pela educação, inclusive a nossa formação, né? Então isso me faz muito bem, me faz sentir orgulho realmente de ser professor, de transformar as vidas dessas pessoas que lá passam como profissionais que viram, que se tornam do direito. Eu sempre brinco, mas é uma verdade, e isso minha esposa está aqui para não me deixar mentir, quando você vê um aluno entrando no primeiro ano do direito e depois quando você vê ele saindo de um curso depois de 5 anos, você vê a transformação não só de conhecimento da pessoa, mas você vê a transformação do ser humano que ele é, né? E isso é muito importante para nós. E isso transforma a vida dele, a vida da família dele, né? E isso é muito prazeroso, é muito gratificante. Se a gente tem um propósito de vida, esse é um propósito que me traz prazer, que é realmente participar da mudança de vida dessas pessoas, né, e de seus familiares, enfim, de todos que estão ali ao redor. E também, por que não, da própria sociedade, né? Conforme todos falaram aqui, realmente a profissão da advocacia, principalmente do operador de direito, do advogado, ele transforma vidas, ele cuida da vida social de todo ser humano, né? Se o médico cuida do corpo humano, nós cuidamos da vida pessoal, da vida social, desculpa, da vida social de todos. Quando todos têm um problema na vida social, né, realmente aí vem o papel do advogado. Ninguém consegue conviver com um problema entre vizinhos, entre família, de sucessão, né, tributário, um problema trabalhista, se não tiver a ajuda e o auxílio de um bom advogado, né? Então, receba essa homenagem, meu presidente, com profunda gratidão e extrema humildade. Este reconhecimento, concedido justamente no Dia do Advogado, não celebra apenas a minha trajetória, mas reafirma a relevância fundamental do exercício da advocacia para a garantia da justiça e a defesa da democracia. O advogado é o elo indispensável entre o cidadão e seus direitos, dando voz a quem necessita e assegurando que as leis sejam aplicadas com equidade e firmeza. Nenhum triunfo na advocacia é individual, por isso divido e estendo esta honra a todos os colegas advogados e advogadas que, diariamente, honram o compromisso ético de combater as injustiças e assegurar o pleno regramento das leis que regulam a nossa sociedade. Agradeço ao presidente desta casa e aos ilustres vereadores aqui hoje presentes, pela sensibilidade e prestígio conferidos à nossa classe. Que continuemos trabalhando juntos e vigilantes por uma sociedade cada vez mais justa e transparente. Presidente, mais uma vez, muito obrigado por essa noite, digo isso também para todos aqui presentes, né? Muito obrigado por prestigiar a nossa classe, né? Tão sofrida e tão diuturnamente combatida no dia a dia, né? Mas que estamos aqui sempre vencendo e tentando defender quem necessita realmente do nosso trabalho. Obrigado.

0: A Câmara Municipal de Araras parabeniza os protetores de animais e advogados homenageados nesta noite e agradece também a todos vocês pela contribuição à nossa cidade. Por encerramento, eu passo agora para o presidente da Câmara Municipal, vereador excelentíssimo senhor Rodrigo Soares. Obrigado pela presença. Boa noite a todos.
1: Bom, eu quero agradecer, né, aos nossos homenageados que estiveram aqui junto com a gente, aos nobres pares e vereadores. A gente vai se posicionar aqui à frente para que a gente possa fazer a foto oficial e registrar isso nos meios de comunicação da Câmara Municipal. Cumprindo todos os procedimentos, dou encerrado por esse evento e gostaria realmente de também depois abrir para a plateia, claro, os familiares, para que também possam fazer fotos aí com os convidados e os homenageados dessa noite. Parabéns aos protetores do ano e parabéns aos advogados também do nosso município. A sessão está encerrada.

0: Nós aqui na Fundação desenvolvemos desde 2023 a campanha Cada Gota Importa, reforçando aí, né, essa importância do aleitamento materno, né, desde a primeira hora de vida até os 2 anos ou mais, né, conforme a mãe e o bebê aí decidem. E nós atuamos nos municípios fortalecendo, né, o Agosto Dourado para que os municípios desenvolvam ações voltadas aí para as gestantes, reforçando aí os benefícios e a importância, né, do aleitamento materno, a rede de apoio também, que é muito importante.
1: Cíntia, eu queria que você falasse um pouco para a gente o que que vocês encontram de como que está esse cenário da amamentação no Brasil. A gente já mostrou aqui, né, principalmente dos bancos de leite, que a gente precisa trabalhar ainda mais pela doação e também por espalhar essa informação.
0: Sim, né? Hoje a gente tem uma cobertura média de aleitamento materno em torno de 57%, né? O aleitamento materno exclusivo. Temos uma meta de chegar em 70%, né? Que é a Agenda 2030. E o objetivo da fundação é esse, divulgar a importância para que mais gestantes, né, após o parto aí venham amamentar seus filhos, né, por conta dos benefícios que as colegas aí no estúdio muito bem já colocaram, as formas corretas de amamentação também, a questão da importância da rede de apoio, né, e a responsabilidade da população como um todo nessa questão do aleitamento materno.
1: Exatamente. E queria também que você falasse para o nosso telespectador e para a gente que está aqui acompanhando, quem é que faz parte da rede de apoio que auxilia também o trabalho da Fundação, que a gente sabe que é uma rede de apoio bem comprometida com esse trabalho.
0: Exato, a gente tem alguns municípios que atuamos em loco, né, com ações voltadas para a primeira infância. Então, esses municípios, eles recebem formações para os profissionais de saúde trabalharem a temática do aleitamento materno com essa gestante, com as puérperas e com as famílias como um todo, né, sempre reforçando essa importância da rede de apoio para essa pessoa que está amamentando, porque a gente sabe os desafios, né, mas a partir do momento que a pessoa decide amamentar, essa mulher decide amamentar esse bebê, é importante, né, que a família e a sociedade como um todo faça esse apoio para essa mulher.
1: E a gente sabe, né, e vocês mais ainda que estão ali trabalhando in loco, do quanto campanhas como estas, elas modificam e salvam vidas, né, Cíntia?
0: É isso mesmo. E o que que acontece também é que muitas vezes essas pessoas, essas mulheres têm dúvidas, às vezes esses grupos de gestantes, que é o foco do que a gente trabalha, né, para que as unidades de saúde desenvolvam esses grupos, muitas vezes num grupo de gestante ela acaba tirando uma dúvida que às vezes em uma consulta do pré-natal ela não consegue perguntar, né? Então esse trabalho coletivo que a gente desenvolve também é muito importante, que fortalece, né, a importância da amamentação também.
1: Cíntia, muito obrigada pela sua colaboração aqui conosco. Parabéns pelo trabalho da Fundação. Nosso abraço a todos aí e que cada vez mais vocês continuem aí modificando e salvando vidas. Obrigada mais uma vez.
0: Muito obrigada, Priscila.
1: Obrigada a você. E a importância, né, doutora Carla e Vanessa, de campanhas como essa, porque a gente falava aqui, né, a mãe não amamenta sozinha.
2: Não. É isso mesmo, né? Ela não amamenta sozinha e todos nós temos que estar voltados para apoiar essa mulher. Então, não é só você garantir a amamentação. Ela está trabalhando, ela tem que ter o seu horário para se dedicar à amamentação. Ela está trabalhando em casa, ela precisa ter direito a amamentar durante o período em casa. Ela está fazendo um curso que ela está em casa, você tem que garantir que ela possa parar para fazer, manter essa amamentação. Então, às vezes, a gente tem provas. A paciente vai, a mulher vai para fazer uma prova num concurso, tem que ter proteção se ela estiver amamentando. Então, todos esses momentos, eles são sagrados. E toda vez que a gente puder oferecer uma condição especial, uma aluna que está amamentando, ela tem que ter um espaço que ela possa fazer, garantir essa amamentação mesmo se ela estiver ali durante o seu curso. Então, se a gente puder, promover isso, né, não só como profissionais de saúde, mas como cidadãos, né, eu acho que isso é muito importante e é importante o trabalho dessa divulgação que vocês estão fazendo, viu?
1: Ai, a gente
2: Parabéns,
1: agradece vocês
2: viu?
1: participarem. Vanessa, isso que a doutora fala é muito importante, né? Porque às vezes eu vejo também, Carla, algumas mães e que elas ainda sentem a vergonha do colocar a mama em determinados locais à disposição do bebê, porque aqui não é adequado, mas é um momento que o bebê precisa daquele alimento. Muitas vezes eu já cheguei em lugares que as mães falaram, você precisa achar, encontrar um lugar porque já está passando a hora de amamentar. Acho que a gente ainda tem um pouco, a sociedade como um todo, ainda tem um pouco ainda essa visão de, nossa, mas está amamentando aqui?
3: Infelizmente, existe uma construção social, né? E a relação, né, que a mama tem com essa questão da feminilidade e da sensualidade. Então, a pessoa que vai expor a mama num lugar público, né, ela muitas vezes se sente com uma ação imprópria. Mas isso é uma construção social. Realmente, ela vai ter olhares, né, de reprovação no meio de um restaurante. Então, é sempre nessa perspectiva de esconder, de sempre andar com uma toalhinha, né, para tampar. Mas isso é um retrato de que a própria sociedade também precisa. Então, assim, o agosto dourado, né, ele não é apenas para a pessoa que está amamentando, mas para a sociedade em si, né? Porque é isso, a gente precisa proteger a amamentação e não olhar de cara feia porque uma pessoa está em um ambiente público, né? Então, isso é uma questão, inclusive, que leva ao desmame, porque a pessoa ela fica tão incomodada com as questões, né, sociais que envolvem a amamentação, e aí, com o passar do tempo, ela pode ir ao meio de julgamentos, essa impossibilidade de sempre ter um espaço reservado ou uma empresa cidadã que permite, né, o horário de descanso ao longo do dia, ou sair mais cedo, enfim, para que ela possa, e aí ela vai, né, acaba optando por um desmame precoce por essa pressão social, né, que tem em volta disso. Então, assim, eu acredito que está nesses dois.
4: Eu complementar, claro, que é muito importante a gente falar sobre políticas públicas que favoreçam a amamentação. Então, não é só na gestação, não é só no nascimento. Uhum. Hoje a gente tem, a maioria das empresas liberam o pai por 5 dias no pós-parto.
1: Sim.
4: Como que um pai volta a trabalhar com um recém-nascido com 5 dias? A mãe tem uma licença maternidade de 4 meses, às vezes estendida até 5, 6, por conta de férias.
1: Sim.
4: Isso é o suficiente? Né? Então, quando a gente fala de rede de apoio, o pai ele não é rede de apoio, o pai é o pai, né? Então, ele precisa estar ali por mais tempo. Política pública garante isso, garante que as mulheres tenham lugares adequados no retorno ao trabalho para ordenhar, para guardar, e que isso seja respeitado. Então, hoje...

0: inclusive ele pode ser estendido por prescrição médica. Além disso, eu lembro, né, que empresas com mais de 30 funcionárias, todas com mais de 16 anos, são obrigadas por lei a disponibilizar um local apropriado para a amamentação de bebês, o que garante a continuidade do direito à amamentação sem prejuízo para a profissional e também para a criança. E não é um favor, tá? É uma questão de legislação mesmo. No estado de São Paulo, a gente tem uma lei, que é a 15.688 de 2015, que proíbe expressamente qualquer estabelecimento público ou privado de impedir ou dificultar a amamentação em suas dependências. Isso significa que nenhum gerente de segurança ou regimento interno de qualquer estabelecimento, restaurante, loja, pode exigir que a mulher se retire, se isole ou utilize banheiros para amamentação. Se o estabelecimento comercial ou o funcionário constrange essa lactante, essa mulher, ele vai estar cometendo uma conduta que é ilicitamente abusiva e também passível de indenização por danos morais. Além disso, na Lei de São Paulo, por exemplo, existe sanção administrativa prevista, tá? Com multa. Eu lembro que o puerpério é uma fase de vulnerabilidade social, inclusive, e orgânica, e o ordenamento jurídico brasileiro é muito claro ao impor, né, respeito à autonomia de lactantes e lactentes. Não cabe a ninguém dificultar o exercício de um direito que é tão importante à saúde.
1: É um direito importantíssimo, inclusive aqui na Alesp a gente tem um espaço onde as mamães podem ali sentar com tranquilidade, inclusive se precisar colocar para ficar mais quentinho, não consegue amamentar, vai trazer esse leite materno de casa ou vai trazer de outro lugar, do próprio banco de leite, vai vir aqui, coloca ali no micro-ondas, consegue ali deixar o leite na temperatura ideal para o seu bebê. A gente inclusive tem parlamentares que também trazem as bebês para cá e conseguem aí manter esse vínculo que é tão importante. Falando em Alesp, agora a gente faz uma pausa aqui no nosso papo de aleitamento materno para falar das redes sociais. Quem está aqui é o Iago, que já vai trazer.
2: E aí, Pri?
1: Bem-vindo! E aí, o
2: Tudo
1: que você
2: bom?
1: traz para a gente? Tem coisa boa aqui na Alesp? Você
2: Ah,
1: tem,
2: nossas
1: né?
2: redes sociais aí repletas de novidades aí pro pessoal de casa. Boa tarde para você,
1: Boa
2: boa tarde para nossos
1: tarde.
2: convidados aqui também. Olha, Pri, São Paulo é uma das cidades assim que a gente consegue encontrar de tudo. E até exposições aqui na Alesp. Essas diferenças é um passo importante aí para a gente pensar em soluções e construir uma região metropolitana cada vez melhor. E essa proposta da exposição Mapa da Desigualdade aqui da região metropolitana de São Paulo, que está em cartaz aqui na Alesp, mostra e reúne dados dos municípios da Grande São Paulo. Nós temos aqui no espaço Heróis de 42, que é uma exposição onde a gente mostra esses gráficos. E assim, Pri, eu conferi, a
1: É
2: Nath também
1: muito legal,
2: conferiu.
1: né?
2: A gente tem assim vários banners. E se a gente quiser mostrar aí já pro pessoal de
1: Vamos
2: casa,
1: mostrar.
2: vamos.
1: Opa!
2: A gente consegue aí?
1: Consegue sim, eu já vou encher a
3: O que
1: tela aí,
3: São
1: ó.
3: Caetano do Sul, Ribeirão Pires e Poá têm em comum? Eu te conto no final do vídeo. Mas antes, você já parou para pensar como o lugar onde a gente mora impacta nas oportunidades que a gente tem? É justamente essa relação entre território e desigualdades que uma nova exposição aqui na Alesp apresenta. Vamos conferir? A região metropolitana de São Paulo reúne 39 municípios e mais de 21 milhões de pessoas. Uma metrópole gigante, diversa, mas com realidades muito diferentes. E aqui, esses contrastes aparecem em números e mapas. São 40 indicadores que mostram as diferenças entre áreas como saúde, moradia, saneamento, lazer e educação. Os números ajudam a entender os desafios de cada município e como eles impactam na população no dia a dia. Muito mais do que números, um retrato das diferentes desigualdades da nossa metrópole. Agora sim, respondendo vocês: Poá, Ribeirão Pires e São Caetano do Sul estão entre as cidades com melhor desempenho no ranking. Mas e aí, você quer saber em qual posição ficou a sua cidade no ranking? Vem conferir aqui na Lespe, no espaço Heróis de 32. Te espero!
1: Ai, que legal, não só a Nath, espera você, todos nós, né, Iago?
2: Vale lembrar também, Pri, que saiu uma pesquisa esses dias, São Caetano foi eleita a cidade mais segura do Brasil.
1: Com certeza, olha só, é pertinho aqui da capital. E se você quiser acompanhar tudinho o que acontece aqui na Lespe, no estado de São Paulo, tem muita coisa legal que a equipe, junto com o Iago, prepara. Você pode pegar aí o QR Code que já aparece na tela, a Lespe nas redes sociais. Todo momento tem novidade, porque essa equipe aí, ó, é craque. E se quiser vir na exposição, né, Heróis de 32.

0: Hoje é o nosso espaço aqui no Palácio 9 de Julho. Entra fácil aqui na Lespe, mostra o documento com foto em qualquer uma das entradas. Vem aproveitar e conhecimento sempre vale, né, Iago?
1: A exposição ela fica disponível até o dia 14 de agosto. Ainda dá tempo para o pessoal de casa chegar ali e conhecer mais um pouquinho. Não só essa exposição, tá, gente? Outras exposições aqui também acontecem. Só checar aí certinho a programação.
0: Olha que legal, dá para vir visitar a Lespe. Obrigada.
1: Valeu, Pri.
0: Vai lá trabalhar, que eu sei que eles estão preparando coisa boa. Obrigada, Iago. Meninas, voltando aqui ao nosso papo gostoso, a gente falava então sobre esses direitos e acho que eu acompanho às vezes as parlamentares aqui, esse momento é tão importante, né, de não perder o vínculo, porque uma coisa, acredito eu, é você colocar o leite materno na mamadeira quando você tem a possibilidade de amamentar e passar para alguém, se você tem essa possibilidade de ter esse tempo e é um direito, né, doutora, como a advogada mesmo explicou.
2: É um direito da mãe do bebê e é muito prazeroso, né? Quando se estabelece bem a amamentação, eu acho que é uma coisa que dá muita satisfação para a mulher. E é isso que a gente busca, que ela viva assim plenamente esse período, porque ele parece que passa tão rápido. Quando a gente vê, a criança já cresceu, já parou de mamar. E esse momento, ele fica nas memórias das famílias, mas da mulher é muito importante. E como você disse, forma esse vínculo entre a mãe e o bebê, que tem que, como eu já falei, começar já desde o momento do nascimento, porque é aquele momento que a gente fala que é mágico, que ela recebe, não é para ir tirar foto do bebê, né? Não é para ir ficar dando banho no bebê. Deixa o bebê e a mãe, o recém-nascido e a mãe, curtirem essa primeira hora para realmente fortalecer esse vínculo. E a gente fala, faz muita diferença para manter a amamentação ao longo do tempo e para realmente aquele momento ser relembrado como um momento de grande satisfação pela mulher, sabe?
0: Doutora, eu vou voltar a um tópico que a Vanessa trouxe e aí vou pedir também para a Carla nos ajudar. Isso. Esse momento do nascimento, né? Porque tem toda aquela ansiedade da família, todo mundo quer ver no vidro a criança, pega, leva para o banhinho. E o que realmente a mãe tem direito nesse momento? Não seria o primeiro momento colocar para a mãe amamentar?
2: Claro, é o mais óbvio, né? Ela esperou 9 meses para pegar o bebê no colo.
0: Aí tem a família linda lá
2: leva
0: esperando
2: o bebê, né? Quebra completamente aquela mágica da primeira hora, dessa interação da mãe e do bebê. E tem explicação fisiológica.
0: Olha!
2: Porque quando o bebê põe, assim, a gente diz assim, começa já com o cheiro, né? Porque o bebê ele já sente o cheiro do colostro. E na hora que a mãe começa a enxergar o bebê, ela já começa a produzir lá no seu sistema nervoso central a ocitocina. E a ocitocina ela já faz sair o colostro. E aí é uma mágica, né? Porque o bebê já vai sentindo o cheiro do colostro e a gente diz, cada bebê tem seu tempo. Ele já vai buscar a mama da mãe, automaticamente. Como todos os seres vivos, os mamíferos, né? Fazem dessa forma. Ele vai buscar o bebê, vai buscar a mama. Não precisa interromper esse momento, né? A gente tem que proporcionar essa primeira hora, deixa a gente muito triste, porque a gente ainda vê muita interrupção. Quando a mulher tem uma cesárea, a cesárea prejudica essa interação, ela é muito mais forte no parto vaginal, parto natural. Então, mesmo nas cesarianas, a gente busca oferecer a amamentação na primeira hora. Sabe? Porque ela é muito importante.
3: É tão estereotipada essa ideia do vidro, das pessoas ali, do bebê que é retirado do colo da mãe para ir ser mostrado para a família. Então, assim, tem dois pontos que são muito importantes da gente pensar. Inclusive para profissionais de saúde que estiverem assistindo, acompanhando esse programa, que isso é uma questão de modelo assistencial. Né? Quando a gente vem de um modelo que a prioridade do atendimento e da atenção não é a pessoa que está sendo atendida, né? A gente acaba priorizando a rotina, priorizando o horário do profissional, e aí é por isso que às vezes vem um profissional, tira do colo da mãe, porque ele precisa resolver aquela rotina que é do serviço dele, mas ele precisa naquele momento, naquela hora. Então, isso tem a ver com essa estrutura de modelo que prioriza a rotina do profissional, aquela pessoa que está sendo atendida e aquele bebê. E a outra coisa também é esse estereótipo de nascimento, de que vira um espetáculo, né? Então, assim, é um espetáculo que precisa ser preparado e seguir todo esse trajeto. Então, durante a gestação, a mulher, ela escuta vários, eu tenho que fazer lembrancinha para a maternidade, eu tenho que encomendar balões, eu tenho que enfeitar o espaço, né? Então, acaba que as prioridades, elas são invertidas, né? Então, você prioriza seu preparo para justamente ter esse espetáculo. Então, eu nem posso dizer muito, porque eu adoro rede social, eu adoro fotografia, eu gosto de registrar os momentos, mas tudo tem o seu limite, né? Primeiro que a gente está dentro de uma instituição de saúde, ou a gente, num parto domiciliar planejado, está dentro da residência da pessoa, mas o que a gente precisa ir construindo em conjunto com essa família, com essas pessoas, é essa inversão de valores, né? O que é que realmente importa naquele momento? Então, a gente, né, quando a gente está aí lendo as evidências e acredita nas evidências científicas, mostra pra gente que o contato pele a pele na primeira hora é importante, e é importante e favorece a amamentação, né, desde dos períodos mais precoces de pós-parto imediato, né? Então, eu acho que isso é um sinal que a gente tem que ir mandando mesmo para a sociedade, né? Então, aí a gente às vezes vê, né, influenciadoras, né, que demonstram todo assim, prepara um andar inteiro da maternidade, e assim, é isso, é um influenciador que acaba influenciando um caminho que não é o que as evidências científicas mostram, né? Então, a gente vai nessa luta mesmo, né, de...
4: A gente tem, inclusive, umas imagens da Vanessa aí com as mulheres explicando. E aí, reforço para vocês aí, ó, Vanessa, ó, a importância do plano de pós-parto. A gente tá com a cartilha também. Olha aí os bebês. Esses são os seus, Vanessa?
5: Não, essa é minha.
4: Ah, essa é da Vanessa.
5: Aqueles são pacientes.
4: Na tela. Olha que foto linda. E esse contato, né, a importância da informação, eu destaco mais uma vez. Doutora, acho que nos tempos em que nós vivemos, e também acho que a Vanessa e a Carla podem contribuir, a informação é fundamental. Porque se a gente não sabe, por exemplo, eu não tinha informação do câncer, se a mãe não sabe o quanto pode ajudar no sistema cognitivo, o quanto também a gente tem que se preocupar, eu falo a sociedade, com a mãe, né? Esses dias eu ouvi de uma amiga, nossa, vocês vieram aqui em casa ver o meu bebê, trouxeram presentes para o bebê, é o bebê, é o bebê, é o bebê. E a mãe do bebê que está aqui?
5: Sim.
4: Né? Porque tem uma mãe, exatamente. A mulher, muitas vezes, ela se torna outra mulher, ou na maioria das vezes, quando ela se torna mãe, né, Vanessa?
5: Ela vive um processo de luto, e muitas vezes esse processo de luto não é respeitado. E aí entra novamente a informação, tanto para ela quanto para as pessoas. Então, muita gente não sabe o que acontece no corpo da mulher no pós-parto, não sabe que a queda hormonal provoca oscilação de humor. A gente tem o baby blues que acontece no pós-parto, né? Então, ele começa ali no terceiro dia de pós-parto, que com a saída da placenta tem uma queda hormonal importante, e ela tem sintomas semelhantes a uma depressão pós-parto. Né, que ele evolui do terceiro até o 14º dia do pós-parto. Então, ela se sente ansiosa, ela se sente triste, ela se sente deprimida, ela se sente incapaz de exercer aquela função. E muitas vezes as pessoas não entendem o que está acontecendo com essa mulher. E aí chegam ali, vira uma festa, né? Tem paciente meu que tem aplicativo para agendar visita na maternidade. E aí, no pré-natal, eu trabalho muito isso com eles. Eu falo, gente, vamos lá. Vocês vão estar ali no pós-parto imediato. Vocês não sabem o que vai acontecer. Se você vai estar com desconforto, se você vai estar com dor, se a amamentação vai estar tendo dificuldade ali. Imagina entrar 5 pessoas por hora dentro do seu quarto num momento desse, né? Então, as pessoas precisam se conscientizar de que é um momento da família, de que é um momento da mãe com o bebê, do pai, do parceiro, da parceira, da avó, da tia, quem quer que seja que participe desse momento, é um momento da família. Então, a informação tanto para as mulheres quanto para a sociedade é importante nesse sentido. Até mesmo para esse momento que a gente falou do vidro, né? No meu primeiro filho, foi exatamente assim. Eu, enfermeira, tive meu filho, pegaram ele e levaram para o vidro. E eu assim lá, mas...
4: Me devolve.
5: Demorou muito para ele voltar, eu não tive a Golden Hour. Já na segunda eu tinha outra consciência, eu já trabalhava ali, né? Já estava mais próxima de trabalhar com a amamentação, porque a minha primeira amamentação foi fracassada. Então, na segunda eu já tinha mais consciência, já tinha mais informação. Nasceu, bem, a primeira pessoa que vai ter contato com ela vai ser... Ah, mas o pai espera. A avó espera, todo mundo vai esperar, a primeira pessoa vai ser eu. E aí, é o que a Carla falou, a equipe tá ali para quê? Para fazer funcionar, para fazer a roda girar. Então, ninguém tá ali para... Esquece que é o nascimento, que é a chegada de um bebê. Então, eu preciso liberar essa sala, porque outra mulher está em trabalho de parto e precisa entrar aqui. Eu estou segurando esse bebê, mas eu preciso segurar o próximo. A neonato está aqui para receber esse bebê, mas ela tem mais 5 para receber em 20 minutos.
4: E não para, né, doutora? É isso?
2: Não, o serviço tem que se organizar.
4: Sim.
2: O serviço tem que se organizar e é possível no sistema público, no sistema privado, desde que o foco seja para a mulher e para o bebê. Para esse momento da maternidade, que ele é essencial. E se a gente perder, não tem volta. Não tem volta para aquela díade, né? Para aquele par, para aquela mãe, para aquele bebê. E, assim, é plenamente viável. É questão de organização, de todos da equipe de saúde olharem isso de uma forma positiva, de promoverem, né, essa amamentação, esse contato na primeira hora. Ninguém ficar reclamando, ai, vai demorar, não. Não tem que reclamar, tem que deixar a mãe viver o seu momento com o seu bebê logo que nasce. E para o nenê, como você disse, né, os benefícios ao longo da vida já são comprovados, já temos evidências, então mais do que necessário que toda a sociedade se comprometa com isso, é um compromisso.
4: E isso que a doutora trouxe, até eu estava esquecendo desse tópico, a doutora foi muito inteligente de colocar para a gente o vai demorar, né? Porque eu já ouvi, essa minha amiga, ela ganhou bebê agora há pouco e ela só deixou a gente conhecer depois de um mês. E aí a gente estava no vai demorar. Não, é o meu tempo. É que nem o meu tempo, e ela fala assim, é que nem o meu tempo da amamentação. Se eu tiver que demorar 2, 3 horas, o que seja, é o meu tempo com... E é o fortalecimento também dos laços, além de todos os benefícios de saúde, imunológicos. É o laço ali, é o momento da mãe com o bebê, né, Carla?
6: Exatamente. Eu não posso terminar essa entrevista sem falar do meu Pedrinho, né? Senão ele em casa vai estar assim, super chateado, porque a Vanessa falou do filho dela e eu não falei do Pedrinho. Mas aí aproveitando, né? Porque é isso, né? Nós somos. Eu sou professora associada na escola de enfermagem, mas sou mãe. E amamentei Pedrinho até 3 anos e meio.
4: Oh,
6: né? Então, assim, foi um processo e hoje ele tem 7 anos e até hoje ele ainda tem um vínculo com a mão muito intenso, sabe? Então, assim, eu tenho alguns combinados com ele, assim, ó, filho, a gente tá em um espaço público, então a gente não vai, né, colocar a mão. Então, assim, quando a gente estiver em casa, você estiver relaxando, né, e aí a gente vai, assim, tendo uns combinados. Mas é essa questão, né, do vínculo é muito forte. Eu acho que sim, o vínculo, ele é construído, assim como o vínculo é construído com qualquer pessoa. Mas é importante a gente pensar, né, que quando a gente fala muito sobre essa questão do vínculo, da questão ali, daquela relação, primeira coisa, é algo construído, né, e a gente não pode romantizar, né, todo esse processo. Né? Então, a gente precisa ver que aquela pessoa que não está criando aquele vínculo tão intenso, ela vai se perceber dentro de um furacão. Então, no geral, a gente acaba, quando a gente é profissional de saúde, a gente tem que ter alguns cuidados, inclusive, em ver como é que é aquela relação, né? como é que é aquele contexto familiar. É realmente uma família, né? de laços familiares?
3: familiares ou foi algo que foi acordado e que está tudo bem, a pessoa vai construir ali o cuidado e a criação daquela criança. Então, a gente precisa realmente fazer o nosso plano de cuidados, e aí eu estou falando para qualquer tipo de assistência, é da gente avaliar de acordo com aquele contexto e com a vida que aquelas pessoas ali estão envolvidas. Mas isso é uma coisa, assim, muito importante, sabe? Eu acredito que a gente já deva estar indo para o final. Eu queria muito falar uma questão sobre essa questão de rede de apoio, porque é muito comum na sociedade a gente escutar: ai, porque o meu parceiro me ajuda? Uhum. Ai, porque a minha vizinha vai vir me ajudar? Quando a gente pensa em rede de apoio, conforme a gente está, né, pensando na ferramenta, essa rede de apoio, ela não vem como uma ajuda, como um favor. Então, se a gente está pensando na questão de parentalidade, né, a gente precisa pensar em corresponsabilidade, né? A Vanessa já tinha falado isso anteriormente. Então, corresponsabilidade, o parceiro, a parceira que está ali em conjunto, não são ajudantes. Porque quando a gente fala em favor e ajuda, a gente ajuda quando a gente pode, quando a gente quer, e essa ajuda rapidamente pode se exaurir. Quando a gente pensa nesse planejamento de rede de apoio, a gente está dando nome e ação para cada pessoa que vai fazer parte dessa rede de apoio. Uhum. Então, por isso que a gente até pode ampliar na prática o olhar não apenas para o pai da criança ou a parceira da mulher que acabou de parir. A gente pode pensar numa rede de apoio com uma visão um pouco mais ampliada. Então, ela precisa saber que ela pode contar como rede de apoio a UBS. A gente pode pensar que os agentes comunitários de saúde do território, eles também podem ser considerados rede de apoio, uma vizinha. Nem sempre as casas, elas são constituídas pela a família, né, do pai, a mãe, a criança e rede de apoio, uma avó presente. Né? Se a gente pensar aqui, estado de São Paulo, quantas pessoas vêm de outros estados para morar aqui, para trabalhar aqui? Né? A gente tem as mães solo. Enfim, são diversos contextos. Então, o que é importante? A gente pensar que rede de apoio, ela é uma intervenção de saúde. E se ela é uma intervenção de saúde, ela precisa ser planejada de modo a não ser apenas uma ajuda ou um favor que alguém dá. Não é um favor que a vizinha vai lá. A vizinha se compromete em realizar alguma questão. Então, assim, a vizinha, ela vai 2 horas por dia até a casa para cuidar do bebê enquanto ela vai poder ir para o banho, tomar um banho, trocar de roupa e voltar.
5: Como que a gente criava bebês antigamente? É preciso uma aldeia.
4: Uma aldeia.
5: Pra
4: minha mãe
5: criar
4: falou
5: bebês
4: isso
5: e
4: neste
5: crianças.
4: Final de semana do Dia dos Pais.
5: Antigamente, os bebês nasciam, os quintais com a família toda no quintal, primo, prima, tia, todo mundo. E todo mundo se ajudava, todo mundo fazia parte daquilo. Todo mundo fazia parte daquilo. Hoje as famílias se isolaram dentro dos apartamentos, dentro das casas, às vezes por necessidade, claro, né? Como a Carla trouxe, ou às vezes porque elas querem dessa forma. E elas não têm ideia do quanto isso torna esse momento muito mais difícil.
4: Eu li esse final de semana de uma influenciadora bem famosa e que não romantiza a maternidade, ela mostra a maternidade na vida real mesmo, e ela fez um agradecimento ao esposo falando, e eu acho muito válido a gente falar isso, quando, né, ainda mais as influenciadoras, a gente está se encaminhando para o final do programa, quando ela colocou a foto dele numa postagem com os dois filhos falando: agradeço por você ser pai. E na maioria das vezes sou eu que ajudo você. Porque também existe, né, esse muito na sociedade de: ah, o pai está ajudando. Não, o pai está cumprindo o papel dele.
3: Sim, sim.
4: Estamos indo para o final do programa, infelizmente. Doutora Roseli, muito obrigada pela sua presença aqui. Volte sempre, que prazer tê-la aqui conosco.
2: Obrigada, viu? Eu queria só finalizando aí, agradecer a oportunidade de a gente levar essa mensagem, né, para todo mundo. Lembrar que tem mulheres que não amamentam e elas merecem todo o nosso acolhimento, porque é muito difícil, às vezes, para elas enfrentarem essa situação de não poderem amamentar por diferentes problemas de saúde, e que nesse momento, às vezes, é muito, muito duro para elas, né? Então, a gente tem que ter esse acolhimento para elas também. Mas eu acho que foi muito boa a nossa conversa e muito útil para todos.
4: Muito maravilhosa. Vanessa, muito obrigada pelos ensinamentos, aprendi muito aqui, ó. Obrigada mesmo.
5: Eu que agradeço, espero ter contribuído.
4: Muito.
5: E complementando o que a doutora disse, a nossa briga, né, entre aspas, dizendo assim, pelo aleitamento materno, não é para julgar quem não quer ou quem não consegue. É para acolher, apoiar e promover o aleitamento materno. Então, quando a gente fala sobre a importância, não é para julgar quem não quer ou quem não conseguiu. É o contrário, gente.
4: Com certeza. Carla, muito obrigada. Voltem sempre aqui a cartilha, ó. Às vezes eu brinco que lá em casa eles falam que eu tenho o toque do pós, porque eu sempre me organizo para o pós. Então, aqui fica uma dica para vocês aí, ó. Pós-parto, meu plano de pós-parto, a Isabelle Wengler e a Carla Marins, que estava aqui conosco. Muito obrigada.
3: Nossa, eu agradeço demais. E aí, já que está falando da cartilha, quem quiser fazer o download, tem como baixar no www.ee.usp.br. E ela foi também utilizada como base para a caderneta da gestante,
4: que é legal.
3: Do Ministério da Saúde, que foi lançada agora em maio. Então, também é possível aí baixar no site do Ministério da Saúde o PDF. E aí a gente atinge aí milhões de pessoas.
4: Olha que bacana, fica aí a dica. E aí é tão bonitinho, eu tô com a impressa aqui, você tá vendo aí na tela, mas é super bacana a gente ter esse pós. Muito obrigada mais uma vez às meninas, obrigada a você pela companhia. A gente se encontra aqui na programação da TV Alesp. Até mais, tchau, tchau.

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2: Bom dia. Falei, vou esquecer isso aqui por um pouquinho, depois eu volto. Então, falta essa volta ainda, né? Eu sou Lauana, eu tenho 30 anos, eu sou gestora pública de formação, gestora de políticas públicas, sou também cientista política, eu sou especialista em orçamento público, orçamento e finanças públicas. Foi com isso que eu comecei trabalhando aqui na Assembleia, em 2020. Eu me tornei assessora de orçamento e finanças do gabinete do deputado Paulo Fiorillo, que hoje é o presidente da Comissão de Relações Internacionais, e foi por conta dele, na verdade, que eu me aproximei um tanto desse tema, e onde eu tive contato com demandas de estudantes e de professores, né, que levaram à criação desse curso. Então, a gente elaborou uma proposta programática para o curso a partir, né, de estudantes e de professores que estavam acompanhando a Comissão de Relações Internacionais e perguntaram, né, se a gente não poderia abrir um pouco as portas da Assembleia para aproximar mais a discussão de relações internacionais aqui do Parlamento. Então, por isso, a gente resolveu criar esse curso e, inclusive, contatou, né, e provocou o ILP, que é o Instituto Legislativo Paulista, para saber se a gente não poderia fazer isso de uma forma mais ampla na escola do Legislativo mesmo, né? No decorrer da elaboração desse curso, eu acabei passando num concurso público federal, então por isso eu me mudei, e aí não estou mais aqui em São Paulo, agora moro em Brasília, estou trabalhando com ciência e tecnologia, e aí mudei de cidade, mudei a chavinha também do parlamento para o executivo. Mas continuei acompanhando o curso na condição de coordenação, né, do curso junto com o ILP e com outras professoras que estavam na linha de frente dessa proposta, e fui acompanhando as devolutivas que a Ani sempre passava, né, sobre o andamento do curso. Então, a ideia de hoje é um pouco da gente olhar melhor para a Comissão de Relações Internacionais, propriamente dita, entender como é que a comissão funciona, o que ela tem trabalhado nos últimos anos, o que ela se propôs a trabalhar, né? Então, vamos comparar ali um pouquinho plano, né, intenção com realidade, com o que efetivamente está sendo feito, e na medida em que a gente for explorando isso, a gente vai discutindo as ideias que vocês já começaram a elaborar nas atividades anteriores, né, nas atividades 1 e 2, sobre o que vai ser o projeto final que vocês vão entregar na semana que vem, na próxima sexta, e apresentar na última aula do curso, no dia 26. Tá bom? Então, a ideia é a gente trabalhar um pouco com isso hoje. Já me apresentei, mas eu não conheço quase nenhum de vocês. Então, eu gostaria de começar com uma apresentação também de vocês para entender de onde vocês vêm, o que, que vocês... pode passar para o próximo slide. Ah, eu estou aqui, perdão, João. Eu queria fazer uma dinâmica do passaporte de cooperação com vocês. Queria que vocês me falassem quem são vocês, então o nome, de que mundo você vem, se você é estudante da graduação de RI, estudante de outro curso, se você é servidor da Assembleia ou, né, qualquer outra coisa, e um palpite de cooperação que eu queria que vocês falassem um país ou um tema que São Paulo deveria priorizar e por quê, tá? Em uma frase curta aí para a gente se apresentar e não perder tanto tempo da aula, mas vou começar por mim. Então, eu sou Lauana, eu venho do mundo da gestão pública e da ciência política, mas sobretudo do mundo interno aqui da Assembleia. Eu acho que o meu palpite de cooperação, vou colocar o tema da mobilidade urbana e da resiliência das cidades, e acho que esse é um tema importante que a gente precisa cooperar com outros lugares. Talvez um bom lugar para a gente olhar seja o Japão. Então, queria ouvir um pouquinho de vocês sobre isso. Podemos começar
3: Boa tarde a todos. Meu nome é Antônio Jorge Jucá, sou analista legislativo aqui da casa. Ano que vem irei completar 3 décadas, 30 anos de casa, sempre atuando na área parlamentar. Estou na SGP, então, durante 30 anos. Sempre acompanhando o processo legislativo, né? Se bem que Otto von Bismarck já disse, né? Que nunca queira saber como as leis são feitas, só se são feitas. Bom, deixando para lá essa questão. Eu tenho graduação em 3 áreas. Fiz economia na FED do Ceará, fiz direito no Mackenzie e fiz agora relações internacionais, que é a minha grande paixão. Relações é a cereja do bolo, né? O tripé: direito, economia e relações internacionais. E você falou na área...
2: O país e o tema de cooperação. A ideia de um tema e de um país.
3: Um país. Você falou Japão. Você me induziu a resposta. Ano passado, eu estive no Japão.
2: Então,
3: em Tóquio.
2: Japão.
3: O meu filho estava morando no Japão. Ficou lá 1 ano e meio, voltou mês passado do Japão. Então, aproveitei a estadia dele no Japão e fui conhecer Tóquio.
2: E o tema da cooperação?
3: É área de tecnologia.
2: Tecnologia. Alguma coisa específica em tecnologia?
3: Nas mais diversas áreas.
2: Tá.
3: Automobilística, na área de computação.
2: Tá. Enquanto você se apresenta, eu vou ficar sentadinha aqui, mas depois eu levanto de novo.
3: Tudo que a tecnologia pode favorecer, que um país hoje que não investir pesado em tecnologia fica para trás.
2: Boa, então Jucá, Japão e tecnologia.
3: Área tecnologia.
2: Boa.
3: Certo?
2: Certo, obrigada, Jucá. Vamos rodar.
4: Oi, boa tarde. Meu nome é Marcela, eu sou advogada, venho do mundo do Tribunal de Contas do Estado, mas estive assessora por 1 ano e meio, não estou mais. Gostei bastante dessa área de processo legislativo, atuei por 1 ano e meio aqui no gabinete do deputado Ortiz Júnior. E meu palpite de cooperação é, vivendo em São Paulo há 21 anos, não tem como não ser mobilidade urbana. Eu tenho 2 filhos que estão começando a circular pela cidade e eu vejo a dificuldade cada vez maior de circularmos de carro. Então, assim, aonde eu moro, tem cada vez mais prédios, cada vez mais gente, que ali na Vila Mariana, um miolinho ali, está cada vez mais inviável circular. Então, ciclovia, ciclofaixa, pedestre, bicicleta, Países Baixos, pode ser palpite de cooperação para a mobilidade urbana.
2: Boa, obrigada.
4: Imagina, eu que agradeço.
5: Oi, boa tarde. Meu nome é Isabelle, eu sou estagiária aqui na Lespe, faço relações internacionais na PUC Campinas e tenho que concordar com o que já foi dito aqui em questão de mobilidade urbana e também em questões tecnológicas, acho que principalmente de países orientais no geral.
2: Uhum. O tema, então, fica mobilidade urbana e tecnologia também. Pessoal, eu acho que essa dinâmica é especialmente interessante também para vocês ouvirem os interesses dos colegas de temas e países e irem pensando nisso para eventuais duplas ou trios que serão formados para fazer, né, o trabalho final. Então, é um momento legal para vocês descobrirem os interesses um do outro, caso vocês ainda não se conheçam muito, para a gente pensar a próxima entrega.
6: Pode ficar sentado?
2: Pode.
7: Meu nome é Rodrigo, eu sou executivo público, eu sou efetivo da Casa Civil, estou aqui afastado, trabalhando num gabinete de deputado, sou formado em Direito, com especialização em Direito Civil e Processo Civil. Com palpite de cooperação em Santiago do Chile, em relação à gestão de áreas públicas, gestão de áreas verdes, né? Lá tem um bom parque que é um dos maiores em área.
2: Boa, obrigada.
8: Boa tarde, meu nome é Jéssica, eu sou bacharel e mestre em Relações Internacionais pela Universidade Federal de Uberlândia. Atualmente faço doutorado na mesma área, na USP. Pesquiso principalmente governança global e agendas de desenvolvimento, com certo destaque para os Objetivos de Desenvolvimento Sustentável da ONU. E o meu palpite de cooperação seria principalmente... Concordo plenamente com o tema de mobilidade e também de resiliência da cidade devido às adversidades climáticas, principalmente por causa das chuvas intensas que têm acontecido, né, e causado muitos problemas. Acho que aí os Países Baixos têm uma expertise muito grande nesse sentido. E também os chineses têm desenvolvido muita tecnologia pensando em cidades esponja. Obrigada.
4: Obrigada a você. Boa tarde, meu nome é Joane Souza, tenho 24 anos, sou estudante de Relações Internacionais e o meu palpite, também pegando um pouco do tema da minha colega, é de segurança hídrica, né? Por conta das enchentes que sempre tem aqui em São Paulo, o prejuízo que isso é para as pessoas, para os moradores e a cooperação, eu penso, à Holanda.
9: Oi, gente, boa tarde. Eu sou a Gabriela, sou estudante de Direito. E o meu palpite também seria essa parte ambiental, recursos hídricos, porque eu trabalho na parte do setor agro e a gente, e para os produtores, isso é um tema bem que está em evidência. E eu acho que seria bom esse tema.
10: E qual o país de cooperação?
9: O país eu não sei. Queria que, né, dar uma estudada, mas...
10: Oportunidade de pesquisa para fundamentar o projeto final.
9: Tem que dar uma pesquisada, mas esse é um tema que envolve não só o setor que eu trabalho, mas no geral. Então, eu acho que seria bom.
10: Tá.
9: Recursos hídricos.
10: Tá.
11: Oi, sou o professor Ivan. Eu sou professor do Estado, né, há 24 anos. E dou aula escola particular também, né? Eu sou gestor ambiental, de verdade, mesmo de campo mesmo. Eu trabalho tanto com a escola Funde 1, Funde 2 e ensino médio. E, bom, trabalho com tecnologia também, que eu estou fazendo curso de robótica e começando o I agora, né? Bom, sobre mobilidade eu falo sinceramente, sem sustentabilidade não existe movimento. O metrô para, carro para, então aí tem que ter a sustentabilidade na cidade, né? O combate de entulho, essas coisas todas, e também a parte hídrica também. Bom, a China é o que é o meu alvo, né? Que eu estou pegando o modelo da China para trazer tecnologia para cá. A nossa lei que a gente está propondo é trazer isso para as escolas públicas. Na verdade, nós não temos na escola pública uma disciplina chamada sustentabilidade. Isso que eu quero colocar. Como educação ambiental também, tá?
10: Então, a China no tema da sustentabilidade e educação ambiental.
11: Isso.
10: Obrigada.
12: Boa tarde, professora Lauana. Eu sou Alan, eu sou engenheiro químico formado pelas faculdades Oswaldo Cruz, licenciatura em química também pela mesma faculdade, depois docência no ensino superior em química pela Unesp e hoje estou cursando MBA em gestão escolar. O meu foco e do meu projeto é na questão ambiental, propôs um projeto de lei para que as crianças aprendam a questão ambiental com novas tecnologias e o modelo a ser adotado é o modelo chinês.
10: Obrigada.
12: Para que essas crianças venham desde pequeno ter o conhecimento e as técnicas ambientais e o respeito ao meio ambiente.
10: Obrigada, Lu.
13: Boa tarde, professora. Meu nome é Silvia. Eu sou estudante de Direito, eu já fiz metade da atividade, mas não vou contar,
10: Vai ter todo mundo querendo ser seu colega, se você já fez metade.
13: Já fiz. Eu escolhi o Japão, tá, e o tema que eu escolhi é defesa civil, porque é um problema assim que... Sempre, todo ano a gente tem em São Paulo, que são as enchentes, e muita despesa, enfim, tem uma série de coisas. Então, eu acho que é um tema interessante e eu já está meio caminho andado do trabalho.
10: Legal, obrigada, senhor.
13: Nada. Acho que é ali atrás.
14: Boa tarde, meu nome é Felipe, eu faço Relações Internacionais na Unifesp e tem muitos temas que me interessam, segurança, urbanismo sustentável e também educação, e falando desse último para diversificar um pouco, um país que minha referência são dois, na verdade, que é o Canadá e a Rússia. O Canadá porque ele preza muito pela educação infantil e a Rússia porque ela é muito criativa em importar e exportar conhecimento, né? A difusão de conhecimento.
10: Tava aqui uma gama de temas relacionados e aí você trouxe um diferente agora, importante para diversificar.
15: O meu nome é Ney Luiz Belegarde, eu trabalho aqui na Assembleia faz 3 anos na área de tecnologia da informação. Com relação à cooperação, um país que eu tenho simpatia, eu trabalhei bastante tempo na Siemens, então a Alemanha é um país com que eu tenho simpatia. E a área que eu acho interessante é a área de educação.
10: Tá. Ó, acabou de arrumar um parceiro pro trabalho.
16: Boa tarde, meu nome é Sandra. Eu só tô, assim, algumas aulas que eu vim, porque até então eu fiquei sabendo do curso há pouco tempo. Mas a questão maior para mim é porque eu já fui convocada por algumas pessoas para ser deputada estadual. Então, eu estou conhecendo toda a casa de antemão para lá na frente também estar desenvolvendo um projeto, porque eu sou especialista em segurança cibernética, dou várias palestras fora do Brasil em inglês a respeito do assunto, e o nosso processo que a gente quer fazer com o legislativo é sobre, principalmente, que a gente já está se reunindo com programadores e etc. no mundo cibernético para desenvolver. Você, professora, por exemplo, está aqui e você se preocupa, será que tem alguém que vai me chamar daqui a pouco para tirar o carro de algum
10: bom
16: lugar?
10: Tema de cooperação.
16: Entendeu? E a cooperação é que a gente já se uniu num projeto que vai dar certo, que não tem um custo muito caro do seu carro ou o carro de qualquer pessoa. Está em movimento, sem motorista, apenas com toque no seu botão de celular. E você não precisa sair da sala de aula. Então, esse é o projeto maior, entendeu? Então, é realmente para conhecer.
10: Obrigada pela contribuição. Obrigada, João. Pessoal, então, vamos só dar uma recapitulada no curso antes da gente começar. E a ideia é passar por isso hoje. A gente vai fazer uma brevíssima recapitulação. A gente vai olhar para a Comissão de Relações Internacionais, como é o atual mandato dessa comissão, como ela é composta, como ela funciona, quais tipos de proposituras têm sido apresentados nessa comissão. Vamos, né, especificamente olhar para o plano de trabalho vigente dessa comissão, o que o plano se propõe, por quê. Então, olhar as pautas que têm circulado por lá. E a gente vai falar um pouquinho nos momentos finais da aula do método para elaborar a última atividade nas propostas legislativas que vocês vão apresentar. O template já foi disponibilizado há um tempo lá no Drive, vamos só passar um pouquinho por ele para tirar dúvidas, checar se vocês entenderam qual que é exatamente a proposta. E aí a gente vai ter um tempinho final para vocês formalizarem as duplas ou os trios que vocês queiram trabalhar e os temas. Agora que vocês já conhecem, inclusive, as várias ideias e temas de cooperação de interesse dos colegas, a ideia é que tenhamos duplas ou trios para o trabalho final. A gente vai usar os últimos minutos da aula para isso, tá bom? Fiquem à vontade para levantar a mão, fazer intervenções, perguntas ao longo da aula, caso vocês queiram esclarecer alguma coisa, tenha falado algo que vocês não entenderam ou queiram discutir melhor, fiquem muito à vontade. Ó, João, agora já foi, hein? Agora... esse é um curso de 5 módulos, a gente está chegando aqui no módulo 5. É um curso que começou lá com a discussão de fundamentos do poder legislativo, o que é poder legislativo, a separação dos poderes, que depois, né, num aspecto mais teórico, inclusive, depois vocês começaram a fazer a discussão sobre o processo legislativo propriamente dito, com a professora Roberta, foram conhecer os trâmites da Assembleia de uma forma geral, quais são os tipos de proposituras, cultura, como é que uma lei, né, vira uma lei, como é que uma lei é votada e como é que as diferentes proposituras são votadas, como é a intersecção, né, do processo legislativo e dos instrumentos legais com as políticas públicas propriamente ditas, lá com a professora Thelma, né, então vocês olharam inclusive para o ciclo de produção de políticas públicas. Depois a gente começou a descer para a relação propriamente dita, né, do poder com outras instituições, então a relação institucional da Assembleia com outras estruturas, junto da ideia do que a gente chama de RIG, né, das relações institucionais e governamentais, que é também um campo, né, do mercado de trabalho que tem crescido bastante, de como é que os poderes e diferentes instituições se interrelacionam. Então, quem é esse profissional que faz a ponte, né? Inclusive, a gente tem muitos profissionais hoje de relações internacionais, do direito e das políticas públicas, que tem exatamente o papel de desvendar o funcionamento de algumas instituições e poder conectá-la a outros ambientes externos a essas instituições, né? Então, vocês discutiram isso aqui com a professora Ana Paula, se não me engano, né? E depois a gente desceu propriamente para o campo da discussão de relações internacionais, com o professor Pedro Feliu, com o professor Bernardo, que trouxe a discussão sobre diplomacia parlamentar, paradiplomacia, né, diplomacia subnacional. Então, a gente teve uma discussão mais teórica, propriamente, sobre relações internacionais e diplomacia. E agora a ideia é que a gente veja de uma forma mais prática a conexão entre processo legislativo, fundamentos do poder legislativo e a discussão mais teórica de relações institucionais e relações internacionais aplicado ao funcionamento da comissão, que aqui na Assembleia tem o papel de conectar esses quatro campos aqui, que é a Comissão de Relações Internacionais. Então é aqui que a gente está hoje. Que é um pouco da recapitulação, né, das aulas que a gente já discutiu. Quais eram as intenções das atividades anteriores, né? Silvia, a colega, disse que já até fez metade da terceira. Na primeira atividade, vocês tinham sido propostos a ensaiar ali o que seria uma ideia de proposição legislativa e aprender a argumentar pela justificativa da necessidade dessa proposta, né? Vamos lembrar que no mundo ideal as leis não surgem do nada, né? não deveria ser assim, é preciso que elas surjam para resolver problemas públicos, para regular a vida em sociedade, e isso precisa ser muito bem fundamentado e justificado. Então, a intenção dessa primeira proposta era levantar problemas públicos que possam ser resolvidos por meio de uma iniciativa legislativa, seja ela um projeto de lei, um requerimento, um projeto de lei complementar, uma proposta de emenda à Constituição. Então, a ideia era pensar em um problema que precise de uma solução que possa ser resolvida via um instrumento legislativo, justificar pela necessidade disso. Depois a gente foi ali para a atividade 2, que a ideia era entender o impacto legislativo dessa proposta e de como é que a gente faz uma matriz de interessados, né, de atores que estão ali envolvidos nesse problema, porque os problemas públicos, eles têm uma série de atores relacionados, então tem grupos da sociedade, né, organizações da sociedade civil, grupos de moradores, indivíduos, empresas, políticos, no legislativo, no executivo, né, pessoas do judiciário, diferentes atores que estão ali envolvidos, que podem ser envolvidos nessa situação, e seria importante o mapeamento disso tudo e entender as posições dessas pessoas, desses atores, quando se fala da resolução desse problema público. Então, é um pouco a ideia da atividade 2. E a atividade 3 é juntar essas coisas numa proposta legislativa completa, né? No formato dessa proposta legislativa, mas que igualmente deve surgir para resolver um problema público que esteja relacionado à cooperação internacional, e que seja acompanhada daquela forma que vocês já se apropriaram dela ao longo do curso, sobretudo na discussão que vocês fizeram com a professora Roberta lá no comecinho do curso. Alguma dúvida até aqui? Alguém quer comentar sobre as atividades que já fez? Tudo certo? Posso seguir? A ideia é que a gente pense, né, e tente responder algumas perguntas fundamentais na aula de hoje. Uma primeira é: como é que uma comissão temática transforma intenção política numa ação institucional concreta? Então, uma ideia, um discurso em algo concreto que a gente consiga observar na realidade e o que tipo de concretude, né, a gente está falando. Até onde, né, um Estado membro pode ir sozinho, né, o Estado de São Paulo, por exemplo, pode ir sozinho em política internacional e onde é que ele começa a esbarrar nos limites da União. Vocês já viram isso nas aulas anteriores, agora a gente vai olhar para propostas concretas e entender esses limites, porque a ideia é que vocês proponham algo que passe pelo filtro, obviamente, da constitucionalidade, né? Então, vamos trabalhar nessa perspectiva. E o que faz uma proposta ser, ao mesmo tempo, viável, né, do ponto de vista da validade dessa proposta, porque nem tudo que a gente quer, que a gente gostaria de fazer, é viável do ponto de vista de considerar todos os constrangimentos institucionais que a gente tem. E, ao mesmo tempo, relevante, né? Então, isso precisa ser viável, isso precisa ter concretude, precisa acontecer, mas, ao mesmo tempo, também precisa ser relevante do ponto de vista da política pública. Precisa resolver problemas que vocês relataram aqui, como da mobilidade urbana, como da educação, né? Como da segurança cidadã. Então, como é que a gente pode pensar em propostas que conciliem essas duas coisas, né? Essa é a intenção do trabalho final de vocês. E por que faz sentido, né, uma comissão de relações internacionais na Assembleia? Acho que essa é uma discussão que eu pude acompanhar um pouquinho. Eu cheguei aqui em 2020, a comissão ela tinha acabado de ser recriada, né, a gente vai até passar por uma linha do tempo daqui a pouquinho. Mas há uma justificativa, né, uma defesa sobre a importância de uma comissão de relações internacionais num parlamento como a Assembleia em São Paulo, pelo fato de São Paulo ter uma importância econômica bastante relevante, considerando o cenário Brasil, inclusive o cenário da América Latina, né? Então você tem um estado que sozinho representa mais de 30% do PIB do país. A gente tem uma extensa rede diplomática sediada aqui em São Paulo, né? Então mais de 80 representações diplomáticas estão aqui, o que faz da gente o estado com a maior rede consular da América Latina. E nós somos a maior economia subnacional da América Latina, o que faz com que a gente tenha uma constante relação econômica com várias cidades e estados de outros países, né? O que reforça, portanto, a importância de um profissional de relações internacionais ou de relações institucionais que esteja acompanhando discussões econômicas, sociais, que conectem esses dois mundos. Então, aqui, né, acho que essa foi um pouco da defesa do porquê recriar essa comissão que tinha sido extinta. A gente tem muita discussão aqui no parlamento, né? A gente fez isso recentemente também na Comissão de Relações Internacionais, com toda a discussão das tarifas norte-americanas aplicadas ao país, né? Então, como é que São Paulo se posiciona com relação a isso? Como é que a gente faz a discussão da diplomacia, especificamente nesse sentido? Então, seria muito importante ter uma instância institucional que tivesse esse papel. Então, acho que, né, faz sentido você ter uma comissão de relações internacionais, ainda que num ente subnacional. O que pode ser que não se justifique em vários outros entes do país, né? Como vocês já devem ter tido a oportunidade de discutir lá com a professora Roberta, o papel das comissões permanentes nas casas legislativas, né? Não existe comissões, não existe um rol taxativo de comissões que devam existir em cada um dos parlamentos, né? Os parlamentos têm liberdade para criar comissões temáticas de acordo com a vontade do parlamento. Então, você tem comissões que sempre vão existir em alguns deles, né? Que são, alguém lembra, alguém chuta, as que sempre existem em vários parlamentos. Comissão de Constituição e Justiça, porque necessariamente precisa ser discutido a constitucionalidade, a legalidade das proposituras. Comissão de Finanças, porque toda propositura que tenha algum impacto orçamentário precisa ser avaliado por essa comissão. E aí já começa a variar, né? Então, via de regra, você sempre vai encontrar uma comissão de Constituição e Justiça, pode ter um nome ali ligeiramente diferente, mas vai ter uma comissão com essa característica. Você vai ter uma comissão de orçamento, uma comissão de finanças, um nome similar a esse que também vai passar. E todo o restante são as comissões que a gente chama as comissões de mérito, né? Que é o caso da Comissão de Relações Internacionais, que podem ter diferentes nomes nos vários lugares, inclusive podem não existir. Então, vocês podem conhecer municípios, inclusive se todo mundo aqui não for de São Paulo, pode olhar o seu município para checar, será que no meu município existe uma comissão de relações internacionais? O que essa comissão tem discutido? Né? Acho que é uma tarefa interessante também a se fazer. Mas aí não é obrigatório que ela exista. A gente considerou obrigatório recriar essa comissão aqui em São Paulo, considerando o cenário, né, de política internacional que o Estado de São Paulo tem, que, portanto, se faria isso necessário. Quando a comissão foi recriada, existia uma Secretaria de Relações Internacionais no Estado de São Paulo, e aí no Poder Executivo. Essa secretaria foi reformulada com o passar dos anos, até que em 2025 ela foi extinta, então ela teve suas atribuições ali incorporada pela Casa Civil, que é um outro órgão do Estado de São Paulo. E que daí deu mais importância ainda ao papel da comissão, que é, né, dado que no executivo isso foi um tanto reduzido, agora o legislativo, portanto, tem ali um papel até maior de discutir política internacional no Estado. E o que é propriamente a Comissão de Relações Internacionais? Qual que é a missão dessa comissão? O que essa comissão pode fazer, né? Então, a comissão ela foi criada para ser um espaço permanente de diálogo entre o legislativo paulista, entre a diplomacia estrangeira. Então, se vocês forem olhar a pauta da comissão, as últimas notícias sobre a comissão, por exemplo, ela tem uma agenda extensa de receber cônsules, né, de países para falarem sobre propostas de cooperação entre São Paulo e os países que esses cônsules representam. Também o papel de fazer um diálogo, né, uma ponte entre o legislativo e organismos internacionais e outros entes subnacionais, pois o seu

Mercosul, apoiar intercâmbios, acompanhar eventuais tratados que existam e acordos, né, aqui no âmbito estadual, isso é um tanto mais difícil, mas também tem esse papel. Também promove estudos sobre história, memória e cultura, né, de nações, trazendo essa discussão aqui para o estado de São Paulo. Então, essas duas naturezas é bem interessante, eu peço que vocês coloquem isso em mente para a gente discutir um pouco mais à frente, que é essa função deliberativa, que é propriamente ali a função de fazer os pareceres sobre proposições, e também uma função de articulação, que era isso que vinha falando para vocês sobre receber atores globais para fazer a discussão sobre os seus países e a cooperação com São Paulo, né? Então, é basicamente nessa função de articulação, por exemplo, que a paradiplomacia que vocês discutiram lá com o professor Bernardo acontece, né? Sobretudo, nessa função de articulação da comissão. Nem sempre a Comissão de Relações Internacionais existiu na LESP, ou nem sempre com a forma como ela tem hoje, né? Então, ali em 2001, é quando se cria pela primeira vez uma comissão que era chamada de Comissão de Assuntos Internacionais, que vigorou ali até 2011. Em 2011, ela foi extinta e esse tema foi absorvido por outras comissões. Então, deixou de existir uma comissão que tratava especificamente de assuntos internacionais. Em 2019, que é o início de uma legislatura, o deputado Paulo Fiorillo, que discutia bastante o tema das relações internacionais no município de São Paulo, retomou a ideia da criação de uma comissão específica, né, de tirar a discussão difusa sobre assuntos internacionais que estava circulando em outras comissões, numa comissão em específico. Então, ele propôs a mesa, porque é a mesa quem tem a competência para criar comissões, o projeto da mesa diretora da Assembleia, a criação de uma nova comissão. E esse projeto foi deliberado em plenário, foi aprovado. Então, ali em 2019, a gente teve a criação da Comissão de Relações Internacionais como ela existe hoje. Então, ela é uma comissão relativamente nova, não é a última. Acho que depois disso tivemos mais duas ou três comissões criadas, acho que Comissão de Habitação, Desenvolvimento Urbano, que não existia, e, se não me engano, uma comissão da pessoa com deficiência, que também é nova. Defesa da mulher. Mas essa é nova ou já existia? Acho que tivemos umas três, então, acho que são essas três. Consumidora, acho que já é mais antiga. E voltou de novo, entendi. Isso também, né, fala um pouco sobre a vida das comissões, né? Na medida em que a gente vai discutindo um tanto determinados temas. Hoje, por exemplo, existe uma discussão na casa sobre a divisão de uma comissão que hoje é junta, que é a Comissão de Educação e Cultura. Então, você tem ali uma parte de parlamentares que quer discutir cultura sozinho, outros que acham que esses dois temas estão relacionados. Então, hoje a gente tem uma Comissão de Educação e Cultura, mas existem proposições, inclusive, para desmembrar esses dois temas. Isso fala um pouco sobre a vida das comissões, né? Na medida em que esses temas vão ganhando protagonismo e que você tem atores que aí na ciência política e na própria discussão sobre políticas públicas, não sei se esse termo apareceu, né? Os empreendedores de tema, os empreendedores de política, acabam pleiteando ali que esse tema ganha uma certa centralidade e isso acaba sendo espelhado na forma, né? Na instituição. Então você tem a repartição disso para virar uma nova comissão. E acho que posso falar que, por exemplo, o deputado Paulo Fiorillo é um empreendedor da política internacional. Assim, ele queria fazer essa repartição, então por isso a ideia, junto com o Eniose Cukier, que não é mais deputado, mas era deputado nessa legislatura, que também foi um defensor da recriação dessa comissão. Ele é professor de Relações Internacionais, exatamente. Então, você tem ali um primeiro mandato do deputado N, no ano de 2020, depois chega o deputado Paulo Fiorillo, e em 2025 tem o deputado Maurici como presidente, e de 23 a 25, e em 2025 o deputado Paulo retomou. E aí uma coisa interessante também de observar, né, como as figuras se repetem. Então, vocês vão ver em vários parlamentos que vocês forem estudar, como tem pessoas muito marcadas com determinados temas que sempre participam dessas comissões, né? Então, é algo para quem está estudando também legislativo, se atentar que acontece. Eu queria abrir, João, por favor, a página da

comissão, só para a gente passar aqui um pouquinho, eu queria chamar a atenção de vocês para alguns pontos. Eu não sei se tem alguém que tem interesse, né, em fazer estudos do legislativo, mas eu acho que, até como uma fonte de pesquisa, né, é interessante o site da Assembleia e a gente conhecer. Então, aqui, por exemplo, a gente tem uma página para todas as comissões, se vocês já tiveram a oportunidade de entrar. Aqui a gente já está no das relações internacionais, mas aqui na anterior vocês conseguem encontrar todas as comissões permanentes da Assembleia, clicando em cada uma dessas comissões, e aí não só as permanentes, mas também as CPIs, né? Vocês conseguem encontrar toda a relação de membros dessas comissões, a quais partidos pertencem essas comissões, o que tem sido produzido por essas comissões, quais foram as últimas pautas, as últimas reuniões, as reuniões em que houve quórum, as reuniões em que não houve quórum, como é que cada deputado votou, naquelas proposituras. Então, tudo isso pode ser acessado por aqui, além, claro, de toda a parte de legislação que vocês conseguem consultar ali, o painel da Assembleia, na pesquisa de proposituras, os documentos do arquivo, inclusive, que vocês podem ter acesso, então, até para conhecer o site da Assembleia como uma fonte de pesquisa. Pode baixar um pouquinho, João, por favor? Pode vir aqui na aba de membros. Então, essa é uma comissão que é formada por 11 parlamentares. Algumas das nossas comissões aqui na Assembleia são formadas por 11 parlamentares, outras por 13 parlamentares. E as CPIs, geralmente, 9, 11 parlamentares, se não me engano. Mas queria chamar a atenção para vocês: a gente sempre tem na comissão o formato de 11 ou 13 membros, um presidente, um vice-presidente, um rol de membros efetivos, dos quais o presidente e o vice-presidente fazem parte, e lá embaixo um suplente que está sempre associado ao mesmo partido desse efetivo, né? Então, o efetivo indica um titular, também indica um suplente. E aí, só passando, por exemplo, pela composição partidária, né? A gente tem ali PL, tem a Federação PT-PCdoB-PV, PSOL Rede, Republicanos, MDB, PSD, então tem uma comissão de composição pluripartidária. Isso vai ter tudo a ver com pensar, por exemplo, a viabilidade da sua propositura. Tem que lembrar que quando a gente está pensando numa proposição, a gente está pensando numa proposição que vai ser discutida por parlamentares de diferentes partidos. Então, como é que a gente constrói consensos, né? Como é que a gente mapeia como esses atores pensam, né, de acordo com a matriz de pensamento de cada um deles, e a gente consegue elaborar algo que é minimamente viável? Como é que eu enfrento resistências de diferentes atores políticos que estão nessa comissão, né? A gente está falando de um projeto que tem a ver com temas de relações internacionais. Então, a cooperação já é algo que vai tem de ser construído de partida. Então, cooperação e consenso, acho que é algo super importante para vocês também pensarem na proposição de vocês. Pode subir, João, por favor, um pouquinho. E aqui, além, né, da composição, pode subir. Vocês vão encontrar aqui todas as reuniões. Então, vamos ver se tem próximas reuniões agendadas. Aqui não temos, mas quando vocês. Quero saber quando é que vai ser a próxima reunião de relações internacionais e qual que é a pauta. Aparece aqui. Aqui nas reuniões anteriores, vocês conseguem ter acesso ao qual, o que foi discutido, né, e quando elas aconteceram em cada uma dessas reuniões. E lá embaixo, acho que a gente tem acesso as atas, ou clicando, acho que é clicando em cada um. Ah, não, desculpa, é lá em cima, as atas lá em cima. Que é para ter o registro, né, das transcrições dessas reuniões. Então, quero saber o que foi discutido na reunião passada. Então, será que aquela propositura que estava ali em pauta foi ou não aprovada? Então, tudo isso vocês vão encontrar aqui, inclusive com a transcrição propriamente dita dessas reuniões. Pode voltar lá no slide, por favor, João. Depois a gente volta para olhar um pouquinho a pauta. Lembrei aqui que eu posso passar. E aí, queria mostrar para vocês qual é o plano de trabalho dessa comissão para o biênio que começou ali em 2025, que vai até 2027, né? Então, só
pontuando, acho que uma coisa do funcionamento, né, que eu marquei ali, falei, aqui vocês conseguem ver quando é que essas reuniões vão acontecer e qual que é a pauta, né? Quem é que diz quando essas reuniões vão acontecer e qual que é a pauta? Esse papel é um papel do presidente, né? Então, o presidente que tem ali o compromisso de marcar essas reuniões, tem a atribuição de marcar essas reuniões. Geralmente, do ponto de vista, existe um acordo informal nas comissões sobre a regularidade com que ela se reúne. Então, algumas comissões se reúnem semanalmente, outras se reúnem quinzenalmente, inclusive sobre o horário dessas comissões, isso costuma ser, não está escrito no regimento, por exemplo, se vocês abrirem o regimento da Assembleia, vocês não vão encontrar qual que é a regularidade, qual que é o dia e o horário de cada uma das comissões. Então, isso é mais um rito que é estabelecido de maneira informal, junto com os membros da comissão. E a pauta, ela é formulada de acordo com o presidente, né? Então, o presidente tem essa prerrogativa. Assim como o presidente da Assembleia tem a prerrogativa de indicar quais serão os projetos votados em plenário e qual a ordem dessas votações, a gente tem a mesma prerrogativa dos presidentes das comissões, né? Então, isso é um tanto espelhado. Tanto é que quando a gente tem dúvidas regimentais sobre qual é o rito, quais são as atribuições do presidente de uma comissão, a gente costuma olhar para quais são as atribuições do presidente da casa, né, da Assembleia, da Câmara dos Deputados, de uma Câmara de Vereadores, para espelhar essas atribuições. E alguns presidentes costumam apresentar planos de trabalho para dar para os colegas, né, parlamentares e especialmente para a sociedade, qual que é o horizonte de trabalho daquela comissão num determinado período de tempo. Então, algumas presidências costumam apresentar planos de trabalho que são requerimentos votados dentro dessas comissões. E aí eu trouxe aqui alguns pontos que são, esse plano de trabalho está dividido em alguns eixos estratégicos, que foi feito pelo gabinete do presidente da Comissão de Relações Internacionais, para vocês terem ideia do que é o planejamento de distribuição, né, de trabalho dessa comissão, para depois a gente olhar um pouquinho da prática, o que efetivamente tem sido discutido nessa comissão, e vocês possam ter aí insights sobre, certo, existe um plano, existe uma prática, como é que o meu trabalho pode contribuir com isso, o quão distante é aquilo que eu estou pensando, o estado que efetivamente tem sido discutido na comissão, tá? Então a ideia é mostrar isso de forma prática para vocês terem essa clareza. É um plano de trabalho dividido em sete eixos. Um primeiro eixo que tem ali estabelecido que sejam realizados diálogos quinzenais com os cônsules e o governo do estado, que é propriamente essas audiências que a gente viu, né, lá na página, que são audiências que recebem representações consulares para discutir temas propostos ou específicos ou de forma geral, né, com o Estado de São Paulo. Uma parceria de consulados com prefeituras e câmaras municipais, que é a ideia de aproximar representações consulares de prefeituras do Estado de São Paulo. Então, por exemplo, você tem a cidade de Pedrinhas Paulista, que, se não me engano, é Pedrinhas Paulista. Tem uma forte tradição italiana na cidade, e inclusive tem alguns monumentos que reproduzem monumentos famosos da Itália lá, e aí o cônsul da Itália já foi conhecer, entender o que a cidade produz, né? A gente tem algumas empresas, que são empresas estrangeiras, que representam um papel muito forte do ponto de vista do desenvolvimento econômico e do emprego de pessoas em vários municípios do estado de São Paulo. Então, existe essa aproximação também dos cônsules com esse interesse de acompanhar o papel dessas empresas, né, que representam os seus países no desenvolvimento dessas cidades. Então, essa é uma ideia interessante também. Vou trazer, inclusive, exemplos, de como isso tem acontecido na prática. A comissão também tem um plano de se propor, né, a ser um espaço para realizar eventos consulares e homenagens, a figuras de outros países. Uma ideia também de trabalhar um eixo de desenvolvimento sustentável e econômico, sobretudo no final do ano passado, né, com a discussão da COP30 e também com a discussão dos BRICS. Isso aqui tem ocorrido, sobretudo, na forma de seminários,
A gente tem um próprio outro eixo, né, de discussão de seminários sobre temas globais, que aí eu acho que quem já deu uma fuçadinha no site da comissão, por exemplo, já viu isso aparecendo de várias maneiras, né? A discussão sobre os temas de Israel, Palestina, Cuba, Taiwan, isso também tem aparecido muito na comissão. O deputado também tinha uma ideia, né, de estabelecer uma relação da comissão aqui da Assembleia com assembleias de outros estados e com a comissão do Senado e da Câmara, do ponto de vista de realizar uma articulação federativa e de como é que a gente faz parcerias entre a Comissão de Relações Internacionais e outras comissões da Assembleia, porque via de regra, temas, por exemplo, como o que vocês trouxeram aqui, também são discutidos por outras comissões, né? Então, educação tem uma comissão própria, mobilidade urbana não tem, mas a gente tem uma discussão, uma comissão de transportes, uma comissão de infraestrutura. Então, esses temas são correlatos também com outras comissões e a Comissão de Relações Internacionais propunha a fazer uma ponte, né, com essas outras instituições, com essas outras institucionalidades da Assembleia. Os seminários, até dei destaque aqui, porque são também alguns que aparecem aí, e aí, em específico, o deputado Paulo tinha acatado sugestões dos outros parlamentares, né, para fazer a composição desse plano de trabalho. Então, o plano parte dele, mas esse é um plano que foi submetido a voto dos outros parlamentares e que também recebeu sugestões dos outros parlamentares para conseguir ser efetivado. E aí, como é que isso funciona na prática, né? A gente tem um plano, a gente tem uma composição, a gente tem um rito sobre o funcionamento dessa comissão, que é um rito que está estabelecido de forma, né, legal ali nos instrumentos da casa, mas a gente também tem toda a composição, né, a concertação informal sobre como é que essa composição, como é que essa comissão anda, né? Então, como é que isso funciona na prática? Bom, na prática, as reuniões sem quórum não são realizadas, né? Então, um item indispensável para o acontecimento da reunião é que ela tenha um quórum. Então, se você entra ali, por exemplo, nas páginas das comissões, vocês vão ver, né, várias reuniões que foram agendadas, mas que não foram realizadas. Aí lá aparece, reunião sem quórum, pauta não deliberada por falta de quórum, né, essa sinalização. Por quê? Se não houver a participação dos parlamentares, não há como se realizar a reunião, né? E aí, quais são os instrumentos do dia a dia que têm aparecido na Comissão de Relações Internacionais? Via de regra, são requerimentos, requer uma audiência pública sobre tal tema, requer o convite de uma autoridade, de um representante consular para discutir na Comissão de Relações Internacionais sobre tal tema, né? Moções têm aparecido de forma muito forte nas comissões, a gente abre uma pauta para vocês verem isso, né? E o trâmite típico, e aí lembrando lá da discussão, né, com a professora Roberta, uma propositura sempre que ela é protocolada. Ela é protocolada, né, por autoria de um ou mais parlamentares, por autoria da mesa diretora, por autoria do Poder Executivo, né, quando é uma proposição de iniciativa do Poder Executivo. Ela é protocolada, ela tem um rito de seguir alguns dias de pauta, que vai variar de acordo com o tipo de propositura. Via de regra, são cinco sessões, né, em pauta, em que aquela proposição está aberta a receber emendas de outros parlamentares. E a partir do fim da pauta, falei via de regra cinco, porque a depender da propositura e do regime em que ela esteja tramitando, isso pode mudar, né? Em seguida, essa propositura ela é distribuída para as comissões que estejam a ela relacionadas. Sempre vai passar pela Comissão de Constituição e Justiça, vai passar por uma comissão de mérito, a depender da escolha do presidente, e se houver impacto orçamentário, necessidade de análise de impacto orçamentário, ela também vai passar pela Comissão de Finanças. O presidente da Assembleia faz a escolha
dessa distribuição, né, de para quais comissões essa propositura será distribuída. E aí, João, por favor, vamos passar para o próximo. Em que eu trouxe, pode passar, depois eu volto nessa aqui. Um pouco do retrato da comissão. Nos últimos meses, eu fui olhar em específico para a última reunião agendada, para a gente explorar um pouquinho a pauta, para vocês entenderem, né? Então, a gente tem ali uma pauta, por exemplo, de 21 proposituras acumuladas. A maior parte delas são moções, né? A gente já pode ir lá abrir, daqui a pouquinho abrir uma e entender o que são essas moções, que são manifestações dos parlamentares que aplaudem. Ou manifestam, né, insatisfação com um determinado tema. São as moções de aplauso ou repúdio, é verdade. Já tinha me fugido o repúdio. A gente tinha dois projetos de lei e alguns outros requerimentos, né? Então, para vocês entenderem um pouco qual é o tipo de propositura mais marcante dessa comissão, né, nos últimos meses. Então, não existia, por exemplo, nenhum PL autorizativo na pauta, né, sobre cooperação. Um PL que tem análise de impacto, como vocês têm aprendido a redigir aqui. E nessa última reunião, especificamente, não houve deliberação. Em paralelo, né, nas últimas reuniões, tem tido a oitiva desses ciclos de cônsules, né, do México, do Uruguai, da China. Mas vou pedir para o João abrir a pauta da comissão e vou pedir para vocês darem uma olhadinha nela e me dizerem o que vocês entendem que está sendo discutido ali. Oi? Exato, a ideia era que nas atividades anteriores vocês já fossem construindo passo a passo do que seria a última atividade. Isso, exatamente. Nada. Vou pedir para o João deixar um pouquinho aqui, vou pedir para vocês darem uma lida, pode descer um pouquinho para olhar aqui embaixo. E aí eu queria ouvir de vocês o que vocês percebem, né, padrões dessa pauta. Quais tipos de proposituras, autores e objetos têm sido discutidos na comissão?

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0: itens da deliberação. E aí pode ser que tenham alguns itens para a ciência. Então, algumas pessoas ou organizações da sociedade civil enviam ofícios.
1: Para as comissões e esses ofícios precisam que eles sejam dados ciência ao restante dos membros da comissão ou alguns outros tipos de ofícios que são enviados. Então, sempre que um deputado adere a um grupo de amizade, a gente já vai falar deles daqui a pouquinho, porque foi um tema muito presente também na Comissão de Relações Internacionais no último período. Aparece aqui. Então, esses itens daqui para baixo não são deliberados, né? Eles são apenas para a ciência. Geralmente são ofícios meramente informativos mesmo. E aí, o que vocês percebem do padrão da comissão? Alguém acha que tem algo específico que tem sido discutido? O tipo de propositura, né, que a gente aprendeu lá na aula 2, que existem vários. Lembra, a moção ela é utilizada para manifestar uma posição sobre um determinado tema, né? O nosso colega acabou de dizer, vou aqui, como ele não falou no microfone, vou falar para a gravação ficar registrada. O colega disse que existem muitas moções e que as moções têm pouco efeito prático, né? Poderiam existir mais projetos de cooperação que teriam talvez um efeito mais concreto na vida das pessoas. O que mais? Isso que eu queria lembrar também, que vocês provavelmente discutiram isso lá na aula, acho que a aula da professora Roberta, que foi a segunda ou a terceira aula. A moção ela é conclusiva, né? O que que significa ser conclusiva? Se ela é a comissão onde ela é discutida é soberana sobre ela, né? Então a conclusão dada ali da comissão já encerra aquela propositura. Se essa moção de aplauso ou de repúdio for aprovada, ela já está aprovada, né? E se ela for rejeitada, ela já está rejeitada. Não precisa ir à deliberação do plenário da Assembleia, salvo se houver um questionamento. Um recurso que é realizado por um deputado com apoio de outros parlamentares, quando ele discorda da aprovação ou da rejeição daquela propositura, né, daquela moção numa comissão, esse recurso é apresentado, à mesa e ele é pautado em plenário, se assim decidir o presidente, e aí a decisão dessa comissão pode ser modificada de acordo com o que for decidido, em plenário. Mas ela é tida, portanto, como uma propositura mais simples de ser concretizada, né? Porque ela é conclusiva nessa comissão. Mas do ponto de vista concreto, o efeito dela é manifestar uma posição institucional da comissão a respeito de um determinado tema. Então, tem aí, vocês viram várias moções de aplauso, várias moções de repúdio, na maioria das vezes ligada a temas polêmicos, né, de discussão de relações internacionais. E aí, que mais? Várias moções, vários requerimentos também, né? Então, requerimentos que me parecem até um tanto como se fossem quase moções, né? Tentando construir uma manifestação institucional da comissão a respeito de um determinado tema, como é o caso desse, né? Requer que a comissão emita uma manifestação formal de apoio à participação da Assembleia num evento. Um outro requerimento, né, que requer a Comissão de Relações Internacionais, a criação de um grupo de amizade, que a gente vê daqui a pouquinho já o que é. Aqui também, grupo de amizade entre países, né? Brasil e Ruanda, Brasil e Irã. requerimentos de viagens. Então, os deputados, eles podem ser convidados para participar de atividades representando a Assembleia em eventos externos. E aí, isso precisa passar também pela aprovação da comissão, é o caso desse outro requerimento. Mas proposta, projeto de lei propriamente dito, a gente tem dois. Pode subir um pouquinho, João, para a gente achar? Mas tá lá no comecinho. Que são esses dois. E aí também, o que vocês percebem de padrão nesses dois projetos? Também são proposituras conclusivas na comissão, são proposituras que instituem dias, né? Dias comemorativos, a instituição de datas comemorativas, que a gente chama, né? Também são proposituras que são conclusivas na comissão em que é discutido, passa primeiro na comissão de Constituição e Justiça, depois segue para uma comissão de mérito. Esse tipo de propositura não tem impacto orçamentário, então não vai para comissões de finanças e orçamento. Ele acontece ali na comissão de mérito, depois que passa na comissão de Constituição e Justiça. Também por isso, né, conclusivos, os dois estão ali com parecer favorável. E aí tem uma última coluninha lá, que é a coluninha de vista. E aí, sempre que está marcado aqui, é porque um deputado pediu vista, né? Vista é um expediente que os parlamentares podem usar quando uma comissão, uma propositura, né, está em discussão numa comissão e um parlamentar deseja estudar melhor sobre aquela propositura, quer entender melhor sobre aquela propositura, não quer deliberar sobre ela naquela ocasião. Então ele pede vista, porque aí o processo, né, vai para o gabinete dele, vai para a análise dele. E ele pode se manifestar sobre isso e ele volta numa próxima reunião se o presidente assim pautar. Isso é o que está escrito do ponto de vista formal no regimento, mas do ponto de vista informal é um instrumento, né, Juca, que é muito utilizado como obstrução. Não é? Também um instrumento muito utilizado para obstruir. O que que significa isso? Você não quer que que aquela propositura seja discutida e deliberada naquela comissão, então você pede vista, porque aí você tira aquilo da pauta e aí você ganha alguns dias ou às vezes algumas horas, a depender do regime em que aquilo está sendo discutido. Ou às vezes alguns meses, caso aquilo saia, né, de discussão mais quente, assim. Eu vou pedir. Será que a gente pode circular o outro? Tá funcionando também esse aqui? Não, é só para sair na gravação. Pode. Tá desligado. É embaixo, aqui embaixo.
2: Então, porque eu estou vendo as datas, né, que foram propostas, 2023, 2024, e essa reunião é de 26, né?
1: É de 20 de maio de 2026.
2: Tudo bem também que se referem a temas que são eternos, né? Bloqueia Cuba. Então, estão sempre sendo assunto, mas é bem moroso, né, o trabalho das.
1: Exatamente. E às vezes, você fala, às vezes o tema nunca sai, né? Mas às vezes acontece o oposto também, né? Várias vezes eu já tive contato com pautas de comissão. Isso aconteceu muito na pandemia, né? A gente teve uma série de proposituras sendo protocoladas relacionadas ao enfrentamento da pandemia. Mas essas proposituras não conseguia, a gente não tinha um fôlego suficiente para conseguir andá-las, né, na comissão naquele momento. E aí a gente chegou em 2025, 2026, discutindo projetos que tinham a ver com o enfrentamento da pandemia de Covid, que já tinham, né, saído, já tinham perdido o objeto, na verdade, né, o objeto já tinha sido extinto. Então, isso acontece muito, assim, você tem repúdios ou manifestações de aplauso, inclusive, a temas que já não tem mais ninguém discutindo. Nesse caso, ainda é atual, mas exato. Alguém tinha.
3: Achei estranho, né? Tô trazendo como sociedade civil, né? Que nem ali, 3 de abril de 2024, foi o terremoto, uma situação de calamidade pública, emergência. A moção 91-2024 e foi deliberada na reunião dia 20, a parecer conclusivo, é isso?
1: Não foi deliberada.
3: Não.
1: Não foi.
3: Tá, não, porque assim, são partidos opostos, né?
1: É,
3: Mas
1: não,
3: eu.
1: isso é só a pauta. Isso é só a pauta. E aí, também queria chamar a atenção, porque alguém ia falar lá atrás, eu tinha visto você, né?
2: Eu ia perguntar qual que é o período, né, do pedido de vista, ou até quando ele pode se estender, tá? O máximo.
1: Em regra, dura 3 dias, mas geralmente dura mais que isso, porque depende de o presidente, né, pedir de volta e colocar em pauta aquela discussão. Então, em regra, a duração era de 3 dias, mas isso acontece por muito mais tempo, né? Quando é uma propositura que a gente que o presidente quer realmente deliberar sobre ela, aí esse prazo é respeitado e logo em seguida é convocado uma outra reunião e aquela propositura volta à pauta. Mas acontece também de não ocorrer dessa forma e aquilo ficar esquecido ali por um tempo. E aí, como eu falei sobre a discussão, né, da vista, né? É isso. Pode virar também um mecanismo de obstrução, né? O parlamentar pede para tirá-la da pauta. Essa coluna de voto que vocês vão encontrar aqui não é a deliberação, como o colega falou, né? Não é porque está aqui que essa moção foi aprovada de forma conclusiva, né? Porque está favorável. Esse voto aqui é a posição do relator dessa propositura. Então, a gente tem aqui, por exemplo, um projeto de lei que foi protocolado pelo deputado Maurici, com esse objeto, que institui o Dia da Imigração Boliviana. A relatora do projeto foi a deputada Tainara Faria, e ela emitiu um voto para esse projeto que é favorável à aprovação dele. Então, o voto da deputada é favorável. Mas, por exemplo, pode ter alguma pauta que vocês forem abrir aqui. E além desse voto favorável, vocês podem encontrar uma outra inscrição aqui nessa coluna, que é um voto em separado, apresentado por um outro parlamentar dessa comissão, sempre no sentido de, geralmente no sentido, vou falar sempre, de discordar da posição formulada pelo relator. Então, se tem alguém na comissão que discorda desse projeto, ele apresenta um voto em separado contrário à aprovação do projeto tal, e aí no dia da deliberação, os parlamentares escolhem se eles querem votar com o voto do relator ou com o voto em separado do deputado ou da deputada. XYZ. Então, esse voto ele só vira um parecer quando ele é aprovado pela comissão. Então, quando vocês ouvirem, né, o termo parecer, é o que foi efetivamente deliberado nessa comissão. Eu vi que a comissão, as proposituras não foram deliberadas nessa comissão, porque houve um pedido, né, logo que a reunião começou, de inversão de pauta. Que isso pode acontecer, né? Então a pauta ela é montada pelo presidente e ela segue uma ordem, né? Então esse projeto é votado primeiro, esse quando você vota esse você passa para esse, mas os deputados podem utilizar um expediente que é requerer a inversão de algumas pautas. E aí nessa reunião em específico houve um pedido de inversão de um requerimento que estava lá embaixo para ser votado primeiro. Então, o requerimento que está lá embaixo, que se não me engano é o requerimento de viagem do deputado Suplicy, foi votado, ele sim foi deliberado, foi aprovado. E aí houve uma outra inversão de pauta, né? Um outro pedido de inversão de pauta que foi para ouvir. A cônsul da Alemanha, que estava presente na reunião, que era outra pauta da comissão, E aí isso também foi votado, então isso foi deliberado, começou a oitiva da cônsule, e no final, quando a cônsul terminou de falar, não havia mais quórum para a deliberação. Então, por isso, os outros itens ficaram prejudicados. Então, se vocês entrarem lá no link dessas proposituras, no site da comissão, vocês vão ver um aviso, propositura não deliberada, no dia tal, né? Então, por quê? Porque houve esse pedido de inversão de pauta e quando chegou o momento de seguir a votação, né, dos demais itens, já não havia mais quórum para deliberação, então a reunião precisou ser encerrada. Isso é algo também que vocês podem ver acontecer em outras reuniões. E aí eu queria discutir um pouquinho com vocês, acho que talvez pode ser legal a gente continuar a discussão e daqui a pouco já falar do trabalho ao invés de ter os 10 minutinhos, vocês concordam com isso? E aí a gente pode terminar um pouquinho mais cedo, que algumas pessoas já me falaram que às vezes tem que ir embora um pouquinho mais cedo para evitar o trânsito, tá? Então eu ia propor da gente passar, pode voltar por favor, João, lá para os slides. Deixa eu voltar aqui para a tela anterior, que eu pulei, para a gente discutir depois. Que é um pouco dessa preparação, né? Para vocês entenderem como essa pauta é feita, como é que a gente vai lá para essas proposituras que são discutidas, é o trabalho anterior. Para chegar nisso, o que que acontece, né? Como é que se prepara uma reunião da comissão? Primeiro, uma reunião deliberativa, né? Os assessores da comissão ou os assessores do parlamentar presidente dessa comissão fazem um trabalho, aí eu acho que é até interessante esclarecer, caso nas, né, das relações internacionais, de direito e outros que estejam aqui tenham interesse em entender melhor o rito dessa preparação, né? Existe um trabalho de levantar quais são ali as proposições que estão prontas, né? Que tem um parecer, um voto, na verdade, de um parlamentar que pode vir a se tornar um parecer, de acordo com os prazos dessas proposituras no regimento, né? As proposituras têm diferentes prazos. Proposituras em regime de urgência têm um determinado prazo, projetos de lei têm outros, moções têm outros. Então, o assessor tem um trabalho de checar quais são as proposituras que estão distribuídas para essa comissão, né, de acordo com o que o presidente da Assembleia fez a distribuição de por onde essas proposituras iriam passar, como é que estão o prazo de deliberação dessas proposituras e se o relator designado, né, se o relator já emitiu ou não uma opinião sobre aquela propositura. Então, de posse desses elementos, essa pauta passa a ser montada, né? É uma pauta que vai ser sempre construída a partir da priorização do presidente. E quais são os elementos que esse presidente pode usar para colocar em pauta, né? Tem presidentes que fazem a escolha de inserir na pauta absolutamente tudo que está para deliberação, sem critérios específicos políticos, né? Ou de oportunidade de deliberação, né? Ele simplesmente coloca tudo. Então, vocês podem abrir, às vezes, pautas aí que terão ali 100. 200, né? Eu já participei de comissões de Constituição e Justiça, por exemplo, que todas as proposituras passam por lá, com mais de 200 itens para deliberação numa mesma reunião. Então, todos os itens estão lá. Isso pode acontecer. Me parece que é o caso dessa pauta da Comissão de Relações Internacionais, em que mesmo as proposituras lá de trás, né, como a colega bem percebeu, estavam todas numa mesma reunião. Mas pode ter também um critério do presidente de apenas inserir para deliberação numa reunião aquilo que ele considera oportuno do ponto de vista do contexto, do que você está discutindo, do ponto de vista político, do ponto de vista da relação dos autores daquelas proposituras com os demais membros de uma comissão, né? Tudo isso pode vir a ser observado na preparação de uma pauta. Uma outra coisa muito importante para preparar uma reunião de comissão é que os assessores da comissão, quanto também dos deputados, possam conferir se existe quórum para deliberar as proposituras daquela pauta, né? Então, não é porque a gente vai fazer uma reunião que aquela discussão necessariamente vai acontecer. Então, uma parte do trabalho da assessoria na preparação de uma reunião é ligar gabinete por gabinete para tentar garantir a presença dos parlamentares daquela comissão no dia daquela reunião, naquele horário daquela reunião, para que ele possa deliberar, né? Então, conferir esse quórum provável, saber se os membros realmente vão participar. A partir disso, a gente redige, a gente faz um comunicado de convocação dessa reunião e a pauta propriamente dita, que é aquela tabela que eu mostrei para vocês, que é publicada em Diário Oficial, e essa reunião é tornada pública e aí ela acontece. E o assessor direto do presidente tem também um papel ali de preparar roteiros de condução para essa reunião, apontar, né, possíveis proposituras que possam dar problemas naquela reunião, para dizer isso aqui pode enfrentar a resistência do parlamentar do partido tal. Então, esse briefing, né, ali prévio à reunião. É isso para as reuniões de pauta para deliberação, né? A Comissão de Relações Internacionais, assim como outras comissões, mas especialmente essa comissão tem feito bastante isso, pelo que tenho acompanhado, tem realizado reuniões que são oitivas de autoridades, mas que também poderiam ser audiências públicas, né, ou recepção de cônsules. Nessas reuniões, não existe a preparação de uma pauta para deliberação, né, mas sim de um roteiro a ser conduzido de acordo com o objetivo dessa reunião. Então, se o objetivo da reunião é receber a cônsul da China para discutir possíveis apoios de cooperação técnica ou financeira para o Estado de São Paulo na construção de projetos das cidades esponja, né, da região metropolitana de São Paulo. Então, tem um objetivo específico, a gente traz a pessoa para fazer essa discussão, e aí o trabalho é mais um trabalho de preparação, de articulação de uma reunião ou de uma audiência pública, que precisa se preocupar menos com o rito, com a ordem das proposituras, com o quórum de deliberação, que aqui a gente só precisa ter quórum dos parlamentares para iniciar a comissão e para ouvir, né, o convidado nessas reuniões. Então, é mais algo como definir os objetivos da reunião, articular uma agenda, né? Então, convidar essa autoridade, que pode acontecer por meio de um ofício ou por meio de um requerimento que foi previamente aprovado nessa comissão, convidando essa autoridade, a montagem de um roteiro, né? Como é que essas pessoas vão falar, com quais tempos. E, no mundo ideal, a intenção é que essas oitivas, essas audiências, possam ser instrumentos da ação legislativa, seja ela uma ação de proposição legislativa ou de fiscalização de uma política pública. Então, a ideia é que, após essas reuniões, aconteçam encaminhamentos, né? Tem algo que foi discutido que possa virar um projeto de lei, que possa virar um requerimento de informação, ou algo que possa virar uma ação de fiscalização do Poder Legislativo sobre o Poder Executivo, ou algo que possa virar um evento a ser produzido entre o parlamento, né, paulista e um outro parlamento subnacional de um outro país, né? Então, a ideia é que tenham encaminhamentos após essas reuniões. E aqui queria mostrar um pouquinho para vocês sobre atividades que a comissão tem feito mais ligada na discussão da paradiplomacia, né? Que aí sim é aquela discussão de aproximação das cidades, né? O que também pode ser papel da comissão. Então, no ano retrasado, por exemplo, o deputado Paulo Fiorillo fez uma viagem ao Japão a convite, né, do consulado japonês, onde ele foi conhecer algumas iniciativas do Japão. Uma delas até falei para vocês, né, no comecinho, que eram iniciativas ligadas à resiliência das cidades, né? A gente tem uma grande agência de cooperação japonesa que financia projetos ligados a tecnologias de combate a enchentes em vários lugares do mundo, o Brasil, né? E aí não só São Paulo, mas vários outros estados têm acordos de cooperação com a JICA nesses temas, que esses acordos podem envolver, inclusive, aporte de recursos financeiros para desenvolver desenvolvimento de projetos, né, nesses temas nos vários estados. As iniciativas, se não me engano, os temas mais discutidos, além de resiliência das cidades, foram segurança cidadã, que o Japão também era uma referência de policiamento comunitário, né? Então os parlamentares foram levados para conhecer algumas dessas iniciativas que deram certo e pensar possibilidades de implementação dessas ideias adequadas ao contexto paulista, né, aqui. Uma outra aí é o inverso, né? É a visita de alguns cônsules a um parque do estado de São Paulo, que é o Petar, que é um parque que fica ali na região do Vale do Ribeira, que é uma grande região do estado de São Paulo, muito conhecida, né? De um ponto de vista ruim, por ser uma região em que a gente tem alguns dos piores indicadores ligados à vulnerabilidade social, mas é também uma região que é muito forte do ponto de vista do desenvolvimento do turismo ecológico, né? O ecoturismo é também uma região importantíssima para o estado de São Paulo do ponto de vista da preservação de várias espécies e vegetações naquela região. É uma região muito rica do ponto de vista da construção, né, de artesanato, de conseguir congregar comunidades quilombolas naquela região. Então, tem uma série de outras potencialidades que poderiam ser exploradas. E a ideia é levar cônsules, né, de outros países para conhecer o que essa região produz e entender como é que a gente pode conectar iniciativas que possam potencializar esses projetos. Então, o Vale do Ribeira é bastante conhecido, por exemplo, a cidade de Itaoca, né, tem uma cooperativa de mulheres que faz toda uma discussão sobre economia solidária, empreendedorismo coletivo, que inclusive após essa visita, elas foram convidadas, acho que esse é um evento do consulado da Bélgica, exatamente, que elas foram convidadas para conhecer atores econômicos e sociais da Bélgica, e nessa ocasião elas produziram uma série de coisas que elas confeccionam lá na região para atividade. Aqui também é o inverso, né, da visita ao Japão, são os cônsules que foram levados para conhecer algumas comunidades de bairros aqui da região da cidade de São Paulo, cidade de Tiradentes e Sapopemba, para conhecer as realidades locais e entender como é que os seus países podem colaborar com o desenvolvimento dessas regiões, né? Isso contribui um tanto para aquele eixo da comissão, né, de tentar potencializar iniciativas de desenvolvimento socioeconômico e regional nessa perspectiva de conectar economias locais, ecoturismo ou outras formas de produção econômica com os temas que são desenvolvidos por esses países. Na pandemia, por exemplo, a gente teve a Itália participando de iniciativas de apoio, né, de enfrentamento à situação de pandemia na cidade de Araraquara, por exemplo, por conta dessa aproximação na cidade de Araraquara, que naquele momento era uma referência de enfrentamento à pandemia, do ponto de vista das medidas que estavam sendo tomadas de saúde coletiva, né, e de vigilância. Então, a gente trouxe atores da Itália que também estavam discutindo esse tema para entender o que estava acontecendo lá em Araraquara e ver se era possível replicar aquilo em outros lugares. Também foi uma iniciativa que foi aproximada pela Comissão de Relações Internacionais. E aí eu trouxe um outro elemento que, se vocês forem pesquisar também nas últimas notícias da Assembleia ou na pauta da comissão, isso vai aparecer de uma maneira muito frequente. Nessa pauta que a gente abriu, né, a gente encontrou, se não me engano, eram dois ou três itens que requeriam a criação de grupos de amizade. Os grupos de amizade entre nações têm sido um tema muito frequente na comissão. É um mecanismo que institucionaliza laços bilaterais entre São Paulo, o Estado de São Paulo e outras nações. Ele é regulado por essa resolução da Alesp. Basicamente, ele é uma instância em que os deputados podem atuar para tentar facilitar intercâmbios entre o Estado de São Paulo e esses países. Então, a ideia é exatamente firmar laços que contenham ali parlamentares interessados naqueles temas e dentro desse grupo, que é como se fosse uma institucionalidade, né, dentro da comissão, mas que pode estar aberta a parlamentares que não façam parte da comissão. Então, um parlamentar que não é membro da Comissão de Relações Internacionais pode se propor a ser membro do grupo de amizade Brasil-Cuba, Brasil-China, Brasil-Japão, e aí discutir proposituras, obviamente não da mesma forma como a Comissão de Relações Internacionais, que é o fórum para deliberar, né, sobre aprovação ou rejeição das proposituras, mas podem fazer outros encaminhamentos possíveis, né, no sentido de firmar laços com o Estado de São Paulo e outras nações nesses grupos de amizade. E o primeiro grupo instalado aqui na Comissão de Relações Internacionais na Assembleia foi o Brasil-Cuba. Por isso que isso provoca muitas moções. Então, inclusive, isso fica sendo um ativo de moções, né? Um parlamentar vai lá, protocola um grupo de amizade Brasil-Cuba, aí um parlamentar protocola uma moção contra o grupo de amizade, vai um protocola uma moção Brasil-Irã. Exatamente. Então, inclusive, isso é interessante de perceber, né? Falo como uma estudante de ciência política, por exemplo, né? Como é que o instrumento ele vai sendo apropriado para serem discutidas ideologias, né, a respeito... Oi? Exatamente. Exatamente. Isso também acho que pode fazer sentido, né? Por exemplo, como vocês viram, como a gente abriu aqui, a comissão ela tem uma composição pluripartidária. Então, se alguém deseja fazer a discussão Brasil-Cuba, ou Brasil-Taiwan, ou Brasil-Israel, ou Brasil-Palestina, né, naquela comissão, vai precisar lidar com todas as resistências, com todas as oposições que vão surgir ali. Se você constitui um grupo que atua, né, paralelamente a essa comissão e que você tem a possibilidade de congregar mais pessoas do seu campo, as discussões podem ser facilitadas. Então, os instrumentos vão sendo moldados para isso, entende? Então, assim, eu não consigo fazer essa discussão na Comissão de Relações Internacionais. Então, vou aqui criar um grupo de amizade que eu posso... coordená-lo, que eu posso, então, propor uma relação mais sólida entre São Paulo e esse país, porque lá na Comissão de Relações Internacionais eu vou sofrer oposição do deputado, da deputada XYZ. Então, os parlamentares também vão, né, se apropriando dos instrumentos legislativos para conseguir fazer o seu trabalho também, né? Isso pode acontecer. Opa. E aí um pouquinho, né, pessoal, do plano versus a intenção, depois do que a gente viu aqui, do que o plano se propunha com o que a gente abriu aqui da pauta da comissão, entendeu as deliberações, né? Então o plano que a gente olhou promete muita cooperação, muitas parcerias internacionais, muitas discussões ligadas ao desenvolvimento econômico e sustentável das regiões do Estado de São Paulo, aproximando essas regiões, né, de acordo com suas afinidades econômicas, sociais de outros países, debate público e seminários temáticos. E o que a pauta efetivamente entrega, né? Olhando a pauta, o que a gente viu? Muita moção, né, essas moções de aplauso de repúdio. Poucos projetos de lei daquela pauta que a gente abriu, só tinham dois projetos de lei, mais projetos de lei de datas comemorativas, né? Então, a gente são de datas comemorativas. E pouca tradução em cooperação concreta, como o nosso Gujuca efetivamente falou, né? As moções elas manifestam opiniões, mas do ponto de vista concreto, né? De cooperação internacional, de aproximação entre países, o que exatamente essas proposituras, né, as atividades da comissão querem dizer. E aí eu acho que esse descompasso eu trouxe esse confronto, né, da realidade com o que é efetivamente planejado, eu acho que é exatamente uma oportunidade para vocês pensarem onde vocês podem atuar, Então, apesar de vocês terem aprendido o que é uma moção, o que é um requerimento, né, talvez eles não sejam, nesse momento, os meios mais efetivos para concretizar as ideias que vocês têm. Então, todos vocês trouxeram aqui, quando vocês falaram, ideias muito ousadas. Então, vocês querem aproximar países para discutir mobilidade urbana, para discutir segurança hídrica, para discutir tecnologia, que mais que apareceu aqui, gestão de áreas verdes, sustentabilidade, educação ambiental, defesa civil, educação, né? Essas coisas, elas podem ser discutidas muito via acordos de cooperação, né? Então, sobretudo com a instituição de projetos de lei autorizativos para a realização desses acordos de cooperação. Então, eu estou entendendo que a maior parte dos trabalhos de vocês virá por aí. E aí é fundamental que vocês possam, né?

0: A atividade 1 tinha esse sentido, mas a gente quer que surjam daqui iniciativas que sejam viáveis e aí especialmente precisam passar pelo filtro da competência. Então, de tudo isso que vocês estão pensando, o Estado de São Paulo pode legislar sobre isso, né? A gente tem competência constitucional para legislar, sobre isso. E aí, né, o filtro de constitucionalidade, depois do diagnóstico do problema que vocês querem enfrentar, é um fundamental. Então, vamos lembrar lá do artigo 22, né, das atribuições, das competências privativas da União. Então, firmar, por exemplo, tratados de relações exteriores, o Estado de São Paulo não faz, né? A gente bem viu, por exemplo, que agora, por exemplo, na discussão das tarifas norte-americanas, quem era o ente com competência para discutir as tarifas com os Estados Unidos? Quem é que estava fazendo esse diálogo? Era a União, né? Então, o Estado de São Paulo, ele pode atuar para ajudar a União nessa discussão, né? Mas compete à União fazer a discussão sobre este tema. Então, aqui na Assembleia, por exemplo, a gente promoveu um seminário com agentes dos setores afetados pelas tarifas. Então, a gente chamou, por exemplo, né, representantes das empresas de máquinas e equipamentos, que eram um dos setores mais afetados pela imposição das tarifas, dos calçados, né, daquela região ali de Franca, por exemplo, da Embraer, né, da produção de máquinas ou peças ligadas a aeronaves ali na região de São José dos Campos, que inicialmente também era muito afetada, para entender como aquelas entidades, associações empresariais estavam vendo esse problema, para coletar informações para subsidiar os atores do governo federal que estavam responsáveis por fazer essa condução, porque o Estado de São Paulo não poderia fazer essa discussão. Mas se a gente deseja, por exemplo, fazer um acordo de cooperação, Estado de São Paulo e Alemanha para entender como eles para fazer um intercâmbio de formação de professores da rede estadual num tema de interesse entre os dois países. Isso é competência do Estado de São Paulo, isso pode ser feito, né? Então, isso pode isso vai ser discutido aqui com vocês nesse filtro de constitucionalidade. Via de regra, isso vai poder acontecer no que a gente chama das competências comuns, né, entre os dois entes, entre o Estado de São Paulo e entre a União. Então, o que for comum, né, pode ser objeto de cooperação e também tudo aquilo que concorre, em que os dois entes são os responsáveis, né, educação, saúde, cultura, meio ambiente, né. Então, é importante que vocês olhem especificamente para as áreas em que o Estado de São Paulo pode propor temas, né, e projetos.
1: Estado de Goiás firmou contrato com empresas americanas de exploração de usina de terras raras. Poderia o Estado de Goiás firmar diretamente com um país? No coincidência ou não, logo depois o Congresso tratou-se de se reunir para regulamentar isso.
0: Essa é uma, acho que um ótimo tema para trazer. Eu não ouvi ninguém falando disso no começo, né? Se bem que quando aqui, talvez, de gestão de áreas verdes, não sei, mas acho que não se enquadraria. Existe hoje toda uma discussão sobre o que a gente faz do ponto de vista jurídico com essa, ação do governo do Estado de Goiás, né? Porque entende-se. E aí, como não está muito bem definido na lei, vai haver uma discussão, judicial sobre isso. Entende-se que o Estado de Goiás não poderia ter feito isso. Então, por isso que o Congresso começou a agir para propor uma legislação, que era uma PEC em específico, né? Eu acho, teve um outro também, para tentar regular esse tema, mas certamente isso vai ser questionado, porque esse era um tema de interesse da União. estava super pujante.

0: O Estado de Goiás saiu na frente e vai haver questionamento judicial sobre isso, né? Mas é bem importante que vocês façam antes o filtro de condicionalidade, né, sobre os projetos. Em seguida, a gente vai definir o instrumento, né? Claro que toda a nossa discussão tem sido conduzida para que vocês proponham projetos de lei. Mas vocês aprenderam lá no, na aula 2 que existem vários outros tipos de propositura. Se for para regular, por exemplo, um assunto interno à Assembleia, se vocês querem modificar algo na Comissão de Relações Internacionais, vocês entenderam que talvez a comissão não está funcionando como deveria, ou que vocês acreditam que, né, vocês estudaram formulações de comissões em outros parlamentos, por exemplo, que vocês acham que tem algo a contribuir com a Comissão de Relações Internacionais, com a Assembleia? Que tipo de instrumento vocês usariam, então, nesse caso? Para modificar algo interno à Assembleia, seja o funcionamento da comissão ou o funcionamento do próprio parlamento? É um projeto de lei? É uma resolução, né? Então é um outro tipo de instrumento. E aí, na hora de tomar essa decisão, vale olhar lá as aulas iniciais, também o próprio regimento interno, que se não tiver no Drive, a gente pode deixar disponível, para vocês baterem o martelo sobre qual será esse instrumento. Mas, pelo que eu ouvi da maioria de vocês, o interesse é estabelecer, relações de cooperação em determinados temas ou áreas com outros países. Então, acredito que na maior parte dos projetos de vocês, talvez vocês proponham projetos de lei relacionados a esses temas. Mas, obviamente, vocês podem, né, têm a liberdade, inclusive, de olhar para esses outros instrumentos e justificar a escolha de vocês. O próprio template está preparado para vocês fazerem projetos de lei. Mas se alguém tem uma ideia super legal sobre uma resolução, de algo a ser trabalhado na Assembleia, por exemplo, dentro do tema do curso, né, de Relações Internacionais, a gente pode conversar e entender se seria, né, viável. Em seguida, vocês vão pensar no trâmite disso aqui, né? Vocês vão se colocar um tanto no lugar de presidentes da Assembleia e já indicar lá no template, por onde essa proposição vai passar. Pela CCJR, né? Como todo projeto de lei, pela Comissão de Relações Internacionais, mas o tema de vocês, vocês estão propondo é afeta alguma outra comissão existente na Assembleia que possa contribuir para a discussão desse tema? Então, vale olhar lá na página da Assembleia, naquele link que a gente clicou, a relação, né, das outras comissões de meio ambiente, de educação, de segurança pública, que talvez possa contribuir. Se ele tiver um impacto orçamentário também para finanças, né, em seguida, plenário, caso seja aprovado nessas comissões. Importante também observar, né, nessa aqui, ao contrário das atividades anteriores em que vocês foram justificando a ideia, né, de um problema ou fazendo a análise de impacto, nesses vocês vão escrever a propositura propriamente dita, então tem que seguir a técnica legislativa, né? Então esse projeto precisa ser redigido de acordo com a técnica legislativa. Eu deixei a nossa lei de referência, mas também lá no site da Assembleia, a gente tem o template, vocês já receberam, estão lá no, tá lá no Drive. No site da Assembleia, a gente tem um manual de redação legislativa, que também pode ser muito útil para vocês, fazerem o projeto. A justificativa, né, aqui o item 6, que vocês já trabalharam lá na primeira aula, caso vocês, né, forem seguir exatamente com a mesma proposta, mas que agora, já que vocês já estudaram muito mais coisas, vocês estão também, mais aptos a discutir qual que é esse problema, que você está ali pensando uma solução legislativa para isso, a competência, que tipo de cooperação você pretende com esse projeto, qual que é o impacto esperado desse projeto, porque também vocês vão trabalhar o impacto legislativo, como o colega comentou, que vocês já fizeram ali nas outras aulas, que é preencher a análise de impacto legislativo lá, tentando entender quais são os custos dessa posição, Quais são os efeitos possíveis que ela pode causar, do ponto de vista negativo, do ponto de vista positivo, né? Quem são os atores interessados, nesse tema e como é que eles podem, né, sugerir oposições, resistências, facilitações a essa propositura? Como é que a gente vai mapear isso? Está lá no template de análise de impacto legislativo que vocês fizeram na atividade 2, mas também está lá na atividade 3 que a gente deixou para vocês construírem tudo isso. E por que que eu estou reforçando, né, esse passo a passo para a gente entender melhor tudo isso, para ir olhar o manual de redação legislativa, para ir olhar lá no site da Assembleia quais são as nossas comissões permanentes que eventualmente podem, pelas quais, né, esse projeto pode passar. Porque é muito importante, pessoal, que vocês se apropriem dessa discussão e que vocês firmem um compromisso com a originalidade dessas propostas. Tá? A gente quer que realmente vocês possam colocar em prática as ideias de vocês, tendo, né, todas elas sido escritas e produzidas por vocês, né? Sabe que hoje a inteligência artificial é uma super ferramenta de apoio e que, inclusive, eu já vi muitas legislações produzidas por inteligência artificial. E é um problema que a gente. Problema, né? Na verdade, ela tem facilitado muito a minha vida, me ajuda a fazer muitas coisas, me ajudou, por exemplo, Tem que ser próprio, Juca, você não acha? Claro, exato. E aqui, eu estou dizendo que, por exemplo, a inteligência artificial me ajudou a formatar, do ponto de vista visual, essa apresentação. Mas o conteúdo foi um conteúdo trabalhado por mim, que ficou, né, se você vai escrevendo, ele fica horroroso para quem não sabe lidar muito com design. E depois você pede para a inteligência artificial, por exemplo, colocar aquilo num formato visual. Tudo está ali sendo produzido por você, né? Você fez a orientação daquela máquina. Então eu sei que vocês podem ficar super tentados a pedir apoios para a elaboração de todo o projeto e subir lá todos os slides do curso, pedir para elaborar um projeto legislativo, e a gente pede que, por favor, né, vocês não façam isso. Obviamente, a inteligência artificial pode ser uma aliada te ajudando, neste caso do projeto de lei, corrigindo a grafia, né, te ajudando a olhar ali, por exemplo, a organização dos tópicos, mas que ela seja uma ferramenta de apoio, caso você deseje usar, mas que a ideia, né, e que a redação básica ali desse projeto tenha sido autoral, né, de vocês. E aí, por isso que, inclusive, eu não recomendo a utilização da inteligência artificial para nenhuma etapa neste caso, porque este curso foi um curso que foi pensado especialmente para aprender o caminho das proposituras na Assembleia, o diálogo dessas proposituras com os temas de relações institucionais e internacionais. Então, ao longo do curso, vocês conheceram ferramentas como o manual de redação legislativa, como o site da Assembleia, lá o passo para a consulta das proposituras. Então, vocês foram apresentados a todas as ferramentas para fazer esse caminho por si só, né? Então, eu aconselharia fortemente que vocês não utilizassem. E lembrar que, especialmente, né, os melhores trabalhos que serão apresentados lá, todos serão apresentados na semana que vem, mas os melhores trabalhos podem compor o caderno, né, uma publicação aqui do ILP, que são os cadernos do ILP, e que não, obviamente, claro. Exatamente. E aí a gente não quer lidar na publicação, por exemplo, dos cadernos do ILP, que é a UNIE Editora, com textos que tenham sido integralmente, né, originalizados de ferramentas de inteligência artificial. E a gente consegue perceber quando esses textos vêm de, né, também além de trabalhar no legislativo, fui ao longo da graduação e do meu mestrado estagiária de disciplina, e eu aprendi a reconhecer muito bem textos escritos por pessoas e textos escritos. Não precisa passar em, né? Hoje tem várias ferramentas, inclusive pagas, e aprenda, veja se esse texto foi produzido por IA ou não, mas a gente que corrige textos periodicamente consegue perceber ali quando um texto é produzido por inteligência artificial e quando não é. Então, a gente super recomenda que vocês possam fazer isso de forma original, né? E aí eu queria usar, pessoal, os últimos minutos. Tudo isso aqui a gente já discutiu. Sim, vale lembrar que na próxima semana, no dia 26, vocês apresentarão esses projetos, né? Vocês entregarão na próxima semana, que é dia 19, mas no dia 26 vocês apresentarão esses projetos para uma banca de professores que fizeram parte do curso. Queria muito estar aqui, mas infelizmente não poderei estar. Os melhores projetos serão publicados, né, no Cadernos do ILP. E a gente vai dar conhecimento aos parlamentares, né, da comissão dessas proposituras que foram aqui apresentadas. E aí, inclusive, se algum deles se interessar, isso pode virar um projeto de lei efetivamente apresentado por um membro da comissão de relações internacionais. Então, é muito importante que seja algo construído com compromisso, né, por parte de todos vocês. E aí eu queria sair de hoje daqui, pessoal. Vocês não precisam construir tudo isso aqui, obviamente, né? É uma tarefa de casa, mas eu gostaria muito que vocês pudessem discutir entre vocês nos próximos 15 minutos quais serão as duplas ou trios que vocês querem formar para fazer a elaboração desse projeto final e que já me dissessem ali se vocês conseguem fechar o tema e o instrumento que vocês querem apresentar, né? Se é realmente o projeto de lei, se é uma PEC ou algo afim. Se vocês não conseguirem fechar isso, tudo bem, mas pelo menos o tema. Então, eu vou fazer aqui com o meu amigo sobre o tema tal e a gente vai estudar uma possível cooperação entre São Paulo e Alemanha. Então, só para a gente fechar, para a gente já ter ideia, para pautar lá as nossas avaliadoras sobre quantos serão os projetos apresentados e quem, né, vai fazer isso. Então, queria poder utilizar esses minutos finais, mas antes, claro, queria perguntar se vocês têm alguma dúvida, se vocês têm alguma sugestão sobre o que a gente discutiu aqui, se vocês querem compartilhar algo, alguma impressão do curso até aqui, então fiquem à vontade para isso neste momento. E vou ficar também circulando para ouvir vocês discutindo sobre como é que vocês vão trabalhar a última entrega, tá bom? Desculpa. Ah, por favor.
1: Entrego dois trabalhos. Você precisa de uma régua de mim.
0: Nem todo mundo que está frequentando pode entregar o trabalho.
1: Estão com um xizinho aqui.
0: Então, é Alan de Almeida Silva, o Jucá. Não, não, eu estou falando das pessoas. Isso só para, eventualmente, se tiver alguém que não lembra, né? É a Helen Cristina, o Felipe Alves do Carmo, Gabriela, Isabelle, Ivan, Jéssica Viane, Joane, Marcela, Ney, Rodrigo e a Silvia. Então, se vocês puderem, pessoal, são 1, 2, 3, 4, 5, 6, 7, 8, 12. Podemos ter seis duplas no máximo, né? Então, algumas podem ser
1: Se tiver ali, pode ser trio, mas eu sugiro fortemente que seja um duplo. Tá bom? Jucara, eu tinha uma pergunta quando a Ana me falou. Pode ser, mas eu acho que a partir de tudo isso que a gente discutiu, todos vocês estavam mais inclinados a propor em projeto de lei, né? Sim. Pode. Pode. Você quer pegar um?
2: É, tinha algumas dúvidas sobre o trabalho, se, por exemplo, na área temática do projeto de lei, ou seja o que for, é somente uma área temática ou pode ser mais de uma? Tá.
0: Vários dos problemas que vocês falaram aqui são problemas muito complexos, né? Que não são resolvidos só a partir de uma área. Então, não é só um problema de meio ambiente, não é só um problema de educação. Então, pode sim ser intersetorial, é multidisciplinar, pode envolver educação, saúde, educação, meio ambiente. Então, fiquem totalmente tranquilos com relação a isso.
2: E sobre os parceiros internacionais, tem que ser algo mais geral ou algo mais específico?
0: Eu entendo que pode ser mais concreto se vocês conseguirem estabelecer países em específico, tá? Mas podem ser projetos, por exemplo, que envolvam blocos, tá? Ou grupos de países. Então, vocês estudaram, por exemplo, sobre BRICS, União Europeia. Então, isso pode ser trabalhado a partir dessa perspectiva. Não precisa indicar um país em específico. Vai depender da forma como você formatar o seu problema e a solução que você propõe por meio do projeto legislativo. Não tem restrição com relação a isso.
2: Só mais duas perguntas. Em relação aos autores, somos nós que estamos escrevendo o trabalho ou algum deputado que tem que ser?
0: São vocês. Podem se colocar neste lugar de parlamentares.
2: E a apresentação, quando for na próxima aula para apresentar, tem que ser algo mais visual ou algo apenas falado?
0: Eu queria entender a quantidade de grupos que a gente, né, de duplas que a gente vai ter ou de trios, porque aí a gente vai poder organizar a aula para ter uma ideia de quanto tempo cada um terá para discutir. E claro, ainda vai depender de efetivamente as entregas acontecerem lá no prazo, né, para a gente ter a certeza de quantas serão as apresentações. Mas o ideal é que vocês tragam uma apresentação em slides mesmo. Então, a partir do texto do projeto de lei com os outros elementos, né, justificativa, análise de impacto legislativo que vocês vão entregar, vocês possam também trabalhar uma apresentação visual para fazer para a banca lá no dia 26. E aí fiquem livres dentro do tempo que a gente vai dar, que aí a gente pode ter essa noção, né? Mas assim, algo em torno de 15 minutos ali para cada apresentação, para formatar do melhor jeito que vocês considerarem, né? Podem, né, incorporar efetivamente um parlamentar para fazer a defesa do seu projeto. Acho que vocês têm liberdade para pensar isso.
2: Precisa entregar essa apresentação, por exemplo, mandar por e-mail ou só trazer no dia mesmo?
0: A apresentação eu acho que é importante se vocês conseguirem enviar alguns minutos antes, né, pro João. Então, se vocês vão fazer em casa, se puderem já deixar pronto o link de entrega. Acho que é a mesma recomendação, né, Anny, de mandar no e-mail do ILP. Mas isso pode acontecer alguns minutos antes da apresentação acontecer. Mais alguma coisa? Não? Eu queria poder ouvir aqui de vocês, se vocês já têm ideia de duplas aqui nesse momento. Já? Então vamos lá para a gente já fechar as duplas. Trio. Juca. Tem mais de um de vocês? Não. E tem ideia de tema, pessoal? Tá bom, então temos aqui um primeiro trio. Boa. Alguma outra dupla ou trio formado? As meninas. Jéssica, Joane, Gabriela. A dupla lá do fundo. Ivan. Mais alguma? Felipe Isabelle. Bom, como vocês. Estou deixando as ideias em aberto, então, para vocês trabalharem depois. Eu tô. Silvia aí? Ney. Boa. Tem que mandar. Bom, os 12 já então são dois trios e três duplas, Ani. Cinco apresentações, tá? Se vocês já tiverem definido. Educação ambiental.

0: Pessoal, vocês estão todos com acesso ao drive da turma, certo? Onde estão lá os materiais? Você consegue abrir o drive da turma, por favor? Só para lembrar vocês quais. A 9 é essa. E aí o material, acho que até já subiu, né? Essa é a nona aula. Tem uma atividade 3 que eu acho que é necessário. Pessoal, todas as orientações sobre a atividade prática que vocês vão entregar na semana que vem está aqui nesse documento em Word, tá? Então vocês podem. Esse é o modelo. Então, e esse é o modelo do que vocês vão entregar, tá? Então, aqui está todo o passo a passo da construção. A apresentação fica a cargo de vocês. Então, esse aqui vocês vão precisar enviar até o dia 19 do 6, lá no e-mail da atividade, seguindo as orientações que estão aqui, que de forma detalhada estão aqui, com todo o passo a passo, mas que o resumo é a discussão daqueles 7 passos que a gente discutiu ali no slide de elaboração, tá? Isso. É o projeto. Pode descer um pouquinho. Aqui. Aqui é só a apresentação da atividade. Pode subir um pouquinho, João, por favor? Aqui, pessoal, eu só estou apresentando quais são os objetivos da atividade, o tipo de competência que a gente vai avaliar, né, a partir dessa atividade, a ideia é que vocês demonstrem o domínio do processo legislativo, entender, né, se vocês vão, a partir da escolha de problema que vocês querem enfrentar e da solução que vocês estão propondo, se vocês conseguiram identificar a proposição adequada, né, o tipo de proposição adequada, se é um projeto de lei, se é um requerimento, se é um projeto de emenda à Constituição, se é uma moção, né, a partir de tudo que a gente discutiu aqui, a gente vai analisar a técnica legislativa. Entender se vocês redigiram, né? Então, a moção, por exemplo, ela tem uma forma. Ela não começa da mesma maneira que começa um projeto de lei, com ementa, com os artigos, né? Então, tem artigos que aparecem de forma comum em todos os projetos. É por isso que a gente disponibilizou também o manual de redação legislativa, e vocês foram apresentados a esse manual lá na aula 2. Então, cada propositura tem uma técnica de redação. Os requerimentos têm uma outra técnica. Posso até deixar aqui no link, não tenho certeza se eu deixei, os modelos da Assembleia. Aqui, ó, todos os modelos de proposituras, eles podem ser encontrados nesse site. Então, se vocês abrem isso aqui, vocês vão encontrar os modelos. Mas eu transportei para cá um modelo de projeto de lei, que é o que vocês vão encontrar nesse template, tá? Pode subir um pouquinho, João? Pode subir mais um pouquinho. Para a parte da fala das competências. Então, a gente vai olhar para o domínio do processo legislativo, saber se vocês escolheram o instrumento correto, para a técnica legislativa propriamente dita, entender se vocês redigiram aquela propositura de acordo com a técnica legislativa, né, afeta a ela. O diagnóstico da política pública, que aqui que eu estou falando? Do tema ou da área que vocês vão trabalhar, se vocês corretamente trouxeram os elementos que demonstrem qual é o problema do ponto de vista daquela área de política que vocês querem enfrentar, que tipo de indicadores vocês usaram ali para caracterizar esse problema no estado de São Paulo, né? E da mesma forma, por que que vocês estão propondo, por exemplo, um projeto em cooperação com um país X no tema de segurança hídrica. E aí eu perguntei quando a colega comentou, né, que ela queria trabalhar o tema de segurança hídrica, eu perguntei, você tem ideia do país? Isso é uma coisa que a gente pode, por exemplo, pesquisar para entender quais são os países referências nesse tema, se é um tema que você considera relevante de ser enfrentado pelo Estado de São Paulo. Então, isso vai aparecer aqui, né? A gente vai analisar a fundamentação propriamente dita em relações internacionais, né? Então, lembrar que este é um curso sobre relações internacionais no parlamento. Então, obviamente, várias propostas que vocês trouxeram aqui são temas relevantes do ponto de vista da política pública para o estado de São Paulo, mas isso precisa estar articulado com a discussão de relações internacionais que a gente fez aqui. Então, não é somente, por exemplo, inserir uma discussão sobre um tema tal no currículo das escolas da rede estadual. Isso precisa estar conectado com a discussão do curso sobre relações internacionais. Qual é a conexão de cooperação, de diplomacia subnacional, de paradiplomacia, né? Então, a gente precisa trazer essa discussão para o projeto. E a análise de impacto legislativo, que é algo que vocês já começaram a fazer na etapa, na atividade anterior e que aqui vocês complementam. Aqui eu descrevo o passo a passo da atividade, pode descer, João. Aqui, inclusive, dou o exemplo, pessoal, dos tipos, né, de proposição possíveis, mas como a gente comentou, quase todos vocês, né, vieram aqui sugerir ideias que estejam mais ligadas ao projeto de lei. Pode descer. Pode descer. Aqui eu dei alguns exemplos de objetivos possíveis das suas proposituras, né? Mas, por exemplo, uma propositura que autorize o Poder Executivo a firmar um acordo de cooperação técnica com a Unesco, né? Algum organismo internacional ou um ente subnacional. Numa área X, como por exemplo a educação, a habitação, a segurança pública. Então, esse é o grande objetivo, o projeto vai detalhar exatamente o que é, né? Pode ser a criação de um programa de intercâmbio, como eu falei, intercâmbio de formação, por exemplo, de professores da rede estadual com profissionais de outros países. E aí vocês vão detalhar na justificativa o porquê disso e o projeto vai ser mais especificado em relação a esse tema. Então, aqui eu dei exemplos que nem de longe são exaustivos e vai depender do tipo de discussão que vocês querem fazer e do problema que vocês querem enfrentar. Aqui no ponto 3, vocês vão encontrar propriamente a estrutura do trabalho. Então, o projeto de lei é o coração, né, dessa estrutura, a propositura é o coração dessa estrutura, mas tem um preâmbulo que eu deixei aqui apontado que vocês precisam seguir, tá? Então, vocês vão colocar o tipo de proposição. É um PL? É um PLC? É um PR? É uma moção? Vocês vão colocar uma ementa ali provisória, que isso já vem no modelo, né, do projeto. Se for um projeto de lei, vocês vão indicar a autoria, né? Vão indicar as comissões que vocês acreditam serem relacionadas àquela discussão. E aí aqui vem o texto normativo propriamente dito. Propriamente dito, pode descer, João. Depois do texto normativo, vem a justificativa. E, por fim, tem aquela mesma tabelinha que vocês trabalharam lá de impacto legislativo. Vocês também vão trazer para cá. E aí, tudo isso pode entrar na apresentação de vocês, e aí de uma forma mais visual, tá? Não precisa necessariamente, não. Pode ser uma iniciativa dele mesmo. Elas servem para autorizar o executivo a realizar, que independe da legislação, da vontade, né, necessariamente de ter passado por aqui. Por exemplo, se o executivo puder e quiser fazer, ele vai conseguir instrumentos possíveis que podem não ser via legislação, mas o parlamento chama para si a responsabilidade de dar destaque àquele tema e de, inclusive, sugerir para o executivo que isso seja realizado. Então. E aqui embaixo, pessoal, os critérios de avaliação. Então, o que que a gente vai analisar nos projetos que vocês apresentarem? A adequação constitucional e regimental. Então, o Estado tem competência para fazer a proposição dessa discussão, o tipo de proposição está adequado? O trâmite que foi sugerido está adequado? A qualidade dessa técnica legislativa? A profundidade e a fundamentação da justificativa para entender se vocês efetivamente se apropriaram daquele tema, a articulação com os conteúdos do curso, com as 9 aulas, né, que vocês tiveram até aqui, a viabilidade e a originalidade da proposta, entender se aquela proposta é possível de ser executada ou se é um sonho, né, uma grande intenção, se realmente foram vocês que construíram essas proposituras e a clareza, a coesão e a organização, né, do documento. Então, é um pouco isso da avaliação, a forma de entrega, as pessoas vão utilizar, né, esse modelo que está disponibilizado no Drive. Vocês vão mandar um arquivo em PDF para este e-mail até o próximo dia 19 do 6. E aí, na semana seguinte, no dia 26, vocês fazem a apresentação para a banca. Certo? Que virá neste modelo? Sim. Tá bom? A gente ainda não tem os nomes fechados, mas são professoras que estiveram presentes nas outras aulas do curso, né? Acho que a professora Roberta já tinha confirmado presença, né? Renata e a professora Thelma. A gente vai enviar as proposituras para a comissão. Não, não. Certo? Obrigada, pessoal. É isso. Juca.
1: Que pode contribuir em espelhar a primeira
0: Pode, Sim. E aí é importante adequar isso ao contexto do Estado de São Paulo, associar discussões que foram feitas aqui no curso, porque esse é também um dos critérios de avaliação, citando a fonte. Isso pode aparecer, inclusive, na sua justificativa, dizendo que vocês viram que algo, né, um projeto. Viajadas de outros lugares. Sim, claro, citando da onde veio a ideia e adaptada à realidade do Estado de São Paulo, eu recomendo, sim. É possível. Sim. Nas políticas públicas, a gente tem um nome bonito para estudar isso, que é a difusão de políticas públicas. Mas é isso, as ideias viajando de lugares para os outros lugares. Sim. Inclusive, daí uma outra coisa de bastidor também, mas acontece muito de você ter articulação, né, de partidos ou de outras bancadas que não sejam de um mesmo partido, mas de parlamentares que sejam congregados por outras afiliações que não partidárias, como por exemplo relação de tema ou de região onde mora, da onde veio e tal, de apresentarem os mesmos projetos para chamarem a atenção para aquele mesmo tema e para aquelas mesmas soluções num dado momento. Exato, e aí por isso você vê, por exemplo, o mesmo projeto sendo apresentado na Assembleia de Minas, de São Paulo, do Rio de Janeiro, ao mesmo tempo, né? Então, existem articulações mesmo, os parlamentares, de organizações da sociedade civil, de bancadas. É uma forma de pressão, uma forma de, mas sobretudo uma forma de dar visibilidade a um determinado tema num determinado momento, né? É isto. Alguma questão? Não.

0: Bom dia a todas e a todos. Bem-vindos e bem-vindas à nossa 11ª aula do curso sobre democracias. Democracia, fundamentos, desafios e perspectivas. Hoje contaremos com dois maravilhosos professores e a primeira aula será ministrada pela nossa colega e amiga, professora Carmen Silva Lima de Arruda, que é pós-doutora em Direito Econômico, Financeiro e Tributário, pela USP, PhD em Direito Público pela Universidade de Pavia, doutora em Sociologia e Direito e mestre em Justiça Administrativa pela Universidade Federal Fluminense, Juris Doctor pela Universidade de Miami, com especialização em Direito Comparado e graduada em Direito pela Universidade Federal do Rio de Janeiro. E como se não fosse suficiente tudo isso, ela é desembargadora federal no Rio de Janeiro. Professora, muito bem-vinda, agradecemos imensamente a sua presença aqui em São Paulo, nessa manhã gelada, para uma carioca estar aqui, já deve ser um desafio ainda maior. Mas bem-vindo ao nosso friozinho, seja acolhedor e fique à vontade para tomar o púlpito. Professora Carmen, hoje vai tratar dos desafios na democracia, concentração de renda e desigualdade. Fique à vontade.
1: Bom dia a todos, eu vou me posicionar lá, porque eu acho que a gente fala melhor. Bom dia a todos e a todas. Inicialmente, eu gostaria de cumprimentar especialmente meu caríssimo colega de USP, de pós-doutorado, Dr. Carlos, que me fez esse convite para participar desse curso, que já está aqui hoje na 11ª aula, um curso de extrema importância, tendo em vista todos os acontecimentos que vivemos, né? Então, debater a democracia em vésperas de eleição, debater o que podemos fazer para tentar melhorar essa concentração de renda, concentração de riqueza e diminuição das desigualdades. Enfim, o tema escolhido é de uma riqueza gigantesca e vamos tentar aqui, de alguma forma, abordar. Mas, enfim, gostaria de cumprimentar, então, a mesa, especialmente também cumprimento o professor Manuel Gonçalves, que está chegando, professor que nós todos certamente estudamos pelos livros, né, que forjaram a nossa democracia atual. Então, é, na verdade, uma grande honra, um privilégio estar aqui compartilhando essa manhã. Como o senhor disse, uma manhã chuvosa e fria, mas eu devo dizer que, na verdade, eu sou paulista, eu sou nascida aqui. Então, eu me carioquei, a vida me cariocou, mas eu sou daqui. Enfim, então, realmente é um privilégio dividir essa manhã com o professor Manuel Gonçalves, que breve nos brindará com sua palestra. E por isso, então, eu digo que a minha participação é também como estudante. Eu acabei de concluir lá o nosso pós-doc na USP, foi uma grande alegria e felicidade ter também essa oportunidade. E provavelmente vou voltar para um outro pós-doc, porque eu acho que a vida é essa, a vida é feita de estudos, né? Nós somos estudantes nessa vida e tentamos aqui, de alguma forma, colaborar com esse pensamento jurídico que deve inspirar a nossa democracia. Então, com muita humildade, eu falo desse ponto de vista. Falo também do ponto de vista da magistratura, atualmente, como foi dito, eu ocupo o cargo de desembargadora federal no Tribunal Regional Federal de Segunda Região, e lá nós enfrentamos os casos concretos que saem, né, desse espectro de teoria e vão para uma realidade que não é exatamente aquela realidade que a gente espera quando lê os livros, né? Então, a nossa realidade é uma realidade muito concreta, muito dura e muito reveladora. ela vai nos revelar diariamente justamente a desigualdade brasileira. Então, eu falo também desse ponto de vista, um ponto de vista de quem examina os casos concretos e os reclamos da população. Né? Quando pegamos os casos, por exemplo, os casos previdenciários, nós verificamos uma parcela muito grande da população ainda precisando de um acesso à justiça e uma justiça célere para dar conta das injustiças que muitas vezes sofrem e ilegalidades que ainda sofrem. Então, esse é o meu ponto de vista e, por isso, me perdoem até a minha visão mais realista, né, de todo o sistema. E também tem um outro ponto de vista que eu também me permito aqui abordar, que é justamente também o fato de ser mulher. Então, esse também é meu ponto de vista. Quando nós vamos tratar desse tema, né, de concentração de rendas e concentração de riqueza e desigualdades, obviamente, não posso deixar de mencionar o fato de que nós, mulheres, ainda enfrentamos uma extrema desigualdade, principalmente nos cargos mais elevados, né? Hoje temos já algumas garantias constitucionais, algumas garantias legais, acabamos de ter aí a confirmação da constitucionalidade da legislação que estabelece uma equiparação salarial para as mulheres, mas isso precisou ir à Suprema Corte para dizer da validade de uma lei como essa. Enfim, então ainda enfrentamos, tanto na esfera privada quanto na esfera pública, e eu acho até que principalmente na esfera pública, uma grande desigualdade. E não é um privilégio da magistratura, né? Nem tampouco do legislativo. É a esfera pública e nem tampouco do executivo, né? Na verdade, a desigualdade com as mulheres ela vai transparecer em todas as áreas, né? Nós sabemos hoje, a magistratura, nos altos cargos da magistratura, os índices não chegam a 20%, os tribunais superiores não têm mais do que 20% de representação feminina, aliás, até menos que 10%. Aliás, ontem eu vi um levantamento que foi feito, muito interessante, o Tribunal de Contas da União não tem mulheres, né, entre seus ministros, o que é uma lástima, com tantas profissionais absolutamente capacitadas para exercer o cargo de controladoras, enfim. Então, o que vemos é uma realidade de desigualdade nos cargos públicos. Também na esfera legislativa, também sabemos que também as mulheres não ocupam mais do que 20% no Congresso Nacional, e aí a gente tem que lembrar que a culpa também é nossa, né? Porque pouco votamos em mulheres, então fica aqui sempre a minha bandeira de que devemos votar em mulheres, se quisermos ver alguma mudança de realidade. Bom, então, partindo desses pontos de vista que eu, de certa forma, ocupo, eu gostaria de, então, começar falando do tema que foi escolhido. Nós já estamos aí no limiar de completarmos 40 anos da nossa Constituição Federal, uma Constituição que primou pela democracia. Como o professor Manuel Gonçalves escreveu, ele dizia que na época era a democracia possível. Talvez não fosse, em 1988, ainda uma democracia ideal, mas foi o que foi possível. E nesses 40 anos nós estamos construindo esse caminho rumo a uma democracia ideal. E quais foram os avanços que nós temos visto? Recentemente, nós tivemos alguns avanços importantes rumo a essa democracia pretendida, ideal, idealizada nos nossos manuais de direito constitucional. Mas estamos avançando. Eu acho que avançamos muito, são muitas emendas constitucionais, e as emendas constitucionais elas vêm justamente para tentar melhorar o texto constitucional inicialmente aprovado, aquele texto inicial que proclama que o poder emana do povo. Né? E o poder emana do povo. Mas que povo? Lá atrás nós falamos, ah, mas o povo pode votar? Consegue votar? Claro que sim. Mas ainda hoje, a gente tem que responder a seguinte pergunta. O povo pode votar desinformado? E eu acho que hoje essa é a nossa maior questão. O povo, para exercer o seu poder de cidadania, de democracia e de direito ao voto, antes de mais nada, ele tem que estar plenamente informado. Daí a necessidade, e foi uma das minhas defesas na minha tese de doutorado, da introdução, da necessidade da introdução do princípio da transparência no texto constitucional. Por só um povo devidamente informado das políticas públicas, das escolhas públicas, das alocações dos recursos públicos, da utilização do recurso público, só assim o povo vai ter possibilidade de realmente estar informado e proferir a sua vontade através do voto. Então, acho que o texto constitucional original, ele é muito rico, mas a gente ainda vem desenvolvendo. A gente tem que tirar tudo que ele pode nos dar desse primeiro comando. O poder emana do povo, de um povo devidamente informado, e não um povo que ainda convive com tantas obscuridades e na administração. Então, o tema central, né, voltando da concentração de renda e desigualdades, então passamos aí por esses avanços que eu acho que vamos examinar agora mais detidamente. A questão da transparência, como eu já havia adiantado, que foi objeto dos meus estudos de doutorado, a transparência ela vai exigir não apenas a divulgação das informações, mas uma informação de qualidade, uma informação atual, uma informação fidedigna, organizada de forma que o cidadão tenha acesso àquela informação. Não adianta disponibilizar, não adianta o poder público disponibilizar, como era antigamente, publicar no Diário Oficial quilômetros e quilômetros de informação que não sejam minimamente compreensíveis. Então, hoje, a gente sabe que a informação, para ela ser compreensiva, para ela ser compreensível, ela tem que vir através de uma linguagem cidadã, o cidadão tem que ter acesso àquela informação, e hoje em dia, né, fazendo mais um parênteses, a gente sabe que o governo se digitalizou, né, muito em função também da pandemia, então, o governo, né, de todas as esferas se digitalizou. Então, não se pode imaginar acesso à informação sem possibilitar ao cidadão o acesso aos sites, aos meios digitais. Então, disponibilização de informação significa disponibilizar meios de acessar aquelas informações. Não basta uma informação divulgada em sites inacessíveis, ou sites que não se intercomuniquem, ou sites que não sejam, enfim, minimamente compreensíveis. Bom, então, um dos requisitos da transparência é exatamente isso, estabelecer acesso à informação. É uma via transparente de comunicação com o cidadão e com a administração, com o governo. Aí eu também, obviamente, incluo os outros poderes, poder legislativo e judiciário. O outro tripé que forma a transparência é a possibilidade de acessar a motivação dos atos administrativos. Não basta a informação da decisão final. O cidadão ele tem que ter direito a participar do processo que levou àquela tomada de decisão. Essa, efetivamente, é a participação. Essa é a participação social que nos fala também o professor Manuel Gonçalves. Democracia é participação social. É poder influir no julgamento da decisão administrativa que vai ser adotada. Né? É contraditório. é poder apresentar também argumentos e ter aqueles argumentos considerados. Isso também faz parte da transparência. Então, esse foi um dos, me parece, que esse foi um dos grandes, como eu disse, né, eu defendi essa tese da necessidade da inclusão da transparência na Constituição Federal. Até então, nós sabíamos que os princípios que regiam a administração pública incluíam a publicidade, mas uma publicidade estanque num diário oficial. E eu dizia isso, na verdade, o que tínhamos até então, até 2019, que era uma lei de acesso à informação, seria insuficiente para estabelecer uma cultura da transparência. A lei do acesso à informação falava da cultura da transparência, mas o que era aquilo? O que é a cultura da transparência? Então, e era um dispositivo que vinha veiculado numa lei federal. E eu dizia, bom, mas uma lei federal, nesse aspecto, considerando a autonomia dos estados e municípios, qual vai ser a obrigatoriedade de cumprimento dos entes federados de uma legislação federal que estabelece uma cultura da transparência? Então, daí a necessidade da inserção do princípio da transparência no texto constitucional. Para dizer, olha, transparente tem que ser todos os entes públicos, todos os poderes, não apenas o federal. Os estados e municípios também, que também são acionados com grande parte do orçamento federal, através de transferências e tudo mais, também têm que ter transparência. Também eles têm que dever obrigação de transparência, de acesso à informação, participação, através do conhecimento das motivações e influência no processo. E aí, com muita alegria, primeiro, chegou até a ser incluído numa emenda constitucional da reforma administrativa. O princípio da transparência consta no texto do projeto de emenda constitucional da reforma administrativa, mas essa ainda não foi aprovada. Mas já fiquei feliz. Falei, nossa, já foi incluído no projeto de emenda constitucional, mas essa não seguiu adiante, até porque trata de outros temas, servidores públicos, então aguardamos. Mas a transparência ela veio expressamente veiculada na reforma tributária. Então, hoje, né, o grande debate brasileiro, a gente sabe que a gente já está no meio da implementação da reforma tributária,

Então, e não é, repito, não é só dirigido ao IVA dual, né? Ele não vai estar aí dirigido só para essas leis complementares novas. Ele é um princípio que está no bojo do sistema tributário nacional e deve ser, como princípio constitucional, ele vai refletir, obviamente, nos estados e municípios de obrigação, obrigatoriamente, né? Então, ao lado da transparência, acho que esses são os princípios que mais assim me apaixonam, né? Ao lado da transparência vem justamente a justiça fiscal, como também princípio tributário, né? Então, esse eu acho que nesses 40 anos de Constituição, de regime democrático, talvez essa reforma, essa inserção desses dois novos princípios tenha sido o grande avanço que nós estamos percebendo, né? A inserção da transparência e a inserção da necessidade de uma justiça fiscal, que é justamente o que vai nortear uma redistribuição de renda e que provavelmente vai nos levar a uma desconcentração de renda, né? E é o que a gente vai então passar a estudar. Nós sabemos que uma das intenções, né, com a justiça fiscal é justamente tributar menos os mais pobres e tributar mais os que mais podem, né? E com isso fazer uma distribuição mais equânime da riqueza nacional. Já vimos aí algumas leis complementares sendo aprovadas. Vamos ter certamente algumas décadas de questionamento judicial. O judiciário vai ser chamado a se pronunciar, né? Mas acredito que vai ser um período muito rico e novamente, sempre orientado. Agora nós temos uma orientação firme para tributário. Temos que atingir uma justiça fiscal. E essa justiça fiscal, ela obviamente, ela vai ter que conversar com o artigo 3º do texto constitucional. O artigo 3º, ele diz qual é a finalidade do Estado brasileiro, para que nós temos essa máquina administrativa tão grande, né, tão complexa. Por que uma máquina administrativa? Por que um sistema de poderes, de separação de poderes, de pesos e contrapesos? Para que isso tudo? Para que nós estudamos isso tudo? Para que o professor Manuel Ferreira dedicou a vida toda dele? Para quê? E o objetivo está expresso no artigo 3º do texto constitucional. Uma sociedade mais justa, com menos desigualdade. Esse é o objetivo do Estado brasileiro, né? É construir uma sociedade mais justa. Então, quando nós voltamos ao artigo 3º do texto constitucional, nós compreendemos a importância do artigo 145, parágrafo 3º. Temos que ter uma justiça fiscal para dar uma concretização à finalidade do Estado democrático brasileiro, de construção de uma sociedade mais justa, com menos discriminação. Bom, e aí a gente vai passar para um terceiro aspecto, que eu acho que é um aspecto mais prático. Bom, então, como é que a gente sai da teoria e chega no concreto, né? Chega na realidade? Nós vamos chegar através justamente do orçamento público, né? Nós vamos chegar nessa concretização de uma redistribuição de riqueza, de uma justiça fiscal, através de um orçamento público bem elaborado. A nossa Constituição é riquíssima também na parte do orçamento, e nós vimos aí uma série de emendas constitucionais recém-aprovadas, modificando todo o orçamento público, toda a estrutura do orçamento público, e foi a isso que eu me dediquei nesses últimos 2 anos, tentar entender um pouco do processo legislativo orçamentário. E a gente sempre volta para aquele também a lição do professor Heleno Torres, que foi meu orientador, que ele diz: o orçamento público é a lei mais importante do Estado brasileiro. Essa é a espinha dorsal do Estado brasileiro, porque sem receita não há despesa.

0: Sem receita, não podemos executar as políticas públicas que foram aquelas transparentemente debatidas e aprovadas, né? Temos que ter receitas para poder viabilizar as despesas. E essa é a lei, é o fundamento da lei orçamentária. Nós sabemos que a lei orçamentária, ela é uma tríade, né, composta com três leis: o plano plurianual, lei de diretrizes orçamentárias e a lei anual. Provavelmente estamos aí no meio de um processo de orçamentação. Agora, como que se elabora a lei orçamentária, né? A gente tem que cumprir um devido processo legal, né, legislativo, dentro da casa responsável pela elaboração da lei, leis de iniciativa do Poder Executivo, que passam por elas, por essa Assembleia Legislativa, discutida pelos deputados, até que aprovada, sancionada, se torna lei. Esse é um instrumento que vai, então, ser a espinha dorsal da execução de todos os programas, né? Agora, o que eu percebi e tentei expor no, né, nos meus estudos foi que, muitas vezes, esse processo legislativo, ele também não é muito claro, né? Existem aí deficiências tanto na parte da participação popular, nas discussões do que realmente, aonde se deve alocar determinadas verbas. Há ainda uma deficiência muito grande de participação, tanto na parte nas discussões e também na hora das votações. O que nós vimos acompanhando alguns processos de votação no âmbito federal é que, muitas vezes, as votações, elas acontecem já no último minuto, do último dia, no último segundo, e aprova-se um orçamento que, muitas vezes, deixou de ser debatido, deixou de atender muitas partes da população, principalmente as que menos vozes vão ter, né? Então, e aí eu gostaria até de destacar que o plano plurianual que foi aprovado para esse período de 4 anos que estamos vivendo, né, são os 4 anos que está em curso, ele estabelece como uma das suas principais diretrizes transversais é justamente a alocação de verbas para mulheres, crianças, povos indígenas e negros. Então, se essa é uma das diretrizes do plano plurianual, que válido e vigente, acho que não tem como escapar da necessidade de um orçamento mais distributivo e que ouça na sua elaboração justamente essas pessoas que devem ser as principais contempladas, né? E é aí que a gente vai ver, então, uma deficiência no processo legislativo, porque a participação social fica prejudicada com votações que ocorrem, como foi dito, com pouca transparência, pouca possibilidade de participação, pouca divulgação e pouco tempo para análise, né? Mas, enfim, então, esse processo legislativo, eu obviamente destrincho com mais detalhes no trabalho, mas é esse processo esse devido processo legislativo que nós temos que realmente observar para termos um orçamento que seja legítimo. Para ele se legitimar, ele tem que ter passado por um processo legislativo íntegro, e íntegro significa transparente. Bom, um outro aspecto do processo legislativo, que não é só esse formal das sessões de aprovação da lei, né, de como a lei ela vai ser finalmente sancionada, é o aspecto substantivo, qual a matéria que o orçamento vai tratar, né? E aí, volto a repetir, quando a gente está tratando do processo substantivo, a gente vai, então, ter que se dirigir ao plano plurianual. Isso é um comando da Constituição. A lei orçamentária anual, ela e a lei de diretrizes orçamentárias, ela vai ter que guardar referência com o plano plurianual. E é esse descompasso que muitas vezes verificamos, especialmente no que diz respeito às emendas parlamentares, né? A desconexão da utilização de verbas federais dirigidas a entes subnacionais através de emendas parlamentares absolutamente desconectadas do plano plurianual, isso ofende ao princípio do devido processo legislativo substantivo. Enfim, todo esse assunto que a gente, né, menciona, né, aqui, das emendas parlamentares, é um assunto que vem sendo tratado pelo ministro Flávio Dino na ação direta 854, e recentemente ele proferiu algumas decisões muito importantes. Só para lembrar, essa DPF, ela começa com a ministra Rosa, a relatoria da ministra Rosa Weber, começa lá e atrás com a história das emendas de relator. Isso tudo está bem destrinchado também no trabalho, mas é interessante porque essa ação, ela foi julgada, foi declarada inconstitucionalidade das emendas de relator, né, que foi um artifício utilizado para justamente não se ter transparência na entrega de verbas federais, que ficariam então com o relator, a critério do relator, a distribuição. E isso foi então objeto de ação direta de inconstitucionalidade, foi julgada procedente, ou foi declarada a inconstitucionalidade do dispositivo e saiu então de cena emendas de relator. Mas volta então outra alteração, e que aí trata das emendas de bancada, enfim, emendas de comissão, são as outras emendas parlamentares. E justamente quando se percebeu que essas novas emendas estavam sendo ainda mais obscuras do que aquela emenda de relator, aí então novos peticionamentos ocorreram nessa mesma ação, e aí o ministro Flávio Dino, que assumiu esse acervo, passa a enfrentar essa questão. E a primeira evidência que se deparou foi a total falta de rastreabilidade do dinheiro público. O dinheiro saía dos cofres federais e iam para os estados e municípios através de emendas de deputados e senadores, sem qualquer rastreabilidade. E isso aconteceu durante alguns anos. E, infelizmente, a Controladoria Geral da União, o TCU, não tem braços para verificar todo esse volume de dinheiro. Não tem. Então, o que ficou para trás é objeto de fiscalização, mas muito caso a caso. Mas o que se concluiu nas decisões do ministro Flávio Dino é que grande parte desses valores se perderam sem rastreabilidade. Eu tenho que aqui interromper para saudar professor Manuel Gonçalves, que está chegando.
1: Bem-vindo, caríssimo professor Manuel Gonçalves. Pergunto se o senhor gostaria de tomar assento aqui à mesa ou se prefere assistir a professora Carmen Silvia. Nós pedimos desculpas pelo labirinto aqui da Assembleia Legislativa, mas de qualquer maneira, muito obrigado pela sua presença desde logo. Bem-vindo à Assembleia Legislativa. É uma alegria tê-lo aqui conosco. Professor.
0: Imagina, é um privilégio e uma honra ter o senhor aqui conosco. Bom, então, prosseguindo, então foram diversas decisões. O ministro Flávio Dino, ele realmente tratou de se instruir da melhor maneira possível. Eu estive presente em uma audiência que ele convocou em Brasília, e ali nessa audiência, foi uma audiência que durou o dia todo. Ali foram representantes de todas as categorias, de todos os órgãos, foram representantes dos estados, dos municípios, poder legislativo, judiciário, universidades. Tivemos a professora Marilda conosco lá. Enfim, foi um dia inteiro de trabalho. O ministro Flávio Dino se dedicou inteiramente a compreender a complexidade que é emendas parlamentares. Isso está tudo disponibilizado na internet, foi também tratado no trabalho que eu produzi. E nessa essa rica audiência, a conclusão era essa, que temos que ter mecanismos de rastreabilidade, de transparência do dinheiro público. Não se pode admitir falta de rastreabilidade. Sob o argumento de que a verba transferida federal para estadual deixou de ser federal, passou a estadual e gasta-se como quiser. Não é assim. Até porque deve-se obediência ao plano plurianual federal também. Bom, uma outra consequência dessa audiência, dessas determinações do ministro Flávio Dino, que me pareceu assim, absolutamente pertinente e apropriada, foi lembrar, numa decisão do final do ano passado, de que todas as determinações que ele faz referência às emendas parlamentares federais também devem ser aplicadas a estados e municípios. Se estados também se utilizam de emendas parlamentares no seu orçamento público, também deve haver rastreabilidade e transparência nessa distribuição de receitas públicas estaduais e federais. Então, pelo princípio da simetria constitucional, os estados e municípios estão absolutamente obrigados à rastreabilidade e transparência. Bom, então, me parece que esse foi o grande avanço que tivemos, que estamos tendo, ainda estamos em processo, né? Essa ação não acabou e acredito que não vai acabar tão cedo. Diariamente temos notícias no jornal de verbas transferidas por emendas parlamentares que estão sendo rastreadas, estão sendo, enfim, verificadas. Então, isso não acabou e não vai acabar tão cedo. Mas eu gostaria de lembrar, para finalizar essa parte do orçamento, é justamente o comando do artigo 165, parágrafo 7º do texto constitucional, onde ali está dito que a finalidade do orçamento público é justamente a diminuição das desigualdades. Isso é texto expresso da Constituição Federal. Então, isso não é um desejo, não pode ser visto como uma escolha se fazer. Isso é uma determinação constitucional. O orçamento público, ele tem por finalidade a diminuição das desigualdades. Então, este é o nosso norte. E, para finalizar, eu gostaria aqui de lembrar que a transparência, ela acho que veio para ficar, realmente. Ela é fundamental para um Estado democrático, que se pretenda democrático, porque só um cidadão informado, devidamente informado e participativo pode constituir um Estado democrático como nós, como pretendemos. Eu lembro também que, na União Europeia, o princípio da transparência, ele é princípio de boa governança. Os Estados do Norte europeus, eles só entraram nos tratados europeus após a certeza de que transparência também estaria inserido como princípio de boa governança. Então, isso é uma exigência dos países europeus do Norte. E, então, acho que avançamos muito nesse sentido, por um Estado democrático. Gostaria de também finalizar lembrando que os vulneráveis foram finalmente inseridos também no texto constitucional. O artigo 6º do texto constitucional, que trata dos direitos sociais, ele traz agora um parágrafo que vai também tornar expresso a necessidade de cuidarmos dos vulneráveis. Nós sabemos que nós estamos com um país que vai tender a uma população mais idosa nos próximos anos, e esses são os mais vulneráveis. Os vulneráveis, os estudos mostram, na verdade, que os vulneráveis mais vulneráveis são as mulheres negras. As mulheres negras idosas, mais ainda. Mas é uma parcela significativa da população, são os idosos, são mulheres, são crianças, são negros, e o texto constitucional finalmente deu voz a essas pessoas. Então, atenção ao artigo 6º, parágrafo único, que traz essa obrigação de distribuição de renda aos vulneráveis, que vai, obviamente, se ligar ao artigo 165, parágrafo 7º, da obrigação do orçamento público ter previsão de alocação de renda para essas pessoas vulneráveis. Então, esse seria um grande avanço que tivemos. E eu acho que sim, eu acho que talvez com mais 40 anos nós cheguemos aí a uma democracia ideal. Ainda estamos num período de democracia possível. Mas é assim que eu encerro a minha fala. Temos que ouvir nosso professor.
1: Professora Carmen, agradeço imensamente a sua intervenção, belíssima palestra, nos brindou aqui com diversos temas fundamentais, especialmente a questão da transparência, não é? Já Norberto Bobbio, no seu Futuro da Democracia, já falava do poder invisível, que a democracia precisa ser exercida à luz do dia, e não combina com este poder invisível, portanto, a questão da justiça fiscal, não é? Que é um tema que remonta, não é, professor Manuel, a Aristóteles, que já dizia que é importante, e tem aqui um livro do senhor que cita, não é, a política de Aristóteles, dizendo da importância da classe média, da distribuição de renda para a própria estabilidade do Estado. E também essa questão do orçamento. Nós tivemos, inclusive, aqui uma aula importante do professor Conte, que tratou de diversos temas, inclusive das emendas parlamentares, que hoje talvez seja um dos temas mais críticos do nosso cenário político e que precisa ser debatido, sem dúvida alguma, com transparência. Agradeço muito também a presença aqui hoje do nosso colega, professor Alexandre Jorge Carneiro da Cunha Filho, que é professor aqui deste curso e colaborador do LP, dos colegas de procuradoria, doutora Alexandra, que é co-coordenadora do curso, Lara, Felipe, Diego, dos colegas do ILP, Ani, muito obrigado por toda a colaboração, da minha esposa Carla, que está aqui também hoje assistindo aos cursos, de todos esses alunos que estão aqui desde a primeira aula conosco, pessoal da TV Assembleia, muito obrigado pela presença hoje. Vamos fazer um intervalo agora de 5 minutos para depois podemos ouvir o professor Manuel Gonçalves. Até já, obrigado.

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1: Bem-vindos novamente. Temos aqui hoje a grande honra, o prazer de receber o professor Manuel Gonçalves Ferreira Filho, que é sem dúvida um ícone da nossa área de direito constitucional, do direito no Brasil como um todo. O professor Manuel, que é professor emérito de direito constitucional da Faculdade de Direito da USP, doutor honoris causa da Universidade de Lisboa, doutor em direito constitucional e instituições políticas da Université Paris I, Pathéon Sorbonne, professor visitante na Faculté de Droit et Sciences Politiques, Aix-en-Provence, perdão pelo meu francês, da Université Paul Cézanne, membro da Academia Brasileira de Letras Jurídicas, presidente da Associação Brasileira dos Constitucionalistas, advogado, foi diretor da Faculdade de Direito da Universidade de São Paulo, vice-governador do Estado, autor de diversas obras jurídicas, algumas eu trouxe aqui para mostrar para os senhores, o famoso curso de Direito Constitucional, a sua famosa e sempre referencial tese do processo legislativo, os seus livros, quatro, não é, professor, sobre democracia, este aqui que eu gosto muito, que como pode ser visto, já li e reli diversas vezes, e tive hoje a grata satisfação de receber a nova reedição que o professor me trouxe. Este livro, que foi um tanto quanto polêmico na época, né? E também é uma obra interessante. O que mais nós temos aqui? A Ressurreição da Democracia. Professora Carmen, presta aqui. E o último livro do professor Manuel Gonçalves, lançado o ano passado, eu tive a oportunidade de estar no lançamento, que já está na quinta edição, Estado de Direito e Constituição. A obra do professor Manuel Gonçalves faz parte aqui do nosso, nossas sugestões de leitura, é sem dúvida alguma obra riquíssima, também poderia citar aqui, que está no prelo e fui agraciado com este livro, que não foi nem lançado ainda, Os Partidos Políticos nas Constituições Democráticas, foi a sua tese de doutorado na França, não é? E reeditado agora com parceria com o professor José Levi do Amaral, que vai estar conosco aqui a semana que vem. Então, professor Manuel, é uma enorme alegria tê-lo por aqui. Estava lembrando agora que a minha carreira acadêmica começou por conta de um deslize seu, que me aceitou como aluno especial na pós-graduação da Universidade de São Paulo, e depois, como o senhor não lançou vagas para o mestrado e doutorado, eu me candidatei com o professor Elival e fiz, né, com muito orgulho, o mestrado, o doutorado, agora estou no pós-doutorado. Então, o senhor sinta-se corresponsável, não sei se para o bem ou para o mal, mas pela minha carreira acadêmica lá na Faculdade de Direito, nas Arcadas. E, sem mais manifestações, eu lhe passo a palavra para poder nos brindar com a sua manifestação.
0: Meu caro Dr. Alckmin Dutra, eu agradeço a oportunidade de usar da palavra não só nesse instituto, como nesta Assembleia, Assembleia Paulista, da qual eu tenho a melhor das impressões. Doutora Carmen Silva, a quem perturbei chegando enquanto ela falava, meus caros amigos, eu vou tratá-los todos como eles. Não são meus alunos, mas são meus amigos, senão não estariam aqui. Eu começo por uma observação explicativa. Eu estudo democracia há pelo menos 70 anos. E isso não significa que eu saiba muito sobre democracia, mas eu não vou ter a humildade de Sócrates de dizer que nada sei. Isso, se me permitem tomar uns instantes da palavra, tem uma explicação, de certa forma, decorrente da minha formação. Eu nasci em 1934, ontem, não é? Quando ainda fervia o problema da Revolução de 32, da luta dos paulistas pela democracia e pela Constituição. Logo eu aprendi que democracia e Constituição eram uma coisa boa. Eu nem sabia o que era, mas aquilo fica. E aí, em 1945, eu acompanhei a minha avó para votar na primeira eleição que se realizava depois de muito tempo. E essa ideia ficou na minha cabeça até quando eu fui estudar na faculdade. Na faculdade, eu sou da turma de 57. Entrei em 53. Direito Constitucional na faculdade era em 54. Os jovens que aqui estão, e não há ninguém que não seja jovem, não entendem o que é 1954 para mim. Porque 1964 é o momento do suicídio de Getúlio e de uma crise política que perdurou por uns 2 anos. Eu era aluno da faculdade. E era exatamente o ano em que eu tinha aulas de Direito Constitucional com o professor Cândido Mota Filho. Só que eu acabei não tendo quase nenhuma aula de Direito Constitucional, porque Cândido Mota Filho foi nomeado ministro do governo de Café Filho. E até a faculdade se recompor, tinha passado o tempo. O 54 e 56 foram um impacto para mim até negativo, porque eu comecei a desesperar de democracia e coisas semelhantes. Mas eu tive a oportunidade de fazer pós-graduação na França. Hoje, quem faz pós-graduação, de luxo, faz pós-graduação nos Estados Unidos. Eu fazia em Paris e não troco Paris por nenhuma cidade dos Estados Unidos. Mas é uma apreciação subjetiva. Eu cheguei lá para estudar Direito Civil, mas a democracia me perseguia, porque eu cheguei lá em 1958. Se os senhores abrirem os livros de história, vão dizer que é o momento em que acabou a Quarta República, ou seja, talvez eu dei azar para a democracia. Aliás, eu até vivi em Paris na época em que se estabeleceu a Constituição Francesa de 1958, que esta está em vigor até hoje. E eu voltei, então, para o Direito Constitucional. E fiz um curso, no qual fui aprovado, deve ter sido alguma proteção divina, que é exatamente esse livro que está sendo republicado. Claro que ele foi escrito em francês, mas eu não vim aqui fazer propaganda na minha obra, mesmo porque esse livro ainda nem está à venda. Aí eu voltei a me dedicar a isso. E tive a oportunidade, então, de fazer os devidos concursos na faculdade e viver um pouco a problemática da democracia. O professor, o doutor Alckmin Dutra, levanta o meu livro polêmico. O livro polêmico é um livro intitulado A Democracia Possível, que foi publicado pela primeira vez em 1972, quando eu já era professor titular da faculdade e às vésperas de eu ser diretor da faculdade. O livro, por isso, foi escrito dentro de uma análise que é ponderável, pelo menos para mim, na procura das bases de uma democracia que seja possível. O que eu quero dizer com isso? Uma democracia que não se faça apenas no papel, na letra, no texto constitucional, mas que seja vivenciada na praticamente. E essa ideia eu persegui por muito tempo, publicando outros livros aí, como esse de capa amarela, que agora é reeditado, analisando aqueles fatores externos que influem na democracia. Aí eu me dediquei aos americanos, mas eu já tinha aprendido alguma coisa a respeito disso quando eu fiz o doutorado em Paris, porque eu fui aluno de Maurice de Verger, que era um professor destacado na área. Isso, não vou continuar a fazer essa evolução, mas apenas eu quis colocar alguns pontos em função do que meu amigo Alckmin Dutra falou. E a doutora agora ainda me estimulou a megalomania pedindo uma dedicatória para mim. Agora começo propriamente a minha palestra. E a democracia possível fica de lado, mas ela vai voltar. Eu não vou começar a fazer a história da democracia, como eu fiz recentemente, porque nós não temos tempo a perder para isso. A democracia antiga, a democracia ateniense, era uma democracia direta em que os cidadãos tomavam as decisões fundamentais. Eles eram, de certa forma, não só os constitucionalistas, como os governantes. Essa democracia acabou com um desastre. Mas não a ideia de que o povo deveria participar no estabelecimento da sua governança. Deixemos de lado. No século XVII, século XVIII, desenvolveu-se de novo a preocupação com a democracia. Mas dentro do possível. Se os senhores abrirem Montesquieu, no livro 11, capítulo 6º, o famoso capítulo da Constituição da Inglaterra, ele diz isso com todas as letras. E é por isso que ele entende que a democracia, e ele não escreve, é lógico, graças a ali, como eu estou simplificando, que a democracia possível é uma democracia exercida por representantes. E, na verdade, a democracia moderna nasce disso. O povo escolhe representantes para governar em seu nome. Essa escolha é um ponto fundamental. E é exatamente um ponto que merece ser estudado hoje como um dos desafios da concretização da democracia. Vejam bem, a decisão popular não pode, evidentemente, ser tomada a respeito de cada questão e todos os santos dias. Não porque a maioria do povo tem mais o que fazer do que discutir política e deliberar sobre política, até para matar a sua própria fome. Isso obriga que haja representação. Mas se a representação não tiver nenhuma guia, não tiver nenhum limite, quem é que governa? É o povo ou a representação? Esse é um problema fundamental. Exatamente, quando eu era jovem, exatamente quando eu estudava direito constitucional como aluno, digamos assim, mas aluno de pós-graduação, montou-se um esquema para a realização da democracia no mundo moderno. Era aquilo que eu designo por democracia pelos partidos. Ou seja, a presunção é que todo candidato tem um programa. Um programa que seja encarnado por um partido que seja fiel a ele. Assim, na medida em que o povo elegesse os governantes, ele elegia também a orientação política, a orientação que vinha do partido. Se isso não basta para concretizar uma democracia, é um passo importante, exatamente para que a democracia não seja simplesmente a outorga de um poder que o representante governante vai usar conforme ele aprover. Porque aí ele que governa, não é o povo. Essa democracia pelos partidos ainda está no nosso direito constitucional, embora nem sempre seja percebido. É ela que determina que não possa ninguém ser candidato sem pertencer a um partido. Essa é a regra inicial. Como todo partido, para ser partido, precisa apresentar um programa. Entretanto, o que acontece hoje na prática? Alguém sabe o programa de um candidato a presidente da República? A senadora, a deputado federal, para ninguém cuida disso. Ninguém cuida disso por quê? Porque, pelo menos no Brasil, ele sabe que o partido não é um instituto sólido, respeitável, perdoem-me os políticos, eu também já fui, para guiar, para fornecer uma orientação para a governança. Isto no Brasil, isto não é uma... Esses partidos se multiplicaram quase indefinidamente e os programas hoje são postos de lado. E a situação não depende, a eleição acaba não dependendo nem de partido, nem de nada, porque todos sabem que existe até uma oportunidade para mudar de partido no Brasil. E 3 anos para derrubar um político por infidelidade partidária não daria tempo pela rapidez da nossa justiça. O que eu quero dizer é que um dos problemas da democracia, e eu estou simplesmente sintonizando no Brasil, é exatamente essa escolha. Essa escolha é que faz a democracia ser uma realidade ou não ser uma realidade. Não basta estar no papel a democracia, mas basta que a realidade mostre que o povo está influindo na determinação do seu programa. Alguém dirá, mas isso nós sabemos que A, B, não vou dar nomes, representam tal linha ou aquela outra linha. Mas aí já é um problema que complica com a democracia, que é o problema da personalização da política. Há livros e livros que trataram disso, mas estão fora da moda. A política por perfis não significa a governança pelo povo. E, na verdade, as eleições podem, não estou dizendo que são, por exemplo, a presidente da República, não são a escolha entre o melhor ou o mais capaz. São, frequentemente, uma escolha pelo menos pior, ou pelo... Já que nós temos que ter alguém, escolhemos esse. Mas escolhemos esse dando uma espécie de carta branca. E isso se reflete em outros espaços. Vejam o problema da degeneração dos programas, é claro. No passado, todos aqui já ouviram falar de Karl Marx. Karl Marx ficou famoso, em primeiro lugar, por escrever, não o Capital, mas por escrever o programa do Partido Socialista, porque ainda chamava socialista alemão, em 1848. Leiam o Manifesto de Marx. Agora, quem é que faz programa de partido hoje? Não é no Brasil. Não é nenhum pensador. Desculpem. Não que eu esteja dizendo que os... É um marqueteiro. O programa degenerou para uma função de marqueteiro. O marqueteiro estabelece o programa conforme ele pense que aquilo vai ganhar votos e simpatias para eleger fulano, beltrano e ciclano. Esta é uma forte deficiência. E pior, porque a democracia, partindo do pressuposto de que o homem tem liberdade, e tendo liberdade ele deve escolher como ele vai ser governado, já que ele não pode diretamente fazer, coloca-se um outro problema. A racionalidade da decisão política, ou da racionalidade da disputa do poder na democracia. É notório que são os marqueteiros que fazem o programa. E eles não exploram a racionalidade. Eles exploram aquilo que os antigos afloravam, mas não tratavam. O fato de que nós, seres humanos, não somos apenas entes racionais, seres racionais. Nós também temos, além da razão, graças a Deus, nós também temos emoções, temos cultura, temos um subconsciente, e com isso eu fico moderno, um subconsciente que era desconhecido deles. O problema é que aí o programa passa a explorar esse lado, que não é o lado racional do ser humano. Aí entra uma grave deficiência, que é um dos pontos que eu acho que precisam ser levados em conta no desenvolvimento e nas ameaças à democracia. Esse é um ponto fundamental. Outro ponto está exatamente na escolha democrática ser feita por eleições. E aí isso pesa menos, o problema pesa menos numa eleição presidencial, mas pesa mais nas eleições para o legislativo, em todas as ordens. O que se dá é que os sistemas eleitorais é outra coisa misteriosa, e isso eu aprendi com o Diverger há meio século, muito mais de meio século. Os sistemas eleitorais não são neutros. É uma ilusão pensar que os sistemas eleitorais traduzem, sem interferir, a vontade popular. Porque é visível, e eu acho que a experiência empírica que vocês têm, que a representação proporcional, que é exigida para a Câmara dos Deputados, Assembleia Legislativa, Câmaras Municipais, a representação proporcional, se ela tem um ângulo de justiça, que é o ângulo de fazer que todas as linhas de opinião se manifestem, ela tem um contrapeso, que é a multiplicação dos partidos. Isso hoje está turvo, mas não está turvo na minha cabeça nos anos seguintes a 1946. Em 1960, já discutia que o Brasil tinha partidos demais. O presidente do Tribunal Superior Eleitoral fez uma manifestação dessa. Era simplesmente em razão do desdobramento de partidos. Porque em 1945, o PTB era o único partido trabalhista. Depois criou-se partido PRT, PST, POT, eu perdi a conta de tantos. A UDN era oposição, mas depois surgiu dela o Partido Socialista e até o Partido Democrata Cristão. Ou seja, 12 partidos já era visto como muito. Hoje nós temos mais de 20. 20 representados na Câmara dos Deputados. Isso produz um esfarinhamento da manifestação futura. Quer dizer, nós temos partidos, só pequenos partidos hoje, se me permitam, porque nenhum deles, como em determinados momentos do nosso passado, um partido tinha maioria. E essa maioria coincidia com a maioria presidencial. Isso até lhe permitia abusos por parte do presidente da República. E o professor da Faculdade de Direito, que trabalhou comigo durante muitos anos, a doutora talvez tenha conhecido, é o Sérgio Rezende de Barros. E chamava, dizia que o nosso presidencialismo havia degenerado num presidentismo. E olha que ele escrevia isso há pelo menos uns 30 anos atrás, porque há 25, há 26 eu estou aposentado, e eu ainda eu ouvi falando disso. A ideia que eu ponho, portanto, é que a democracia precisa de partidos, mas de verdadeiros partidos. Não de partidos que são usados como camisa para uma disputa de uma eleição. E no dia seguinte, eles podem tanto estar do lado, no sistema presidencialista, do lado do presidente, quanto contra o presidente. Esse é um dos grandes problemas que está visível. De certa forma, nós só temos pequenos partidos, e esses pequenos partidos podem ter um pé no governo, outro pé na oposição. Esse é um ponto que precisa ser ponderado e pode ser reestruturado por uma mudança exatamente do sistema. Vejam que as democracias, outras que o Brasil, a maioria delas, se eu estou levando em conta Inglaterra, Estados Unidos, França, Itália, não têm uma eleição proporcional. Eles têm uma eleição majoritária, no máximo em 2 turnos. Porque isso já cria a necessidade de uma definição do povo sobre a linha ideal que se estaria no programa, como também para a governança posterior, quando a democracia tem de funcionar. Até hoje, por exemplo, no direito italiano, inventou-se que o partido que elegeu mais gente ganha 60 deputados de brinde. Desculpe o termo, que é absolutamente impróprio para o direito constitucional. Mas, na minha provecta idade, tudo pode ser perdoado, porque eu sou um idoso e vulnerável. Volto ao assunto. Há um exemplo mais positivo nisso, que é o sistema eleitoral alemão. É um sistema globalmente de representação proporcional, mas que implica em eleições, em distritos, chamemos assim, para escolher os membros do legislativo alemão. Como é que isso funciona? Na verdade, o eleitor alemão, quando vai para as urnas, e lá ele não elege o presidente da República, ele vota em 2 coisas. Ele vota num partido e vota num ser humano. Eu preciso tomar cuidado, porque se eu falo só em homem, como se falava no meu tempo, hoje eu seria provavelmente fuzilado ali na esquina e eu ainda quero sobreviver algum tempinho. Volto ao assunto. Voltava, é claro, o sistema eleitoral alemão divide a Alemanha em distritos, que são a metade daquilo que vai compor a Câmara dos Deputados. O resultado disso é que, levando em conta o número daqueles deputados que foram eleitos no distrito, a representação é sintonizada, digamos assim, com a opção pela linha política, pelo programa. Certo? Eu acho que, pelo menos, eu acredito que eu tenha feito que os senhores me acompanhem. Mas o fato é que há soluções, isso que eu quero insistir. A representação proporcional, na minha opinião, é um veneno para o Brasil. A eleição majoritária também não é, evidentemente, também é uma eleição que precisa ser examinada nas suas consequências. É claro que a eleição em 2 turnos, como a eleição do presidente da República, permite uma agregação de correntes, ou enseja uma agregação de correntes para que o povo não seja governado por uma minoria. Mas esse é um ponto que merece ser reestudado e que merece ser ponderado, porque é um ponto fundamental para que a democracia crie raízes. Agora, eu passo para um outro lado. O outro lado é que vocês precisam levar em conta, ou sugiro que levem em conta, a cultura de cada povo. E quando eu falo de cultura, não estou querendo dizer que precisa ter uma alta cultura para a democracia, mas precisa ter uma formação que leve em conta a necessidade de que os governantes sejam repúblicos. E aí eu uso essa expressão, e agora vou dar um passo atrás, porque eu não estou fazendo não pretendo estar aqui fazendo uma conferência erudita, mesmo porque aos 92 anos é um pouquinho difícil de fazê-lo, mas traduzindo algumas ideias e algumas coisas que eu aprendi. Então me permitem, abagunçando a minha palestra, eu volto um pouco atrás. Eu citei Montesquieu. Todo aluno meu sabe que eu tenho mania de Montesquieu. Mas realmente, Montesquieu me parece o pai de umas ideias positivas a respeito da institucionalização política que é a democracia. Montesquieu, quando trata das formas de governo, monarquia, aristocracia, na visão tradicional, as três, monarquia, aristocracia e democracia, das, as três positivas que ele trata, mas isso vem desde de Aristóteles, Montesquieu observa uma diferenciação entre a entre a Constituição e o princípio que move essa opção. Ou, quer dizer, a forma de governo e o princípio que forma essa, que é necessário para essa forma de governo, ele chama de princípio, e cuja deterioração destrói a forma de governo. Para Montesquieu, cada forma de governo tem o seu princípio, e quando esse princípio degenera, a forma de governo degenera. Quando ele trata da democracia, ele também trata disso, do fato de que para uma democracia funcionar, estou usando um termo absolutamente impróprio para um tratamento erudito, ela precisa que o povo tenha uma formação democrática ou adquira na prática uma formação democrática. E ele trata disso, a terminologia dele, que a democracia tem como princípio a virtude. O termo parece completamente deslocado, mas obviamente é a virtude política. E o que é a virtude política necessária à democracia? É a visão do interesse geral, e não apenas a preocupação com o interesse pessoal. E eu costumo, para elucidar isso, narrar ou recordar uma passagem que vocês vão encontrar na primeira história do Brasil, escrita por brasileiros no início do século XVII, 1600 e pouco. Foi escrito por um frade baiano chamado Frei Vicente do Salvador. Frei Vicente do Salvador, no seu livro, descrevendo os engenhos de açúcar do Nordeste, que rendiam muito naquele tempo, ele mostra que nesses engenhos havia tudo de bom, tudo moderno, tudo aquilo que convinha para um bom funcionamento do engenho e para um bom, para a boa vida daqueles que moravam lá dentro. Não estou entrando em outros aspectos que não é necessário tratar aqui. Bom, volto ao ponto. Só que quando o baiano saía do engenho, passava a cerca da porta, ele encontrava péssimas estradas, ele não encontrava pontes, se chovia ele encontrava um lamaçal, etc. Vocês já pegaram a ideia, suponho. E exatamente ele disse que ninguém era repúblico lá. O ninguém era repúblico era que ninguém cuidava ou se interessava pelo bem comum. Outra ideia, mas essa é de outra. Estou misturando ideias. Essa é de São Tomás de Aquino. Mas, no fundo, é a mesma coisa. A democracia não funciona adequadamente se ela não tiver cidadãos repúblicos que levem em conta que a sua atividade tem que ter em vista o interesse geral e não os seus interesses particulares. Já disse, ele não precisa ter pronta essa ideia, mas precisa formar isso. Porque, senão, cada um perseguindo o seu interesse particular, o desastre vem, ou pelo menos a democracia efetivamente não se realiza. Aristóteles, ressuscitado, diria que a democracia teria degenerado numa oligarquia, o governo de alguns em proveito próprio. E eu não estou aludindo a nada que se passa no Brasil atualmente, porque eu vivo lá nas nuvens dos livros e não concebo nada relacionado com isso. Até Montesquieu tem um desastre aí de criticar aquilo que nós chamamos de corrupção como um elemento deletério para qualquer forma de governo e particularmente para a democracia. Ah, Montesquieu é um velho caduco que morreu no século XVIII. Traduzido por um velho caduco que nasceu no século XX, quando os que estão aqui já nasceram no século XXI. Mas esses que têm o século XXI é que vão ter que corrigir uma série de problemas, uma série de contradições da democracia brasileira. Em suma, o que eu quis transmitir é simplesmente a seguinte ideia. Ter uma democracia não se

0: Dutra que já está imaginando, que eu lembre uma coisa, porque agora eu falei de Aristóteles. Aristóteles ainda é a base daquela essa trilogia, governo de um só, governo de alguns que ser e aristocracia em grego significa os mais capazes e um governo do povo. Seria, mas Aristóteles não usa a palavra democracia como a terceira forma legítima. Ele usa uma palavra grega que significa exatamente república. E é exatamente, qualquer um que procurar Platão, eu não estou querendo exibir nada, só estou querendo o título. Vai ver que o livro de Platão que os senhores encontram nas livrarias como república. É politeia em grego. É o mesmo nome que Aristóteles usa para o governo positivo pelo povo. E vejam que os americanos, se vocês acompanharem algumas coisas que são muito interessantes, não dos Estados Unidos de hoje, mas querendo conhecer as raízes da democracia, as discussões quando da ratificação do projeto de Constituição que se tornou a Constituição Americana em 1787, se a memória não me falha. Porque houve um debate entre entre duas correntes americanas, surpreendentemente, um debate entre pessoas cultas que conheciam essas doutrinas até naquele tempo. E eles, ao instituírem os Estados Unidos da América, eles instituíram uma república, já presumindo que era um governo pelo povo no ângulo positivo. Os franceses é que mantiveram a terminologia democracia. Isso é significativo da preocupação dos colonos da América do Norte com o mesmo problema que eu estou apontando. A preocupação com o interesse geral. Não é possível um povo governar-se democraticamente, tendo que eleger representantes pela necessidade até física, e esses representantes não tenham a visão de que eles estão ali para trabalhar pelo interesse geral, não pelo interesse particular. Se eles se deixam contaminar por isso, a democracia decai ou se abala. Eu procurei expor um resumo do que eu penso nesse começo de século XXI, cujo fim eu não vou enxergar. A palestra, pelo menos, eu posso parar. E paro aqui. Mas eu estou à disposição, se o doutor Dutra permitir, estou à disposição para responder algumas perguntas. Muito obrigado.
1: Bem, vocês puderam presenciar, não é, a cultura do professor, toda a sabedoria dele. Professor, me lembrei das suas aulas na pós-graduação, e eu sei que o senhor sempre trouxe esses livros que são os originais de Montesquieu, não é? Talvez de Aristóteles.
0: Não, Aristóteles não. É Montesquieu, os outros livros são eu ganhei aqui. Aqueles ali.
1: Muito
0: não,
1: bem.
0: Mas esse não.
1: Desculpe perturbar. E que o senhor gosta muito também, além do capítulo 6, não é? Do título 11 desta obra, do título, capítulo 4, não é? Que fala da limitação do poder.
0: Sim.
1: Que me parece que é muito atual, inclusive, também, não é? No capítulo 4 do título 11, Montesquieu vai falar que o poder interrompe o poder, o sistema de freios e contrapesos. E vou aqui começar a primeira pergunta. Como é que o senhor vê esse sistema na nossa realidade atual, professor?
0: Bom, em primeiro lugar, é claro, eu começo agora. Quando eu dava aula de pós-graduação, eu tinha o tempo e 12 aulas no curso para dar. Então, eu, quando tratava de fulano de tal, eu trazia o livro, eu trouxe um dos livros.

0: Eu citava lá, tinha uma. O senhor deve se lembrar disso. Eu lia o texto. Aqui eu simplifiquei as coisas. Mas eu vou lembrar um texto importante. O que é uma Constituição? E hoje é outra linha da análise que vai bater no mesmo problema. Mas o que é uma Constituição? Os americanos faziam Constituição, mas não doutrinaram sobre a Constituição, salvo sobre o controle de constitucionalidade. Os franceses, não. Aí há um documento fundamental, que é a Declaração dos Direitos do Homem e do Cidadão. Não vou mudar o nome, porque, obviamente, o homem era o ser humano, não era uma exclusão das mulheres. É a Declaração Francesa de 1787 é a Constituição Americana. 1789. Data é um problema para velhinho vulnerável. O artigo 16 dessa Constituição começa a responder a pergunta. Porque essa declaração expõe os direitos fundamentais do ser humano e já predetermina algumas instituições que sirvam para isso. Por exemplo, que as leis devem ser expressão da vontade geral. Aí eles estão remetendo a Rousseau com a ideia de vontade geral, exatamente uma vontade dirigida ao interesse geral, não uma vontade dirigida ao interesse particular. Agora, o artigo 16 da Constituição Francesa, eu posso citar de memória, se não der uma mancada, porque senão eu abro o livro. Não existe, não há Constituição, a sociedade em que não sejam garantidos os direitos, nem estabelecida a separação dos poderes. A ideia de Constituição aparece assim, vinculada a duas coisas importantes que são necessárias à visão global da democracia. A preservação e a defesa dos direitos fundamentais, um. Outro, a separação dos poderes. A divisão de Montesquieu é a divisão que se ensinava anteriormente. Há um poder que legisla, e legisla tendo, e deve, para legislar, deve ter em vista o interesse geral. Há um governo que executa essas leis e administra outras questões, assegura, por exemplo, a paz e a guerra, e um judiciário que simplesmente aplica a lei e a Constituição. Esse equilíbrio é um equilíbrio delicado. No presidencialismo brasileiro, por exemplo, talvez no presidencialismo, talvez não, certamente, no presidencialismo americano de hoje, há uma degeneração que é o presidentismo, lembra o Sérgio Rezende. O legislativo continua no seu papel, embora a sua posição seja mais forte ou mais fraca em função exatamente do quadro partidário. E o juiz não tem que fazer alguma coisa senão o de aplicar a lei para fazer justiça. Justiça estabelecida de acordo com as leis. Essa separação de poderes, é claro que está ligada a um Estado que não intervém em tudo. Não, digamos, não é perfeitamente adequada ao Estado social, porque o Estado social exige uma série de prestações positivas que cabem, que só o Executivo pode fazer. Isto deslocou um pouco a ideia, mas não retirou o ponto fundamental. O ponto fundamental é que a separação de poderes pode ter combinações entre legislativo e executivo, mas o papel do judiciário é simplesmente aplicar a lei, não criar lei. Voltemos agora para os Estados Unidos um pouquinho. Quando os americanos perceberam que essa ligação entre executivo e executivo podia ter essa diferença de ponderação, eles previram o controle de constitucionalidade. É o famoso caso Marbury versus Madison, do juiz Madison. Marshall, eu já mudei as bolas. O que os americanos admitiam? O tribunal diz que a lei, o ato é de acordo com a Constituição e não é ou não é de acordo com a Constituição. Ponto final e acabou. Se vocês forem estudar o direito português e respeitem o direito português, em certos pontos ele está muito atualizado, vocês vão encontrar que o Tribunal Constitucional lá previsto diz é constitucional, não é constitucional, ponto. Aqui no Brasil é isso que ocorre. Passando os olhos nos jornais hoje de manhã, já vi que o Judiciário alterou aquela lei básica da comunicação social. Como é que chama aquela lei, doutora? A lei. Não, é a lei sobre a liberdade de comunicação. É sobre a comunicação por meios digitais, etc. Eu não me lembro da lei, talvez vocês possam me socorrer. Eu não pensei que eu fosse discutir isso e não anotei. A lei foi. É o famoso artigo 19 dessa lei. Essa lei foi votada pelo Congresso, promulgada e vigora. Meses atrás, ou ano atrás, acho que é mês ou meses atrás, o Supremo Tribunal Federal resolveu acrescentar algumas outras exigências a essa lei. Já estavam ultrapassando o seu limite. Hoje, ontem, o Executivo sai com um decreto que eu não examinei ainda. É regulamentando normas que não estão na lei, mas estão numa decisão do judiciário. Isso é uma transformação. E um problema, um dos problemas da democracia brasileira, do meu ângulo, e olha que eu tenho escrito, embora corra o risco de ser processado e parar por declarações anticonstitucionais, por parte do meu aluno, porque o triste de ser professor antigo, eu tenho alunos, antigos alunos no Supremo, um deles muito destacado até. Mas, deixando de lado as ironias, um dos nossos problemas é que o Supremo Tribunal Federal resolveu que a Constituição fica de lado e ele legisla, administra, etc. e tal. Tudo bonito. Ações estruturais. Ótimo. Lindo. Mas só que ele está aí usurpando competência do executivo e do legislativo. Mas isso daria uma longa e outra conferência em que eu viria, pelo menos, lembrando do nome da lei. O Supremo hoje é o Supremo. O equilíbrio dos poderes desapareceu. E a conduta dos representantes do povo, seja do legislativo, seja do executivo, é às vezes de pedir licença para o Supremo Tribunal Federal para que eles exerçam a sua própria competência. Isso cria um ambiente negativo. Não se esqueçam que a grande conquista liberal foi a conquista do direito de cada um ter a sua religião, sem que ninguém implicasse com ele, sem que isso importasse em aumento ou diminuição dos seus direitos. Embora ainda pegue a questão do Império e da Igreja Católica, ainda era a religião oficial, mas, sobretudo, fora desse aspecto, o direito de cada um pensar como quer e exprimir como quer as suas ideias. Aí entra o problema da censura, e que está ligado a isso. Que censura é não deixar que alguém divulgue aquilo que ele pensa. É claro que é um limite que é traçado pelo direito penal, mas não pode ficar ao arbítrio do aplicador da lei, porque senão não é possível fazer, não é possível que haja renovação até dos sistemas de governo e do mundo, das ideias do mundo. No, antes das revoluções do século XIX, que depois se desenvolveram, como, quando eu falo de revoluções do século XIX, eu estou falando da França e dos Estados Unidos, a igreja não tinha inquisição para impedir a divulgação de ideias que eram contrárias, a moral, bons costumes, etc. E tal. Não fazia uma censura. Não pôs até o padre Vieira na prisão. Se isso hoje é uma tentação de uma instituição de uma nova inquisição, a inquisição daqueles que acham que podem combater ideias, até ideias que naquele momento sejam antidemocráticas. Esse é um dos debates mais importantes da atualidade. E é claro que tem uma série de posicionamentos mais radicais de um lado, menos radicais do outro, mas é um problema fundamental. Afinal de contas, quando se fala que o Supremo pode tudo hoje, de onde vem esse poder? Do inquérito das fake news, que tem 7 anos. E o que isso criou? Criou a possibilidade de um ministro, conforme a chuva e o bom tempo ocorrer, ele tomar uma decisão sobre a liberdade de expressão dos outros. Há um limite, evidentemente, para a liberdade de expressão. Mas isso tem que ser encarado como exceção. Aí a exceção é exatamente a definição das leis. A injúria, a difamação, a calúnia, isso sempre foi punido. Agora, o que não é injúria, não é difamação, não é calúnia, está na liberdade de expressão. Se for criada mais uma forma penal, tudo bem. Mas, sem isso, é o arbítrio. E o arbítrio é inimigo da democracia, como qualquer um sabe. Ah, esse é um problema muito atual. E é muito atual porque, frequentemente, o ilustre Supremo Tribunal Federal decide por inconstitucionalidade, por inconveniência. Há uma série de decisões que, lendo a argumentação, percebe-se claramente que o autor do voto não estava preocupado com a constitucionalidade ou inconstitucionalidade, estava preocupado com a conveniência ou inconveniência daquilo. Há um ministro, que não foi meu aluno, que é mestre em fazer isso. Ele escreve 70 páginas de generalidades brilhantes e toma uma decisão. Quem começar a ler do início pensa que aquilo está fundamentando a decisão que ele toma no fim, mas não está fundamentando a decisão que ele toma no fim. Doutora está dando risada, que ela deve ter visto isso. Só que, aos 92 anos, a gente pode falar em conveniências e arriscar ir parar na prisão, porque não vai durar muito lá. Porque se durar muito, vai ter que fazer delação ter premiada. É uma coisa que está contra o meu espírito. Mas agora eu já estou falando bobagem. Doutor Dutra, abra de novo.
1: Muito bem, professor. Agora, como a gente respeita aqui os princípios democráticos do devido processo legal, da ampla defesa, e como eu tenho aqui uma colega ao lado que é do Poder Judiciário, eu vou passar a palavra a ela também para comentar o nosso momento atual de freios e contrapesos e a relação entre os poderes. Só esclarecendo, não é que, como publicado hoje no Estado de São Paulo, no Jornal Estado de São Paulo, o governo federal divulgou ontem decretos que atualizam a regulamentação do marco civil da internet e possibilitam a responsabilização das plataformas digitais caso não removam os conteúdos criminosos, mesmo sem autorização judicial. Uma das principais novidades é a definição da Autoridade Nacional de Proteção de Dados, a ANPD, que já responde pela Lei Geral de Proteção de Dados, LGPD, e pelo ECA Digital, como órgão competente para fiscalizar o cumprimento das novas regras. Essa regulamentação foca crimes graves que não exigem notificação judicial para ação, conforme definido pelo Supremo Tribunal Federal.
0: Sabe, eu acredito que com o socorro do Dutra os senhores compreenderam a questão. O Supremo, ao tratar dessa matéria, já estendeu esse controle, chamemos assim, por mera decisão dele. Nem jurisprudência, porque basta uma hoje, não é? É só dizer qualquer coisa que ela tem efeito imediato, etc. Então, acabou. Agora nós temos um capítulo novo. O Executivo regulamenta uma decisão judicial. Eu acho que é novidade isso. Porque antes ele regulamentava leis. Agora ele já regulamenta decisões judiciais. Será que nisso não há uma violação dupla do poder do Congresso? Não é o Congresso que legisla sobre lei? É claro que hoje nós estamos num momento de transformações que para um velho como eu é difícil entender. Quem, no meu tempo, quando se estudava direito penal, se aprendia com Beccaria, o famoso italiano do século XVII, que um princípio fundamental do direito penal, nullum crimen sine lege, não havia crime sem lei. Agora existe um modo mais prático, o Supremo decide que determinada legislação aplicável a um crime passa a ser aplicável a outra e assim por diante. Ou seja, há crimes que não estão na lei. Sem entrar no mérito da criminalização de condutas, etc. Então, vejam que não é possível tratar de misoginia que hoje está e colocar numa lei que trata de racismo. Ou tratar a lei do racismo numa lei sobre homofobia, que me parece que sejam coisas diferentes, que merecem tratamento diferente, que têm que ser enquadrados também por normas diferentes e até penalidades diferentes, conforme a gravidade. Essa interpretação extensiva é um risco para a liberdade, porque se vai no terreno do incerto. Uma lei aplicada a outro tipo de criminalidade leva sempre a essa situação. Como enquadrar aquilo, uma lei que previu um tipo de criminalidade com outras criminalidades que têm índole diferente? E aí das casos famosos. Há uma... Eu ia dizer quem era, mas não vou dizer. Eu examinei e votei contra a aprovação de uma pessoa que tinha, para escrever sobre o racismo no Brasil, usado um livro alemão do tempo do Hitler. Quer dizer, do racismo visto como pelo Terceiro Reich, como se chamava, aplicável a uma questão completamente diferente. Porque o racismo do Hitler era voltado especialmente contra judeus. Ou não era, ou eu estou ficando maluco e não lembro mais. O racismo no Brasil pode acolher os judeus, mas não é voltado para judeus. São coisas diferentes, não? Já falei demais. Doutor.
1: Obrigado. Antes de passar a palavra à doutora Carmen, gostaria de lembrar, professor Manuel, que o professor Sérgio Rezende Barros foi nosso colega aqui na Assembleia, também trabalhou aqui na administração, foi assessor procurador, querido professor também, que tivemos bastante contato e tinha uma, vamos dizer assim, uma impostação de voz, um vocabulário fantástico, e criava esses termos notáveis, né, como presidentismo.
2: É.
1: Por favor, professor.
3: Bom, antes de adentrar no seu questionamento, eu queria dizer que a minha referência a idosos vulneráveis certamente não foi ao senhor. Mas eu lembro, assim, no começo, né, da minha exposição, Eu esclareci qual é o meu ponto de vista. Meu ponto de vista é de estudante, eu continuo sendo uma estudante, é um ponto de vista de uma magistrada, eu estou na magistratura já há 30 anos, então passaram por mim realmente algumas milhares, centenas de casos de pessoas vulneráveis, verdadeiramente vulneráveis, e também do ponto de vista de mulher, né? Mãe e filha que sou. E como mãe, dediquei 20 anos da minha vida à maternidade, colocando de lado a carreira profissional, e depois como cuidadora dos meus pais, dediquei mais 10 anos também a colocar minha carreira de lado para cuidar dos meus pais idosos e vulneráveis. E, por isso, quando volto a pensar como magistrada, me incomodou profundamente uma atuação do Supremo num caso em que, verificando a constitucionalidade da reforma previdenciária, entendeu por constitucional um dispositivo que reduz o pensionamento de viúvas para 60%. Isso que a reforma previdenciária nos trouxe. E qual foi a minha surpresa como cuidadora da minha mãe, quando fui pedir a pensão, né, do meu pai falecido, verifiquei que minha mãe ia receber 60% da pensão que meu pai teria deixado. Isso é uma afronta à vulnerável. E a decisão do Supremo, como o senhor bem disse, né, extrapolando muitas vezes os limites, ele diz, não, a pensão previdenciária é por um período que a pessoa vai se adequar à nova atividade. E eu penso, bom, mas minha mãe com 84 anos, ela vai se adequar a qual nova atividade? Né? Então, quando a gente fala de idosos vulneráveis, eu estou falando basicamente dos mais vulneráveis, que são as mulheres vulneráveis desse país. E que sofrem uma mudança constitucional deste calibre. E que vão enfrentar uma redução substancial de uma aposentadoria que nós sabemos muito bem que mal dá para custear a alimentação, que dirá remédio numa fase tão difícil da vida. E a gente vê, pensa, mas a gente estudou tanto aqui, né, os princípios constitucionais, qual é o meu papel como magistrada, meu papel é justamente defender as garantias, direitos fundamentais, né, o senhor falou muito bem, Constituição é direitos e garantias fundamentais de um lado, separação de poderes de outro, meu papel como magistrada é defender os direitos e garantias fundamentais, para isso desenvolvemos toda uma teoria de ponderação de princípios, e diante de tantos princípios constitucionais, sabemos que não temos direitos absolutos, não temos princípios absolutos, salvo a dignidade da vida. Se há algum princípio mais absoluto a ser ponderado, é o princípio da dignidade da vida. E no momento da vida como esse, como eu não posso aplicar, como eu não vou aplicar um princípio de não retrocesso num dispositivo de uma reforma previdenciária como essa? Houve um retrocesso aqui. Viúvas recebiam 100% de pensão. De repente, viúvas passam a receber 60% de pensão e elas que vão, então, correr atrás de um prejuízo, se lançando ao mercado de trabalho. Então, realmente, é uma indignação. E por isso, professor, que eu hoje realmente vou me dedicar cada vez mais ao estudo dos vulneráveis. Porque eu acho que os vulneráveis são esses que não conseguem sequer debater esse assunto numa assembleia, num congresso federal e pleitear por uma manutenção de um direito fundamental à vida, que é o direito a um benefício previdenciário, quiçá justo, quiçá tempestivo, quiçá ainda... que possa fazer frente às despesas mais básicas de um mínimo existencial. Então, se hoje a gente trabalha com princípios constitucionais, com direitos e garantias fundamentais, a gente também tem que rezar para que o Congresso, enfim, nos brinde, né, com o exercício da sua função e nos diga qual é o mínimo existencial. Agora, diante de uma omissão, ou, enfim, de falta de oportunidade, de definição de mínimo existencial, esse assunto se devolve ao Supremo, né? Como outros também assuntos que são negligenciados pelo Congresso e são devolvidos para o Supremo. E hoje o Supremo está a discutir, afinal, qual é o mínimo existencial, né? Se a gente vai falar de garantias, direitos e garantias fundamentais, a gente tem que falar, bom, mas qual é o mínimo existencial para uma população, né? Para que a gente tenha menos vulneráveis. Então, eu compreendo, temos que prezar pela separação de poderes, mas também temos que verificar que muitas vezes os poderes são omissos. A realidade, como eu digo, né, eu como magistrada, enfrentando aqueles milhões de processos, a gente observa que muitas vezes os poderes são omissos. E o papel do magistrado nessa hora não pode ser também se omitir. Quando muitas vezes os processos chegam na mesa do magistrado para definição, para definições ou para deferimento de liminares, não conceder uma liminar é uma omissão. E pode ser uma omissão que vai atentar contra a vida de um cidadão. Então, as medidas muitas vezes são urgentes e são medidas de enfrentamento de omissões. Então, aqui até quase que escusas de um poder, né, perante outro poder, que é a Assembleia Legislativa. Mas, muitas vezes, o Poder Judiciário ele interfere para evitar omissões catastróficas, né? Temos aí uma miríade de assuntos que não são legislados, não são enfrentados. E que, se não tivessem sido enfrentados pelo Judiciário, talvez ainda a nossa sociedade não tivesse evoluído como evoluiu, né? As decisões, é que eu lembro também, fazendo recorte da minha transparência, a transparência, ela vem atingir o Brasil de uma forma muito certeira num caso que foi, aliás, um mandado de segurança impetrado por um jornal aqui de São Paulo contra decisões do BNDES absolutamente obscuras. E foi, então, que no nosso tribunal nós temos, não, as decisões do BNDES têm que ser transparentes. Essa decisão foi para o Supremo, acabou, enfim, por recurso, chegou ao Supremo, e o Supremo falou, realmente, as decisões do BNDES têm que ser abertas, as decisões têm que ser transparentes. E ali, talvez tenha sido o embrião da transparência no Brasil, um grande embrião, uma decisão do Supremo, e outras tantas que se seguiram. Transparência é um dever republicano. E isso foi o Supremo que afirmou. Depois veio uma série de normas e decisões. E inclusive agora uma emenda constitucional afirmando isso. Mas então, professor, isso seria assim, apenas uma justificativa da nossa interferência. Todos erramos. Acho que no momento, é importante ter a humildade de saber que nós não acertamos sempre, os poderes erram, é feito de homens e o sistema ele tem que funcionar justamente para trazer, aflorar, né, os erros, para que os erros sejam corrigidos. Os erros que forem corrigidos de forma, que forem cometidos de forma culposa, não dolosa, que sejam devidamente absolvidos, que sejam corrigidos. Temos aí instrumentos modernos, a LINDB está aí para nos auxiliar, mas estamos aqui para tentar evoluir juntos. Eu acho que seria isso que eu teria acrescentado.
1: Muito bem. Uma ótima intervenção. Eu teria aqui mais diversas perguntas, mas eu gostaria de saber se vocês gostariam também de participar e formular questões. Afinal, vocês estão aqui sempre constantemente por aqui conosco, têm todo o direito também de se manifestar. Rosa, nossa colega. Vou
0: estabelecer até o meio-dia e pronto.
1: Meio-dia. Então temos 20 minutos aqui para contar com essas duas personalidades fantásticas. Por favor, nossa colega da Câmara Municipal de Mococa, Rosa.
2: Isso mesmo. Bom dia a todos, bom dia ao professor magnífico, professor Manuel. ao doutor Carlos Dutra e à professora Carmen. Talvez mais um comentário, enfim, um posicionamento que eu tenho pela prática como analista lá na Câmara Municipal de Mococa, né, que é uma cidade pequena, chega a quase 70 mil habitantes, interior de São Paulo, próximo a Ribeirão Preto. E o que eu vejo, assim, como eu trabalho no legislativo de uma cidade pequena, então o vereador, né, como parlamentar, ele é muito próximo da população. Então, ele tem, diferentemente do Congresso Nacional, ele tem essa proximidade com a população. E eu consigo comparar com o que a professora estava comentando sobre, será que seria uma falta de oportunidade do Congresso em legislar em relação, por exemplo, como a gente comentou, né, da homofobia? Eu acho que talvez seria uma falta de interesse, porque quando eles querem, né, eles aprovam emendas à Constituição, né, propostas de emenda à Constituição, apesar dos mandamentos regimentais de abrir e fechar sessões em segundos. Isso é sabido, enfim. E ainda assim, quando eles querem, eles aprovam de um dia para o outro, Câmara e Senado. E, ao mesmo tempo, eu vejo na Câmara, né, Municipal em que eu trabalho, demandas que chegam, por exemplo, de chegar abertura de cargos de professores, né, do Sistema Municipal de Educação, sem impacto financeiro, ao arrepio do artigo 16 da LRF, por mais que eu fique falando, enfim, né, eu fico até de chata para os vereadores, enfim, para a prefeitura, ao arrepio do artigo 113, se eu não me engano, da DCT, da Constituição, e ainda assim a gente sabe que o orçamento municipal nosso hoje não comporta esses cargos, mas existe uma demanda muito grande por esses professores, principalmente da área infantil municipal, né, que nunca tem vaga suficiente em creche municipal, é uma demanda constante, apontamento do Tribunal de Contas constante, contas rejeitadas há vários anos também por esse motivo. Então, assim, e aí os vereadores ficam, né, entre os dois lados, né? A questão orçamentária, a questão da demanda, né, pública, enfim, por serviços públicos, de políticas públicas, enfim, acabam aprovando ao arrepio. Então, assim, eu acho que fica complicado. E aí eu penso, inclusive, nisso que a professora Silvia acabou de comentar, que não está normatizado, não é lei, mas o magistrado vê a situação e ele não consegue se omitir. Então, isso que a professora Silvia acabou de comentar, como magistrada, como vê ali o caso real, o caso concreto, eu sinto que um vereador de cidade pequena também vê que, ao arrepio de não ter documentação mínima, né, como um impacto financeiro orçamentário, ele se sente impelido, obrigado a aprovar, porque ele sabe que existe a demanda, ele sabe que falta professores ainda na rede municipal. Então, assim, é mais esse comentário, né? Claro que aí, no caso, é uma questão também do executivo enviar, e às vezes envia, às vezes não, enfim. Mas é mais esse comentário da realidade do município brasileiro, que eu tenho certeza que não se restringe só a Mococa essa questão. Obrigada.
1: Obrigado, Rosa. No fundo, o que você está, talvez, colocando é que a democracia ela tem um conjunto de valores que está por trás dela, mas também tem um conjunto de normas. E, para serem realizados esses valores, precisa seguir as regras do jogo. É mais ou menos isso, talvez, pelo que eu entendi, gostaria de ouvir nossos dois convidados de hoje.
0: Eu, em primeiro lugar, quero observar que a questão dos direitos fundamentais exigiria um outro curso, exatamente porque tem uma série de situações extremamente complexas. O problema, porém, vamos colocar, encarar de outro jeito. O juiz, o administrador, tem que cumprir a lei, senão não estamos mais no Estado democrático de direito. Isso é perfeitamente claro. E também, entre os princípios da Constituição, está exatamente no artigo 60 e pouco, lá como cláusula pétrea a separação dos poderes. Isso não significa, evidentemente, que a separação de poderes permita a solução de todos os problemas. O problema é um problema de usurpação. Quando o administrador ou o juiz legisla, ele está usurpando. Se ele mostrar a incompatibilidade da norma com a Constituição, ele está certo. Quando ele está mudando a lei por conveniência, ele está invadindo competência de outro poder. Isso simplificando as coisas. Se um poder, se o legislativo é omisso, como foi dito há um instante, a Constituição brasileira até prevê a inconstitucionalidade por omissão. Aí o problema é este. É um problema de composição de interesses. Se o legislativo dorme, existe a inconstitucionalidade por omissão. Mas não é porque o legislativo dorme, ou porque ele faz bobagens, desculpe o termo, é que o juiz está autorizado, ou o administrador está administrado a deixar de lado a lei e fazer a lei ele próprio. Senão nós estamos no Estado de Direito. Qual é o primeiro princípio no Estado de Direito? É o princípio da legalidade. É claro que a legislação não é perfeita. É claro que legisladores não repúblicos fazem proezas. Mas nós temos que encarar o problema no seu aspecto geral. Não podemos usar exceções ou casos excepcionais para desmoralizar o sistema todo. Porque senão nós estamos autorizando o arbítrio de qualquer governante, de qualquer um. Desde o mais humilde até o presidente do Supremo Tribunal Federal. Os direitos fundamentais têm limites. O Alexandre Moraes diz isso todo dia, mas num ângulo completamente diferente do meu. Mas ele diz todo dia isso. Ele tem razão nisso. Mas os limites devem ser claros e definidos por quem? Pelo administrador, pelo juiz ou no Estado de Direito pelo legislador. Agora, essa colocação de Mococa, aqui da senhora, aquela de Mococa, vai me permitir voltar um pouquinho atrás. Mas antes, eu quero fazer a minha homenagem a Mococa, não que eu tenha a honra de nascer lá ou seja parente de alguém por lá. Mas lá eu acho que era a terra da Esther Figueiredo do Ferraz, não era? Eu tive a honra de ser aluno de algumas aulas da Esther, desculpe, da professora Esther Figueiredo do Ferraz, e depois ela me nomeou para o Conselho Federal de Educação, quando ela era ministra de Educação. E eu convivi com ela o suficiente para abolir o professor, por isso que eu fui de errata um minuto atrás. Essa era uma mulher excepcional, que conhecia profundamente o direito, conhecia toda essa problemática e procurou que a legislação brasileira se adequasse nas deliberações do Conselho Federal de Educação à realidade, não mudando a lei, mas abrindo os caminhos. Eu fui exatamente como membro do Conselho, até fui presidente do Conselho Federal de Educação, que não é esse Conselho que hoje existe. Esse foi extinto, porque o Conselho Federal de Educação dos velhos tempos tinha mandato superior ao do presidente da República, exatamente para ele não mudar a qualquer hora. Exatamente, extinguiram um, criaram outro, e para esse outro multiplicaram-se as instituições de ensino, por exemplo, que não são muitas de alta qualidade. Mas isso é outra conversa. Feita homenagem à Esther, eu volto ao assunto. O problema um dos problemas que estão implicitamente nas colocações postas decorre particularmente da senhora que veio de Mococa. É um problema do nosso sistema eleitoral. Porque se houvesse distritos, certamente o distrito de Mococa e suas, e o que fosse ele, teria conhecimento dos problemas levantados e havia um contato direto para resolver. Agora, um princípio não pode contrariar outro princípio. o princípio da separação dos poderes está na Constituição certa e errada. É exatamente fugindo desse princípio é que acontecem todos os dias as arbitrariedades. Se e a Constituição brasileira, ao contrário de outra, tem a inconstitucionalidade por omissão. Isso não é, existindo a inconstitucionalidade de omissão, para que serve? Exatamente para chamar a atenção que o legislador tem que tratar do assunto. E volte-se ao problema. O legislador pode tratar do assunto não só estabelecendo uma lei sobre homofobia, uma lei sobre misoginia, uma lei sobre racismo. Mas fazer tudo por extensão é contrário aos princípios do direito penal. E quando o Beccaria, em latim, falou nullum crime, nulla pena sine lege, ele está fazendo uma revolta contra um direito arbitrário aplicado pelos juízes nomeados pelo monarca, porque nem governo republicano, no sentido moderno, existia. Esse era isso que eu poderia responder. Agora, há um problema que é diferente entre a colocação geral e a colocação dos problemas concretos na instância inferior. Eu não aceito, por exemplo, doutora, que exista um princípio do não retrocesso. Porque o mundo não fica parado, e da mesma forma que é preciso atualizar a Constituição periodicamente, como faz a Constituição portuguesa, às vezes há um retrocesso. E, por exemplo, isso é visível no debate que hoje se existe entre a velha guarda do trabalhismo querendo enquadrar os trabalhadores, por exemplo, de locação de automóveis, lá dos Uber, etc., a um sistema que não se aplica a eles. Isso aí bate numa série de problemas também. Quer dizer, colocar um trabalhador que não tem... Eu não estou nem parecer por ninguém, não estou me metendo, estou falando em teoria. O trabalho hoje é diferente do que era basicamente o trabalho nos anos 30, 40. Era o trabalho do empregado que ia para uma fábrica e trabalhava tantas horas ali e não fazia nada. É diferente da situação de alguém que trabalha quando quer, na hora que quer e como quer. Isso antigamente se chamava bico, mas como agora se alargou, a coisa é outra. Agora, eu continuo a sustentar, não há democracia, não há Constituição sem separação de poderes. Esse é um princípio básico, não é um princípio vulnerável a adaptações, caso a caso, por causa de casos concretos. A omissão das leis também pode ser tratada pela inconstitucionalidade por omissão, ou deve ser tratada pela inconstitucionalidade por omissão. O problema é que quando nós mexemos, por causa de um problema concreto, uma das bases do todo, o todo vem abaixo. O todo vem abaixo. E a experiência mostra, agora já estou envenenado, e a experiência mostra que quando se tira uma pedrinha para resolver um problema desse, a tentação é tirar outras pedrinhas e acabamos no arbítrio judicial. Acabamos no arbítrio judicial, acabamos na infração da separação de poderes. O que se passou no Brasil, o que se passa no Brasil, foi um alargamento de competências, pouco a pouco, do Supremo Tribunal Federal, e que hoje se acha normal que ele legisle. E até que agora venha essa famosa regulamentação de uma decisão judicial, que já é uma extensão da lei. Essa erosão foi aos poucos. Eu até tenho um trabalho que eu já divulguei sobre esse assunto, mostrando essa evolução, Mas eu não vou nem citar, porque eu estou preparando uma versão melhor para tratar disso. Isso não aconteceu de um dia para o outro. Peguem a Constituição de 1988 e vejam a interpretação que era dada a ela naquele tempo. O Supremo Tribunal Federal decidia sobre inconstitucionalidade. Mas ainda está na Constituição o artigo 52, parágrafo 10º, parágrafo 5º, que a minha cabeça não funciona direito, exatamente submetendo essa apreciação ao Senado Federal. Quem suspendia a execução da lei inconstitucional era o Supremo Tribunal Federal. Era assente que ele não podia mudar constitucionalidade ou inconstitucionalidade. Mas ele tinha o poder de verificar se formalmente a declaração de inconstitucionalidade era correta. E, se os senhores pegarem a Constituição, o que, que está escrito, acho que é artigo 97. O que, que está escrito no artigo 97? Que somente pela maioria absoluta dos membros do Supremo Tribunal Federal pode ser declarada a inconstitucionalidade. É isso que ocorre? Uma liminar monocrática, se não vou ser um redundante, monocrática, vale como lei hoje. E o prazo para que ela seja reapreciada, não só no regimento do Supremo, são vários meses, como esse regimento do Supremo é mudado ao bel prazer, ou desobedecido ao bel prazer dos representantes. Isso é uma fonte de insegurança jurídica. Isso é uma vulnerabilidade nossa. Mas não foi estabelecida num dia só. Não foi. Em 2014, já desculpem aqui, eu não vim aqui preparado para tratar esse assunto, então não estou municiado pelas datas exatas. Há um acórdão do Supremo Tribunal Federal que, na verdade, revoga o artigo 52, item tal. É um acórdão, não vou dizer de qual ministro, que diz que não precisa comunicar ao Senado. Agora, se o Senado engoliu isso, é um problema que não transcende aos próprios senadores. Peguem a Constituição brasileira e vão encontrar essa regra, que só a maioria absoluta admite declaração de inconstitucionalidade, está no artigo 97. Não está? Sim, pelo menos o senhor tem lembrança que está lá, não está, doutora? Não tem lembrança que tem essa regra? O que, que uma liminar faz? E é tudo resolvido por liminar. Quando se esquece a liminar, outro dia estava lendo de uma liminar sobre, eu acho que distribuição de rendimentos por causa da exploração de poços de petróleo no mar. A liminar era de 2013. E eu nunca vi nenhuma apreciação da liminar que suspendeu artigos da lei que trata das ADPFs, que foi do ministro José Nery da Silveira. Num livro tratando desse assunto, um ministro do Supremo, que é autor dele, exatamente diz que isso foi resolvido por outros acordos. Isso eu não encontrei, mas isso é outra conversa. Nós não podemos, para resolver um problema concreto, importante, tirar uma pedra daquilo que é a estrutura tal sobre a qual nós vivemos. É, há meios de reagir contra isso. Existe até um esquecido direito de petição à representação, para que cada um movimente a máquina administrativa. Isso tudo está esquecido. De vez em quando é preciso reler a Constituição. Em 88, ela falava uma coisa a respeito de controle de constitucionalidade. Hoje, A Constituição não mudou nos pontos. O que mudou é a interpretação pelo Supremo Tribunal Federal. Além, e claro, e também uma legislação induzida por isso. Comparem a lei que regula a ação direta de inconstitucionalidade e a ação direta de inconstitucionalidade com a interpretação, os acordos do Supremo Tribunal Federal tomados na época da Constituição. Aqui eu estou vendo que todos aqui têm formação jurídica. Eu pergunto uma coisa. Eu citei o Marbury versus Madison. Eu poderia citar, se eu tivesse aqui anotados, uma centena de decisões do Supremo Tribunal Federal que o ato inconstitucional é nulo. Irrito e nulo, dizia Rui Barbosa. Se é nulo, ele não produz efeitos. Agora peguem um artigo da lei que regula a ação direta de uma lei de 1999, em que aparece lá a modulação. A modulação é avanço ou não é avanço? E o critério para modular é um critério político, 2/3 do Supremo Tribunal Federal. Só que, como também introduziram a execução imediata sem passar pelo crivo do Senado, qualquer coisa que o Supremo Tribunal diga que é inconstitucional, é inconstitucional. Mesmo que aquilo se choque claramente com o texto constitucional. Confiram, eu não estou maluco a falar isso. Talvez eu esteja maluco num outro sentido. Mas dentro da Constituição eu não estou errando. O acordo é muito claro, esse acordo. E esse acordo diz até que isso é uma. Que houve essa transformação por uma mutação constitucional. Se nós vamos admitir mutação constitucional, é besteira fazer Constituição. Mutação constitucional. Agora, se forem estudar o acordo em face do que se escreveu sobre mutação constitucional, vai encontrar, vão levar um susto. Quem tratou primeiro desse assunto foi uma professora da faculdade que trabalhou comigo, Ana Cândida da Cunha Ferraz. O senhor se conheceu?
4: Conheci.
0: Ana Cândida escreveu um trabalho de processos informais de modificação constitucional. E lá ela tratou da mutação constitucional. Só que a mutação constitucional pode ser uma representação que não negue a existência da norma. Porque a norma, enquanto vigorar, é norma. A mutação serve para tudo. Claro que esse assunto já é... Eu estou aqui... Eu saí do tema, mas é um assunto, para mim, fundamental. Fundamental. E agora, se os nossos legisladores pecam, e eu não vou negar que pequem, mas os ministros do Supremo também pecam. Porque quantas vezes a decisão do Supremo é uma decisão política. Por exemplo, não pode... O governo federal precisa de recursos para tal coisa. Aí cria-se um imposto, ou modifica-se a taxa do IOF. O legislativo dá sua opinião para uma maioria esmagadora, uma liminar, leva a questão para o Supremo Tribunal Federal, e no Supremo Tribunal Federal aquilo que o governo desejava, uma pequena atuação, permaneceu. Se nós vamos discutir casos concretos, há casos concretos de grande importância que mostram o contrário, o Supremo Tribunal Federal como legislador supremo. E eu não sou inimigo do Supremo Tribunal Federal. Eu tenho até a discordância de alunos meus lá. Só que eles não discutem comigo, eles escrevem. ou decida. E eu reclamo, porque, afinal de contas, o direito de reclamar é um direito fundamental. Até perceberam, os senhores devem ter percebido, que até

0: protesto.
1: Eu acho que a mim só cabe agradecer essa maravilhosa aula que tivemos com o professor Manuel Gonçalves, agradecer o convite, meu caríssimo colega, agradecer a todos aqui por essa manhã tão rica de conhecimentos trazidos pelo professor. É realmente uma honra e um privilégio ouvi-lo. E só reforçar que realmente acho que o nosso direito ele vai evoluindo, às vezes não de uma forma linear como nós gostaríamos, né? Mas às vezes ele vai a trancos e barrancos, ora com erros, ora tentando acertar os erros, mas é como um pêndulo, né? A figura do pêndulo acho que é muito bem-vinda. Enfim, ora o pêndulo está para um lado, ora para o outro, mas eu acho que a evolução ela é constante. Então, eu só tenho realmente a que agradecer e devolver a palavra.
0: A democracia é um processo, né? É uma evolução. Muito bem.
2: Não, eu quero agradecer.
0: Perfeito. Antes de terminar, gostaria de. Só com um esclarecimento. Eu havia convidado o professor Manuel Gonçalves para fazer a aula de encerramento deste curso. Mas atendendo um pedido dele, nós antecipamos de uma semana, porque na semana que vem ele tem um outro convite, estará em Portugal na sexta-feira. Então, está aí explicada a razão por que ele não vai fazer o encerramento, mas enfim, de alguma maneira nos brindou com essa maravilhosa intervenção aqui. Professor.
2: Eu quero agradecer ao doutor Alckmin Dutra ter me convidado para o encerramento, que eu não encerro pela razão que ele explicou, mas é justificável. No dia 29 de maio, comemoram-se 50 anos da Constituição Portuguesa, que obviamente é mais velha que a nossa. E há um colóquio em Portugal. E eu fui escolhido, o critério dos portugueses, para representar o Brasil nesse desse evento, particularmente a Universidade de São Paulo. Então eu procurei conciliar as coisas. E conciliando as coisas, eu pedi essa antecipação para poder participar do curso aqui e poder participar lá desse evento, que é um evento, na minha opinião, importante. E é importante porque quem estiver atento o comparar a Constituição Portuguesa, que faz 50 anos, com a Constituição Brasileira de 88, vai verificar que há uma influência dela sobre a Constituição Brasileira. Mas também que os portugueses não podem cantar vitória, porque se vocês compararem a Constituição Brasileira de 1824 com a Constituição Portuguesa de 1826, vão ver que ela copiou a parte boa da Constituição Brasileira. Vocês já ouviram falar do poder moderador, que de vez em quando ele ressuscita nos debates. O poder moderador está na Constituição Brasileira e foi inventado aqui. Isso já é uma outra conferência. Dom Pedro I outorgou a Constituição do Império com o poder moderador à moda brasileira, vamos dizer assim. Ele outorgou a Constituição de 1826 em Portugal, com Dom Pedro IV, com o poder moderador, mas com algumas nuances. Isso é um assunto teórico, mas interessante, porque mais parte da colocação que eu tenho que fazer em Lisboa será lembrado para os colegas de lá, que eles também nos seguiram muitas vezes. Eu quero agradecer a paciência de todos de me ouvirem sobre aspectos talvez ligados à estratosfera, mas que me parecem importantes. Eu tenho agora a defesa perfeita. Eu sou vulnerável, idoso, tenho o direito de dizer tudo. Até.
1: Esse direito já conquistou.
2: Só que eu sou, de certa forma, procuro ser racional, mas eu não domino o meu irracional, e o meu irracional às vezes me leva a me irritar. E como eu ando discutindo quase todo dia algumas coisas que não me agradam, quando eu trato delas, eu mudo de tom.

0: Muito obrigado e muito agradecido pela paciência.
1: Meus queridos amigos e queridas amigas, gostaria muito de agradecer a presença de vocês. Noto aqui também a presença do nosso colega juiz Jorge Luiz de Oliveira, que é diretor do SOS Racismo. Obrigado pela presença. Nossos colegas do Sindalesp aqui, Sidney, com C, obrigado por estar aqui conosco. Todos vocês que estão aqui nos prestigiando todos esses dias da TV Assembleia. Bem, gostaria de convidá-los para a semana que vem, para a última aula do nosso curso. Tem uma boa notícia e uma má notícia. A boa notícia é que o professor José Levi do Amaral vai estar aqui dando aula. A má notícia é que os senhores vão ter que me suportar, porque eu também vou participar desta aula. Então, lamento muito, se não for o caso, venho só para a segunda parte. Professor Manuel, agradeço imensamente a sua brilhante participação. Muito obrigado por estar aqui conosco nessa manhã. Foi realmente uma grande alegria. Professora Carmen, muito obrigada por estar aqui conosco. Muito obrigado por nos presentear com essa obra magnífica, seu último trabalho, Princípio da Transparência no Devido Processo Legislativo Orçamentário, que é tão importante aqui para nós no Parlamento. E obrigado por ter se deslocado do Rio de Janeiro até aqui nessa manhã nublada, paulista, né, de quinta-feira. Muito obrigado a todos e até a próxima. Próximo.
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0: Boa tarde a todas e a todos. Sejam todos bem-vindas e bem-vindos ao Instituto do Legislativo Paulista. O evento de hoje tratará do tema da química forense e seu papel na investigação criminal moderna e será dividido em duas etapas complementares. A primeira abordará os fundamentos científicos da química forense, conduzida pelo Conselho Regional de Química da 4ª Região, e a segunda apresentará aplicações práticas na investigação criminal, ministrada pelo Instituto de Criminalística de São Paulo. Com o objetivo de promover conhecimentos sobre os fundamentos da química forense e suas aplicações práticas na investigação criminal, o seminário apresentará os princípios científicos utilizados na química forense, demonstrará a importância da análise química na produção de provas periciais, discutirá métodos de laboratório em química analítica pela USP, possui pós-doutorados em Engenharia de Processos pela Poli-USP e Química Analítica pela USP. Possui especializações em análises forenses, ciências forenses e documentoscopia. Coordenadora dos cursos de graduação da FASB, perita judicial do TJSP, membro de comissões técnicas do Conselho Regional de Química de São Paulo, conselheira do Conselho Regional de Química da 4ª Região e ABQ São Paulo. Além da doutora Márcia Piquezian, temos o doutor Mauro Renaud Menezes, que é graduado em Engenharia Química pela Universidade Estadual de Maringá e mestre em Engenharia pela Universidade Estadual de Campinas. Perito criminal desde 2002, vinculado ao Núcleo de Química do Instituto de Criminalística. Atualmente exercendo a função de diretor técnico de serviço. Professor na Academia de Polícia, doutor Coriolano Nogueira Cobra. Desde já, muito agradecemos aos palestrantes. Esta é uma contribuição da LESP, do CRQ São Paulo e do IC para a discussão temática do Objetivo de Desenvolvimento Sustentável, ODS número 16, Paz, Justiça e Instituições Eficazes, da Agenda 2030 da Organização das Nações Unidas. Lembramos que o ambiente do auditório será filmado, fotografado e gravado, sendo que as imagens e pronunciamentos poderão ser utilizados pela LESP para fins de registro e divulgação. Os certificados de participação serão enviados mediante preenchimento do formulário de avaliação disponibilizado por meio do código QR, afixado no auditório. O ILP e as entidades parceiras desejam um excelente evento a todos. Antes ainda de passar a palavra, quero apresentar aqui a nossa mesa de abertura com a doutora Márcia Gekesian, doutora em Química Analítica, perita judicial, né? O nosso sempre parceiro aqui do ILP, doutor Paulo Roberto Bongiorno, coordenador do NAI, que tem conduzido com muito brilhantismo e retidão esse órgão técnico da Assembleia Legislativa. E o doutor Livingstone Buenos Alves Júnior, que aqui representando o Instituto Criminalista, né? Assistente da diretoria do Instituto Criminalista. E agora eu passo a palavra para o doutor Paulo Roberto Bongiorno.
1: Boa tarde a todos. Alô? Agora. Boa tarde a todos. Os componentes do NAI e os colegas de outras instituições. Quero agradecer à mesa a gentileza de nos convidar para essa palestra envolvendo a química forense e a química criminal nossa, do núcleo de química da polícia. Agradecendo ao doutor Claudinei Salomão, o superintendente da Polícia Científica, e o doutor Ricardo Ortega, o diretor representado pelo Livingstone aqui. Com certeza é a única palestra eu estou aqui há 12 anos, vai para 12 anos, eu, perito criminal de classe especial, fui designado aqui há 12 anos e tudo que nós discutimos com os grupos temáticos, as pessoas ligadas à nossa Assembleia Legislativa, a administração está sendo cumprida, por incrível que pareça. Há 10 anos atrás, nós lutávamos para trazer o perito criminal e o perito forense aqui. Hoje, a modernidade nos possibilitou esse seminário muito importante. Espero que todos gostem. Eu estou muito orgulhoso do auditório estar lotado. E espero que vocês gostem novamente. Muito obrigado.
0: Agora eu passo a palavra para o Dr. Livingstone.
2: Boa tarde a todos. Meu nome é Livingston, esse nome é diferente mesmo. Estou representando o diretor do Instituto de Criminalística, Dr. Ortega. É um prazer muito grande estar aqui na Lespe, voltar aqui para a Lespe. Ano passado, o Instituto de Criminalística, a convite, doutor, bom giorno, já realizou um ciclo de palestras aqui, né? A gente pincelou várias áreas da criminalística, de DNA, local de crime. E hoje é a oportunidade para focar na parte de química forense, né? Ano passado a ideia foi dar uma pincelada mesmo, falar um pouquinho, e hoje é para entrar específico nessa área. E para isso, então, a gente convidou da diretoria do Instituto de Criminalística, o Dr. Mauro, que é o nosso diretor do núcleo de química, tá? É o laboratório central do estado que realiza aí as perícias químicas na área forense. Um bom evento a todos.
0: Bom, agora nós vamos desfazer essa mesa de abertura, né? A doutora Márcia permanece na mesa, será a próxima palestrante, e convido o doutor Mauro Renan Menezes para compor a mesa para a palestra. Uma excelente palestra a todos.

Alô? Oi, boa tarde. Boa tarde a todos. Inicialmente, eu quero agradecer à ILP, à LESP, ao Instituto de Criminalística, ao colega, para ir ao Conselho Regional de Química, pelo convite feito, para eu poder apresentar um pouco da área da química forense. A palestra aparece algumas estruturas químicas, tal, mas eu não vou me aprofundar, não vou fazer nenhuma aula de química, podem ter certeza. Tá bom? Podemos iniciar? Bom, começando aqui a abordar a nossa agenda, né? Vou falar da química forense, toxicologia forense, papiloscopia, datiloscopia, falar de drogas de abuso, falar de explosivos, balística forense e armas químicas. Falar um pouquinho de cada área. É claro que a química forense não se amarra só nisso, mas eu trouxe alguns temas que são bastante discutidos ultimamente, né? Então, acho que faz falar um pouquinho mais sobre esses assuntos. Começar definindo a química forense. Opa. Voltar. Bom, a definição, né, que a área é multidisciplinar, né, mas na realidade a química forense usa os princípios da química, de outras áreas da ciência para análise de vestígios, né, investigações criminais e judiciais. E o objetivo principal aí é identificar algumas substâncias químicas, relacionar materiais a eventos criminosos, produzir evidências científicas e auxiliar a justiça. Acho que a tela ali não está sendo. Ok, aí tem uma visão maior, né? Onde tem outras áreas, documentoscopia, como já foi citada, fraude em alimentos, tintas e fibras, combustíveis adulterados. Então tem uma vasta área aí que, claro, que não dá tempo de falar tudo isso em 40 minutos. Então por isso que alguns temas só que foram selecionados. Então vamos começar aí também falando de toxicologia forense, rapidamente definindo. 10 a 0 para ele aqui. A toxicologia, né, é uma área que estuda substâncias químicas e o efeito tóxico no organismo. Ela faz análise no organismo, pode ser aí um exemplo de drogas de abuso, venenos, medicamentos, álcool, alimentos, né? E a toxicologia, ela tem duas áreas, que é a toxicocinética, que é como o que o organismo faz com a substância. Então, tem quatro efeitos principais: absorção, a primeira, distribuição no organismo, ocorre um local onde tem o metabolismo e a excreção. E aí, é claro que tem algumas influências, né, que são as doses, a via de administração, se é via oral, cutânea, tempo de exposição e metabolismo de cada indivíduo. E a toxicodinâmica, que é o contrário, é o que a substância faz no organismo. Isso. A próxima. Isso. É o que a substância faz no organismo. Então, são os efeitos dele no organismo. Se tem alteração neurológica, cardiovascular, depressão respiratória, dependência, intoxicação. Então, é o contrário aí da toxicocinética. Bom, falando aí, entrando em drogas de abuso. Nós temos três classificações, né? Contra a licitude, se ela é legal ou não, obtenção, formas de obtenção e ação no organismo. Então, a licitude, nós temos algumas drogas que são legais, como a cafeína, como o etanol em bebidas, né? E as drogas ilícitas, essas que serão abordadas aqui. As formas de obtenção, se ela é forma natural, retira-se na fonte diretamente, se ela é semissintética, se você absorve ali da forma original, faz alguma alteração química, ou se é totalmente sintética, que essas são as
principais aí, vamos dizer, as mais destacadas, e a gente vai falar por quê, né? Nós temos também a terceira classificação, que é a ação no sistema nervoso central, né? Algumas drogas são depressoras, outras são estimulantes, outras são perturbadoras. Dentro da classe de perturbadoras, a gente tem as alucinógenas, que são as piores ainda, e tem algumas drogas que elas têm, na nova definição, elas têm algumas características, não só uma, ela não é só depressora, ela pode ter duas classificações. Então, começar pela primeira aí, que é a droga natural, falar da maconha, que é extraída da cannabis sativa. Tem vários canabinoides lá, que são os termos, né? O princípio ativo da planta, e o principal é o THC, tetraído canabinol. Tá? Ele é o principal constituinte. A maconha é um arbusto de crescimento rápido, de 3 a 6 meses, e a altura dela também não é muito grande. Os efeitos mais comuns: ela é cadastrada, vamos dizer assim, não cadastrada, mas ela é conhecida por ser uma droga perturbadora. Só que na classificação moderna, a gente pode dizer que ela tem efeitos mistos. Ela é perturbadora, depressora leve, alucinógena em altas doses, né? Tem uma variação em relação a isso. Os efeitos mais comuns são relaxamento, euforia, alteração da percepção sensorial, coordenação motora. E as doses elevadas, aí sim, ó, pode levar a alucinações. Nós temos algumas delas aí, a maconha, e de 1 a 2% de THC na marijuana, porcentagem vai alterando, a skunk de 7 a 14% de THC, que é o principal princípio ativo, e o óleo de haxixe, que é extraída também das flores, de 20 a 50% de THC, entre outras. Nós temos a coca, né, Erythroxylum coca. Na realidade, a folha de coca, ela tem aproximadamente 14 alcaloides, que é o princípio ativo, e a principal delas é a cocaína. Ela tem propriedades analgésicas. Ela foi descoberta pelos incas e é utilizada de maneira natural na região dos Andes, né? Elas são mascadas, inclusive, para acertar aí problemas com altitude. É um arbusto ramificado, esse arbusto é mais alto, 3 a 4 metros, e ela pode produzir de 10 a 30 anos. Então, a partir da pasta base da cocaína é que vem as semissintéticas produzidas ali, que é o crack, a merla e o oxy, que eu vou falar lá nas semissintéticas. Bom, os efeitos, algumas vias de introdução: via intranasal, via intravenosa, pulmonar, né, que é mais conhecida ali no crack, e a via oral, claro, na região dos Andes. Aqui no Brasil ela é proibida, você não pode ir para lá nem trazer uma balinha de coca, né, senão você pode ser apreendido, mas lá é comum um chá de coca, e aí tem por via oral. Os efeitos da cocaína: é hiperatividade motora, então ela é estimulante, taquicardia, hipertensão, aumento da temperatura corporal, e efeitos psicológicos, que aumentam o estado de alerta, por isso que ela é considerada estimulante. Doses mais elevadas, aí começa a complicar mais, né? Descoordenação motora, tremores, convulsões, possibilidade de AVC e infarto do miocárdio. Nas naturais ainda tem a classe dos opiáceos, onde a gente vai falar do ópio, que a gente tem a morfina. Nas semissintéticas derivadas dos opiáceos, a gente tem a heroína e o fentanil, nos sintéticos. Bom, falando aí do ópio, ela é uma planta que, deixa eu ver se eu consigo, que a gente chama de folha solitária. Nessa parte aqui que ela tem o encapsulamento, né, chamados de frutos capsulados, onde ocorre o corte, tá, e obtém-se o suco leitoso, que é denominado ópio. A partir desse suco leitoso, se você fizer uma secagem dela, tem-se o pó de ópio, que é mais utilizado. A morfina é o principal componente natural aí do ópio. Ele é um narcótico. Ele tem um fármaco narcótico de alto poder analgésico, é utilizada, né, principalmente em alguns casos onde existe dor excessiva, né? Então, isso nos hospitais, o médico pode aplicar uma dose de morfina,
Mas isso em casos muito específicos, pacientes com muita dor em estados mais avançados, em estados terminais mais avançados. Ela causa euforia, constrição da pupila, depressão respiratória, rigidez muscular, ansiedade, alucinações e pode levar a alguns pesadelos. Bom, as semissintéticas. As semissintéticas, nós temos a. Derivados aí da cocaína, as três aí que eu coloquei juntas, o crack, a merla e a ox. Principal diferença entre elas é a forma física, né? O crack na forma de pedra, a ox em forma de pó, né? Fumável ali, e a merla que é mais pastosa. E o processo, a forma de processamento e as impurezas presentes. O crack é a pedra fumável, né? Mais conhecida, tem uma imagem dela aqui embaixo. Voltando. A merla, derivado da pasta da cocaína, ela tem alguns solventes. Imagina esses solventes em presença dessa droga, né? Ácido sulfúrico, querosene. A oxi, ela tem algumas substâncias que oxidam, né? Na composição dela. E aí pode entrar querosene, gasolina, acetona e outros solventes. Então, ela não tem uma forma, uma composição definida. Os solventes, elas são alterados, tá? Mas o princípio ativo é a cocaína na forma de base livre. Aqui tem o exemplo dela aqui, tá? Falando da heroína. Que é produzida a partir da papoula lá, né, onde ela é comercializada na forma de pó, também pode ser injetável, né? Ela leva as pupilas contraídas, sensação de euforia, seguida de depressão profunda. Pode causar surdez, principal aí é inflamação nas válvulas cardíacas, coma e morte. Nós temos as drogas sintéticas, essas são as mais preocupantes, no sentido de que, enquanto a gente está conversando aqui, alguém num lugar ali na China, na Índia, pode estar sintetizando uma droga nova, que elas são facilmente modificadas a partir da estrutura base. Então, eu trouxe algumas aqui para relatar para vocês, a parte mais química delas. A desmorfina. A primeira aqui, chamada de Crocodile, ela é solução injetável, chamada de Crocodile por causa dessa aparência aqui, ó, na pele de crocodilo. Ela é efeito semelhante à morfina, tá? Ela diminui o risco cardíaco e respiratório. Aqui nós temos duas estruturas, mas a ideia aqui não é falar da parte química, mas a desmorfina aqui, que é essa espécie aqui, essa substância, ela é extraída da codeína, que é utilizada como analgésico. Então, se a gente olhar, por isso que eu falo de estrutura química, se a gente olhar, as estruturas são muito próximas, né? Então, aqui nós temos, ó, só essa diferença aqui em cima, basicamente. Então, essa mudança de estrutura é que ocasiona aí a obtenção de novas drogas. Nós temos a classe das anfetaminas, então a pseudoefedrina, opa, que é essa daqui. Ela é utilizada como descongestionante nasal, não tem problema nenhum. Só que a base dela deu origem a outras drogas. Então, se a gente olhar a estrutura, basicamente é a mesma. Aqui tem uma ramificação. Aqui do lado dessa molécula tem outras. Então, qualquer alteração aí é uma droga nova. E o problema maior, né, claro, é que droga nova ela tem que estar listada na lista da Anvisa. Para ela, quando ela for apreendida, ela poder ser a pessoa que está manipulando, que está com ela em mãos, poder ser presa também, tá? E algumas drogas, às vezes, não estão catalogadas, por isso que eu falo que quando a síntese é muito rápida, você sintetiza uma droga nova, às vezes não dá tempo da Anvisa colocar em sua legislação. Tem uma portaria de 98, onde o Ministério da Saúde lista várias drogas, essas drogas de abuso são chamadas de classe F, que são proscritas, são proibidas no Brasil. E ela é atualizada, essa listagem, ela é atualizada
basicamente com a Anvisa atualiza ela basicamente. Em 2022 teve uma parte importante na Anvisa que ela cadastrou a estrutura. Então tem a estrutura base. Encontrou uma droga com essa estrutura base, ela pode ser apreendida. Então isso foi um avanço também. Nós tivemos uma nova, um cadastramento nova em agora em abril de 2026, classificando essa classe F aqui, e tiveram outras também, tem uma em maio, mas não tem a classe F. Bom, enfim, essas são algumas delas, para vocês perceberem a dificuldade, tá? O que ela ocasiona? Ela é um poder. Ele é um potente estimulante, né? Ele aumenta o estado de alerta. Ela é alucinógena, considerada alucinógena. E o principal dela é que ela é neurotóxica. Ela tem lesão no cérebro e é irreversível, podendo levar a colapso cardiovascular e morte súbita. Ela é vendida, comercializada na forma de comprimidos, dessa forma, diversas formas, diversas cores, diversas estampas. Essas estampas são os produtores. Cada produtor deixa sua marca. Então, essa é a diferença basicamente entre elas. Aqui nós temos algumas delas, né? Vou chamar a atenção para essas duas que estão em vermelho, a DOB e MDMA. MDMA é o êxtase. Então, olha só, aqui eu trouxe uma pequena parte delas, né? Para vocês verem a dificuldade das drogas sintéticas. A DOB é chamada cápsula do vento, cápsula do medo. Ela pode ser comercializada dessa maneira. Então, a gente observando aqui, olhando, parece que não tem nada dentro, né? Ela é bem cristalina. O tamanho dela é de 1 centímetro, e o tamanho de uma moeda de 5 centavos. É chamada de cápsula do vento porque quem administrou, quem já utilizou, disse que dá uma leveza, né? Então, essa nomenclatura, tá? Nomenclatura que não é oficial, ok? Bom, MDMA, que é o êxtase, né? Ela leva a efeitos de taquicardia, aumento da pressão arterial. Ela pode ser comercializada na forma de comprimido, também na forma de drágeas. E ela é considerada também alucinógena e ela leva à mitríase, que é aumento da pupila, né? Bom, nós temos o DMHP, essa é maconha sintética. Olha só o avanço, né? Chegaram até a maconha sintética. Então, se a gente olhar a estrutura, praticamente igual. A DMHP é sintetizada em laboratório e o poder dela é muito maior do que o THC. Nós temos também uma delas aqui que eu trouxe, a Spice. Eita. Estou apanhando aqui do. Bom, a Spice, que é um canabinoide sintético, um deles, né? É também chamado de K2, tem várias nomenclaturas, tá? Na realidade, é uma mistura de ervas com óleo de canabinoide sintético, tá? E ela tem várias composições diferentes, né? Aqui estão algumas delas, fubinaca, butinaca, e também leva a efeitos alucinógenos. Nós temos LSD, essa aqui eu trouxe para vocês verem que o formato dela é diferente, na forma de selinho, tá? É o tamanho da cabeça de um fósforo, né? Ela é denominada como doce, né? Dizem que tem um gosto mais adocicado, e ela tem um efeito aí de 3 a 12 horas. E uma outra droga que é muito próxima aqui é a N-Bome, que é a próxima que está aqui. Né? Ela também é efeito similar aqui em termos de venda, né? Ela é comercializada também na forma de selinho. Muitas vezes algumas pessoas compram N-Bome achando que é a LSD, tá? O efeito dela é pior, ó, de 3 a 36 horas. Aqui tem algumas das estruturas. A diferença aqui, N-Bome, só para vocês saberem, é aqui, ó. Nesse H, no lugar do H, entrou um CH3 aqui, em termos químicos, mas essa é a diferença. Uma pequena mudança na estrutura, tem-se uma outra droga. Bom, indo para a parte final das drogas, a gente tem os opiáceos, fentanil e carfentanil, né? Para vocês terem uma ideia, essa é uma dose
que uma pessoa, claro que depende de indivíduo para indivíduo, mas é uma dose que uma pessoa pode ir a óbito. Essa é do fentanil que uma pessoa pode ir a óbito. E essa é a dose de carfentanil que a pessoa pode ir a óbito. Olha a diferença, né? Então, mostrando a potência aqui delas. Os principais desafios que se tem nas drogas sintéticas são essas novas substâncias psicoativas, canabinoides, benzodiazepínicos, que são derivados do diazepam, família do diazepam, essas catinonas sintéticas, essa nomenclatura aí, metilona, entre outras, feniletilamina, nós falamos que é anfetamina, e os opioides que a gente comentou aqui, o fentanil, o carfentanil. Então, o desafio forense é o quê? É enxergar essas modificações estruturais, dificuldade analítica de se fazer uma análise, desenvolver um método analítico para isso e a rápida disseminação dessas drogas, né? Bom, mudando de assunto aqui, falar da datiloscopia, papiloscopia. A datiloscopia, papiloscopia é uma área mais ampla, tá? Ela estuda as cristas papilares, mais das palmas da mão, plantas dos pés, e dos dedos. A datiloscopia é, na realidade, o que a gente utiliza, que é para impressão digital. Então, aqui uma curiosidade para vocês, não sei se vocês sabem, mas a probabilidade de duas pessoas ter uma digital igual é 1 em 64 bilhões. Pode ter a probabilidade? Pode, né? A estatística está aí para isso, mas é uma probabilidade muito pequena, né? E o Brasil adotou a impressão digital como método de identificação de indivíduos desde 1903. Nós temos quatro tipos de digitais. O arco, que forma esse arco aqui. Nós temos a presilha interna, que vai para a esquerda, a presilha interna, que vai para a direita, e o verticilo, que parece um túnel do tempo, um alvo aqui. Então, você pode pensar, mas só tem quatro e é uma em 64 bilhões? Sim. Por quê? Porque cada linha dessas podem existir algumas características, que é final de estria. Então, pode ter um final de estria aqui, uma digital, ou pode ter várias, está na segunda linha, na terceira linha, encerro, bifurcação, ilhota, e não são só essas. Aqui tem uma listagem, os pontos característicos. Laguna, ponta de agulha, numeral, cada pessoa tem um pouco de digital, ou pode não ter todas essas, claro, mas tem uma variedade muito grande. Por isso que essa estimativa é muito pequena de ter duas digitais iguais. Quando a gente soa, a gente elimina alguns compostos e a partir dessa liberação a gente consegue fazer uma determinação química além da física. Os métodos físicos são os pós-reveladores, tá? Que ele adere à superfície, por isso que é fisicamente. Método químico, nós temos algumas substâncias aqui: anidrina, cianoacrilato, que é o super bonder, nitrato de prata, alguns reagentes que podem ser utilizados. E nas novas tecnologias, o avanço está nessas nanopartículas e quantum dots, que são os pontos quânticos, onde nanopartículas de 2 a 10 milímetros, elas são fosforescentes e podem ser utilizadas, são supercondutores fosforescentes. Tá? Então, esse é uma. Os pós aqui, para vocês terem uma ideia, ó, pó preto, pó branco, composição diferente, né? Muito grande ali, dependendo da superfície. Aqui tem um perito com a luva, tal, né? Mostrando na aplicação aqui do pó preto. Aqui nós temos quais tipos são usados em que tipo de superfície. Só vou pegar uma aqui para vocês verem. Ó, eu tenho uma superfície lisa não porosa. Lisa não porosa, posso usar qualquer método desse. Mas o que que é uma lisa não porosa? Lisa não porosa é vidro, plástico rígido, superfície. Então, cada uma dessas aqui que eu voltar, cada uma dessas aqui vai ter abertura aqui para várias outras tipos de superfícies, trastadas, enceradas, metálicas, né? E aí a aplicação, o método que pode ser utilizado é diferente. Aqui é digital, feito com uma reação, anidrina com aminoácido. E aqui é um documento, uma carta de um suicida, onde consegue se ver umas digitais, revelação das digitais. Aqui é digital fluorescente, né? Que no caso foi deixada aqui no retrovisor de um veículo, tá? Então, aplicado, ele dá essa fluorescência e pode ser determinado. Bom, partindo aí para a parte da balística, nós temos a balística é o estudo científico relacionado a armas de fogo, munição e resíduo.
Nós temos três áreas na balística. A balística interna, que é para arma específica, se é revólver, se é pistola, se é fuzil. A balística externa, que é a trajetória dela. E a balística terminal, onde ela vai acertar o alvo. Então, aqui está ampliado, muito ampliado e muito lento esse tiro. Então, a gente pode observar esses pós aqui, ó. Isso aqui é chamado GSR, Gunshot Residue, resíduo de arma de fogo. Então, aqui arma de fogo, dá para você ver o fogo. Pela ignição, o projétil é lançado e essa fuligem toda é que fica impregnado e a partir daí pode ser determinado. Então, aqui nós temos um cartucho, né? Uma munição. A munição ela tem quatro partes. A parte do projétil, o nome já diz, ela é projetada, ela é expelida. A câmera, que é o 2, né? Onde ela vai ter os componentes, que é a pólvora, o propelente propriamente dito. E a espoleta. Então, a espoleta atinge aqui, passa o calor, aqui gera uma quantidade de calor, ela incendeia e faz com que o projétil seja lançado. Aqui, só para vocês entenderem, bate aqui, ó, e aqui o projétil vai ser lançado. Dependendo do tipo de cano que se tem, deixa marca ou não, né? A maioria das armas de fogo. Né? Claro que depende, né? Tem de cano de alma lisa, tal, mas essas de cano de alma raiada, elas deixam marca no projétil. E essa marca que é determinada. A partir daí consegue-se determinar que tipo de pistola, revólver, qual foi o tipo de arma utilizada. Então, essa ranhura deixa essas ranhuras aqui. A gente tem quatro tipos principais aqui de projéteis. Ogivais, ela passa só, onde ela acerta, ela vai, acabou. A expansiva ela abre, forma um cogumelo, e esse cogumelo ela dilacera um pouco mais no alvo. As frangíveis elas vão formando partículas menores quando acerta o alvo, ela dispersa. E a pior é fragmentável. Fragmentável ela entra como uma hélice, ela vai girando como uma hélice e vai abrindo os buracos, né, que são feitos por fuzis, tá? Aqui nós temos a balística terminal, então aqui. Nós temos chamuscamento, é pele queimada mesmo, esfumaçamento, essa parte preta, e a tatuagem, que é a parte vermelha. Então, essas três coisas, ou só uma, ou só duas, a gente consegue saber até a distância que foi feito o tiro. Aqui é o queima-roupa, tá? Aqui em alvos inanimados, né? Consegue saber se o tiro foi de dentro para fora, de fora para dentro, e aqui é de um crânio, tá? Para vocês verem a diferença aqui. Então. O resíduo fica impregnado, a partir daí, pelas substâncias presentes, faz-se os testes, tanto compostos conhecidos como metais, não metais, faz-se os testes e chega na composição. Uma delas é chamada teste preliminar. Tem vários testes preliminares, mas eles não são definitivos. Então, é um teste que mostra ali a cor. Ah, deu a cor vermelha, tal espécie está presente. Então, essa aqui é chamada de gris, ela é específica para nitrito. Se tiver nitrito, ele fica vermelho. Só que nitrito está embutido, gente. Se o cara comer uma mortadela ali, vai ter nitrito na mão dele e aí, né, não dá muito certo. Então, por isso que tem que ter um teste definitivo, tá? Os testes preliminares, o nome já diz, é um preliminar. Aqui são para metais, né? Aqui está o papel de filtro, mas atualmente o pessoal utiliza esparadrapo. Então, borrifa o reagente, que vai dar a cor, em contato ele vai dar coloração. Aqui, em presença de dois metais diferentes, aparece a coloração. Aqui é para cobre, porque a gente tem algumas munições à base de cobre, a maioria é de chumbo, mas tem cobre também. Então, em presença dela, dá a coloração esverdeada. E aqui é um teste quantitativo, né? Esse é o teste definitivo. Então, aqui é a microscopia de varredura eletrônica, a técnica envolvida. Então, tira-se um espectro. Se tiver chumbo, antimônio e bário no mesmo espectro, com certeza é resíduo de arma de fogo. Não tem por onde sair. Aqui são os confrontos balísticos. Então, acredita-se que seja de um revólver calibre 22. Então, pega-se lá um revólver calibre 22, faz-se a simulação em tanque ou nesse tipo de armazenamento, né? De algodão lã. Então, aqui no tanque, essa tampa aqui, ela é acionada automaticamente, porque ela é muito pesada. Aqui faz-se o tiro, aqui tem um turbilhonamento na água. Esse turbilhonamento na água faz com que a velocidade aqui da bala, do projétil, na realidade, seja menor, tá? E a partir do projétil que é pego, nesse caso aqui, ó,
é mais trabalhoso, esse de baixo, porque ele tem que abrir aqui, ó, para ver se o projétil passou para lá ou não. Se passou, pega na outra parte. No tanque é mais fácil. Aqui é colocado o microscópio, aqui, ó, é um e aqui é outro. Esse é o padrão e esse não. Então, olha só como a linha continua. Significa que ela tem a origem da mesma arma de fogo, tá? Então, essa comparação de uma com outra e esse risco contínuo mostra a semelhança entre eles e diz, ó, é daquela arma mesmo. Explosivos, rapidamente falando, foi desenvolvido primeiro pela China, a pólvora, né, que é muito conhecida, mas faz uma fumaça muito grande. Os alemães aqui, os italianos, na Idade Média, introduziram alguns compostos metálicos, onde originou os fogos de artifício, que alguns metais têm cores diferentes na chama. Por 500 anos foi utilizada a pólvora granulada, tá? E com a evolução aqui, nós temos o italiano aqui, Ascanio Sobrero, que desenvolveu a nitroglicerina. Só que a nitroglicerina é instável, ela pode ter qualquer contato mínimo, ela pode explodir. Então, ela foi esquecida aí no tempo. Posteriormente, foi desenvolvido o TNT, trinitrotolueno, ó. Estão vendo esse N de nitrogênio aqui? Quanto mais nitrogênio na molécula, é melhor, tá? Aqui é o trinitrotolueno, tá? Ela só explode se ela for acionada. Eu tenho que ter dois compostos para ela ser acionada. Ela é utilizada em demolição de construções e na mineração. Depois, o Nobel, Alfred Nobel, criador do prêmio Nobel, o pai dele tinha uma indústria de explosivos. Aí ele pegou e a glicerina lá desenvolvida, ele conseguiu estabilizar, que o problema dela era ficar estável. Ele, na época, misturou com uma terra de atomácea que tinha muito silício. Hoje, ela é a nitroglicerina com dióxido de silício. Ela é encartuchada, né, em papel e parafina. E aqui, a densidade energética dela é 60% maior do que o TNT. Às vezes, as pessoas acham que dinamite e TNT é a mesma coisa, mas são coisas diferentes. O que aciona mesmo são esses nitrogênios aqui, esses Ns na molécula, tá? E o Nobel, ele patenteou gelatina explosiva, o balistite, que é usado em arma de fogo, a pólvora sem fumaça, entre outras. Aqui nós temos mais dois compostos aí como explosivos, né, com o avanço da química orgânica, o RDX e o tretil. RDX, olha quantos nitrogênios tem aqui. Quanto mais nitrogênio, melhor, a explosão é melhor. O RDX substituiu aqui o tretil, tá? E outra classe são os peróxidos. Peróxido aqui é o TATP, ela é chamada mãe de Satã, ela é utilizada pelo grupo Hezbollah e ela é muito sensível, qualquer pancada ela detona. E aqui no caso são esses OOOs aqui que acionam, são os peróxidos. Indo para a última parte, que são as armas químicas, nós temos a classificação delas, é onde elas atuam, tá? E a forma de dispersão, se ela é gás, vapor, aerossol, líquido, e onde ela vai afetar, se é respiratório, se é no sistema nervoso, cutâneo, pele, em geral é queimadura, ou sanguíneo. Então, classificação delas, ó, agentes neurotóxicos, vesicante, que é onde forma bolhas, sufocantes sanguíneos, e o agente irritante foi colocado aqui, não foi utilizado em nenhuma guerra, mas são os gás lacrimogêneos, fugiu o nome. Agente neurotóxico, ele reage, afeta de no, direto no sistema nervoso central. Ele é originado de agrotóxicos, que tem essa molécula aqui, que são esse fósforo aqui, chamados de organofosforados. Nós temos quatro linhas delas, né? Então, ela pode levar a convulsão, então é muito problemático, né? É chamada GA, GB, GD, G de Germany. Alemanha, os alemães que desenvolveram, Tabum, Sarin, Soman, e o VX de venenoso, por isso o V, tá? Então nós temos aqui, a primeira delas foi o Tabum, ele é incolor amarrom, mas ele tem um odor levemente frutado. Aqui são as estruturas, eu quero que você chame a atenção para esse P aqui de fósforo, né? Por isso organofosforado. Com o avanço aqui veio o Sarin, aí melhorou porque ela passa a ser inodoro, é 500 vezes mais tóxico que o ácido cianídrico, que foi utilizado na Segunda Guerra Mundial para eliminação em massa. E as roupas contaminadas, se a pessoa tiver com essa roupa contaminada, ela pode ainda liberar por 30 minutos.
né? Quando ela estiver passando, ela está liberando aí esse gás. O Soman é mais tóxico que o sarin. E o VX aqui, incolor e inodoro, 3 vezes mais potente que outro, que é o fogênio, tá? Esse último aqui, ele é quase instantaneamente, né? A forma dela administrada é quase instantâneo ali a morte. Aqui, agente vesicante porque formam bolhas, tá? Não, esse aqui não leva a óbito, mas só incapacita, né? Porque, é claro, a pessoa cheia de bolha aqui não tem como continuar nenhuma guerra, né? Tem vários deles, o mais conhecido é o gás mostarda. Foi muito utilizada na Primeira Guerra Mundial, apesar desse nome, gás mostarda, é proveniente do odor dela. O odor dela é muito característico da mostarda, tá? É um líquido incolor, quando ele está puro, quando ele está envelhecido, ele vai ficando amarelado. Ou quando está impuro. É um óleo, tá? Pouco solúvel na água. Ele causa irritação e a vesícula na pele. E ele é carcinogênico. Vesícula na pele foi aquelas bolhas que eu mostrei para vocês. Os sufocantes, o que acontece? Elas induzem alta secreção de fluidos. Então, a pessoa é sufocada, mas forma edema pulmonar. Então, o pulmão vai tendo muito líquido, tá? Tem vários deles, o gás cloro foi muito utilizado na Primeira Guerra Mundial também. Ele tem a coloração de um gás verde amarelado, né? Ele leva dor no peito, dor no nariz, né? Garganta, olhos, falta de ar. E após 2 horas de exposição, leva edema pulmonar, que é esse líquido no pulmão. Os agentes sanguíneos aqui, ele impede a passagem de oxigênio no sangue. Tá? Então, essa é a diferença do oxigênio do primeiro lá, que é sufocante, formação de hipoxia celular, hipoxia é falta de oxigênio, leva à convulsão, parada respiratória. Aqui a gente tem o ácido cianídrico, o cianeto de hidrogênio, que ocorreu lá, um incidente fatal lá em Santa Maria, na Boate Kiss, né? Formação desse ácido cianídrico aqui, infelizmente, ou cloreto de cianogênio. O ácido cianídrico também foi utilizado na Segunda Guerra Mundial para eliminação em massa. E a última delas aqui nunca foram utilizadas, não são utilizadas em guerra, mas mais para dispersão de pessoas, dispersão em massa, são os gases lacrimogêneos. Tem vários deles, tá, gente? Uma lista enorme. Eu trouxe dois deles aqui, o CN e o CS, que são os mais conhecidos, mais comuns, tá? Se tiver um ambiente muito fechado, ele não leva à morte. Mas se tiver uma ventilação limitada, ela pode levar à morte, sim. Ok? E uma última frase que eu deixo aqui para vocês, que a química forense, ela transforma vestígios químicos em evidências científicas confiáveis, contribuindo aí para a investigação criminal, e aplicação da justiça. E a química está aí para ajudar. Infelizmente, a química ela é mal vista. Não bebe isso que tem química, não come isso, não passa isso no cabelo que tem química. E na realidade, a química está em tudo, inclusive no nosso organismo. Tá? Muito obrigada. Desculpa aí por muita informação.

Boa tarde a todos. Primeiro, queria dizer que é uma honra, né, ter sido convidado para participar do evento. Eu acho que uma oportunidade, né, para a gente poder aproximar a sociedade da química, especificamente da química forense, pensando na aplicação, né, que é justamente para a sociedade. O trabalho da perícia criminal e da química forense é trazer um retorno para a sociedade em termos de persecução criminal e fazer justiça. Então, eu acho que a primeira mensagem seria essa. Bom, meu nome é Mauro, como já foi apresentado, né? Já vou de cara pedir desculpas, porque, óbvio, o assunto é muito extenso, tem aqui muitos slides. Eu vou correr alguns, tentar complementar um pouco o que foi colocado pela professora Márcia, mas queria começar mostrando um pouco da estrutura da perícia. Então, primeiro, o que que a perícia faz de forma geral? E onde que a química está enquadrada na nossa estrutura hoje? Tá só para dar esse panorama. E depois eu tento, de forma rápida aqui, pegar alguns exemplos que estão aqui apresentados. Bom, a Polícia Científica hoje é um órgão autônomo, independente, vinculado diretamente à Secretaria de Segurança Pública do Estado de São Paulo, ladeando a Polícia Civil e Polícia Militar em termos de estrutura. Dentro deste órgão, nós temos um decreto que vai normatizar a atribuição de cada setor. Depois fica aí a consulta, quem quiser consultar, mas dentro da superintendência, depois do técnico científico, nós temos o IC, Estudo de Criminalística, e o IML. Cada um dentro da sua atribuição. O IML vai trabalhar com o ser humano, vivo ou morto, de forma geral, e o IC vai trabalhar com objetos, com vestígios extrínsecos, ou seja, que não estão dentro do corpo humano de forma geral. Nessa estrutura, tanto do IC quanto do IML, nós temos dois centros, um centro de perícias que é responsável pelo atendimento externo. Vai fazer o atendimento de local de crime, para dar o apoio, para dar o levantamento, tentar encontrar. Houve crime? Se sim, quais são as características desse crime, a sua dinâmica? Tentar encontrar elementos que levem à caracterização penal, ou seja, há alguma qualificadora desse crime? Sei lá, houve um furto, o cara rompeu um obstáculo, isso aumenta a pena. Então é importante deixar isso claro no laudo pericial. E além disso, tentar encontrar elementos de identificação de autoria. Então o trabalho de campo será feito, grosso modo, pelo centro de perícias, não somente. E os laboratórios, centro de exames gerais e pesquisas, serão responsáveis pelos complementos de informações. E aí nas grandes áreas de conhecimento, química, física, biologia. Então temos subdivisões aqui, dada a estrutura, dada a quantidade de ocorrências, né, pensando no IC e no ML. Então, aqui no IC, os laboratórios, nós temos seis. Hoje, pensando em laboratório que pode ter alguma coisa química. Então, nós temos aqui o núcleo de análise instrumental, núcleo de química e núcleo de exames entorpecentes. Dentro do Instituto de Criminalística, só entram materiais brutos, ou seja, não entra material biológico. Então, se eu quero saber se no sangue de um indivíduo tem álcool, por exemplo, ele dirigiu embriagado, não é o IC que faz o exame, é o ML. Dentro do IML tem um setor chamado Núcleo de Toxicologia Forense, que fará esse tipo de exame. No IC nós temos três laboratórios, grosso modo, que fazem exames químicos. Temos o um Núcleo de Exames Entorpecentes, que é voltado para análise específica de drogas de abuso. Então, tudo que for droga de abuso, como foi já listado aqui pela professora Márcia, vão ser identificados nesse setor. Temos o um Núcleo de Análise Instrumental, que fará o apoio na parte de medicamentos e praguicidas. Então, o cara, houve um óbito por consumo de um aldicarb, de chumbinho dentro de um alimento. Então, esse alimento vai ser encaminhado para esse núcleo, que vai tentar identificar a presença desse veneno, desse agente tóxico no alimento. E o núcleo de química vai fazer o complemento, todos os outros tipos de materiais. Então, não é praguicida, não é medicamento, não é droga, vai entrar no setor de química, que é onde eu trabalho hoje. Então, aqui entram os exames como disparo de arma de fogo, como exame de agentes lacrimogêneos, exames de bebidas alcoólicas adulteradas, combustíveis adulterados. Então, todos os outros tipos de materiais que necessitam de identificação química vão passar pelo núcleo de química do Instituto de Criminalística. Bom, e o IC tem essa abrangência aqui pequena, tá? Então, o nosso trabalho é bastante grande. Nós temos hoje um número aproximado de 1.500 peritos criminais lotados no Estado. Isso varia, depende da época, aí algum aposenta e tal. Então, infelizmente, não temos todos o tempo todo disponíveis, mas o atendimento é bastante grande. E a estrutura laboratorial principal nossa fica na capital. Isso é normal, qualquer estado, ou mesmo a Polícia Federal, sua estrutura principal laboratorial fica em Brasília. E a Polícia Científica de São Paulo fica na capital. Mas temos laboratórios espalhados pelos diversos núcleos também. Pensando, por exemplo, em atendimento de exames de drogas, esse atendimento tem que ser rápido. A gente vai ver rapidamente aqui
A legislação prevê um momento rápido de perícia. Então tem que ter um laboratório próximo de onde vai ser feito essa emissão de laudo pericial. Outros tipos de exames acabam sendo concentrados somente na capital. Bom, então algumas aplicações gerais, né? Algumas já foram citadas, eu não vou discutir aqui, mas pensando no atendimento de campo também, não só no laboratório. Um exame que é muito comum hoje é a identificação, por exemplo, de adulterações em numeração de chassi de veículo ou motor de veículo. O cara pegou um veículo, adulterou e sai por aí andando feliz e contente. A perícia vai tentar pegar um chassi adulterado e vai tentar quimicamente, a partir de revelação química, descobrir qual é a numeração original que está encoberta por esse desgaste, por essa mudança intencional. Isso aqui vai ser utilizado uma série de misturas ácidas, né? Temos reagente Fried, Besman, tem uma série de reagentes que podem ser utilizados, depende da liga metálica, para tentar fazer essa revelação da numeração e encontrar o dono original do veículo. Outro exemplo já foi citado na parte de revelação, né? Química de impressões digitais, ninidrina, cianoacrilato. Então, nós temos hoje dispositivos, né, que fazem, né, câmaras para fumigação do gás para conseguir fazer a revelação em superfícies. Outro exemplo é o próprio luminol, que é um reagente químico que é utilizado para revelar ou para.

2026. Ela prevê um momento de laudo de constatação provisória, onde vai ter que ser feito um laudo rápido, de forma célere, mas com certeza ou mais certeza possível do resultado, para que o delegado de polícia possa fazer a prisão em flagrante. Então isso é uma determinação legal. E depois feito esse laudo provisório, após alguns dias, é emitido um laudo definitivo que vai confirmar, via de regra, o resultado do laudo de constatação. Mas isso, por lei, é obrigatório ter esses dois momentos. E esse aqui é fundamental para que seja lavrado a prisão em flagrante. Se não houver o laudo de constatação, vai ser relaxado o flagrante. Então, por isso que hoje o exame de droga, ele é disseminado pelo estado inteiro. Tem que ser rápido. O transporte, a logística tem que ser facilitada para conseguir emitir esse laudo pericial. Material recebido para análise, uma série deles, né, já foi comentado aqui, então nós temos plantas, às vezes chegam as plantas mesmo inteiras, às vezes chegam já na sua forma mais comum de ser utilizado. Temos aqui os tijolos, né, esses prensados de material vegetal maconha, já fracionado para venda, em diversos tipos de embalagens. Então isso é a nossa rotina, né, como laboratório. Aqui um caso de transporte, né, dentro de embalagens aí de vegetal, né, uns tijolinhos de maconha. Aqui, pós, também nas suas diversas formas, é pós e crack, né, também pedras, né. Aqui, o tijolo já em maior concentração, geralmente quando está fracionado dessa forma para venda, a concentração vai ser mais baixa, ocorre um processo de diluição ou de adulteração dessa droga, mais comum então quando o usuário consome, o teor de droga vai ser menor, a cocaína vai ter bem menos concentração. Nessa forma, geralmente, aí vai ter uma concentração mais elevada de cocaína. E aqui é o crack, né? Não tem uma cor única, às vezes tem mais parece um doce de leite, né? Assim dá até vontade de comer, mas não façam isso. E aqui temos aqui o chamado pino, né? Que seria a droga na forma de pequenos tubos de plástico chamados Eppendorf. E aí, bom, a criatividade vai longe. Tem vários exemplos de formas de disfarçar a droga, mas não cabe aqui pra gente. E aí, a perícia no local vai tentar constatar tudo isso, ó. O cara tem aqui apetrechos que ele usou para produzir a droga, liquidificador cheio de resquício, tem a balança que ele usa para pesar a droga, tem aqui um pouco de material em processamento, tem vários material já fracionado para comercialização, dinheiro. Então, isso tudo vai configurar que esse local é um local de produção de droga. Mas isso aqui é droga? O laboratório vai ter que responder para dar o flagrante no indivíduo. Tudo bem? Aqui um outro local de droga, né? No fundo de um bar, tem aqui, ó, um monte de papelote sendo enroladinho. Tem aqui um saco cheio de prensado de maconha. Então, isso é o dia a dia, tanto da perícia de campo, quanto depois do laboratório para dizer que isso aí é droga. Não foi comentado, mas também é muito comum o uso de inalantes, além dos outros, né, comprimidos, na forma de êxtase ou outras composições hoje muito variadas, mas temos também os inalantes. Aí vai ter vários nomes, né, o cheirinho da loló, lança-perfume, não importa o nome, mas geralmente vai ter também para inalar. Hoje o mais comum é ter diclorometano ou trichloroetileno, mas a composição também pode variar muito no dia a dia. O processo de perícia, de forma geral, tem que ser bastante rastreável. Isso é um conceito fundamental do ponto de vista de garantia da prova, que a gente chama de cadeia de custódia do ponto de vista técnico. Então, tem todo um protocolo de recebimento de conferência, de lacre, de contágio ou pesagem do material para evitar que tenha qualquer dúvida durante esse processo, desde a apreensão da droga ou do material, qualquer que seja, né, pensando mais amplamente, até o seu transitar em julgado, pensando no processo judicial. Para análise, isso não só para droga, tá? A gente precisa pensar na certeza. O resultado tem que ser o mais assertivo possível em relação à identificação do material. Pensando em droga, tem um grupo de estudos, chamado aqui, a gente chama carinhosamente aqui no Brasil de Swig Drug, mas seria o grupo científico para análise de drogas apreendidas, traduzindo livremente, que discute quais são as técnicas adequadas. E com isso, se chegou à classificação em três grupos, A, B e C. O A seria o top, ou seja, aquele tipo de técnica que vai dar certeza do resultado. O B, intermediário, e o C, aquele que é mais simples, ou seja, dá menos certeza do resultado. E aí ele propõe uma combinação dessas técnicas. Então, eu tenho aqui de categoria A, não vou entrar nesse mérito, né, porque eu não sei até que ponto vou

0: ser químico demais, mas temos técnicas que dão mais informação estrutural da molécula, então tem mais certeza da sua composição química. Essas daqui são técnicas que dão informação intermediária, são mais técnicas de separação, de forma geral, e temos métodos mais simples, por exemplo, aqueles testes colorimétricos que todos devem ter visto naqueles programas de aeroporto. O cara pinga ali e fica azul. É a mesma ideia, pensando aqui nos testes colorimétricos. Tá? E aí, esse grupo internacional propõe uma combinação. Então, se eu usar uma técnica do tipo A, que é mais cara, mas mais certeira, basta eu usar mais uma técnica qualquer, pode ser B ou C. Então, se eu usar, por exemplo, um espectrômetro de massa junto com um cromatógrafo gasoso, A e B, pronto. Uma análise com equipamento tem essas duas tecnologias, eu tenho um resultado positivo para aquela droga. Se eu não usar a técnica A, que eu não tenho, porque é caro, por exemplo, eu vou ter que usar três exames, sendo dois do B. E eu vou ter que escolher esses caras aqui, de acordo com o que eu tiver disponível no meu laboratório. Tudo bem? Exemplos de testes colorimétricos. Podemos trabalhar, por exemplo, para maconha ou para THC, com um teste chamado de teste Blue B, que vai ter uma coloração, aqui não vou entrar no mérito químico, mas utilizando uma extração do material vegetal e aplicando um reagente, vai ter uma coloração violeta, que vai indicar a possível presença de canabinoides. Não é certeza de THC. Por isso que é uma técnica tipo C. Aqui eu tenho o teste do Kernal-Levine, que aí vai exigir também uma extração, uma série de reagentes também químicos, que também vai gerar uma coloração violeta. Também vai indicar a possível presença de canabinoides. Então, se eu usar uma dessas daqui, eu tenho uma técnica do tipo C. Eu posso trabalhar, pensando em cocaína ou crack, que vão dar um resultado semelhante, com um teste chamado teste de Scott, que é um teste que é o azulzinho lá, que todo mundo viu no programa de aeroporto, só que em tubo de ensaio e usando o mesmo reagente, só que na forma glicerinada. Qual é a graça do glicerinado? A cocaína tem um problema pouco mais grave do que o THC. O THC tem menos interferentes em relação ao exame colorimétrico. Então, se eu tenho um teste químico colorimétrico, a chance de ter um resultado falso, tipo, não é THC, mas deu positivo, é muito, muito, muito baixo. Já a cocaína, não. A cocaína tem uma série de outras substâncias que podem ter um resultado de coloração azul também, mas que não sejam cocaína. Exemplo, os próprios anestésicos semelhantes. Né? A lidocaína é um exemplo. Então, tem um resultado falso para um anestésico local. Então, esse teste de Scott modificado, ele tenta melhorar um pouquinho aquele teste puro e simples de pingar lá e ficar azul. Ele tenta fazer uma extração, utiliza aqui um ambiente glicerinado, coloca ácido clorídrico, depois cloroforme, e esse azul tem que aparecer de novo. Então, aqui eu coloco e fica azul. Uso ácido, solubiliza. Se eu colocar o cloroforme e voltar a forma azul, a chance de ser cocaína é bem maior do que se eu só usasse a primeira etapa do teste. Então, eu tenho uma redução de interferentes no método. Mas também não é 100%. Então, melhora, mas não resolve os problemas. Eu posso trabalhar com análise... Mudou. Por cromatografia em camada delgada. Aí já é mais avançado. Cromatografia, quando todos aqui ouvirem a palavra cromatografia, imaginem separação. É sinônimo. Então, eu vou colocar uma série de componentes misturados. Extraí lá da planta, por exemplo, e coloquei nessa superfície aqui. Essa superfície, a gente vai chamar de fase estacionária. É um sólido que vai ter uma certa interação com os componentes da amostra. E eu vou colocar essa amostra aplicada aqui, numa placa que tem sílica, dentro de um recipiente contendo um solvente. Esse solvente, o que vai acontecer aqui? Ele vai migrar. Eita. Ele vai subir por capilaridade. Todo mundo já deve ter colocado um papel numa água. O que acontece com a água? Ela sobe. Então vai acontecer a mesma coisa. Se eu colocar aqui, essa placa tem sílica, que é porosa. O solvente vai começar a subir. Ele vai atingir o ponto onde eu apliquei a amostra e vai continuar subindo, porque o solvente vai continuar subindo. Alguns componentes têm mais afinidade com a fase sílica do que com o solvente. Então vão demorar mais a subir. Alguns outros vão ter mais afinidade com o solvente e menos com a sílica. Então vão embora. Então, eu tenho uma separação ao longo da altura da placa. Depois, ao final desse processo, se eu aplicar um agente de revelação ou uma luz ultravioleta, eu vou produzir manchas que são características do que eu estou procurando. No caso do THC, eu tenho aqui várias manchas que são de diversos canabinoides presentes, mas não necessariamente do THC, que é o listado na portaria 344. Essa mancha aqui de cima, esse aqui é um padrão do THC, essas amostras aqui... que THC em sua composição. Então, eu tenho uma melhor resolução do resultado, eu consigo separar para identificar. Para o THC legal, para a cocaína é bem melhor. Porque eu não comentei que a cocaína tem um monte de adulterantes? Então, com isso aqui, eu tiro os interferentes, os adulterantes vão ficar em outras posições na placa. E aí, eu consigo isolar a cocaína dos demais componentes. Um método relativamente simples, rápido, tem seus riscos, né? Trabalha com solvente orgânico e tal, vai trabalhar em capela, mas é um método que acaba sendo eficiente para esse tipo de identificação. Eu posso trabalhar com cromatografia gasosa, aí já é outro universo, acoplado a um dispositivo chamado espectrômetro de massas. Então aqui eu tenho o cromatógrafo gasoso e aqui eu tenho o espectrômetro de massas. De forma bem sucinta, como eu comentei agora há pouco, cromatografia é separação. Então aqui separa. Não vamos entrar no mérito de como isso acontece lá dentro do equipamento. Mas separou, eu tenho que identificar o que está saindo. Então eu tenho um equipamento aqui do lado que é o espectrômetro de massa, que ele faz duas coisas basicamente. O que sai do cromatógrafo separado, entra junto, sai separado. Chegou aqui, o que saiu é fragmentado e eu contabilizo esses fragmentos. Fazendo uma comparação bem, acho que simples para todo mundo entender, eu vou pegar, com base nessa separação dos fragmentos, eu vou pegar todos os fragmentos e fazer um gráfico. É como se eu pegasse a partir de uns... Para identificar uma pessoa, o que a gente faz? Não pega os fragmentos da digital, como foi colocado pela doutora Márcia, e acha a pessoa? Aqui a mesma coisa, eu pego os fragmentos gerados nesse processo e vou tentar identificar a molécula. Então, eu vou reconstruir a molécula com base nos seus fragmentos. Eu reconstruo uma pessoa com base nos fragmentos da digital dela. Tudo bem? Então, em linhas gerais, é essa ideia que esse equipamento vai trazer para a gente. Não vou mostrar isso aqui, que é muito longo, é um vídeo. Eu tenho aqui, por exemplo, uma análise cromatográfica. Pode ser isso acontecer na forma gasosa ou líquida. Não vamos entrar nesse mérito. A ideia é que eu tenho uma separação. E com a separação eu consigo ver a presença da droga que eu estou pesquisando e de alguns adulterantes, por exemplo. Então, eu consigo ver várias coisas na amostra, além da droga de abuso. Então, acaba tendo um poder de resolução melhor, mais certeza do resultado. Então, vamos combinando técnicas para chegar nesse resultado positivo. Aqui um exemplo de uma amostra real. Então, eu tenho aqui um padrão de cocaína. Então, eu vou identificar uma substância de que forma? Usando duas informações. A primeira, eu não falei que isso separa? Então, quando eu injeto todo mundo, eu estou no instante zero. Ao longo do tempo, as substâncias vão sendo separadas e vão saindo do equipamento. E o equipamento vai registrar a saída de cada componente a partir de um pico. Então, aqui eu tenho vários picos, várias substâncias na mistura. Como é que eu sei onde está a cocaína? Eu tenho que saber o tempo que ela sai. Então, eu vou injetar também, na mesma condição de análise, um padrão de cocaína, comparando o tempo, eu já tenho uma informação importante. Aqui é onde está a cocaína, então tem boa chance de ser cocaína. Se eu pegar esse cara e olhar lá, como eu falei, os fragmentos, eu vou os fragmentos da minha amostra, os fragmentos do padrão, que tenho lá, agora, certeza. Os fragmentinhos correspondem, essa pessoa é ela mesma, ou seja, a cocaína é cocaína. Tem o tempo mais o espectro de massas. Tudo bem? Só para ilustrar. Exemplo de aplicação também em inalantes. Cromatografia também gasosa. Então, vou utilizar o mesmo equipamento. E eu posso, então, identificar vários solventes orgânicos presentes. Nesse caso aqui, tinha cloreto de etila. Então, eu tirei a marca, porque também não vem ao caso aqui fazer, né, propaganda nem positiva nem negativa de marca nenhuma. Mesma técnica pode ser usada para análise de LSD, de N-bomb, de várias drogas que foram comentadas aqui ao longo do tempo. Outra técnica interessante é o uso de espectroscopia no infravermelho. De forma também bastante simples, eu vou submeter uma amostra desconhecida a uma fonte de radiação infravermelha, ou na faixa do infravermelho. Essa radiação infravermelha interage com as ligações moleculares e vai gerar um gráfico na forma de bandas. Essas bandas vão estar relacionadas então, com as ligações das moléculas, carbono-carbono, carbono-oxigênio, carbono-hidrogênio e suas movimentações internas. Isso vai também dar meio que um fingerprint da molécula. Então, depende da forma, depende do que eu tenho disponível, eu posso trabalhar com uma ou outra técnica ou técnicas combinadas para chegar nesse resultado. Exemplo aqui, uma cocaína pasta base. Tem aqui, o vermelhinho é a amostra, o azulzinho é um padrão de biblioteca. Ah, mas eu não tenho biblioteca. Dá para tentar elucidar também, sabendo cada banda dessa, qual componente está fazendo essa contribuição para o espectro global. Tudo bem? Além disso, bom, aqui outro exemplo, né, de GBL, que é outro tipo de droga aí, êxtase líquido, ou droga do estupro, o cara paga. perde os sentidos. Então, isso aí é uma droga líquida que você joga numa bebida à noite, por exemplo. Então, também aqui, match, ó, bastante semelhante. E eu tenho também a identificação de adulterantes. Não chega só droga para pisar. Chega um pó branco. A pergunta é: o que é? É droga ou não? Pode não ser droga. Nem tudo que é pó branco é droga. Graças a Deus, né? Todo mundo deve usar açúcar, sal, né? Então, nem tudo é droga. Ou melhor, açúcar também é uma droga, né? Mas, tudo bem, vamos lá. Então, aqui nós temos exemplo de cafeína, que é um adulterante. Aqui nós temos exemplo de ácido bórico, curiosamente também é adulterante. É pó e é branco, pode ser usado para adulterar. O traficante não está preocupado necessariamente com o que ele está usando de pó branco. Então, é uma infinidade de possibilidades de substâncias que aparecem para fazer análise nesse sentido. Tem aparecido de forma ainda pontual, graças a Deus, nessas drogas sintéticas, nessas novas drogas, fentanil. Cetamina tem aparecido algumas vezes também, mas o fentanil é uma droga muito grave. Todos devem ter ouvido já falar alguma coisa a respeito da crise americana, né? Com mortes envolvendo fentanil. Inclusive, a polícia americana, os policiais utilizam um kitzinho de primeiros socorros, entre aspas, que tem um antídoto, chama Narcan. Então, o policial que vai atender uma ocorrência de droga, ele pode, pelo próprio toque, a professora mostrou, uma quantidade bem pequena já é suscetível de causar morte. Então, o policial que manipula um objeto que pode ter droga, por absorção cutânea, ele pode, dependendo das circunstâncias, ir a óbito. Então, todos os policiais andam com o antídoto, teve uma suspeita, ela já inala, já injeta no nariz do indivíduo para que ele possa ser encaminhado para o hospital. Então, uma droga de bastante gravidade do ponto de vista aí de saúde pública. Então, aqui o espectro de massa, também não vou entrar muito nesse mérito. Novas substâncias psicoativas são uma realidade, ainda a nossa maior demanda, pensando em trabalho mesmo, né? São as drogas mais convencionais, né? Maconha, cocaína, porém tem havido um certo incremento nas novas substâncias psicoativas. Não vou discutir aqui muito acerca da sua forma, como a professora já comentou, tem muitas, né? Houve uma atualização legal, né? A portaria 344/98 da Anvisa. E suas atualizações é que prevê, né, quem é ou não droga de abuso, tem várias listas, né, de A a F, quem está na lista F é proscrito. Não é só na lista F que a gente analisa, mas as da lista F são proibidas. Mas a partir da atualização de 2016 houve uma mudança, inclusão de estruturas químicas, ou seja, eu posso condenar uma substância por sua semelhança estrutural. Então, se o cara mudar só um pedacinho da molécula, se tiver esse pedaço principal aqui ainda existente, continua sendo classificado como droga. Então, torna mais ágil o combate à droga. Além disso, hoje existe um sistema chamado Sistema de Alerta Rápido, que vincula a Anvisa às polícias científicas dos estados, à Polícia Federal, de forma que qualquer notificação de uma nova substância é comunicada de forma ágil. E a Anvisa consegue ter essa comunicação. Tendo mais de uma comunicação, dispara reuniões para que possa ser atualizada a Anvisa. A Polícia Científica de São Paulo faz parte desse grupo. Tá? Então, sendo detectado algo que é suspeito, começa a aparecer com frequência, mas não está listado, é notificado por esse sistema para que o próprio combate ao tráfico seja mais ágil. Bom, vamos pular aqui um pouquinho. Os canabinoides sintéticos hoje mais prevalentes aqui em São Paulo são as NSPs, né? Novas substâncias, são os canabinoides sintéticos. Forma de apresentação, geralmente borrifados, impregnados no material vegetal, pode ser aqui já fracionadinho a granel, ou aparece muitas vezes em forma de papel também. Isso se convencionou na imprensa de se chamar de drogas K, porque ninguém sabe direito o que que é o droga K2, K4, K9, K12. Surgiram várias nomenclaturas de rua. Então, por que a gente fala que não tem uma definição exata? Porque não tem uma substância única. Tem estudos, inclusive, publicados em revista científica. Esse colega que trabalhou aqui na perícia hoje é professor da Unicamp, fez um estudo em vários papéis impregnados com droga apreendidos em presídios em São Paulo. E nesse estudo, junto com a Polícia Civil de São Paulo e a Polícia Federal, nesse estudo foi detectado que dessas substâncias, eu acho que eu tirei daqui o slide, desses papéis, primeiro, quantos canabinoides sintéticos hoje já são conhecidos? Alguém tem um palpite? Temos já mais de 300 catalogados. Então é um universo. E esses papéis não vão ter uma única droga. Então, às vezes, você tem uma, tem duas, tem três, tem quatro, e nem sempre canabinoides. Tem alguns, nesse estudo aqui tá descrito, que foram encontrados outros tipos de substâncias, como, por exemplo, fenetilaminas. Então, tinha N-bome no meio de um DMB4-N-pinaca. Tá, então, os nomes são bizarros, tá? Não reparem. É tudo com sigla. Por exemplo, essa aqui é uma das mais prevalentes nesse estudo e aqui em São Paulo. MDMB4-N-pinaca. A estrutura química é essa daqui, mas acaba tendo siglas de acordo com as estruturas observadas. Então, vai ter pinaca, inaca, binaca, fubinaca. Tem vários sobrenomes esse negócio aqui. Essa jaca, né, já que a gente está falando de acordo com a sua estrutura principal. E esse aqui, então, é um dos mais prevalentes. Inclusive, tem aqui uma reportagem. Consegue por áudio para a gente? De um laboratório localizado aqui na cidade de São Paulo.
1: Vou um laboratório de produção de uma droga sintética.
0: Isso aqui
1: Já
0: pode chamar
1: foi
0: de
1: até
0: canobre,
1: nome.
0: mas.
1: Esse laboratório funcionava dentro de um apartamento, aqui na zona sul da cidade, e uma pessoa foi presa, inclusive. No local, os agentes encontraram Estão aparecendo aí, tá vendo? E eu vou narrando para vocês o que eles encontraram: instrumentos laboratoriais, ferramentas, produtos químicos, tudo que era utilizado para produzir a droga, além de anotações. O suspeito.
0: O conhecimento. Ou tendo os insumos, consegue fazer no fundo de quintal ou, no caso, no apartamento. Tá? Não precisa ter uma plantação para fazer extração no meio da selva amazônica. O cara consegue fazer com a estrutura laboratorial pequena. Tá? Isso aqui é um caso que aconteceu aqui em São Paulo. Isso tudo que foi ilustrado aqui, aportou na polícia científica para identificar material. Tanto material vegetal quanto os produtos químicos. A pergunta era também para saber se o que tinha nesses balões, nesses frascos de Beck, nessas mantas de aquecimento, se era possível ou era capaz de produzir droga. Então, isso aqui tudo foi periciado pelos laboratórios da Polícia Científica de São Paulo. Tudo bem? Então, só para dar esse panorama, está uma realidade hoje também no Brasil. Bom, disparo de arma de fogo não tem muito a acrescentar, né? Já foi comentado. O exame químico feito para identificação, por exemplo, de chumbo, é utilizando um reagente chamado rosinato de sódio, que gera partículas de coloração rosa ou vermelha. Isso aqui é um caso real. Então, a gente geralmente faz a análise, como a professora falou, a coleta é feita em tira de esparadrapo, por exemplo, mas a revelação química vai revelar partículas pequenas. Então, isso aqui vai ter que ser feito a visualização em uma lupa de ampliação ou microscópio para conseguir enxergar essas partículas de coloração rosa. Então, vai ter uma dispersão, via de regra, né, nas mãos da pessoa, vai ser muito pequena essa concentração. A técnica, obviamente, ideal, né, seria o microscópio eletrônico de varredura, pensando nas mãos do indivíduo. Mas eu posso também trabalhar com reagentes químicos em outras superfícies. Isso aqui é uma almofada de um local de crime, onde o perito no local suspeitou dessa mancha escura. Achou que poderia ter relação com a trajetória de um projétil. E no exame químico laboratorial, temos aqui a coloração rosa, característica do chumbo, ao longo de toda essa mancha, o que confirma essa hipótese. Então, para a dinâmica do local, se torna uma prova interessante. Então, são perícia de campo trabalhando em conjunto com o laboratório para ter um resultado mais satisfatório para a sociedade. Dá para se também pensar em distância de disparo. Tá? Quando se dispara uma arma de fogo, depende da distância, tem uma dispersão maior ou menor de resíduos. E isso, pensando quimicamente falando, vai gerar uma coloração característica com maior ou menor dispersão. Então, a medição dessa dispersão pode auxiliar numa tentativa de elucidar uma distância de disparo em vestes, por exemplo. Então, é uma informação que pode ser relevante do ponto de vista técnico-científico. O MEV, aí não tenho o que falar, é o método ouro para esse tipo de análise, pensando em mãos de indivíduos. Uma característica até complementar para a professora, quando se procura as partículas, não é somente a composição química, tá? Complementando um pouco, acho que a professora falou da composição. Composição, sim, tem que ter chumbo, bario, antimônio, pensando na munição tradicional, porém, o tamanho da partícula também tem um tamanho característico. Os tamanhos de partículas gerados, isso por norma técnica, né, tem norma da STM para isso, geralmente está em torno de meio até 5, 10 micrômetros de tamanho. Então, é uma partícula bastante pequena e sua forma mais característica, para dizer que é realmente característico de disparo, seria a partícula esférica. Então, se eu encontrar a partícula esférica, onde eu encontrar simultaneamente os três elementos químicos, e ela tiver um tamanho aí nessa faixa, então aqui estão vendo a escala, ó, 10 micrômetros. Isso aqui corresponde a 10 micrômetros, que é mais ou menos o tamanho dessa partícula esférica. Lindo. É o que eu estou procurando. Tudo bem? Bom, em relação a explosivos, local de explosão é sempre complexo, que é só um exemplo, uma simulação, né? Mas uma explosão dentro de um veículo, então tem que se procurar elementos que possam ser estranhos ao veículo, que possam fazer parte de um explosivo. Então vai ser feito um processo minucioso de pesquisa, tentando reconstruir um possível artefato. E pensando quimicamente falando, eu vou ter que fazer, se for algo desse tipo, extração química, fazer extração com solvente adequado, fazer análise em, por exemplo, cromatógrafos ou outras técnicas, tem uma série delas, para tentar identificar o explosivo especificamente. Para explosivos e incêndio, tem um outro grupo de trabalho que também classifica as técnicas. Então não vou entrar nesse mérito aqui, mas está aqui, ó. Semelhante ao Swig Drug. E com base nessas técnicas e nos tipos de explosivos, vai tentar elucidar sua composição química. Trouxe aqui, agora, também um cromatógrafo com espectrômetro de massas, não vou entrar na sua discussão, para análise também de explosivos. Então, que seria um exemplo de padrões de explosivos diversos, utilizando esse equipamento de laboratório. E um exemplo de um caso real, temos aqui, para nossa alegria, isso como população, a criminalidade no sentido de explosões, caiu bastante. Nós tínhamos uma rotina, alguns anos atrás, um pouco alta até de roubo ou furto em caixa eletrônico, hoje reduziu. Mas isso aqui foi um dos casos que houve um furto não ao banco, mas sim ao carro forte. Os criminosos abordaram um carro forte durante o seu trajeto e explodiram o veículo. E a perícia de campo, bom, o que acontece quando tem uma explosão? A explosão ela pode ser de alta ordem ou baixa ordem. Quando ela é de alta ordem, ela vai ter uma eficiência muito elevada. Os explosivos, principalmente os industriais, eles são extremamente eficientes na detonação. Então, eles praticamente somem. Sobra resquício. Dá para tentar analisar por cromatografia com espectrômetro de massa? Dá. Mas, quando tem explosão de baixa ordem, a explosão não acontece de forma eficiente. Ocorre um espalhamento desse explosivo. Então, eu consigo encontrar no explosivo íntegro. Então, o perito no local foi feliz. Ele fez a perícia de forma bastante adequada. Pensando nisso, ele procurou objetos próximos que poderiam ter recebido como projeção algum explosivo. Ele encontrou uma árvore. Foi num canteiro central de uma rodovia. Nessa árvore, que aqui são os fragmentos de madeira, tinha um materialzinho aqui que não pertencia à árvore. Não faz parte do contexto. Ele coletou esse material. Mandou para o laboratório. O laboratório fez análise por cromatografia líquida e encontrou uma mistura de RDX e HMX. RDX é o principal componente de um tipo de explosivo conhecido como C4, que é o explosivo plástico. Então, C4 é mais fácil associar, mas esse cara aqui vai estar presente nesse tipo de explosivo. Tá? Outro exemplo, com explosivos mais comerciais, chegou numa circunstância parecida, um pouco de material pastoso, semelhante a esse, que tem cara de uma substância conhecida como emulsão encartuchada. Industrial. É um tipo de explosivo à base de nitrato de amônio e uma parafina, uma série de compostos orgânicos de cadeia um pouco mais pesada. Tá? Popularmente conhecido como ANFO, né? Que seria o nome mais popular. Então, aqui por infravermelho, a gente consegue dizer que isso aqui é ANFO, ou seja, tem a mistura das duas substâncias, e eu posso, inclusive, pelo cromatógrafo, encontrar qual o perfil de hidrocarbonetos presente ali. Então, eu consigo confirmar que realmente a presença é dessa emulsão encartuchada. Foi possível fazer esse trabalho no laboratório. Lacrimogênios, exemplo de um caso real. Esse pozinho aqui, presente nessa pá de lixo, foi localizado num trem, no metrô de São Paulo, alguns anos atrás, bastante tempo, vamos colocar assim, para não. Isso aqui, durante a varrição do trem, a funcionária servidora do metrô começou a passar mal, ter, né, sufocação e tal. Todo mundo saiu correndo do trem e isso aqui sobrou para a perícia. Coletaram o que é esse pó que pode causar essa lesão. A pessoa, na análise laboratorial, foi feito um extrato desse pozinho, sobrando esse material cristalino, e na análise por infravermelho deu ortocloro benzilideno malonitrila. Bonito nome, né? Essa moléculazinha aqui. Por cromatografia gasosa com espectrômetro de massas, mesma coisa. O que significa isso? Que isso aqui é um lacrimogênio conhecido como CS. Todo mundo usa a sigla para não dizer esse nome toda vez. Tá? CN no Brasil é muito incomum, inclusive as fabricantes de lacrimogêneos não podem utilizar, é proibido, tá? Então a acetofenona, né, não é, clorocetofenona não é utilizada comercialmente, mas esse aqui sim, armas químicas do ponto de vista de lacrimogêneo, de controle de multidão, é uma das mais utilizadas. Junto com ela, nós temos os lacrimogêneos da forma de gás, na forma de spray. Mas o pessoal compra pela internet, né, compra lá da China, de qualquer no site lá, de sua preferência, não vou fazer propaganda, mas chega em casa, o cara fala, agora tô protegido, vou usar. Só que tem algumas composições que são proibidas. A capsaicina, necessariamente ou especificamente, só pode ser utilizada por policiais ou forças policiais, militares. E o cara compra, e se ele tiver portando isso aqui, ele vai cair no estatuto de desarmamento. Tá? Então tem essas circunstâncias um pouco mais complicadas. Tem algumas composições permitidas, como por exemplo a base de gengibre, então, mas algumas são proibidas. Esse caso aqui era uma, dizia no rótulo que era CS, e na análise química deu capsaicina e hidrocapsaicina, que são derivados da pimenta. Então, esse aí é controlado, esse aí é só policial. Então, essas coisas podem acontecer. E outra circunstância que acontece também às vezes, isso aqui é um caso de lesão corporal. Também tinha capsaicina aqui. Esse é um creme de uso interno, de uso íntimo, feminino, e o marido, por ciúmes, colocou na ponta aqui pimenta. E a pessoa teve lesão corporal, foi até a delegacia e fez um BO. E isso foi constatado no laboratório que tinha capsaicina e hidrocapsaicina. Bom, incêndio. Também em locais de incêndio. Pode ser necessária a perícia para quê? Para identificar se há alguma substância que foi utilizada para iniciar o incêndio. Pode ser um incêndio, sei lá, causado por um curto-circuito. Então vai ter a perícia de local que vai fazer isso, geralmente o pessoal da engenharia. Mas na dúvida, ou pode ser um incêndio criminoso utilizando, por exemplo, gasolina. Então eu vou coletar material da região de interesse, do foco do incêndio, e isso pode ser pesquisado em laboratório para tentar encontrar essas substâncias lá. Então nessas situações, o laboratório vai tentar identificar, esse é um caso real, perfil de substâncias no cromatógrafo correspondente à gasolina. A gasolina vai ter um perfil aí C4, C5, C6, até um C12, C13, que é um perfil característico da gasolina com esse formato. E além disso, dá para trabalhar com espectrômetro de massas para ter um resultado mais certeiro. O perfil de fragmentos gerados vai ter uma assinatura quando é a gasolina especificamente. Então eu consigo trabalhar as informações da análise, chegar no resultado mais conclusivo a respeito da presença de gasolina, combinando as informações. Tudo bem? Isso aqui é um caso real, também analisado no laboratório. Só para tentar encerrar, eu acho que não dá para avançar muito mais, tem outros exemplos aqui, mas eu acho que é interessante tocar nesse assunto, que é um caso mais recente, né? Todo mundo aqui, pelo menos quem bebe, sofreu com isso, né? Teve que ficar um tempo aí afastado da sua companhia, que é o seu destilado de preferência. Então, bebidas alcoólicas, de forma geral, são comumente já analisadas, rotineiramente, há décadas, pelo Instituto de Criminalística, pensando em falsificação. A falsificação de bebidas, o exame, envolve várias etapas. Uma delas é o próprio local de crime. Então, há o encurso da perícia para verificar as condições de higiene. Vai ter um monte de rótulo, um monte de selo falso, um monte de garrafa vazia para ser engarrafada. Vai ter um tanque lá em condições, sabe Deus quais, de higiene. O local vai estar cheio de poeira, de barata. É isso. Então, essa constatação de local vai ser feita pela perícia de local e vai ser feita a apreensão para análise. Eu posso ter análise somente dos vasilhames, pensando em rotulagem. O cara pode ter um rótulo falso, ou ele pode colocar um selo. Todos já viram aqueles selos de controle que tem bebidas alcoólicas. Aqueles selos são documentos oficiais, que tem uma série de elementos de segurança. A doutora Marina está aqui, não deixa a mente sozinha. Esses elementos de segurança vão ser pesquisados para ver se o selo é falso. O cara pode pegar uma bebida que é contrabandeada ou trazida de forma irregular e colocar o selo falso. Então a bebida pode ser autêntica, mas o selo pode ser falso. Então, somente não, né? Sonegação de impostos. Então tem um crime envolvido aí. Mas eu posso ter a adulteração do conteúdo líquido também. E aí entra o núcleo de química para fazer essa análise. Fazendo uma análise aqui rápida de uma bebida do tipo destilado, por exemplo, um whisky. O whisky já tradicionalmente vai ter etanol, que é esse pico aqui, que intencionalmente é estourado. Isso aqui esqueçam. Para a gente, esqueçam, considera que nem tem nada aqui. O que interessa para a gente? Esses outros picos, essas outras substâncias, que são chamadas de congêneres. Elas surgem naturalmente durante o processo de produção da bebida. Vai ter o processo de fermentação, processo de envelhecimento no tonel de carvalho e tal, e vai pegando outras substâncias lá dentro, inclusive o metanol. Então é interessante saber, ou divulgar isso, o metanol vai ser naturalmente produzido em bebidas de alto teor alcoólico. É um subproduto da fermentação. Então ele vai estar presente e ele é permitido por lei. Então, eu vou tomar meu uísque, vai ter um pouco de metanol lá, mas em condições seguras. Tem valores ou teores permitidos por lei para cada tipo de bebida da presença de metanol na bebida. Tá? Então, aqui nesse caso, essa amostra aqui em vermelho tem teores das substâncias congêneres menor do que o meu padrão, que é essa linha preta. Então, isso já me indica que é uma bebida falsificada. Tudo bem? Então, não corresponde ao rótulo. Ah, nos casos de metanol, exemplificando aqui, ó. Isso aqui é uma bebida autêntica. Ó, eu tenho aqui o etanol, que é um pico muito mais largo. Eu não comentei, mas para a cromatografia, quanto maior o pico, mais intensa a concentração. Então, isso aqui está bastante concentrado, que é o que se espera. No rótulo de um destilado, 40% de álcool, etanol. Beleza. E aqui tem um piquinho, ó, esse menorzinho aqui, ó, que é o do metanol. Então, tem metanol, mesmo na bebida autêntica. Se eu pegar uma equivalente, só que investigada nos casos recentes, essa aqui não tem metanol. E essa daqui tem mais metanol do que etanol. Olha que beleza. Então, estes casos que surgiram, isso aqui era uma bebida que não era nem a bebida pura. Era um drink que o cara fez com uísque e energético. Tá? Deu um teor de metanol de 10%. Outro caso de bebida, esse aqui, bebida tipo vodka. Metanol muito mais intenso, etanol quase inexistente, teor de metanol 44,5%. Ou seja, o teor do rótulo, que é lá 40%, era metanol. É isso. Esses casos é que acabaram surgindo aí, mas sem causar pânico. Não é? Não foi um volume gigantesco. Tá? O que chegou para a gente foi ínfimo, que deu metanol na bebida. Agora, falsificado é algo que sempre existiu e continua existindo. Então, muitas apreensões que aconteceram e continuam acontecendo vão ter bebidas falsificadas. É uma prática, infelizmente, rotineira para a gente em termos de perícia. Agora, que contém metanol, não foi assim, pelo menos no ponto de vista nosso, que chegou para a gente analisar, não foi um volume tão gigantesco assim. Tá? Mas o volume de apreensões, sim. Até hoje, aí, fazendo aqui já, estamos ainda lidando com o metanol de setembro, outubro do ano passado, em termos de volume de garrafas a serem analisadas. Então, ainda estamos processando casos da época de apreensão de setembro, outubro do ano passado. Bom, acho que tem outras análises que podem ser feitas para bebidas, né? Condutividade é interessante, no caso de vodkas, teor de álcool dá para fazer por densidade, mas não vou avançar nisso aqui. Só para ilustrar também combustível, bem rapidinho, combustível a gente faz análise baseada na resolução da ANP. Ou nas normas da ANP. Tem regulamentação para isso, a gente tem que verificar. Então, exemplos aqui de algumas situações. Isso aqui é um etanol hidratado combustível, que foi apreendido. Aqui está a especificação legal. Teor de álcool está bacana, tudo certinho, mas, ó, condutividade elétrica, por lei, 300. Deu 20.300. Então, deu uma condutividade bastante elevada, o que significa que tem água para caramba, só que água, geralmente, aí, não destilada, né? Que vai dar uma quantidade maior. E aqui eu tenho teor de hidrocarbonetos presente no máximo de 3, deu 8. Que seria essa faixa aqui, de mais amarelinha. Então eu faço uma separação, isso aqui tem que dar no máximo 3%. Outro exemplo, um etanol também. Etanol também é adulterado com metanol. Nesse caso, eu tenho aqui etanol nulo, metanol mais elevado. E outras substâncias presentes ali, que sabe Deus o que é. Mas não tinha etanol nessa amostra de combustível apreendida. Gasolina, isso aqui obviamente não é o desejável. A gasolina bifásica não existe, tem que ser uniforme, homogênea. Então só pelo aspecto dá para ver que está adulterado. E um outro exemplo aqui, teor de álcool. Teor de álcool hoje, por lei, está na faixa de 32%. Deu aqui 53% de álcool nessa leitura aqui simples. Então a gente faz exames desde mais simples, aqueles testes de proveta, até mais sofisticados, como densidade, como destilação, como ponto de fulgor, para verificar os parâmetros de qualidade segundo a ANP. Bom, tinha mais exemplos aqui para citar. Só que é um. Bom, só esse aqui vai. Vocês vão me bater, não? Bom, é o último, prometo. Caso de envolvendo violência doméstica. O casal tinha se separado, o indivíduo não se conformou, foi morar na frente, do apartamento da frente da sua ex, ficou monitorando, e aí, numa ausência dela, saiu de casa. Quando voltou, colocou roupa e começou a sentir coceira, com irritação, lesão corporal de leve e tal. Levou para a delegacia. Quando chegaram para a perícia, já em estado de degradação, tinha ácido muriático ou ácido clorídrico. Então o cara jogou roupa, ácido na roupa da sua ex. Tá? Então é de tudo que vocês conseguirem imaginar que tenha demanda de exame químico, vai aportar para a gente lá. Eu acho que chega, né? Só esse aqui foi um caso de repercussão também. Todo mundo viu isso aqui na TV. Casos de petiscos. Infelizmente, alguns animais no Brasil inteiro vieram óbito de uma certa marca de petiscos e foram apreendidos para encaminhar para o laboratório. No laboratório, isso aqui é etilenoglicol, que pode ter. Não, propilenoglicol, esse pico. Esse pico, etilenoglicol, que não pode ter ou tem que ser quase nulo. E tinha bastante na amostra. Esse aqui é um padrão de etilenoglicol, para te ver o tempo que sai. E o petisco tinha bastante etilenoglicol na sua composição. O que, obviamente, aí foi tóxico para os animais. Tem casos envolvendo etilenoglicol também de seres humanos. Isso aqui foi adicionado uma substância inicialmente desconhecida e oferecida para moradores de rua. Bebidas alcoólicas, aquelas que todos conhecem aqui, principalmente estudantes, conhecem bastante esse tipo de bebida. Isso aqui o morador de rua bebeu, foi a óbito. E aí, conclusão também é que tinha etilenoglicol ou fluido de radiador, né, no, na amostra que foi oferecida ao morador de rua. Então, são diversos exemplos. Acho que não quero me alongar também, já está aí quase no horário. Agradeço a paciência, agradeço a oportunidade e passo a palavra para Dr. Buongiorno.
2: Vou sentar e é melhor para mim. Eu irei representar o Eliezer e o doutor Rodrigo Del Nero, que é o diretor do ILP. Primeiro, eu quero agradecer a todos os peritos criminais aí, e a senhora, doutora Márcia, e o meu pessoal que esteve, como sempre, atento, e colaborando muito com esses conhecimentos científicos. E o pessoal que fez a inscrição também, muito obrigado. E agora eu vou abrir rapidamente a algumas perguntas, né? Começando pela a palestra da doutora Márcia. E eu pediria a vocês uma pergunta por pessoas. Aí não pode ter réplica, tréplica, né? Porque senão fica difícil. E aí eu levantaria primeiro a doutora Márcia, quem quer fazer alguma pergunta? E o nosso amigo, nome, João, levará um microfone. Alguma pergunta, doutora Márcia? Levanta o bracinho. Quem tem?
3: Desculpa, acho que ficou muita química.
2: Vamos fazer, vamos. Fiquem à vontade.

0: Diga o nome.
1: Meu nome é Washington, faço parte do NAIF. Eu gostaria de questionar a respeito de que foi demonstrado na palestra uma variação química de concentração, ainda mais, se não me engano, de THC. Eu gostaria de saber se há ainda hoje alguma variação mais potente de quando em quando isso aparece, nos elementos de averiguação.
2: Em relação à planta cannabis, a sintética. Ah, tá. Então, DMHP, ela é sintetizada, né, ali na ideia, na realidade, é para mostrar que há como produzir o THC sintético, e ela é produzida. Agora, em termos de concentração, de porcentagem, eu não tenho esse número para te passar. A ideia aqui foi mostrar que esses canabinoides, principalmente o THC, que é de origem vegetal, ela pode ser totalmente sintetizada em laboratório. Então, ela não precisa vir originalmente de fonte natural, né? Então, a ideia é isso, né? Para mostrar onde, até onde está indo a capacidade de algumas pessoas quando se trabalha com drogas sintéticas, né?
0: Mais alguém? É só levantar o braço. Só? Então a senhora
2: Eu
0: conseguiu, hein?
2: assustei, eu assustei.
0: A
2: Muita química,
0: maioria.
2: eu assustei.
0: Alfredo. Calma, Alfredo. Calma, calma.
3: Doutora Márcia,
2: Pois não.
3: obrigado pela palestra. Esse sintético, essa maconha, essa sintética, ela tem aparecido muito nas ruas ou ainda é uma coisa insípida?
2: Então, tem várias delas, né? Como foi mencionado, as principais, as mais preocupantes são essas novas drogas psicoativas, né? Novas substâncias psicoativas, as NSPs, que elas vêm sendo muito modificadas e vêm vamos dizer assim, vêm numa alteração muito grande. Então, não é só uma, né? Como foi apresentado pelo Marco. Né? Tem várias delas e ela vai modificando. Mudou uma coisinha na estrutura, aparece uma droga nova. E isso é uma dificuldade muito grande. Em termos analíticos, né, de química analítica, se conhece a estrutura, né? Sabe-se que aquilo ali é uma droga, mas você às vezes tem que mudar alguma coisa no método para você conseguir identificá-la, né? Então, essa é a questão. Então, a gente está conversando aqui, como eu falei, alguém lá na China, na Índia, também não quero fazer propaganda, mas alguém está sintetizando uma droga nova. E essas novas drogas psicoativas são as piores. Agora vem algumas derivadas do diazepam, do GABA, que foi mostrado pelo Marco. Tem várias outras delas aí que estão sendo bastante metilonas, tem vários nomes, né? Mefedrona, tem alguns nomes aí estranhos aí para vocês, mas são várias delas que são modificadas a estrutura. Algumas são que nem de agrotóxicos, outras são de medicamentos. Então, o medicamento ele é modificado, a codeína, né? Modificada, né? Então, esse é o pior. Esses derivados novos, né, modificados do diazepam ou de outras drogas que são utilizadas em fins medicamentosos, mas pelo lado negro da força aí, né?
3: Mas o número de apreensões na rua tem aumentado
2: Então, essa não é a
3: significativamente.
2: minha parte. Eu acho que é mais a parte do professor Marco, porque eu sou mais a perita judicial. A criminal é mais com ele ali em termos de apreensão, né?
4: Bom, posso tentar responder?
0: Posso?
2: Professor Mauro,
4: Sim,
2: desculpa.
4: no ponto de vista estatístico, tem se percebido um aumento, sim. Não é ainda a mais prevalente, como eu comentei aqui durante o nosso bate-papo. Ainda são prevalentes as drogas naturais, vamos pensar assim, né? Principalmente maconha e cocaína, mas as sintéticas elas têm aumentado gradualmente, tá? As canabinoides, dentre as sintéticas, é que tem mais crescido, mas ainda não é um número assustador. Quando a gente fala de sintéticas também, pensando no ponto de vista analítico, a gente pensa também em solventes, ou em comprimidos, então vai ter as metanfetaminas, a MDMA. Então hoje ainda, das sintéticas, o que prevalece são os tipo êxtase, na forma de metanfetamina e anfetamina no comprimido. Mas os canabinoides sintéticos têm gradualmente crescido. Hoje, se fosse pensar num número aproximado, talvez aí 10% das apreensões envolvam sintéticas. Mas ainda é um número, e dentro dessas, uma fração são os canabinoides sintéticos. Mas não é então um número tão grande, mas tem aparecido com uma relativa frequência e crescente, infelizmente.
2: As anfetaminas, antigamente, elas eram utilizadas pelos caminhoneiros para dar o rebite ali, quando pega a estrada muito longa, né? Mas ainda bem que entrou o exame de sangue, né? Na renovação aí da CNH, de habilitação, exame de habilitação, principalmente caminhoneiro, né? Então entrou o exame de sangue, que ajudou bastante a inibição disso, porque vai aparecer, né? Então, não é igual o nosso, que é só um exame de vista, né? Só. Então, esse exame de sangue inibiu bastante. A anfetamina era muito utilizada, né? Vários casos que a gente ouviu falar. Então, esse é excelente, né?
0: Mais alguém? Por favor, João.
5: Aproveitar que ele está respondendo aí, eu fiquei interessado em saber sobre a quantidade de embalagem, né, que estava vendo lá, tipo, tem vários tipos de papéis coloridos, de várias cores. Isso é para dificultar alguma coisa ou só para identificação mesmo deles?
4: Bom, de forma geral, varia muito, né? Eu acho que às vezes tem um pouco a ver com o que o cara tem disponível. Às vezes num papelzinho mesmo enrolado, e às vezes você vê que tem uma sofisticação, tem um tipo de assinatura na embalagem. Então o cara usa uma embalagem mais padrão, ou mesmo nesses tijolos de cocaína, por exemplo, às vezes o cara coloca um logotipo da própria empresa dele, entre aspas, né, o fabricante. Então você tem vários níveis de sofisticação, tá? Tem embalagens mais padrão e tem embalagens que o cara pegou qualquer saquinho plástico ali na hora, ou comprou aquele Ziploc e usou, que é mais fácil. Então vai depender muito do nível, né? Vamos pensar assim, do traficante. São várias variáveis aí envolvidas.
0: Mais alguém? Posso encerrar? Novamente, eu agradeço. Mas antes eu quero dizer o seguinte. Agora a gente não precisa mais, né? Papel e papel, esse é o lado bom do celular. No dia, me corrija, porque eu sou idoso e eu não posso ficar nervoso. Dia 20 de agosto, é isso? Luiz.
6: Nossa. Oi.
0: 22 de agosto... Vocês vão ser comunicados, virão dois núcleos aqui de peritos criminais. O NIC, Núcleo de Investigação Criminal, Identificação Criminal e a própria balística. A balística 20. As horas nós vamos definir em julho junto e também serão emitidos os certificados, e lembrando que vocês em concurso público, esses certificados, primeiro que nós tivemos de 4 horas, tem validade para desempate. E de hoje também, porque o ILP é Instituto Legislativo Paulista, devidamente autorizado, e o Conselho também, né? Então, vocês serão comunicados. Será num auditório maior, né? Mas não percam, porque nós vamos convidar alunos da Uninove de Direito. Então, são 120 vagas, né, Márcio? 120 vagas e, é lógico, poderá ser o acompanhamento por aplicativo, mas não será emitido certificado. O certificado é só para os presentes. Muito obrigado novamente a participação sempre do ILP, do IC, do Conselho, do NAI e de todos os presentes. Nos perdoe de algum erro, porque nós somos humanos, né? Nós somos humanos, possibilitando aos devidos erros. Muito obrigado, fiquem com Deus. Obrigado.

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0: Sustentabilidade, preservação do planeta, futuro da humanidade. Explorar de forma consciente os recursos naturais. Viver em harmonia. O programa Ecocidadão aborda estes temas e faz uma viagem até Jundiaí, no interior do estado, para conhecer os estudos de preservação da Serra do Japi. Reserva biológica com 35 mil hectares, a maior reserva de Mata Atlântica brasileira no nosso estado. Um santuário de espécies da fauna e flora brasileiras.
1: Estar imerso na Serra do Japi, no nosso local de trabalho, traz inspiração, traz contato com os moradores, traz essa proximidade e desenvolve na gente um desejo de melhorar aquilo que já é ótimo.
0: A importância da sustentabilidade reside na preservação do planeta e dos recursos naturais.
2: Nós temos uma diversidade muito grande. O Japi ele tem uma das maiores biodiversidades de borboleta aí dentro daí da área. Inúmeras, centenas de animais, insetos, pássaros, árvores.
3: Faz parte desse ecossistema, né? E nós não estamos no centro, nós fazemos parte dessas espécies, das mais simples, entre aspas, as bactérias que estão lá, os protozoários, mas as plantas, os animais, é a nossa espécie, né? Que cabe a ela cuidar.
2: Japi, existem algumas teorias, né? Uma delas é do Iapi, que é um antigo pássaro que tinha na região, né, da família do guaxe. Existe aí o Iapi, que é nascente de água, devido às centenas de nascentes que nós temos aqui na Serra do Japi. Inclusive o cientista já falecido, Aziz Absaber, batizou a Serra do Japi como Castelo de Águas, né, devido aí às inúmeras corredeiras, quedas e cachoeiras. Então temos aí essas possibilidades.

Jundiaí, Cabreúva, Cajamar e Pirapora do Bom Jesus. E dentro dessa área, Serra do Japi, houve um momento da história, em 1983, que a Serra do Japi ela foi tombada. Então houve um tombamento pelo CONDEFAT, que é o Conselho Estadual de Defesa do Patrimônio Histórico, Artístico, Arquitetônico e Cultural. E esse tombamento ele foi pela beleza cênica. E um dos objetivos foi exatamente regrar o uso e ocupação do solo, que na época já se apresentava bastante grande e bastante agressivo. Então foram estabelecidas regras para que a gente pudesse preservar o espaço. E esse tombamento, né, esse polígono de tombamento, ele envolve esses quatro municípios, são 350 quilômetros quadrados de área tombada e Jundiaí tem 191 quilômetros quadrados. Nós temos aqui a Serra do Japi, ela está bem no final do Cerrado, então a gente inclusive encontra no nosso espaço a floresta atlântica e ainda fragmentos de cerrado. Inclusive alguns animais de cerrado também acabam aparecendo por aqui. 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

0: Devido aos moradores que se engajaram nesse projeto de vida, de conservar o meio ambiente, de preservar e de fazer das suas propriedades santuários, hoje a gente tem esse maciço florestal, essa Serra do Japi maravilhosa. Então, quando a gente adentra a Serra do Japi, parece estar num museu ao céu aberto, uma floresta que nos abraça, que nos traz muito do natural, dessa beleza que é o meio ambiente.
1: O importante da Serra do Japi é que ela é uma das últimas áreas de floresta contínua do interior do estado, né? Nós estamos em um estado mais desenvolvido, as vilas, pequenas vilas do século XVII, XVIII viraram pequenas, médias cidades hoje. Então nós temos os fragmentos de Mata Atlântica pelo interior do estado, os fragmentos de Cerrado, e o Japi é uma floresta contínua. Então isso é bem importante, né? Você ter uma floresta envolvendo várias cidades, 35 mil hectares nessas cidades. Então, além de todo o valor paisagístico, cênico, mas também essa área contínua de floresta, o banco genético, né, dos insetos, das plantas, dos fungos, por exemplo.
0: O município de Jundiaí instituiu uma reserva biológica municipal. O intuito disso era transformar uma área importante de vegetação num santuário.
2: Essa é uma das premissas básicas da educação ambiental, né? Você gerar os multiplicadores de informação. E existe um lema ambientalista que é o conhecer para preservar. Então, Jundiaí, o jundiaiense, ele tem uma tradição de conhecimento da Serra do Japi a partir da cidade. As pessoas veem a Serra do Japi de lá para cá, né? E nós já tivemos oportunidades, por exemplo, de trazer pessoas da terceira idade para a Serra do Japi. Um relato de uma pessoa com 75 anos falou: "Nossa, eu nasci aqui no bairro do Medeiros, que é um bairro próximo. Eu vi aquele morro desde criança, sempre vejo esse morro. Eu pensei, puxa, eu vou morrer sem conhecer a Serra do Japi." E ela veio nos visitar e isso emocionou bastante, ou seja, essa necessidade de conhecer.

trabalhos desenvolvidos aqui na Fundação, eles alcançam a comunidade local de forma variada. Aqui na Fundação Serra do Japi hoje, a gente desenvolve trabalhos desde atendimento da unidade básica de saúde local, que utiliza o espaço, trazendo os moradores para um local mais próximo para eles, até educação ambiental com pequenas crianças que saem daqui cheias de conhecimento, cheias de entusiasmo dessa preservação ambiental, que são multiplicadores, impactadores da sociedade, reproduzindo e ampliando todo esse trabalho. Toda essa ideia de fazer esforços para a conservação dessa Serra do Japi e preservar tudo que já está constituído. A população, de

0: indaiense, de toda a região e até qualquer cidadão, pode muito contribuir com a preservação em cada um dos locais da cidade, mas com a Serra do Japi, conhecendo, divulgando, incentivando os projetos que aqui acontecem, principalmente aqueles que alcançam a população local, né? Aqueles de iniciativa social. Então, esses projetos podem ser apoiados, os produtores locais, que aqui tem produção de mel, aqui tem produção de hortaliças, esses podem ser apoiados e, trazendo esse apoio da comunidade, com certeza a serra vai manter a sua preservação de uma forma geral.
1: O que é interessante do Japi, ele conseguiu ficar, devido a toda essa pressão imobiliária nesses séculos, né? Conseguiu estar aqui em Jundiaí, nas outras cidades na volta, e é uma floresta que está no estágio de conservação muito bom, até uma resistência e a comunidade apoiando também, né? Hoje a comunidade sempre está do nosso lado, nós vemos nesse Brasilzão aí, às vezes a comunidade não está do lado dos ambientalistas, dos funcionários que trabalham com conservação, a população do lado e a resistência da floresta conseguir ficar aqui. Você está a 50 km de São Paulo e você ter felinos rodando dentro da mata ainda.
0: Existe no município de Jundiaí uma legislação específica para a Serra do Japi, orientando a ocupação e o uso das suas áreas. Ela é bastante restritiva. Hoje, inclusive, encontra-se congelados novos empreendimentos na Serra do Japi, num período de 15 anos, e a gente ainda vai debater, né, a continuidade desse congelamento ou não, e de ocupações. Mas essa lei visa especialmente regrar com que as pessoas possam ocupar pequenas partes de sua terra com atividades que sejam compatíveis com a preservação local e preservando a maior parte do seu terreno, da sua propriedade com floresta. 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

0: Alessio Cidadania veio aqui até o bairro da Mooca te acompanhar um trabalho tão bonito feito pela Arca.
1: Aqui no contraturno escolar, elas têm diversas atividades. Então, circo, capoeira, cidadania digital.
2: O pessoal mais velho tem aula até de inteligência artificial, usado para desenvolver e para solucionar problemas.
3: Eles aprendem e recebem para isso. Esse é o nosso objetivo, dar essa formação e essa possibilidade de desenvolvimento profissional.
1: São atividades que ampliam o repertório e fazem com que elas tenham um impulsionamento do protagonismo para que elas possam realmente construir outro futuro, ter outras oportunidades de vida.
4: Arca!

0: Nós temos espécies que são espécies, as espécies mais altas que estão na parte mais baixa da serra. Quando você vai para as áreas mais altas, a gente percebe que são florestas com uma estatura muito menor. Nós temos animais endêmicos aqui, ou seja, que só são encontrados aqui. Em Jundiaí nós temos uma área que é uma reserva biológica municipal, dentro do sistema de unidades de conservação, que é uma legislação federal, o SNUC. A reserva biológica é uma das áreas mais restritivas e é uma área destinada à pesquisa científica e à educação ambiental. Então, um dos outros pontos, esse ponto aqui é o CREAM, é o Centro de Referência em Educação Ambiental, é um dos pontos que a Fundação Serra do Japi utiliza, é uma área da Secretaria de Educação e nós usamos aqui como base para desenvolver projetos de educação ambiental, de estudo do meio. Mas nós temos também uma outra área, que é a base ecológica. Ali nós abrigamos até 50 pessoas com alojamentos, abrigamos pesquisadores que vêm de diversas universidades do Brasil e do exterior. E aqui são desenvolvidas inúmeras pesquisas da flora, da fauna, recursos hídricos. Então realmente é uma atividade bastante intensa que nós temos aqui.
1: A Serra do Japi tem uma borboleta que leva o nome de 88, devido a ter o número 8 em cada uma de suas asas. E isso é bastante marcante, essas espécies endêmicas do local. Também temos um sapo, um sapinho bem pequenininho, do tamanho da unha do polegar. Ele é o pingo de ouro, endêmico da Serra do Japi. São espécies que marcam bastante, que atraem a nossa atenção e que sempre são motivo da gente divulgar a Serra do Japi.
2: Desde os anos 80, né, tem pesquisadores espalhados aí pro Japi, mais de 40 anos. Então começaram a sair a campo, pesquisar, trabalhar com as plantas, os animais. Então vários trabalhos com as borboletas, né, muita espécie de borboletas no Japi. Aracnídeos, né, as aranhas, né, geralmente o pessoal, quando fala em aranha, né, tem aquele pavor, mas tem aranha-flor, por exemplo, que é uma aranha que imita flor. Então tem trabalhos com aranha-flor, são aranhazinhas, que as fêmeas são brancas, são lilás, são amarelinhas, né? E, então se trabalha com vertebrados também, os felinos, né? Nós temos, apesar de todo o impacto do Japi, né, Jundiaí é uma cidade do século XVII, toda a caça, todo o impacto que sofreu nesses séculos, os felinos estão ainda aí. Então o gato do mato, a jaguatirica, a própria onça parda. E quando esses animais estão numa floresta, é um bom sinal. É sinal que a floresta está saudável, porque eles são grandes predadores. Nós temos várias espécies de várias famílias de plantas tropicais, né? Desde pequenas plantinhas de borda de mata, né, que seria, entre aspas, o berçário da floresta, até as grandes árvores lá dentro da floresta, né? Então nós temos, por exemplo, o angico, o capim-xigui, que é uma árvore bem comum e bem importante para a floresta, o manacá da serra, a cecrópia, né, que é a embaúba, né, que geralmente está associada ao bicho preguiça comendo fruto lá em cima. Então são várias espécies, várias famílias, né, de plantas aí.

0: Castelo de Águas foi batizado pelo geógrafo Abis Absaber, que durante suas anotações, pesquisas e convivência aqui no meio, batizou devido ao grande número de nascentes que ocorrem aqui na Serra do Japi e que leva sempre a uma caminhada próxima de algum corpo hídrico.
1: A visitação ela é monitorada e ela pode ser agendada. No site da Fundação nós temos todas as informações de como pode ser feito esse agendamento. Então, por exemplo, nesse espaço do CREAM já existe um programa em conjunto com a Secretaria Municipal de Educação. Então as escolas já têm o seu programa de educação ambiental e as escolas acabam escolhendo as áreas que eles querem fazer uma visita. Por exemplo, eles podem ir conhecer o Geresol, que é um centro de resíduos, a estação de tratamento de água, ou podem vir para cá também. Então aqui nós recebemos muitas crianças e aqui é uma aula a céu aberto, é uma vivência, né? Aqui nós conseguimos ter a aula de biologia, a ecologia com as suas interações, geografia, geologia, recursos hídricos. Então é uma interação bastante importante porque o aluno ele sai da sala de aula, aquela teoria que ele está vendo ali, ele acaba trazendo para o espaço. Acontece no CREAM e também acontece lá na base ecológica. E nós recebemos assim escolas e universidades, né, tanto alunos de ensino fundamental, ensino médio, do terceiro grau, para visitas, para estudos do meio. E nós estamos aí, a partir desse ano, ampliando esses processos de visita, inclusive com possibilidades de pernoite lá na base ecológica, para a gente realizar esses processos de educação ambiental, de estudo do meio, de vivências, né, de uma forma como as escolas oferecem, né, os acampamentos, né? Então a gente vai ter essa oportunidade também dentro de uma reserva biológica, onde a gente também vai ofertar possibilidades de pesquisa no espaço.
2: Na base ecológica, nós recebemos as escolas de Jundiaí, de toda a região, escolas públicas, particulares. E aos finais de semana também existem as visitas com os monitores, né, credenciados pela prefeitura, a visitação monitorada para trazer o cidadão, né? Não adianta você falar em conservação e cercar essa área. O interessante é o cidadão conhecer a área para ele passar a preservar e respeitar, gostar e conservar essa área.
0: Hoje, o grande destaque da Serra do Japi em Jundiaí é uma floresta sobre uma montanha ou uma rocha quase única de quartzito. Isso é único do ponto de vista da biologia e da ecologia, né? Mas aquele que caminhar por aqui vai ver essa transição de Mata Atlântica e Cerrado, de floresta mais densa nas partes baixas, menos densa, mais reduzida nas partes altas, essa variação de altitude, e isso traz para nós sempre aquela sensação de bem-estar, de um local preservado e da natureza nos rodeando.
2: A gente vê como que é complexa, né? Uma floresta tropical, né? Tão grande, tão importante, e a gente fica cada dia mais humilde. Na hora que você vê uma planta que você não conhece, você tem que ser mais humilde. O pesquisador brasileiro, ele é o guerreiro, né? Ele é um pesquisador muito criativo, com pouco recurso, trabalham no campo, não só na área de biologia, mas em outras áreas também, né? Então, com mais investimento, mais gente trabalhando, pesquisando e levando o principal, levando esse conhecimento para o cidadão.
3: Esse é o macho, tá? Nesse grupo de borboletas. Não é regra para borboleta, nesse grupo específico. Tá vendo os pelinhos ali?
4: Uhum. Ela tem algum tipo de defesa além de se fingir de morta?
3: Ela deve ter gosto ruim, eu acho. Geralmente esses bichos humanos, possível gosto ruim do predador.
5: O Ronaldo, ele mostrou uma borboleta que ela tinha asa parecendo de vidro. Aí ele também falou que a borboleta tem uma diferença de macho para fêmea, que são os pelinhos dela.
3: Então, são várias espécies, né? E a fêmea que serra, o macho não serve pra nada, pra cruzar e vai embora.
6: Ô, tio, você já foi picado por alguma aranha ou por algum inseto na sua vida?
7: Menos cobra, tudo, aranha, vespa, abelha, tudo.
6: E qual é a picada que mais doeu?
7: Abelha.
6: Abelha?
7: Vespa, chama poica, uma amarela que tem a noite.
8: A Maria Tereza, de 10 anos, se encantou com a visita à Fundação Serra de Japi.
9: O som da água, que eu nunca tinha visto, e o ar, que é bem purificado, diferente da cidade.
6: É?
9: Que é um ar poluído. É o cheiro da natureza, natureza pura. Muitos animais diferentes, várias plantas diferentes. Uma aranha, uma borboleta, um buraco de tatu, uma formiga vermelha.
2: Aquela que é amarga, né?
6: Pode comer.
2: Não, é remédio. Esse é o remédio que eu falei.
9: Várias plantinhas. Eu vi uma samambaia de formato de estrela e uma planta, que é muito pequenininha, que eu nunca tinha visto na minha vida.

Geralmente, pessoal, fruto azul, roxo na natureza, pra gente geralmente é tóxico. Pessoal, eu só vou coletar mais uma planta. Ah, é uma outra erva medicinal. Nós coletamos uma folhinha de cipó cruz, que é para estômago, fígado. Nós vamos coletar essa. Nós vamos coletar essa daqui, ó. Essa daqui. Só que a vai coletar a planta toda. Mete o joelho no chão. É para sujar mesmo. Vai pegar com as duas mãos, vai puxando para vir com a raiz junto. As duas mãos. Isso. Lá vai afundando a mão para pegar a raiz inteira. Isso. Vai puxando. Isso. Então nós vimos o bambu, aquele asiático lá, aquele vertical, né? Que é um problema, eles vão ser retirados agora, senão eles acabam dominando os espaços e matam as nativas, né? Mas tem a saquara, esse aqui já é um nativo. É um bambuzinho, esse já tem que deixar, esse é da mata nossa. Ah, então entendam, sempre, né? Manter sempre o natural, né? Porque o de fora pode causar grandes desequilíbrios. Certo?

0: a primeira vez.
1: É? E o que, que você achou?
0: Eu achei muito bom. A gente respira melhor, né? Porque lá em Campinas é muito poluído, o ar.
2: Eu acho que o ar, né, era mais úmido. E a terra, que ela é mais arenosa.
0: Uma experiência diferente e nova.
3: Eu gostei mais de ver a natureza, as plantas.
4: O ar é bem melhor pra respirar. Também dá uma aliviada, né? De tanto tempo depois na cidade.
3: Ah, é, dá uma aliviada, é bom.
4: Tem várias plantas muito legais também, que também acho que ele mostrou uma, que era do café, que a do café tem a planta onduladinha.
3: Tem um fruto que os morcegos comem e os bambus asiáticos.
4: Eu recomendaria para várias pessoas assim para vir, foi muito legal.
5: Sentir a raiz, não falo que lembra. Pega, pode agora pegar na mão, passa para o amigo e sente o cheiro da raiz, pessoal. Mas não fale o que lembra.
6: Deixa eu falar.
5: É forte, mas não é ruim. Abaixa. Todo mundo sentiu o cheiro? Lembra o quê?
7: Hortelã.

0: Acho que é fundamental, né, eles verem na prática o que a gente estuda dentro da sala de aula, só na teoria. Principalmente hoje em dia, que eles estão muito acostumados com telas, não tem tanto contato mais com a natureza. Então eu acho que é muito importante eles estarem aqui, conhecerem o local da região, saberem, né, os trabalhos que a gente tem de estudo, de pesquisa, de preservação na região próxima da cidade deles.
1: O que vocês ouviram?
2: Diabo!
1: Água, tem uma ave vocalizando de longe, né?
3: Escutei som de pé rodando.
0: Eu acho que justamente isso, né? De trazer para a realidade deles, pro dia a dia deles, as coisas que a gente estuda dentro da sala, né? Muitas vezes eles se sentem desmotivados. Ah, por que eu tenho que saber disso? A importância que isso tem para mim, algo do tipo. E é o que eu sempre falo para eles, né? Tudo está conectado, tudo passa por nós, né? E quando a gente vem aqui, a gente vê um ambiente desse, onde tem várias espécies, a gente vê água, viu a questão do solo, tudo isso, né? Então acho que é fundamental para ilustrar, né, o que a gente acaba vendo só muitas vezes na teoria.

0: As visitações à Fundação Serra do Japi são o caminho para garantir o equilíbrio e a preservação da natureza.
1: A gente mora, né, num país tão biodiverso e a gente tem tão pouco contato com essa natureza, as pessoas sabem tão pouco do que tem no entorno delas, não preservam, enfim, então eu acho que isso faz muita diferença.

ser humano precisa tomar posse do seu papel de preservar o meio ambiente para garantir o futuro de novas gerações.

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0: Olá, tudo bem? Seja bem-vindo, seja bem-vinda. Terça-feira, 11 de agosto. Revista Alesp no ar. Momento de ficar por dentro do que está acontecendo no estado de São Paulo e como o Parlamento Paulista trabalha pelos anseios e as necessidades da população. Hoje o nosso tema é aleitamento materno. Proteção para mãe e filho.
1: Recomenda-se atualmente é que faça o aleitamento materno exclusivo até o sexto mês de vida.
0: O leite humano é essencial, em especial para a saúde e sobrevivência de prematuros e de baixo peso. O Felipe nasceu de 26 semanas, com 830 gramas. E quando chega o momento das mamães retornarem às atividades profissionais?
2: Empresas com mais de 30 funcionárias, todas com mais de 16 anos.
0: Mais uma vez, seja bem-vindo, seja muito bem-vinda. Eu sou a Priscila Doroche e te convido e peço com licença para entrar na sua casa, no seu trabalho. Fique conosco agora, a partir de agora, no Revista Alesp. E aqui comigo hoje para falar desse tema tão importante no estúdio, a Carla Marins, que é professora e pesquisadora do Departamento de Enfermagem Materno-Infantil e também psiquiatra da Escola de Enfermagem da USP. Carla, obrigada pela presença aqui conosco.
3: Nossa, eu que agradeço pelo convite, é um prazer realmente estar aqui.
0: Prazer é todo nosso. Também aqui comigo e com você que está nos acompanhando pela TV e pela internet, a Vanessa Rodá, que é consultora internacional em amamentação. Vanessa, obrigada e quero saber tudo de amamentação.
3: Eu que agradeço, é uma honra falar sobre amamentação para vocês.
0: Obrigada pela presença. E também aqui conosco a doutora Roseli Nomura, que é docente do Departamento de Obstetrícia, né, a EPM Unifesp e também diretora da FEBRASGO, que é a Federação Brasileira das Associações de Ginecologia e Obstetrícia. Doutora, muito obrigada pela sua presença. Eu sei que a agenda das meninas aqui, vou dizer assim, é muito lotada e reservaram esse tempo para a gente falar desse tema tão importante.
4: Obrigada, né? Muito bom estar aqui. O tema é importante, né? Por isso que a gente tem que se dedicar mesmo a divulgar tudo que a gente sabe sobre isso.
0: Com certeza.
4: Obrigada.
0: A gente está num mês importante, né? A gente fala da campanha, mas acredito eu e vocês mais ainda, que quando a gente fala de aleitamento materno, de amamentação, a gente tem que falar todos os dias, todos os momentos, né, Carla?
3: Exatamente. E, assim, é quando a gente pensa, né, que existe toda uma preparação, não é algo que a gente possa aprender no susto ou conforme as coisas forem acontecendo, né? Então, a gente precisa entender que é a questão da amamentação e de tudo que acontece nesse período pós-parto, ele precisa ser planejado cuidadosamente como uma intervenção de saúde mesmo, né? E não apenas algo que é instintivo, que vai acontecer naturalmente nesse período.
0: É uma preocupação, né, Vanessa? Só que às vezes, eu ainda não sou mãe, mas acompanho, né, doutora, as minhas amigas falando, deixa acontecer. Mas a gente sabe que ainda mais quando a gente fala de amamentação e ainda tem aquela preocupação maior ainda, e se eu não conseguir amamentar?
3: É muito importante, é por isso que o Agosto Dourado existe, né, porque nesse momento há um bombardeio de informações. Ao longo de todo ano a gente fala sobre isso, sobre o assunto, mas nesse momento é onde a gente consegue expandir essas informações para todo mundo e conscientizar de tudo isso que a gente está conversando agora. Então, do preparo que existe durante a gestação e também que existem alguns casos que não vão dar certo, mesmo diante de todo o preparo, né? Então, existem caminhos para a gente chegar no sucesso da amamentação e, às vezes, mesmo percorrendo esse caminho, a gente pode encontrar dificuldades. Pode acontecer de não conseguir amamentar mesmo assim. Então, esse momento é de informação, de apoio e de acolhimento para todos que precisam viver esse momento aí com segurança.
0: Com certeza. A Vanessa já antecipou um pouquinho o Agosto Dourado. E por que que a gente fala da campanha Agosto Dourado? Por que que o mês tem essa nomenclatura e essa campanha? Porque a gente sabe que o leite materno, ele é considerado o ouro, né, doutora, da alimentação. E a gente sabe dos inúmeros benefícios.
4: É, a amamentação, ela tem muitos benefícios desde o momento lá na sala de parto. O bebê, na hora que nasce, ele já precisa, a primeira coisa, além de ser recebido pela mãe, pelo calor da mãe, ter a oportunidade de começar a mamar no peito da mãe. Então, a gente diz que é um elemento mais forte que cria o vínculo da mãe com o bebê e que vai, durante os primeiros 6 meses, principalmente, dar todas as condições de saúde para essa criança, né? Por isso que a gente tem que batalhar por isso mesmo.
0: E quando a doutora fala, né, Carla, eu já vou introduzir aqui, meu plano de pós-parto, esses 6 meses pós, a importância, porque acredito eu, de acompanhar aí família e amigas, essa preocupação com a gestação, o gestar, sim, com o nascimento do bebê, mas e esse pós? Como é que organizamos esse planejamento? E já vou começar te perguntando, como é que foi pensada a cartilha para esse pós-parto?
3: Certo. Então, assim, para a gente até guiar, né, a ideia da cartilha que a gente produziu na USP, ela partiu de um fato que é muito simples, mas muito cruel, que é justamente essa falta de preparação ao longo do período gestacional para o período pós-parto. Então, a gente sabe, até as pesquisas mostram que existe uma quantidade de evidências gigantescas voltadas para o período gestacional, várias evidências e de acompanhamento para o parto. Existe uma preparação das famílias para o parto em si, mas pouco se fala para o que vai acontecer depois, quando ela volta para casa. Então, essa ferramenta, né, que você está mostrando, ela tem um intuito de justamente antecipar algumas questões que a gente pode discutir daqui a pouco, mas antecipar para que a pessoa não tenha um susto, né? Então, ela volte para casa e se depare com as demandas, com as questões que ela vai precisar resolver, inclusive a amamentação, né, no decorrer. Né, a gente, até quando a gente pensa, né, nas terapias, quando a gente lê sobre a questão emocional e psicológica, toda vez que a gente está diante de uma situação que a gente não conhece e que é muito inesperada, a gente não consegue lidar bem com esses sentimentos, gera ansiedade, né? Então, a gente tem aí uma porcentagem de em torno aí de 20% de mulheres que não têm essa organização, essa rede de apoio, né, que desenvolvem sintomas de ansiedade nesse período pós-parto. E aí, fazendo esse vínculo com a amamentação, se a gente não tem essa reflexão e essa preparação para a vivência do período pós-parto, a gente acaba tendo uma maior dificuldade no apoio à amamentação. Então, eu sempre faço essa ligação no sentido de que, se você se prepara bem para o pós-parto, concretamente você está apoiando a amamentação, né? Porque esse planejamento, ele começa desde a gestação.
0: E essas situações, né, doutora, que a Carla trouxe, elas afetam na amamentação, né? A questão da mãe ali, a situação psicológica.
4: Não é fácil amamentar, né? Não é fácil. E se tiver mais um fator estressante, aí dificulta mais ainda. Então, a gente diz, é um processo entre a mãe e o bebê que precisa ir sendo construído, e todos esses fatores externos podem atrapalhar. E nesses primeiros 6 meses, a gente, nós profissionais de saúde, temos que estar atentos para que a mãe tenha todas as melhores condições para que ela possa manter o aleitamento até os 6 meses de vida da criança, né? E o estresse é um problema.
0: Eu ia falar, e o estresse é um problema. Deve ser um super problema quando as mães chegam nos consultórios, nas unidades básicas de saúde, né, doutora?
4: Isso, se ela não tiver suporte e se ela não buscar o suporte, às vezes ela não sai daquela situação. Por isso que é essencial que todos, não só os profissionais de saúde, mas todos que estão envolvidos ali na família, né, no cuidado dessa mãe, dessa criança, estejam atentos. Porque se ela tiver dificuldades, nada melhor do que ela pedir ajuda, né, em como amamentar, como resolver um problema que por vezes pode aparecer, uhum, sabe, o engurgitamento, aquela mama difícil para a criança pegar. Se ela não tiver uma ajuda, por vezes ela perde a amamentação. Então, é essencial essa rede de apoio.
0: E como amamentar, Vanessa? Como essa informação chegar a mães que muitas vezes, a gente falava até nos bastidores aqui, antes do programa iniciar, vai numa fórmula que não é uma fórmula, por não ter essa informação, achar que aquele leite em pó é uma fórmula e na verdade não é uma fórmula, e muitas vezes vai até para o leite de caixinha, e a gente sabe que nesses primeiros meses, a doutora já trouxe bem a informação e a gente vai mostrar que ao longo do programa não é o essencial para o desenvolvimento da criança.
3: O leite materno é um alimento vivo, né? Ele contém tudo que o bebê precisa, ele se adapta à necessidade física do bebê. Então, o bebê que nasce prematuro, por exemplo, o leite materno ele é mais gorduroso, ele é mais calórico, para fazer o bebê ganhar peso mais rápido. Então, o que a gente precisa é mostrar para essas mães que existe um caminho. Ah, mas o meu mamilo invertido, a gente tem um caminho para o seu mamilo invertido. Ah, mas machucou, eu estou com muita dor, eu estou com lesão. Se você está com lesão, a gente precisa identificar a causa dessa lesão. O manejo não está bom, você não está segurando seu bebê da forma que facilite esse processo. Às vezes, seu bebê não está abrindo a boca muito bem. Então, a gente, todos os caminhos de dificuldade, a gente tem um caminho de solução para essas dificuldades. Então, é importante a gente conscientizar as pessoas disso. E, para além disso, é aquilo que a gente estava conversando, né? É, quando a amamentação não for possível, como alimentar o bebê de uma forma segura? Né? É, isso também tem que ser dito, porque em muitos casos, mesmo com ajuda, a amamentação não é possível, seja porque a mãe não pode amamentar por alguma doença que ela já apresenta previamente, ou seja porque a dificuldade que ela atravessou naquele momento trouxe essa incapacidade mesmo, seja por questões psicológicas. Algumas mães no pós-parto passam por, né, tem o baby blues, que a gente pode falar em algum momento aqui, mas acaba agravando a questão emocional dessa mãe e ela fica, não tem condições de amamentar por conta da questão emocional. Então, quando isso acontece, a gente também tem que garantir esse alimento para o bebê de uma forma segura e adequada.
0: Doutora, os maiores medos das mães quando chegam no consultório, nesse pós, quando muitas vezes, a Carla trouxe bem, né? Tem o planejamento, tem a organização do pós, mas surgem os imprevistos. E aí é uma mama, é o segurar o bebê. Quais são, assim, os maiores medos das mães, ou as maiores dúvidas, melhor perguntando?
4: A mãe de primeira viagem, né? Aquela que amamenta pela primeira vez, a gente tem que dar orientação lá, enquanto ela está na maternidade. É o melhor momento. Antes que ela saia para sua casa, ela já tem que receber uma orientação de como faz a pega, a boa pega. Que é isso que vai fazer com que realmente ela mantenha a amamentação. É como o bebê, ele pega no mamilo para ser amamentado. Eles conseguindo ter essa boa interação, em geral, isso vai bem no pós-parto, mas às vezes tem problemas. Tem as mastites, os engurgitamentos, que é quando o leite meio que se empedrava-se, né? Enche muito a mama. E aí a gente precisa dar orientações específicas, a lactante tem que vir procurar ajuda, porque é melhor, né, do que ela sozinha tentar alguma solução caseira, não recomendada, e que pode às vezes até prejudicar essa amamentação a longo prazo. Muito menos suspender a amamentação,
0: suspender,
4: né? Suspender não pode.
5: Não, é até complementando, né, o que a professora está falando, e aí a importância dessa questão do planejamento, né, inclusive do planejamento da própria amamentação. Porque durante esse processo de planejamento, é possível, desde a gestação, já ir orientando e falando sobre sinais de alerta, sobre o que pode acontecer, sobre as questões, o que ela deve procurar, então, para onde ela vai, o que ela pretende fazer, quais são os equipamentos de saúde que ela tem direito para buscar, então, o banco de leite, né? Ou se ela tem condições, ela pode, né, contratar uma consultora de amamentação, mas ela precisa antecipar que outras situações de complicação podem acontecer nesse período. Então, é quando a gente vem, né, a gente bate nessa, nessa tecla do planejamento ainda na gestação. E por que na gestação acaba sendo um pouco mais eficiente? Porque depois do parto tem uma enxurrada hormonal, tem as diversas mudanças na rotina, uhum. né, do voltar para casa, a vida muda, é uma criança que precisa dar conta. Então, é um momento em que o nosso cérebro, ele não está tão aberto a novas informações. E durante a gestação, como ela está nesse processo de cuidado e de aprendizado mesmo, é um momento em que o nosso cérebro está mais aberto a receber essas informações, né? Então, mas isso não é muito comum. Então, acaba que durante a internação no alojamento conjunto, né, na maternidade, acaba sendo aquele momento em que a gente consegue fazer orientações ou revisar essas orientações, mas que o ideal, né, durante a gestação acaba sendo importante, assim.
3: Eu tenho focado muito no pré-natal da amamentação e eu tenho visto ótimos resultados com relação a isso. Porque a amamentação é biopsicossocial, ela não depende só da mãe, ela não depende só do bebê, ela depende muito também do que aquela mãe acredita, de quem aquela mulher é, de como ela foi gestada, de como ela foi amamentada, das expectativas dela com relação a esse momento, das expectativas dela com relação ao comportamento do bebê. Então, quando a gente... Antigamente, falava-se que para preparar para amamentar, a gente precisava passar buchinha no peito, né? Não, vamos passar buchinha no peito, vamos passar hidratante, tem que cuidar, preparar o mamilo. E a gente sabe que não é esse caminho, o mamilo ele não tem memória. Então, vamos deixar o corpo trabalhar, nosso corpo é inteligente, ele trabalha por conta, e vamos cuidar das expectativas que a gente tem com relação a esse momento. E é o que ela falou, quando a gente trabalha isso desde a gestação, quando a gente chega na sala de parto, a gente já sabe o que precisa acontecer ali. Então, como que a gente vai favorecer a golden hour, por exemplo, que é tão importante para o bebê? O que a mãe pode exigir dentro da sala de parto que vai favorecer a amamentação? Porque ainda, infelizmente, é muito comum o bebê nascer e não ir para o colo da mãe. Ir para os primeiros cuidados. Então, o bebê nasce, vai pesar, vai tomar as vacinas que precisa, vai passar no colo do pai, vai mostrar no vidro para a família e depois volta para a mãe. E a golden hour? Cadê o que o bebê precisa? Né? Nesse momento, a gente precisa colocar o bebê em contato, pele a pele com a mãe, favorecer a amamentação. Não significa que o bebê vai mamar efetivamente. É. Às vezes, o bebê não mama, né? Ele está ali só entendendo o que está acontecendo. Mas a gente precisa dar a oportunidade desse bebê mamar. Então, tudo isso, quando a gente conversa desde a gestação sobre isso, a mãe já sabe o que fazer na sala de parto, chegando no alojamento conjunto, o que é esperado o comportamento desse bebê? Ele vai dormir quanto tempo depois? Uhum. Ele vai acordar de quanto em quanto tempo, mais ou menos? O que é esperado, né? Quando ela sabe lidar com isso, é mais fácil para ela.
0: E a gente já vai pedir para a doutora explicar o que a gente precisa na sala de parto, porque agora a gente vai falar sobre esse momento, né? A gente ainda está falando de cumplicidade da mãe e do filho, que amamentar é um ato de amor para quem dá e para quem recebe. E a gente já falou aqui que o leite humano ele é essencial para todos os bebês. O Fundo das Nações Unidas para a Infância... lá da Unicef, né? A famosa Unicef, e também a Organização Mundial de Saúde, a OMS, eles orientam que bebês se alimentem exclusivamente com leite materno, a doutora já falou aqui, as meninas também, durante os 6 primeiros meses de vida. Eu preparei uma reportagem para vocês, vamos acompanhar e entender como é bacana? Uma nutrição completa protege mãe e filho e fortalece vínculos afetivos.
1: O que recomenda-se atualmente é que faça o aleitamento materno exclusivo até o 6º mês de vida e após o 6º mês você introduza as outras fontes alimentares. E aí até os 2 anos, se possível, né? Manter o aleitamento como fonte de alimento.
0: O Luiz Eduardo está com quase 10 meses e a mamãe não abre mão de amamentar. A Milena também mamou no peito até 2 anos e meio. Uma atitude que fortalece os desenvolvimentos neurológicos e imunológicos dos bebês.
1: Essas defesas que são passadas através do leite diminuem taxas de processos diarreicos, processos respiratórios, processos alérgicos. Então, é um benefício que é bem complexo, né, que a gente pode dar, além do benefício à saúde materna.
0: De acordo com o Estudo Nacional de Alimentação e Nutrição Infantil, 96,2% das crianças brasileiras menores de 2 anos foram amamentadas alguma vez, enquanto 62,4% mamaram ainda na primeira hora de vida. E 45,8% dos bebês menores de 6 meses recebem aleitamento materno exclusivo, índice que ainda está abaixo das metas internacionais estabelecidas pela Assembleia Mundial da Saúde.
1: A gente quer melhorar as taxas da amamentação no Brasil e no mundo todo, né, que é uma das grandes metas da Organização Mundial de Saúde, para que pelo menos 60% dos bebês continuem em aleitamento até o 6º mês de vida.
0: Quando o assunto é aleitamento materno, a Assembleia Legislativa do Estado de São Paulo prioriza as propostas em defesa à saúde dos bebês. Em 2026, foi sancionada a Lei 18.425, que garante direito à amamentação e aleitamento materno em todas as creches do Estado. E mais, a Alesp reforça a importância da amamentação, apoiando a campanha Agosto Dourado, com a realização de debates e eventos sobre o tema.
1: A Semana Mundial da Amamentação, ela é comemorada para apoio e divulgação do aleitamento materno exclusivo, que é o alimento padrão ouro, né? Por isso que a gente chama Agosto Dourado. Mas desde a década de 90, a partir de 1992, mundialmente começou a comemoração da Semana Mundial da Amamentação.
0: O Felipe nasceu de 26 semanas, com 830 gramas. Considerado prematuro extremo, cada dia uma conquista.
6: Foi um momento muito mágico, porque minha produção de leite já tinha diminuído. Só que o nosso corpo, ele entende quando tem um bebê mamando. E a minha produção começou a aumentar. O que importava pra mim ali naquele momento era que ele ganhasse peso, que ele ganhasse nutriente suficiente pra que a gente conseguisse vencer essa prematuridade ali o mais rápido possível.
0: O complemento na alimentação foi necessário e ajudou o Felipe, que hoje está com 6 meses, saudável e com mais de 7 quilos.
6: Eu insisti até onde deu. Ele recebeu, por mais que pouco, os nutrientes que o meu leite poderia oferecer. Mas a fórmula também ajudou ele virar o nenenzinho gordinho que ele é hoje.
0: E a promoção da saúde, né, materno-infantil também conta com um apoio extremamente importante, os bancos de leite. O Brasil é um dos exemplos mundiais em bancos de leite humano. A Rede Brasileira de Bancos de Leite Humano foi criada em 1998 e é a maior do mundo. Está presente em todos os estados brasileiros. São 239 bancos de leite humano e 261 postos de coleta pelo país. E o estado de São Paulo tem mais de 50 bancos de leite humano e também postos de coleta. Só que, no entanto, segundo o Ministério da Saúde, a rede consegue suprir apenas mais da metade da demanda para os recém-nascidos internados nas unidades neonatais do país. Por isso, toda ajuda é bem-vinda. Um pote de leite humano, para você ter uma ideia aí, de 200 ml, doado, por exemplo, ele é capaz de alimentar até 10 recém-nascidos internados por dia. E dependendo do peso do bebê, cerca de 1 ml já é suficiente para nutri-lo cada vez que ele for alimentado. Então, a doação de leite humano, ela pode salvar vidas e ela salva vidas de muitos recém-nascidos e prematuros. Então, agora a gente vai conversar com o Vinícius Weiner, o nosso repórter, que está em banco de leite, é o banco de leite da maternidade pública Leonor Mendes de Barros, aqui na Zona Leste da capital paulista. Vinícius, tudo bem? Seja bem-vindo. Explica pra gente como funciona. Você que provavelmente, né, Vinícius, a gente não chegou a conversar nos bastidores, foi aí alimentado nos primeiros meses de vida com o leite materno, assim como eu também fui, mas a gente sabe da importância do banco de leite. Seja bem-vindo.
7: Ô Pri, boa tarde para você, boa tarde para todo mundo, obrigado, tá? Fui sim, usei muito o leite materno, mas nem toda criança tem essa sorte, por isso que existem espaços como esse daqui, que a gente fala no bairro Belenzinho, na zona leste de São Paulo. A gente está exatamente, ó, dentro do banco de leite, aqui do Hospital Maternidade Leonor Mendes de Barros, e é justamente nesse espaço aqui, ó, onde tudo acontece, né? Onde essa doação ela é feita, ela é concretizada. Aqui do meu lado, por exemplo, ó, são várias máquinas que eu vou já explicar com a ajuda de especialistas. É nesse local que o leite ele é todo doado, preparado e vai para o estoque. E daqui, claro, salvar vidas. Esse local, inclusive, recebe doações que destina esse alimento principalmente aos bebês prematuros, que é realmente, são essas crianças que mais precisam dessa doação de leite. Por isso que esse local é tão importante. Para explicar o que acontece aqui e como é que funciona esse trabalho de extrema importância para as nossas crianças, eu vou começar agora com a Renata Giesta, ela que é supervisora técnica de saúde aqui do Hospital Maternidade e que há anos, né, são quantos anos trabalhando com esse trabalho que é tão importante, hein, Renata? Boa tarde.
8: Boa tarde, Vinícius, a todos os telespectadores. Muitos anos, Vinícius, a gente aqui batalhando, empoderando as mulheres no mês do agosto, que é o agosto dourado, que é o alimento ouro, né, o melhor alimento que qualquer criança pode receber, e a gente tem esse trabalho aqui árduo de buscar doadoras, empoderar essas mulheres e fazer com que os bebês recebam exclusivamente até o sexto mês de vida o melhor alimento.
7: A gente sabe que a maioria ainda não entende, por isso que essa campanha ela volta todos os anos a gente fala sobre isso. Qual é a importância desse leite?
0: Probleminha de conexão do Vinícius, porque ele está lá dentro do banco de leite, né? A gente sabe que a internet, a tecnologia, as paredes de concreto lá, às vezes, não ajudam muito. Mas a gente vai voltar, então, esse bate-papo aqui para o estúdio com as meninas, enquanto o Vinícius restabelece. Oi, Vinícius, já me ouve?
7: Estou te ouvindo sim, Pri.
0: Pode
7: continuar
0: aí. A
7: gente vai tentar ficar um pouquinho mais parado aqui. A gente está num... Aqui é um momento, é um local... Tá, é um local todo fechado, né, Renata? Até por segurança, tá, Pri? Então, por isso que a gente tem dificuldade de sinal, porque aqui até as janelas, todas as janelas, elas têm um vidro, né, completamente fechada para não entrar nada e não contaminar esse leite, né, Renata?
8: Isso mesmo, Vinícius. Então, aqui, todos os bebês que aqui estão internados, as mães retiram leite, mas como nem todas têm o volume necessário, as mulheres que estão nas suas casas amamentando os seus bebês e têm leite excedente, elas podem entrar em contato com o banco de leite mais próximo. E nós, da rede paulista, vamos até a casa delas buscar esse leite excedente, pasteurizar, como você mostrou aqui, os nossos equipamentos, deixar ele apto para que outro bebê receba. Então, este leite faz parte do tratamento dos bebês prematuros e ou enfermos aqui da nossa UTI.
7: Tem uma frase que a gente escuta muito nesse período, principalmente quando a gente fala que o leite materno, ele salva vidas. É exagero ou a prática é isso mesmo?
8: É isso mesmo, é o melhor alimento, ele contém todas as proteínas, células de defesa, não existe substituto à altura do leite materno. Então, ele é um elixir da vida, o leite humano.
7: Bom, enquanto a gente está aqui conversando, Pri, eu vou pedir para a gente colocar aí no ar o site da maternidade, que é um site que tem todas as informações, que a Renata vai estar conversando comigo, mas a gente coloca antes, até para que você de casa consiga abrir aí o celular, fazer uma foto, né, e depois salvar o endereço do site. Vai para a nossa tela, é maternidade, está aí já no ar na nossa tela, ó, maternidadeleonor.com.br, maternidadeleonor.com.br. No site você encontra todas as informações, como doar, como ajudar, e mesmo que não seja mãe, dá para ajudar de todas as formas, né, Renata? Dá para ir atrás de alguém que seja mãe, que tem leite, né?
8: Isso mesmo, a gente tem que saber que a amamentação não é um ato exclusivo da mãe com o bebê, tem toda uma rede de apoio, né? A família, a sociedade. Então, sabendo que uma mulher está amamentando seu bebê e ela tem leite excedente, mesmo que não tenha muito, se ela captar todos os dias, coletar 20 ml, ao final de 10 dias ela já vai ter 200 ml.
7: E olha, a Pri tem uma pergunta para a gente no estúdio. Enquanto ela faz a pergunta, é importante a gente falar também, nesse vidro aqui atrás, a gente está no horário, né, de intervalo, então por isso a sala... tanto aqui do leite, ela está vazia, mas nós temos imagens. Antes, quando a gente entrou aqui no Apri, essa sala estava lotada de mães, né? Mães que estão com os bebês internados, né? Queria que você falasse um pouco disso também, depois que a Pri fizer a pergunta. Pode fazer, Pri.
0: Eu vou pedir até a colaboração e ajuda aqui da doutora Roseli. Doutora, a importância, né, quando a gente mostra um banco de leite, porque isso que a doutora também falou, né, é o elixir da vida, é o alimento e também é o medicamento, né?
4: É, os bancos de leite são essenciais, né? Principalmente para os bebês prematuros. Eles dependem disso e eu acho que é um desafio manter aquele estoque do banco de leite, porque depende da ajuda das mães, né? Todas as mães, não só aquelas internadas, mas na comunidade, as que tiverem com condições de fazer a doação de leite, ela é essencial para esses bebês que nascem prematuros e precisam de uma proteção adicional. E também bebês que às vezes têm algum problema de saúde e continuam ali internados na maternidade, né? No berçário, nas unidades de neonatologia aí, e que precisam desse leite, do banco de leite. Então, eu acho que São Paulo tem aí uma rede boa, mas depende da contribuição de todos, né? Acho que é muito importante.
0: Vinícius, é um desafio, né? Pergunta aí para a doutora esse desafio diariamente aí para conseguir, sim, manter esses estoques.
7: A gente vai já falar desse desafio, prima. Antes, justamente, eu quero aproveitar o que a doutora estava falando aí com você no estúdio. Ó, geralmente, a situação é essa, uma situação grave nesse momento. Ó. Olha como está esse freezer aqui. Ele era para estar lotado, mas, infelizmente, ó, sem nenhum pouco de leite, ó, está completamente vazio. E aí, o que é que os profissionais conseguiram aqui em pouco tempo? Ó? Já que a campanha começou, eu vou abrir aqui rapidamente, que a gente não pode deixar muito tempo aberto. Ó. Esse freezer aqui, ó, é do jeito que tem que estar todos. Ó. É dessa forma que a gente quer ver todos os freezers aqui da maternidade. Ó. Todas as gavetas lotadas. Mas, infelizmente, Pri, nós só temos esse estoque aqui por enquanto. É somente um freezer, ó. A gente tem vários aqui, ó. São vários freezers esperando aqui, mas está tudo vazio. E isso realmente termina sendo o maior desafio aqui da maternidade, porque não é fácil, né, doutora? O que está faltando? As pessoas não entendem, as pessoas vão para cá, as pessoas não querem ajudar, ou está faltando o quê? Por que tanta dificuldade?
8: Falta conhecimento, falta saber desse trabalho, que a mulher que tem leite excedente pode ficar despreocupada, que nós iremos até o encontro dela, que nós vamos colher todos os exames sorológicos necessários e que o único, vamos fornecer o material que ela precisa para fazer a coleta desse leite e que quanto mais ela amamentar, doar, mais leite ela vai ter, Vinícius. Então, muitas vezes achar, ah, eu vou tirar, vai faltar para o meu bebê. Muito pelo contrário.
7: E aí vocês nessa dificuldade, por exemplo, nós mostramos as imagens agora de algumas mães aqui na sala que fizeram a doação há pouco tempo, mas são mães que estão internadas, porque os filhos estão, por exemplo, na UTI ou passando por algum problema dentro do hospital em tratamento. E aí, geralmente, só isso não é suficiente.
8: Não, a gente precisa de muito mais, né? Elas têm um bebê que tem altos e baixos, uma hora o bebê pode ter uma piora, e isso mexe muito com o emocional, que pode diminuir a produção de leite delas. O banco de leite vem justamente para tentar manter a lactação dessa mulher. Só que muitas vezes a gente precisa desse leite que vem oriundo das doadoras.
7: Obrigado, então, pelas informações, tá? Parabéns pelo trabalho. Tá aí, então, Pri, a nossa dica, né? Nossa sugestão, quer fazer uma boa ação, vem para cá ou liga, entra aí no site que está na tela, a gente vai colocar novamente na tela, porque é importante. Então, você que é mãe, que está amamentando, está em casa, pensa aí em muitas crianças que estão aqui, por exemplo, na maternidade, nesse momento na UTI e precisando de alimento. Muitas crianças, a maioria que está aqui, precisa sim do leite materno, que como a gente falou aqui, salva vidas e é a única opção que essas crianças, né, inocentes, que precisam dar continuidade aí, ainda tem muito caminho pela frente, continuar sobrevivendo, né? E é isso que a gente quer com essa campanha, tá, Pri? Devolvo aí para você no estúdio.
0: Obrigada, Vinícius. Agradeço a doutora também. Fica o nosso apelo, o nosso pedido, mais que pedido, né? O nosso apelo. Faça a sua doação. Se você não pode doar, não é mãezinha ali, não tem leite, vai na vizinha que você sabe que ganhou bebezinho agora. Vamos nos unirmos, porque a gente sabe que a amamentação não depende apenas de uma pessoa. Obrigada, Vinícius, mais uma vez. Vanessa, e a informação, né? O que a gente falava desde o começo aqui, né, Carla, né, doutora? A importância dessas mães, das mães entenderem que se doarem o leite, não vai faltar para o seu bebê.
3: É um mito, né? Ah, se eu tomar mais água, vai aumentar a produção? O que eu posso fazer para aumentar a produção? Amamentar. Quanto mais esvaziar a mama, mais leite vai ser produzido. Então, no caso de doação, é importante a gente saber que precisa ser o excedente mesmo, né? Em alguns casos, a mãe realmente tem uma dificuldade de produção, que a gente precisa acompanhar de perto. Mas tem muita mãe que tem leite excedente, que é isso que ela falou. Às vezes tira 20 ml, hoje em dia a gente tem o coletor de leite. Enquanto a gente amamenta de um lado, a gente pode colocar o coletor do outro, tira só o leite excedente. Esse leite de pouquinho em pouquinho alimenta muitos bebês, né? E a gente sempre bate na tecla que cada gota de leite importa.
5: Muito.
3: Isso tanto para os leites, para a doação, para os bebês que estão internados, quanto para o seu próprio bebê mesmo. Uhum. Então tem muita gente que, mas eu preciso complementar com fórmula, então desiste da amamentação. Não, vamos continuar, porque o pouquinho que esse bebê receber do seu leite, o pouquinho que o prematurinho lá receber do leite doado, vai fazer toda a diferença na vida deles, né?
0: E a gente vai encher a tela para você que está em casa, nos acompanhando pela TV ou pela internet, está trabalhando ali com os colegas, passa, né? Espalha essa informação para todo mundo, os benefícios da amamentação. Doutora, e as meninas também podem me ajudar. Vou começar falando sobre os benefícios para a sociedade e para o planeta, né? O leite materno é uma fonte sustentável de alimento, não gera poluição, não demanda energia, água ou combustível e para a sua produção, o armazenamento e transporte, diferentemente dos substitutos do leite materno, né? Ele também ajuda a reduzir os custos do sistema de saúde, minimizando

0: respiratórias. A doutora que estava com o Vinícius já adiantou ali, né? Alergias, diminui o risco de hipertensão, colesterol alto, né? Que é o preocupante. Diabetes, além de reduzir a chance de desenvolver obesidade. Crianças amamentadas no peito são mais inteligentes. Não só as amamentadas no peito, né? Também as que recebem o leite materno da doação. E há evidências de que o aleitamento materno, ele contribui para o desenvolvimento cognitivo. E isso é fundamental, né, Carla? E mais uma vez eu falo, a importância da informação.
1: Exatamente. É, eu acho que um outro ponto, né, que a gente pode pensar em relação a essa questão é que, inclusive, na questão da ajuda da rede familiar para apoiar essa amamentação. É, né, a gente entende, a gente orienta de que a pessoa precisa beber bastante líquido, ela precisa estar descansada, numa posição confortável, o bebê precisa estar, né, numa posição também confortável para a mãe, para que ele faça a pega adequada. E a gente não consegue pensar, né, que existe toda uma logística para que isso seja possível, né? Então, aquele simples fato de quem vai oferecer aquela água, quem vai, se ela mesmo que vai ter que se, né, que se deslocar para poder pegar a água e se organizar e ver se o carregador do celular está próximo. Enfim, estou falando dessa logística que vai favorecer essa questão. E essa questão biológica, né? Então, assim, eu estou o tempo inteiro falando dessa questão contextual, mas a gente não pode esquecer, né, que essas questões que são biológicas, que não afetam apenas o bebê, mas também a mãe, né? Então, eu vou dar um exemplo aqui, que a amamentação é um fator protetor para o câncer de mama, por exemplo, né? Então, são essas informações que vão, ao longo desse processo de preparação, contribuir para que a gente tenha desfechos de saúde mais eficazes, mais adequados, mais aquele próximo daquele que a gente acredita que é o ideal, né? Então, o alimento, o próprio colostro, o próprio leite, toda essa proteção imunológica, né, que você oferece, né, para o bebê, mas também essa proteção que a própria pessoa, né, que está amamentando também tem.
0: A Carla trouxe já os benefícios para a mulher, né? A amamentação, ela oferece diversos benefícios para a mulher. A amamentar reduz os riscos de hemorragia no pós-parto, diminui as chances de desenvolver o câncer de mama, como a Carla já falou, ovários e colo do útero no futuro. Além disso, fortalece esse vínculo entre mãe e filho. E eu vou falar para vocês, doutora, vou pedir a sua contribuição sobre os cânceres. Aí eu não tinha essa informação e aí a gente fica mais habilitada de passar essa informação para as amigas, para a família, né, Vanessa e Carla, da importância ainda mais do leite materno.
2: Ele tem vários benefícios, não só para a criança, mas para a mãe também. Então, esses benefícios de proteção, eles realmente não são tão divulgados, mas eles são importantes, porque hoje a gente sabe que o câncer de colo de útero e o câncer de mama são as piores, as mais frequentes doenças oncológicas que acometem as mulheres. Então, tudo que a gente puder fazer para a sua prevenção, a gente deve atuar. E a amamentação vai fazer parte disso também.
0: Olha só que bacana, né? A Vanessa trouxe aqui os companheiros dela e ela vai dividir conosco. Até para você que está nos acompanhando em casa, vai passar por esse momento da amamentação, está passando ou vai servir como rede de apoio para alguém, para alguma mãezinha. Então aqui já tem algumas orientações. Eu vou falar para vocês, eu não sou mãe ainda, mas algumas dos instrumentos, eu vou dizer assim, que a Vanessa trouxe, eu nem conhecia, que é esse rosa, que é o laser, né, Vanessa?
3: O laser. O laser, ele é um ótimo recurso terapêutico para acelerar o processo de cicatrização de uma lesão mamilar. Então, mulheres que estão com fissura, que estão com o peito sangrando, que estão sentindo muita dor, a gente pode aplicar o laser que vai, uma lesão que demoraria ali uma semana para melhorar, se a gente corrigir o que está causando essa lesão, em 2, 3 dias a gente tem uma melhora importante. Infelizmente, ele não é um recurso que está disponível para todo mundo. A gente ainda não tem o laser em locais públicos, né? Então, unidades básicas de saúde, bancos de leite, a gente não tem.

0: também, mas ele é um recurso que realmente ajuda bastante. Quando não disponível, o que a gente precisa focar é no manejo da amamentação, né? Na correção de como segurar o bebê, de como estimular uma boa abertura de boca, evitar o uso de bico artificial. Isso é muito importante que a gente fale. É uma das coisas que eu queria, né, do benefício para o bebê. Então, o desenvolvimento motor oral do bebê é muito melhor quando a gente tem um bebê que mama no peito, né? Como se fosse uma ginástica para os músculos da face. Então, esse bebê, ele vai aprender a respirar, ele vai falar melhor, ele vai mastigar melhor, ele vai engolir melhor. E na fase adulta também, quantas pessoas a gente vê que tem respirador oral, que a gente fala, né? Que são pessoas que respiram pela boca, que não sabem respirar pelo nariz, porque foram bebês que mamaram em mamadeira e não no peito. Então, isso também é um benefício que traz. E aí, a gente tem a colher. Que a maior parte das pessoas, quando falam que, se a gente precisar complementar, como que a gente complementa? A gente fala muito do copo aberto, daquele copinho de cachaça pequenininho. Mas a colher, ela é muito fácil o manejo com ela, né? Então, ela tem um reservatório aqui, onde a gente coloca o leite, seja leite ordenhado ou fórmula. E a gente oferece para o bebê dessa forma, então goteja, leite sai bem pouquinho. É bem fácil da família manejar, de qualquer pessoa manejar, né? Então, no caso de precisar de complemento, a avó pode dar, o pai pode dar, a tia pode dar, qualquer pessoa consegue. Ele acaba sendo mais fácil que o copo. Então, é muito acessível o valor. A gente consegue encontrar na internet aí por cerca de R$ 30. Então, as famílias saberem que a gente pode dar um complemento dessa forma, sem prejudicar o aleitamento materno. Porque a partir do momento que a gente introduz chupeta, introduz mamadeira, a gente sabe que a gente inicia um processo de desmame. Então, quando a gente precisa complementar, essa é sempre a melhor opção.
1: Doutora, essa colher também facilita isso que a Vanessa falou da questão do desmame depois, né? Porque a gente observa, e também a Carla pode contribuir com o seu conhecimento, de crianças que às vezes com 4, 5 anos, até 7 anos, eu já vi casos, ainda são reféns da mamadeira.
2: É um processo que tem que ser trabalhado dentro de cada família, né? Porque às vezes é fácil a gente falar, mas às vezes não é
1: Sim, na
2: fácil
1: prática,
2: para a
1: né?
2: mulher conseguir fazer esse desmame. Então, tudo que a gente tiver de apoio para que ela possa fazer esse desmame, a gente tem que utilizar e tem que oferecer para essas famílias, né? Porque às vezes a gente sabe que até os 2 anos é o que a gente deseja que se mantenha, mas algumas crianças continuam sendo amamentadas por mais tempo, mas um momento ela vai ter que passar por esse processo. Então, todo apoio é necessário.
1: E o bom é que hoje também a tecnologia tem ajudado muito as mamães, né?
2: Sim, com certeza.
1: Que mais, Vanessa? Vamos lá.
0: Essa bonequinha, ela tem o peso, quer que eu pego ela?
1: Eu quero. A Vanessa vai mostrar para você que está nos acompanhando pela TV ou pela internet. Tá todo mundo curioso
0: Então,
1: aqui.
0: ela tem o peso de um bebê prematuro, né? Ela tem uns dois, aliás, tem bebês a termo que nascem com 2.300. É justamente para mostrar para as mães como que a gente segura. Se você
1: Olha
0: quiser, eu
1: que
0: posso
1: importante.
0: mostrar.
1: Quero sim, queremos.
0: No dia a dia, no pré-natal de amamentação, eu coloco o avental. Geralmente eu coloco esse avental nas mães mesmo. Será que vai atrapalhar o microfone? Acho que não, né?
1: Não, não.
0: E aí eu mostro para elas. Então, o que a gente está acostumado é a posição clássica que a gente fala, né? Que a gente coloca assim, que a gente aprende
1: Sim.
0: desde criancinha, né? Mas tem uma posição que a gente usa e que a gente costuma ensinar bastante para as mães, que é a posição tradicional invertida, que a gente chama, que é segurar a cabeça do bebê e direcionar a cabeça dele de forma adequada. O bebê tem a cabecinha muito molinha. E eles. Por que que a nossa areola fica escura? Ela escurece durante a gestação para ela virar um alvo mesmo para o bebê. O bebê, ele não tem a visão muito bem
1: Olha.
0: desenvolvida. Então, nos primeiros dias ali no pós-parto, ele só enxerga um negócio redondo e escuro, né? Então, quando a gente apoia bem a cabeça desse bebê, estabiliza, apoia a mama, né? Eu brinco, a gente não tem condições de comer um sanduíche se a gente não fizer, não diminuir o tamanho desse sanduíche. Então, a gente precisa diminuir o tamanho desse sanduíche, estimular a abertura de boca do bebê, e aí sim a gente traz esse bebê para o
1: Encaixa.
0: peito, né? Então, quando a gente ensina para essa mãe a forma certa de fazer, de segurar o bebê, então, que a gente fala tanto do barriga com barriga, queixinho encostado e nariz livre, o bebê usa queixo e língua para mamar. Então, é muito importante que a gente favoreça esse posicionamento para garantir essa extração de leite adequada. Quando a gente coloca um bebê todo torto no peito, a gente faz tesoura e a gente coloca o bebê todo afundado no peito assim, o bebê não consegue fazer uma boa extração de leite. E aí, em muitos casos, o ganho de peso não é adequado, acaba mexendo na produção de leite, a produção fica diminuída, porque quanto mais a gente esvazia, mais leite produz. Se o bebê não consegue fazer um bom esvaziamento da mama, a gente fica com a produção comprometida. Então, esse bonequinho é usado para isso, para a gente mostrar. É, tem outras posições também, mas acho que essa é a mais indicada nos casos gerais, né? Uhum. Então, eu uso essa boneca para mostrar para as mães como que elas podem segurar e levar o bebê da forma mais fácil possível.
1: E olha aí, agora, enquanto a Vanessa fazia ali a demonstração, doutora Carla, uhum. fiquei eu pensando a importância do planejamento no pós. Imagine uma mãe que não tenha essa informação, que não sabe, e até a maneira como a Vanessa estava colocando o bebezinho me lembrou muito a minha mãe, obviamente não quando ela me pegava, isso eu não recordo, mas agora há pouco o filho da minha prima, ela já encaixa a mão dela na cabecinha e já encaixa exatamente para ele ter o acesso. Mas imagina uma mãe sem essa informação, doutora Carla.
3: Não, então, e até aqui, conforme ela ia demonstrando, você viu, porque viu? Quando a posição não tá, e aí imagina a pessoa tentando, por conta própria, né, colocar o bebê, então ela vai ficar curvada, então... E é isso, assim, eu, como eu sou, eu sou enfermeira obstétrica, sou professora de saúde de mulheres, então eu tenho muito esse olhar para a mãe, sabe? E aí eu sempre vejo, assim, a gente quer favorecer para o bebê a melhor posição, uhum. mas se ela também não for vista nesse sentido, né? Ela vai ficar cansada numa posição, vai sentir dores nas costas. Sim. E tudo mais. E assim... É isso, a gente tem que pensar que isso tudo acontece, né, com pessoas que estão com um corpo cansado, que está com um corpo em processo de cicatrização, Sim. que de recuperação metabólica, né, os órgãos estão voltando para o lugar, é uma pessoa que não se reconhece mais, ela se olha no espelho, tem alteração de autoimagem. Então, eu acho que nesse sentido é quando a gente fortalece, é quando a gente vê o agosto dourado e a gente tem esse olhar de acolhimento que a gente precisa ver que a dificuldade, ela é mais comum do que a amamentação que flui naturalmente. Então, a dificuldade na amamentação, ela não é uma exceção. Ela é algo que é muito frequente. E se a gente não fizer esse tipo de trabalho, de divulgação, de orientação, aquela pessoa que está com dificuldade, ela não consegue nem procurar ajuda, porque ela se sente culpada, ela se sente envergonhada, né? Como é que pode? Todo mundo amamenta, coloca o bebê e pum!
0: O bebê acha que é normal, né? O que eu escuto muito são as pessoas falando, mas é normal, o peito vai calejar. Vai doer mesmo, vai sangrar mesmo, depois melhora. Não, gente, procura ajuda.
1: E a gente sabe também que nessa hora, o que nós já falamos aqui, vamos voltar a falar, cada gota faz a diferença. Por isso que a gente vai falar de uma campanha muito bacana. Olha, quando eu soube que eu ia fazer essa entrevista, fiquei muito feliz, porque essa campanha, ela é da Fundação Abrinq, que é uma fundação aí que tem um trabalho super reconhecido há mais de 3 décadas, que atua na promoção e na defesa dos direitos das crianças e dos adolescentes no Brasil. Desenvolve aí ações que contribuem para a proteção da primeira infância e para o fortalecimento de políticas públicas. E também trabalha para estimular a amamentação neste mês de agosto, desenvolve a campanha Cada Gota Importa. Então, para a gente entender mais sobre esta ação, eu converso agora com a Cíntia Cunha, que é líder das iniciativas de saúde da Fundação Abrinq, que já está dividindo a tela comigo. Cíntia, seja muito bem-vinda. Olha, que campanha bacana. Eu sempre digo que a Fundação Abrinq, ela acerta. Não tem momento, né, que a Fundação Abrinq, o trabalho não vem para valorizar ainda mais as crianças, os adolescentes, a defesa, né? E quando a gente fala da amamentação, a gente falava aqui com as meninas, precisa de informação, de acolhimento, de rede de apoio. Queria que você começasse falando pra gente da importância dessa campanha. Seja muito bem-vinda.
4: Olá, Priscila, muito boa tarde. Obrigada pelo convite. Nós aqui na Fundação desenvolvemos desde 2023 a campanha Cada Gota Importa, reforçando aí, né, essa importância do aleitamento materno, né, desde a primeira hora de vida até os 2 anos ou mais, né, conforme a mãe e o bebê aí decidem. E nós atuamos nos municípios fortalecendo, né, o Agosto Dourado para que os municípios desenvolvam ações voltadas aí para as gestantes, reforçando aí os benefícios e a importância, né, do aleitamento materno, a rede de apoio também, que é muito importante.
1: Cíntia, eu queria que você falasse um pouco para a gente o que, que vocês encontram de como que está esse cenário da amamentação no Brasil. A gente já mostrou aqui, né, principalmente dos bancos de leite, que a gente precisa trabalhar ainda mais pela doação e também por espalhar essa informação.
4: Sim, né? Hoje a gente tem uma cobertura média de aleitamento materno em torno de 57%, né, aleitamento materno exclusivo. Temos uma meta de chegar em 70%, né, que é a Agenda 2030. E o objetivo da fundação é esse, divulgar a importância para que mais gestantes, né, após o parto, aí venham amamentar seus filhos, né, por conta dos benefícios que as colegas aí no estúdio muito bem já colocaram, as formas corretas de amamentação também, a questão da importância da rede de apoio, né, e a responsabilidade da população como um todo nessa questão do aleitamento materno.
1: Exatamente. E queria também que você falasse para o nosso telespectador e para a gente que está aqui acompanhando, quem é que faz parte da rede de apoio, que auxilia também o trabalho da Fundação, que a gente sabe que é uma rede de apoio bem comprometida com esse trabalho.
4: Exato. A gente tem alguns municípios que atuamos em loco, né, com ações voltadas para a primeira infância. Então, esses municípios, eles recebem formações para os profissionais de saúde trabalharem a temática do aleitamento materno com essas gestantes, com as puérperas e com as famílias como um todo, né, sempre reforçando essa importância da rede de apoio para essa pessoa que está amamentando, porque a gente sabe os desafios, né? Mas a partir do momento que a pessoa decide amamentar, essa mulher decide amamentar esse bebê, é importante, né, que a família e a sociedade como um todo faça esse apoio para essa mulher.
1: E a gente sabe, né, e vocês mais ainda que estão ali trabalhando em loco, do quanto campanhas como estas, elas modificam e salvam vidas, né, Cíntia?
4: É isso mesmo. E o que, que acontece também é que muitas vezes essas pessoas, essas mulheres têm dúvidas, às vezes esses grupos de gestantes, que é o foco do que a gente trabalha, né, para que as unidades de saúde desenvolvam esses grupos, muitas vezes num grupo de gestante ela acaba tirando uma dúvida que às vezes em uma consulta do pré-natal ela não consegue perguntar, né? Uhum. Então esse trabalho coletivo que a gente desenvolve também é muito importante, que fortalece, né, a importância da amamentação também.
1: Cíntia, muito obrigada pela sua colaboração aqui conosco, parabéns pelo trabalho da Fundação, nosso abraço a todos aí e que cada vez mais vocês continuem aí modificando e salvando vidas. Obrigada mais uma vez.
4: Muito obrigada, Priscila.
1: Obrigada a você. E a importância, né, doutora Carla e Vanessa, de campanhas como essa, porque a gente falava aqui, né, a mãe não amamenta sozinha.
2: É isso mesmo, né? Ela não amamenta sozinha e todos nós temos que estar voltados para apoiar essa mulher. Então, não é só você garantir a amamentação. Ela está trabalhando, ela tem que ter o seu horário para se dedicar à amamentação. Ela está trabalhando em casa, ela precisa ter direito a amamentar durante o período em casa. Ela está fazendo um curso que ela está em casa, você tem que garantir que ela possa parar para fazer, manter essa amamentação. Então, às vezes, a gente tem provas. A mulher vai para fazer uma prova num concurso, tem que ter proteção se ela estiver amamentando. Então, todos esses momentos, eles são sagrados. E toda vez que a gente puder oferecer uma condição especial, uma aluna que está amamentando, ela tem que ter um espaço que ela possa fazer, garantir essa amamentação, mesmo se ela estiver ali durante o seu curso. Então, se a gente puder promover isso, né, não só como profissionais de saúde, mas como cidadãos, né, eu acho que isso é muito importante e é importante o trabalho dessa divulgação que vocês estão fazendo, viu?
1: Ai, a gente agradece vocês participarem. Vanessa, isso que a doutora fala é muito importante, né, porque às vezes eu vejo também, Carla, algumas mães que elas ainda sentem a vergonha do colocar a mama em determinados locais à disposição do bebê, porque aqui não é adequado, mas é um momento que o bebê precisa daquele alimento. Muitas vezes eu já cheguei em lugares que as mães falaram, mas eu preciso encontrar um lugar porque já está passando a hora de amamentar. Acho que a gente ainda tem um pouco, a sociedade como um todo, ainda tem um pouco ainda essa visão de, nossa, mas está amamentando aqui?
3: É, infelizmente, existe uma construção social, né, e a relação, né, que a mama tem com essa questão da feminilidade e da sensualidade. Então, a pessoa que vai expor a mama num lugar público, né, ela muitas vezes se sente com uma ação imprópria. Mas isso é uma construção social. Realmente, ela vai ter olhares, né, de reprovação no meio de um restaurante. Então, é sempre nessa perspectiva de esconder, de sempre andar com uma toalhinha, né, para tampar. Mas isso é um retrato de que a própria sociedade também precisa. Então, assim, o agosto dourado, né, ele não é apenas para a pessoa que está amamentando, mas para a sociedade em si, né? Porque é isso, a gente precisa proteger a amamentação e não olhar de cara feia porque uma pessoa está em um ambiente público, né? Então, isso é uma questão, inclusive, que leva ao desmame, porque a pessoa ela fica tão incomodada com as questões, né, sociais que envolvem a amamentação, e aí, com o passar do tempo, ela pode ir ao meio de julgamentos, essa impossibilidade de sempre ter um espaço reservado ou uma empresa cidadã que permite, né, o horário de descanso ao longo do dia ou sair mais cedo, enfim, para que ela possa. E aí ela vai, né, acaba optando por um desmame precoce por essa pressão social, né, que tem em volta disso. Então, assim, eu acredito que está nesses dois.
0: Eu ia complementar, claro, que é muito importante a gente falar sobre políticas públicas que favoreçam a amamentação. Então, não é só na gestação, não é só no nascimento. Uhum. Hoje a gente tem, a maioria das empresas liberam o pai por 5 dias no pós-parto.
3: Sim.
0: Como que um pai volta a trabalhar com recém-nascido com 5 dias? A mãe tem uma licença maternidade de 4 meses, às vezes estendida até 5, 6, por conta de férias.
3: Sim.
0: Isso é o suficiente? Né? Então, quando a gente fala de rede de apoio, o pai, ele não é rede de apoio, o pai é o pai, né? Então, ele precisa estar ali por mais tempo. Política pública garante isso, garante que as mulheres tenham lugares adequados no retorno ao trabalho para ordenhar, para guardar, e que isso seja respeitado. Então, hoje, as mulheres, elas voltam a trabalhar ou elas saem uma hora mais cedo, ou elas entram uma hora mais tarde, ou elas saem uma hora mais cedo, ou elas têm 2 intervalos para amamentar ali ao longo do período. E a gente sabe que para manutenção da produção, a gente precisa de ordenhas mais frequentes. Isso é o suficiente?
1: Essa pergunta da Vanessa, né, nesse momento bastante desafiador para a mulher, principalmente quando a gente fala da licença maternidade e quando ela termina. Quais são esses direitos que as mães têm no retorno à vida profissional? Vamos acompanhar.
5: Ao retornar ao trabalho, a CLT garante à mulher, durante a jornada de trabalho, 2 descansos especiais de 30 minutos cada por dia, tá? Para amamentar o seu filho ou filha até que ele ou ela complete 6 meses de idade. Esse prazo, inclusive, ele pode ser estendido por prescrição médica. Além disso, eu lembro, né, que empresas com mais de 30 funcionárias, todas com mais de 16 anos, são obrigadas por lei a disponibilizar um local apropriado para a amamentação de bebês, o que garante a continuidade do direito à amamentação sem prejuízo para a profissional e também para a criança. E não é um favor, tá? É uma questão de legislação mesmo. No estado de São Paulo, a gente tem uma lei, que é a 15.688 de 2015, que proíbe expressamente qualquer estabelecimento público ou privado de impedir ou dificultar a amamentação em suas dependências. Isso significa que nenhum gerente de segurança ou regimento interno de qualquer estabelecimento, restaurante, loja, pode exigir que a mulher se retire, se isole ou utilize banheiros para amamentação. Se um estabelecimento comercial ou um funcionário constrange essa lactante, essa mulher, ele vai estar cometendo uma conduta que é ilicitamente abusiva e também passível de indenização por danos morais. Além disso, na Lei de São Paulo, por exemplo, existe sanção administrativa prevista, tá? Com multa. Eu lembro que o puerpério é uma fase de vulnerabilidade social, inclusive, e orgânica, e o ordenamento jurídico brasileiro é muito claro em impor, ao impor, né, respeito à autonomia de lactantes e lactentes. Não cabe a ninguém dificultar o exercício de um direito que é tão importante à saúde.
1: É um direito importantíssimo, inclusive aqui na Alesp a gente tem um espaço onde as mamães podem ali sentar com tranquilidade, inclusive se precisar colocar para ficar mais quentinho, não consegue amamentar, vai trazer esse leite materno de casa ou vai trazer de outro lugar, do próprio banco de leite, vai vir aqui, coloca ali no micro-ondas, consegue ali deixar o leite na temperatura ideal para o seu bebê. A gente inclusive tem parlamentares que também trazem as bebês para cá e conseguem aí manter esse vínculo que é tão importante. Falando em Alesp, agora a gente faz uma pausa aqui no nosso papo de aleitamento materno para falar das redes sociais. Quem está aqui é o Iago, que já vai trazer.
6: E aí, Pri?
1: Bem-vindo! E aí, o
6: Tudo
1: que você
6: bom?
1: traz para a gente? Tem coisa boa aqui na Alesp?
6: Ah,
1: Você tem,
6: nossas
1: né?
6: redes sociais aí repletas de novidades aí para o pessoal de casa. Boa tarde para você,
1: Boa
6: boa tarde para os nossos
1: tarde!
6: convidados aqui também. Olha, Pri, São Paulo é uma das cidades assim que a gente consegue encontrar de tudo. E até exposições aqui na Alesp. Essas diferenças é um passo importante aí para a gente pensar em soluções e construir uma região metropolitana cada vez melhor. E essa proposta da exposição Mapa da Desigualdade aqui da região metropolitana de São Paulo, que está em cartaz aqui na Alesp, mostra e reúne dados dos municípios da Grande São Paulo. Nós temos aqui no espaço Heróis de 42, que é uma exposição onde a gente mostra esses gráficos. E assim, Pri, eu conferi, a
1: É
6: Nath também
1: muito legal,
6: conferiu.
1: né?
6: A gente tem assim vários banners. E se a gente quiser mostrar aí já pro pessoal de
1: Vamos
6: casa?
1: mostrar.
6: Vamos!
1: Opa!
6: A gente consegue aí?
1: Consegue sim, eu já vou encher a
7: O que
1: tela aí,
7: São
1: ó.
7: Caetano do Sul, Ribeirão Pires e Poá têm em comum? Eu te conto no final do vídeo. Mas antes, você já parou para pensar como o lugar onde a gente mora impacta nas oportunidades que a gente tem? É justamente essa relação entre território e desigualdades que uma nova exposição aqui na Alesp apresenta. Vamos conferir? A região metropolitana de São Paulo reúne 39 municípios e mais de 21 milhões de pessoas. Uma metrópole gigante, diversa, mas com realidades muito diferentes. E aqui, esses contrastes aparecem em números e mapas. São 40 indicadores que mostram as diferenças entre áreas como saúde, moradia, saneamento, lazer e educação. Os números ajudam a entender os desafios de cada município e como eles impactam na população no dia a dia. Muito mais do que números, um retrato das diferentes desigualdades da nossa metrópole. Agora sim, respondendo vocês. Poá, Ribeirão Pires e São Caetano do Sul estão entre as cidades com melhor desempenho no ranking. Mas e aí, você quer saber em qual posição ficou a sua cidade no ranking? Vem conferir aqui na Lespe, no espaço Heróis de 32. Te espero.
1: Ai, que legal, não só a Nath, espera você, todos nós, né,
6: E
1: Iago?
6: vale lembrar também, Pri, que saiu uma pesquisa esses dias, São Caetano foi eleita a cidade mais segura do Brasil.
1: Com certeza, olha só, é pertinho aqui da capital. E se você quiser acompanhar tudinho o que acontece aqui na Lespe, no estado de São Paulo, tem muita coisa legal que a equipe, junto com o Iago, prepara. Você pode pegar aí o QR Code que já aparece na tela, a Lespe nas redes sociais. Todo momento tem novidade, porque essa equipe aí, ó, é craque. E se quiser vir na exposição, né? Heróis de 32 é nosso espaço aqui no Palácio 9 de Julho. Entra fácil aqui na Leste, mostra o documento com foto em qualquer uma das entradas. Vem aproveitar e conhecimento sempre vale,
6: E a
1: né, Iago?
6: exposição ela fica disponível até o dia 14 de agosto. Ainda dá tempo para o pessoal de casa chegar ali e conhecer mais um pouquinho. Não só essa exposição, tá, gente? Outras exposições aqui também acontecem. Só checar aí certinho a programação.
1: Olha que legal, dá para vir visitar a Leste. Obrigada.
6: Valeu, Pri.
1: Vai lá
6: Tamo junto.
1: trabalhar, que eu sei que eles estão preparando coisa boa. Obrigada, Iago. Meninas, voltando aqui ao nosso papo gostoso. A gente falava então sobre esses direitos e acho que eu acompanho às vezes as parlamentares aqui. Esse momento é tão importante, né, de não perder o vínculo, porque uma coisa, acredito eu, é você colocar o leite materno na mamadeira quando você tem a possibilidade de amamentar e passar para alguém, se você tem essa possibilidade de ter esse tempo e é um direito, né, doutora? Como a advogada mesmo explicou.
2: é um direito da mãe do bebê e é muito prazeroso, né? Quando se estabelece bem a amamentação, eu acho que é uma coisa que dá muita satisfação para a mulher. E é isso que a gente busca, que ela viva assim plenamente esse período, porque ele parece que passa tão rápido. Quando a gente vê, a criança já cresceu, já parou de mamar. E esse momento, ele fica nas memórias das famílias, mas da mulher é muito importante. E como você disse, forma esse vínculo entre a mãe e o bebê, que tem que, como eu já falei, começar já desde o momento do nascimento. Porque é aquele momento que a gente fala que é mágico, que ela recebe, não é para ir tirar foto do bebê, né? Não é para ir ficar dando banho no bebê. Deixa o bebê e a mãe, o recém-nascido e a mãe, curtirem essa primeira hora para realmente fortalecer esse vínculo. E a gente fala, faz muita diferença para manter a amamentação ao longo do tempo e para realmente aquele momento ser relembrado como um momento de grande satisfação pela mulher, sabe?
1: Doutora, eu vou voltar a um tópico que a Vanessa trouxe e aí vou pedir também para a Carla nos ajudar. Isso. Esse momento do nascimento, né? Porque tem toda aquela ansiedade da família, todo mundo quer ver no vidro a criança, pega, leva para o banho. E o que realmente a mãe tem direito nesse momento? Não seria o primeiro momento colocar para a mãe amamentar?
2: É claro, é o mais óbvio, né? Ela esperou 9 meses para pegar o bebê no colo.
1: Aí tem a família linda lá esperando
2: o bebê, né? Quebra completamente aquela mágica da primeira hora, dessa interação da mãe e do bebê. E tem explicação fisiológica.
1: Olha!
2: Porque quando o bebê põe, assim, a gente diz assim, começa já com o cheiro, né? Porque o bebê ele já sente o cheiro do colostro. E na hora que a mãe começa a enxergar o bebê, ela já começa a produzir lá no seu sistema nervoso central a ocitocina. E a ocitocina ela já faz sair o colostro. E aí é uma mágica, né? Porque o bebê já vai sentindo o cheiro do colostro. E a gente diz, cada bebê tem seu tempo. Ele já vai buscar a mama da mãe, automaticamente. Como todos os seres vivos, os mamíferos, né? Fazem dessa forma. Ele vai buscar o bebê, vai buscar a mama. Não precisa interromper esse momento, né? A gente tem que proporcionar essa primeira hora. Deixa a gente muito triste, porque a gente ainda vê muita interrupção. Quando a mulher tem uma cesárea, a cesárea prejudica essa interação. Ela é muito mais forte no parto vaginal, parto natural. Então, mesmo nas cesarianas, a gente busca oferecer a amamentação na primeira hora. Sabe? Porque ela é muito importante.
3: E assim, é tão estereotipada essa ideia do vidro, das pessoas ali, do bebê que é retirado do colo da mãe para ir ser mostrado para a família. Então, assim, tem dois pontos que são muito importantes da gente pensar. Inclusive para profissionais de saúde que estiverem, né, assistindo, acompanhando esse programa, que isso é uma questão de modelo assistencial, né? Quando a gente vem de um modelo que a prioridade do atendimento e da atenção não é a pessoa que está sendo atendida, né, a gente acaba priorizando a rotina, priorizando o horário do profissional, e aí é por isso que às vezes vem um profissional, tira do colo da mãe, porque ele precisa resolver aquela rotina que é do serviço dele, mas ele precisa naquele momento, naquela hora. Então isso tem a ver com essa estrutura de modelo que prioriza a rotina do profissional, aquela pessoa que está sendo atendida e aquele bebê. E a outra coisa também é esse estereótipo de nascimento, de que vira um espetáculo, né? Então, assim, é um espetáculo que precisa ser preparado e seguir todo esse trajeto. Então, durante a gestação, a mulher, ela escuta vários, eu tenho que fazer lembrancinha para a maternidade, eu tenho que encomendar balões, eu tenho que enfeitar o espaço, né? Então, acaba que as prioridades, elas são invertidas, né? Então, você prioriza seu preparo para justamente ter esse espetáculo. Então, eu nem posso dizer muito, porque eu adoro rede social, eu adoro fotografia, eu gosto de registrar os momentos, mas tudo tem o seu limite, né? Primeiro que a gente está dentro de uma instituição de saúde, ou a gente, num parto domiciliar planejado, está dentro da residência da pessoa, mas o que a gente precisa ir construindo em conjunto com essa família, com essas pessoas, é essa inversão de valores, né? O que que realmente importa naquele momento? Então, a gente, né, quando a gente está aí lendo as evidências e acredita nas evidências científicas, mostra pra gente que o contato pele a pele na primeira hora é importante, e é importante e favorece a amamentação, né, desde dos períodos mais precoces de pós-parto imediato. Né? Então, eu acho que isso é um sinal que a gente tem que ir mandando mesmo para a sociedade. Né? Então, aí a gente às vezes vê, né, influenciadoras, né, que demonstram todo assim, ah, prepara o andar inteiro da maternidade. E assim, é isso, é um influenciador que acaba influenciando um caminho que não é o que as evidências científicas mostram. Né? Então, a gente vai nessa luta mesmo, né, de...
1: A gente tem, inclusive, umas imagens da Vanessa aí com as mulheres explicando. E aí, reforço para vocês aí, ó, Vanessa, ó, a importância do plano de pós-parto. A gente está com a cartilha também. Olha aí os bebês. Esses são os seus, Vanessa?
0: Não, essa é minha.
1: Ah, essa é da Vanessa.
0: Aqueles são pacientes.
1: Na tela. Olha que foto linda. E esse contato, né? A importância da informação, eu destaco mais uma vez. Doutora, acho que nos tempos em que nós vivemos, e aí também acho que a Vanessa e a Carla podem contribuir, a informação é fundamental. Porque se a gente não sabe, por exemplo, eu não tinha informação do câncer, se a mãe não sabe o quanto pode ajudar no sistema cognitivo, o quanto também a gente tem que se preocupar, eu falo a sociedade com a mãe, né? Esses dias eu ouvi de uma amiga, nossa, vocês vieram aqui em casa ver o meu bebê, trouxeram presentes para o bebê, é o bebê, é o bebê, é o bebê. E a mãe do bebê que está aqui?
0: Sim.
1: Né? Porque tem uma mãe, exatamente. A mulher, muitas vezes, ela se torna outra mulher, ou na maioria das vezes, quando ela se torna mãe, né, Vanessa?
0: Ela vive um processo de luto, e muitas vezes esse processo de luto não é respeitado. E aí entra novamente a informação, tanto para ela quanto para as pessoas. Então, muita gente não sabe o que acontece no corpo da mulher no pós-parto, não sabe que a queda hormonal provoca oscilação de humor. Tem o baby blues que acontece no pós-parto, né? Então, ele começa ali no terceiro dia de pós-parto, que com a saída da placenta tem uma queda hormonal importante, e ela tem sintomas semelhantes a uma depressão pós-parto. Né? Ele evolui do terceiro até o 14º dia do pós-parto. Então, ela se sente ansiosa, ela se sente triste, ela se sente deprimida, ela se sente incapaz de exercer aquela função. E muitas vezes as pessoas não entendem o que está acontecendo com essa mulher. E aí chegam ali, vira uma festa, né? Tem paciente meu que tem aplicativo para agendar visita na maternidade. E aí, no pré-natal, eu trabalho muito isso com eles. Eu falo, gente, vamos lá. Vocês vão estar ali no pós-parto imediato. Vocês não sabem o que vai acontecer. Se você vai estar com desconforto, se você vai estar com dor, se a amamentação vai estar tendo dificuldade ali. Imagina entrar 5 pessoas por hora dentro do seu quarto num momento desse, né? Então, as pessoas precisam se conscientizar de que é um momento da família, de que é um momento da mãe com o bebê, do pai, do parceiro, da parceira, da avó, da tia, quem quer que seja que participe desse momento, é um momento da família. Então, a informação tanto para as mulheres quanto para a sociedade é importante nesse sentido. Até mesmo para esse momento que a gente falou do vidro, né? No meu primeiro filho, foi exatamente assim. Eu, enfermeira, tive meu filho, pegaram ele e levaram pro vidro. E eu assim lá, mas...
3: Me devolve.
0: Demorou muito para ele voltar, eu não tive a golden hour. Já na segunda eu tinha outra consciência, eu já trabalhava ali, né? Já estava mais próxima de trabalhar com a amamentação, porque a minha primeira amamentação foi fracassada. Então, na segunda eu já tinha mais consciência, já tinha mais informação. Nasceu, a bem primeira pessoa que vai ter contato com ela vai ser... Ah, mas o pai espera. A avó espera, todo mundo vai esperar. A primeira pessoa vai ser eu. E aí, é o que a Carla falou. A equipe tá ali pra quê? Pra fazer funcionar, pra fazer a roda girar. Então, ninguém tá ali pra... Esquece que é o nascimento, que é a chegada de um bebê. Então, eu preciso liberar essa sala porque outra mulher está em trabalho de parto e precisa entrar aqui. Eu estou segurando esse bebê, mas eu preciso segurar o próximo. A neonato está aqui para receber esse bebê, mas ela tem mais 5 para receber em 20 minutos.
1: E não para, né, doutora, isso?
2: Não, o serviço tem que se organizar.
1: Sim.
2: O serviço tem que se organizar e é possível no sistema público, no sistema privado, desde que o foco seja para a mulher e para o bebê, para esse momento da maternidade que ele é essencial. E se a gente perder, não tem volta. Sim. Não tem volta para aquela díade, né? Uhum. Para aquele par, para aquela mãe, para aquele bebê. E, assim, é plenamente viável. É questão de organização, de todos da equipe de saúde olharem isso de uma forma positiva, de promoverem, né, essa amamentação, esse contato na primeira hora. Ninguém ficar reclamando, ai, vai demorar, não. Não tem que reclamar, tem que deixar a mãe viver o seu momento com o seu bebê logo que nasce. E para o nenê, como você disse, né, os benefícios ao longo da vida já são comprovados, já temos evidências, então mais do que necessário que toda a sociedade se comprometa com isso, é um compromisso.
1: E isso que a doutora trouxe, até eu estava esquecendo desse tópico. A doutora foi muito inteligente de colocar para a gente o vai demorar, né? Porque eu já ouvi, essa minha amiga, ela ganhou bebê agora há pouco, e ela só deixou a gente conhecer depois de um mês. E aí a gente estava no vai demorar. Não, é o meu tempo. É que nem o meu tempo, e ela fala assim, é que nem o meu tempo da amamentação. Se eu tiver que demorar 2, 3 horas, o que seja, é o meu tempo com... E é o fortalecimento também dos laços, além de todos os benefícios de saúde, imunológicos. É o laço ali, é o momento da mãe com o bebê, né, Carla?
0: Exatamente. Eu não posso terminar essa entrevista sem falar do meu Pedrinho. Né? Senão ele em casa vai estar assim, super chateado, porque a Vanessa falou do filho dela e eu não falei do Pedrinho. Mas aí aproveitando, né? Porque é isso, né? Nós somos. Eu sou professora associada na escola de enfermagem, mas sou mãe. E amamentei Pedrinho até 3 anos e meio. Né? Então, assim, foi um processo. E hoje ele tem 7 anos e até hoje ele ainda tem um vínculo com a mão muito intenso, sabe? Então, assim, eu tenho alguns combinados com ele, assim, ó, filho, a gente tá em um espaço público, então a gente não vai, né, colocar a mão. Então, assim, quando a gente estiver em casa, você estiver relaxando, né, e aí a gente vai, assim, tendo uns combinados. Mas é essa questão, né, do vínculo é muito forte. Eu acho que sim, o vínculo, ele é construído, assim como o vínculo é construído com qualquer pessoa. Mas é importante a gente pensar, né, que quando a gente fala muito sobre essa questão do vínculo, da questão ali, daquela relação, primeira coisa, é algo construído, né, e a gente não pode romantizar, né, todo esse processo, né? Então, a gente precisa ver que aquela pessoa que não está criando aquele vínculo tão intenso, ela vai se perceber dentro de um furacão. Então, no geral, a gente acaba, quando a gente é profissional de saúde, a gente tem que ter alguns cuidados, inclusive, em ver como é que é aquela relação, né? Como é que é aquele contexto familiar. É realmente uma família, né, de laços familiares, ou foi algo que foi acordado e que tá tudo bem, a pessoa vai construir ali o cuidado e a criação daquela criança. Então, a gente precisa realmente fazer o nosso plano de cuidados, e aí eu tô falando para qualquer tipo de assistência, da gente avaliar de acordo com aquele contexto e com a vida que aquelas pessoas ali estão envolvidas. Mas isso é uma coisa, assim, muito importante, sabe? Eu acredito que a gente já deva estar indo para o final. Eu queria muito falar uma questão sobre essa questão de rede de apoio, porque é muito comum na sociedade a gente escutar, ai, porque o meu parceiro me ajuda? Uhum. Ai, porque a minha vizinha vai vir me ajudar? Quando a gente pensa em rede de apoio, conforme a gente está, né, pensando na ferramenta,
3: Essa rede de apoio, ela não vem como uma ajuda, como um favor. Então, se a gente está pensando na questão de parentalidade, né, a gente precisa pensar em corresponsabilidade. Né? A Vanessa já tinha falado isso anteriormente. Então, corresponsabilidade, o parceiro, a parceira que está ali em conjunto, não são ajudantes. Porque quando a gente fala em favor e ajuda, a gente ajuda quando a gente pode, quando a gente quer, e essa ajuda rapidamente pode se exaurir. Quando a gente pensa nesse planejamento de rede de apoio, a gente está dando nome e ação para cada pessoa que vai fazer parte dessa rede de apoio. Então, por isso que a gente até pode ampliar na prática o olhar não apenas para o pai da criança ou a parceira da mulher que acabou de parir. A gente pode pensar numa rede de apoio com uma visão um pouco mais ampliada. Então, ela precisa saber que ela pode contar como rede de apoio à UBS. A gente pode pensar que os agentes comunitários de saúde do território, eles também podem ser considerados rede de apoio, uma vizinha. Nem sempre as casas elas são constituídas pela a família, né, do pai, a mãe, a criança e rede de apoio, uma avó presente. Né? Se a gente pensar aqui, estado de São Paulo, quantas pessoas vêm de outros estados para morar aqui, para trabalhar aqui? Né? A gente tem as mães solo. Enfim, são diversos contextos. Então, o que é importante? A gente pensar que rede de apoio, ela é uma intervenção de saúde. E se ela é uma intervenção de saúde, ela precisa ser planejada de modo a não ser apenas uma ajuda ou um favor que alguém dá. Não é um favor que a vizinha vai lá. A vizinha se compromete em realizar alguma questão. Então, assim, a vizinha, ela vai 2 horas por dia até a casa para cuidar do bebê enquanto ela vai poder ir para o banho, tomar um banho, trocar de roupa e voltar.
8: Como que a gente criava bebês antigamente? É preciso uma aldeia.
1: Uma aldeia.
8: Pra
1: minha mãe
8: criar
1: falou
8: bebês
1: isso
8: e
1: neste
8: crianças.
1: Final de semana do
8: Foi.
1: Dia dos
8: Antigamente,
1: pais, né, doutora?
8: Os bebês nasciam os quintais com a família toda no quintal, primo, prima, tia, todo mundo. E todo mundo se ajudava, todo
1: e
8: mundo
1: tinha
8: fazia
1: o
8: parte daquilo.
1: Comprometimento.
8: Todo mundo fazia
1: trouxe.
8: Parte daquilo. Hoje as famílias se isolaram dentro dos apartamentos, dentro das casas, às vezes por necessidade, né? Como a Carla trouxe, ou às vezes porque elas querem dessa forma. E elas não têm ideia do quanto isso torna esse momento muito mais difícil.
1: Eu li esse final de semana de uma influenciadora bem famosa e que não romantiza a maternidade, ela mostra a maternidade na vida real mesmo, e ela fez um agradecimento ao esposo falando, e eu acho muito válido a gente falar isso quando, né, ainda mais as influenciadoras, a gente está se encaminhando para o final do programa, quando ela colocou a foto dele numa postagem com os dois filhos falando: agradeço por você ser pai. E na maioria das vezes sou eu que ajudo você. Porque também existe, né, esse muito na sociedade de o pai está ajudando. Não, o pai está cumprindo o papel dele.
3: Sim.
1: Estamos indo para o final do programa, infelizmente. Doutora Roseli, muito obrigada pela sua presença aqui. Volte
8: obrigada.
1: Sempre, que prazer tê-la aqui conosco.
2: Obrigada, viu? Eu queria, só finalizando aí, agradecer a oportunidade de a gente levar essa mensagem, né, para todo mundo. Lembrar que tem mulheres que não amamentam e elas merecem todo o nosso acolhimento, porque é muito difícil, às vezes, para elas enfrentarem essa situação de não poderem amamentar por diferentes problemas de saúde, e que nesse momento, às vezes, é muito, muito duro para elas. Né? Então, a gente tem que ter esse acolhimento para elas também. Mas eu acho que foi muito boa a nossa conversa e muito útil para todos.
1: Muito
2: obrigada.
1: Maravilhosa. Vanessa, muito obrigada pelos ensinamentos, aprendi muito aqui, ó. Obrigada mesmo.
8: Eu que agradeço, espero ter contribuído.
1: Muito.
8: E complementando o que a doutora disse, a nossa briga, né, entre aspas, dizendo assim, pelo aleitamento materno, não é para julgar quem não quer ou quem não consegue. É para acolher, apoiar e promover o aleitamento materno.
1: Com
8: então,
1: certeza.
8: Quando a gente fala sobre a importância, não é para julgar quem não quer ou quem não conseguiu.
0: é o contrário, gente.
1: Com certeza, Carla, muito obrigada. Voltem sempre aqui a cartilha, ó. Às vezes eu brinco que lá em casa eles falam que eu tenho o toque do pós, porque eu sempre me organizo para o pós. Então aqui fica uma dica para vocês aí, ó. Pós-parto, meu plano de pós-parto, a Isabelle Wengler e a Carla Marins, que estava aqui conosco. Muito obrigada.
0: Nossa, eu agradeço demais. E aí, já que está falando da cartilha, quem quiser fazer o download, tem como baixar no www.ee.usp.br. E ela foi também utilizada como base para a caderneta da gestante,
1: que
0: é
1: legal.
0: Do Ministério da Saúde, que foi lançada agora em maio. Então, também é possível aí baixar no site do Ministério da Saúde o PDF. E aí a gente atinge aí milhões de pessoas.
1: Olha que bacana, fica aí a dica. E aí é tão bonitinho, eu tô com a impressa aqui, você tá vendo aí na tela, mas é super bacana a gente ter esse pós. Muito obrigada mais uma vez às meninas, obrigada a você pela companhia. A gente se encontra aqui na programação da TV Alesp. Até mais, tchau, tchau.

0: queda no preço dos alimentos em julho. Deflação foi de 0,67%, segundo o IBGE. Café e tomate recuaram. Alerta para a doença do carrapato. A febre maculosa já tem 19 casos confirmados e 18 mortes em São Paulo.
1: Quanto mais a informação chegar certa, mais as pessoas vão saber identificar os sintomas, vão saber que pode ser sim a febre maculosa e que não é simplesmente uma dengue.
0: Referência internacional no combate ao HIV, o metrô de São Paulo tem máquinas que distribuem medicamentos de prevenção. E ainda, a chuva de meteoros que poderá ser vista nesta madrugada em São Paulo.
2: A principal recomendação é procurar um local com pouca iluminação artificial e ter paciência para olhar o céu.
3: Chuva de meteoro nada mais é que o nosso planeta atravessando um caminho sujo. E a gente tem agora, essa época do ano, o nosso planeta está atravessando uma área que passou um cometa. Então esse cometa, o Swift-Tuttle, passou agora, então a gente está atravessando o rastro dele.
0: O Jornal da Lespe está no ar. Olá, uma boa noite. O Jornal da Lespe está começando nesta terça-feira. Muito obrigada pela sua companhia e além destes destaques, nossos repórteres percorrem a Casa Legislativa e também todo o estado de São Paulo para trazer sempre a informação quente e atualizada. Vamos começar então o nosso giro de repórteres com o Fábio Oliveira, que traz as informações sobre a intensificação da vacinação contra o sarampo aqui na capital. Fábio.
4: É isso mesmo, Camila. Nós vamos falar daqui a pouquinho sobre essa intensificação. A prefeitura acaba intensificando, né, por conta aí da baixa adesão para a vacinação do sarampo aqui na capital paulista. Daqui a pouquinho nós vamos trazer os detalhes e os locais onde pode se vacinar aí nos próximos dias. Camila.
0: Com certeza, Fábio. Os casos estão aumentando significativamente e agora tem vacinação também em supermercado, em vários outros locais. O Fábio atualiza tudinho para a gente daqui a pouquinho. Ronaldo Penido ao vivo com a gente também acompanhando os desdobramentos sobre aquele trágico acidente com o avião da Voipass que vitimou 62 pessoas em 2024. Tem novidade, né, Ronaldo?
5: Oi Camila, boa noite para você e para todos que nos acompanham. A gente volta a repercutir o caso deste acidente terrível, esta tragédia envolvendo uma aeronave da Voipass que caiu em Vinhedo, matando 62 pessoas em agosto de 2024. Isso porque um ex-inspetor da ANAC, Agência Nacional de Aviação Civil, ele alertou a agência sobre os problemas envolvendo as aeronaves da companhia. Mas, infelizmente, nenhuma providência foi tomada. E daqui a pouco a gente vai falar sobre este alerta aqui no Jornal da Lespe.
0: Com certeza. Vamos conversar também com a Fernanda Camargo, chegando ao vivo com a gente para falar sobre a ampliação da lista de doenças que dá direito aí ao auxílio por incapacidade temporária sem a carência mínima de 12 contribuições ao INSS. Explica um pouquinho para a gente melhor. Fernanda, boa noite para você.
6: Boa noite, Camila, e boa noite a todos que nos acompanham. É isso mesmo, a lista foi ampliada e dessa vez as gestantes fazem parte. Então, toda gestante que tiver o atestado de gravidez de alto risco pode ter direito ao auxílio-doença sem precisar ter feito aquelas 12 contribuições que são de praxe para ter auxílio no INSS. Eu volto já já com todos os detalhes das mudanças e das regras para quem tiver a necessidade do auxílio, Camila.
0: Combinado. Por fim, aqui também com a gente hoje a Lívia Almeida, trazendo as informações sobre as mudanças no tempo a partir de quinta-feira. Esse friozinho vai dar uma trégua, Lívia. Boa noite.
7: Boa noite, é isso mesmo. Oi Camila, oi a todos que acompanham o Jornal da Lespe. Neste momento, 15 graus aqui na região da Avenida Paulista. Dá para perceber também pela bagunça dos meus cabelos que tá ventando um pouquinho. Daqui a pouco eu trago mais atualizações de como fica o tempo durante essa semana, mas já adianto que vai ter um final de semana de muito calor em grande parte do estado de São Paulo e também com essa mudança na temperatura, a umidade relativa do ar cai bastante e com isso também tem recomendações da Defesa Civil por conta de possíveis queimadas. Daqui a pouco eu trago todos os detalhes, Camila.
0: Combinado. Estou esperando vocês quatro daqui a pouquinho. Você que está em casa, não saia daí. O Jornal da Lespe volta em 2 minutos. Eu te espero.

0: Agora sim, Jornal da Lesp, começando aqui na telinha da TV Lesp, também ao vivo pelo YouTube. A gente abre essa edição te contando que o estado de São Paulo já tem 19 casos confirmados e outras mortes apenas nesse ano por febre maculosa. Os especialistas alertam para a rapidez da evolução da doença transmitida por carrapatos e destacam a necessidade de diagnóstico precoce, além de tratamento imediato pelo SUS para evitar o agravamento dos sintomas.
1: A picada é pequena, muitas vezes passa despercebida, mas pode desencadear a febre maculosa, uma doença que evolui rápido e exige um diagnóstico sem demora. No laboratório da USP, o professor Marcelo estuda há mais de 30 anos a relação entre carrapatos, animais e a doença. Um dos pontos que ainda gera dúvidas é o papel das capivaras, muito associadas à doença.
2: A grande maioria das áreas onde há capivaras não tem febre maculosa. Um grande exemplo é aqui na marginal do Rio Pinheiros, marginal do Rio Tietê, aqui em São Paulo, onde a gente tem uma população de capivaras que vem crescendo, mas até onde tem pesquisado de forma contínua, não tem nenhum indício de febre maculosa. Então, pegar carrapato nessas áreas associadas à capivara, não tem nenhum risco de febre maculosa. Mas se você vai em algumas áreas específicas, como no interior de São Paulo, por exemplo, região de Campinas, de Piracicaba, de Itu, ali tem vários sítios com presença de capivaras que têm a presença da febre maculosa, com casos da doença. Aí sim é perigoso. Então, quando pegar a carrapata, a primeira coisa é saber se aquela área tem histórico de febre maculosa, porque são poucas áreas que têm a febre maculosa. A maioria do estado de São Paulo não tem.
1: No microscópio, as diferenças entre eles aparecem. O trabalho dos pesquisadores é justamente identificar essas espécies e entender o papel de cada uma na transmissão da doença.
2: Então, a grande maioria dos carrapatos não transmite a febre maculosa. E mesmo se você for numa área onde existe casos de febre maculosa e tem um carrapato estrela transmissor, a chance de você pegar a febre maculosa é bem pequena, porque é menos de 1% dos carrapatos que está infectado pela bactéria causadora da febre maculosa. E mesmo que você pegue aquele 1%, no máximo 1%, esse carrapato precisa estar fixado à sua pele por pelo menos aí umas 4, 5 horas.
1: O contato com o carrapato pode acontecer em diferentes ambientes, áreas verdes, parques, trilhas ou próximos de rios e lagos fazem parte dos cenários onde esses animais podem estar presentes. E por isso é importante entender todo esse ciclo para reduzir riscos e evitar novos casos. E o alerta tem motivo. Em 2026, o estado de São Paulo já confirmou 19 casos de febre maculosa. Desse total, 18 pessoas morreram. Os registros estão espalhados por diferentes regiões do estado. Campinas concentra o maior número de casos confirmados, com 5 ocorrências.

0: que leva o nome do filho dela, busca ampliar a capacitação de profissionais e a conscientização sobre a doença.
1: Temos o dia D, que é dia 13 de julho, exatamente a data do aniversário do Eduardo, em homenagem a ele. É um dia de conscientização aqui no nosso município, com palestras informativas sobre a doença, porque o objetivo é trazer a população para perto. As pessoas precisam saber que essa doença existe. Muita gente, você fala o nome, febre maculosa, as pessoas não sabem o que é. Agora, se você falar, ah, é a doença do carrapato, todo mundo sabe. Então, assim, o que eu acredito é que quanto mais a informação chegar certa, mais as pessoas vão saber identificar os sintomas, vão saber que pode ser, sim, a febre maculosa e que não é simplesmente uma dengue, porque acontecem muitos casos onde a febre maculosa ela é confundida com essas outras doenças, não só a dengue, como leptospirose, meningite, entre outras.
0: Os sintomas como febre alta, dor de cabeça, dores no corpo, falta de apetite, vômitos e diarreia costumam aparecer em alguns dias depois da infecção. E a evolução pode ser rápida. Por isso, diante da suspeita, não dá para esperar a doença avançar.
2: Essa bactéria ela penetra dentro dessa parede do vaso e começa a se multiplicar dentro do vaso, dentro da parede desse vaso. A tal ponto que, se a gente não inicia o tratamento e elimina logo essa bactéria, ela vai destruir de tal forma a parede do vaso que aí o indivíduo, além de apresentar as lesões de pele consequentes, né, essas lesões são, que são consequência dessa lesão, nós vamos também ter alteração em todo o sistema nosso onde tem parede de vaso.
0: O tratamento é feito com antibióticos e está disponível gratuitamente pelo SUS. Mas há alguns cuidados que começam antes mesmo de chegar ao serviço de saúde.
2: Então, há uma necessidade de iniciar o tratamento no escuro. É que a gente chama tratamento empírico, não se espera o resultado do exame. São poucas as doenças que têm essa possibilidade de evolução rápida para o óbito e que a gente não deve esperar o diagnóstico.
3: E ainda na área da saúde, a gente segue falando aqui no Jornal da Lesp, a Prefeitura de São Paulo intensificou a vacinação contra o sarampo na capital. Além das 5 estações do metrô que já recebem a campanha e também das estações da CPTM, a imunização ocorre em padarias, supermercados, academias, bibliotecas, também em praças e parques e shoppings. O repórter Fábio Oliveira chega ao vivo para explicar para a gente no detalhe quais são esses locais, como que a população tem acesso a essa vacina. Fábio, uma boa noite.
4: É isso mesmo, Camila. Boa noite para você e para quem está acompanhando aqui o nosso Jornal da Lesp. Com a alta dos casos e a baixa procura pela imunização, a Prefeitura de São Paulo lançou então essa campanha, né? A campanha Extramuro, né? A campanha de vacinação aí que vai levar para vários pontos a vacinação contra o sarampo. Nós preparamos alguns ilustrativos para mostrar para você que está em casa onde você pode se vacinar, onde você pode se imunizar. A gente começa falando de alguns pontos, né? O primeiro ponto que a gente fala é lá da Praça do Vinho, né? Na Zona Leste, no Jardim Imperador, do dia 26 de agosto, das 10 horas da manhã até a 1 hora da tarde. No Céu Três Pontes, no Jardim Célia, dia 12 de agosto, das 8 horas da manhã até o meio-dia. No Mercado Municipal de Goianazes, dia 25 de agosto, das 10 horas da manhã até as 2 horas da tarde. No Parque Lídia Natalício, na Vila Alpina, dia 14, 21 e 28 de agosto, das 10 horas da manhã até as 3 horas da tarde. Tem também a Praça Moleque Travesso, do dia 28 de agosto, das 2 horas da tarde até as 4 horas da tarde. Fábrica de Cultura de Sapopema, dia 20 de agosto, das 10 horas da manhã até as 4 horas da tarde. Nós temos também aí, outro ponto, lá na Zona Norte, né? Que sai lá na Feira Livre da Vila Maria, no bairro da Vila Maria mesmo, dia 14 de agosto, das 9 horas da manhã até a 1 hora da tarde. E tem também ali que nós vamos conferir os espaços públicos de destaque na Zona Oeste, né? A Arte número 3 aí no Tendal da Lapa, dia 13 de agosto, das 8 horas da manhã até o meio-dia. No CEAGESP, amanhã, dia 12 de agosto, das 10 horas da manhã até as 3 horas da tarde. Tem também os locais na região sul da capital paulista, na Praça Manuel Lopes, no Jardim Ângela, dias 12, 13 e 14. 14 de agosto, das 9 horas até as 3 horas da tarde. Mercado Municipal de Santo Amaro, dias 17, 18, 19.

0: 9, 20 e 21 de agosto, das 9 horas da manhã até as 4 horas da tarde. Tem também o aeroporto de Congonhas, dias 24, 25, 26, 27 e 28 de agosto, das 9 horas da manhã até as 4 horas da tarde. Nós temos também outros pontos, né, que são feitos aí a imunização, e é claro que você pode acompanhar a lista completa pelo site da Prefeitura, que é o www.prefeitura.sp.gov.br. Atualmente a capital paulista concentra 20 dos 23 casos de sarampo registrados aí durante esse ano. E claro que o último caso registrado foi ali no interior de São Paulo, né? Acabou sendo registrado aí faz pelo menos 15 dias. A gente sabe que é uma doença que mata, né? Então muitas pessoas têm que se organizar para se vacinarem, e a gente reforça aqui essa campanha de vacinação extramuro aí para as pessoas se conscientizarem e buscarem a vacinação aí contra o sarampo. E a gente reforça também o seguinte, viu, Camila? Que muitas pessoas ainda estão ali internadas com suspeita de sarampo, né? Então, claro que isso vai ser confirmado aí ao longo da semana. Tomara que não seja sarampo. Camila?
1: Com certeza, Fábio. Muito obrigada pelas informações. Você que está em casa, reforçar mais uma vez. A gente tem feito esse pedido todos os dias nas últimas semanas aqui no Jornal da Lesp, mas procure uma das unidades básicas de saúde ou então um desses pontos que o Fábio acabou de colocar, especialmente para quem está aqui na capital, para garantir essa imunização. Tem vacina disponível, tem como prevenir, então garanta a sua imunização. E ainda falando sobre saúde, a Lesp está promovendo a 24ª edição da Semana da Saúde, um evento consolidado no calendário da casa que oferece uma série de serviços gratuitos de prevenção e bem-estar para todos os servidores, também estagiários e prestadores de serviços. Entre as novidades deste ano, destaque para as orientações especializadas sobre cuidados com a voz.
2: Medir a pressão arterial, fazer testes de diabetes, avaliação oftalmológica. Esses são alguns dos serviços disponíveis na Semana da Saúde da Lesp, que chega à 24ª edição.
3: É um evento consolidado já. Acho que o que explica é esse enfoque que a Assembleia dá para a saúde mesmo. Então é uma semana inteira onde nós podemos dar um enfoque para a saúde, e aí todo mundo precisa ter saúde para seguir bem, né?
2: Uma das novidades desse ano é o atendimento do Centro de Estudos da Voz, em parceria com o Conselho Regional de Fonoaudiologia de São Paulo, que oferece orientações de cuidados com a voz.
4: Hoje nós trouxemos para apresentar, para quem nos procurar, um instrumento de rastreio para disfonia. Então é um questionário com duas perguntas em que a pessoa vai autoavaliar a própria voz. Então ela vai responder se ela sente dificuldade para fazer com que a voz saia e se ela sente que a voz está rouca. A partir dessa resposta e do que ela autoavalia da própria voz, nós fazemos alguma orientação. Então, como cuidar melhor da voz no dia a dia? Como se manter hidratado? Como lidar com a questão ambiental? Então, numa semana a gente tem um tempo muito seco, calor. Hoje a gente tem um tempo muito frio. E como é que ela vai lidando com tudo isso e mantendo a demanda de trabalho?
2: O Iago, que é jornalista, não perdeu a oportunidade de receber informações valiosas.
5: É muito importante, principalmente isso para os profissionais aqui da Lesp, né? Porque às vezes a gente nem tem tanto tempo para poder ir no médico, tudo mais e tal, mas quando isso daqui vem até nós, eu acho que fica muito mais fácil. Questão da voz ali, um instrumento que tanto eu quanto você usa bastante, então ter ali os conhecimentos do que é mito, do que é verdade, a forma que você precisa tratar e até a hidratação, que é muito importante, assim, é essencial.
2: O atendimento da Semana da Saúde para os servidores, prestadores de serviço e estagiários da Lesp vai até quinta-feira, 13 de agosto.
6: A tomada de medidas preventivas antes que se desencadeie ou que se piore o quadro, ou mesmo um diagnóstico precoce de uma doença já instalada, previne complicações da própria doença ou previne que se tenha doença, porque a gente tem alguns indicativos, né, de que a pessoa é mais vulnerável a ter determinado tipo de problema, e a gente atua preventivamente nisso.
1: E olha, o governo federal ampliou a lista de doenças e condições que dão direito ao auxílio por incapacidade temporária, o antigo auxílio-doença, sem a carência mínima de 12 contribuições ao INSS. Fernanda Camargo está chegando ao vivo com a gente aqui no Jornal da Lesp para contar no detalhe como é que funciona isso, né? Fernanda, quais são as novidades?
7: É isso mesmo, Camila. Boa noite a você e a todos. A regra agora está válida para gestantes. A inclusão do grupo foi feita e passou a valer desde o dia 24 de julho. Com isso agora, com essa mudança, são 18 doenças e condições que dispensam essa carência. Isso significa que, nesses casos, o trabalhador não precisa ter feito as 12 contribuições mínimas para pedir o benefício, mas é importante destacar que a liberação não é automática. É preciso comprovar a incapacidade temporária para o trabalho e cumprir os demais requisitos do INSS. A lista já inclui, entre outras condições graves, o acidente vascular encefálico agudo e o abdômen agudo cirúrgico. O afastamento ocorre quando uma doença ou condição deixam o trabalhador incapaz de exercer a função. Para conseguir o auxílio, é preciso passar pela perícia. Então, toda gestante que estiver enfrentando algum tipo de dificuldade e tiver o laudo do médico que está passando por uma gestação de risco, pode sim procurar o INSS e dar entrada no auxílio, Camila.
1: Tá certo. Fer, muito obrigada pelas informações. A gente segue por aqui no Jornal da Lesp. Antes da gente ir para o intervalo, uma informação que chega agora para a nossa redação sobre um incêndio de grandes proporções que destrói neste momento um prédio comercial no bairro do Cambuci, zona leste aqui da capital paulista. O estabelecimento atingido pelo fogo fica numa travessa da Avenida do Estado. As imagens são realmente impressionantes. Você está acompanhando com a gente. Ainda não se sabe como o incêndio começou, mas houve explosões nessa região. 13 viaturas do Corpo de Bombeiros estão tentando conter as chamas no local. Várias ruas do Cambuci foram interditadas e o trânsito fica mais complicado em toda a região devido à grande quantidade de fumaça. Até o momento, segundo o Corpo de Bombeiros, não há registro de vítimas. Por enquanto, também não é possível calcular o tamanho do prejuízo dos donos do galpão destruído pelo fogo. A nossa equipe segue monitorando e trazendo as informações atualizadas aqui com a gente no Jornal da Lesp. Se você está passando por essa região, está acompanhando a gente pelo YouTube, ouvindo aí apenas pelo rádio, né? Fica a orientação para você que está no trânsito evitar passar por essa região, buscar alguma via alternativa. E a seguir, a deflação dos alimentos e os impactos para a economia. E ainda os novos desdobramentos sobre a queda do avião da Voipass, que matou 62 pessoas em 2024. O Jornal da Lesp volta daqui a pouco.
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0: De volta com o Jornal da Lesp, o Índice Nacional de Preços ao Consumidor Amplo, o IPCA, ficou em 0,07% no mês de julho. Houve uma queda de 0,67% em alimentação e bebidas por influência da alimentação em domicílio. É o que apontam os dados divulgados hoje pelo IBGE, o Instituto Brasileiro de Geografia e Estatística. As principais quedas foram nos preços do tomate, da batata inglesa, da cenoura e também do café moído. Assunto que a Fernanda Camargo volta com a gente aqui no Jornal da Lesp para explicar com mais detalhes. Fernanda, uma boa noite.
1: Boa noite novamente, Camila. É isso, o custo de vida das famílias com uma renda menor ficou praticamente estável no mês de julho. Isso porque o INPC teve queda de 0,1% no mês. O preço dos alimentos caiu pelo segundo mês seguido. O tomate ficou quase 30% mais barato, a batata caiu quase 20%, a cenoura e o café, que já foi vilão e cancelou vários cafezinhos, também baixaram. Segundo o IBGE, a maior oferta de produtos ajudou a diminuir os preços, né? Mas nem tudo ficou mais barato. Leite e frutas subiram, viu, Camila? E quem gosta de comer fora percebeu que gastou muito mais. Isso porque bares e restaurantes também tiveram aumento aí nos custos. No geral, a queda nos alimentos foi o que deu uma segurada na inflação nesse mês. Agora, Camila, eu quero deixar no ar uma pergunta. A gente fala de deflação, a gente fala de queda nos preços, mas como dona de casa, como mãe, quando a gente vai fazer as compras do mês, né, a gente não vê essa economia, né? A gente continua com a sensação de que está tudo muito caro e que o mercado se tornou uma das maiores despesas das famílias, viu, Camila? Eu quero deixar essa pergunta no ar para uma reflexão.
0: Com certeza, acho que não só para você na condição de mãe, mas para todo mundo, né, que faz Exatamente. Compras, que vai ao supermercado, também percebe de fato ali essa compra, que a gente vê, né, alguma coisa ali de redução no preço, mas no geral, no carrinho, quando a gente fecha ali, vai pagar a conta, continua sentindo ainda aumentos bastante significativos. Bom, obrigada, Fernanda, por enquanto. Vou seguir por aqui para a gente seguir falando sobre esse assunto, porque essa queda de 0,67% dos preços dos alimentos e também das bebidas é a deflação. De uma forma bem genérica, isso significa ampliar o poder de compra da moeda e permitindo assim adquirir mais itens com a mesma quantidade de dinheiro. Mas é claro que isso tem consequências. Por isso, então, da Fernanda, agora a gente passa a falar com uma especialista no assunto, a economista e delegada do Corecon, Patrícia Taylor, que está ao vivo com a gente aqui no Jornal da Lesp. Patrícia, bem-vinda, obrigada por aceitar nosso convite. Uma boa noite.
2: Boa noite, Camila.
0: Ó, já quero aproveitar, Patrícia, não sei se você conseguiu ouvir, acompanhar agora há pouco, a Fernanda falando aqui com a gente, a nossa repórter, que quando a gente vai no mercado não percebe essa questão dos valores, porque continua ainda muito caro. Como é que a gente explica isso?
2: Pois é, isso é calculado pelo IBGE, né, pelo Índice de Preços ao Consumidor, e foi percebida essa diminuição da inflação dos alimentos. Na verdade, a gente tem uma deflação, que é uma diminuição nos preços dos alimentos. Isso é bastante importante, por mais que seja difícil da dona de casa, da gente perceber isso no mercado, isso é muito importante, porque a inflação, ainda mais de alimentos, ela prejudica a classe, principalmente a classe trabalhadora, que gasta grande parte dos seus rendimentos, dos seus salários, com alimentação.
0: E aí esse relatório do próprio IBGE também pontua ali que houve uma mudança nos hábitos de consumo, né? Diante desse cenário, as pessoas passam a consumir, a preparar os alimentos em casa. Isso também tem impactos para a economia?
2: Sim, tem bastante impactos para a economia. Até porque o setor de serviços, a alimentação fora de casa, tem aí um valor expressivo, né, nos seus preços. Então, muitas pessoas estão preparando seus alimentos em casa e levando as famosas marmitas lá no Rio Grande do Sul, chamam de viandas, né, para o seu trabalho, Há um componente também sazonal, né? Da temperatura, do clima, né? Favorecer nesse momento aí essa baixa nos preços dos alimentos, essa deflação. Mas lembrando, né, que nós estamos aí na expectativa do El Niño. Neste momento, temos deflação aí nos alimentos, o que é visto com muito bons olhos por nós economistas.
0: A gente viu aí o destaque, né, para o café, o destaque também para o tomate, que por muito tempo, inclusive recente, a gente viu aí preços exorbitantes, até na feira, né, a batata e a cenoura, né? Aí você traz essa questão da sazonalidade, né, dos produtos, que tem a questão também das safras, desses alimentos. O que que a gente pode esperar daqui para frente em relação aos preços dos alimentos, doutora?
2: A expectativa é que o El Niño não faça uma inversão aí, né? Que não atinja tanto as lavouras, né? As plantações. Vamos pensar que não teremos, né? Vamos pensar de forma positiva. E lembrando, ressaltando a importância, né, de nós termos aí uma diminuição no preço dos alimentos, porque é o que onera mais a população, né, a população de baixa renda. Então, é bastante importante, é muito bem visto. Fora que com essa diminuição aí da inflação nos últimos 12 meses, se a gente comparar com julho do ano passado, por exemplo, né, a gente faz essas comparações, né, para perceber, a gente se aproxima aí do que seria a meta inflacionária, que seria 3%, 1,5% para baixo e 1,5% para cima. Então, a gente está ali no limite do 1,5% para cima, né, perto dos 4,5% nos últimos 12 meses. Isso é muito importante, até porque a gente tem um dos instrumentos de controlar a inflação é a taxa de juros. O nosso país está com uma taxa de juros bastante elevada, ainda está bastante elevada, mesmo com as quedas, né, os percentuais que têm diminuído nas últimas reuniões do Copom, mas é preciso que essa taxa de juros ela seja menor, bem menor. E não há razão mais para que a taxa de juros esteja num patamar tão elevado se a inflação está perto, né, do centro da meta, né, está na meta de inflação.
0: Doutora, agora você falou da questão da Selic, né, a 14%, essas reduções que a gente vem acompanhando ao longo das últimas semanas e também dos últimos meses, né, que já vem numa tendência de queda. Existe de fato uma consequência disso, pensando na questão fiscal do país e até mesmo de recessão? Eu ouvi alguns especialistas também falando sobre isso, queria ouvir a tua opinião.
2: A taxa de juros, ela impacta a economia como um todo, né? Há uma parte importante, né, de nós economistas que defendem que a taxa de juros também está alta, porque o Estado tem gasto bastante, né? Então, isso justificaria. E que a inflação, como dissemos há pouco, né, precisa ser controlada. E um dos instrumentos para controlar a inflação é a taxa de juros. Por outro lado, é extremamente importante ressaltar que a taxa de juros elevada, ela prejudica a economia como um todo, né? Porque se as empresas estão com uma taxa de juros, e vendo do ponto de vista das empresas, a taxa de juros está altíssima para tomar crédito, para expandir a sua planta produtiva e contratar mais trabalhadores. Ela não vai tomar esse crédito, né? Ou para aquelas pessoas que são os investidores, né? Eles vão preferir investir no mercado financeiro com uma taxa de juros tão elevada, porque tem um bom retorno e baixo risco, do que investir na atividade econômica, né? Que geraria empregos, mas que também tem o risco da atividade econômica. Então, por isso que prejudica, né, a economia como um todo, uma taxa de juros extremamente elevada. O endividamento também dos brasileiros está muito alto, né? Então é complicado.
0: Doutora, muito obrigada, viu, pelas informações, por aceitar o convite e participar com a gente ao vivo aqui no Jornal da Lespe.
2: Foi um prazer, Camila. Boa noite a todos.
0: Uma boa noite. A gente segue por aqui. Vamos passar aqui para o outro telão, porque o Ronaldo Penido já vai chegar aqui ao vivo com a gente também, para a gente falar agora sobre um outro assunto que nós temos acompanhado desde a última semana. É mais um desdobramento sobre o trágico acidente com um avião da Voipes que vitimou 62 pessoas em 2024. A Polícia Federal concluiu o inquérito na semana passada e indiciou 16 pessoas. As investigações identificaram que um ex-inspetor da ANAC, a Agência Nacional da Aviação Civil, havia identificado problemas com a empresa já em 2020 e alertado a direção sobre esses problemas. Quem vai explicar para nós agora é o Ronaldo Penido, que está ao vivo com a gente desde a semana passada e acompanhou também a coletiva da Polícia Federal, se desdobrou sobre o inquérito para trazer todas as atualizações. Ronaldo?
3: Oi, Camila, mais uma vez boa noite para você e para todos que nos acompanham. Um ex-inspetor da Agência Nacional de Aviação Civil, a ANAC, alertou a agência sobre os problemas envolvendo a empresa Voipass. O alerta ocorreu 5 anos antes do acidente que vitimou 62 pessoas e que ocorreu em 9 de agosto de 2024, quando a aeronave que decolou em Cascavel, no Paraná, e que tinha como destino final o Aeroporto Internacional de Guarulhos, acabou caindo em Vinhedo, no interior de São Paulo. Este que foi o maior acidente aéreo aqui da aviação brasileira desde 2007. Em novembro de 2019, o ex-inspetor recomendou que a agência suspendesse a autorização de voo da MAP Linhas Aéreas, empresa que meses depois se fundou a Passaredo, dando origem à Voipass. O caso veio à tona a partir de documentos de um processo judicial movido pelo ex-funcionário contra a ANAC. Segundo o relato apresentado no processo, ele afirma ter sido perseguido por dirigentes da agência por apontar os problemas envolvendo a companhia. Em 2022, ele enviou outro alerta para a ANAC. O ex-inspetor apontava que a Voipass estaria utilizando em suas aeronaves peças que poderiam não ter condições de aeronavegabilidade. Segundo o relato, eram utilizados componentes de um avião que havia sofrido um acidente em Rondonópolis, no Mato Grosso, em 2016. As peças teriam sido reaproveitadas em outras aeronaves da companhia. O ex-inspetor também levou estas denúncias às autoridades de aviação dos Estados Unidos e da União Europeia. Após as denúncias, em 2023, ele passou por um processo interno que foi aberto pela agência, um procedimento interno contra um inspetor. Ele foi acusado de insubordinação, problemas de relacionamento com os colegas, ausência em um treinamento de brigada de incêndio e de provocar dano à imagem da Voipass. No ano passado, após 16 anos, o inspetor foi exonerado da ANAC. A tragédia com o voo 2283 da Voipass ocorreu em 9 de agosto de 2024, deixando 62 mortos. A aeronave decolou de Cascavel, no Paraná, com destino ao aeroporto de Guarulhos, mas acabou caindo em Vinhedo, no interior de São Paulo, após apresentar problemas no sistema de degelo, que serve justamente para evitar o congelamento da aeronave. Na semana passada, 16 pessoas foram indiciadas por conta do acidente. Entre elas estão diretores e também funcionários da companhia. Todos vão responder por omissão com os problemas ocorridos com o ATR-72. Bom, a nossa produção entrou em contato com a ANAC, a Agência Nacional de Aviação Civil, para comentar sobre as denúncias apresentadas pelo ex-inspetor. Mas até o momento não tivemos retorno por parte da Agência Nacional de Aviação Civil. O espaço segue aberto. Eu volto com você no estúdio do Jornal da Lespe.
0: Isso mesmo, Ronaldo. Muito obrigada pelas informações. A gente passa agora para as informações do setor policial. Quatro pessoas foram presas pelo DEIC, acusadas de operar uma falsa central de segurança bancária em um apartamento na zona leste da capital. Os criminosos se passavam por gerentes de banco para roubar os dados, também as senhas, até acessar a tela do celular das vítimas eles conseguiam, viu? A falsa central de segurança funcionava num apartamento no conjunto residencial José Bonifácio, em Itaquera. Três mulheres e um homem foram presos em flagrante. Na chegada da equipe, o suspeito ainda tentou atirar os celulares pela janela para destruir as provas. O grupo usava bases de dados com informações pessoais para convencer as vítimas de que falavam com um banco. Em seguida, enviavam links falsos que permitiam espelhar a tela do celular e acessar as contas e também as senhas. Máquinas de cartão e transferências por Pix também eram usadas no golpe. No local foram ainda apreendidos 13 aparelhos celulares, 5 notebooks, 4 máquinas de cartão e 2 veículos. Todos vão responder por estelionato eletrônico e associação criminosa. E olha, uma operação da Polícia Civil realizada hoje prendeu 3 suspeitos de aplicar o golpe do falso advogado em São Paulo.
4: A ação da Polícia Civil foi deflagrada na região de Itaquera, na zona leste da capital. Foram cumpridos 5 mandados de prisão preventiva e 7 de busca e apreensão. 3 suspeitos foram presos e outros 2 investigados são procurados. Os presos têm entre 23 e 25 anos. A investigação da Polícia Civil começou depois que um mecânico de 47 anos de Barretos denunciou ter sido vítima da fraude. Segundo o relato, o falso advogado afirmou que a vítima havia ganhado uma ação judicial e teria dinheiro para receber. Para liberar o suposto valor sem o pagamento de impostos adicionais, a vítima foi orientada a fazer uma transferência de quase 10 mil reais. O mecânico desconfiou antes de concluir a transferência, mas chegou a clicar em um link enviado pelo criminoso e teve prejuízo financeiro. A investigação aponta que o grupo utilizava WhatsApp e outros aplicativos de mensagens, chamadas de vídeo e compartilhamento de tela, além de dados e imagens de advogados reais sem autorização. Durante as buscas realizadas hoje, foram apreendidos celulares, computadores, dispositivos de armazenamento, documentos e outros materiais. As investigações continuam para localizar os 2 foragidos e identificar outras possíveis vítimas.
0: E olha, quem passa pela Estação República, no centro aqui da capital, encontra uma forma diferente de cuidar da saúde. Existem máquinas instaladas nessas estações do metrô que facilitam o acesso a medicamentos de prevenção ao HIV e também a autotestes. A iniciativa busca levar mais praticidade, privacidade e informação para quem precisa.
5: Milhares de pessoas passam por aqui todos os dias. Em meio à correria da Estação República, no centro da capital, uma máquina chama a atenção por um motivo diferente. Ela oferece prevenção ao HIV. A proposta é simples: aproximar o cuidado de quem mais precisa. Nas máquinas é possível retirar gratuitamente medicamentos como a PrEP e a PEP, além de autotestes para HIV. Tudo de forma rápida, com atendimento digital e sem filas.
6: É muito importante que a prevenção esteja a serviço da população, aonde a população está. São Paulo é uma cidade muito grande, nós temos vários serviços especializados na cidade, serviços mais tradicionais. Mas tem uma parcela da população que, ou em razão do trabalho, ou em razão, enfim, da sua rotina diária, não consegue chegar nessas unidades. E aí a gente precisa chegar até elas. As pessoas estão aqui no seu cotidiano e, de repente, elas se deparam, por exemplo, com uma máquina desse tamanho. Ainda que a pessoa não tenha muita informação sobre o que é PrEP e o que é PEP, isso já naturalmente chama atenção e ela para aqui para ler. Nós temos um QR Code na máquina, ainda que ela não vá se utilizar dessa profilaxia, mas ela pode acessar uma informação importante.
5: A PrEP é indicada antes de uma possível exposição ao vírus. Já a PEP deve ser iniciada depois de uma situação de risco. As duas fazem parte das estratégias de prevenção ao HIV e, quando usadas corretamente, reduzem de forma significativa a possibilidade de infecção. A iniciativa começou em 2024. As máquinas já estão presentes em 5 estações do metrô: Luz, Consolação, Vila Sônia, Santana e Brás. Já na República, funciona a estação Prevenção, que oferece serviços como autoteste e retirada de medicamentos.
6: A cidade de São Paulo é pioneira nesse tipo de iniciativa. Por exemplo, nenhum lugar do mundo tem uma unidade de prevenção dentro de uma estação de metrô. Nenhum lugar do mundo tem máquinas que dispensam PrEP em espaço público. Então, acreditamos que essas iniciativas ajudam muito a população a, de forma rápida, segura, com sigilo, a cuidar da sua saúde.
5: Dados da Secretaria Municipal da Saúde mostram que cerca de 15 mil distribuições de PrEP e PEP já foram realizadas. Mais de 90 mil pessoas utilizam esses medicamentos em São Paulo. E no último ano, o número de usuários cresceu 15%. O modelo de prevenção também ganhou reconhecimento internacional por facilitar o acesso aos medicamentos com mais privacidade para o usuário. A ideia é justamente aproximar a prevenção da rotina de quem passa por aqui todos os dias. Mas especialistas alertam que essa facilidade não pode e não deve substituir a informação. A PrEP e a PEP fazem parte de uma estratégia maior de prevenção e precisam ser usadas com orientação adequada.
7: Não existe nenhum grupo específico que deve procurar mais ou menos. Em que se uma pessoa tem uma vulnerabilidade, se ela tem exposições frequentes, por exemplo, se ela já precisou usar a profilaxia pós-exposição de maneira repetida, se ela costuma ter relações sem preservativo ou costuma ter relações em que há ocorrência de alguma infecção sexualmente transmissível, independente do sexo, independente da orientação sexual, independente da identidade de gênero, essa pessoa ela é elegível para utilizar a PrEP. Então, ela deve procurar, porque se isso tem acontecido na vida dessa pessoa, ela pode estar vulnerável a se infectar pelo HIV.
5: Para retirar a medicação, é preciso fazer um cadastro no aplicativo E-Saúde SP, apresentar um teste negativo para HIV, passar por uma consulta virtual e gerar um QR Code que libera a retirada na máquina. O serviço é destinado a pessoas com indicação para o uso da profilaxia e que atendam os critérios definidos pelo programa. Para o Gabriel, a facilidade de acesso pode fazer toda a diferença. Em vez de procurar uma unidade de saúde, a retirada pode ser feita durante o trajeto do dia a dia. Um caminho mais simples para manter a prevenção em dia.
8: Eu acho que é muito bom porque, enfim, pegar na UBS já é fácil, mas é meio difícil você ter previsão de quanto tempo você vai ficar lá esperando. E aqui, como já é no metrô, já é caminho, é mais fácil de... Você não sai do seu caminho, então é mais fácil de você pegar e seguir o seu dia. Quanto mais lugares tiverem medidas desse tipo, melhor, porque precisa ser acessível. É o único jeito de fazer as pessoas entenderem a necessidade, usarem, se prevenirem, é tornando acessível e desmistificando um pouco o uso desse tipo de medicamento, porque, enfim, está aí para ser usado mesmo.
6: Essa possibilidade de você naturalizar um cuidado com a saúde, você naturalizar um ambiente de saúde. Então, mesmo quando a gente passa numa estação de metrô e você vê algum elemento, né, que te remete ao cuidado com a saúde, como eu falei, isso já te toca um alarme. Puxa, será que eu estou cuidando bem? Será que eu preciso fazer um exame? Isso é bacana. Então, a gente vai mudando um pouco esse paradigma, ou seja, esse modelo, né, da saúde, quando a gente faz o movimento inverso. Quer dizer, a gente não fica só esperando que as pessoas cheguem numa unidade. Nós também, como profissionais, vamos ao encontro delas.
0: É isso, né? E para quem está na correria, ter o acesso ali nessa região do metrô facilita e muito a vida. É uma forma muito mais fácil de você conseguir retirar essa medicação e levar para casa do que eventualmente ter que se deslocar até um outro ponto para fazer essa retirada. E, ó, vamos mudar de assunto, conversar sobre o que é destaque nas nossas redes sociais aqui da Alesp. Natália Campos está por aqui já com a gente, você já está vendo. Natália, qual é o destaque de hoje? Conta para nós.
9: Boa noite, Ká. Boa noite para todo mundo que está em casa. Bom, terça-feira é dia de curiosidade lá nas nossas redes, viu? E o assunto de hoje eu acho que agrada muito paulista, viu? Ilha Bela. É, pois é. A cidade, que fica aqui no litoral norte, ela vai muito além das praias paradisíacas, viu? Ilhabela guarda cachoeiras em meio à Mata Atlântica, histórias de naufrágios, lendas das Ilhas das Bruxas e uma rica biodiversidade. De um arquipélago cheio de curiosidades, onde cada canto revela uma nova história de São Paulo. Vamos descobrir mais uma curiosidade do nosso estado? Bora!
0: Bora ver!
10: Quando alguém fala em Ilhabela, a primeira imagem que vem à cabeça é praia, sol e vela. Mas esse arquipélago guarda muito mais. Uma floresta cheia de cachoeiras, dezenas de navios naufragados e até histórias cercadas de mistério. Ilhabela é muito mais do que mar. Com uma das maiores áreas preservadas de Mata Atlântica do litoral brasileiro, a ilha esconde rios, trilhas e dezenas de cachoeiras em meio à floresta. Mas é no fundo do oceano que está uma das maiores curiosidades da ilha. As fortes correntes e o relevo da costa fizeram de Ilhabela um dos maiores cemitérios de navio do Brasil, com dezenas de embarcações naufragadas. E de onde vem o apelido de Ilha das Bruxas? A resposta está nas antigas histórias de moradores e pescadores que relatavam sons misteriosos vindo da mata e fenômenos que alimentaram as lendas da região. Outra curiosidade, Ilhabela não é uma única ilha. O arquipélago reúne cerca de 30 ilhas e ilhotas. A maior delas é a Ilha de São Sebastião, onde fica a área mais conhecida pelos visitantes. Até um pequeno inseto virou símbolo de Ilhabela. O famoso borrachudo está diretamente ligado aos rios limpos e preservados da região, justamente o ambiente onde ele se reproduz. E no mar, a biodiversidade também chama atenção. O arquipélago é frequentado por diferentes espécies, incluindo golfinhos. Entre o azul do mar e o verde da floresta, Ilhabela prova que algumas das maiores histórias de São Paulo não está apenas nas cidades, mas também nos seus cenários naturais. Siga @AssembleiaSP e acompanhe outras curiosidades do nosso estado. No próximo episódio, Barretos SP.
0: Deu vontade de ir pra lá, já, agora.
9: Olha cá, recomendo, eu acho que você ia curtir, viu?
0: Ah, com certeza. Tudo que tem aí um pouquinho de mística na história, eu vi ali Ilha das Bruxas, confesso pra você que me atrai um pouco, fiquei curiosa.
9: Então fica o convite pra você conhecer e pro pessoal que tá em casa, quem quiser rever esse e outros conteúdos, é só seguir lá, Assembleia SP, em todas as redes sociais.
0: Tá certo, Natália, obrigada, viu? E ó, o Jornal da Lesp vai para um rápido intervalo. Depois do intervalo você vai ver. Frio deve dar trégua a partir de amanhã e termômetros podem chegar aos 31 graus na sexta-feira. O Jornal da Lesp volta daqui a pouquinho, não saia daí.

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2: Estamos de volta com o Jornal da Lesp. O governo de São Paulo colocou a estrutura do Estado à disposição das autoridades da Colômbia para prestar apoio humanitário e técnico. A ajuda poderá ser enviada assim que houver solicitação oficial do país sul-americano. O Estado pode mobilizar pesquisadores do Instituto de Pesquisas Ambientais, do IPT, além de equipes do Corpo de Bombeiros e da Defesa Civil. As negociações com o país vizinho ocorrem para articular um eventual plano nacional de ajuda humanitária. Will Rafael está na Colômbia e agora ao vivo com a gente também aqui no Jornal da Lesp, com mais atualizações desse segundo dia já, né, Will? Mais de 24 horas após esse ocorrido. Conta então pra gente, você tá por onde, meu amigo? Boa noite.
3: Oi, Camila, boa noite para você, boa noite a todos. Eu falo ao vivo aqui do aeroporto de Cartagena, né, que fica na região norte aqui da Colômbia, né, segundo dia de buscas depois desse terremoto que atingiu boa parte aqui da Colômbia. Os últimos dados atualizados, as últimas informações atualizadas, esse terremoto que teve magnitude de 7.4, né, na escala, né, deixou até o momento 245 pessoas mortas, centenas de feridos e um monte de imóveis, né, milhares de imóveis destruídos, né? Segundo o governo aqui da Colômbia, mais de 3 mil pessoas continuam desaparecidas. O presidente da Colômbia decretou situação de emergência aqui no país e 99% dos agentes estão envolvidos nessas cidades que foram mais prejudicadas, que foram mais atingidas com esse terremoto, viu? Esse é o terremoto mais forte que aconteceu neste século aqui na Colômbia, só para vocês terem uma ideia. Ele aconteceu por volta das 7h34 da manhã, horário local, e foi sentido aqui em várias cidades da Colômbia, às 9h34 no horário de Brasília. O epicentro aconteceu em São José del Mar, no oeste aqui do país. Cali foi uma das cidades mais atingidas com esse tremor. Segundo o governo, o principal hospital ali da cidade, cerca de 70% do hospital, teve a estrutura abalada por causa desse terremoto. Em Pereira, muitas pessoas ficaram feridas, né, após esse terremoto. O aeroporto de lá, por exemplo, está fechado até agora, porque além de desabar a estrutura do aeroporto, a pista também de pousos e decolagens foi bastante afetada. Em Bogotá, vários prédios foram evacuados logo após, né, esse tremor, né, e depois dessas sirenes tocarem na cidade. Aqui em Cartagena, o mar ficou bastante revolto, né, por causa desse terremoto. Várias embarcações não puderam sair pela manhã, até mesmo por causa desse tremor todo e também de uma estimativa, né, de uma expectativa que isso poderia chegar até aqui em Cartagena. O governo também afirmou que vários voos continuam sendo cancelados. Como eu disse, o aeroporto de Pereira bastante afetado e a chegada também por Cali muito afetada, viu? Porque o aeroporto também foi danificado. Quem chega na Colômbia entra por Bogotá ou Medellín e precisa se deslocar de carro ou também de ônibus para essas cidades que foram mais afetadas, até mesmo porque os aeroportos estão com voos assim reduzidos para essas cidades. Essas são as atualizações de hoje, Camila. Qualquer novidade, a gente volta a conversar aqui no Jornal da Lesp. Lembrando que várias cidades aqui da Colômbia estão com ajuda humanitária para essas cidades mais atingidas por esse terremoto de 7.4. Camila.
2: Tá certo, Will. Muito obrigada pelas informações. Obrigada novamente por participar com a gente aqui do Jornal da Lesp. E olha, a gente vai seguindo por aqui. Vamos falar, continuar falando sobre questões climáticas, mas agora a gente fala sobre coisa boa, notícia boa para o estado de São Paulo. A semana começou com temperaturas baixas e também com chuva, especialmente na faixa leste aqui do estado, mas o cenário deve mudar nos próximos dias. Segundo alertas da Defesa Civil, o calor volta com força a partir de quinta-feira e traz preocupação com a baixa umidade do ar e também o risco elevado de incêndios florestais, especialmente no interior do estado. A Lívia está com a gente aqui ao vivo para confirmar esses dados e trazer todas as informações e também as orientações que a Defesa Civil já está repassando, né, para toda a população. Lívia.
1: Oi, Camila, boa noite novamente a você e a todos que acompanham o Jornal da Lesp. É isso mesmo, tem mudança prevista para os próximos dias, mas essa terça-feira ainda de muito frio aqui em São Paulo, neste momento 14 graus aqui na região da Avenida Paulista e nas próximas horas a mínima pode chegar ali na casa dos 13 graus, mas o dia deve terminar sem expectativa, sem previsão de chuva significativa. E esse frio é devido a uma massa, né, de ar frio que está passando pelo estado e com isso também depois, né, dessa passagem do ciclone extratropical pelo sul do país. Mas a partir de amanhã, quarta-feira, as temperaturas já devem subir um pouquinho e a partir de quinta-feira as temperaturas aumentam consideravelmente e já pensando no final de semana, a previsão é de calor aqui para a capital paulista. Mas com o calor também vem a baixa umidade relativa do ar. De acordo com a Organização Mundial da Saúde, OMS, a recomendação da qualidade do ar é que fique entre 50% e 60% pelo menos. Para os próximos dias, a previsão é de 30%. Com isso, a gente traz aqui recomendações da Defesa Civil para você se hidratar bem, beber bastante água. Se você tiver também soro fisiológico em casa, você pode aplicar ali para dar uma hidratada também. Lábios ressecados também, passar um hidratante labial. E a gente também tem aquelas recomendações de evitar fazer exercícios físicos ao ar livre nos momentos de maior calor e também de maior incidência do sol, né? E também outra condição que traz junto com esse tempo seco e com esse calor é a queimada, porque secam, né, as vegetações. Então tem alerta da Defesa Civil para as queimadas nos próximos dias. No interior paulista, principalmente, como você bem disse no início. E com essa vegetação mais seca, todo o cuidado é pouco. Desde o início da Operação São Paulo Sem Fogo, deste ano de 2026, que começou ali no dia 1º de junho, a Defesa Civil já monitorou 12 ocorrências envolvendo balões em diferentes regiões aqui do estado de São Paulo. Inclusive, a queda de um balão em combustão pode provocar incêndios e também atingir áreas de vegetação, casas, veículos e também outras estruturas. Então, até lá, a recomendação é redobrar os cuidados também com a saúde e principalmente qualquer tipo de fogo. Então, balão nesses próximos dias é bom evitar. Camila, tá muito frio aqui, a gente fala neste momento com 14 graus, então eu vou correr para casa agora, vou me despedindo de você, vou me esquentar bastante, tomar um banho quente, ligar o aquecedor, fazer uma sopinha e recomendo que você aí de casa faça o mesmo, né? Se cuidem, se protejam e a partir de amanhã as temperaturas vão subindo aos poucos e na quinta-feira, de fato, a gente tem um calor aqui em São Paulo. Volto com você, Camila.
2: Obrigada, minha amiga, com certeza, vai se agasalhar, se esquentar, para ficar longe ainda desse frio que ainda está atingindo aqui todo o estado de São Paulo. E olha, o Núcleo de Pesquisas Hidrodinâmicas da Unisanta e da Sala de Situação da Baixada Santista alerta para a previsão de mar agitado e maré elevada até quinta-feira, dia 13 de agosto, em Santos, no litoral paulista. Segundo a previsão, as ondas podem ultrapassar os 2 metros e 80 centímetros com o nível do mar chegando até 1 metro e 80 cm da orla da praia, com risco de alagamento e inundações. Não há previsão de chuva para os próximos dias ou rajadas de ventos fortes. Em caso de emergência, ligue para o 199, que é o telefone da Defesa Civil, ou para o 193, que é o telefone do Corpo de Bombeiros. Vamos ver agora como fica a agenda da Alesp para amanhã, quarta-feira.
4: Às 8 da manhã, no Auditório Franco Montoro, seminário Atenção Psicossocial às Pessoas em Situação de Rua. O solicitante é o deputado Eduardo Suplicy, do PT. Às 11 da manhã, o programa Alesp Portas Abertas recebe alunos da ETEC de Itaquera. A organização é da Divisão de Comunicação Social da Alesp. Uma da tarde, no espaço Deputado Paulo Frateschi, quinto centenário Atividades da Semana da Saúde. Quem organiza é a Divisão de Atendimento de Saúde ao Servidor da Alesp. 1h30, o programa Alesp Portas Abertas recebe alunos da Escola Estadual Juan Carlos Onetti. A iniciativa é da Divisão de Comunicação Social da Alesp. Às 14h, no plenário Juscelino Kubitschek, 111ª sessão ordinária, expediente. Às 16h, no plenário José Bonifácio, audiência pública sobre o projeto de lei 1372 de 2025, que institui o Programa Estadual de Rastreamento do Câncer de Pulmão em Populações de Alto Risco. O solicitante é o deputado Oséias de Madureira, do PL. Às 17h, no auditório Franco Montoro, abertura institucional da edição em São Paulo do movimento Mulheres que Pensam o Brasil. A solicitante é a deputada Marlou, do PSB. Às 18h, no plenário Tiradentes, debate sobre a influência dos evangélicos na sociedade paulistana. O solicitante é o deputado André Bueno, do MDB. Também às 18h, no auditório Teotônio Vilela, ato público cruzada pela anistia. Anistia, justiça e reconciliação. A solicitante é a deputada Fabiana Bolsonaro, do PL. Ainda às 18h, no plenário Dom Pedro I, debate sobre o tema Do Outro Lado da Tela, uma conversa sobre as engrenagens que transformam a atenção em negócio. A solicitante é a deputada Marina Elou, do PSB.
2: E olha, nesse mês de agosto, nós podemos ver no céu dois fenômenos muito especiais. Uma chuva de meteoros, que está prevista para essa madrugada, e também no dia 27 será a vez de um eclipse lunar. A Fernanda Camargo conta para a gente como nós podemos acompanhar esses espetáculos da natureza.
5: No meio do Parque Ibirapuera, entre árvores e muito verde, um lugar especial convida os visitantes a olhar para cima. É aqui no planetário que o céu ganha explicações e os mistérios do universo ficam um pouco mais perto da gente. Agosto traz bons motivos para essa curiosidade. O primeiro é a chuva de meteoros Perseidas, que terá o pico na madrugada do dia 12.
6: Chuva de meteoro nada mais é que o nosso planeta atravessando um caminho sujo. E a gente tem agora, essa época do ano, o nosso planeta está atravessando uma área que passou um cometa. Então esse cometa, o Swift-Tuttle, passou agora, então a gente está atravessando o rastro dele. Quando a gente atravessa o rastro, as micropartículas que caem, esses meteoroides, que essas partículas acabam entrando na nossa atmosfera e às vezes elas têm tamanho de grão de arroz. E aí, quando entra na atmosfera, eles acabam atritando com o ar e aí eles ficam incandescentes. E a gente vê aqueles riscos maravilhosos.
5: E não é preciso ser especialista para acompanhar esses fenômenos. No caso da chuva de meteoros, a principal recomendação é procurar um local com pouca iluminação artificial e ter paciência para olhar o céu. Já no fim do mês, o espetáculo vai ser outro e a lua será a protagonista. O fenômeno poderá ser visto em São Paulo e, diferentemente de um eclipse solar, não exige proteção para os olhos.
6: Ao contrário do eclipse solar, que a gente não deve olhar para o sol em hipótese nenhuma, o eclipse lunar a gente tem apenas a lua sendo refletindo a luz solar. Então é totalmente seguro, você pode ver sem nenhuma proteção nem nada e à vontade também.
5: E se lá no céu os meteoros parecem apenas riscos de luz, aqui embaixo dá para ter uma ideia bem mais concreta do assunto. Eu fui conferir de perto um meteorito e descobri rapidinho que ele enganava no tamanho.
6: 22.700. Esse pedacinho aqui.
5: e o peso é surpreendente. Uma experiência que ajuda a transformar aquilo que parece tão distante em algo que literalmente cabe nas mãos. É essa curiosidade que o planetário tenta despertar.
6: Então, se você tem um interesse em conhecer mais sobre astronomia, ciência em geral, se você tem esse amor, se você foi mordido por esse bichinho da astronomia e tem aquele prazer de olhar para o céu e admirar esses fenômenos astronômicos incríveis, aqui é o lugar certo para você. Você pode vir aqui e conhecer talvez o céu verdadeiro, que muita gente aqui de São Paulo não deve conhecer.
2: Muito bom, né? Nesse mês de agosto, você pode conferir, né, esses fenômenos passando pelo planetário. Tem um custo ali, uma taxinha de R$ 35,00. E olha, o Jornal da Lesp fica por aqui. Te agradeço demais pela sua companhia. Uma boa noite para você. Vamos encerrar aqui com as imagens do planetário aqui do Parque Ibirapuera e também com esse possível fenômeno, né, que poderá ser visto aqui de São Paulo. Muito obrigada pela sua companhia. O Jornal da Lesp volta amanhã. Temos um encontro marcado logo depois do meio-dia e outro ao vivo aqui na telinha da TV Lesp. Tchau!

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1: Olá, eu sou a Karim Bravo e este é o Conexão Saúde. Uma vez por mês, o Tribunal de Contas do Estado de São Paulo abre um espaço super importante para nós conversarmos com profundidade e responsabilidade sobre temas que impactam a vida de todos nós. Abril é o mês de conscientização sobre o autismo. Hoje, para vocês terem uma ideia, o transtorno do espectro autista já faz parte da realidade de milhões de famílias e os números só vêm crescendo. Estimativas recentes mostram que uma em cada 31 crianças está dentro do espectro. Com o aumento dos diagnósticos, fica uma pergunta importante. Será que a sociedade está preparada para acolher essas pessoas ao longo da vida? Do diagnóstico na infância à inclusão na escola, no trabalho e na convivência social, o autismo exige mais do que informação. Exige estrutura e, principalmente, atitude. Então, para essa conversa, eu recebo hoje o doutor Erasmo Casella, neurologista infantil, professor livre-docente em neurologia pela Universidade de São Paulo e uma das principais referências do país no desenvolvimento neurológico infantil. Seja muito bem-vindo, doutor Erasmo Casella, uma honra recebê-lo aqui no Tribunal de Contas do Estado de São Paulo.
2: Eu que agradeço o convite, é uma honra enorme estar aqui hoje falando para você e para o pessoal que te acompanha.
1: É, vamos falar sobre autismo, né? O mês de abril a gente sabe que é o mês da conscientização desse tema que é tão importante a gente abordar, entender, né? Saber identificar um autista em todos os setores da vida, quando é criança, quando a gente tem filho, depois no ambiente de trabalho, saber entender, respeitar. É sobre isso que nós vamos falar hoje. E eu gostaria de te perguntar, nós temos observado, doutor Erasmo, que ao longo do tempo o número de autistas tem crescido muito. E aí é uma dúvida, nós estamos diagnosticando melhor ou realmente antes nós não sabíamos que as pessoas eram autistas ou o número de autistas realmente está crescendo por alguma razão?
2: Eu vou te falar, Karen, eu me formei na USP aqui em São Paulo em 1981. Eu nunca tive aula na faculdade sobre autismo, nem na residência, nem na pós-graduação.
1: E por que isso, doutor?
2: Hoje, faz uns 10 anos que eu que dou essa aula para o quarto ano da faculdade, na Pinheiros. Ou seja, a gente não sabia direito o que era autismo, ele era pouco divulgado. E ele tem sido muito divulgado nos últimos anos. E com certeza a gente comeu muita bola. Você pegava uma criança prematura com sequelas e você achava que tudo que ele tinha era por causa da sequela da prematuridade grave, não aquela prematuridade de 36 semanas, menos de 32 semanas de gestação, e que a criança teve insulto e acaba lesando o cérebro, ele tem lesão motora e etc. Então, por exemplo, no ano de 2000, era um para cada 150 pessoas, já era mais ou menos reconhecido, já foi mais raro no passado. O último dado da melhor estatística que eu acredito que seja do CDC americano é que eles investigaram 16 estados, nos Estados Unidos, de modo proativo. Eles iam nas escolas e faziam investigação. Isso acontece de dois em dois anos, desde o ano 2000, e vem tendo esse aumento na incidência. E no último estudo de 2022, que foi publicado em 2024, mostrou a cifra de 1 para cada 31 crianças de 8 anos de idade. Isso dá mais ou menos 3,2% de incidência. Então aumentou bastante.
1: Um número altíssimo.
2: Para quem não via nada, a gente achava que a pessoa às vezes fosse um deficiente motor ou até intelectual, você passou a fazer o diagnóstico. Tanto é que nesses anos diminuiu a incidência de diagnósticos de deficiência intelectual, ao mesmo tempo que aumentou a de transtorno do espectro autista. Então, a maioria dos casos de autismo hoje são porque a gente aprendeu a diagnosticar melhor, mas tem alguns fatores que foram acontecendo que aumentam um pouco, mas não muito.
1: Ah, então vamos falar um pouquinho desses fatores, né, que podem ter contribuído para o aumento do número de autistas e o que de fato caracteriza um autista. Quais são aqueles primeiros sinais de alerta que nós devemos ficar atentos como pais, né, nesse início de vida, por exemplo?
2: Tá, então, em relação à primeira pergunta, por quê? Então, assim, aumentam, não é que todo mundo que tivesse

0: fatores quer dizer que vai ter um filho com TEA. Mas o homem com mais de 50 anos de idade aumenta um pouco a chance. A mulher, quando ela tem na gestação mais de 40 anos, também aumenta um pouco a chance. Alguns prematuros que antes faleciam, desses prematuros graves, com menos de 30 semanas ou 32, mas os graves, que muitos faleciam e que hoje sobrevivem mais, acabam por ter alterações nas vias cerebrais, mais autismo. Criança que faltou oxigênio na hora do parto, que antes muitos faleciam e hoje sobrevive, também aumenta um pouco a chance. Tem alguns remédios que a mulher tomando na gravidez, como o ácido valproico, o topiramato, pode aumentar um pouco a chance, pode aumentar. Duas gestações com menos de um ano de idade, de diferença, menos de um ano de diferença, 12 meses, aumenta a chance. Uma obesidade grande da mãe na gestação também aumenta um pouco a chance. Então tem vários fatores e etc. que aumentam a chance de você gerar um filho com autismo. Então, mas isso corresponde à minoria. A maioria é de caráter genético. Você vai pesquisar e tem o pai, ou a mãe, ou às vezes um avô, um tio, com um quadro que você depois, às vezes, nem tinha diagnóstico e você pode fazer uma hipótese que esses parentes próximos tinham autismo. Esse corresponde à maioria dos casos.
1: Tá? Tá. Geralmente é genético, então.
0: O principal fator é o genético. E uma coisa da outra pergunta que você fez,
1: é, quais os primeiros sinais de alerta.
0: A gente chama de red flags. Então, tem vários. Então, por exemplo, por volta de um ano de idade, a criança já bate palma, dá tchau, ela aponta. Isso é uma comunicação não verbal que ela está fazendo. Então, isso é uma dica para fazer diagnóstico. Então, a criança atrasa isso. Então, de repente, se tem uma criança de 14 meses que ainda não faz isso, é uma suspeita. O olhar no olho, a criança até olha no olho, mas ela não olha muito. Se ela olha, depois não olha mais. Se
1: Desvia.
0: eu no consultório estou fazendo um barulho diferente, que qualquer criança olha, mesmo quem não conhece o barulho que eu estou fazendo, se eu faço esse barulho, até a criança com autismo olha, mas se eu fizer de novo, ela depois não olha mais. Então, às vezes eu brinco, criança pequena nem conhece mais o pato, né? Donald. Aí eu falo. Todos olham, até o autista. Mas se eu fizer de novo,
1: o autista não olha.
0: ele não olha mais. Então, às vezes, até a criança com 10, 11, 12 meses já responde ao nome, entende ou não. Então, a criança com TEA, às vezes você chama e ela não olha, ela parece surda até. É comum eles virem no consultório, mas nem todos têm isso, com atraso de linguagem, às vezes não falam nada. Aí você chama, eles não ouvem, a mãe acha que é surdo. Vai fazer exame de audição. E a maioria não é surdo. Mas só destacar que a maioria das crianças que têm atraso de fala não são autistas.
1: Sim, uma
0: O
1: coisa não.
0: problema é que você tem que ver essa comunicação não verbal, que é o olhar no olho, ter essas reações de mão, por exemplo. Tem mais sinais, red flag. A gente fala aqueles sinais do flapping, de ficar fazendo assim, o adejo. O autista tem, mas não é todo mundo que faz isso que tem autismo.
1: Sim.
0: Muita criança que está feliz faz. Então você tem que juntar sinais.
1: E o hiperfoco, ele começa quando? Porque a gente sabe que os autistas muitas vezes elegem um tema ou algum, né? Eu tenho uma filha que tem uma amiga que tem um filho autista, que ele é apaixonado por animais. Então ele consegue identificar e te falar todos os nomes das aves que existem no país. Então, hiperfoco.
0: Hiperfoco, isso é o nosso dia a dia, então. Às vezes vem mais cedo, às vezes vem mais tarde. Tem algumas crianças que vai ter apareceu o hiperfoco com 6, 7 anos. Por isso essa pesquisa dos Estados Unidos que eu falei do CDC de 3,2%.
1: Então, esse hiperfoco aparece um pouquinho mais
0: Às
1: para
0: vezes
1: frente.
0: pode ser. Foi aos 8 anos a pesquisa, porque você inclui esses casos, porque às vezes a criança não tem um quadro tão óbvio. Às vezes elas são agitadas, parece um TDAH. Às vezes elas têm uma outra coisinha só. Eu lembro de um caso que me marca muito, que a criança era super agitada, tinha um diagnóstico de TDAH, foi nos melhores profissionais com 5, 6 anos, não parecia autismo. Mas tinha duas características, revendo o passado. Quando você apontava um avião no céu ou aquele globo ali na parede, A pessoa olhava no dedo e não conseguia ficar olhando onde estava,
1: Onde
0: onde
1: estava?
0: estava montando. E ela também cismava com umas coisas, como ficava o cabelo de um boneco, cismava que ficava desesperada para tentar arrumar, sem mexer, mexia, até que os pais tiveram que cortar o cabelo do boneco, porque nunca conseguia ficar bom. Então tem umas pistas. Então, eu estou dando exemplo de um caso que apareceu na evolução. Mas é óbvio que essa evolução, de modo geral, a maioria dos casos, com 1 ano e meio, 2 anos, você consegue perceber e acertar, ficar muito próximo do diagnóstico. E a importância de você pensar no diagnóstico é que quando é você encaminhar precocemente para uma terapia. Os sintomas centrais do autismo não melhoram com remédio. Essa coisa da falta de comunicação, interesse específico, atividades repetitivas, como eu falei de flapping, ou ficar correndo em volta da mesa, ou em volta da piscina ou da casa. Isso aí não, você pode ter, pode não ter. Mas na maioria dos casos, eles vêm com atraso de linguagem, com essas características que eu comecei falando dos red flags.
1: E os pais, geralmente, doutor, eles demoram para procurar ajuda? Eu queria falar em relação ao diagnóstico, né? Quanto mais tarde se descobre, pior é. Ou seja, o diagnóstico tardio pode ser muito prejudicial para o autista.
0: É pior, sim. Sempre tem plasticidade cerebral e sempre a pessoa melhora, mesmo com o diagnóstico mais tardio. Mas o diagnóstico precoce ajuda muito, porque essa plasticidade permite que, com um tratamento adequado, que é feito através de uma terapia psicológica, não é com remédio. Então, tem terapia baseada na análise aplicada do comportamento. Você tem o ABA, o Denver e uma outra coisa parecida, que você treina a criança primeiro olhar nos olhos, a criança imitar você e depois vai, isso aí você vai progredindo. Quanto mais cedo você começar, é melhor. Tem um estudo da Karen Pierce, de 2019, no JAMA Pediatrics, que eles avaliaram lá na Califórnia mais de 1.600 crianças com suspeita de TEA, de transtorno do espectro autista. O que que eles viram? Aos 16 meses, 83% dos casos que eles acreditavam que era autismo, esse diagnóstico se confirmou aos 3 anos de idade. Ou seja, é muito alto, 83%. Não foi 100%. Mas o que que cabe? Se você pegar com 1 ano e 4 meses, 1 ano e 5, 1 ano e 6, você suspeita que tem a TEA, que tem esses red flags aí, outros que eu estava falando, você encaminha para uma terapia baseada na evidência científica, que seria o ABA, o Denver, uma coisa assim, vai treinar essa criança primeiro olhar nos olhos, te imitar, e assim vai melhorando, você depois vai treinar a sociabilizar, etc. Mas 83% se confirmaram. Se eventualmente você encaminhou e errou, daí uns 3, 4 meses a criança melhorou muito e não era.
1: Sim,
0: Aí eu
1: você
0: falo para os pais:
1: descarta.
0: é melhor você ficar com raiva de mim, que eu encaminhei e não era,
1: Do que não
0: do
1: saber
0: que eu
1: e não
0: atrasar
1: tratar.
0: 3, 4, 6 meses e atrasar o diagnóstico.
1: É porque dizem que o diagnóstico precoce ele é capaz de mudar o futuro de uma criança autista, né? Você elimina uma parte do problema.
0: Então, cara, é super importante, por isso que eu falei, quando você pega precocemente 1 ano e meio lá e encaminha para o tratamento, você não está, às vezes, dando certeza que ele tem TEA, mas fala, é bem possível que ele tenha, mas pode não ser. Vamos começar. A gente brinca, vamos atirar primeiro para ver o que
1: Para ver o que
0: acontece.
1: acontece.
0: Só para você ter uma ideia, que é importante, tem vários artigos científicos mostrando que de 9, 10% das crianças diagnosticadas com TEA, mesmo com 3, 4 anos, elas vão deixar de ter esse diagnóstico na evolução. Ou porque o indivíduo deixou de ter o critério, porque ele melhorou tanto, que ele passa a ter uma vida praticamente como as pessoas sem esse diagnóstico. Então, existe essa possibilidade de melhorar bastante. Quando suspeitar, acho que é importante, hoje em dia, assim como nós neurologistas, os psiquiatras infantis e os pediatras do desenvolvimento, nós fomos aprendendo a fazer o diagnóstico mais precoce, os pediatras demoraram um pouco mais. Mas hoje em dia, os pediatras estão bem atentos, porque a gente tem posto isso na faculdade, na residência, nos congressos. E hoje em dia, o pediatra que há 10 anos atrás nem era ele quem encaminhava ou suspeitava, era mais a escola, às vezes os parentes. Eles hoje também eles estão bem mais
1: Mais
0: atualizados, eles estão
1: preparados
0: levantando
1: para.
0: essa possibilidade diagnóstica
1: Sim.
0: e têm dado início à procura.
1: E, doutor, uma dúvida, né? A gente está falando muitas vezes de locais privados, escolas privadas, bons médicos, né? Da rede particular. Como é que está o nosso panorama se nós olharmos para a saúde pública na questão de identificar isso e das escolas do nosso país ou do nosso estado, né? As escolas de hoje, a gente falando um pouquinho de trazendo para a educação, né? Além da saúde, as escolas estão preparadas para receber crianças autistas?
0: Ou
1: Porque
0: perceber o
1: se,
0: diagnóstico?
1: ou perceber um diagnóstico, inclusive a saúde pública, a gente falando de maneira geral.
0: Então, a escola, até pouco tempo atrás, alguns anos, esse pouco tempo, não são meses, ela falava: ah, a criança não tem nada, porque ela brinca com os outros. Na verdade, ela corria para lá e para cá com os outros, mas ela não brincava, ela brincava junto com as crianças, mas não com as crianças. Ela não empurrava uma bola para receber de volta, ou empurrar um carrinho e receber de
1: É como se
0: volta.
1: ela brincasse paralelamente, assim,
0: Exato.
1: né?
0: E aí, então, eles não se preocupavam. Aí, quando você via a foto das crianças no grupo, elas estavam num canto da classe e todo mundo no meio. Então, as escolas melhoraram muito isso e passaram a suspeitar,
1: Estão mais
0: mais
1: capacitadas hoje.
0: capacitadas hoje, a pensar no diagnóstico. Em relação a procurar, tem bons serviços hoje para diagnosticar. No Hospital das Clínicas, a gente tem um ambulatório que fui eu que organizei no Instituto da Criança. E que eu estou lá já há bastante tempo. Tem na psiquiatria também, tem um outro ambulatório grande de TEA, na escola, na Unifesp tem também, na Santa Casa tem. E hoje em dia, nos últimos poucos anos, eu acredito que uns 2 anos para cá, a prefeitura montou alguns centros em pontos da cidade diferentes com uma boa capacidade de atendimento. Nos
1: Ótimo.
0: ambulatórios do Hospital das Clínicas, que é o que eu conheço mais, os dois a gente tem dificuldade para dar um tratamento. Porque a equipe multiprofissional, ela não consegue atender muita gente. E você não tem esses profissionais contratados, você tem voluntários. Porque no estado, que é o caso do exemplo que eu estou dando, e na prefeitura também, você não tem esses profissionais disponíveis para ficar atendendo. Nesses centros tem, mas uma pessoa consegue atender poucos casos. Então, a ideia que tem sido feito é de você montar estimulação para as pessoas poderem fazer em casa algumas coisas. Até porque muitos casais são separados, a família vive do dinheiro da mãe que trabalha e não consegue levar a criança para essas terapias. Ou então ela tem que levar e aí deixar de trabalhar, ou arrumar alguém que leve e não sabe da história da criança. Então, a gente tem não só o aspecto da dificuldade de oferecer tratamento, mas é difícil para essas famílias levarem. Então, a ideia de você fazer com vídeos, orientações, é uma ideia bem interessante.
1: Então, se a gente fosse resumir, reunir ali, né, o que uma boa política pública precisa garantir para essas crianças que têm o autismo. Se a gente fosse imaginar aqui o melhor dos mundos, que isso é até importante para nos dar um norte, né? Qual a melhor maneira, qual a melhor conduta, o que ainda está faltando, o que a gente já tem de bom. Então, qual seria o diagnóstico ideal se a gente pensar em políticas públicas para atender essas crianças?
0: Então, em paralelo ao ensino do diagnóstico para todos os profissionais, até, por exemplo, os pediatras da rede pública, que já estão bem melhor do que foram no passado, você ofereceu o tratamento. Aí você poderia ter várias frentes. Uma frente de tratamento que fosse feito por vídeos, e a família tentar fazer, e ela vai uma vez por mês num centro para ver se está melhorando ou não,
1: Sim.
0: através desses vídeos de ensinamento do que elas precisam fazer. A outra, aquelas mães que têm a possibilidade de levar a criança até o centro, você oferecer essas equipes multiprofissionais para esse atendimento. Eu acho que é uma tendência. A prefeitura em São Paulo montou isso daí, acho que é
1: É
0: interessante.
1: importante que a gente faça campanhas, divulgue cada vez mais, né, para que as
0: Sim.
1: pessoas trabalhem isso. Essa questão do vídeo é muito importante, porque é um acesso que chega gratuitamente a toda a
0: A
1: população, né, doutor?
0: população.
1: Agora, falando da vida adulta um pouquinho e do trabalho, né? O que acontece com um autista quando ele cresce? Aí a gente podia pensar nos dois tipos de autista. Aquele autista que teve um acompanhamento ao longo da vida, conseguiu fazer diagnosticar precocemente, fazer um tratamento adequado, e aquele autista que muitas vezes não foi diagnosticado, chegou à vida adulta sem nenhum tratamento e se encaixou ali num ambiente de trabalho. A gente consegue ver a diferença de uma criança que teve tratamento ao longo da vida e outra criança que chegou na vida adulta sem tratamento, e se essas duas vias, né, essas duas crianças conseguem entrar no ambiente de trabalho e conseguem trabalhar bem?
0: Essa situação, essas pessoas com TEA, principalmente hoje adultos, que não, nem muitos não foram diagnosticados, que eles foram da época que a gente não fazia o diagnóstico, então não receberam o tratamento. A gente está encontrando essas crianças hoje, essa faixa de 15, 18 anos, que receberam tratamento, mas os adultos com 30 não fizeram diagnóstico precoce e não foram adequadamente tratados. Aí você tem um espectro, porque o transtorno do espectro autista é um espectro muito grande. Você tem casos graves, com deficiência intelectual, agressivos, que é o TEA profundo, e que é uma situação muito triste para as famílias disso daí, e mesmo os tratamentos, eles melhoram, mas a resposta não é tão brilhante. E tem aqueles brilhantes pessoas que você ouve falar, que são os gênios que têm autismo, que é uma coisa até meio de Hollywood, mostrando esses grandes cientistas aí, falando que essas pessoas teriam TEA, que foram brilhantes, mas mesmo esses sofreram bastante. Então, eu tenho amigos, amigos, é difícil em São Paulo a gente ter amigo, né? Mas eu tenho pessoas do convívio que eu acredito que têm autismo, se casaram, têm filhos, mas são brilhantes, que têm dificuldade no dia a dia de olhar no olho. Às vezes você conta uma piada, eles não entendem, mas esses muito inteligentes, se tiver alguém rindo do lado, eles riem também, mas para parecer que entenderam, mas não
1: Não
0: entenderam,
1: entendeu.
0: porque o autista é muito literal. Então, obviamente que essa literalidade vai variar conforme o teu nível cognitivo, e a pessoa vai procurando entender. Se eu falo para uma criança, ah, se eu estou com a cabeça nas nuvens, é que a pessoa pode ficar interpretando que eu estou distraído ou eu
1: Essa
0: estou lá
1: cabeça tá na
0: subindo no
1: nuvem mesmo.
0: céu, se eu estou morrendo de fome, não, não, não morre não. Essas coisas literais complicam para isso, né? E o adulto, quando eu falo, e isso é importante, um dado que eu vou falar agora. Nos Estados Unidos, pouco mais de 80% dos adultos com TEA moram com os pais.
1: Ah, não
0: Por
1: conseguem,
0: quê?
1: não tem autonomia para morar sozinho.
0: Até ou têm autonomia, mas não têm um salário suficiente para se manter. Eles
1: Sim.
0: têm subempregos e mesmo assim eles têm uma dificuldade, porque como são inflexíveis, às vezes eles perdem aquele emprego e vão ter que ficar trocando porque eles brigam com a pessoa errada sem precisar. Tem um negócio no autismo que chama teoria da mente. Ela surge muito a partir dos 4 anos de idade. E você entender o outro. Você, assim, eu estou falando e você está fazendo uma comunicação não verbal que você faz assim com a cabeça e para mim é interessante. Então parece que você está interessada no que eu estou falando para mim.
1: Sim.
0: Mas se você ficar
1: Sabe,
0: assim,
1: fica em dúvida.
0: poxa, será que eu estou falando muita bobagem aqui? Essa teoria da mente, você entende depois. Eu conheço a história de uma jovem de uns 26 anos e ela foi num show do Alok. Mais ou menos 26 anos de idade, mas é um autismo leve, pessoa inteligente, inteligência normal. Aí ela e a tia, porque essa pessoa só sai com os irmãos, com os pais e com essa tia. Elas foram ao banheiro. Quando elas voltaram, por acaso elas estavam sentadas, não era nem um show de sentar, e duas meninas estavam no lugar delas. O lugar não era marcado. Aí essa que tinha o TEA foi lá e deu um murro na cara da outra, achando que a outra pegou o lugar dela. Aí vem segurança, tudo gera um grande transtorno para quem está ali.
1: Sim.
0: Por isso, essas pessoas, o importante é ou andar com colar ou ter um diagnóstico
1: Dizendo que tem.
0: classificado, que pelo menos na hora que vieram seguranças foi mostrado o diagnóstico e o negócio acabou por aí. Mas é difícil ali.
1: É. É que isso foi no momento de lazer, né? Isso pode acontecer dentro do ambiente de trabalho, a pessoa está sozinha, sem familiar por perto, né?
0: E essa pessoa que eu estou falando, que eu tenho a oportunidade de acompanhar, passaram-se bastante tempo, ela continua acreditando que o lugar era dela e que a pessoa pegou
1: Estava errada, né?
0: e continua acreditando que a pessoa estava errada, mesmo com toda a explicação. Isso chama teoria da mente. Então você, às vezes, não entendeu o outro.
1: Agora, doutor, a gente pensando num autista que está bem posicionado, consegue um emprego, né? Consegue conviver no dia a dia com algumas dificuldades, mas convive bem. Qual que é a postura ideal das pessoas para lidar com esse autista quando ele tem, de repente, uma atitude mais agressiva, ou eleva o tom de voz, ou se mostra mais nervoso? O que que é, como que quem não é autista e trabalha É importante que a pessoa saiba também se as empresas estão preparadas para notar que a pessoa é autista. É preciso compartilhar com os outros funcionários que nós temos um autista na equipe e informar para as pessoas que trabalham com esse autista qual a melhor maneira de se portar, né, diante de repente, alguma atitude.
0: Então, acho que primeiro o autista adulto aceitar que ele tem esse diagnóstico e permitir a divulgação e até ele se dizer autista, isso facilita bastante para quem está do lado. Porque o autista não tem cara, não tem um diagnóstico que está na cara dele, ele é diferente. Falar que aquele fulano é um pouco diferente, né? E aí ele, por ser inflexível, ele pode estourar numa hora que não precisa estourar. Ele pode ter uma reação, ou talvez por ele não olhar tanto para você, você acha que ele é antipático. Ele te incomoda, que são pessoas diferentes. Então, essas pessoas que estão convivendo com eles, têm que saber que eventualmente tolerar essas situações e procurar ajudar e trazer eles para o grupo, tentar sociabilizar. Hoje em dia, você tem grupos de sociabilização para pessoas com autismo, que tem aí junta-se uns dois terapeutas, por exemplo, com cinco ou seis indivíduos com TEA. Seja adolescente, adulto, e você faz um trabalho deles interagindo e tentando agir. Esses grupos de sociabilização são muito importantes. Mas as pessoas no trabalho, no dia a dia, na vida, podem fazer esse papel. Então, às vezes, os pais pegam um adolescente e põem num grupo, às vezes, de igreja, de música, ou põem num grupo de escoteiro. E a família tem que explicar que ele é diferente e as pessoas vão tentar ajudar. E ele vai crescendo com a ajuda dos outros. É muito importante o papel não só da família, como da sociedade.
1: E de maneira geral, doutor, o autista, ele gosta, ele quer se socializar de maneira geral?
0: A maioria, a gente fala que eles se bastam, mais ou menos. Muitos não querem mesmo. Mas muitos querem e não têm esse papo. Uma das coisas que mais atrapalham o autista adolescente ou adulto é esse papo de vai e volta. Você pergunta uma coisa, eu respondo no assunto. De repente, esse assunto vai aumentando e a gente vai numa sequência. O indivíduo com TEA, quando não está falando da área de hiperfoco dele, é muito difícil essa interação. Ele quer falar só daquilo. Por ser inflexível, você fala: não, não quero falar disso. Uma vez eu atendi um menino muito inteligente, primeiro aluno de uma das melhores escolas de São Paulo no terceiro ano. E ele sabia todos os pontos de metrô de todas as capitais da Europa. Ele chegou para mim e falou isso e mandou testar. Aí eu escolhi uma Paris, uma via meio não muito conhecida, ele acertou. Aí ele não queria mais parar de falar. Segundo os pais, ele fazia isso com os amigos. Ninguém queria ficar perto dele, apesar dele ser inteligente, porque as pessoas tinham medo que ele entrasse nesse hiperfoco e ele não queria
1: E
0: parar.
1: era cansativo e não podia
0: Cansativo.
1: parar, né?
0: E por eles, às vezes, não focam muito nos olhos, assim. Na reação de quem está com ele, eles não conseguem perceber que não está agradando. E aí fica chato, e as pessoas se afastam. Não é incomum se pegar uma criança, então, de 20, um adolescente, um adulto já de 25, 30, 35, só sai com a família. Ninguém convida eles para sair porque eles deixam de ser interessantes para o dia a dia.
1: Sim. O medicamento, doutor, ele é sempre necessário ou não? E
0: Não.
1: em qual idade? Qual a idade mínima, né, que você
0: É.
1: pode
0: É
1: iniciá-lo?
0: diferente. Para o TEA, como eu falei anteriormente, nos sintomas centrais você não tem remédio, que é essa coisa da comunicação, interesse específico, atitude repetitiva. Mas eles têm muitas comorbidades, mais ou menos 70%, 80% deles têm comorbidades. Muitos têm TDAH, mais 50%, aí você pode tratar o transtorno do déficit de atenção e hiperatividade, o
1: Ah, então, o
0: TDAH,
1: autista, muitos têm TDAH
0: aí
1: também.
0: você pode medicar. Muitos têm agressividade. E se você não tem uma causa para essa irritabilidade, agressividade, por exemplo, distúrbio de sono, que é muito comum no TEA, você tem que ser proativo nessa pergunta. Se a gente não dormir bem, a gente fica irritado,
1: Claro.
0: cansado, meio distraído, né? Então você tem que afastar do distúrbio de sono. Mas se eles são agressivos, você fez de tudo, ele não está com dor, porque muitos também não manifestam o quadro de dor tão evidente, e são agressivos por causa da dor. Mas se você excluiu tudo e eles são agressivos, eventualmente você vai tratar a agressividade com medicação, a irritabilidade, porque é difícil até trabalhar com eles para a equipe multiprofissional. Então você pode tratar. Muitos têm problema gastrointestinal, de constipação, de diarreias. Muitos têm. É mais comum enxaqueca em quem tem autismo do que quem não tem. Depressão e ansiedade.
1: Ah, isso também.
0: Esses sintomas que a gente chama de internalizantes, depressão e ansiedade, são mais comuns na pessoa com TEA. E a gente tem que ser proativo, porque à medida que você vai crescendo, você vai ficando já mais separado, e às vezes está deprimido e a família não está percebendo. E são pessoas que sofreram muito bullying na vida. A incidência de suicídio em TEA é maior do que na população. Tem estudos que variam de 5 vezes até 28 vezes mais na população autista do que na população neurotípica. Então você tem que ser proativo, buscar esses sintomas internalizantes, eventualmente tratar uma depressão que pode estar acontecendo, tentar buscar causas. Então tem remédios para tudo.
1: Sim.
0: Os remédios que você acaba entrando mais precocemente são aqueles que usam para agressividade, em crianças com 2, 3 anos, que às vezes estão agredindo na escola, estão se autoagredindo, estão agredindo os pais.
1: Então, em alguns casos se faz necessário e outros não.
0: Sim.
1: Doutor, só para finalizar, porque o nosso tempo está chegando ao fim, se o senhor pudesse mudar, o senhor que acompanha há tantos anos os autistas de perto, uma conduta, né, ou algumas condutas que acontecem ainda no nosso país, o que seria urgente mudar em relação ao tratamento aos autistas do Brasil?
0: Bom, Karen, eu acho que de urgente é sempre você buscar o diagnóstico, a família aceitar o diagnóstico quando alguém suspeita e buscar ajuda, e não ficar com raiva do professor que falou que o filho é diferente, ou do pediatra que comentou. Então, você aceitar essa possibilidade de diagnóstico e buscar ajuda.
1: Sim.
0: Identificar os profissionais, não pelo Instagram, que mostra a cultura do Instagram, mas pela ver aquelas pessoas, se elas trabalham mesmo com isso, não só se elas se autodivulgam como
1: Sim.
0: isso. Então, hoje em dia não é difícil ver com que uma pessoa trabalha mais ou menos. E você procurar esses profissionais e saber que vai precisar de uma equipe multiprofissional e saber que tem uma luz no fim do túnel, porque muitos melhoram. Como eu falei, 9 a 10% deixam de ter esse diagnóstico. Mesmo os que não deixam, melhoram bastante. No input, o ideal é que, mesmo aqueles que não saem do espectro, que eles venham a ter uma autonomia na vida, crescerem para ser autônomos, porque os pais não vão viver para sempre.
1: E
0: quem que vai ajudar na vida dessas pessoas à medida que elas crescem? Os irmãos, teoricamente, não têm essa obrigação de cuidados do irmão com TEA.
1: É sempre o pai e mãe que não abandona, né, doutor? Doutor, foi um prazer imenso conversar com o senhor. Muito obrigada pelo seu conhecimento, por compartilhar com a gente seu conhecimento. Eu acho que é um tema extremamente relevante. A gente tem visto o aumento de casos, infelizmente. O importante é que a gente está estudando cada vez mais e auxiliando cada vez mais a população. Obrigada pela sua presença aqui no tribunal.
0: Obrigado pelo convite, cara. É um prazer estar aqui. Espero que possa ajudar o teu público.
1: Com certeza. Até a próxima, doutor.
0: Até.
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0: Oi, pessoal, tudo bem? Seja muito bem-vindo, seja muito bem-vinda ao nosso Cultura e Saber. Hoje nós vamos falar sobre um livro que mostra que a Copa do Mundo é muito mais do que futebol. Em A Vida em Copas, Memórias, Culturas e Símbolos que a Bola Conta, o jornalista, professor e escritor Elcio Cassola Padovez reúne duas décadas de experiências em Copas do Mundo para analisar como esses grandes eventos revelam questões políticas, sociais e culturais que marcam o nosso tempo. Ele apresenta bastidores que ajudam a entender como o esporte, a política, a cultura e os direitos humanos estão muito mais conectados do que a gente imagina. Seja muito bem-vindo, Padovez. Professor, posso chamar de professor?
1: Pode, pode. Muito obrigado, Lônica. Obrigado mesmo aqui, TV Alesp, o programa Cultura e Saber. É uma honra estar aqui com vocês, poder conversar sobre o livro e sobre essas vivências que a gente tem de Copas do Mundo. Eu brinco que não só como telespectadores, porque é um evento que ele impacta quem gosta e quem não gosta de futebol, porque ele é um evento muito além disso. Então, eu gosto de mostrar a Copa com esse lado mais humanizado. Mesmo que seja um evento tão grande, tão hoje, tão mercadológico, que, né, envolve tanto aí patrocínio, cada vez mais disputas de poder, ele tem, né, como a gente estava falando, ele tem um poder de fazer o mundo se emocionar com um gol de Curaçao, que é uma coisa que só a Copa tem esse tipo de... É uma história que pode ser contada dentro de um evento tão grande, uma coisa singela.
0: Que na primeira fase da Copa levou 7-1 da Alemanha e esse um golzinho de Curaçao, que a gente entende bem, infelizmente, essa história, né? Mas a gente é da seleção brasileira e Curaçao, pela primeira vez na Copa, fez a gente se emocionar. Eu acho que é isso, eu já fui jornalista esportivo, inclusive eu amo esporte e a gente, quando a gente fala que Copa do Mundo, que futebol é muito mais do que futebol, a gente normalmente fala disso, de emoção, de emoção. Mas o seu livro também traz muito mais do que emoção. Traz política, direitos humanos, economia, traz como as Copas mexem com todos esses países. Primeiro, que inveja, viu? 4 Copas do Mundo você já cobriu? Me conta quais foram.
1: 4 Copas, né? Eu tô agora na quinta, não é viajando para lá, mas eu pude viver in loco as Copas da Alemanha em 2006. Do Brasil, aqui no nosso país, 2014. Depois eu estive na Rússia e no Catar.
0: Pulou então, só a África em 2010.
1: Só a África do Sul, né? E agora, no momento, eu estou trabalhando com a Copa, né? Essa Copa Tríplice. Mas estou trabalhando aqui do Brasil. É um tipo de experiência diferente. Mas não deixa de ser também uma vivência de como a Copa ela impacta de uma forma tão abrangente a nossa vida, mesmo que a distância, existe um certo pertencimento, uma vontade de pertencer àquele evento.
0: Eu acho que como a gente teve uma Copa aqui em 2014, muito recente, nós brasileiros entendemos um pouco da premissa do seu livro, porque a gente viveu muito de perto isso de, e aí, o estádio vai ficar pronto ou não vai? E não só o estádio, mas tal rodovia vai ser ampliada ou não. Tal avenida vai ficar pronta porque são as formas de chegar ao... Enfim, porque a cidade muda e a forma como o país tem de se apresentar ao mundo muda. Então, é mais ou menos isso a premissa do teu livro?
1: É uma grande parte. Eu brinco que esse livro, ele surge a partir dessas questões que eu comecei a me fazer. Do tipo, peraí, eu vivi todos esses tipos de evento, eu tive esse impacto na minha vida, que é, né, algo que eu gosto, eu fui aprendendo a gostar de esportes, não só de futebol, mas eu sempre gostei muito de cultura, eu sempre gostei muito desse aspecto humano da coisa. E aí eu comecei a pensar, pera lá, não tem só uma estrutura aqui em torno disso, porque a gente vai falar de estádios, nós vamos falar, por exemplo, né, no caso do Brasil, nós tivemos aí um trabalho de mais ou menos 168, 170 estruturas, sejam elas provisórias ou permanentes, que foram propostas pelo governo ali em 2014. Só que um terço dessas obras não foram concluídas. Ou estão sendo trabalhadas, algumas sendo concluídas agora com um atraso muito grande, que a gente
0: Até
1: vê
0: hoje.
1: até hoje. E tem obras que nunca saíram do papel. Então, isso realmente mostra que existe um impacto que não é só esportivo, não é só competitivo. Geralmente as pessoas acabam se lembrando desse aspecto competitivo, porque é o que está ali o dia inteiro, é o que as pessoas veem na televisão, é o que acaba gravado ali na memória esportiva, afetiva. Só que eu quis fazer no livro um grande apanhado de como a Copa ela tem esse impacto tão poderoso na nossa vida, não só como esse evento gigantesco, mas mostrar do ponto de vista de várias pessoas. Por isso que o livro se chama A Vida em Copas. Ele não é sobre uma vida, ele reverbera e reflete sobre as vidas das pessoas. Então, é um livro que não é sobre o que eu vivi exatamente ou apenas, né? Eu não sou protagonista do livro. Eu brinco que eu sou o condutor da história do livro. Eu, como se fosse um narrador, eu conduzo o livro para o leitor, mas qual que é a proposta? Que ele se sente comigo ali, que a gente pegue um na mão do outro e faça uma jornada, uma viagem juntos, para que eu mostre para ele que existe uma vida dentro daquele evento, existe uma vida que pulsa, é uma vida que é marcada a cada 4 anos, você tem um ritmo de Copa do Mundo. Então eu quero mostrar que existe, além desse aspecto esportivo, competitivo, existe o drama que é o esporte, existe como que é a nossa vida é impactada na estrutura. Então, por exemplo, o Brasil virou um grande canteiro de obras, assim como foi o Catar, assim como foi na Rússia. Agora nos Estados Unidos, no México e Canadá, houve um pouco menos, porque ele já tinha uma estrutura mais montada para receber um evento dessa magnitude. Então eu quero mostrar, né, e eu vou mostrando ao longo do livro, como que é essa jornada de construir uma Copa do Mundo. Como cada país ele vai montar, ele vai gestar aquele evento. E eu tive o cuidado de tentar, porque foi a parte mais difícil do livro e mais desafiadora, escrevê-lo com uma dinâmica que ele se conectasse. Conectar uma ponta na outra. Deixar o livro de uma forma
0: Fluida.
1: homogênea, fluida. Que não fosse uma coxa de retalhos, que você percebesse que tem uma costura ali que, obviamente, ela vai sendo feita, mas quando você não costura bem, você não organiza bem um livro, existe uma chance de ele parecer um monte de pedacinhos de papel que não se conectam ou soam muito diferentes
0: Mas tem que
1: uns
0: fazer
1: dos
0: um
1: outros.
0: sentido editorial,
1: Exatamente. Então,
0: obviamente, até porque uma pessoa vai lê-lo.
1: exatamente. E eu brinco que você pode ler o livro inteiro de uma forma cronológica e obviamente você vai entendê-lo, mas se você quiser ler cada capítulo de forma separada ou que você escolha, ah, eu quero começar por o capítulo do Catar, eu quero começar por esse outro. Você vai entender que aquele livro tem uma lógica, aquele livro tem uma proposta de realmente mostrar essa grande junção de histórias, né, que eu sempre brinco. Tem alguns pilares no livro que você precisa entender para também lê-lo, que é a Copa Cultural, a Copa Política, a Copa Esportiva, a Copa Econômica e, principalmente, essa Copa das nossas vidas. Por quê? Conforme você vai vendo esse evento, você vai sendo influenciado por ele, você vai sendo impactado, porque o que é importante reforçar para quem está nos assistindo aqui? A Copa é viva, é um fenômeno completamente vivo. Então, conforme aquilo vai passando, aquilo gera um impacto na gente que nós não imaginamos como vai ser no todo.
0: Quando você falou de política, a gente começou, obviamente, falando de Brasil, porque a gente viveu há pouquíssimo tempo, sim, essa Copa. Mas o primeiro capítulo fala da sua primeira Copa, que você cobriu, a Copa da Alemanha em 2006. Eu lembro também, eu imagino um país ainda, porque é uma história muito recente, devastado por uma Segunda Guerra, pela história que foi a Segunda Guerra da Alemanha, que também é político e também gerou uma cultura para o restante do mundo que não é boa, que os alemães querem esquecer. Isso existiu quando a Copa do Mundo foi para a Alemanha, uma coisa... Porque também trata-se da imagem que o país quer passar para o mundo. A Alemanha quis mudar essa postura, essa imagem para o mundo? Afinal, a Alemanha é muito mais do que... Claro, né, gente? Essa história do nazismo passou, pelo amor de Deus, isso não existe. Ficou lá nos anos 1940, ficou na Segunda Guerra, mas a Alemanha se preocupou com essa imagem?
1: Sim, com certeza. E eu digo que não só a Alemanha. Hoje, a gente está falando de alguns termos que parecem muito atuais, como o sport washing, que é a lavagem de imagem, a lavagem esportiva.
0: Sport washing. Sport washing. É a lavagem da imagem através do esporte.
1: Exatamente. Parece algo super moderno. Parece algo que foi inventado ontem. Só que, se você for pegar esses eventos já na década de 30, na década de 40, na década de 50, 60, isso já existia, isso sempre existiu, só que obviamente não tinha esse nome.
0: Uhum.
1: Então, se você for pegar a Olimpíada de Berlim, em 1936, é uma tentativa de venda política do evento, assim como a Copa do Mundo na Itália, em 34, em pleno regime fascista. A Copa da Argentina, 1978, e tem um monte de exemplos aí que você pode usar. Só que esses países hoje, agora de forma contemporânea, eles têm tentado fazer? Tentar se mostrar de uma forma muito mais polida, suave, como se fosse um poder brando mesmo, um poder suave da coisa, se mostrar que é um país aberto ao mundo, a um país moderno, a um país dinâmico. E a Alemanha, ela vai fazer esse papel de tentativa de mudança institucional, não só por meio da Copa, mas por meio do turismo, por meio da venda de um país que está tentando fazer sempre as pazes e apagar um pouco, não digo apagar, mas digo... mostrar para o mundo que aquela imagem que foi consolidada, que foi construída de um país que viveu um regime de exceção tão brutal e, né, apenas fazendo observação, que parece que não existe mais, mas está vivo, mais vivo do que nunca. Então eu brinco no livro e eu vou mostrando que houve um trabalho muito grande de tentar mostrar para o mundo que era uma Alemanha mudada, que era uma Alemanha muito mais aberta para o mundo, tolerante, solar, viva. Isso eles conseguem fazer na Copa, por isso que o capítulo, ele acaba se chamando a Copa da Mudança, eles conseguem mostrar uma outra Alemanha, mas ao mesmo tempo, eles convivem até hoje com alguns fantasmas que eles gostariam que tivesse realmente enterrado ali, que não existissem mais, que eles não tivessem mais nenhum tipo de questionamento, mas esses fantasmas estão batendo cada vez mais na porta da Alemanha. Então você vê esses regimes neonazistas ou essas políticas, grupos neonazistas ganhando muita tração na Alemanha. Você vê um país dividido, como é no Brasil hoje. Então grupos que querem um tipo de Alemanha, grupos que querem outro tipo. E o esporte, em algumas vezes, ele consegue juntar tudo aquilo e consegue trazer um país mais unido, mais querendo falar de algum assunto que os una, que os transforma em uma nação. Só que a gente percebe que o esporte, mesmo que ele tenha esse tipo de poder, ele é também um poder temporário. Ele não consegue ser perene e mostrar assim, olha, vamos agora todo mundo esquecer, vamos começar uma vida nova. Não, sempre tem a política. E a política, o esporte, isso é importante também falar para o telespectador, eles são duas frentes de uma mesma operação, de um mesmo lugar, que é a cultura. Então, a política e o esporte, elas estão juntas o tempo inteiro. Elas se influenciam, elas, uma tenta roubar o espaço da outra, ou influenciar uma ponta na outra. Então, quem acha que o esporte não deve ou não pode falar de política, ou são duas frentes distintas, é muito pelo contrário.
0: E quando a gente fala de política, então, a Copa de 2006 teve qual impacto, já que a unificação, a união, digamos assim, ela pode ser perene. Mas que tipo de impacto teve na Alemanha?
1: Ah, teve um impacto grande no sentido assim, é um país que eles se prepararam muito para a Copa, eles tiveram uma ideia muito grande de que a Copa poderia ser um divisor de águas para o país. E a gente entra ali num período muito longo de um governo de 16 anos, que foi o período da Angela Merkel. E a Angela Merkel, ela vai conseguir trazer para a Alemanha uma certa estabilidade econômico, social e até mesmo política. Que, né, eu dou um exemplo, logo após a Copa da Alemanha ter acabado, em 2008 a gente teve uma grave crise financeira com a quebra do banco Lehman Brothers nos Estados Unidos, né, houve uma crise financeira e estrutural sem precedentes que atingiu em cheio ali os Estados Unidos e também boa parte do mundo. E a Alemanha foi um dos poucos países na Europa que não teve um problema grave, não foi afetado do ponto de vista econômico.
0: Mas você acha que isso teve algum sentido com a Copa do Mundo, com a entrada ali do governo da Angela Merkel?
1: Teve sim.
0: De que forma a Copa do Mundo teve uma influência nisso?
1: Primeiro que, quando você faz uma Copa bem realizada, uma Copa que tem um resultado positivo dentro da economia, ou do aumento de turismo, ou da realmente da estrutura, você percebe na Alemanha que há um aumento de 2006 para cá, muito significativo de turismo, né?
0: E de torcedores.
1: E de torcedores,
0: inclusive,
1: claro.
0: Inclusive, posso ler um trechinho desse livro?
1: Claro.
0: Olha só, gente, encontrei aqui um trechinho dizendo o seguinte do livro dele. Antes de 2006, a Alemanha costumava registrar média de 35 mil torcedores por jogo. E de 2007 em diante, houve um aumento de cerca de 10 mil pessoas, número que fez com que o torneio nacional passasse a liderar com a maior frequência de torcedores no mundo. Outro ponto importante observado foi a existência de transporte público eficiente, como metrô e trens leves sob trilhos, assim como a interligação entre sedes da Copa via trem, avião, carro e ônibus. Enfim, ou seja, houve um impacto ali no transporte público e também até na cultura de ir mais ao estádio.
1: Sim.
0: E aqui no livro dele, ele traz uns, não sei, é muito pequenininho, infelizmente não vai dar para vocês verem, vão ter que comprar o livro para ver. Mas olha só, tem um mapa da Alemanha e tem alguns estádios, são os desenhos dos estádios, todos esses que foram melhorados para a Copa do Mundo.
1: Sim. E aí, se você for pegar, a Alemanha teve 12 estádios, né?
0: Eu estava contando
1: não
0: no
1: foram, não foram 12 sedes, porque a gente teve em Berlim, tivemos os estados, mas assim, o que a gente pode até comparar? Todas essas cidades-sede que a gente teve na Alemanha, todas elas têm metrô e um transporte público muito eficiente. Isso acaba sendo um impacto direto da organização da Copa. Quando você pega o campeonato alemão e os ingressos se esgotam para praticamente todos os jogos ao longo de um campeonato de um ano, é sinal de que existe uma organização, existe um legado da Copa que foi muito bem feito, não só para turistas, mas as pessoas do país tiveram a vida positivamente impactadas nesse sentido. Então você entrega para aquela população, e aí eu dou um exemplo, acho que é até mais claro, que pode fazer com que o nosso amigo que é telespectador entenda. As pessoas na Alemanha foram consultadas sobre as mudanças que a Copa geraria.
0: De que forma?
1: Plebiscitos públicos. Conversas,
0: ou seja, elas participaram do que elas queriam,
1: não foi uma
0: de como
1: coisa
0: fosse
1: imposta,
0: a Copa.
1: Não foi imposto.
0: Interessante.
1: Nesse sentido, a população teve uma participação, olha, vai ter metrô aqui, vai impactar a vida de vocês, vão ter obras gigantescas, mas assim, isso vai melhorar a vida de vocês.
0: E o Brasil, hein, professor?
1: Foi pelo tudo contrário.
0: Porque no Brasil, o nome do capítulo, gente, olha só. Um elefante verde amarelo na sala. Algo me diz que faz referência ao tal do elefante branco.
1: Opa! É uma provocação, claro.
0: Conta, chegamos a 2014, Brasil 2014.
1: Chegamos à Copa do Brasil, o quê? É como eu estava falando para você. Cada capítulo, ele vai tentar trazer uma análise sócio, histórico, cultural, estrutural, política também. E aí, eu sempre quero mostrar como a Copa surge, e não é surgir só do ponto de vista da estrutura, do concreto. Mostrar que aquele país tem uma longa história, uma longa jornada, até que a Copa comece. Então, lá na Alemanha, eu vou mostrar até o período antes das guerras, o período de guerras, o período... tudo que aquele país passa. E no Brasil, eu vou mostrar que tem uma história esportiva grande até a gente chegar ali ao início dos anos 2000, quando o Brasil é anunciado como a sede da Copa de 2014, mas todo o trabalho que estava sendo feito pelo governo na época ali, entre 2002 até 2010, depois 2014. E aí o que acontece? Eu vou mostrar também que, por mais que tenha toda essa estrutura, toda essa história, cada país agiu e trabalhou de uma forma diferente.
0: Como o Brasil trabalhou? A partir do momento que soube que seria país da Copa?
1: Houve, obviamente, um grande projeto para que o país se desenvolvesse mais do ponto de vista de estrutura, do ponto de vista de turismo, do ponto de vista esportivo. Obviamente que foram feitas muitas obras, que foram trabalhadas muitas coisas que a gente vê hoje aqui como um legado. Só que o que eu sempre brinco? O Brasil, como todos os outros países, eles tiveram um tempo longo de preparação. Eles sabem com uma antecedência, o Brasil soube aí mais ou menos com 7, 8 anos de antecedência que ele seria a sede da Copa de 2014. Só que tudo que foi prometido, ali mais ou menos 170 obras prometidas no plano de ações...
0: Você disse que um terço só que foi cumprido.
1: Não, foi o contrário.
0: Dois terços foram cumpridos.
1: Só que esses dois terços, uma parte foi parcialmente cumprida e um terço das obras ou não saiu do papel ou saiu muito pouco ou está sendo feito ainda.
0: E quando a gente fala dessas obras e tudo mais, tudo tem que seguir um padrão FIFA, né, professor?
1: Sim.
0: Tem aqui um trecho também do livro em que ele fala quem também sofreu com o padrão FIFA foram os estádios da Copa de 2014. Seja os que foram completamente remodelados ou aqueles que saíram do zero para atender ao caderno de encargos da entidade. Porque cada país, a gente se viu isso muito de perto, tinha que seguir o padrão FIFA, que aí era outra história também.
1: Sim, e aí, por exemplo, é essa guerra que nós vamos ter, essa briga sempre, por isso que a política está imersa no esporte. A FIFA tem uma família que ela cria, ela tem uma cultura própria, eu vou trazer isso no livro, até para o leitor poder entender melhor, ela tem uma cultura totalmente própria e ela tenta empurrar essas exigências para o país que aceita sediar a Copa, mas precisa entrar nas regras da FIFA. E aí o que acontece com o Brasil? Ele vai preparar uma Copa que funciona. Eu tive aí em quase todas as sedes, ao longo de 2014, trabalhando. Deu para perceber que a Copa funcionou, ela teve realmente um impacto, e eu elogio do ponto de vista de evento.
0: Então, foi positivo.
1: E as coisas funcionaram, só que qual que é a grande diferença no sentido da Alemanha? A festa foi bem feita, foi tudo bem realizado, as pessoas saíram daqui satisfeitas, mas a gente não aproveitou tudo que poderíamos. Não houve um ponto de mudança ali de início, ou assim que a Copa acabou, houve uma grande mudança. Ela foi sendo trabalhada, essa mudança foi sendo recebida aos poucos. E é o que acontece, parece que nós fizemos uma grande festa, um evento que funcionou, mas foi algo provisório.
0: Qual foi o maior elefante verde e amarelo da Copa do Brasil que foi deixado? Não responda ainda. Pode responder no próximo bloco?
1: No próximo bloco, claro.

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2: Olá, estamos de volta com o professor Elcio Padovês, que escreveu esse livro aqui, que a gente está fazendo uma jornada, né? A gente está caminhando, relembrando as Copas, já relembramos a Alemanha, estamos relembrando Brasil aqui em 2014, que é o livro A Vida em Copas, Memórias, Culturas e Símbolos que a Bola Conta. E aí eu te fiz uma pergunta, vindo para esse bloco, que é: qual é o maior elefante verde-amarelo deixado pela Copa do Brasil 2014? Porque é o nome do capítulo do Brasil. Sim. Você sabe responder essa pergunta?
3: Com certeza.
2: Diga lá.
3: Eu acho que a decisão mais equivocada que o comitê, o governo do Brasil na época tomou foi a gente ter uma Copa tão extensa no número de sedes.
2: Foram 12.
3: 12. Eu sempre defendo que, assim, se a gente tivesse feito uma Copa com 10 sedes, 8 sedes, talvez a gente não teria gasto tanto, porque se você tem, só para ter um efeito de comparação, o Brasil gastou mais do que a Coreia do Sul e o Japão e a Alemanha juntos
2: para
3: fazer a Copa do Mundo.
2: Mais do que 3 Copas.
3: Quase 3 Copas, ou quase 3 países, né?
2: É, 3 países.
3: É, e aí, alguns estádios foram pensados de forma muito política e, assim, a gente teve estádio em Natal, em Manaus. É, muitos estádios não têm o seu trabalho hoje de sustentação. É muito caro você manter um estádio padrão FIFA.
2: Não foi pensado no pós.
3: Não foi pensado, ou foi pensado no sentido, vamos fazer um estádio, vamos fazer uma estrutura, mas, por exemplo, sempre falo isso. Essas 12 sedes no Brasil não são todas que têm metrô. A maioria não tem. Então, é um tipo de estrutura que poderia ter sido pensado e se impactaria muito positivamente a vida da população. Traria uma melhora prática. Você não tem um metrô extenso em Belo Horizonte, você não tem um metrô extenso em Porto Alegre, você não tem metrô em Manaus, você não tem metrô em Natal, em Fortaleza.
2: Fortaleza foi inaugurado depois da Copa, né, do Mundo, mas...
3: Só que aí é isso, né?
2: Trechos pequenos que não pegam a cidade toda.
3: Belo Horizonte, você não vai no Mineirão de metrô.
2: Não. E deveria, Fortaleza, entendeu? Não chega à
3: E deveria, área, né? Para você acessar a Arena Castelão...
2: Ônibus e ainda grande trânsito.
3: E é um gargalo gigantesco que não foi resolvido até hoje. E não vai, provavelmente. Então, a Copa poderia, agora vai ter a Copa Feminina, a Copa das Mulheres, a partir de 2007?
2: Sim.
3: Por que talvez aqui não pensar Brasil nesse tipo de melhora? Então, fica esse questionamento.
2: Infelizmente, futebol masculino e feminino ainda são incomparáveis. Não, não vão fazer mudanças desse tamanho para o feminino.
3: É muito complicado. Então, você tem você consegue perceber no livro claramente essa mudança... E essas diferenças de um país para o outro, como eles trabalham.
2: Vamos para a Rússia? Vamos viajar para a Rússia? Aí eu estou muito curiosa. Uma águia bicéfala me vigia do banheiro. Esse é o nome do capítulo da Rússia. Uma águia de dois cérebros...
3: Duas cabeças, né?
2: De duas cabeças, desculpa, está me vigiando do banheiro. O que que está acontecendo na Rússia? O que que aconteceu?
3: Tem muita coisa. Esse livro, né, como eu estava comentando com você, eu levei mais ou menos 6 anos escrevendo. É um livro de pesquisa bastante extensa.
2: Pesquisa de 20 anos, né?
3: São mais de 20 anos aí vivendo Copas do Mundo.
2: Sim.
3: E o que que eu gosto de trazer na Rússia? Ela foi o meu objeto, meu fenômeno de estudo para o mestrado. E eu estudei símbolos russos durante a Copa do Mundo. Então, a brincadeira com a águia é... A águia bicéfala, ela é o símbolo máximo da cultura russa. Ela está na bandeira, ela está no inconsciente das pessoas ali dentro da Rússia.
2: Lembrei.
3: Né? E eu conto essa história pelo seguinte. Quando eu cheguei lá no primeiro dia que eu estive para cobrir a Copa da Rússia de 2018, eu me hospedei numa casa em Sochi, que é no, né, um balneário sul da Rússia, onde o Brasil fez sua base de preparação

0: para a Copa daquele momento. E aí, quando eu entrei no apartamento, a primeira coisa que eu entrei, eu fui ao banheiro, tinha uma águia cromada na pia do banheiro. E eu aqui achei aquilo tão maluco, tão assim, instigante, só que para o russo, aquilo é um símbolo de orgulho nacional. É um símbolo que a cultura dele é viva, que a tradição dele é muito viva. Então, nesse capítulo, eu vou trazer muito de como um país milenar como é a Rússia tem essas tradições muito arraigadas no seu dia a dia, e eles tentaram mostrar para o mundo uma Rússia não só tradicional, mas eles tentaram se vender. Aí tem a questão da lavagem de imagem, de um país
1: Se
0: moderno, de um
1: vender
0: país.
1: moderninhas.
0: Exatamente, a
1: Mas não
0: Rússia e o Catar.
1: conseguiram, né? Porque a gente ouvia falar muito, infelizmente, de questões. Como é que eu posso colocar isso?
0: Ah,
1: Preconceitos
0: sim.
1: mesmo sofridos por torcedores que lá chegavam. Houve isso? Você traz isso no
0: Ah,
1: seu
0: sim.
1: livro?
0: Eu vou trazer, e aí essa mudança desses dois primeiros capítulos para o terceiro e para o quarto, dentro dessa vida em Copas, já vai mostrar o Elcio, jornalista, correspondente internacional pelo jornal Estado de São Paulo. E eu sempre me preocupei muito nessas coberturas que eu faço, até nas matérias que eu escrevo, mostrar esse lado humanizado da coisa. E aí a Rússia, ela tem um grande questionamento, um grande problema com a diversidade, sexual, a
1: Sexual.
0: diversidade de gêneros, né? A mulher na Rússia, ela tem um papel que é muito questionado. Existe uma cultura patriarcal muito forte na Rússia, muito, muito poderosa, até mesmo do ponto de vista de punir as crianças. Tem uma lei que eu vou trazer no livro, que o Putin aprovou, que assim, dependendo do grau de agressão que um pai faça num filho, numa mulher, aquilo não é considerado uma agressão ou algo para levar para uma cadeia ou até para abrir um processo. É algo meramente, digamos, educativo ou de mostrar que o pai tem um papel ali na educação, de uma coisa rígida. E a Rússia tem isso. Então eu me preocupei em tentar mostrar a vida dessas pessoas que sofrem em silêncio ou têm a vida devastadas por serem diferentes. Foi mostrar a vida de como é ser gay na Rússia. A vida de pessoas que são gays na Rússia não podem se assumir ou não podem ter uma vida minimamente plena ou minimamente real, porque eles são invisíveis.
1: E você começa fazendo desde um mergulho na União Soviética.
0: Sim, aí eu vou mostrar como que a União Soviética já usava o esporte como uma ferramenta política, como uma ferramenta de Estado. O Estado vai interferir no esporte para que ele realmente mostre aquele país de uma forma que ele goste de se vender, ou que ele está procurando se vender. E aí, quando a gente fala dessa Rússia, na tentativa de ser mais moderninha, de ser mais aberta para o mundo, mais simpática, isso passa por essa gestão institucional. E o Catar, até puxando um pouco, vai tentar fazer a
1: O
0: mesma
1: mesmo.
0: coisa. Vai.
1: A quantidade de torcedores que foram à Rússia, é claro que não dá para mudar culturalmente um país, ainda mais num espaço de menos de um mês, né, de Copa do Mundo. Mas a quantidade de torcedores que foi à Rússia, com certeza, boa parte da comunidade LGBTQIAPN+, também mulheres que gostam de futebol e que foram à Copa. Isso de alguma forma teve algum impacto em alguma parcela da sociedade russa ou não? Nada mudou e foi só uma cortina de fumaça, foi só alguma coisa midiática mesmo
0: Não,
1: para o
0: é
1: mundo.
0: mais pelo período, assim. As pessoas que tiveram lá, obviamente, elas não vão ter a vida impactada, principalmente turistas estrangeiros. Eles vão conseguir assistir a Copa, Eles vão...
1: Eu digo, mas quem mora lá, teve algum impacto quando essas pessoas chegaram, quando viram a quantidade de turistas diferentes mesmo, de culturas diferentes lá?
0: Eles tentam muito, por exemplo, como é período de Copa, você tenta muito mostrar um país mais, digamos, tolerante e um país que está tentando se beneficiar ali do turismo.
1: É apenas uma imagem que se tenta.
0: É um período que você vai ser teoricamente mais tolerante, você vai tentar recepcionar aquelas pessoas, só que aí o que é importante dizer? Existe uma recepção, mas existe claramente uma divisão para explicar para as pessoas que, olha, você está aqui no nosso país, você veio aproveitar a Copa, você veio curtir a Copa, mas não tente sair tanto do que a gente tem aqui como padrão.
1: Deixe seu dinheiro, mas não tente mudar a nossa cultura.
0: Exatamente, isso não vai mudar, porque assim, a Rússia e o Catar, nesse sentido, eu vou trazer o peso da tradição que um país milenar como a Rússia tem, e o Catar, por ser um país de cultura islâmica, de ter uma cultura, uma religião, que acaba definindo o que o país vai ser, os rumos do país, de forma cultural, de forma religiosa, de forma que você precisa se portar por meio de um modelo, né, religioso, cultural. E a Rússia tem um pouco isso. Eles respeitaram as pessoas, não teve um grande nível de incidentes nesse sentido de, olha, só que assim, o que eu pude viver? E no livro eu tento fazer com que o leitor entenda que ele está vivendo ali comigo de uma forma muito honesta. Então, eu brinco que assim, dos três livros que eu escrevi, é o livro que eu mais me expus de uma forma muito aberta, porque eu sou um homem gay. E eu procurei mostrar aquilo, até como eu estava vivendo aquilo, e eu estava trabalhando de uma forma até arriscada em alguns aspectos, mas de mostrar para o leitor que ele viveu a Copa, ou eu vivi a Copa, mas eu tive que tomar certos cuidados que me protegessem ali, até como jornalista, até como um profissional de imprensa, que muitas vezes nesses países não é bem-vindo.
1: Você expõe isso no livro.
0: Expõe. O livro é um retrato bem assim, honesto e para o leitor ter essa empatia de se colocar no lugar que, na Rússia, eu vou falar de grupos...
1: O que você passou? Desculpa perguntar.
0: Não passei nada de significativo nesse aspecto, até porque eu fui com...
1: Trabalhando.
0: Com um treinamento grande do que eu poderia expor ou como eu poderia me expor. Mas, por exemplo, eu fui conversar com pessoas gays na Rússia. Eu fui tentar entender como é o dia a dia delas. E essas pessoas, para você ter uma ideia, eles não podem, eles nem deram nome para mim. Foram codinomes ou falaram, olha, eu aceito conversar com você desde que eu não me exponha de uma forma perigosa, porque assim, meu pai não sabe, minha mãe não sabe que eu sou gay, eu sou lésbica, não faz a menor ideia.
1: É totalmente então, criminalizado.
0: Eu senti uma coisa que é sufocante, ao mesmo tempo você vai andando nas ruas da Rússia, e obviamente é engraçado você fazer esse paralelo, porque assim, a Rússia tem lugares de vida gay, nos grandes centros, tem uma vida, digamos ali... subterrânea. No Catar já não tem nada disso. No Catar já tem uma proibição muito grande dessa vivência. A homossexualidade, inclusive, ela é criminalizada no Catar.
1: Criminalizada mesmo.
0: Sim.
1: Como foi no Catar? E por que o nome do capítulo é O Fim da Jornada? Com uma pergunta.
0: É uma provocação.
1: 2022.
0: Porque... até para contextualizar para o leitor, a bola da Copa do Catar, que foi batizada de Al-Hila, Al-Hila em árabe é a jornada, é o caminho. E a bola, por ter esse nome, é brincar que ali seria uma grande jornada pelo futebol. Só que aí, como é o capítulo que encerra o livro, eu vou provocar o leitor a fazer esse questionamento que a Copa, tanto para mim quanto para ele, ou quanto para os pais, não acabou. Por isso que essa jornada, ela é infinita. Ela é o símbolo do infinito, porque a gente vai morrer um dia e a Copa vai continuar com a gente, ou vai continuar ali em quem estiver, né, nesse mundo terrestre. E no Catar eu tive algumas situações interessantes que foram. Eu fui entender como é a vida das pessoas invisíveis, não só do ponto de vista de gênero ou de sexualidade, mas do ponto de vista de trabalho e nacionalidade.
1: Inclusive, se não me engano, no início, aliás, antes da Copa do Catar, as pessoas que construíram essas obras, construíram os estádios, teve morte, teve. Foi contra os direitos humanos mesmo, teve muita. Sem nem mais usar a palavra a usar, porque eu lembro que foi horrível.
0: É assim, você tem um país que tem uma monarquia absolutista, é um país autocrático, é um país que tem um governo muito centralizador. Existem eleições, só que são eleições para pouquíssimos cargos, e os cargos de confiança são todos escolhidos pelo emir do Catar. O emir é o líder, né, na análise, ele é o líder político e o chefe do exército do país, por isso que é o emir. E essas pessoas que vão trabalhar nesse país, vão trabalhar no Catar, e pessoas de diversos lugares do mundo, elas vão servir como uma grande massa de trabalho. Elas vão ser ali colocadas à prova, fazer um trabalho muito braçal, muito duro, extenso. E o Catar, ele vai, né, se beneficiar disso de uma forma muito cruel de exploração da vida humana. E ele vai começar a melhorar alguns aspectos trabalhistas só quando o mundo começa a bater de forma muito insistente que aquilo ali precisaria ter algum tipo de mudança, algum tipo de melhora. Existe uma melhora pequena. Se você pegar o Catar antes dessa transição para a Copa, não tinha salário mínimo. Então essas pessoas poderiam fazer um contrato que elas ganhassem algo que elas combinassem ali com o empregador e não tinha um órgão, não tinha uma regulação. Com o trabalho para a Copa do Mundo, isso começa a ser minimamente organizado, tentar melhorar um pouco as condições de trabalho. Eu dou um exemplo, trago no livro. Antes dessas expressões, as pessoas trabalhavam com aquele sol escaldante, sem pausa, não tinha dia de descanso. Então,
1: Não
0: essa
1: tinha nem um
0: organização,
1: dia de descanso.
0: para a Copa, para o efeito da Copa, não.
1: E
0: Porque é um
1: aí.
0: país que ficou 12 anos ali se preparando e precisava correr, acelerar. Então, essa mão de obra.
1: E eram coisas assim megalomaníacas, né?
0: Sim, aí tem
1: Eram
0: essa.
1: estruturas enormes e belíssimas, inclusive, lindas, lindas, lindas. Mas a que preço, a que
0: A que
1: custo?
0: preço? Então, assim, se você for pegar a cidade que abriu e encerrou a Copa, que é Luseio, ela foi construída a partir do nada, ela foi construída em cima de um deserto. Uma cidade para mais ou menos 250 mil habitantes, para desafogar Doha, que já virou uma cidade com 1,5 milhão de habitantes. Vão fazer uma terraplanagem, vão construir uma cidade moderna, um estádio gigantesco para 80 mil pessoas. E essas pessoas que vão trabalhar no Catar, esses operários, eles vão trabalhar de sol a sol. Melhorou um pouco por conta da Copa, mas. Antes, para você ter uma ideia, a pessoa ia trabalhar no Catar, tinha o seu passaporte retido.
1: Eram muitos imigrantes, né?
0: Para você sair do país, ou até para mudar de emprego, se você tivesse insatisfeito, você precisava pedir autorização para o seu gestor, para o seu patrão.
1: Qual foi a sua experiência durante a Copa do Catar? O que é que você sentiu de clima mesmo entre turistas e quem morava lá?
0: Eu brinco que, assim, apesar de todos esses desafios que foram sendo impostos, a Copa do Catar, do ponto de vista de estrutura, do ponto de vista de evento, ela foi muito boa porque eles se beneficiaram muito desse aspecto de ser um país pequeno, que se conectou muito bem. Você ia ali de 30 minutos, 40 minutos, você praticamente ia de um estádio ao outro, de uma ponta até a outra. Isso faz muita diferença, até para quem vai cobrir a Copa, faz uma diferença brutal. E aí o que acontece? Você pega, e essa experiência ela foi muito boa para quem esteve na Copa. Ela foi muito legal. E, assim, eu pude fazer o meu trabalho. Eu não posso ser injusto também de fazer uma análise que seja só para pegar no pé ou para criticar o que é diferente de mim. Eu tomei esse cuidado até como jornalista, até como é necessário separar a... Por exemplo, eu vi uma coisa muito interessante no Catar, que foi as mulheres ganharem voz. As mulheres árabes.
1: Como foi isso?
0: Isso foi muito interessante, porque eu vi
1: Qual
0: mulheres...
1: Qual foi a mudança?
0: Eu não digo mudança, mas, assim, eu achei que algumas daquelas mulheres, mesmo que de uma forma tão provisória, elas se sentiram pertencentes a uma coisa que nos países delas, muitas vezes, elas não são permitidas. Eu vi mulheres protestando, eu vi mulheres indo ao estádio sozinhas assistirem a um jogo de futebol.
1: Antes inimaginável.
0: Eu vi mulheres da Arábia Saudita que até 4, 5, 6 anos atrás, elas precisavam pedir autorização para o marido ou para um membro da família,
1: homem.
0: Sendo homem, um primo, um irmão, para ir ao estádio, para dirigir.
1: E por causa da Copa elas puderam.
0: Elas puderam. Então foi um momento que você tem uma bolha que é benéfica nesse sentido, você consegue enxergar uma pequena fresta. E eu ouvi também, o que, que eu vi também? Os turistas ficaram muito satisfeitos com a Copa, não houve um incidente grande por ser um país árabe ou um país que ali que está envolvido numa região que é muito problemática. Nós estamos vendo agora aí esses conflitos, Israel, Estados Unidos, Irã. Então, assim, houve uma melhora nesse sentido por conta da Copa, mas o que, que eu percebi ali? Em alguns momentos eu tive que ser muito cuidadoso, porque eu circulei muito pelo Catar. Eu fui procurar matérias que mostrassem os contrastes do país.
1: E em certos pontos do país você tinha que ser mais cuidadoso, longe
0: até mesmo
1: dos
0: em Doha,
1: pontos
0: até mesmo em Doha.
1: Mais turísticos.
0: Eu tive alguns questionamentos de certas pessoas curiosas, do tipo, uma pessoa, um jornalista viajando sozinho. Então, eu tive até algumas perguntas que eu me esquivei, ou eu tomei muito cuidado para me proteger. Pessoas perguntando mesmo assim, por que você não quis trazer sua mulher para os jogos? Ou, você está viajando sozinho aqui? Porque eu sei que existe uma criminalização de você ser... E aí você percebe que não é só pelo fato da sua orientação, sua condição, ou escolha, ou tudo que seja sexual. Não é isso só, apenas. O que acontece? No casamento muçulmano, eu fui pesquisar, até fiz um grande mergulho na cultura árabe islâmica. No casamento islâmico muçulmano, você não pode ter nenhum tipo de prazer que não seja com a sua esposa.
1: Você teria que levar a sua esposa junto a você.
0: Ou,
1: você.
0: Por exemplo, o próprio ato de você não servir a sua esposa ou servir, porque na cultura islâmica tem um pouco isso, já indica uma traição.
1: Então você teve que se esquivar de muita coisa quando você foi circular pelo Catar.
0: Então você vai. E aí eu fui fazendo, dentro dessa minha pesquisa, eu fui entendendo o quê? Por exemplo, sites pornográficos são vetados no Catar. São bloqueados, literalmente. Então, esse prazer individual
1: Ele é proibido.
0: Na sociedade ocidental, isso é conversado, isso é...
1: normalizado.
0: É um tabu? Lá isso não existe. Ou, se isso existe, e aí eu vou trazer esses questionamentos que eu trago no livro, que eu fui andar com esses imigrantes.
1: E, professor, depois de 4 Copas do Mundo, qual é a conclusão que você chega agora, até porque no fim do livro você chega à nova era das Copas. Qual é a nova era das Copas?
0: A nova era das Copas é esse novo modelo que a FIFA está testando ou está trabalhando de Copas com
1: IA.
0: Mais de uma sede. É, então já entra a IA, hoje é uma Copa totalmente tecnológica, a bola tem IA, existe mapeamento dos jogadores, né? A gente está vendo agora na transmissão 2 câmeras da FIFA que ficam o tempo inteiro ali de olho no que os jogadores estão fazendo, os técnicos, você tem a reação em tempo real, a câmera colada, a câmera do juiz que mostra um ângulo totalmente novo do jogo.
1: E professor, dá para ser a mesma pessoa depois de passar por tantos países, cobrir tantas Copas do Mundo, tudo isso lhe mudou?
0: Não dá, e isso vai continuar me mudando porque assim, eu sou um consumidor voraz de Copas do Mundo, eu sou apaixonado, eu estou vivendo agora a Copa do Mundo em 2006 de uma forma intensa, de uma forma muito, assim, genuína mesmo, dorme pouco, trabalha muito. Então, eu posso dizer para você, posso dizer para o telespectador aqui, do Cultura e Saber, que a cada Copa vai me transformar de uma forma, cada Copa vai me impactar de uma maneira e não tem como você sair... É como tem o ditado grego que o homem não pisa no rio 2 vezes. Não pode ser, porque cada vez que você pisa num rio, cada vez que você vive uma coisa, você já é outra pessoa.
1: E qual é o maior legado das Copas em você, então?
0: Eu me tornei mais humano, eu me tornei uma pessoa mais tolerante em alguns aspectos. Eu pude ver que eu gosto de fazer uma cobertura mais humanizada das questões. Então a Copa me traz esse lado, não só do jogo, que eu sou apaixonado por futebol, eu vivo futebol, mas de trazer esse lado humanizado, esse lado de tentar enxergar um evento, não só com esse olhar julgador ou crítico.
1: Mas um lado humano.
0: Um lado humano.
1: Que você trouxe nesse livro, A Vida em Copas, Memórias, Culturas e Símbolos que a Bola Conta. Muito obrigada por conversar com a gente aqui. Foi um prazer.
0: Prazer é
1: enorme.
0: Meu.
1: Obrigada por ter dividido com a gente a experiência de 4 Copas do Mundo e que venham mais, tá?
0: Muito obrigado. E quem quiser acompanhar meu trabalho, é só me chamar no @elspadoves. O livro está à disposição em todas as livrarias, livrarias especializadas. Então, é só procurar A Vida em Copas e é um prazer ser lido por você. Viver com você esse período tão legal que a cada 4 anos nos impacta e a gente fica maluco com aquilo.
1: A gente fica. Muito obrigada. Eu conversei com o professor Elcio Padovese e o Cultura e Saber acabou por aqui, infelizmente. Mas, ó, continua ligado na programação da TV Alesp, tá? Até a próxima. Beijo. Tchau.

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2: A gente muitas vezes tem mudanças durante
3: a vida, né?
2: Muda de vida, muda o ciclo de amigos, mas o time de futebol a gente não muda. Né? E isso, tem alguns estudiosos que vai falar que é exatamente porque o time de futebol é algo que você escolhe na infância. Então mudar o seu time de futebol seria também trair um pouco essa escolha que você fez lá atrás. Então acho que talvez por esse vínculo entre o futebol e os primeiros anos da nossa vida, que esse tema eu preferi tratar desde uma ótica, para a infância, mais do que num lugar tão tenso com que eu trabalho em outros trabalhos.
3: Qual é a mensagem mais forte que você traz aqui no livro? Pode ser o capítulo, a frase. Qual é a mais forte, a que mais te chamou a atenção, a que mais você gostou e a que mais você espera que o público desse livro leia e guarde para sempre?
2: Ah, eu gosto muito, vou dar um spoiler, posso?
3: Pode sim.
2: Da última cena, que é isso, né? A Gigi tá junto com o pai, o time deles perde, ele começa a chorar e ela começa a chorar e primeiro ela tenta fazer ele parar de chorar e aí os dois se abraçam e ela diz, pai, tá tudo bem chorar. E foi tanta lágrima que você já não sabe dizer o que é que vem do olho da filha, o que é que cai do olho do pai. E aquele abraço tão forte, tão certo, é um lugar bom de morar, é o primeiro lugar.
3: Que legal,
2: que legal. Eu acho que tem algo dessa cena que eu gosto bastante, que é pensar como que o ato de chorar junto, ele também pode ser um lugar de aprendizado, um lugar de acolhimento, e que, né, a gente está num mundo que tem muitas derrotas, eu acho que em muitos planos. É muito bom a gente ter pessoas para abraçar nos momentos de alegria e de realização, mas também é muito importante, numa sociedade que está tão adoecida, a gente também tem esses abraços, esses amparos nos momentos em que a gente se desfaz em lágrimas.

0: TV Kids ataca novamente, gente. O Alesp Cidadania veio aqui até o bairro da Mooca, mais precisamente na favela da Vila Prudente, acompanhar um trabalho tão bonito feito pela Arca. Quem vai contar um pouquinho mais sobre esse projeto é a Maiara. Mas eu falei pro trabalho, né, que é o Equipe Kids, porque se somar a minha altura com a da Maiara, com a da nossa cinegrafista Dani, não dá 2 metros. Por isso que tá tudo nivelado aqui, ó. A gente já até sentou que é pra dar pra ver.
1: Realmente. Nós somos grandes mulheres, não é
0: Grandes
1: verdade?
0: mulheres, importante. E um trabalho muito grande que você faz, né, Má?
1: É, aqui a gente tem muito orgulho de contar a história da Arca. São mais de 30 anos, oficialmente 25 anos de história que a gente faz esse ano. Em 2001 a gente se formou enquanto associação, mas a iniciativa do nosso trabalho começou na década de 90 com uma religiosa francesa que veio aqui em missão e começou a ensinar costura para as mulheres da região. Aí essas mulheres tinham filhos, os filhos vinham juntos, chegou uma hora que não dava mais para elas ficarem sem alguém para olhar essas crianças. Lembrando que hoje é a Arca do Saber, que é um CCA conveniado com a prefeitura. Então a gente tem aí 25 anos de muitas histórias de sucesso construída e a gente tem um grande orgulho desse trabalho.
0: Explica para as pessoas que estão acompanhando o que é o CCA.
1: O CCA é o Centro de Crianças e Adolescentes, está dentro da assistência social, e aqui a gente atende crianças de 6 anos a 14 anos e 11 meses. E aqui no contraturno escolar, elas têm diversas atividades, então circo, capoeira, cidadania digital, são atividades que ampliam o repertório e fazem com que elas tenham um impulsionamento do protagonismo para que elas possam realmente construir outro futuro, ter outras oportunidades de vida.
0: Mas hoje, atualmente, né, quantas crianças vocês atendem em média?
1: São 130 crianças diariamente.
0: Esse número ele é fixo? Já foram mais crianças, menos crianças? Tem um número que é, né, que vocês têm que ter essa quantidade de crianças ou é livre, assim?
1: A gente tem um convênio com a prefeitura e são 120 crianças pela prefeitura e 10 crianças de contrapartida da Arca. Então, sempre a gente tem 130.
0: 130, bastante, né?
1: Muito.
0: E aqui vocês fazem todo o acompanhamento, porque elas comem aqui, elas têm o contraturno também, né?
1: Isso, as crianças que vão na escola de manhã vêm à tarde e as que vão à tarde vão de manhã. Todas tomam café da manhã ou café da tarde e almoçam aqui com a gente. E a gente tem um cuidado muito, muito especial, assim, uma dedicação muito grande na alimentação das crianças. Todos os dias elas consomem proteínas, legumes, frutas, para que realmente a gente tenha um desenvolvimento integral.
0: Como que elas chegam até aqui?
1: Todas as famílias, elas são cadastradas no CadÚnico, né? E a gente atende prioritariamente aqui a favela. Então as crianças, elas se inscrevem, as mães inscrevem elas, e aí conforme vai abrindo vaga, né? As crianças vão fazendo os 14 anos e 11 meses, elas saem, outras crianças entram no serviço.
0: Você tinha me falado, né, anteriormente, que elas são divididas por turmas de faixa etária. Tem os pequenininhos, os maiores. Como que funciona? Porque são dois prédios.
1: Isso, a gente usa prioritariamente a parte da Arca do Saber, só a cidadania digital que a gente usa também a parte da Arca do Saber, porque tem mais equipamentos, tem espaços mais apropriados para atender essas crianças, né? Mas a gente tem, então, são quatro salas ao todo que faz a divisão dessas atividades todas. A gente tem três orientadoras socioeducativas e as crianças, mais ou menos 60 por turno, né? E elas se desenvolvem e fazem as atividades nesse meio.
0: Como que é a divisão das arcas? Porque são duas, a do saber e a outra
1: Do crescer.
0: do crescer.
1: A Arca do Saber é o CCA, então, das crianças e dos adolescentes, e a Arca do Crescer é um centro de inclusão profissional que, a partir dos 15 anos, atende os moradores da favela e os adjacentes, né? Então, toda a região aqui, as outras favelas também vêm, a gente tem esse atendimento. São cursos profissionalizantes pelo SENAI, SENAC, SEBRAE, e a gente também tem a parte de empreendedorismo. Então, a gente tem um centro que é de geração de renda, tanto para o mercado formal como para o empreendedor.
0: Então, vocês fazem o acompanhamento da criança e do adolescente, das crianças como um todo, mas da família também, né? Da própria comunidade, inserindo no mercado de trabalho, ajudando a ter esse desenvolvimento profissional, ele é estendido.
1: Desde os 6 anos até a fase adulta. Então, a gente começa aos 15 anos na Arca do Crescer, mas não tem idade limite. A gente ajuda, né, na circulação de renda na região, desenvolvimento local e o fortalecimento de vínculo também com as famílias e com a comunidade.
0: Como que é esse contato familiar?
1: Aqui na Arca do Saber, em específico, a gente tem o um acompanhamento com as famílias. Hoje a gente tem uma média de 106, 110 famílias e a gente mensalmente tem reuniões com elas. para tanto temática como para acompanhamento das crianças. E também, além disso, a gente tem visitas domiciliares que a gente faz para entender qual que é o contexto dessa família, o que que acontece, o que que a gente pode contribuir. E a gente também recebe essas famílias para acompanhamento diário de cada uma das crianças que a gente atende.
0: Esse trabalho que vocês fazem, ele é, como que eu posso dizer? Ele é prévio para trabalhar naquele déficit da criança e do adolescente antes. Eu falo isso porque a gente está numa favela que tem os seus problemas, como todo lugar tem, mas vocês trabalham ali no antes, é isso? De preparar aquela criança para ela saber o futuro que ela vai tomar, como ela vai seguir a vida dela.
1: Isso aqui é um trabalho de proteção social e a gente atua justamente para que essas crianças elas não fiquem por aí sem fazer nada. Aqui elas têm um direcionamento, né? Elas têm a oportunidade de ampliar repertório, de conhecer outras possibilidades de vida, ter outras oportunidades de crescimento.
0: Você falou, né, agora que como aqui começou com uma freira francesa, é isso? Que trouxe, né, o curso, ela começou a ensinar. Vocês ainda têm o curso de arte e costura?
1: Sim,
0: Corte e
1: a gente
0: costura?
1: tem e nós temos dois negócios de autofinanciamento. Um deles é o ateliê de costura, que até hoje já está aí com a gente, né? E a gente faz tanto para empresas como para pessoas físicas os produtos. E a gente também tem curso de costura.
0: Por ter começado com uma pessoa francesa, né? Existe algum vínculo com a comunidade ou não?
1: Sim, até hoje a gente tem um vínculo muito forte com a comunidade. A associação começou com essa parceria. Então a gente fala que o nosso DNA é franco-brasileiro. As bandeiras aqui dizem
0: Verdade.
1: esse muro ele foi feito por voluntários e foi refeito há pouco tempo, também a partir da nossa essência dos trabalhos com as crianças. E a gente até hoje recebe muitos voluntários franceses. A gente tem um braço na França, que é a Arta France, que faz, né, a parte da captação, que também ajuda a gente na estratégia. Então, a gente sempre caminhou juntos e até hoje a gente tem, por exemplo, uma parceria muito próxima com o Consulado da França, com a Câmara de Comércio França-Brasil. Então, até hoje a gente tem muito vínculo com eles.
0: Eles vêm para cá, mas já foi alguém de cá para lá?
1: A primeira presidente brasileira é a Thaís, a nossa presidente atual. Ela está desde 2020 e a gente faz esse intercâmbio. Os colaboradores já foram para lá para vivenciar, até para poder aprender mais o idioma e eles também vêm para cá.
0: Não, legal, né, ter esse contato, pensando
1: Sim.
0: que a fundadora, quem começou com todo o projeto, era francesa, fez um trabalho muito bonito. Inclusive, né? Agora, os outros colaboradores, porque aqui tem bastante gente que trabalha, que ajuda, né, no projeto. São moradores aqui da comunidade? São pessoas que vêm de fora? Como que funciona?
1: Mais de 50% dos nossos colaboradores ou cresceram na favela ou ainda moram aqui. Então a gente tem a nossa equipe fixa mesmo de base, todos são brasileiros, mas tem essa trajetória.
0: São quantos funcionários em média?
1: Hoje nós temos ao todo 40 colaboradores.
0: Entre
1: É
0: professores,
1: isso.
0: a parte de alimentação, de cuidados.
1: Entre CLTs, prestadores de serviços, todos eles são 40.
0: E como que vocês funcionam hoje? Vocês têm alguma ajuda do governo, de prefeitura?
1: Sim, a gente tem várias formas, na verdade, de financiamento, né? A gente tem convênio com a prefeitura e aqui no CCA e também tem empresas privadas que fazem aportes. A gente escreve editais e eles, aceitando, fazem o financiamento das atividades. Na Arca do Crescer, prioritariamente é financiamento privado. Então, são organizações, muitas vezes franco-brasileiras, que fazem esse aporte também. E, além disso, a gente tem leis de incentivo, como o PROAC, Condeca, que a gente também faz a captação, e outras doações de pessoas físicas e campanhas que a gente faz.
0: Se alguma pessoa estiver assistindo e ela quiser colaborar com vocês, como que ela faz?
1: Ela pode fazer um pix,
0: Hoje é tão prática.
1: doi@arca-ong.org, ou então pode entrar em contato com a gente também pelo nosso site, que é arca-ong.org.br, e a gente pode ter outras formas também de fazer a contribuição. A gente recebe tanto doações de roupa, alimentos, porque a gente oferece muitas refeições, né, no dia a dia, então a gente também recebe alimentos e também a parte financeira.
0: Ah, então são muitas as formas que vocês podem ajudar a colaborar, né, para essas crianças, para esses adolescentes, seja com alimentação, seja com dinheiro, que também é
1: Sim.
0: muito bem-vindo, é muito importante, que sem ele a gente não faz nada,
1: Com
0: né?
1: certeza.
0: Eu vou pedir agora para a Mayara me mostrar um pouquinho então desse espaço, porque a gente falou dele, né, Ma? Agora a gente
1: Sim.
0: quer conhecer, quer mostrar para vocês tudo que acontece por aqui.
1: Vamos lá, Nath.
0: meinha, que é pra acompanhar a aula de capoeira, começa um pouquinho, que inclusive tá de aniversário, né, gente? Eu escutei um parabéns aqui. Valeu. Quantos aninhos, professor?
2: Tô novinho, 46 anos.
0: É uma criança ainda,
2: tô
0: gente.
2: Começando, né?
0: Professor, me fala. Mestre, quanto tempo você tá aqui no projeto?
2: Tem há mais de 10 anos, muito mais de 10 anos, sim. Comecei aqui quando aqui era praticamente de madeira, né? E aí nós viemos começando e estamos até o mundo de hoje aí, estamos indo.
0: O curso, a aula de capoeira em si, começou com você ou começou antes?
2: Não, começou comigo.
0: Começou com você. E como foi para você trazer para cá? Como que você passou a ter contato? Falou assim, ah, vou lá, vou dar aula para eles.
2: É que eu já tenho um grupo de capoeira já aqui perto, já, né? Já tenho um grupo na comunidade. Aí foi muito fácil trazer para cá, né, o grupo que já tinha, para cá, que já tinha pessoas que trabalham aqui já, que fazem capoeira comigo. Então foi muito mais fácil.
0: E como que é para você acompanhar, assim, esse crescimento? Porque eles chegam aqui muito pequenos, né, já saem alguns adultos que eles vão para outra unidade, tem gente que continua a vida inteira, mas aí com outras atividades. Mas como que é para você acompanhar esse desenvolvimento?
2: Pra gente que estamos aqui é muito bom, né, pelo menos eles ocupam, até o momento que estão aqui, eles ocupam a mente dele com atividade, né? Só de capoeira, de circo, percussão e outras atividades melhor. Quando eles saem daqui, que é a nossa preocupação. Quando eles estão aqui, estão na outra unidade do lado, é legal. Agora, quando eles saem daqui, fica um pouco preocupado. Tem alguns que continuam ainda, seguindo capoeira, seguindo outras coisas. Pra gente é legal. Agora, quando eles... Aí fica um pouco meio complicado pra gente. Mas, mesmo assim, estamos por aqui ainda.
0: Desse tempo todo, tem algum aluno que você ainda mantém contato, que já não participa mais?
2: Tem muitos. Tem minha própria filha que tá por aqui, que é a Yasmin.
0: Olá,
2: tem outros aqui, tem outros aqui também que praticam, ainda treinam comigo, que estão por aqui também. E aí vai indo, porque igual eu falei, a aula é bem aqui do lado, né? Na rua de trás, tem a academia da gente da aula. Então a gente continua.
0: E eles gostam da atividade?
2: Ah,
0: eles vêm animados?
2: Muitos gostam. Quando vocês vêm no jogo desse, vocês vão ver que muitos se animam para jogar. Porque na capoeira não é só assim o jogo da capoeira, né? Ela tem a parte do samba de roda, tem o maculelê, tem o maracatu. Tem o Pumba Meu Boi, que a gente inclui tudo isso dentro da capoeira, que aí faz eles gostar cada vez mais.
0: Ô mestre, eu queria aprender alguma coisa, eu posso?
2: Ô, com certeza, pode, não deve vir com a gente pra aprender junto.
0: Você me ensina?
2: Opa, com certeza.
0: Eu vi que eles estavam, olha, vocês vão ver umas imagens aí, eles jogando, eu não sei fazer nada, gente, pra variar, né? Mas a gente...
2: Aprende junto, todo mundo aprendemos junto, sim, aprende sim.
0: Então bora lá, eu vou deixar gravando.
2: Vai deixar gravando? Então
0: vai deixar gravando, só vamos.
2: Bora, vamos lá. Aê, tá bom. Já fez capoeira alguma vez? Não. Então vamos lá, só faz a ginga, a perna pra trás, isso. Só que devagar, descendo. Aí parou, bala na base, essa cocorinha e segura. Aí voltou, subiu, gingou de novo. Parou a perna atrás, faz a melona de frente e volta. Aí, para pra trás. Atrás, atrás. Isso, aí gingou de novo. Do lado. Para a perna atrás, uma coisa, gingou, para a perna atrás, passa. Aí, vamos que vamos, gingando de novo.
0: Que vergonha.
2: Começa na frente e volta a perna atrás. Aí, volta atrás de novo, gingando. Para trás, volta.
0: Nossa, desastre.
2: Aqui. Vai lá para fazer.
0: Aí essa para frente?
2: Isso aí, volta aí, sabe sim, palma aí, gente. Boa, aí, ó. Parabéns, e aí, vamos que vamos.
0: Péssimo, tá péssimo. De 1 a 5, vai.
2: Quantos? 10, tá bom, tá não? 10.
0: Não, tá, eu vou bom? Deixar eles fazerem que eles sabem. Aí eles vão acompanhando e a gente vai mostrando.
2: Beleza, pode então ser, vai. Tá bom, vambora. Vem 2 e 2 aqui, gente, ó. Devagar. Devagar, cuidado pra não acertar o pé em você. Olha pra ela, ó. Gente, arruma a roda aí, ó.

0: Trocamos de sala, nós estamos agora aqui com o professor Alexandre. Professor, explica um pouquinho para o pessoal o que que acontece aqui.
1: Aqui nós estamos desenvolvendo um projeto chamado Conectando Oportunidades. Nós trazemos para os alunos a possibilidade de trabalhar com tecnologia educacional. Trabalhamos com ferramentas Google, trabalhamos com gamificação, trabalhamos com a parte de robótica, trabalhamos com linguagem. Aqui é um espaço para que a gente possa produzir e conhecer tecnologia no dia a dia desses alunos.
0: Quantas vezes na semana eles têm essa aula?
1: Nós temos uma vez por semana.
0: E eles são divididos, aqui sempre são divididos por turma, né? Tem os maiores, os intermediários, os menores.
1: Exato. E hoje, nessa turma que nós estamos agora, é a turma dos intermediários, né? E hoje eles estão aqui trabalhando uma parte que é uma parte da matemática, que a gente acha também tão importante. Então, hoje eles estão numa parte gamificada, jogando, brincando e aprendendo.
0: Como que é dividido assim o conhecimento do que você vai ensinar para a turma? É de acordo com uma deficiência de algo que eles precisam aprender? É justamente de ter esse contato com a tecnologia?
1: Eu não faço isso sozinho, tenho uma equipe, inclusive Mikael.
2: Oi, tudo bem? Legal.
1: Pode se apresentar, Mikael.
2: Sou o Mikael, sou o cria aqui da Arca. É maravilhoso ter esse trabalho aqui, já estou aqui há alguns anos com eles. E é isso, a gente quer trazer uma parte lúdica, mas junto com a tecnologia. Então, qual que é a ideia aqui? A gente traz através do meio digital vários aprendizados. Então, a gente tenta sincronizar junto com a instituição aqui. Então, por exemplo, tivemos atividades digitais falando sobre festa junina. Também, ao longo do mês, vamos fazendo um revezamento, né? Entre matemática, língua portuguesa, e vamos explorando vários campos, assim que vão surgindo ideias, né?
0: Ô, Mica, você falou que é cria daqui, né? Você começou a acompanhar a Arca com quantos anos?
2: Nossa, bem novo. Quem começou estudando aqui era minha irmã, então eu vim trazer ela. Eu não tive a oportunidade de estudar, porque eu já estava um pouquinho velhinho, já comecei na escola. Mas eu comecei aqui a trazer minha irmã. Então ela teve a oportunidade de estudar aqui, né? Vivenciar aqui. E nossa, tem um bom tempo, hein? Mais de 10 anos que eu acompanho assim, desde o começo aqui, essa jornada.
0: Qual que é a importância do projeto para você e para sua família?
2: Ah, eu acho muito lindo porque aqui é um espaço que acolhe muito bem quem está disposto a vir e a conhecer e traz uma diversidade. Você se sente em casa, sabe? Bem acolhido e trabalha diversas ideias. É isso que eu mais gosto aqui.
0: Professor, e como que eles se comportam? São comportados?
1: São super comportados.
0: As caras.
1: Agora, de verdade, assim, ó, eu sou professor em várias escolas, muitos anos de magistério, e aqui a gente tem, como é um contraturno, então a nossa ideia aqui, a gente sempre fala isso, eles às vezes eles precisam sim levar a sério, como sempre é sério, mas não é como a escola, então a gente consegue fazer o lúdico junto com a parte que é necessário. Por exemplo, eles estão aprendendo a trabalhar com um equipamento, uma plaquinha de robótica. Nessa hora tem que ser sério, mas às vezes também tem a parte mais lúdica. Então às vezes eles fazem uns memes, querem mudar a foto do perfil. Isso também é possível. Mas e o comportamento deles? São super comportados. A gente sempre às vezes dá umas durinhas, assim tem que dar uns ei, aí eles param, mas é muito aceitável e faz parte até da idade deles.
0: Professora, quanto tempo você atua aqui?
1: 3 anos?
2: Três, né?
1: Acho que esse é o terceiro ano. Terceiro ano que estou aqui na Arca, voando. E eu estive aqui a primeira vez por causa de um projeto com um amigo que me convidou e falou: olha, você tem que conhecer um projeto da Arca. E depois que eu cheguei aqui, eu fui picado por esse entusiasmo por essas crianças, pelo lado que a educação tem um grande significado, sempre teve para mim e aqui muito mais.
0: E é ótimo, né, professor? Porque você traz algo que às vezes eles não teriam acesso, não teriam esse contato. Porque não é todo mundo que tem como aprender a questão da tecnologia, né? Saber. Você falou, inclusive, antes, né, gente, que os alunos mais velhos vão fazer um podcast. Não é todo mundo que tem essa oportunidade.
1: Nós, em parceria com a Arca, a gente solicitou microfones, mesa de som, nós temos equipamentos Microbit, MakeMake, são equipamentos dos Chromebooks. Então a gente faz um trabalho em parceria. A gente conversa muito com eles e fala quais são as tendências da área educacional. E a gente trazendo isso para eles, a gente entende que é uma visão, amplia o horizonte deles. O pessoal mais velho tem aula até de inteligência artificial, usado para desenvolver e para solucionar problemas.
0: E aqui, o que eles estão aprendendo? Vou pedir para você mostrar.
1: Hoje eles estão aprendendo a parte de matemática, vocês vão ver como é divertido, é a parte da gamificação e do aprendizado matemático.
0: Pode mostrar?
1: Vamos nessa.
0: Vou sair da frente.
1: Vamos lá, pessoal. Concentração. No pódio, o Lucas. Vamos lá. Atenção. Calcule.
0: Eles vão fazer um cálculo, misericórdia. Eles vão fazer um cálculo matemático. Eu sou de humana, gente. Se eu olhar aqui, eu não sei. É mais, tá. Aí eles fazem a soma e escolhem qual que é a resposta.
1: E na tela deles só aparecem as cores. Então eles vão olhar, ver o resultado e aí eles vão escolher um deles. E olha, eles têm 19 segundos. Vamos, pessoal, atenção, concentrem. Boa! E aí ó, nós temos aqui o resultado, 12 acertos. 12 acertos desse total, algumas pessoas não deu tempo de fazer ou não se confundiram, e essa é a brincadeira.
0: E quem está no pódio?
1: Quem fica no pódio é quem acerta mais e quem também responde num tempo menor.
0: Quem que acertou mais, hein?
1: Agora a gente vai ficar sabendo, porque estamos indo para a penúltima, ó. Essa é a penúltima e agora a última. A última agora vai dar o pódio geral. Vamos ver quem vai ser o grande campeão da tarde.
0: Eu quero falar com o ganhador.
1: Qual é a soma que resulta em...
0: Difícil.
1: Agora eles vão ter que fazer o inverso, vão ter que somar aqui para ver qual vai dar esse valor, né?
0: Mas viram que ele tá me ensinando, né? Porque claramente na minha cara eu não sei.
1: Nove. Se não... Em terceiro lugar, caramba, Lívia! Em segundo, Vitória! E em primeiro, no mais alto do pódio, Luca! Essa é a nossa atividade, essa é uma delas. Lucas,
0: vem cá. Tudo bem?
3: Sim.
0: Que inteligente você. Muito? Foi fácil? Foi tranquilinho?
3: Foi fácil.
0: Foi fácil? Foi fácil. Não foi não, o coleguinha disse que não foi. É que ele é inteligente, né, Lucas? Ele é aplicado. Okay. Obrigada, viu? Parabéns.
3: Obrigada.
1: Nesse projeto também a gente tem um incentivo muito grande para as meninas programadoras, para as meninas da tecnologia. Nós acreditamos que quanto mais a gente promove essa oportunidade para que elas trabalhem nesse ramo da tecnologia, a gente se sente muito feliz e a gente acredita que é um mercado muito potencializado para elas.
0: Até porque são pouquíssimas as mulheres hoje no mercado, né? Até não só por ter essa questão do machismo, de não deixar muitas mulheres participarem, mas porque muitas acabam desistindo também no meio do caminho, né?
1: Exato. Até a gente tem aqui, na turma dos maiores, a gente faz um projeto que é aprender a programar, né? A gente acredita que é a programação. E aí a gente tem algumas meninas programadoras e a gente olha aquilo, é muito interessante como melhora o pensamento, a organização mental para resolver problemas.
0: Que não é meu caso. Qual que é seu nome?
4: Heloísa.
0: Heloísa, tá gostando da aula?
4: Sim.
0: Pretende trabalhar com programação ou não?
4: Não.
0: Não, né? Que nem eu, não tem nada a ver. O que você quer fazer?
4: Eu quero ser aeromoça.
0: Aeromoça, eu acho chique. Ficar viajando, mudando de país. Já saiu do Brasil?
4: Já.
0: Já? Gente, que chique, ela já saiu do Brasil. Pra onde você foi?
4: Pra Espanha e Portugal.
0: Foi em Portugal. O que você achou de lá?
4: Não.
0: Ela é chique, né? É, menina, é
5: aqui.
0: É, internacional. O que você achou da aula? Você foi bem? No curso?
4: Sim.
0: Acertou algumas coisinhas?
4: Sim.
0: Sim? Ah, então já tá bom, né? Já dá pra seguir pro caminho de aeromoça. Então, um beijo pro pessoal. Vem aqui. Ele tá pulando. Me chama! Qual que é seu nome?
3: Victor Gabriel.
0: Victor Gabriel. Agora fala, o que você achou da aula?
3: Legal e...
0: Você quer trabalhar com programação?
3: Não.
0: Não? O que você quer fazer?
3: Jogador de futebol.
0: Jogador de futebol, quem sabe a gente tem um Cristiano Ronaldo aqui, não? Tem que apoiar o coleguinha, fiquei.
3: Não, o Neymar. Neymar é melhor.
0: Neymar é melhor. Então a gente tem... Volta, a gente tem um Neymar aqui. Boa sorte, pode voltar lá.
5: Chama ele.
0: Ah, mas eles querem que eu chame todo mundo.

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3: Vocês acharam que eu não ia colocar minha touquinha pra jogo? Não, meus queridos. Onde eu vou, ela vai junto. Porque todo lugar que eu vou tem uma cozinha, dona... Eu tô com outra amiga. Dona Mônica?
4: Sim. Dona Mônica não, só Mônica, tá bom?
3: Só Mônica, sem dona. Mônica, agora me conta. O que é esse espaço aqui?
4: Espaço aqui é um espaço destinado à formação profissionalizante, capacitação dos jovens aqui da comunidade. Ele nasceu com esse objetivo, tá? Então aqui nós... Damos a formação profissionalizante pela metodologia Senai. Os alunos são formados e certificados pelo...

0: com os próprios mantenedores, né? Então eles pedem, são enviados cardápios, o trabalho que é desenvolvido aqui, então como uma forma de até auxiliar o projeto, os mantenedores, temos batalhado outras possibilidades dentro do mercado também, né? Então hoje é desta forma que tem funcionado.
1: E como que você chegou aqui?
0: Como eu cheguei aqui, eu recebi uma indicação de uma professora do Senai, em 2017, quando estava nascendo o projeto, né? E eu vim para cá, conversei com o pessoal, gostei do projeto, e aí abracei e estou aqui até
1: E
0: hoje,
1: ficou.
0: né?
1: Você
0: Então,
1: veio para aprender.
0: não,
1: Ou
0: eu
1: já
0: vim
1: veio
0: para
1: para
0: montar
1: trabalhar?
0: essa
1: Ah, já veio para
0: sala realmente
1: montar.
0: para trabalhar, tá? Eu tenho toda a formação do Senai, tá? Faculdade no Senai, tá?
1: Maravilhosa.
0: Então, eu abracei o projeto e está aqui, né?
1: Ô, Mônica, agora, além também, né, desse trabalho, vocês também cuidam de toda a alimentação, né, das crianças que ficam ali. Vocês também ajudam a oferecer o café da manhã?
0: Não, isso daí já é uma coisa deles, tá? O que nós fazemos são os lanches para os alunos que frequentam os cursos aqui,
1: Ah, é porque
0: tá?
1: são dois prédios,
0: Isso, são
1: gente.
0: dois
1: Então,
0: prédios, tá? Então a
1: pros
0: gente tem
1: cursos
0: as
1: daqui,
0: crianças,
1: sim.
0: aqui a gente tem a
1: É que são os
0: parte dos
1: maiores, né?
0: profissionalizantes, tá? Então toda essa turma que vem, a panificação, confeitaria, tem elétrica, tem marketing, tem uma série de cursos, né? Que eu não me lembro todos agora, tá? Mas todos os cursos, a parte da alimentação, o lanche deles é preparado aqui.
1: E o que que
0: Por
1: vocês estão
0: nós.
1: fazendo aqui?
0: Aqui nós estamos fazendo um bolo confeitado para o aniversário das crianças da Arca, que eles pediram para nós confeccionarmos, né? E a gente vai fazer na
1: Aí o bolo vocês
0: quarta-feira.
1: fazem para eles.
0: Isso.
1: Agora eu vou falar também com essas meninas que estão aqui
0: Opa!
1: atrás. Vamos ver se elas falam comigo. Só falar os nomes, que elas estavam fugindo de mim. Não corre, não. Qual que é seu nome?
2: Meu nome é Adriana.
1: Tudo bem, Adriana?
2: Tudo bem?
1: Quanto tempo que você está aqui?
2: Aqui na Arca, começando na Lipan, comecei essa semana. Mas eu já fiz curso aqui de pizzaiolo, né, de massas e terminei panificação.
1: Como que tem te ajudado, assim, na sua vida, no seu dia a dia, como trabalho?
2: Ah, tem ajudado bastante, né? É um local que nos disponibiliza a cursos, né, onde a gente não tem condições de fazer lá fora, eles cedem para nós.
1: Aqui é o forno, porque tá
2: Isso
1: quente.
2: é o forno, isso.
1: Tá esquentando aqui atrás. Tudo bem? Ah, gente, ela é a Pato Donald. Eu já conto pra vocês o síndrome do Pato Donald, que já passou pra mim também. Ela não consegue falar, coitada. Vai dar só um oizinho. Qual que é o nome dela?
2: Samara.
1: Samara. E quase
2: Samara.
1: Samara do chamado, né? Porque não fala nada. É só na mãozinha. Dá um oizinho pra ele. Tá ótimo, coitada. E você?
3: Josélia?
1: Josélia consegue falar. Tudo bem?
3: Tudo bem.
1: Quanto tempo tá aqui?
3: Acho que uns 3 anos já.
1: 3 anos?
3: Isso.
1: E como que é o curso para você? Te ajudou muito?
3: Pra mim é isso aqui que você tá vendo e muito mais. Consegui aprender bastante com a professora Mônica. Sai, tô ficando vermelho.
1: Fica nervoso não, é só comigo, ignora ele.
3: Então, tô aqui na área do Lepan. Já com a nossa querida professora, os meninos aí todos, com uma força enorme pra gente, que somos aqui da comunidade.
1: Ajuda bastante,
3: E
1: né?
3: ajuda, sim.
1: É, o calor é dali, né? Que ele tá
3: Não, é
1: quente. É
3: emoção mesmo,
1: emoção,
3: sabe?
1: meu Deus! Ajuda bastante, né? Mudou a sua
3: Bastante.
1: vida?
3: Sim, tá mudando, mudou muito, porque hoje eu tô conseguindo falar, mas é isso aqui, ó. Mais vermelhidão do que falatório.
1: É um projeto importante, né? Que
3: Sim,
1: muda
3: sim.
1: muito a vida das pessoas que estão aqui presentes, te dá uma oportunidade a mais.
3: A todos que vêm com os cursos, que não são só um curso, são vários. E aí, a gente faz aqui e batalha lá fora, dentro de casa, para a gente conseguir o que a gente quer, né?
1: Tem
3: Os
1: que batalhar,
3: objetivos.
1: né?
3: Isso
1: A
3: mesmo.
1: vida é uma batalha, assim, diária.
3: Com
1: Não, e
3: certeza.
1: lindo o trabalho de vocês, viu?
3: Obrigada.
1: Ô, Mônica, vem cá. Eu falei da síndrome do Pato Donald.
3: Céu.
1: Conta pra eles a síndrome do Pato Donald.
0: Não, a amiguinha tá com a garganta um pouquinho ruim, né?
1: Não, mas eu quero que você imite o Pato Donald também. Imitou aqui pra mim.
0: Pronto.
1: Maravilhosa.
0: Você não vai colocar isso no ar, né?
1: Imagina que eu não vou colocar isso aqui no ar. Melhor parte, gente, tá Pato Donald.
0: Jesus amado, eu mereço, né? Ah, tá bom. Fazer o quê? Já foi, né?
1: Nossa, fala um tchau, Pato Donald.
0: Tchau, gente. Beijo, obrigada, né? Um abraço para todos vocês. E se um dia quiserem vir nos visitar, fique à vontade.

0: Bom, nós mostramos um pouquinho para vocês do Lepão, mas agora a gente conversa também com o gerente que é responsável por todo esse espaço, que é o Cris, né, Cris? Queria que você contasse um pouquinho, então, aqui da Arca, como que ela funciona, já que são os cursos profissionalizantes.
1: Perfeito. Bom, eu sou o Christian, é um prazer receber vocês aqui. Esse espaço é um espaço centro profissionalizante da Arca. Ele surgiu em 2017, frente a um desejo da instituição, mas também um desejo comunitário, para que as crianças que saíssem do centro da criança e do adolescente, que é a Arca do Saber, pudesse dar uma continuidade na educação, né? A Arca, ela tem como meta trabalhar a educação como um caminho para sair de diversas vulnerabilidades que a gente encontra aqui no território. Então, a gente iniciou em 2017 com um curso inaugural de panificação, muito por causa da comunidade francesa, né? A gente é uma ONG franco-brasileira. Então, a gente fez uma parceria com o Senai, com o Senac, Sebrae, para que a gente conseguisse desenvolver os cursos profissionalizantes. E de lá para cá a gente teve diversos cursos, né? Então a gente aqui tem curso de mecânica, curso de RH, assistente administrativo. E entendendo que os nossos cursos aqui é uma atividade meio, a gente oferece curso, mas atividade fim é a inclusão profissional desses jovens e adultos que passam por aqui. Então a gente trabalha dois eixos, né? O eixo do mercado formal e o eixo do empreendedorismo. A gente tem uma gama altíssima de mulheres aqui que são mulheres empreendedoras, muito no ramo alimentar. Então, o nosso forte também aqui é a alimentação, é o que rege a toada dos nossos cursos profissionalizantes.
0: Quantos alunos tem em média atualmente, você sabe?
1: Atualmente, a gente atende 150 alunos por semestre.
0: Bastante coisa, né?
1: É bastante coisa, a demanda é alta e a gente sempre tem buscado inovar também os nossos cursos, né? Então, na área tecnológica, a gente entende que os jovens têm um grande interesse por tecnologias, né? Mas também a gente trabalha com mecânica, e também essa coisa, a gente trabalha muito a ideia de que não existe uma profissão para homem ou mulher. Então a gente trabalha muito para que tenha mulheres mecânicas, mulheres eletricistas, né, que a mulher possa ocupar o espaço que ela queira ocupar, né?
0: Ô, Cris, faz bastante tempo, né? Em 2017 que começou aqui o espaço. Vocês já tiveram, assim, com certeza tiveram, né? Mas retornos de pessoas que fizeram o curso e falaram: olha, eu consegui agora uma forma de conseguir dinheiro, de sustentar minha família, uma nova possibilidade.
1: Sim, temos casos de sucesso, vários casos, desde pessoas que conseguem os empregos por mecanismo próprio, mas a gente também tem um setor de empregabilidade aqui que olha para os potenciais desses beneficiários e faz a conexão entre a Arca e os parceiros que também, além de investirem, eles podem contratar os nossos alunos. Então, esse é o caso de concessionárias, como a gente tem o Instituto Renault aqui, que contrata vários alunos para trabalhar nas concessionárias. A gente tem a Alstom, que também trabalha nesse setor, na parte administrativa. Na área de panificação também, a gente, além do Lepan, que além de gerar renda aqui, a gente também contrata os próprios alunos. Ou seja, a gente gera renda, mas também gera empregabilidade dentro da própria Arca.
0: E a gente conversou, né, como eu disse, com as meninas. Eu não sou muito boa de nome, gente, não vou lembrar o nome dela, perdão, colocam aí na tarjinha. Mas ela falou, né, que o curso mudou a vida dela, porque é justamente isso, é dar oportunidades. Pensando aqui que eles estão em um lugar que muitas vezes olham com um olhar discriminatório e talvez não abram as portas, trazer para eles, até dentro da própria comunidade, essa oportunidade é enriquecedor, né?
1: É enriquecedor. A gente costuma dizer que às vezes a favela já sabe empreender, né? Ela já sabe como vender. Eles aprendem isso na raça, né? No dia a dia ali. Às vezes a sua garagem vira uma cozinha. Então o que a gente faz aqui é dar o caminho das pedras, né? Então assim, como que você consegue empreender melhor? Como você consegue separar sua conta pessoal da conta da empresa? Como que você cria seu modelo de negócio? Para que as pessoas elas tenham as hard skills de uma maneira mais eficiente, mas além disso, também a gente trabalha muito a questão da habilidade socioemocional. A gente sabe que se manter no mercado de trabalho, às vezes, é muito desafiador. E se você não consegue ter a consciência de quem é você, quem é o outro e qual é o mundo que você queira alcançar, você fica muito à margem, né? Então, a nossa ideia é trazer as pessoas para o centro. E o centro quer dizer o centro de oportunidades, o centro das suas escolhas e de como saber melhor empreender ou acessar o mundo do trabalho.
0: Perguntei para todo mundo, vou perguntar para você também. Como que você chegou aqui, Cris?
1: Eu cheguei aqui, eu tenho uma trajetória de 7 anos aqui na Arca. Eu fui orientador socioeducativo na Arca do Saber, comecei lá. E aí passaram 2 anos e eu vim para a Arca do Crescer inaugurar uma área que não existia antes, que era a coordenação pedagógica. E aí fiquei 3 anos na coordenação pedagógica e hoje eu estou como gerente aqui. É, a antiga gerente foi para a França, voltou para lá. É, francesa, já era francesa. E aí eu pude acessar esse espaço e que, na verdade, a gerência aqui é um lugar muito compartilhado. A gente tem um trabalho muito horizontal. Então, isso pressupõe a gente ter uma escuta qualificada com as pessoas, os trabalhadores daqui, mas também com os beneficiários, né, para a gente entender como o mundo e a comunidade ela é muito volátil e vai se transformando com o tempo. Então, o nosso trabalho aqui é muito de escuta, né, de como que a gente recebe esses anseios dos jovens e adultos, do mundo do trabalho, e aí a gente é a conexão entre esses povos. Né?

0: nós estamos chegando ao final de mais um programa, mas eu não poderia deixar de conversar com o Diego, né? Ele que cuida da parte social. Queria que você me contasse um pouquinho do seu trabalho, Di.
1: Meu nome é Diego, então aqui eu trabalho muito na parte do acompanhamento com as famílias, junto com a assistente técnica, tanto nas visitas domiciliares, quanto pensando as ações voltadas para as famílias, né? Encontros mensais, que a gente tem as reuniões com os responsáveis das crianças e dos adolescentes, isso dentro do CCA. No Centro Profissionalizante, que é a Arca do Crescer, que é para jovens e adultos, lá a gente vai acompanhar as demandas que são relacionadas a toda a questão do aspecto do serviço social voltado para os atendidos, para os alunos e as alunas da Arca do Crescer, que fazem os cursos, né? Então, demandas que são voltadas para cadastramento do CadÚnico, demandas pessoais ou algumas outras situações que envolvam o serviço social.
0: Di, eu até conversei no começo do programa, né, com a Mayara sobre vocês trabalharem numa questão que antecede algum problema futuro, né? Vocês trabalham com essas crianças, já não são aquelas crianças que teve algum problema, que está... Não, vocês trabalham o antes disso.
1: O CCA é justamente esse serviço que dentro do que a gente chama na assistência da atenção básica. Então, a função do CCA é fortalecer os vínculos com as crianças, com a comunidade e com as famílias, para que os problemas não se agravem. Então, o CCA é um serviço onde a criança vai vir, vai ter o acolhimento, vai ter o acompanhamento familiar, e se caso surgir alguma questão, algum problema, a gente vai tentar atuar junto com a rede socioassistencial, que aí é o CRAS, o CREAS, outros atores do território, né, como o Fórum de Defesa da Criança e Adolescente da Vila Prudente, para a gente ir tentando solucionar essas questões das famílias, né? Então, a ideia do CCA é que os vínculos não se rompam, que os problemas não avancem, para que a gente evite que essa família, ou que essa criança, ou esse adolescente precise de um atendimento da atenção especial, da assistência.
0: E como que é esse contato com as famílias? Eles recebem bem? Como que funciona?
1: Nós temos uma relação muito boa com as famílias do território, as famílias que a gente atende, então a gente tem uma presença grande das famílias aqui, então as nossas reuniões mensais vêm em torno de 60, 65 responsáveis, então todos os meses a gente faz a reunião com as famílias, as atividades, que são as apresentações de fim de ano, as apresentações durante o ano, né, do Dia da Família, de outras atividades que a gente convida os parentes, né, as famílias das crianças que a gente atende, é cheia, então as crianças, as famílias vêm, elas gostam. A gente já tem mãe que hoje o filho está aqui, que ela já foi atendida nossa. A gente tem os filhos de trabalhadores e trabalhadoras, tanto do CCA quanto da Arca do Crescer. Então a gente tem uma relação muito boa com o território, de muita proximidade, de muito respeito. Então a Arca tem esse respeito aqui, né, por todo mundo que está aqui na favela. Então nós não temos problema nenhum com estar aqui, em conviver com as famílias e conviver dentro da comunidade, dentro do território.
0: E é que nem você falou, né? Um trabalho que começa com as crianças, quando eles vêm bem pequenininhos, mas que se prolonga pela vida, né? Tanto com eles que participaram, quanto com os familiares.
1: E a criança e adolescente que a gente atende, eu costumo dizer que, nós, que a criança e adolescente é a porta de entrada na família. Então, o que eles aprendem aqui, o que eles... A ampliação de repertório que eles têm aqui, eles vão reproduzir isso no núcleo familiar. Então, quando a gente vai trabalhar temas sensíveis como xenofobia, racismo, LGBTfobia, a gente faz a discussão aqui, mas essa discussão se desdobra dentro da família. Mesmo que não sejamos nós, os trabalhadores, que fazemos essa discussão. A própria criança, o próprio adolescente faz essa diferença dentro da família, dentro do núcleo familiar.
0: Um trabalho realmente muito importante, né?
1: Eu acho que é importante também, é gratificador, né? Para a gente, enquanto trabalhador da assistência, que vem aqui para o equipamento, né, dentro do território, dentro da favela da Vila Prudente, que é a favela mais antiga da cidade de São Paulo, e a gente tem um trabalho de acompanhar desde os 6 anos até a vida adulta. Então a gente acaba vendo gerações, vendo famílias, vendo adolescentes que vão crescendo aí, entrando no mundo do trabalho, se profissionalizando. Então é importante, mas e também é bem gratificante o trabalho que a gente faz.
0: Bom, eu vou perguntar quantos anos você está aqui, mas eu queria que você me falasse também o que, que você sentiu de diferença de quando você chegou para agora.
1: Eu sou um dos mais recentes, né? Vou fazer 3 anos aqui, trabalhando aqui, mas já conheço a favela há muito tempo. né, porque sou morador da Zona Leste também, mas a principal diferença que eu vejo aqui é como as crianças e os adolescentes, eles conseguem avançar em algumas discussões que são muito pertinentes para a sociedade. A gente vê isso, a gente vê as famílias fazendo essas discussões, e isso também a gente vê refletindo quando os nossos alunos da Arca do Crescer, as nossas alunas, acabam fazendo a mentoria, mudando de profissão, abrindo o próprio negócio. Então a gente tem vários casos de sucesso que hoje são microempreendedores aqui do território, que começaram aqui, fizeram escola de empreendedores e hoje estão com sua loja, delivery, pizzaria, e hoje nós somos consumidores dos alunos, isso é legal. Toda vez que a gente tem uma confraternização aqui de um grupo de alunos que a gente precisa confraternizar, a gente compra pizza da aluna, da ex-aluna nossa, que tem uma pizzaria aqui também perto. Então, ver essas relações sendo construídas, as pessoas conseguindo mobilidade, conseguindo avançar e conseguindo conquistar seus sonhos é bem gratificante.
0: É incentivar.
1: É, exatamente, é incentivar, acompanhar, né, e tá junto, acho que é isso. Acho que o nosso papel não é fazer nada pelas pessoas, acho que o nosso papel aqui é propiciar um espaço onde cada um e cada uma possa buscar a sua própria oportunidade, buscar construir a sua própria história através do seu protagonismo, com seus talentos, porque a favela é cheia de potencialidades, a gente gosta muito de reforçar, né, porque é tão estigmatizado esse lugar, de olhar que é ruim, que só tem coisa ruim, mas não, acho que a favela tem as suas potencialidades, também como tem seus problemas, como qualquer território da cidade.
0: Igual a todo lugar. Eu quero te agradecer por ter falado conosco. Bom, o programa vai ficando por aqui, vai aparecer aqui embaixo as formas que vocês podem contribuir e ajudar para que esse lugar continue transformando vidas, né? Até a próxima.

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2: Se você conhece São Paulo, deve saber onde eu tô. Aqui na estação Palmeiras Barra Funda, Zona Oeste de São Paulo. Esse espaço recebe mais ou menos 355 mil passageiros por dia. E hoje a gente também está aqui porque está indo para um lugar muito especial. O sentimento de unidade latino-americana é o limiar de um novo tempo. Essa frase do Orestes Quercia ilustra muito bem o sentimento de Darcy Ribeiro em 1989, quando criou o Memorial da América Latina. Inclusive, está estampado aqui nesse monumento, que é um dos maiores símbolos desse espaço que a gente ocupa nesse momento. Inclusive, hoje a gente vai conversar sobre a importância dele para a união de culturas e também para pensar o desenvolvimento social e econômico de todos os países da América Latina, sempre integrados. E a gente também vai falar um pouquinho sobre como isso afeta os direitos humanos e pode também ajudar com os objetivos de desenvolvimento sustentável da ONU. E como isso também pode transformar a nossa comunidade diretamente. Para falar sobre tudo isso, a gente vai conversar com Humberto Dantas, que é doutor pela USP e também consultor da Unesco. E vai desvendar todas as maiores pontos de importância para a gente pensar nessa união da América Latina. Humberto, vamos começar do básico, e eu acho que o básico é entender o fundamento dos direitos humanos e como a gente entende isso hoje também, né? Porque é muito diferente de quando eles surgiram. Então, eu queria entender um pouquinho essa base mesmo.
3: Legal. O que a gente tem que pensar quando a gente fala em direitos humanos? Da onde surge essa ideia universal de direitos humanos, a Declaração Universal dos Direitos Humanos? 1948. O que nós tínhamos em 1948? O mundo saindo de duas grandes guerras mundiais, né? Predominantemente a Segunda Guerra Mundial. Uhum. O que isso representou para a humanidade? Ceifamos milhões de vidas por conta de conflitos de natureza política. A paz é o atípico. O conflito é o esperado. Como é que eu consigo fazer com que esses conflitos sejam entendidos apenas como a existência de diferenças entre as pessoas? Então, eu não preciso concordar com você, mas eu posso simplesmente partir do pressuposto de que, ao discordar, nós apenas estaremos colocando frente a frente noções, ideias, valores, desejos diferentes em relação a uma micro-realidade ou a uma macro-realidade. Da onde surge a ideia das ODS? Em 2015, entender o que será um mundo mais razoável até 2030. Então, a Agenda 2030, com os Objetivos do Desenvolvimento Sustentável, os ODS, inserido dentro desse documento da Agenda 2030, com 17 objetivos e 169 metas. Aí, o que a gente precisa fazer? Ler os 17 objetivos e entender o que o mundo, a ONU, a partir da ONU, mas o mundo, os estados, estão entendendo como esta dignidade e essa possibilidade de nós nos desenvolvermos enquanto sociedade.
2: Eu quero aprofundar um pouquinho no que você falou nessa aplicação das ODS na política pública, né? Então, pensando aqui no micro para que isso se torne macro. Então, pensando no local para que isso vá expandindo. Quero entender um pouquinho melhor isso.
3: São atitudes e são questões de natureza cultural. São questões de natureza educacional. Então, eu capacito as pessoas, eu treino as pessoas, eu preparo as pessoas, eu gero esse valor nas pessoas, delas entenderem que, a partir delas, nós construímos a realidade daquilo que nós desejamos. Pensar na dignidade da pessoa humana. E dignidade da pessoa humana significa que todo ser humano carrega consigo dignidade, possibilidade de escolha, de construção de sua realidade, de pensar que estas pessoas, todos nós, somos dignos e merecemos respeito. Partindo disso, o que nós entendemos neste pacto como o pacto em que as pessoas terão respeito? Um pacto que prime, que zele por lógica de bem-estar social e lógica de liberdade. Uhum. A partir disso, a gente vai começar a construir essa ideia, de 1948 até agora.
2: pensando nisso, em objetivos mais concretos, que eles podem ser pensados, desenvolvidos, a partir de um ponto principal ali, que são essas ODSs, né?
3: Eu acho que um dos grandes objetivos das ODSs é a gente dar prosseguimento àquilo que está escrito do ponto de vista da descrição, né? Então, o objetivo, ele é global. A meta consegue ser global. Mas as atitudes precisam ser adaptadas à ideia local.
2: E a gente tem essa questão do global, né? O que é o global exatamente para a gente amarrar aqui?
3: Global é uma palavra muito legal, né? Porque ela é a junção de duas palavras. Uhum. Então é o global e o local. O global, local. Então, global. Então vem de pensar global e agir local. Ou seja, princípios, valores praticados e promovidos localmente pelas pessoas. Local. Então são grandes planos, grandes metas, grandes objetivos que nós, enquanto sociedade, vamos moldando, revisitando e tentando construir para que todos minimamente carreguem consigo a tal dignidade da pessoa humana.
2: E é interessante a questão das ODSs, justamente porque quando a gente tem objetivos parece que fica um pouquinho mais claro, né? Então as áreas em que as pessoas devem atuar e precisam atuar. Eu acho que isso também pode ser uma maneira, né? Começar a trabalhar as ODSs desde cedo.
3: Será que cada pessoa, quando lê um objetivo desses e lê as suas metas ali determinadas, elas conseguem se enxergar como vetores dessa construção e dessa transformação? Quando, por exemplo, eu tenho uma atitude de preservação ambiental, por exemplo, e que eu imagino que eu não vá gerar impacto com isso na realidade, será mesmo que eu não vou gerar impacto?
2: Uhum.
3: Será mesmo que ao plantar, ao colher de maneira sustentável, a pensar numa lógica de preservação das águas, qualquer ação de natureza ambiental. Estou usando o meio ambiente, poderia usar tantas outras questões. Mas será que uma microatitude minha, ela não gera um efeito significativo?
2: Uhum.
3: A gente tem muita dificuldade, por vezes, para acreditar nisso, sobretudo em sociedades que pensam em primeira pessoa. Eu. Não. Ou eu impactando o global.
2: Uhum.
3: Isso é extremamente importante. E como é que isso funciona quando a gente educa? Então você está coberta de razão. Se a gente tiver isso desde cedo na escola, mostrando que a soma de todos os resultados possíveis é que constrói a ideia do valor determinado como princípio geral para as comunidades e para as sociedades, maior a chance da gente ver isso funcionar.
2: E, Humberto, a gente entende que tem nessas perspectivas diferentes. A ONU, por exemplo, as organizações não têm o direito de intervir numa cultura de um país específico, né? Então, eu acho que a gente também tem esse ponto. Como muitas vezes a gente tem essa perspectiva um pouco mais ocidental, a gente não pensa nisso, né? Que não é nosso direito intervir na cultura alheia.
3: A ONU parte do pressuposto, e ela só existe porque as nações se sentiram seguras para tanto, de que existe algo chamado soberania nacional. Eu faço uma Assembleia Geral da ONU, por exemplo, todo ano, e coloco as nações para conversarem entre elas e discutirem valores que podem ser valores universais. Aí eu posso olhar para você e dizer, puxa vida, mas no seu país não é exatamente assim que ocorre. E eu tento te influenciar, eu tento te dizer que não está certo, eu tento às vezes até te constranger, eu tento te julgar de alguma forma em tribunais internacionais. Mas eu respeito a sua autonomia, eu respeito a sua lógica, a sua soberania nacional. E a gente vai tentando construir uma cultura global em torno de alguns elementos muito importantes associados a valores que a gente gostaria que fossem globais.
2: Uhum.
3: Isso é bastante importante.
2: Humberto, e quando a gente pensa em culturas múltiplas, locais diversos, a gente também tem que pensar em como essa aplicação deve ser feita em todos esses cenários, né? E aí a gente tem essa questão de conflitos também de culturas que acabam criando conflitos, como a gente viu que foram um dos motivadores para a criação das ODSs, né? Então tem essa conexão também, né?
3: Então assim, primeiro, entender o conflito como algo natural e entender a paz como algo que nós dois, nas nossas diferenças, conseguimos respeitar para a construção de um resultado. Então esse é o ponto mais importante, quer dizer, é partir do pressuposto de que as diferenças sempre vão existir. We'll be right back.
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12: Fala pessoal, tudo bem? Estamos chegando com o seu SP Tecnologia. No programa de hoje tem novas regras para uso de óculos digital enquanto dirige, viu? Tem também entrevista pelo Zoom. Se liga que o programa já está no ar.

0: Olha isso, gente. Parece cena de filme futurista, mas já tá acontecendo de verdade, viu? Um helicóptero movido a hidrogênio conseguiu completar um voo real no Canadá e entrou para a história da aviação. Olha ele aí. A aeronave decolou, subiu, fez o trajeto no ar e pousou normalmente usando um sistema elétrico alimentado por hidrogênio. Uma tecnologia que praticamente não emite poluentes, olha que interessante, e libera só água nesse processo. O modelo é uma adaptação do Robson R-44, um helicóptero tradicional que ganhou motor elétrico, baterias e células de combustível capazes de transformar hidrogênio em energia. E o objetivo do projeto vai além da inovação, viu? A ideia é usar esse tipo de aeronave no transporte rápido de órgãos para transplantes. Olha que interessante! O teste marca um passo importante para a aviação sustentável e mostra que o hidrogênio pode deixar de ser só promessa e começar a ganhar espaço de verdade lá nos céus, viu? Que interessante, né? E o que parecia impossível há alguns anos começa a sair do papel, ou melhor, da casca, viu, gente? Cientistas anunciaram o nascimento dos primeiros pintinhos gerados em ovos artificiais, viu? Criados em laboratório. Numa tecnologia que pode mudar o futuro da conservação animal e até reacender o debate sobre espécies extintas, viu? O sistema foi desenvolvido para um objetivo bem ambicioso, tentar trazer de volta a moa gigante, uma ave da Nova Zelândia extinta há quase 600 anos e que já foi uma das maiores do planeta. A estrutura criada pelos cientistas controla oxigênio, temperatura e desenvolvimento do embrião sem precisar de um ovo tradicional. Além da ideia de ressuscitar espécies extintas, a tecnologia também pode ajudar na preservação de aves ameaçadas. Interessante, né, essas imagens aqui que vocês estão vendo no nosso telão. E a corrida espacial está acelerando, mas cientistas dizem que o impacto disso pode não ficar só fora da Terra. Se liga nisso. Um novo estudo alerta que o aumento no número de foguetes e satélites já está mudando a composição da atmosfera e pode trazer consequência para o clima do planeta. Empresas como a SpaceX colocaram milhares de satélites em órbita nos últimos anos. O problema é que os foguetes liberam poluentes em altitudes muito altas, onde eles permanecem por mais tempo e têm um impacto climático muito maior do que a poluição emitida aqui embaixo. Além disso, quando os satélites queimam na reentrada na atmosfera, eles liberam partículas que podem afetar a camada de ozônio. Hoje já existem mais de 15 mil satélites ativos ao redor da Terra. E esse número pode crescer muito nos próximos anos. Por isso, especialistas defendem que a exploração espacial também precisa entrar na conversa sobre sustentabilidade. Vai fazer a prova do Detran? Olha isso, os óculos inteligentes podem até parecer tecnologia de filme, mas agora já estão entrando na mira das leis de trânsito aqui no Brasil, viu? Um projeto que avança na Câmara quer punir motoristas que usem esse tipo de acessório enquanto dirigem, caso o equipamento atrapalhe a visão ou distraia o condutor. A proposta prevê multa gravíssima, suspensão da CNH e até cassação da carteira em caso de reincidência. A ideia não é proibir totalmente os óculos inteligentes, viu? Mas limitar funções que exibam imagens, gravem vídeos ou desviem a atenção de quem está ao volante. Recursos como GPS e ferramentas de acessibilidade ainda poderiam ser usados, desde que não interfira na condução. O texto agora segue para outras comissões antes de ir para a votação no Congresso. E acender uma vela agora também pode ser algo digital. Como que é isso, viu? Igrejas católicas no Brasil e em outros países começaram a usar os chamados velários eletrônicos. Painéis que simulam velas tradicionais e acendem luzes automaticamente depois da oração ou até depois de um pedido feito pelo celular. A proposta mistura tecnologia, praticidade e segurança. Como não usam fogo nem fumaça, esses sistemas podem ficar dentro das igrejas sem risco de incêndio e ainda reduzem resíduos. Em alguns casos, a intenção de oração enviada pelo aplicativo aparece em tempo real numa tela instalada no templo. O tema também vem sendo discutido pelo Vaticano News, que vê a internet como um novo espaço de evangelização, principalmente entre os jovens. Mas a própria igreja reforça que a tecnologia deve servir como ponte para a espiritualidade e não substituir a vivência da fé presencialmente. Então vai fazer o seu pedido, ó. Pode acender agora uma vela online pela internet. Interessante, né? Vamos para a nossa primeira pausa, nosso primeiro intervalo aqui no SP Tecnologia. Na volta tem entrevista e ainda muito mais coisa aqui no programa. Até já!
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2: A partir de 19 de julho, já é possível consultar pela internet os locais de votação com vagas para voto em trânsito e para transferência temporária de sessão para quem estará em serviço no dia das eleições.

0: De volta com SP Tecnologia aproveitando. Corre lá nas nossas redes sociais, acesse, saiba tudo o que acontece aqui no maior parlamento da América Latina. Fechado? E olha, a inteligência artificial já escreve texto, cria foto, imita a voz. E agora também pode influenciar em decisões políticas, viu, gente? Uma pesquisa mostra que mais de 60% dos brasileiros consultariam uma IA para buscar informações sobre candidatos nas eleições. Mas o estudo também revela um alerta. Muita gente ainda não consegue diferenciar o que é real do que foi criado por IA. Agora a gente conversa com a Carol Luque, que é pesquisadora em antropologia digital, e explica pra gente como a tecnologia pode impactar a democracia, o voto e até a forma como a população consome informação. Oi, Carol, tudo bem?
1: Oi, tudo bem? Prazer estar aqui com vocês.
0: Obrigado pela sua presença aqui no SP Tecnologia. Eu já começo te perguntando, a IA já virou uma fonte de consulta para muita gente, né? O que que esse comportamento mostra sobre a relação entre tecnologia e política?
1: As eleições desse ano, o que a gente vê é que desde o último ciclo eleitoral, essa vai ser a primeira eleição em que a inteligência artificial já faz parte da rotina de milhões de brasileiros. Desde deepfakes, realistas, vozes clonadas, imagens, né, artificiais, sintéticas, criadas, personagens criados por inteligência artificial, e até assistentes ali, como o ChatGPT, o Claude, o Grok, enfim, já estão no bolso de milhões de pessoas e já fazem parte dessa rotina. E essa vai ser a primeira eleição que essa tecnologia já deixou, né, de ficar ali no mundo tecnológico, já está ali completamente assimilada pelas pessoas. Então, o que a gente resolveu fazer aqui, investigar aqui no Projeto BRIC, foi justamente entender qual seria o impacto disso no contexto eleitoral, porque desde os últimos pleitos a gente viu, né, sempre teve o problema da desinformação, de fake news, e a gente entendeu que existia um risco muito maior aí vindo com a popularização dessas tecnologias. Então a gente queria entender como as pessoas estavam assimilando isso, que tipo de uso elas estavam fazendo e como que isso poderia impactar nas eleições desse ano.
0: Esse estudo, ele mostra que mais de 60% das pessoas consultariam IA para saber sobre candidatos. Isso te surpreende?
1: Olha, não me surpreende. Eu acho que, basicamente, o brasileiro, ele é muito adepto, né, da tecnologia. Nós somos a população que mais usa redes sociais no mundo. Todo mundo está a gente é um povo muito conectado, e com a popularização dessas ferramentas, o que a gente vê no dia a dia é elas sendo usadas, né, substituindo formatos tradicionais de busca, como costumavam ser usados, como o Google, pesquisar ali na internet, e as pessoas hoje já perguntam direto para esses assistentes. Então, não me surpreendeu muito. O que me surpreendeu mais, na verdade, foi o recorte, né, de diferentes lugares, principalmente por idade, dessa percentual. Mas já era esperado que essa percentual fosse bem alta, dada a popularização dessas ferramentas.
0: Você tem mais ou menos quanto que é de jovens, quanto de adolescentes, de pessoas mais velhas que acabam procurando em IA para tirar conclusões de candidatos?
1: A gente fez uma pesquisa online com mais de 2.400 pessoas de todos os estados do Brasil, de todas as faixas etárias, para entender, né, sobre aspectos gerais sobre o consumo de tecnologias de inteligência artificial e também com a relação disso com o voto. E o que a gente viu, por exemplo, um recorte muito forte que a gente viu foi do uso dessas tecnologias. Apenas 1,9% das pessoas nunca ouviram falar dessas ferramentas, como ChatGPT, Claude, Grok, Meta AI, que já está aí no WhatsApp de todo mundo. É, então, isso já está aí no dia a dia, e o que a gente viu foi que, até nessa pesquisa que a gente fez um teste que a gente testou um vídeo produzido por inteligência artificial para uma parte dos entrevistados, e testamos também um outro vídeo original, que era exatamente o mesmo vídeo, a única diferença é que esse vídeo foi produzido por IA, mas dizia a mesma coisa e era o mesmo contexto. E a variação por idade foi o recorte que mais nos chamou a atenção. A gente viu que entre os jovens, as pessoas ali de 18 a 25 anos, quase 60% conseguiram identificar que o vídeo era produzido por inteligência artificial. E quando a gente vai para pessoas acima de 61 anos, esse percentual ele cai para menos, para 20%. Então, aí quase três vezes mais, né, que a gente tem de diferença entre as idades para identificação de um conteúdo sintético. E a gente entende, enfim, que o público mais jovem está muito mais conectado, né, com essas tecnologias, já faz muito mais parte da rotina deles. Então, as pessoas mais velhas realmente não conseguem identificar. Isso é algo que é um ponto de atenção para a gente ficar de olho esse ano.
0: Você falou um número que me chamou muito a atenção, que menos de 2%, né, 1,8 ou 1,7, agora não me recordo, muito, que não conhece, né, que nunca ouviu falar sobre IA, a utilização de ChatGPT, Gemini, né?
1: Isso.
0: Eu comecei a pensar assim, que mundo que essas pessoas acabam vivendo, né? Porque todo mundo hoje tem aquela pergunta, ô chat, o que, que eu faço, blá, blá, blá, blá, blá, blá, blá, blá, blá. Porque o chat é a pessoa que mais trabalha, eu acho que nesse Brasil todo, né? No mundo.
1: E foi uma percentual que a gente viu que é muito alto. A gente, nessa pesquisa que a gente fez, a gente perguntou para as pessoas a frequência de uso dessas plataformas. E 36,4% das pessoas disseram que usam essas ferramentas várias vezes por dia. E, além disso, 22% disse que usa várias vezes por semana. Então, é um volume bem alto, assim, dado que é uma nova tecnologia, algo muito novo. A gente viu, né, quando, assim que teve o lançamento do ChatGPT, a gente viu que a adesão à plataforma foi muito rápida. Ele alcançou mais de 100 milhões, né, de usuários em um tempo que era um centésimo do que foi, por exemplo, para outras tecnologias, outras redes sociais, por exemplo, como Instagram, etc. Então, essa velocidade da adesão da tecnologia está bem rápida e, enfim, um alerta para isso é que a legislação precisa dar conta de acompanhar também essa velocidade, né? E primeiro vem a tecnologia, depois vem as regras, então como é que a gente consegue também conectar uma coisa com a outra, e principalmente dado todas as questões que estão envolvidas no ano eleitoral, em campanhas políticas e, enfim, as pormenores que isso envolve.
0: Carol, o que todo mundo acaba perguntando, né, e gera aquela dúvida aí, nem sempre tem a resposta certa, mas por que que está cada vez mais difícil diferenciar um conteúdo real de um conteúdo gerado por IA?
1: Isso foi uma coisa interessante na nossa pesquisa, porque a gente apresenta, né, para uma parte do público um vídeo criado por IA e para outra parte do público um vídeo criado, um vídeo original. E para as pessoas que afirmam que o vídeo que é IA, a gente pergunta, mas por que você acha que esse vídeo foi feito por IA? E as pessoas apresentam argumentos como, a mão está estranha, a boca está fora de sincronia com o que está sendo falado, o fundo está meio desfocado. Isso são coisas que a gente vem vendo que a tecnologia ela vai evoluindo muito rápido. Então, o que esses pequenos glitches, né, como a gente chama aqui, são usados hoje para identificar quando o conteúdo é sintético ou não, eles, na semana que vem, a tecnologia pode evoluir isso não ser mais confiável, né? Então, esse tipo de técnica que as pessoas usam hoje para identificar se um conteúdo é falso ou não, não é muito confiável. Então, é isso, a tecnologia está evoluindo muito rápido. A gente vê a cada semana essas plataformas, elas lançam uma nova atualização que fica cada vez mais difícil de identificar e, enfim, estão sendo pensadas outras formas, né, para poder controlar o uso de conteúdos falsos e desinformativos nesse contexto, levando em consideração outros pontos que não sejam a pura aparência ali de que parece A ou não parece A.
0: A gente já falou aqui no programa, mas sempre entra no assunto as chamadas deepfakes, né? Que são aquelas vozes alteradas, que todo mundo pensa que às vezes é um famoso falando, ou até gente mesmo da sua família, né? Que consegue os criminosos, enfim, ou quem vai burlar esse sistema consegue fazer. Isso também chama a atenção na pesquisa de vocês?
1: Chama a atenção, sim, a gente vê, né, então, que a gente resolveu testar isso, mas eu acho que, além dos deepfakes, que é algo que a gente vê, o TSE já criou uma série de leis, né, considerando as eleições desse ano para tentar mitigar um pouco desses crimes que ocorrem, né, com conteúdos falsos produzidos com deepfakes, dado o contexto eleitoral, mas o que a gente entendeu ali foi que existe uma outra camada que é mais silenciosa, que é a consulta a assistentes de IA, né? Como a gente está falando aí do ChatGPT e similares. O deepfake é o que a gente vê ali nas redes sociais e tem toda uma questão, mas essa parte de que as pessoas estão dispostas a consultarem essas ferramentas para decidirem em quem votar, isso me assustou um pouco mais do que o que pode ser construído ali com o deepfake. Porque com a evolução da tecnologia, uma coisa que a pesquisa nos mostrou também é que mesmo as pessoas que foram impactadas pelo vídeo original, a grande parte delas acharam que o vídeo era criado por IA também. E o que o conhecimento, né, dessa expansão dessa tecnologia gera para as pessoas é que as pessoas começam a desconfiar de tudo. Então, mesmo o vídeo original, se ele não corroborar com o que a pessoa, com o viés político da pessoa, se não corroborar com algo que ela já acredita, ele pode ser rotulado ali como falso. Então, ali fica meio a critério do freguês, assim, de aquilo estar de acordo com algo que ele acredita ou não. Isso gera um outro problema, que é um problema de descredibilidade total, né, que a gente não consegue mais... Fica tão difícil de identificar um conteúdo falso como ser, passar por verdadeiro, quanto um conteúdo verdadeiro ser interpretado como falso. Então, é um embaralhamento aí, né, do que é verdade, do que não é, mas o que a gente entende é que existem várias camadas nisso e principalmente nessa parte de consultar ferramentas de IA, porque isso a gente não consegue controlar, não consegue rotular e a inteligência artificial, ela entrega uma resposta para as pessoas ali que ela tem uma aparência de neutralidade e as pessoas estão buscando informações ali e já, as próprias plataformas, elas sinalizam que a informação que elas passam ali não é 100% confiável, não fica claro quais foram as fontes consultadas, não fica claro se a informação está atualizada, não fica claro quais vieses estão embutidos naquela resposta. Então, a gente vê hoje, por exemplo, quando você já pesquisa alguma coisa no Google, por exemplo, o próprio Google ele já te entrega ali uma resposta resumida, pronta, baseada na busca que você está fazendo. E a gente considera isso um dos principais pontos de alerta também para as pessoas.
0: A desinformação, ela ganha uma força maior, né? Quando vem em formato de vídeo, né? Quando também vem em formato de compartilhei com uma pessoa que eu conheço.
1: Sim. Tem algo que a gente ficou bem alerta sobre isso também, que foi essa própria questão da idade, né? Que a gente sabe que quando um conteúdo circula num ambiente de confiança, por exemplo, grupos de família no WhatsApp, esse conteúdo tende a ser muito menos questionado quando ele é enviado por alguém de confiança, algum amigo, alguém que você conhece. Então, nas redes sociais fica um pouco mais, não tão fácil, mas um pouco mais fácil de rastrear, né, a multiplicação desses conteúdos, mas na mensageria ali no WhatsApp, no Telegram, isso fica mais difícil de ser rastreado. Mas é como eu falei, assim, eu acho que a gente, na pesquisa que a gente fez, a gente testou um vídeo do Lula, que era um vídeo dele falando justamente sobre regulação de redes sociais, e um vídeo era o original, e o outro foi um vídeo que a gente fez de fake, mas que ele dizia exatamente a mesma coisa que ele disse no vídeo original, apenas o vídeo foi construído usando uma ferramenta de inteligência artificial. E entre as pessoas de direita, a confiança no vídeo foi muito baixa. Posso buscar o dado aqui para te passar certinho. Mas, e entre as pessoas ficou em torno de 20%. E entre as pessoas que se declararam de esquerda, a confiança ficou em mais de 60%. Então, a gente vê que, seja deepfake ou não, no fim das contas ali, está muito mais relacionado ao viés, a posicionamento político da pessoa, se o que o deepfake está dizendo corrobora com algo que a pessoa já acredita, do que se realmente o conteúdo é falso ou não. Eu acho que a gente viu muito isso, né? Eu acho que é uma coisa que já vem acontecendo há algum tempo, mesmo com fake news, que as pessoas compartilham uma fake news e aí elas são informadas que aquele conteúdo é falso, mas elas não ligam. Ai, mas é falso, mas é exatamente o que eu acredito.
0: Uma dúvida que eu fiquei é por que os idosos têm mais dificuldade para identificar os conteúdos gerados por IA?
1: Eles não estão tão familiarizados com a tecnologia. Quando a gente perguntou ali entre as pessoas que já tinham tido contato com esse tipo de tecnologia, as pessoas acima de 61 anos são as que menos têm contato com esse tipo de tecnologia. E o que a gente viu ali, inclusive, foi uma abertura maior das pessoas que usam essas ferramentas com frequência para poder consultá-las e para desconfiar, ao mesmo tempo para consultá-las sobre temas sensíveis, como também para desconfiar do que essas plataformas, essas ferramentas, elas entregam como resposta. Então, essa familiaridade, ela está muito ligada a essa credibilidade dessas ferramentas, né? Então, quem é mais jovem, ele já está ali, tem mais consumo dessas tecnologias e já está mais informado sobre isso. E as pessoas mais idosas, elas ainda não têm um letramento digital como quem já nasceu ali, enfim, geração, mesmo nos millennials ou geração Z, que já cresceu com essas tecnologias, né, fazendo parte do dia a dia e já está acostumado a lidar com isso. Pelo mesmo motivo que os idosos são um público mais suscetível, por exemplo, a cair em golpes digitais, né, que eles recebem uma mensagem, eles acreditam que é realmente alguém da família que está ali pedindo uma ajuda, e eles são um público também mais suscetível a isso. Então, é mais por essa familiaridade mesmo com essas tecnologias que o público mais jovem está mais acostumado.
0: Carol, o uso da IA na política é necessariamente negativo ou também pode trazer benefícios? O que você acha?
1: Não, eu acho que a tecnologia está aí, eu acho que a gente negar a existência dela, né, não vai ajudar a gente. Eu acho que a gente tem que entender como usá-las e de que forma também entender como elas operam para também demandar regulamentação, para demandar ajustes, para demandar que elas sirvam.

0: pensamento conseguiam. E hoje em dia, qualquer pessoa da sua casa, com o celular na mão, consegue construir, né, ferramentas, plataformas que conseguem ajudar também a sociedade e ajudar as pessoas a terem acesso à informação, a terem acesso a dados. E então, a gente acha que isso é muito relevante e como é, para a gente é mais entender como que a gente consegue se apropriar dessas tecnologias e fazê-las trabalharem ao nosso favor e não contra a gente.
1: Carol, quero te agradecer, viu, pela sua presença aqui no nosso programa. Muito obrigado. Pesquisa muito interessante. Quando você tiver mais coisas, traz para a gente aqui de novo.
0: Pode deixar, conta com a gente. Estamos aqui à disposição também.
1: Obrigado, viu, Carol. Legal, né, gente? A gente descobrir como que também a inteligência artificial, ela tá naquela questão de, não de manipulação, mas também de escolha de candidato, né? Lembrando, gente, que escolher candidato por inteligência artificial não é a melhor opção, viu? Pesquise e veja as propostas de quem você quer votar. E aí você vota em segurança e confia naquela pessoa que você vai votar, que você acredita nas melhores propostas. Fechado? Mais uma pausa aqui no SP Tecnologia de hoje. Na volta tem mais entrevista. Não saia daí não. A gente volta já.
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0: ficou com a gente, né? De volta com a SP Tecnologia. Último bloco do programa, ainda tem muita coisa para você, viu? Mensagem o tempo todo, perfil falso, coincidências demais. O que parece só insistência pode ser, na verdade, um crime. Atenção, viu? Os casos de stalking, a perseguição obsessiva, cresceram no Brasil e acendem um alerta sobre segurança e saúde mental. A gente vai entender como identificar os sinais, quando a situação pode virar risco e como a internet também virou ferramenta para esse tipo de perseguição. Para conversarmos, vamos conversar agora com o psicólogo Matheus de Oliveira, que vai falar sobre esse assunto com a gente. Matheus, seja bem-vindo.
1: Muito obrigado, Will. Olá aos nossos telespectadores.
0: Boa, muito obrigado pela sua presença aqui. A gente já começa esclarecendo o que exatamente é considerado stalking.
1: Vamos lá. Qualquer comportamento que se enquadre, né, em tipos de perseguição que venha causar prejuízo, né, à vida daquele que está sendo perseguido. Até porque acompanhar pessoas, as redes sociais, né, permitem que a gente faça isso, né, com todas as pessoas aí, sejam famosas, pessoas próximas. Então, o fato da gente acompanhar a vida de uma pessoa, acompanhar ali, né, a rotina dela, isso hoje em dia já está mais normalizado. Mas a partir do momento que esse acompanhamento passa a causar prejuízo de qualquer forma, seja físico, emocional, psicológico, isso já se torna um crime por parte daquele que está perseguindo. Porque aí a gente já tem uma mudança no comportamento. Já não é mais um acompanhamento, já não é mais um seguir, um engajar. E sim algo que já causa prejuízo àquela pessoa.
0: Ô Matheus, qual que é a diferença entre insistência e perseguição?
1: Ótima pergunta. A perseguição, ela pode acontecer sem a vítima sequer perceber.

0: Então, é muito comum em casos de stalkers, né, de stalking, a vítima ser perseguida durante muito tempo e não fazer ideia disso. No caso da insistência, essa vítima ela já tem ali uma ideia daquela pessoa que está buscando algo com ela, e aí a gente consegue ver no perfil dos stalkers diferentes motivações, e essa pessoa já tentou ali uma aproximação e frente uma negativa, essa pessoa insiste. Então, normalmente ali, quando a gente já vê a insistência presente, a vítima já está ciente daquela pessoa que a está perseguindo, mesmo que o prejuízo ainda não seja tão visível. Mas a própria insistência frente uma negativa, frente uma recusa, a gente já pode ver ali como uma conduta criminosa, uma conduta de importunação.
1: Por que os casos de stalking tão, têm crescido tanto no Brasil? Na verdade, no mundo, né? A gente sempre vê notícias desse aumento desse tipo de caso.
0: Pois é, Will, não tem como a gente não trazer a questão da acessibilidade à internet como um dos principais fatores. Não como forma de vilanizá-la, claro, a gente sabe o quanto a internet abriu portas para muitas coisas, né, benéficas aí na nossa sociedade. Só que, infelizmente, isso também contribuiu para que alguns crimes crescessem. Então, a internet acabou dando mais acessos a esses criminosos para que eles possam perseguir ali as suas vítimas. Antes, né, da internet ser acessível da forma que é, esse comportamento, né, de perseguição, ele se dava muito através de cartas, através da perseguição física. Hoje em dia, com a internet, como muitas vezes a própria vítima se expõe na internet, por não saber, lógico, que está sendo perseguida, isso acaba criando meios, né? Isso acaba tornando essa vítima mais vulnerável a esse tipo de criminoso. Então, não tenha dúvida do quanto a acessibilidade à internet acabou criando novos meios para que esses criminosos pudessem atuar. Antigamente, não era tão fácil e comum saber aonde a pessoa está, a hora que ela está, a rotina da pessoa. Hoje, com as redes sociais, é muito comum, principalmente famosos, postarem ali a sua rotina, da hora que acorda à hora que vai dormir, o que acaba facilitando muito para que esses criminosos possam ir ao encontro dessas vítimas.
1: Teve uma série bem famosa, né, na Netflix que retratou muito isso. Se eu não me engano, é a Bebê Rena, não é isso?
0: Sim, retrata muito bem. Inclusive, né, baseado em um fato.
1: Exato. Quais são os primeiros sinais de alerta?
0: Muito boa pergunta, Will. Esses sinais eles podem acontecer, né, de acordo ali com o tipo de criminoso e os meios que ele está usando para isso. Só que um alerta interessante que muitos deles utilizam e fazem de forma sutil é quando muitos começam a aparecer nos lugares onde a vítima está e age como se fosse uma coincidência. Ah, você por aqui também, que coincidência, você também frequenta aqui, eu venho sempre aqui. Então, às vezes a vítima vai achar que realmente é uma coincidência, quando na verdade já faz parte do modus operandi. Ou então, quando ele já conhece a rotina da vítima, por exemplo, dependendo aí da forma que a pessoa se expõe nas redes sociais, ele já sabe onde a vítima vai estar, em tal dia, tal horário, e ele pode se antecipar para parecer que, na verdade, é a vítima que foi ao encontro dele por acaso, e não o contrário. Então, muitas vezes, a vítima não vai ver isso como um comportamento de perseguição por achar que é apenas uma coincidência. Ela chegou num local onde ele já estava. Então, foi ela que chegou depois e não ele. Mas ali ele já estudou a rotina da vítima e se antecipou ao lugar que sabe que ela estaria.
1: Normalmente é alguém próximo da vítima ou não?
0: Nossa, essa é uma pergunta muito importante também, Will. Por quê? Quando a gente fala em stalkers, nós temos tipos. Nós temos, por exemplo, o stalker predador, que é aquele stalker que a motivação dele é cometer um crime sexual contra a vítima. Nós temos o stalker pretendente, que é aquele stalker que ele busca um relacionamento com a vítima, ele busca ali, né, de alguma forma, um contato com a vítima, visando um possível relacionamento. Nós temos o stalker que busca intimidade com a vítima, e esse é um perfil perigoso, é o perfil que é muito comum, tá ligado, aos stalkers de famosos. Aqui no Brasil nós tivemos casos, inclusive, midiáticos, né? O que que caracteriza o stalker que busca intimidade com a vítima? Eles são caracterizados por um aspecto que é o que a gente chama de delírio erotomaníaco, que é um quadro psicótico, é um sintoma aqui de quadros psicóticos, que é aquele stalker que dentro desse delírio erotomaníaco, ele acredita que é a alma gêmea daquela vítima, que eles estão destinados a ficarem juntos, que a vítima também o corteja, que a vítima também o ama, e que todo esse comportamento de perseguição é necessário para que eles possam ficar juntos. E olha, olha como a situação pode ainda ser mais grave. Mesmo quando eles respondem criminalmente pelo crime de perseguição, eles interpretam isso como parte do processo para ficarem juntos, como algo que precisa acontecer para que eles possam ficar juntos. Então, mesmo quando ele sofre consequências, esse delírio ainda alimenta isso como se fosse algo que faz parte dessa fantasia que ele alimenta em relação à vítima. Então, são tipos que vão ser definidos de acordo com seu modus operandi e com a motivação para perseguição.
1: Entra nesse tipo também ex-parceiro, ex-parceira?
0: Esse daí já é o tipo vingativo. É o stalker vingativo, que é aquele que não aceita o fim de um relacionamento e passa a perseguir a vítima como forma de querer reatar ou até mesmo se vingar da mesma. Muito bem colocado.
1: O stalker rejeitado, ele é considerado um dos mais perigosos?
0: Então, é interessante que você trouxe, porque a gente pode encontrar com os dois nomes, tanto o rejeitado quanto o vingativo, né? Muito bem colocado. Dependendo da bibliografia que você usa como referência, a gente pode encontrar os dois termos que definem o mesmo perfil. O rejeitado é o tipo mais comum, que é justamente esse que não aceita o fim do relacionamento, se sente rejeitado, mesmo quando ele tem motivos para o relacionamento acabar, e aí ele busca essa motivação de vingança ou de tentar reatar aquele comportamento. Então, sim, né, esse tipo com o vingativo, né, ambos ali correspondem ao mesmo perfil.
1: Como que o stalking afeta a saúde mental da vítima?
0: Eu acho que talvez essa é a pergunta mais importante aqui que você está fazendo, viu, Will? Porque muitas vezes as pessoas também não conseguem perceber os danos que estão sofrendo por conta desse comportamento. Então é muito comum que quando a pessoa percebe que está sendo stalkeada, perseguida, ela fique ali com medo de sair de casa. Isso pode fazê-la com que ela falte ao trabalho, falte a compromissos, isso pode levar a um isolamento social, isso pode levar a episódios de fobia e de pânico. Não necessariamente a pessoa tem ali desenvolvido um transtorno propriamente dito, mas esses sintomas podem se agravar, podem aumentar a sua frequência, sua intensidade, de uma forma que possa ali se tornar um quadro psicopatológico, necessitando ali de uma intervenção mais profunda. Então, isso pode se agravando conforme ali a forma que essa perseguição afeta a vítima. Então, é muito comum que as vítimas apresentem esses comportamentos quando ela toma ciência da perseguição que está sofrendo. Porque muitas vezes a vítima sabe quem é o perseguidor, mas muitas vezes não. Porque ela também pode saber que está sendo perseguida, esse perseguidor pode ali dar alguns sinaizinhos também, né? Quando talvez o intuito é justamente assustar a vítima, e aí ela não sabe quem é, mas ela sabe que está sendo perseguida. Então, muitas vezes ela não consegue nem buscar ajuda, por não saber quem é ali o algoz.
1: E como que essa pessoa faz, então? Essa é a dúvida principal, né? Porque se ela não conhece a pessoa e se ela também não sabe, como que ela faz para conseguir ajuda?
0: Pois é, o boletim de ocorrência, né, buscar ali uma medida de segurança é o passo mais importante. Porque por mais que ela não saiba quem é, ela pode fazer um boletim de ocorrência para poder se assegurar. A partir do momento que ela demonstrar ali provas de que está sendo perseguida, o boletim de ocorrência vai ser feito e qualquer coisa que possa vir a acontecer, ela está assegurada pelo boletim que ela registrou e pela medida de segurança que ela buscou. Então, esse é o melhor caminho para qualquer vítima que acredite, né, e que tenha ali provas de estar sofrendo uma perseguição, mesmo que não saiba ainda quem a está perseguindo.
1: O medo e a ansiedade podem continuar mesmo depois do fim da perseguição?
0: Sim, né, justamente. Até porque no Brasil, dificilmente esse crime, né, vai ser um crime onde o sujeito vai chegar a ser preso. Logicamente que isso vai depender do nível de prejuízo que ele trouxe à vítima. Mas quando a gente fala em danos psicológicos desse nível, né, dificilmente talvez esse sujeito venha a ser encarcerado, venha a ser, né, privado de liberdade. Então, a pessoa, a vítima, ao saber que, embora ele tenha sido notificado, embora ela tenha ali talvez uma medida de segurança, ainda assim, esse medo pode persistir, por ela achar que esse criminoso vai continuar perseguindo ou até mesmo que novos perseguidores possam surgir.
1: Perfis falsos, a gente está muito nessa era das redes sociais, né, onde todo mundo tem conta e várias contas assim. Perfis falsos, contas falsas, tornam o stalking mais difícil de ser identificado?
0: Com certeza, Will. E é interessante esse ponto que você levanta também, porque muitas vezes o perfil fake não é aquele perfil com aquele nome estranho, sem foto, né? Muitos perfis fakes, ainda mais agora com as IAs, conseguem criar cenários, imagens, vídeos, onde deixam ali, né, as evidências de se tratar de um fake muito menores. Então, é mais uma vez a tecnologia, né, que vem para nos ajudar, infelizmente acaba facilitando também alguns criminosos. Então, antigamente, era mais fácil a gente ver um perfil fake. É aquele perfil sem foto, que o seu arroba é um arroba estranho, né? Sem um nome específico. Hoje em dia, já não. Hoje em dia, você encontra perfis fakes com fotos geradas por IA que realmente nos levantam dúvidas da veracidade daquela pessoa.
1: É, existe algum comportamento online que aumenta esse risco de exposição?
0: Então, vai depender do tipo de stalker. Tem stalker que ele faz questão que a vítima saiba que ele está ali. Então, ele vai comentar fotos, ele vai curtir ali fotos, ele vai ficar mandando direct, ele vai comentar stories. Então, dependendo ali do perfil, ele quer ser visto, ele quer que a vítima saiba que ele está ali. Já um stalker predador, ele é mais sutil. Como ele pensa, né, em atacar essa vítima em um momento de vulnerabilidade, ele muitas vezes não vai segui-la, mesmo que ela tenha ali um perfil aberto, ele vai acompanhar a vida dela sem segui-la, para que ela não veja que ele está ali. Ele vai visualizar os stories, mesmo sem segui-la diretamente. Então, ele não vai curtir fotos. Quanto menos sinais ele der para que a vítima saiba da sua existência, para ele fica mais fácil esse ataque. Já que esse tipo de predador, ele acaba realmente realizando um ataque súbito, de forma inesperada. Então, o modus operandi ali vai depender muito do tipo de stalker.
1: Eu sabendo, por exemplo, quem é meu stalker, bloquear é a melhor opção ou não? Eu deixo ele seguindo e aviso, sei lá, faço um boletim de ocorrência e aviso a polícia, finjo que nada está acontecendo só para eu ter prova ou não? Logo bloqueio.
0: Perfeito, Will. É, aí já é uma orientação minha, logicamente que isso pode também variar de profissionais estudiosos da área. Mas a partir do momento que você percebe que está sendo perseguido, é importante que você tenha provas para isso. Até para que você possa ali fazer o boletim de ocorrência de uma forma que se sustente. Então, a princípio, né, é importante você manter o perfil até que você tenha essas provas e possa, né, fazer ali o boletim de ocorrência. Feito o boletim de ocorrência, aí sim, bloquear de todas as formas possíveis. Fechar o seu perfil de uma forma que só quem te segue consiga ver. E bloquear, né, qualquer usuário ali que possa levantar suspeita. Um outro comportamento também que é comum, Will, quando isso acontece, quando a pessoa toma essas medidas de segurança, é ele começar a acompanhar amigos da vítima. Então você bloqueou ele. Ele não consegue ver mais nada seu. Mas aí ele segue um amigo ou amiga sua, seu parceiro, sua parceira, algum familiar. Porque muitas vezes esse familiar vai compartilhar algo seu, vai postar algo com você. Então é importante também alertar os próximos, amigos, família, desse possível stalker, para que eles também bloqueiem, para que eles muitas vezes fechem ali as suas redes, para que esse stalker não acabe tendo ainda, né, informações sobre a vítima através de terceiros.
1: O stalking ainda é muito minimizado pelas pessoas?
0: Eu acredito que sim, justamente porque, como eu falei, as pessoas não vão saber essa diferença que a gente conversou aqui agora. Até que ponto uma pessoa está me seguindo e me engajando no Instagram e até que ponto a pessoa está me seguindo como forma de perseguição para me causar um prejuízo. Então, como hoje o seguir, né, é o seguir e o perseguir. Olha que interessante esse jogo de palavras, né? Como seguir hoje se tornou algo tão comum, o perseguir muitas vezes é sutil e as pessoas não vão saber diferenciar. Então, né, ainda embora a lei brasileira já tenha criminalizado essa prática, as pessoas ainda não sabem diferenciar. Por isso a importância de vocês trazerem, né, essa pauta aqui para os espectadores.
1: A gente falou muito de amigos e familiares. Como que eles podem ajudar uma vítima?
0: Bom, aí vai ver também do grau de perseguição que essa vítima já se encontra. Se é uma vítima que já se encontra em sofrimento, apresentando esses sintomas que a gente citou, é importante, né, a presença, a companhia, para que essas vítimas saibam que não estão sozinhas e se sintam protegidas. Agora, se é um comportamento que ainda não trouxe nenhum prejuízo, né, dessa magnitude, é importante que eles ajam como eu orientei, né? Observem as pessoas que estão seguindo eles. Muitas vezes tentem evitar postar coisas da vítima que você esteve ali junto com ela também, você sabendo. Porque vamos lá, nem todo mundo necessariamente vai poder adaptar o seu perfil por conta do outro. Se é um perfil de trabalho, se é um perfil ali, né, onde ele precisa estar aberto, fica complicado para aquele familiar ou para aquela amiga, amigo, fechar um Instagram por conta ali de um terceiro. Então, durante um tempo, né, tentar evitar qualquer informação que possa expor essa vítima.
1: A psicoterapia é fundamental nesses casos?
0: Sim, né, para vítimas que já apresentam, né, esses sintomas em uma magnitude, numa frequência ali que já cause prejuízo, a psicoterapia pode ajudar sim a lidar com isso, né? Não tenha dúvida de como esse processo vai ajudar ali numa reorganização, numa reanálise de comportamentos e a lidar com esses sintomas de uma forma que eles não se agravem.
1: Matheus, muito obrigado, viu, pela sua participação aqui no SP Tecnologia. Muito bom conversar com você e a gente trazer esse assunto, como você disse aqui, para os nossos telespectadores, porque a gente fica pensando sempre assim, ah, agora a gente está na onda das redes sociais, da tecnologia, sim, tudo, de querer seguidores, mas o seguidor do bem, né? Sim. Não aquele que, né?
0: Exatamente, Will. Mais uma vez eu parabenizo a vocês terem esse assunto como pauta e eu não tenho dúvida do quanto os telespectadores que, né, nos assistirem levarão para frente todas essas informações, já que estamos na era da internet, estamos na era do seguir e que esse seguir não se torne um perseguir.
1: É isso, obrigado, viu, Matheus? Até a próxima. Muito bom ter você aqui no estúdio com a gente, na verdade, conversando com a gente aqui via Zoom. Gente, acabou o SP Tecnologia de hoje. Para rever o nosso programa, é só acessar o nosso canal no YouTube. Tchau e até semana que vem.

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1: A gente tem a tendência a se adaptar muito bem à conveniência da tecnologia. Então, assim, não sei você, mas se o Uber demora mais de 3 minutos, eu já fico nervosa hoje. Hoje o meu demorou 4, eu fiquei meio, podia ter sido melhor, né?
2: Yeah.
1: A gente tem esperado essa mesma conveniência das relações.
2: E parece que a gente está perdendo a capacidade até de raciocinar, porque, por exemplo, um Uber 2, 3 minutos no trânsito é pouco, né?
1: É pouquíssimo.
2: E a gente está perdendo essa capacidade. Como que o carro vai chegar em 3, 4 minutos?
1: Então
2: a gente
1: está... Aqui na porta da minha casa. É pouquíssimo. E isso já é grave por si só, mas assim, porque é uma perda de paciência, de tolerância. Sim. Com a vida, com a realidade. Mas mais grave ainda é justamente isso, eu estou horas do meu dia vendo conteúdo hiperpersonalizado para mim que concorda com o que eu digo, que reitera os meus vieses, que dá anabolizantes para os meus vieses e até para o meu fanatismo, porque todo mundo tem um fanáticozinho dentro de si, a gente só não gosta de olhar para ele. A gente vê muito bem os fanáticos nos outros, né? Na gente é mais difícil. Mas todo mundo tem um lado inflexível, um lado intolerante. A gente fica horas por dia alimentando esse fanático. E aí, assim, imagina o nível de tolerância agora para conversar. Com aquele que pensa um pouco diferente de você. Eu não estou falando de extremos. E é aquilo, assim, aquilo que a gente estava falando até um pouco antes de começar a gravar. Né? As pessoas estão terceirizando a cognição, lendo muito menos, com muito menos paciência para a complexidade, para a escuta. Né? Então, assim, tudo resumido a hashtags. Então, hashtag isso, hashtag aquilo. Às vezes, problemas sociais enormes, difíceis, que não são resumíveis a marcas, a labels, a hashtags. Então, assim, mas a gente está perdendo a capacidade de conversar profundamente, de escutar um pouco mais, de ir até a página 2.
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0: A gente está começando o Diversão e Arte de hoje com a presença de Thunderbird. Thunder,
1: E aí,
0: satisfação,
1: pô.
0: prazer imenso recebê-lo aqui no Diversão e Arte, aqui
1: Pô,
0: na
1: obrigado
0: Lespe.
1: pelo convite.
0: Muito bom, muito bom. Thunder, vamos começar do início. Você estudou odontologia, mas a vida, a trajetória ali da sua carreira, da sua história, foi para outros rumos, né? Você foi para música, para televisão, para arte. Pensando aí, olhando para trás, assim, fazendo uma retrospectiva, qual passagem assim, da sua vida você considera mais impactante, mais marcante, que foi, enfim, que te deixou ali mais lembranças mais fortes, assim, quando você pensa na sua trajetória?
1: Eu acho que se puder dar um passo como esse, quer dizer, você vai lá, você estuda, você se forma numa faculdade, daí você tem que tomar a decisão de mudar o rumo e radicalmente, é muito forte isso. E assim, eu pensei muito sobre isso, em ter que abandonar a profissão e partir para o campo da música. Mas ainda bem que eu fiz isso, porque deu tudo certo, foi tudo bem. Eu consegui me estabelecer como músico, como apresentador de televisão. Claro que assim, o fator sorte foi muito a meu favorável. Assim, eu tive uma sucessão de acontecimentos que foi me levando até as coisas, os objetivos que eu queria alcançar. Mas assim, eu acho que foi uma boa decisão. Quando você percebe que está num caminho não muito bom, pense em mudar o caminho. Vale a pena. Você não está fadado a fazer o resto da sua vida aquilo que você não quer. Eu acho que foi a melhor decisão que eu tomei na vida, foi muito importante. Eu
0: Mas a
1: lembro do
0: música entrou
1: dia.
0: na sua vida antes, obviamente.
1: Sim, porque aos 6 anos de idade eu já ganhei um violão. E ali meu pai, que tocava baixo, tinha uma banda e tal, e assistiu ele fazendo show e tal. Aquilo lá foi muito determinante. A gente tinha a Rádio Vitrola em casa. Depois você explica pro jovem o que é a Rádio Vitrola. E
0: Combinado.
1: assim, eu ouvia muitos discos, e assim, tinha muitos discos em casa, então a música sempre presente. Fiquei estudando violão e piano e entrei no coral. Então, assim, a música é sempre muito presente, assim. O violão passou a ser um instrumento para eu me socializar com as pessoas na escola. Eu lembro quando eu estava no primário, ali no quinta série, eu lembro que todo mundo sabia que eu tinha um violão, eu sabia tocar violão. Então, assim, isso, tipo, o Luiz toca violão. Então, assim, eu me sentia assim.
0: Destaque ali.
1: Não, eu consegui achar ali
0: Seu
1: o meu
0: lugar.
1: lugar, exatamente. Então isso vem desde criança, assim. Quando eu percebi que eu estava na odontologia e estava muito contrariado, que eu ia ficar me tornar uma pessoa triste, frustrada, rancorosa, falei, é melhor mudar o rumo dessa prosa. E optei pela banda, assim, eu já tinha a banda, né, há 1 ano. Falei, não, quer saber, eu vou apostar. E daí, ainda bem porque deu tudo certo. A banda mesmo me levou para a televisão, então. Acho que foi uma boa escolha e foi muito marcante para mim.
0: E como é que a MTV aparece na sua vida?
1: Por causa da música, porque eu me apresentei num programa de TV. Tadeu Django era o apresentador, o grande Tadeu Django, já tinha apresentado a Fábrica do Som na TV Cultura, e ele estava apresentando TV na Tribo, lá na Rede Bandeirantes, e a gente foi tocar com a banda. E eu acho que a gente foi muito bem sucedidos, assim, porque o Tadeu falou, ah, esse cara é estranho, esse cara é legal, hein? Esse cara é legal. E essa banda é muito legal. E daí a gente ganhou o prêmio de banda revelação do ano e tal. E as pessoas que estavam trabalhando nesse programa eram pessoas que estavam montando a MTV 1 ano depois. Ali, eles decidiram que eu ia ser DJ. Só não me avisaram. Mas eles já tinham me escolhido. O diretor me ligava, assim, vem fazer o teste. Assim, não, não quero fazer festa, não. Eu tinha uma banda, eu quero cuidar da minha banda. Não, mas vem fazer o teste, de repente vai ser legal para você. Não, não, obrigado,
0: Não estava
1: obrigado, não.
0: interessado na época.
1: É, eu.
0: Você não estava interessado na época.
1: Não, eu queria fazer a banda. E eles, então, depois do quinto teste, que já tinha os finalistas, ele falou assim, vem aqui porque eu quero falar sobre a sua banda. Eu falei, ok. Tá
0: Ah,
1: bom,
0: ali
1: vou.
0: te fisgou.
1: Ele falou assim, então agora, você vai na frente daquela câmera ali e fala da sua banda. E eu assim, bom, eu sou o Luiz Thunderbird, eu tenho uma banda já há 4 anos, chama Devotos de Valsela Aparecida. A gente está tentando gravar o primeiro disco, estou meio atencioso. Corta! Agora entra naquela sala ali. É ok, entrei na sala e já tinha um contrato. Assim, agora me fala seu nome, seu registro, seu endereço, estado civil. Você foi aprovado, você é o novo DJ da MTV. Eu falei, como assim, mano? Ele disse, é isso mesmo, você foi aprovado, parabéns. Aí todo mundo bateu palma, assim. Patrícia Camargo, grande Cris Camargo, foi nossa figurinista. Ela falou assim, entender, você não está entendendo. Você vai ser famoso. Eu assim, pô, mas eu já sou famoso. Ela assim, não, não, você é famoso lá no. no circuito do rock underground, você vai ser famoso. Assim, acho que não. Assim, tenho certeza que sim. Daqui a 6 meses a gente conversa. E foi o que aconteceu mesmo, porque a MTV foi uma grande febre nacional, né? As pessoas queriam entender a MTV, assim, ficavam com a MTV ligadas o dia inteiro em suas casas. A MTV passou a ser um rádio. As pessoas deixavam lá ligado e ficavam passando a MTV. E você eventualmente ouvia música e via uns clipes muito loucos, e via umas pessoas muito estranhas apresentando. E aquilo tomou conta do jovem brasileiro, e assim, não foi só do jovem. Eu conheci pessoas da minha idade na época também, que não eram tão jovens e que se apaixonaram pela MTV. E daí, assim, os meios de comunicação se apaixonaram pela MTV. A MTV passou a ditar as listas das mais pedidas até nas rádios. E as outras emissoras de TV começaram a imitar as linguagens da MTV. Então, eu tive muita sorte, entendeu? Porque eu estava lá e eu fiz parte disso. Eu não fui forjado para ser apresentador de televisão. Depois eu fui para a Rede Globo e quando eu voltei para a MTV, aí eu fiz o Conto de Thunder, que foi um programa muito interessante, porque eu inaugurei os Trash Movies no Brasil. E aquilo, quem viu... É que nem uma tatuagem, assim, as pessoas lembram até hoje.
0: Não esquecem.
1: Ontem eu recebi uma mensagem lá no Instagram falando de Contos de Thunder.
0: Que demais.
1: Porque era um programa muito louco, assim, eu usava o chroma key, eu interagia nos filmes. Foi muito louco, foi um ano de programa e foi muito impactante, tanto que no ano seguinte a Bandeirantes colocou o Zé do Caixão para fazer os Trash Movies na Bandeirantes. E depois de alguns anos, o nosso amigo Marcos Mion foi fazer os piores clipes, que foi o que lançou o Marcos Mion.
0: Sim.
1: E é tudo em cima do Conto de Thunder, então esse é um programa que eu tenho muito orgulho de ter feito, sem dúvida que sim.
0: Thunder, a MTV Brasil deixou de existir em 2013, já são 12 anos desde o fim da MTV Brasil. E além dos fãs sentirem muita saudade, a gente vê muitos músicos, especialmente os ligados à cena rock, comentarem que o fim da MTV Brasil também caminhou junto com a saída do rock do mainstream. Você acha que isso faz sentido mesmo? Assim, o fim da MTV acabou contribuindo para o rock, no caso do Brasil, sair do mainstream?
1: Sabe o que eu acho? Que assim, a MTV nunca saiu do ar, na verdade. Ela só mudou de mãos. Ela voltou para a Viacom e daí virou uma MTV que não tinha música, que tinha reality shows. Foi muito diferente e assim, a música perdeu um espaço muito importante. Não só a música, como comportamento, política, coisas que se discutiam na MTV, né? E isso aí eu acho que é uma perda irreparável, assim, e essa lacuna existe até hoje. Nenhum canal de televisão, apesar de ter tentado, e alguns tentaram mesmo, a gente sabe disso, não conseguiu chegar perto do que a MTV fazia. Quando a MTV saiu do ar, os artistas perderam esse espaço, um espaço de ousadia, um espaço que as coisas... Eu acho que assim, tem várias tentativas, né? Tem o YouTube, tem os podcasts, tem um monte de coisa assim, acontecendo. Mas acho que assim, eu gosto tanto de televisão, cara. Eu gosto muito de televisão. Quando vocês me convidaram para vir aqui, eu falei, pô, TV da Leste, eu nunca fui, vou. Porque assim, eu acho a televisão fantástica. Minha geração é da televisão, cara. Eu nasci na televisão. Quando eu nasci, o primeiro presente que ganhou a minha família foi uma TV Invictus. Novulada. Rosa. Mas assim, estava lá a televisão, eu assistia a televisão desde criancinho, sou um consumidor ávido de televisão. Eu acho que a TV nunca vai sair do ar. Esse medo que o YouTube vai acabar com a televisão, isso é uma grande bobagem. É quando pintou a televisão, as pessoas vai acabar com o rádio está aí até hoje. Quando o cinema começou a ser cinema falado, não, esse é problema, não, é que... Cara, tem espaço para tudo e para todo mundo.
0: Mas você acha que a linguagem que a MTV tinha naquela época, nos tempos áureos, ainda é atual? Quando você vê, por exemplo, os influenciadores nas redes sociais?
1: Os influenciadores de hoje são os DJs de ontem. Desculpe, mas eu acho que é isso. Os influenciadores de hoje eram aqueles DJs. Porque, querendo ou não, a gente ditava moda, comportamento, tendências. E é o que os influenciadores fazem hoje, né? Os bons, né? Eu sinto falta mesmo da MTV. E você?
0: É muito, eu fui formado pela MTV,
1: é,
0: né?
1: É, que eu sempre ouço.
0: Não, mas no meu caso é mais pura verdade.
1: É, então, mas é o que a gente ouve sempre, é isso mesmo, fez escola.
0: Fez, sem dúvida. É. E até não só nessa questão de pensar em televisão, mas também de ter ali uma curadoria musical, né? Você falou que apresentava o lado B, isso, é que você falou, você apresentava o lado B, e realmente, pô,
2: aos clipes que você, as bandas que apresentava ali, os clipes que você apresentava, caramba, olha que legal, eu conheci muita coisa por causa da MTV, né?
1: Os VMBs lançaram muitos artistas, né, as revelações, né, os VMBs, eles eram muito importantes para o artista em geral, até para os mais famosos, que ganhavam prêmios e tal.
2: Era uma enorme audiência, né?
1: Era a maior audiência da MTV eram os VMBs. Foi muito louco estar na MTV de 1990 até 2013, foi muito louco, e acompanhar a trajetória da MTV. O período que eu passei longe da MTV foi muito sofrido para mim.
2: Eu ia te perguntar justamente isso, você passou por Globo, Manchete, Cultura, qual a comparação que você faz com as outras TVs?
1: São muito diferentes, todas elas na verdade, a Rede Globo é uma loucura, né, bicho, aquela coisa superlativa, né. Altos salários, altos orçamentos, aquela coisa, né, de audiência. Foi um período muito louco, assim. A Rede Manchete também, porque eu fiz um programa muito popular, que era o Perdidos na Tarde, que era um programa para a televisão, para a família brasileira, mas tinha umas peculiaridades, pouco família. Enfim, coisa... enfim. Mas, assim, foi interessante trabalhar lá também. Foi muito... fazer televisão super popular. A TV Cultura estava depois da MTV, que ela acabou, né? Eu saí da TV, da MTV, fui para a Cultura. Foi muito interessante também passear naquela emissora e encontrar com figuras importantes, como Fernando Faro,
2: Fernando Faro.
1: Eu acho que o cara mais importante da história da televisão brasileira é Fernando Faro, o baixo. Eu conheci outras pessoas lá, Antônio Bujão, eu fiz o Provocações. Eu tremia de medo, porque era o Antônio Abujam, eu sou amigo do filho, do André. O André é
2: o brother,
1: isso. Mas o Antônio, né, bicho, você fala, uau!
2: Aquela, né, imponência, bicho, né?
1: É, daí se prepara pro... Mas daí chega na hora que ele fala assim, Thunderbird, o que é a vida? Você, nossa, eu não me preparei tão bem assim.
2: A daí eu respondi, clássica.
1: E quando eu terminei de responder assim, Thunder, o que é?
2: Insistindo, né?
1: Muito bom, cara. Então, tudo isso eu encontrei lá, né? Inesita Barroso, né? A TV Cultura é muito importante, né, cara? Então, esse é um privilégio também. E depois das TVs, eu fui fazer internet, fui fazer podcast, meu programa de YouTube, meu Standard Vision, e eu tô fazendo essas coisas. Meu programa de YouTube foi pra TVT. Então, assim, eu acho que assim, as pessoas têm que se adaptar mesmo, né, bicho? Eu acho muito importante... as pessoas não desistirem, continuarem caminhando ou pedalando.
2: Thunder, a gente vai para um rápido intervalo e volta daqui a pouco com esse papo incrível com o Thunderbird.

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0: Diversão e Arte de volta aqui com o meu amigo Thunderbird. Thunder, na sua primeira saída da MTV, em 94, você vai pra TV Globo.
1: É.
0: E um dos personagens daquela época que fazia muito sucesso, um dos programas, aliás, que fazia muito sucesso naquela época, era a TV Colosso.
1: Ah, incrível.
0: Que teve um personagem inspirado em você, o Thunder Dog.
1: É verdade.
0: E já tem alguns anos, muitos anos, que na TV aberta a gente não tem mais programa pra criança. O que você pensa em relação a isso?
1: Eu acho que assim, a TV Colosso foi uma ideia fantástica do Luiz Ferrer. Incrível. E a Globo ter comprado a ideia e colocado aquilo no ar foi mais incrível ainda. E a ousadia de botar o Thunderdog no ar, enquanto eu estava na MTV, era um cachorro VJ, uma concorrente da Globo, num programa de alta audiência na Rede Globo. Para mim foi maravilhoso. E eu lembro que abriu e falou assim: quer que tire do ar? Eu falei, não, claro que não, eu adoro o Thunderdog, deixa ele lá. Mas você não está ganhando nada com isso? Eu falei, mas a gente precisa ganhar com tudo, deixa ele lá, eu adoro ele. Acho que foi um primeiro namoro da Globo, assim, eu imagino que foi isso. Mas eu adorava o personagem. Quando eu cheguei para trabalhar na Globo, que eu fui fazer primeiro, eu fui fazer o Hollywood Rock. Cara, o Thunderdog era uma coisa assim, era uma alegria, assim, eu fiz foto com ele. Voltou a passar recentemente agora no Canal Viva. Eles têm passado aqueles episódios antigos da TV Colosso. Eu acho fantástico, cara. E eu acho que meio que deu uma primeira entrada na ideia de me levar para a Rede Globo. Quando eu cheguei lá, as pessoas já sabiam quem eu era por causa do personagem.
0: Você comentou que hoje pedalou, que ficou ali surpreso com o calor que fez.
1: É.
0: Bicicleta foi uma que você sempre gostou, desde criança, sempre gostou de pedalar?
1: Aos 8 anos de idade eu ganhei uma bicicleta, uma monareta. Daí saí pedalando. Caí no primeiro dia, me machuquei forte na perna. No dia seguinte eu estava em cima da bicicleta. E pedalei. Eu derreti essa bicicleta de tanto usar, assim. Eu usei até meus 14 anos, assim. E depois parti para outros esportes, digamos assim. Eu lembro que eu larguei o cigarro começando a correr. Aqui no Ibirapuera, aqui do lado. Eu vim correr, comecei a correr assim, corri 200 metros, passei mal. Tive um piripaque. Ali eu falei, quê? Peguei o cigarro, falei, vou dar para aquele tiozinho. Eu falei, não sou traficante, vou jogar no lixo. Joguei no lixo. Pá! E comecei a correr. Eu corria do cigarro. Eu terminei fazendo a maratona de Nova York. Então assim, a corrida tomou conta de mim. Eu pratiquei a corrida durante 10 ou mais que 10 anos. E que nem aquele filme Forrest Gump, conhece?
0: Claro.
1: Que ele tá correndo, muita gente atrás dele.
0: Sim.
1: E ele para e fala, cansei, cansou, vou pra casa. E eu fiz a mesma coisa, fui pra casa e peguei a bicicleta. Em 2010 eu comecei a pedalar e não parei mais. Porque as pessoas falam, bicicleta é perigoso, Thunder. Não, tem ciclovia pra isso, tem bastante. Eu já pedalei 132 quilômetros em São Paulo, só em ciclovias. Em um dia.
0: Num único dia?
1: É, e dá pra fazer isso. Eu recomendo a todos os deputados estaduais presentes nessa casa a experimentarem a bicicleta. É uma experiência interessantíssima, cara. As pessoas podiam tentar. Eu recomendo, viu? Porque é muito saudável, é muito gostoso. Você começa a ver a cidade de outro jeito.
0: A poluição ia diminuir.
1: E você vê, você ouve outros barulhos, vê outras situações na cidade de respeito ao trânsito, respeito ao pedestre.
0: E você consegue ter essa frequência de pedalar 3 vezes por semana?
1: É, pelo menos 3 vezes por semana eu procuro pedalar, cara. Legal. Eu acho que é uma boa frequência pra mim. Faço muita coisa, então assim, também não dá tempo de ficar em cima da bicicleta o tempo todo, eu entendo isso. Mas assim, pô, 3 vezes por semana, se você conseguir, assim, dar uma pedalada, é legal. Se não uma vez por semana, se não uma vez por mês, mas assim, cara, sobe na bike, experimenta, porque é uma outra coisa, assim, É a visão da cidade, você ouvir os barulhos, você tem contato com as pessoas, sabe? Daí você, de repente, você pode virar um night biker. É verdade. É uma coisa, você pode se sentir parte daquilo. As pessoas com força nas pernas descobriram que tem menos possibilidade de ter Alzheimer. Sabia disso? Focinha nas pernas, cara, faz um exercício físico. Tá, não corre pedalar, não precisa pedalar, mas faz uma caminhada.
0: Faz alguma coisa, né?
1: Vai correr no Ibira, lá no Parque do Povo, vai lá no Parque Vila Lobos, vai lá na Zona Leste, tem parque em qualquer lugar. Falta parque, eu tô ligado. Mas assim, pô, aproveita o que tem, bicho. E assim, tenho certeza, se nós temos um prefeito inteligente na cidade, ele vai entender que a bicicleta é importante para a cidade e para o paulistano. E vai ajudar a implantar mais ciclovias e vai somar lá com as pessoas que querem ajudar nesse sentido. Eu tenho certeza que na casa tem gente para isso, sim. Eu conheço uns deputados que são favoráveis a isso e tal. Tem outros que ainda tem um pouco de medo, mas assim, eles vão perder o medo, eu tenho certeza.
0: Tander, falando agora da sua banda, Devotos de Nossa Senhora, que já está na estrada há quase 40 anos,
1: 39.
0: Né? 39. É, exatamente.
1: É verdade.
0: Primeiro, como é que foi a escolha do nome da banda?
1: A banda foi formada, quer dizer, a banda foi formada assim, perto da Sexta-feira Santa. Na Sexta-feira Santa a gente falou, fechou, vamos fazer a banda. Daí o Denis Animal, que era baterista de uma outra banda, amigo nosso, falou assim, pô, hoje é Sexta-feira Santa, Nossa Senhora Aparecida é padroeira do Brasil, pô, Devotos de Nossa Aparecida. A gente falou, cara, que nome fantástico, sensacional, e foi esse nome. E a gente está aí há 39 anos, cara. 6 discos gravados, inúmeras formações, assim. A gente vai tocar no Goiânia Noise Festival no dia 7 de setembro. Meu dever cívico vai ser exercido no palco.
0: Com arte, com música.
1: Com música, com os Devotos de Nossa Aparecida. Relançamos o primeiro disco em vinil agora pela Monstro Discos. A gente está em todas as plataformas digitais. Devotos de Nossa Aparecida. É uma banda que eu guardo, eu gosto muito dela. Não é à toa que ela tem 39 anos. Porque se eu não gostasse, eu já tinha desistido, cara.
0: E além desse show em Goiânia, sim, tem outras datas já agendadas aí pro segundo semestre?
1: Eu lancei meu disco solo, Pequena Minoria de Vândalos, não me levem a mal. E assim, a gente vai fazer um show até o final do ano, eu ainda não sei a data nem o local. Mas agora, no dia 31 de agosto, eu vou tocar com Lucinha Tambo. Eu tenho uma dupla com ela, Thunder and Tambo. Lucinha Tambo, que é a primeira guitarrista do Brasil. Tocou com a Rita Lee e tal. Tocou com o Gilberto Gil, Caetano Veloso. Grande figura, grande figura. Vocês têm que trazer ela aqui. Ela é incrível.
0: Combinado.
1: E nós vamos fazer um show na nossa dupla no Vão Livre da Câmara dos Vereadores. No dia 31 de agosto, domingão, 11 da manhã. Vai lá ver a gente, vai ser um grande barato. No dia 31 de outubro, eu vou fazer um show que chama História Ilustrada do Rock Brasileiro. Dessa vez a gente vai focar nos anos 70. E daí vai ser no Blue Note. Halloween. Então você pode ir lá fantasiar, faz o que você quiser, vai de ser gay, sei lá. Mas enfim, dia 31 de outubro tem esse show. Eu vou pra Manaus. Eu vou pra Manaus, cara, no dia 10 de outubro eu vou para Manaus, eu vou tocar lá com o Tata Aeroplano, a gente faz um show com músicas do Júpiter Maçã. Vou ficar lá dia 10 e 11, eu não conheço Manaus. Conhece Manaus?
0: Não, não conheço.
1: Cara, Manaus, bicho, tem que conhecer Manaus.
0: É verdade.
1: Manaus é uma cidade importantíssima, fez a cabeça do Werner Herzog, cara. Foi filmar lá o Fiskerhaus lá em Manaus, bicho. Lá tem o Teatro Municipal de Manaus.
0: Que é lindo, né?
1: Pois é, não sei, não conheço.
0: É, eu conheço por vídeo,
1: pois
0: por foto.
1: Pois é, então, eu quero ir lá, quero ver a cidade de Manaus. Deve ser uma exuberância, né? Você conhece Belém do Pará?
0: Também não.
1: Belém do Pará é uma cidade maravilhosa. Agora eu vou conhecer Manaus. Eu vou conhecer tocando em Manaus. Cara,
0: ou seja, o Devotos está contribuindo para você conhecer o Brasil aí.
1: É, o Devotos e hoje as outras trabalhos musicais que eu faço. São muitos trabalhos musicais, cara. Eu tenho muitas vertentes musicais. É o disco solo que eu fiz, que é demais. Os Devotos, minha dupla com a Lucinha, minha dupla com o Tata Aeroplano, um trio que eu tenho com o Fabinho Tagliaferri e o Mário Manga, do Premeditando Black. Cara, é muita coisa. Eu tenho uma banda que se chama Tarântulas e Tarantinos, que faz as trilhas sonoras dos filmes do Tarantino. Eu tenho uma banda que se chama Orquestra Jupiteriana, que a gente só toca músicas do Júpiter Maçã. Cara, trabalhos musicais é que não faltam, eu me divirto muito, e assim, é o que me mantém, cara.
0: Sim.
1: É a profissão de músico.
0: Pegando o gancho com o nome da banda, Devotos de Nossa Senhora, em algum momento você já precisou recorrer à religião, em algum momento difícil da sua vida, em alguma passagem que você estava ali, e aí...
1: Sabe quando eu parei com as drogas, porque eu usava drogas e era um problema pra mim, e daí eu conheci os 12 passos, toda uma dinâmica para conseguir parar de usar as drogas, não voltar a usar as drogas, né? Estavam, elas iam me matar, né? Ali, cara, assim, eu não apelei para religião, mas assim, tinha um lance que a gente chamava de poder superior. Que pode ser qualquer coisa, pode ser esse auditório, poder superior, pode ser você, pode ser uma caneta. Você acorda de manhã, olha para um abajur e fala, Então, Deus, me ajuda hoje, por favor. Se fizer isso, tipo, um ano inteirinho, todo dia, abajur vai ser Deus, cara. E assim, as pessoas conseguem ter uma intersecção com igrejas, com seitas, com religiões. Eu não consigo, eu tentei muitas delas, viu?
0: Frequentou algumas?
1: Frequentei várias, várias, cara. Sempre esbarrava em alguma coisa, ali um dogma de fé, e os dogmas de fé, meu, não gosto muito deles. Acho um cara muito contestador. Mas assim, respeito muito as pessoas que têm religião. Na verdade é um alento, né? Quando você está mal, quando você está desesperado, quando você está mal mesmo, e assim, você pode contar com Deus, cara, é uma força que vem, você não sabe de onde, né, cara? Eu acho lindo isso. Já leu os Vedas? Já leu o Bhagavad Gita? Cara, o Bhagavad Gita é a coisa mais linda do mundo. É lindo, cara. Fez a cabeça do Raul Seixas, não foi à toa. Daí você começa a descobrir que tem tantas religiões maravilhosas, lindas. Se você lê seriamente o Corão, você vai ver que é lindo. É lindo, cara. Como a Bíblia. É um livro lindo. Eu respeito muito as pessoas que vão na igreja, que vão na sinagoga, que vão nos centros de Umbanda. Eu acho tão lindo, cara. Eu acho bonito. É os cantos gregorianos, né, cara? Que coisa mais bonita que um canto gregoriano.
0: Verdade. Muito bonito mesmo.
1: Tem um lance que a gente vai ali na São Bento. É na São Bento? É na São Bento. Ele tem os concertos de órgão de sopro, cara. Umas peças do bar. Cara, arrepiei, cara, porque é a coisa mais linda do mundo. A música sacra, né, bicho? É lindo. Que nem aqueles cânticos. Que nem os mantras. Cara, o mantra pode te levar ao nirvana, bicho. Então, assim, eu acho tudo isso lindo. Eu só tenho muita dificuldade, sempre tive dificuldade
0: de se conectar.
1: De me entregar numa corrente religiosa e não consegui até hoje.
0: Tander, você falou agora há pouco sobre as suas datas no segundo semestre para algumas capitais ligadas à música.
1: É.
0: Mas o filme Assalto à Brasileira deve te levar a Brasília, porque o filme está no Festival de Cinema de Brasília.
1: É,
0: me fala um pouco sobre o filme, sobre a sua participação.
1: Cara, cinema é uma coisa muito mágica e eu sou maravilhado assim, com o cinema. Sou um coadjuvante na trama de Assalto Brasileiro, dirigido pelo José Eduardo Belmonte e roteiro do LG Baião. Cara, é uma história muito louca, porque é um true crime, assim. É a história de um assalto que aconteceu em Londrina em 87, um assalto que aconteceu mesmo. Mas é um assalto tão louco. A brasileira, porque assim, não foi aqueles assaltos tipo de Batman. Não, não, cara. Eu assalto muito a brasileira, assim. Os assaltantes, cara, eram pessoas incríveis. Eu sou um refém no filme. E chega um momento no filme, assim, que assim, vai se revelar assim, uma situação muito, muito louca, assim, cara. O roteiro é espetacular, cara. O elenco é demais.
0: Murilo Benício,
1: grande figura. Paulo Miklos, pelo amor de Deus. Fernanda Freitas, cê é louco. Só gente muito grande ali, entendeu? E daí você começa a perceber assim, que cinema, cara, é realmente a sétima arte. Tô ansioso pra assistir, cara. E eu convido todo mundo a assistir, porque o roteiro é espetacular e eu tenho certeza que vai ser um filme muito interessante, assim, muito bacana.
0: Tander, e para finalizar, a gente está falando aqui da sua carreira no cinema, na música, você falou do seu livro também, Contos de Tander, e aí pensando agora para o futuro, o que você projeta aí?
1: Cara, já tem um projeto em andamento maravilhoso, cara. Eu vou escrever um livro sobre o disco Cabeça Dinossauro dos Titãs.
0: Para muitos, o melhor disco do rock brasileiro?
1: Eu acho que é o melhor disco dos Titãs, certamente, é o disco mais importante dos anos 80. E é um disco que mexeu com o cenário do rock brasileiro. E assim, eu consegui me aproximar de alguns titãs. E eu sempre falava isso pra eles. Pô, Cabeça Dinossauro, né, cara? Pô, que certeiro, hein? Pô. E assim, foi um disco que abriu espaço pra eles lançarem o Jesus Intendente, depois dos Banguelas, pra lançar o Plastic Blonde, pra lançar a Xenomorfia. É um disco divisor de águas. E esse livro vai me fazer feliz.
0: Uma realização, né?
1: Espero que faça os fãs e os titãs felizes também.
0: Com certeza.
1: E tem o podcast do Tander.
0: Por favor.
1: Toda segunda-feira, às 8h30, você vai lá para o podcast do Tander. Qual o nome do seu podcast? Podcast do Thunder. Fácil de cantar.
0: É verdade.
1: Toda segunda-feira, às 8h30, eu entrevisto uma pessoa bacana.
0: Bom, Thunder, muitíssimo obrigado. Foi um prazer entrevistá-lo.
1: Obrigado.
0: E é muito bom saber que é alguém que fez parte da minha formação musical.
1: É.
0: Eu ali, desde o meados dos anos 90, assisti muito você. Estou muito feliz de ter você aqui no programa hoje.
1: Obrigado, mano.
0: Beleza?
1: Valeu.
0: Obrigado.
1: Até a próxima, valeu.
0: É isso então, pessoal. Diversão em Arte fica por aqui. Até a próxima. Tchau, tchau.
1: Valeu, meu amor.

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0: caminhos e passou do lado de onde os 29 trens da linha amarela ficam estacionados. Mas esses trens aqui estacionados, na verdade, são os trens que estão descansando, ou seja, no momento eles não estão em operação. Bom, e depois de uma boa caminhada, a gente chegou num prédio todo verde com uma vista muito boa.
1: Meu foco é sempre falar das linhas de metrô aqui. Metrô mesmo, metrô de São Paulo, a linha azul, verde, vermelha e a prata. Mas eu falo de tudo, também gosto de falar de CPTM, de trens e tudo. E a maior vontade mesmo é ir pra fora, visitar os metrôs lá de fora, que meu sonho é conhecer, que tem na Europa, tem um túnel que passa por baixo do oceano, que liga a França até o Londres, né? E é meu sonho conhecer aquilo.
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3: Essa questão cultural, artística, o metrô, ele tem um papel fundamental. Ele democratiza o acesso à arte e à cultura, seja levando as pessoas para museus, né, para casas de cultura, mas também dentro das próprias estações.
4: Aqui no Brasil, por volta dos anos 80, chega essa cultura, com o Nelson Triunfo, que começa a dançar na rua 24 de Maio. Depois da rua 24 de Maio, a gente vem aqui para a Estação São Bento. Então, os primeiros rappers, o primeiro vinil com música de rap sai com integrantes aqui da São Bento, que é o álbum Cultura de Rua, que tem Taíde, tem MC Jack, tem Código 13. Então, eram b-boys, na verdade, que a gente falava na época, que dançavam aqui, e a partir da dança começaram também a fazer rap. O metrô foi fundamental, primeiro, que era um ponto central, onde os jovens de qualquer região de São Paulo conseguiam chegar com facilidade. Um espaço coberto, porque tinha a possibilidade de, em dia de chuva, as pessoas poderem desenvolver sua dança, congregar esse momento sem ficar exposto à questão do tempo. E também eu digo que o metrô foi fundamental para a gente entender as barreiras que a gente poderia encontrar desenvolvendo essa arte na rua, e o quanto a gente tinha que se organizar para aprender a brigar pelos nossos direitos, pelo nosso espaço.
5: É muito louco pensar no metrô de São Paulo, porque se a gente voltar lá no tempo e pensar no Bronx, né? O Bronx, toda a questão do Bronx em chama, do abandono do Bronx, foi devido à construção de uma rodovia, né? E essa rodovia quem construiu foi o Robert Moses. E o Robert Moses é o responsável pelo projeto do metrô. Então tem uma questão aí histórica de infraestrutura.
4: Eu acho que a partir do momento que o metrô conseguiu entender que, por exemplo, nos Estados Unidos, teve um período muito parecido com aqui do Brasil, do pessoal do hip hop ir para as estações do metrô para dançar, para se unir. No início do hip hop aqui no centro de São Paulo, poucos lugares tinham condição de dar possibilidade de vários jovens de várias regiões de São Paulo se juntar. Começou na 24 de Maio, mas 24 de Maio é uma rua aberta que não tem muito o que fazer quando chove. Então o metrô, ele deu essa possibilidade de estrutura para que os jovens pudessem se reunir. O piso do metrô favoreceu também para que os jovens pudessem dançar, uma superfície lisa. Hoje a gente não tem mais, mas antigamente tinha uns latões de lixo aqui, grande. Então a gente também pegava esses latões para poder simular as batidas de rap e fazer o improviso.
6: Que começa a gritar em movimento, eles chegam nem de Viviana. Fez, esqueça um pouco os breaks, os dançarinos, que tem que começar no Brasil o movimento. Entendeu? Não pode acontecer com o movimento. Certo? O reggae, o samba, o break, é tudo mesmo. Então, é tudo a mesma força, tem que ter união. Certo? Não precisa ser tudo
5: mesmo. Pensando que a cultura hip hop também é uma cultura periférica, né? Mas, voltando para o hoje, ou melhor, para a década de 80, o metrô, ele auxiliou muito como ponto de encontro, o transporte principalmente, mas eu acho que também o nome, a referência, porque as pessoas vinham de outras cidades, outros estados.

0: pra cá, mesmo sem saber que era uma estação de metrô, né? Então eu acho que a estação de metrô, ela se tornou um ponto muito forte, né? Muito, muito potente, por causa também do nome São Bento. E vamos para São Bento porque lá tem o hip hop, lá tem o break. Então tem muitos relatos de pessoas que encontravam, né, se identificavam pela roupa e falavam, vai, você tá indo pra São Bento? Tô. E onde que é? Porque eu tô procurando esse lugar, sabe? E as pessoas vinham pra cá porque sabiam que aqui acontecia o hip hop. Então, e aí elas se deparavam com a estação de metrô, né? E aí tem toda uma questão do metrô também nos Estados Unidos, né? A roupa, eles viam ali as crews todas vestidas com os agasalhos, né? Cada uma com sua cor. Então, ao chegar aqui dentro desse espaço, se deparar com algo tão próximo ao que era visto nos filmes, devia ter sido extremamente mágico para as pessoas de tipo, caramba, eu acho que aqui é o mais próximo que eu consigo chegar da cultura hip hop de lá.
1: Os momentos de conflito, por exemplo, que alguns b-boys, que alguns dançarinos, que algumas pessoas do hip hop passaram, por exemplo, na estação São Bento, o metrô serviu para que a gente pudesse se agigantar e entender qual que era o nosso exercício de cidadania para garantir o nosso espaço, para garantir o nosso direito nesses 40 anos de hip hop no Brasil. Muita coisa já foi feita em parceria com o metrô no que diz respeito ao hip hop do Brasil. Então, eu acho que esse caminho que se juntou lá no início do hip hop aqui no Brasil com o metrô foi fundamental para que a gente pudesse chegar ao ponto que chegou hoje.
2: Conseguiram mostrar todo o poder que vocês têm, toda a energia positiva que vocês têm e a resistência de uma cultura de um povo. A união de todas as tribos com um só objetivo, igualdade racial, o exercício da cidadania e o exercício da liberdade.
1: A gente já teve a possibilidade em 1994, com a ajuda do Guelé 10, Instituto da Mulher Negra, fazer uma grande mostra nacional de hip hop aqui na estação São Bento, com apoio do metrô, divulgação ajudada pelo metrô, desse tempo de utilização. Muita gente se fortaleceu fazendo rima, muita gente se fortaleceu fazendo grafite. Hoje um dos maiores grafiteiros que a gente tem, os Gêmeos, eles saíram aqui da São Bento. Muita gente que hoje está, por exemplo, fazendo parte da comissão que analisa o break para as Olimpíadas, bebeu na fonte de dançar break aqui na São Bento.
3: A memória falha um pouquinho, mas eu acho que é 82 ou 83, no dia do meu aniversário, 5 de fevereiro, eu estava saindo da casa do Nazi, que na época o Ira é de 81, então já tinha o Ira nos seus primeiros passos, assim, né? E ele morava na rua Bagé, que fica pro lado de lá. Agora eu tô na dúvida se eu estava na casa do Nazi ou se eu estava na casa do Ciro Pessoa, que é um outro amigo músico meu. Eu morava na casa dos Petit, que é pro lado da Aclimação, pra lá. E era o meu aniversário, eu tava com o violão sentado aqui nessa época, que era uma saída de ônibus aqui da estação Ana Rosa. Tinha um banco de concreto muito grande, que era você ficava sentado na frente do ônibus que você ia pegar, ficava esperando a saída, né? Então eu tava sentado nesse banco, pensando no meu aniversário, na minha idade. Pensando nos meus amigos e amigas, pessoas que eu não via já há um certo tempo. E praticamente a letra da música foi uma descrição do que eu peguei e pus no papel. Sabe, assim, mais um ano que se passa, mais um ano sem você, sem minha primeira namorada, né? Já não tenho a mesma idade, envelheço na cidade, essa vida é jogo rápido. Eu acho que eu escrevi muito rapidamente a letra como ela é até hoje, né? Como virou o clássico. E foi aqui. Sentado aqui. Eu nem peguei o violão tava comigo porque eu tava vindo de algum ensaio, alguma coisa assim, eu nem toquei, assim. Mas eu escrevi. Aí em casa eu fiz a música.
4: Esquecer um feliz aniversário para mim ou para você.
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6: É uma característica do metrô de São Paulo, é que ele não é tão grande na sua extensão, mas ele carrega muitas pessoas, ele transporta muitas pessoas, então ele é muito denso, ele é um dos mais densos do mundo, inclusive isso comparando dados estatísticos com diversos metrôs ao redor do mundo.
7: Nós acreditamos que a pessoa com deficiência no metrô, e também com mobilidade reduzida, ela recebe um ambiente bastante eficiente, bastante acessível, em condições de transportá-la na melhor condição possível e com muita segurança. Hoje, já há muito tempo, é dessa forma. Nós acompanhamos diariamente cerca de 2 mil viagens, monitoramos cerca de 2 mil viagens. Mais de 90% dessas viagens é composta de deficientes visuais, o restante das demais deficiências. Mas nós sabemos que esse número é muito maior, porque existem pessoas com deficiência que são autônomas, e essas pessoas autônomas não entram na contagem. O processo funciona mais ou menos assim. A pessoa com deficiência é recepcionada na linha de bloqueio, é conduzida até a plataforma. Quando chega na plataforma, o empregado que a está conduzindo faz contato com a central de monitoramento e, a partir desse momento, diversas atitudes são tomadas para que a pessoa tenha a viagem mais segura possível, inclusive visando que ela seja resgatada no seu ponto de destino. Principais ferramentas de acessibilidade são os equipamentos da estação: escada fixa, escada rolante, o piso tátil, que é muito importante para a pessoa com deficiência visual, os elevadores. No metrô nós temos hoje mais de 580 escadas rolantes em operação, em funcionamento. São centenas de elevadores em operação. Então, esses equipamentos, eles precisam sempre ter um cuidado e um monitoramento para que eles estejam disponíveis para que as pessoas usem. O metrô é um veículo de cidadania. O metrô hoje é uma organização que recebe as pessoas que vêm de todo o Brasil, mas principalmente a grande maioria delas, o cidadão da cidade de São Paulo, que se apropria do metrô, e o metrô, da forma que pode, esparrama por aí cidadania, engajamento e acolhimento a todo mundo que utiliza o nosso sistema. Para mim, o metrô é um motivo de grande orgulho.
8: O metrô é referência hoje no mundo de estações limpas. Estações mais de 50 anos da linha 1 azul, você vê que estão super conservadas. A limpeza das estações do metrô é formada por duas etapas. A limpeza profunda, que é feita das 4h40 meia-noite às 4h40 meia-noite, quando as estações estão fechadas. E a limpeza do dia a dia, que é a limpeza que as pessoas que recolhe, deixa as lixeiras limpas, qualquer pedacinho, caiu um refrigerante, é feita a limpeza, cai alguma sujeira, é feita a limpeza. Então é separado essas duas partes. E a limpeza do metrô é muito importante porque a estação limpa também, em tese, deixa o passageiro na responsabilidade de manter também ela limpa. Então um papelzinho que cai no chão, alguém incomoda. Então você vê que quando a limpeza, a estação está limpa, também não é que está limpando toda hora, é que isso dá ao passageiro também a responsabilidade de manter ela limpa. A gente também atua na jardinagem do metrô. As estações, principalmente da Leste, da linha 15, têm jardins. Então também o jardim é responsabilidade do metrô de São Paulo. A gente cuida do jardim com muito carinho e com muito cuidado, porque os vizinhos também adotam o jardim do metrô como se fosse deles. Então, se o jardim tiver mal cuidado, a própria vizinhança reclama para a estação. Fala, olha, vocês não estão cuidando mais do jardim, o jardim não está podado. Uma vez eu achei muito engraçado um turista inglês, estava no metrô de Consolação, o trem saiu, ele filmando. Depois ele falando com a gente que ele achou engraçado que não subiu um papel.
9: O Achados e Perdidos, ele recebe de todas as linhas do metrô e também da linha 4, né? Todos os objetos que são encontrados nos sistemas. Esses objetos são primeiro cadastrados nas estações e, uma vez por semana, enviados para a central. Quando a gente recebe aqui na central, a gente tenta localizar o passageiro, é feita uma busca ativa para que a gente possa fazer a devolução desses objetos. Então, o nosso serviço basicamente é esse, de ir atrás das pessoas e devolver o que elas perderam no sistema. Esse serviço começou um ano depois que o metrô inaugurou, em 75, primeiramente na Estação Santa Cruz. Em 81 veio aqui para a Estação Sé e estamos aqui desde então. A gente recebe de tudo, na verdade. Mas os que mais chegam são documentos, cartões de transporte, né, como bilhete único, cartões de banco, carteiras. Aí, muito, né, dependendo da época, se estiver chovendo, guarda-chuva vem bastante, roupas de frio. E outros objetos como celulares, chaves, são os objetos mais perdidos no sistema. A gente tem dois casos interessantes, um da dentadura que a pessoa pegou e foi testar se era dela. E ela acabou vendo que não era e que devolveu pra gente cadastrar novamente. E teve um caso também da prótese de perna, que a gente ficou muito curioso para entender o que tinha acontecido, né? E quando essa pessoa compareceu, ela explicou que ela tinha ido trocar, ela estava com a antiga dela, e ela tinha ido levar, inclusive, na CD para fazer um ajuste, e ela estava com as duas. E ela falou, não costumo carregar uma perna sobressalente. Então eu esqueci que estava com a outra, que eu levei para fazer a manutenção, e acabou perdendo e depois encontrou. A gente teve já álbuns de fotos de família que ajudou a família a se reencontrar. A gente já teve uma experiência em 2022 que o passageiro, ele veio para São Paulo, perdeu a bagagem dele e ele teve um problema psicológico mesmo, se perdeu na cidade. E procurando esses objetos, a gente contatou a família e através disso a família conseguiu localizar ele num albergue. Então a gente fala que foi a primeira devolução de pessoa que a gente fez, porque a gente conseguiu fazer com que a família encontrasse esse passageiro por causa da nossa tentativa de contato do achado e perdido dele, né? Em 2023, uma pessoa perdeu toda a mudança quando chegou na estação Tietê, vindo de outro estado. Tinha fogão, armário, tábua de passagem, a gente nem sabe como ela conseguiu carregar tudo isso. E isso ficou na estação Tietê porque ela não conseguiu prosseguir com todos os objetos. Pra você ter uma ideia, ela teve que vir 4 vezes aqui para retirar tudo porque ela não conseguia levar embora.
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0: Mas então aqui é o console de do Pátio Itaquera. Então aqui o operador do console Pátio Itaquera, ele controla os trens que estão no pátio, tá? E ele que insere trem na operação comercial para a linha 3 vermelha e tira trem quando recolhe trem do sistema. Então o Canavese hoje ele está aqui no console de trens, né? E ele controla aqui o pátio de Itaquera e o pátio de Belém. Isso aqui é o sistema elétrico. Então quando a linha ali em cima é linha 1, tá vendo? Do lado esquerdo ali tem o número, linha 1, linha 2, linha 3. Então é o controle do sistema elétrico das linhas 1, 2, 3. Quando está tudo vermelhinho é que as vias estão energizadas. Quando está verdinho, são vias desenergizadas. Tá?
1: E aquele branco?
0: Aquele branco é inválido, é uma sinalização, uma falha no sistema, mas o pessoal sabe que está energizado porque tem todo um outro sistema que acompanha pelo estado dos equipamentos. Cada pontinho vermelho desse aí é um trem. E esse número que tem na parte superior ou parte inferior, está em movimento ali, ó, é o número do trem. Tá? Então é o 356, que é o H56. Ali na linha 1 e na linha 2, vocês vão ver que é letra, são letras. E aqui, quando virar CBTC, também serão letras. Então aquele 356 vai aparecer H56, tá? Que aí o sistema vai filtrar. Você vê aquele trem que está saindo de Itaquera ali, ó, tá? Então ali é uma máquina de chave, tá? Aparelho mudança de via. Então o trem, ele todos esses travessões que tem entre... Ali são equipamentos de mudança de via, que possibilitam o trem mudar de uma via para outra. Tá? Então, quando você tem algum problema, que o trem não consegue chegar na estação seguinte, você consegue mudar por esse equipamento para que o trem mude para a via oposta e retorne dali. Tá? Que nós poderíamos ter um problema ali na estação Arthur Alvim, que não passasse trem para Itaquera. Então o sistema não para, tá? Nós passaríamos a nossa operação para Patriarca, que é aquele PCA de Patriarca a Barra Funda, por exemplo. Aqui nós temos a linha 15, essa aqui é a linha 15 prata, que é um monotrilho, ela também é controle nosso, metrô. Nós fazemos, eu enquanto supervisor de centro de controle, eu supervisiono aqui à distância, eu faço supervisão à distância. E também tá bastante carregada essa linha, é uma das que está mais carregando mais passageiros ultimamente. Aqui em cima é a linha 4, né, que é a terceirizada, privatizada, a linha 4, e embaixo é a linha 5. A linha 4 vai da estação Vila Sônia à estação Luz, e a linha 5 de Capão Redondo à Chácara Clabim. Todo problema que nós temos aqui no metrô, se tivermos problema linha 1, 2, 3 ou 15, nós informamos eles, para que eles montem estratégia, para que eles emitam PA aos passageiros deles, que a linha X está com problema. Essa aqui é a linha 1 azul. Valdomiro é o operador hoje que está aqui no console de trens da linha 1 azul. Como eu falei para vocês, aqui na linha 1 azul aparece a letrinha e o número, tá? Porque aqui é o sistema CBTC, sistema de controle de trens. O sistema CBTC ele faz com que a viagem do passageiro seja mais tranquila, a frenagem do trem, ele frena mais devagar, com mais tranquilidade, então ele não dá tranco. Tá, então evita a parada por ATP, que é quando o trem está parado e o outro chega muito próximo. Então ele vai freando bem devagarinho e ele chega e o conforto do passageiro é maior. O vermelhinho aí de cada trem é igual. Ali no fundo, aqui ó, lá, ali no fundo depois de Tuc, que é Tucuruvi, ali é estacionamento de trens. À noite ali dormem 6 trens para iniciar a operação comercial no dia seguinte. Então se você estiver lá em Tucuruvi, 4:30 da manhã, com certeza vão pegar um trem dali. Entendeu? Que vem dali, o operador sai de Jabaquara de Perua, vai até lá, lá pega o trem e começa a circulação de trens. Aqui é elétrica da linha 1 azul, tá? Então ele, os meninos aqui que fazem o controle, a hora que se acontece algum problema e necessita de a desenergização de via, idem a linha 3 lá, o Valdomiro atua, o SPAP ali, e na normalização é feita por aqui pelo console de elétrica. Aqui é o console de pátio, Jabaquara, tá? Aqui, ó, que legal isso aqui, essa tá a câmera 2 ali. Então, aquilo ali é onde estacionam os trens. Aqui do lado direito, onde está estacionado os trens, né, o pátio também. Então, à noite, se você vem aqui à noite, ali, sobe trem. Tá, que estaciona, todos dormem 14 trens aqui na linha, e o restante estão todos aqui no pátio. Do lado direito aqui, ó, é onde sai o trem para sair ali em Jabaquara. Então você vê, olha o trem saindo aqui, quando ele entra naquele túnelzinho ali à frente, aí você olha para lá, aparece a ocupação dele que é entrando na linha.
1: É, durante a história da manutenção dentro da história do metrô dos 50 anos, né? Sempre se observou a necessidade de você ter um monitoramento em termos de manutenção, que é diferente do CCO, né? Então, em janeiro de 2013, o pessoal do metrô foi conhecer um sistema de monitoramento do metrô de Madrid, e aí trouxe, vamos dizer assim, a semente, né? Que depois a gente descobriu que a gente teve um desenvolvimento diferenciado do deles, né? Então a gente começou a desenvolver aqui o nosso próprio sistema de monitoramento. Nosso objetivo é justamente nós trabalharmos no, vamos dizer assim, no background, né? Na coxia do teatro, vamos dizer assim, né? Para você garantir que o sistema funcione. Então nós temos esse sistema, ele vai até todos os ativos operacionais. O que são nossos ativos operacionais? O que o metrô efetivamente usa para transportar o passageiro? Ou seja, o core business da companhia, né? Então nós temos escadas volantes, nós temos sistema de câmeras, nós temos o sistema de arrecadação, que são as catracas, que o pessoal chama de catraca, né? Nós temos uns sistemas que as pessoas não veem muito, como por exemplo, sistema de ventilação, que são ventiladores enormes, chega a ter 3 metros de diâmetro, né? Dentro dos túneis, para justamente trocar o ar, para o ar não ficar viciado e para dar um conforto térmico também para o passageiro, né? Nós temos o trem, o próprio trem, tem diversos sistemas embarcados, né? Como por exemplo, sistema de tração, sistema pneumático, sistema de ar-condicionado, o próprio sistema interno, os sistemas que fazem o controle das portas, né? Então todos esses sistemas nós monitoramos para garantir que tudo esteja funcionando conforme os padrões especificados de projeto efetivamente, né? Nós temos a manutenção preventiva, né? Eu gosto muito de usar o exemplo do veículo que você usa, né? Que o pessoal usa normalmente. Por exemplo, você troca o óleo do carro a cada 10 mil quilômetros. Então, a manutenção que você tem uma estimativa que aquele óleo vai durar e você troca a cada 10 mil, pronto. Você não verifica se aquele óleo realmente está adequado. Nós temos a manutenção, essa manutenção preventiva. Nós temos a manutenção corretiva, usando ainda dentro do carro os eletrodomésticos da sua casa. É quando ele quebra, você leva para a manutenção, você troca o componente e volta a funcionar. Ou seja, estou fazendo uma correção de uma falha no equipamento. É uma manutenção preditiva, é um conceito diferente. Voltando ao exemplo do carro, né, do veículo, nós temos o quê? Nós temos como se colocasse um sensor nesse óleo para verificar o quanto que eu consigo usar esse óleo por mais tempo. Só que lógico, né? A gente precisa deixar bem claro, né? Um carro, né, um veículo que você usa, um eletrodoméstico, ele não transporta mais de 3 milhões de passageiros todo dia. Então a gente entra no conceito de sistema crítico, né? O que é o sistema crítico? Aquele cuja falha afeta diretamente a vida da sociedade, no caso aqui na cidade de São Paulo. Então eu preciso me precaver que a falha não aconteça nesse sistema crítico. Um exemplo legal também são sistemas redundantes, né? Então você tem o sistema principal, o sistema reserva, está lá tudo funcionando bonitinho, e de repente um desses sistemas deixa de operar por alguma falha, algum defeito. O sistema está funcionando, só que essa redundância não tem. Se cair o principal, eu perco tudo. Então, aqui no Centro de Controle da Manutenção, a gente percebe essa ausência, né, essa falha, atua no equipamento, ele volta a funcionar. Percebe que eu não tive problema nenhum nesse caso para o passageiro.
2: Essa oficina, né, ela começou em 1974, junto com a história do metrô, né, a operação do metrô, e ela constitui aqui o bloco A, onde está as oficinas que fornecem o insumo para a gente fazer a manutenção nos trens, né, e propriamente as linhas de manutenção dos trens. Então a gente trabalha em conjunto aqui no bloco A, utilizando equipamentos que são revisados nas oficinas e a manutenção dos trens aqui nas valas de manutenção.

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0: A regra é simples: um carro, uma vaga dentro da faixa. Também reforçou o uso correto das vagas reservadas para idosos e pessoas com deficiência. Esse espaço existe identificação visível no veículo.
1: What?
0: Quando alguém ocupa mais espaço do que deveria, o transtorno sobra para todo mundo. E atenção, estacionamentos irregulares podem gerar sanções legais e administrativas. Respeitar a vaga também é respeitar as pessoas.
2: A LESP promove a 24ª edição da Semana da Saúde. Evento oferece uma série de serviços gratuitos de prevenção e bem-estar.
3: Às vezes não se tem tempo de fazer os exames de rotina. A Semana da Saúde, agora estamos na 24ª edição, tem uma das intenções de cumprir essa lacuna, né? Atuando de modo preventivo.
2: Governo federal atualiza a lista de condições que dispensam a carência de 12 meses no INSS. Com a inclusão da gestação de alto risco, o rol totalizou 18 doenças e condições que garantem o antigo auxílio-doença. Após temperaturas baixas e chuvas, o tempo deve mudar novamente em São Paulo. E a Defesa Civil alerta para a volta do calor e aumenta a preocupação com a baixa umidade do ar em todo o estado. E ainda, prevenção ao HIV nas estações de metrô da capital paulista. Máquinas facilitam o acesso aos medicamentos.
4: De aproximar a prevenção da rotina de quem passa por aqui todos os dias. Mais especialistas...
5: E seguir o seu dia. Quanto mais lugares tiverem medidas desse tipo, melhor, porque...
2: Essas e outras notícias você confere agora no Jornal da LESP, primeira edição. 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

0: Boa tarde, Jornal da Lesp, primeira edição está só começando e a gente abre esse jornal te contando que a Lesp promove a 24ª edição da Semana da Saúde, um evento consolidado no calendário da casa que oferece uma série de serviços gratuitos de prevenção e bem-estar para os servidores e também para os estagiários e prestadores de serviços.
1: Medir a pressão arterial, fazer testes de diabetes, avaliação oftalmológica. Esses são alguns dos serviços disponíveis na Semana da Saúde da Lesp, que chega à 24ª edição.
2: É um evento consolidado já. Acho que o que explica é esse enfoque que a Assembleia dá para a saúde mesmo. Então é uma semana inteira onde nós podemos dar um enfoque para a saúde, e aí todo mundo precisa ter saúde para seguir bem, né?
1: Uma das novidades desse ano é o atendimento do Centro de Estudos da Voz, em parceria com o Conselho Regional de Fonoaudiologia de São Paulo, que oferece orientações de cuidados com a voz.
3: Hoje nós trouxemos para apresentar, para quem nos procurar, um instrumento de rastreio para disfonia. Então é um questionário com duas perguntas em que a pessoa vai autoavaliar a própria voz. Então ela vai responder se ela sente dificuldade para fazer com que a voz saia e se ela sente que a voz está rouca. A partir dessa resposta e do que ela autoavalia da própria voz, nós fazemos alguma orientação. Então, como cuidar melhor da voz no dia a dia? Como se manter hidratado? Como lidar com a questão ambiental? Então, numa semana a gente tem um tempo muito seco, calor. Hoje a gente tem um tempo muito frio. E como é que ela vai lidando com tudo isso e mantendo a demanda de trabalho?
1: O Iago, que é jornalista, não perdeu a oportunidade de receber informações valiosas.
4: É muito importante, principalmente isso para os profissionais aqui da Lesp, né? Porque às vezes a gente nem tem tanto tempo para poder ir no médico, tudo mais e tal, mas quando isso daqui vem até nós, eu acho que fica muito mais fácil. Questão da voz ali, um instrumento que tanto eu quanto você usa bastante, então ter ali os conhecimentos do que é mito, do que é verdade, a forma que você precisa tratar e até a hidratação, que é muito importante, assim, é essencial.
1: O atendimento da Semana da Saúde para os servidores, prestadores de serviço e estagiários da Lesp vai até quinta-feira, 13 de agosto.
5: A tomada de medidas preventivas antes que se desencadeie ou que se piore o quadro, ou mesmo um diagnóstico precoce de uma doença já instalada, previne complicações da própria doença ou previne que se tenha doença, porque a gente tem alguns indicativos, né, de que a pessoa é mais vulnerável a ter determinado tipo de problema e a gente atua preventivamente nisso.
0: O governo federal ampliou a lista de doenças e condições que dão direito ao auxílio por incapacidade temporária, o antigo auxílio doença, sem a carência mínima de 12 contribuições ao INSS.
6: A lista de doenças e condições que dão direito ao auxílio por incapacidade temporária sem a carência mínima foi ampliada. A novidade é a inclusão da gestação de alto risco. A regra está valendo desde o dia 24 de julho. Com a mudança, agora são 18 doenças e condições que dispensam as 12 contribuições mínimas exigidas pelo INSS. Mas o benefício não é automático. O trabalhador precisa comprovar que está temporariamente incapaz de exercer a atividade profissional e cumprir os demais requisitos. Essa incapacidade é verificada por meio de perícia médica. A lista já incluía outras doenças graves, como acidente vascular encefálico agudo e abdômeno agudo cirúrgico.
0: E olha, a gente volta a falar sobre saúde aqui no Jornal da Lesp, porque o estado de São Paulo registrou 19 casos já confirmados, além de 18 mortes apenas neste ano por febre maculosa. Os especialistas alertam para a rapidez da evolução da doença transmitida por carrapatos e destacam a necessidade de um diagnóstico precoce e também um tratamento imediato pelo SUS para evitar o agravamento dos sintomas.
7: A picada é pequena, muitas vezes passa despercebida, mas pode desencadear a febre maculosa, uma doença que evolui rápido e exige um diagnóstico sem demora. No laboratório da USP, o professor Marcelo estuda há mais de 30 anos a relação entre carrapatos, animais e a doença. Um dos pontos que ainda gera dúvidas é o papel das capivaras, muito associadas à doença.
8: A grande maioria das áreas onde há capivaras não tem febre maculosa. Um grande exemplo é aqui na marginal do Rio Pinheiros, marginal do Rio Tietê, aqui em São Paulo, onde a gente tem uma população de capivaras que vem crescendo, mas até onde tem pesquisado de forma contínua, não tem nenhum indício de febre maculosa. Então, pega a carrapata nessas áreas associadas à capivara, não tem nenhum risco de febre maculosa. Mas se você vai em algumas áreas específicas, como no interior de São Paulo, por exemplo, região de Campinas, de Piracicaba, de Itu, ali tem vários sítios com presença de capivaras que tem a presença da febre maculosa, com casos da doença. Aí sim é perigoso. Então, quando pegar a carrapata, a primeira coisa é saber se aquela área tem histórico de febre maculosa, porque são poucas áreas que têm a febre maculosa. A maioria do estado de São Paulo não tem.
7: No microscópio, as diferenças entre eles aparecem. O trabalho dos pesquisadores é justamente identificar essas espécies e entender o papel de cada uma na transmissão da doença.
8: A grande maioria dos carrapatos não transmite a febre maculosa. E mesmo se você for numa área onde existe casos de febre maculosa e tem um carrapato estrela transmissor, a chance de você pegar a febre maculosa é bem pequena, porque é menos de 1% dos carrapatos que está infectado pela bactéria causadora da febre maculosa. E mesmo que você pegue aquele 1%, no máximo 1%, esse carrapato precisa estar fixado à sua pele por pelo menos aí umas 4, 5 horas.
7: O contato com o carrapato pode acontecer em diferentes ambientes, áreas verdes, parques, trilhas ou próximos de rios e lagos fazem parte dos cenários onde esses animais podem estar presentes. E por isso é importante entender todo esse ciclo para reduzir riscos e evitar novos casos. E o alerta tem motivo. Em 2026, o estado de São Paulo já confirmou 19 casos de febre maculosa. Desse total, 18 pessoas morreram. Os registros estão espalhados por diferentes regiões do estado. Campinas concentra o maior número de casos confirmados, com 5 ocorrências. Piracicaba e Sorocaba aparecem na sequência com 3 casos cada. Entre as mortes registradas, Campinas também aparece com o maior número, com 4 óbitos. Piracicaba e Sorocaba tiveram 3 mortes cada. Em todo o ano passado, São Paulo registrou 61 casos confirmados e 44 mortes pela doença. Em maio de 2024, a febre maculosa entrou para sempre na vida da Ianca. O filho dela tinha 13 anos e morreu depois de receber inicialmente um diagnóstico de dengue. Depois da morte, Ianca transformou o luto em mobilização. Em Sumaré, uma lei que leva o nome do filho dela busca ampliar a capacitação de profissionais e a conscientização sobre a doença.
9: Temos o dia D, que é dia 13 de julho, exatamente a data do aniversário do Eduardo, em homenagem a ele. É um dia de conscientização aqui no nosso município, com palestras informativas sobre a doença, porque o objetivo é trazer a população para perto. As pessoas precisam saber que essa doença existe. Muita gente, você fala o nome, febre maculosa, as pessoas não sabem o que é. Agora, se você falar, é a doença do carrapato, todo mundo sabe. Então, assim, o que eu acredito é que quanto mais a informação chegar certa, mais as pessoas vão saber identificar os sintomas, vão saber que pode ser, sim, a febre maculosa e que não é simplesmente uma dengue, porque acontece muitos casos onde a febre maculosa ela é confundida com essas outras doenças, não só a dengue, como leptospirose, meningite, entre outras.
7: Os sintomas como febre alta, dor de cabeça, dores no corpo, falta de apetite, vômitos e diarreia costumam aparecer em alguns dias depois da infecção. E a evolução pode ser rápida. Por isso, diante da suspeita, não dá para esperar a doença avançar.
10: Essa bactéria ela penetra dentro dessa parede do vaso e começa a se multiplicar dentro do vaso, dentro da parede desse vaso. E a tal ponto que, se a gente não inicia o tratamento e elimina logo essa bactéria, ela vai destruir de tal forma a parede do vaso, que aí o indivíduo, além de apresentar as lesões de pele consequentes, nessas lesões que são consequência dessa lesão, nós vamos também ter alteração todo o sistema nosso onde tem parede de vaso.
7: O tratamento é feito com antibióticos e está disponível gratuitamente pelo SUS. Mas há alguns cuidados que começam antes mesmo de chegar ao serviço de saúde.
10: Então, há uma necessidade de iniciar o tratamento no escuro. É que a gente chama tratamento empírico, não se espera o resultado do exame. São poucas as doenças que têm essa possibilidade de evolução rápida para o óbito e que a gente não deve esperar o diagnóstico.
0: Primeira edição vai para um rápido intervalo, não saia daí, nós voltamos com muito mais notícias.
7: Calendário Eleitoral 2026.
11: A partir de 20 de julho, partidos, candidatas e candidatos devem informar à Justiça Eleitoral os recursos recebidos para a campanha. O prazo é de até 72 horas após o recebimento, garantindo transparência na divulgação dos dados.
0: De volta com o Jornal da Lesp, a semana começou com temperaturas baixas e também com chuva, especialmente na faixa leste de São Paulo. Mas olha, o cenário deve mudar nos próximos dias, viu? Segundo alertas da Defesa Civil, o calor volta com força a partir de quinta-feira e traz preocupação com a baixa umidade do ar e também o risco elevado de incêndios florestais, especialmente no interior. Quem tem os detalhes é a Lívia Almeida.
12: Depois de dias de frio, o calor deve voltar em boa parte do estado. Nesta quarta-feira, as temperaturas já começam a subir um pouco mais e na quinta-feira e também no final de semana, a previsão é de calor em boa parte do estado. Porém, com esse calor e tempo seco, tem recomendação da Defesa Civil para hidratação, porque a gente sabe que os índices recomendados pela OMS, a Organização Mundial da Saúde, é em torno de 50, 60%. E nos próximos dias, a umidade relativa do ar deve ficar em torno dos 30%. Então a gente reforça a necessidade da hidratação. E também com o tempo mais seco, aumentam as chances de queimadas. A gente traz informações, inclusive, também da Operação SP Sem Fogo, que começou em 2026 e no primeiro dia de junho, a Defesa Civil já monitorou 12 ocorrências envolvendo balões em diferentes regiões aqui do estado de São Paulo. Inclusive, a queda de um balão em combustão pode provocar incêndios e atingir áreas de vegetação, casas, veículos e também outras estruturas. A recomendação, portanto, nesse tempo mais seco e quente, é redobrar os cuidados com a saúde e, principalmente, evitar qualquer tipo de fogo. Lívia Almeida para o Jornal da Lesp, primeira edição.
0: E olha, a gente volta a falar agora sobre o caso Voepass. Tem mais um desdobramento sobre o trágico acidente com um avião que vitimou 62 pessoas em 2024. A Polícia Federal concluiu um inquérito na semana passada, você acompanhou com a gente aqui no Jornal da Lesp, e indiciou 16 pessoas. As investigações identificaram que um ex-inspetor da ANAC, Agência Nacional da Aviação Civil, havia identificado problemas com a empresa já em 2020 e alertado a direção sobre eles. Ronaldo Penido acompanha e traz os detalhes das investigações para nós.
13: Um ex-inspetor da Agência Nacional de Aviação Civil, a ANAC, emitiu um alerta para a agência envolvendo os problemas relacionados a Voepass. O alerta ocorreu 5 anos antes do acidente com uma aeronave que caiu em Vinhedo, em agosto de 2024. Em novembro de 2019, ele recomendou que a agência suspendesse a autorização de voo da MAP Linhas Aéreas, empresa que meses depois se fundiu a Passaredo, dando origem a Voepass. O caso veio à tona a partir de documentos de um processo judicial movido pelo ex-funcionário contra a ANAC. Segundo o relato apresentado no processo, ele afirma ter sido perseguido por dirigentes da agência por apontar os problemas envolvendo a companhia. Em 2022, ele enviou outro alerta para a ANAC. O ex-inspetor apontava que a Voepass estaria utilizando em suas aeronaves peças que poderiam não ter condições de aeronavegabilidade. Segundo o relato, eram utilizados componentes de um avião que havia sofrido um acidente em Rondonópolis, no Mato Grosso, em 2016. As peças teriam sido reaproveitadas em outras aeronaves. O ex-inspetor também levou as denúncias às autoridades de aviação dos Estados Unidos e da União Europeia. Após as denúncias, em 2023, a agência abriu um procedimento interno contra o ex-inspetor. Ele foi acusado de insubordinação, problemas de relacionamento com os colegas, ausência em um treinamento de brigada de incêndio e de provocar dano à imagem da Voepes. No ano passado, após 16 anos, o inspetor foi exonerado da ANAC. A tragédia com o voo 2283 da Voepes ocorreu em 9 de agosto de 2024, quando uma aeronave que decolou de Cascavel, no Paraná, com destino ao Aeroporto Internacional de Guarulhos, caiu em Vinhedo, no interior do estado de São Paulo, matando 62 pessoas. A aeronave apresentou problemas no sistema de degelo. Este problema no sistema de degelo serve justamente para evitar o congelamento da aeronave. Na semana passada, 16 pessoas foram indiciadas pela Polícia Federal por conta do acidente. Entre elas estão diretores e funcionários da Voepes. Eles foram indiciados por omissão de problemas ocorridos com o ATR-72. Bom, a nossa produção, a nossa reportagem entrou em contato com a ANAC, mas até o momento não tivemos retorno sobre as denúncias apresentadas pelo ex-inspetor contra a Agência Nacional de Aviação Civil. O espaço segue aberto. Com informações de São Paulo, Ronaldo Penido para o Jornal da Lesp, primeira edição.
0: E olha, com o aumento de casos de sarampo, a Prefeitura da capital intensifica a vacinação contra a doença em toda a cidade. Além das 5 estações do metrô que já recebem a campanha e também das estações da CPTM, a imunização ocorre agora também em padarias, supermercados, academias, bibliotecas, praças, parques e shoppings. O Fábio Oliveira tem os detalhes.
14: Com a alta de casos e a baixa procura pela imunização, a Prefeitura de São Paulo decidiu lançar uma campanha de vacinação, batizada como Extramuro, que vai levar essa vacinação contra o sarampo para diversos pontos da capital paulista. Na Zona Leste, na Praça do Vinho, no Jardim Imperador, dia 26 de agosto, das 10 horas da manhã até 1 hora da tarde. No Céu Três Pontes, no Jardim Célia, dia 12 de agosto, das 8 horas da manhã até o meio-dia. No Mercado Municipal de Guianazes, dia 25 de agosto, das 10 horas da manhã até as 2 horas da tarde. Temos também outros pontos, como na Zona Norte, na Feira Livre da Vila Maria, no bairro da Vila Maria mesmo, dia 14 de agosto, das 9 horas da manhã até 1 hora da tarde. E nós vamos conferir também os espaços públicos de destaque na Zona Oeste. No Tendal da Lapa, dia 13 de agosto, das 8 horas da manhã ao meio-dia. No CEAGESP, hoje, dia 12 de agosto, das 10 horas da manhã até as 3 horas da tarde. E agora, os locais da região sul da capital paulista. Praça Manuel Lopes, no Jardim Ângela, dia 12, 13 e 14 de agosto, das 9 horas da manhã até as 3 horas da tarde. Mercado Municipal de Santo Amaro, dias 17, 18, 19, 20 e 21 de agosto. No Aeroporto de Congonhas, dia 24, 25, 26, 27 e 28 de agosto, das 9 horas da manhã até as 4 horas da tarde. Lembrando para você que atualmente a capital paulista concentra 20 dos 23 casos de sarampo, né, confirmados aí no estado este ano. Os outros 3 registros ocorreram em São Bernardo do Campo, com 2 casos, em Guarulhos também 1 caso. Diante desse cenário, a Secretaria de Estado da Saúde de São Paulo recomenda que pessoas de 6 meses a 59 anos nos 3 municípios sejam vacinadas, independentemente da situação vacinal. E claro que para você encontrar a lista completa, você pode acessar o site da Prefeitura de São Paulo. É o www.prefeitura.sp.gov.br. Fábio Oliveira, para a TV Alesp.
0: Pois é, não tem desculpa para não se vacinar. Eu tenho certeza que um desses locais, com certeza, deve estar próximo da sua casa ou no seu caminho aí para o trabalho ou para qualquer outra atividade. E olha, por falar em prevenção, quem passa pela Estação República, no centro de São Paulo, encontra uma forma diferente de cuidar da saúde. São máquinas instaladas em estações do metrô que facilitam o acesso também aos medicamentos de prevenção ao HIV e autotestes. A iniciativa busca levar mais praticidade, também privacidade e informação para quem precisa.
7: Milhares de pessoas passam por aqui todos os dias. Em meio à correria da Estação República, no centro da capital, uma máquina chama a atenção por um motivo diferente. Ela oferece prevenção ao HIV. A proposta é simples: aproximar o cuidado de quem mais precisa. Nas máquinas é possível retirar gratuitamente medicamentos como a PrEP e a PEP, além de autotestes para HIV. Tudo de forma rápida, com atendimento digital e sem...
15: É muito importante que a prevenção esteja a serviço da população, aonde a população está. São Paulo é uma cidade muito grande, nós temos vários serviços especializados na cidade, serviços mais tradicionais, mas tem uma parcela da população que ou em razão do trabalho, ou em razão, enfim, da sua rotina diária, não consegue chegar nessas unidades. E aí a gente precisa chegar até elas. As pessoas estão aqui no seu cotidiano e, de repente, elas se deparam, por exemplo, com uma máquina desse tamanho, ainda que a pessoa não tenha muita informação sobre o que é PrEP e o que é PEP, isso já naturalmente chama atenção e ela para aqui para ler. Nós temos um QR Code na máquina, ainda que ela não vá se utilizar dessa profilaxia, mas ela pode acessar uma informação importante.
7: A PrEP é indicada antes de uma possível exposição ao vírus. Já a PEP deve ser iniciada depois de uma situação de risco. As duas fazem parte das estratégias de prevenção ao HIV e, quando usadas corretamente, reduzem de forma significativa a possibilidade de infecção. A iniciativa começou em 2024. As máquinas já estão presentes em 5 estações do metrô: Luz, Consolação, Vila Sônia, Santana e Brás. Já na República, funciona a Estação Prevenção, que oferece serviços como autoteste e retirada de medicamentos.
15: A cidade de São Paulo é pioneira nesse tipo de iniciativa. Por exemplo, nenhum lugar do mundo tem uma unidade de prevenção dentro de uma estação de metrô. Nenhum lugar do mundo tem máquinas que dispensam PrEP em espaço público. Então, acreditamos que essas iniciativas ajudam muito a população a, de forma rápida, segura, com sigilo, a cuidar da sua saúde.
7: Dados da Secretaria Municipal da Saúde mostram que cerca de 15 mil distribuições de PrEP e PEP já foram realizadas. Mais de 90 mil pessoas utilizam esses medicamentos em São Paulo. E no último ano, o número de usuários cresceu 15%. O modelo de prevenção também ganhou reconhecimento internacional por facilitar o acesso aos medicamentos com mais privacidade para o usuário. A ideia é justamente aproximar a prevenção da rotina de quem passa por aqui todos os dias. Mas especialistas alertam que essa facilidade não pode e não deve substituir a informação. A PrEP e a PEP fazem parte de uma estratégia maior de prevenção e precisam ser usadas com orientação adequada.
16: Não existe nenhum grupo específico que deve procurar mais ou menos. Em que, se uma pessoa tem uma vulnerabilidade, se ela tem exposições frequentes, por exemplo, se ela já precisou usar a profilaxia pós-exposição de maneira repetida, se ela costuma ter relações sem preservativo ou costuma ter relações em que há ocorrência de alguma infecção sexualmente transmissível, independente do sexo, independente da orientação sexual, independente da identidade de gênero, essa pessoa ela é elegível para utilizar a PrEP. Então, ela deve procurar, porque se isso tem acontecido na vida dessa pessoa, ela pode estar vulnerável a se infectar pelo HIV.
7: Para retirar a medicação, é preciso fazer um cadastro no aplicativo E-Saúde SP, apresentar um teste negativo para HIV, passar por uma consulta virtual e gerar um QR Code que libera a retirada na máquina. O serviço é destinado a pessoas com indicação para o uso da profilaxia e que atendam os critérios definidos pelo programa. Para o Gabriel, a facilidade de acesso pode fazer toda a diferença. Em vez de procurar uma unidade de saúde, a retirada pode ser feita durante o trajeto do dia a dia. Um caminho mais simples para manter a prevenção em dia.
17: Eu acho que é muito bom porque, enfim, pegar na UBS já é fácil, mas é meio difícil você ter previsão de quanto tempo você vai ficar lá esperando. E aqui, como já é no metrô, já é caminho, é mais fácil de... Você não sai do seu caminho, então é mais fácil de você pegar e seguir o seu dia. Quanto mais lugares tiverem medidas desse tipo, melhor, porque precisa ser acessível. É o único jeito de fazer as pessoas entenderem a necessidade e usarem, se prevenirem, é tornando acessível e desmistificando um pouco o uso desse tipo de medicamento, porque, enfim, está aí para ser usado mesmo.
15: Essa possibilidade de você naturalizar um cuidado com a saúde, você naturalizar um ambiente de saúde. Então, mesmo quando a gente passa numa estação de metrô e você vê algum elemento, né, que te remete ao cuidado com a saúde, como eu falei, isso já te toca um alarme. Puxa, será que eu estou cuidando bem? Será que eu preciso fazer um exame? Isso é bacana. Então, a gente vai mudando um pouco esse paradigma, ou seja, esse modelo, né, da saúde, quando a gente faz o movimento inverso. Quer dizer, a gente não fica só esperando que as pessoas cheguem numa unidade. Nós também, como profissionais, vamos ao encontro delas.
0: E o Primeira Edição fica por aqui. Muito obrigada pela sua companhia. Eu tenho um encontro marcado com você ao vivo, hoje à noite, às 7 horas da noite. Tchau, tchau. Uma boa tarde.

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0: quando quiser. Tá no ar, somos nós.
1: Pra quem jogar. Falava de futebol feminino, na verdade muitas vezes falavam somente quando era próxima Copa do Mundo, Olimpíada, grandes competições. Hoje a gente vê uma crescente, a gente vê que isso está incluído no cotidiano, a gente consegue tocar o coração daquela criancinha, da criança ao idoso e todo mundo empolgado falando de futebol feminino. Espera essa empolgação da torcida, obviamente. A gente espera o comparecimento da torcida brasileira em peso nos jogos. A gente espera, por parte da organização, um evento bem...

0: E vamos sim estar todas e todos juntos com você, Marta, e com todas as meninas da seleção nesse momento muito importante para o nosso esporte, para a história do futebol feminino no país. A Copa do Mundo Feminina de 2027, com imagens da CBF e aí o depoimento maravilhoso da nossa rainha, a primeira Copa do Mundo da história, que vai ser sediada na América do Sul e é marcada para ser disputada entre os dias 24 de junho e 25 de julho do ano que vem. Tá pertinho e com essa proximidade da Copa do Mundo Feminina, o Revista Lesp de hoje já está no ar e o nosso tema é futebol feminino. Seja bem-vindo, seja muito bem-vinda. Eu sou a Priscila Dorochi. Nesta quarta-feira, 12 de agosto de 2026, te convido para fazer companhia para mim e para os nossos convidados que já estão aqui no estúdio com a gente. Hoje a Nayara Perrone, que é fundadora do Joga Amiga, escola de futebol feminino sem fins lucrativos, e vai falar tudo pra gente. Prazer tê-la aqui comigo e conosco, Nayara. Seja bem-vinda.
1: Prazer é meu, muito obrigada pelo convite. E vai ser ótimo falar sobre futebol feminino.
0: Vai sim, muita coisa pra gente falar aí ao longo do programa. Também aqui conosco Marcelinho Oliveira, que é técnico de time de futsal feminino do Santo André. Quero saber tudo e dessas meninas aí que estão brilhando e que as novas meninas que estão chegando. Seja bem-vindo.
2: Muito obrigado pelo convite. Vamos falar de futebol feminino.
0: Vamos sim. E também aqui com a gente a Magali Fernandes, grande nome do futebol feminino brasileiro, é ex-técnica do time de futebol feminino do Clube Atlético Juventus. Eu adoro o Juventus, sou suspeita para falar, uma alegria tê-la aqui também conosco. Seja bem-vinda, Magali.
3: Obrigado pelo convite, né? E vamos aqui falar de futebol feminino, né? Contar um pouquinho da história, da onde começou, da onde está agora o futebol feminino e da onde ele pode chegar, né? Torcemos para a evolução dele.
0: Exatamente, da onde ele pode chegar. A gente viu aí na abertura do Revista Lesp de hoje a fala da Marta, porque olha só, nos últimos 5 anos, segundo a CBF, o calendário nacional ele passou de 6 para 9 competições. O número de clubes participantes, ele aumentou de 58 para 79. E a quantidade de partidas por temporada, olha que notícia boa, ela saltou de menos de 400 para mais de 700 jogos. A evolução também envolve aí o retorno da Copa do Brasil, a criação da terceira divisão do Campeonato Brasileiro. A gente está vendo as imagens aí dos times brasileiros, a ampliação das competições de base, o aumento de transmissões pela CBF TV e o reajuste das cotas de participação e premiações. Até 2029 são previstos mais de 685 milhões de reais em investimentos nas competições femininas. Meninas, olha que notícia boa aí, a gente quer mais investimento no futebol feminino. E a Copa do Mundo de 2027, né, do ano que vem, será um marco de todo esse processo, o resultado de um trabalho construído para fortalecer a modalidade, o futebol feminino dentro e fora do campo. E eu começo falando com vocês exatamente sobre isso, a importância, né, Nayara, Marcelinho e Magali, de termos investimentos, porque a gente sabe que tudo precisa de investimento, desde que a gente fala do esporte, um pequeno empreendedor, e o futebol feminino não foge disso.
1: Ah, com certeza, é uma das premissas que a gente trabalha no Joga Amiga. É, todo ano, quando a gente tem os custos, né, que quando a gente consegue uma sobra dos custos, consegue melhorar o financeiro, a gente patrocina algum time. No ano passado foi o Pinda.
0: Que legal.
1: Jogaram com o Joga Amiga, foram campeãs da Copa Paulista. E você vê que funciona. Alguém precisa mexer a roda, né? Porque senão fica quem patrocina ou não patrocina, não vou patrocinar porque não sei. Então a gente coloca e ganha e é isso. Tem que fazer girar. Tem que ser, de alguma forma, o exemplo tem que vir de algum lugar. A gente tenta.
0: E esse fazer girar que é importante, né?

0: Marcelinho, porque a gente sabe que precisa de investimento nas atletas, no campo de treinamento, nos profissionais que passam esse conhecimento para as atletas.
1: Sim, e uma das coisas que a gente sofre muito é sempre o feminino é sempre deixado de lado, é sempre os piores horários, vamos dizer assim, né? Então, se a gente tem um campo, vai liberar. Então, o masculino sempre prioridade, o feminino sempre fica pro que sobra, né? E não é isso que a gente quer que as meninas sejam protagonistas também. Então, precisa de boa estrutura para isso.
0: E a gente tem visto também, né, Magali, eu acompanho bastante tanto o futebol masculino quanto o feminino e passei a acompanhar mais o feminino com o passar do tempo. Os horários em que, mesmo isso que o Marcelinho fala, não é um horário tão atrativo, mas está se tornando atrativo para o público e até mesmo a presença de público nos estádios.
2: Sim, eu acho que o futebol feminino, ele não pode andar paralelo, ele querer andar junto com o masculino. Ele tem que ter uma identidade própria. Enquanto não começar a brigar por isso, que eu no Juventus, eu não treinava meio-dia. Eu treinava das 2 às 6 horas da tarde. Com as meninas, eu tinha meu horário, e se mexesse no meu horário, eu brigava. Mas eu estava dentro do clube, entendeu? É o que eu falo. Se você usa a camisa e vai treinar dentro de um clube, é totalmente diferente de você, o time, ser dentro da entidade. Porque você começa a ganhar a identidade dentro do clube. Essa é a minha briga no futebol feminino. Que tem que ter o clube. Uhum. Não é forçar. Pegar uma pessoa que gosta do futebol feminino e falar assim, vai lá no clube, e entra, mas que esteja um quartinho lá. E começa a fazer o trabalho. De baixo para cima. Vai ganhar, o clube vai gostar, porque o feminino ele é diferente do masculino. Não podemos andar com o masculino. Se a gente for andar com o masculino, a gente nunca vai sair do lugar. Vai ficar sempre assim. Vai ser sempre o resto. Esse restante, põe as meninas para treinar. Não é bem assim. Não é resto. Futebol feminino é futebol feminino e acabou. Masculino é masculino. Então tem que ter seus horários. Botar treinar meio-dia é um crime. Não é só para as meninas, é tanto para os meninos, é um crime, isso não é horário de treinar. Uhum. É horário que você é atleta, como que vai treinar meio-dia? Vai almoçar que horas?
0: Exatamente.
2: Entendeu? Então eu acho que as pessoas responsáveis pelos departamentos que tem de futebol feminino tem que brigar mais. Tem que pôr a cara para brigar. Não pode, explica. Porque eu conseguia no Juventus, eu tinha meus horários, ninguém mexia não. Eu treinava no Buraco, que é um campo que tem à frente do clube lá. Eu tinha meus horários, eu treinava em horários bons. Eu não treinava em horários ruins, mas eu brigava. Então, a gente vem com essa identidade, a Magali é brava, a Magali é isso. Mas é por quê? Porque eu brigava pelo meu rebanho. Eu brigava pelo futebol feminino e brigava pelo nome do clube.
0: Uhum.
2: Então, eu acho que o futebol feminino não pode andar. O masculino, esquece o masculino, começa a fazer a sua identidade. O futebol feminino, na realidade, todo mundo, eu vejo muito, que eu fico triste com isso, que eu vejo muita gente que não conhece o futebol feminino criticando o futebol feminino. São mulheres que estão jogando, não é homem. Eu vou falar para você, na minha época, quando jogava, eu, Roseli, Marcio Honório, no Juventus, a gente jogava contra os homens. Nós nunca perdemos. Nem bolinha de gude. Entendeu? Desde que vamos competir. Claro, se eles for dar pancada, mas a gente batia mais neles do que eles. Entendeu? Então, eu acho que não tem que brigar. Vocês têm que lutar pelo espaço. Só que eu pego a camisa do Santo André e vou treinar lá em Diadema, como o sócio do clube vai te conhecer, como que ele vai pegar você no colo? Não tem como, porque está longe dele, o cara não vai lá atrás para ver. Só quando você entra lá e chegou o povo que vem aqui encher. Eu não, eu treinava dentro do clube, as meninas vivenciavam o clube 24 horas.
0: E isso que a Magali fala é tão importante, né, Marcelina? Era porque a gente fala em investimento financeiro, mas acredito eu também que esse investimento de posicionamento é importante para criar uma identidade. E também eu ouço muito isso, mas o futebol feminino não está igual ao masculino. Acho que se a gente descolar um pouco esse pensamento, a gente consegue colher frutos maiores e mais rápidos,
2: pois,
0: né?
2: Consegue subir mais, tá brigando. O masculino ganha tanto, nós também temos que, não tem que ser nada disso, cada um tem a sua a sua, como que eu vou dizer a palavra?
3: A particularidade.
2: Isso, cada um tem o seu respeito. Eu sou treinadora, eu que tenho que saber quanto eu acho que eu vou, o meu valor. Eu sei o meu valor, mas o meu valor no futebol feminino não vai me pagar. Entendeu? Não vai me pagar. Ah, porque o cara lá, o Abel ganha aquele. Eu vou chegar no Juventus e falar, eu quero ganhar igual o Abel. Meu trabalho é igual o Abel. Não vou ganhar. Os caras falam, vai, área, fora daqui. Vai falar bem assim. Então é onde cria a antipatia com o futebol feminino, por causa dessas atitudes. Eu falo por quê? Porque eu fui diretora, gestora e técnica dentro de um clube. Então eu posso falar...
0: Dos três.
2: Das três partes dentro do clube. Não só treinador. Mas eu ia na presidência, então eu tenho a experiência disso. Então cria essa antipatia. Às vezes a pessoa vem com uma arrogância tão grande, eu falei, tira, é craque, mas manda embora. Né? Vai dar trabalho.
0: E tem isso, né, Marcelinho, e na era, é o craque, né, que já chega com a antipatia, porque muitas vezes também eu vejo um pouco do futebol feminino ele ser criticado, porque a gente, mulheres, às vezes a gente fala, lembro quando eu jogava brincando no time de colégio, que as meninas que hoje até jogam profissionalmente queriam essa igualdade, né, de salários, que também é um desafio pra gente.
3: É, eu acho que passa por muita coisa socialmente, de construções sociais erradas, né, que a gente passa. Então, sei lá, até hoje o esporte feminino, não só o futebol, mas acho que o futebol, por conta da proibição, de todo histórico, até hoje ele é visto como uma concessão. Uhum. E ele não deve ser visto dessa forma, né? Uhum. Então, parece que quando... existe até uma frase, né, que é tipo, ah, permitiram jogar, deixa jogar. Não é deixa,
0: não
3: são,
0: é.
3: São pessoas praticando o esporte, que é uma coisa muito positiva, saudável. Uhum. E tem essa visão de que é um favor. Ah, já está ali, já tem uma bola. Não, não pode ser visto dessa forma. Então, mas isso é uma construção muito arraigada que a gente carrega desde o começo do século passado.
0: Exatamente.
3: É muito difícil de desconstruir, mas não é impossível. Tanto que a gente está vendo as coisas mudando. Uhum. Mas acho que o primeiro passo é a gente não mais pensar no futebol das mulheres como uma concessão. Porque é um esporte e pensando até de forma mercadológica.
0: Sim, a gente tem uma das melhores do mundo. Vários jogadores aí que jogam fora do Brasil.
3: Visitei alguns lugares já, vi alguns times do exterior e você fala, gente, eles são, assim, independente de gênero, eles estão ganhando com ambos os times, né? Os gêneros. Então, tem vários times hoje do mundo que você vai ver ali um banner com os títulos femininos e os masculinos lado a lado. E isso já é uma forma até semiótica de mostrar que, ó, estamos aqui. As jogadoras, jogadores, porque no fim do dia mesmo é alguém representando o clube que você ama. Uhum. Você está torcendo por aquele clube e esses dois, né, os dois gêneros podem te trazer também retorno financeiro,
0: exatamente,
3: criar novos torcedores no futuro. São pessoas que vão criar identidade. Os ídolos criam identidade com as crianças que passam a torcer pelos clubes. Então, acho que desde que a gente enxergue dessa forma, de não mais tratar como uma concessão, as coisas começam a caminhar melhor. Né, até na cabeça mesmo dos dirigentes brasileiros, que é uma questão que a gente esbarra bastante, né?
0: E a gente sabe, né, Marcelinho, que muitas das atletas, eu acompanhava muito isso quando eu era mais nova, acabam desistindo quando não tem esse estímulo, até o que a Nayara fala, né, esse incentivo do ídolo ali, e além, claro, do incentivo financeiro, também precisa desse incentivo de identidade, de dizer, ó, você vai garantir o seu espaço, não queremos aqui competir com os homens, mas você vai ter o seu espaço.
1: Sim, com certeza. E aí... pegar um gancho do que a Magali falou, do que a amiga falou também, essa comparação para o feminino, ela não é saudável, não é legal. Acho que o feminino tem que ter a sua própria identidade. E um pouco da Magali falar aqui, eu tenho muito, muito parecido com ela. Muita gente me acha chato, me acha que um cara que tipo, briga por qualquer coisinha, e eu brigo mesmo. E lá atrás... quando a gente iniciou o projeto lá no Santo André, que era no Saja na época, né? Então, jogou comigo ali, era um time adulto. Jogou a Tiga, que hoje é coordenadora de São Paulo, a Regiane, que é goleira, tá no Tabuão. A Bianca, né? Foi aniversário dela ontem, falei com ela. A Bianca tava no Palmeiras recentemente.
0: É, Palmeiras, né?
1: Ontem foi aniversário dela, até falei com ela. Agradeci ela, porque ela me ajudou bastante. Gabi Batista, que tá no Mirassol, também jogou comigo. E ali era considerado um time amador com meninas que já jogavam federação. Então, ali que eu comecei. E naquela época, o nosso presidente na época, que era de outro clube que eu estava, pô, você marca muito jogo sábado, jogo domingo, calma, não sei o quê, você tem que ter tempo para ir pro masculino e tal. E eu nunca falei, meu, ali, quando foi em 2019, aí eu montei as categorias menores. E aí era aquilo, tem que fazer o uniforme lá na mesma empresa do masculino. Falei, não, vou fazer na empresa que eu acho que faz de acordo com o que as meninas merecem. E eu sempre briguei por isso. E aí a gente ia disputar as competições de futsal. Ah, mas tem que jogar só a competição X. Não é para jogar a competição Y. Olha. Nós vamos jogar a competição X e a Y. Porque eu acho importante para as meninas jogar as duas competições. Então, porque só pode jogar a federação, não pode jogar outra competição. Não, nós vamos jogar as duas. Ah, mas se vocês forem jogar, então vocês vão ter que se virar e pagar do bolso. A gente se vira e a gente paga do bolso.
0: O pagar do bolso, né, Nayara? Isso. Como a gente ouve o pagar do bolso, né?
1: Sim. Porque a federação de futsal, o início dela é sub-12, né? Categoria sub-12. Então não tem categoria menor. E aí, beleza, o que eu faço com as meninas de 9 anos? Eu ponho pra, de 9, 10, eu ponho para jogar um sub-12? Não dá. Então tem uma outra competição que tem a categoria sub-9. Só que na época o presidente falava que não podia jogar, que não era para nós jogarmos. Falei, tá bom, a gente se vira, a gente pede ajuda dos pais, cada pai dá isso, daquilo, a gente vai jogar. Então, se eu não fosse tão incisivo e batesse de frente lá atrás, as melhores coisas para as meninas não iam acontecer. É igual a Magali falou. Então, no nosso horário, ninguém vai tirar, não. Então, você tem que ir em cima. Então, hoje, tanto de menina que passou, né, passou por nós, né, tanto pela Magali como por nós, pela amiga também. Por quê? Porque a gente foi incisivo de acreditar naquilo, falou, não, é esse caminho que a gente tem que seguir. Porque quem está vivenciando o dia a dia somos nós, e nós sabemos o que é melhor. Então não é quem está de fora que vai dar palpite, falar, não, tem que fazer isso aqui. Não, nós vamos fazer o que a gente acha. E aí, o que a gente fala, a comparação para a gente não é legal. A gente tem que seguir, a gente sabe que o investimento, que o empresário, né, ele quer o retorno, ele quer lucro. Então a gente tem que saber até que ponto a gente pode brigar. Então, a gente vai querer comparar com o masculino. Masculino, a maior receita do masculino vem de bilheteria, vem de patrocínios. E a gente consegue entregar isso, o feminino? Não, por vários fatores. E aí, a gente... Um dos fatores é isso que a gente estava falando. Da iniciação esportiva, né? Quantas meninas têm a oportunidade de iniciar?
0: E diante de tudo isso que a gente já vai voltar a falar, tem o sonho das meninas, né, de se tornarem grandes jogadoras, jogadoras profissionais, brilharem em seleções, na seleção brasileira feminina, principalmente de futebol. Mas para chegar lá é preciso muito, mas muito esforço, dedicação e muito mais. Nós vamos conhecer agora a Lorena, que leva tudo isso muito a sério.
4: Essa coleção de medalhas e troféus pode até pensar que está diante de uma atleta com anos de experiência. Mas é a Lorena, uma menina de apenas 11 anos que já joga bola como gente grande.
5: Foi na quadra do prédio em que Lorena morava em que tudo começou. Ela tinha apenas 8 anos e jogava bola com os meninos do prédio. Mas o que ela não poderia imaginar é que essa brincadeira de criança ia virar algo sério. Hoje, Lorena já conquistou inúmeros troféus, prêmios individuais e até mesmo medalhas.
4: E entre tantas conquistas, tem aquela que ela guarda com mais carinho.
6: Eu acho que o mais marcante foi o meu primeiro campeonato que a gente foi campeão, que ninguém acreditou no meu time.
5: E a Lorena me trouxe até o quarto dela, em que alguns itens como bolas, medalhas e troféus contam um pouco mais da trajetória dela no futebol feminino. E a gente está aqui em meio a vários troféus. Conta pra gente um pouquinho a história de cada um deles.
6: Ó, eu vou começar com esse, que foi o último que a gente ganhou, que é a Copa Internacional, Série Ouro, 2026, esse ano. Aí também tem esse da LPF, que eu fui artilheira. E aí no mesmo jogo, que foi na final, eu ganhei artilheira, o craque da partida, que ganhou uma bola, e esse daqui, que é a melhor atleta do campeonato.
5: Hoje, a brincadeira já virou o compromisso. Entre escola, treinos, jogos e competições, Lorena precisa conciliar a rotina de atleta com a de uma criança. Porque fora dos campos, ela continua sendo menina. Gosta de videogame, de desenho e de brincar com o irmão.
6: Eu tento organizar também, né, para dar tempo de fazer todas as atividades, aí também dá tempo de ir no treino. E aí fica tudo organizado.
5: E para que ela possa correr atrás desse sonho, existe uma torcida que começa muito antes do apito inicial. A mãe, Jéssica, acompanha de perto cada etapa dessa trajetória, das conquistas aos desafios de ver a filha crescer dentro e fora dos campos.
7: É um orgulho, sim, porque a gente vê... o bastidor daquilo acontecer, né? Então, assim, quando você vê quando ela ganha uma premiação, o time dela, a equipe ganha, então é uma sensação de... É muito orgulho, assim, é um prazer, assim, você ver ela conquistando as coisas que ela quer, ela tem as metas dela pessoal, que ela coloca, ó, esse ano eu quero ganhar isso, eu quero ganhar aquilo, e você vê que ela alcança. Então, isso é importante, é mais importante, acho que, de qualquer título.
5: A menina, que começou jogando por diversão, já descobriu que sonho também exige treino, dedicação e coragem. E se depender dela, essa história ainda está só no começo.
6: No futuro eu quero jogar igual a Marta, que ela é minha inspiração. Eu quero ser profissional e ganhar vários títulos também.
5: E você sonha um dia em jogar na seleção brasileira?
6: Eu acho que isso daí é um sonho pra mim.
0: Com certeza, é muita dedicação da Lorena. Já a gente vai falar com o Marcelinho, que conhece bem a Lorena. Mas antes, a gente vai abrir uma janela, porque olha só, o futebol feminino brasileiro, ele já marcou a história com várias conquistas e reconhecimento mundial. Um protagonismo em campo que merece todos os títulos. Uma trajetória de nomes tão conhecidos hoje pela torcida e de outros tantos anônimos que merece ser contada de diversas formas. E nessa partida, quem entra em campo é o Museu do Futebol, com exposições dedicadas ao futebol feminino. Quem está também no nosso campinho hoje, lá no Museu do Futebol, já vai aparecer dividindo a tela aqui comigo, é o Vinícius Weiner, que, olha só, não tirou o terno. Vinícius, achei que você ia estar aí de atleta, com a bola, com a chuteira. Seja bem-vindo. Fala pra gente o que tem aí de preparativo para a Copa do Mundo Feminina. A expectativa que está grande. Mais uma vez, obrigada pela participação aqui com a gente, Vinícius.
8: Oi, Priscila, boa tarde para você, boa tarde para os nossos convidados aí no estúdio e para você que está em casa assistindo a gente. Ainda não coloquei a chuteira, tá, Pri? Mas olha, aqui no Museu do Futebol, o que não faltam é histórias, viu? São muitas histórias, os principais capítulos de todas as Copas do Mundo. E claro, as homenagens às nossas jogadoras que por muito tempo, como vocês estão falando aí no estúdio, não puderam mostrar, né, que tem realmente jogo no pé, que consegue colocar a chuteira, fazer bonito, inclusive, mais do que muitos homens, como a gente está acompanhando, principalmente, essa nova geração de jogadoras. Mas claro que eu não vou perder tempo, eu vou passear um pouquinho aqui no Museu do Futebol. A gente está exatamente, Pri, aqui no segundo piso do Museu do Futebol, esse segundo piso que faz realmente grandes homenagens, e é incrível o que a gente encontra por aqui. Passeando por esse espaço, é possível, inclusive, ver um pouco de todas as Copas que já aconteceram no mundo e os principais destaques e esses momentos históricos que aconteceram aqui no Brasil durante essas Copas. O mais interessante é que cada totem desses que vocês estão vendo, que estão espalhados aqui na sala, traz um pouco dessas histórias. São capítulos importantes que não podem ser esquecidos, principalmente quando a gente se fala na história do futebol feminino. Hoje eu quero chamar a atenção, inclusive, para uma história que há muito tempo, né, não foi retratada, que é essa questão do futebol feminino, mas que felizmente existem espaços como esse aqui, como o Museu do Futebol, que está trazendo todos esses capítulos, essas histórias que a gente nem sabe como que eles conseguiram trazer tudo isso aqui dentro de um museu de extrema importância para o futebol mundial, não é só do nosso país. E aí a gente vai falar mais um pouco sobre tudo que está acontecendo aqui com o Marcelo Continelli, ele que é coordenador educativo do museu, já chegou aqui. O museu, inclusive, Pri, está aberto, são são muitas pessoas neste horário, ó, 12 horas e 56 minutos, o museu está lotado, né, Marcelo? Que coisa boa, parece que o brasileiro continua gostando e muitas mulheres por aqui. Boa tarde.
9: Boa tarde, é um prazer receber vocês. É, o museu, ele movimenta bastante o público, a gente acabou de sair de uma época de Copa do Mundo, a masculina, e já estamos mergulhando nos preparativos da Copa do Mundo Feminina 2027, que acontece aqui no Brasil, a terceira vez que o Brasil cedia uma Copa do Mundo, a primeira vez que a gente cedia uma Copa Feminina, então a nossa expectativa aqui é muito grande, no sentido de a gente poder dar essa visibilidade e esse protagonismo merecido da história do futebol feminino aqui no Brasil, que passou por tantos interditos e proibições, e que agora vem com força para a gente se agarrar nessa história.
8: Marcelo, e antes da gente falar um pouquinho mais de futuro, vamos falar de passado, que é importante, por isso que o museu existe. Aqui atrás, eu vou afastar um pouquinho aqui, ó, para vocês de casa terem uma noção, ó. Esse painel inteiro é uma parede imensa, um painel que traz realmente toda a história do futebol feminino. Por uma questão de direitos autorais, nós não pudemos fechar nessas imagens, mas quem está em casa dá para ter uma noção de tudo o que acontece por aqui, né? Eu estou vendo aqui, por exemplo, fotos históricas, mulheres que a gente não conhecia, de onde são aquelas mulheres, de onde elas começaram e o que, que realmente mostra esse grande paredão aqui do museu em relação ao futebol feminino.
9: Muito bem, é, acho que aqui tem uma coisa muito interessante para compartilhar com quem está assistindo a gente, que é o seguinte: o Museu de Futebol, ele passou por uma renovação da exposição dele em 2024, né, 2 anos atrás. E aí, nesse processo da renovação, a gente incorporou essa lateral feminina que conta essa história de luta, de resistência que as mulheres passaram desde 1941, quando o futebol feminino, ele é proibido, até 1979, começo dos anos 80, quando ele é liberado novamente. Então, essa lateral aqui, ela conta exatamente esse movimento de resistência que as mulheres tiveram em praticar esse futebol, porque não foi a proibição que impediu a prática do futebol por parte delas. E aqui acontece uma coisa muito interessante, porque se a gente para pensar na história das Copas do Mundo masculina, a primeira Copa do Mundo, ela acontece em 1930. A primeira Copa do Mundo feminina é de 1991. Então, existem 61 anos de diferença entre uma Copa e outra. E aí, o que estava acontecendo, como as mulheres jogavam nesse processo em que ainda não havia uma Copa do Mundo feminina, por exemplo, né?
8: E o que eu achei mais interessante que no museu, a gente está mostrando agora um dos totens aqui, que inclusive são gigantescos, né? Acho que cada totem desse aqui traz realmente dezenas de telões, né? De telões de todos os tamanhos e histórias que são mais importantes. E eu tô vendo aqui que o museu, ele faz esse retrato, né? Essa justa homenagem, meio que equivalente, comparando com o que foi. Não é só o futebol masculino que conta essa história. A gente tá vendo aqui tudo misturado de acordo com cada ano, né? Do que aconteceu.
9: Perfeito. Então, a partir de 1991, quando a gente tem a primeira Copa do Mundo Feminina, a gente passa a retratar essa história nesses totens aqui, que desde 30 até os anos 90 só contam a história do futebol masculino. Então, quando a gente começa com as Copas Femininas, elas se misturam com a história das Copas Masculinas também, e aí o público pode entender exatamente o que foi essa lacuna do futebol feminino, não só no Brasil, mas no mundo inteiro, né?
8: E o mais curioso, viu, Pri, para você que está em casa, por questões de direitos autorais, né? Mais uma vez eu repito, a gente não tem como fechar e mostrar alguns espaços, mas tem muita coisa aqui falando das nossas principais jogadoras, como a Marta, por exemplo, tem algo ali fantástico, contando toda a história da Marta. Acho que as pessoas que estão em casa vão ficar super curiosas, tem que vir ao museu. Mas eu queria que você falasse essa homenagem, que é mais que justa, né?
9: Claro, a Marta, ela é ganhadora 6 vezes do troféu de melhor jogadora do mundo, né? E ela está retratada aqui na nossa sala das Copas. A gente também tem a Formiga, que é homenageada na Sala dos Anjos, lá embaixo, como um grande destaque da seleção brasileira feminina. É, a Formiga, que inclusive jogou 7 Copas do Mundo, um feito inédito, incrível. E a gente convida, então, o público a vir conhecer os grandes feitos também das mulheres, né? Porque elas também marcaram história nesses anos todos de luta, de resistência no futebol feminino.
8: Marcelo, olha, aqui atrás da gente, não sei se a gente consegue mostrar, vou abrir aqui um pouco de espaço, ó, esse telão aqui, vou mostrar rapidinho para quem está em casa, o Marcelo nos autorizou, mas tem aqui, por exemplo, ó, no campo, as quadras também na praia, equipes baiana do ano de 1982, ou seja, em mais de 40 anos já existiu futebol lá na equipe, né, da Bahia, lá no nosso estado da Bahia, que interessante, são muitos registros, né?
9: São muitos registros, e aqui um detalhe, que é um registro caseiro, e isso é um detalhe que chama atenção, por quê? Como o futebol feminino, ele foi proibido, ele não era um esporte legalizado, então os registros das práticas de futebol feminino, eles também são muito poucos, eles são difíceis de encontrar, quando a gente encontra, eles ainda estão nessa chave de registros caseiros, então falar sobre o futebol feminino também é investigar uma história que precisa ser trazida à tona, e agora, com a oficialidade e com as Copas, a gente vai conseguir ver isso mais, mas a gente precisa pensar que muitas mulheres passaram uma vida inteira sem ter a possibilidade de ver outra mulher jogando futebol na TV, ou de ver notícias sobre o futebol feminino nos jornais. Então, agora é o momento de fato, a gente se apropriar desse esporte e dar o nosso apoio e fazer com que o nosso futebol feminino, ele, de fato, se iguale ao futebol masculino em tudo o que for possível.
8: Impressionante. Tá, Marcelo, para a gente encerrar rapidinho, quem quiser conhecer o museu, tem muita gente passando por São Paulo, né, não conhece, realmente não sabe onde fica, e como faz para visitar o museu?
9: Bom, o Museu do Futebol, ele fica aqui no estádio do Pacaembu, na Praça Charles Miller, na região central de São Paulo. Ele funciona de terça a domingo, das 9 às 17 horas. Toda terça-feira é gratuito. Nos finais de semana a gente tem visitas mediadas para o público espontâneo e a gente também tem a oferta de visitas em libras para o público surdo que desejar vir também conhecer as histórias que o museu conta.
8: Obrigado, Marcelo, pelas informações. Parabéns. Está aí, Pri, um museu realmente está incrível. O acervo é de chamar atenção e olhando por tudo que tem aqui, que a gente está vendo, Pri, de perto, dá para ver realmente que o futebol feminino parece que meio que começou junto com o masculino, eles têm muitos materiais, muitas coisas que são caseiras, como o Marcelo informou, coisas que nunca foram mostradas na televisão, tudo aqui no museu. Uma amostra, né? Uma prova, inclusive, viu, Pri, que as mulheres têm resistência, viu? São muito resistentes. Por muito tempo não puderam ser mostradas jogando, mas está tudo guardado. Elas guardaram tudo e boa parte desse material, ó, está aqui no Museu do Futebol. É só chegar e conferir, viu, Pri? Devolvo aí para você no estúdio.
0: Muito obrigada, Vinícius. Agradeço também ao seu entrevistado. E olha só, agora a gente vai falar com uma das homenageadas do Museu do Futebol, que tem que ser sempre idolatrada, eu vou utilizar essa palavra, porque também é considerada uma das nossas rainhas do futebol. Ela aí, ó, que entrou em campo durante muitas Copas do Mundo, defendeu muitos times, 7 edições, e nenhum outro atleta alcançou essa marca no futebol até hoje. Também participou de 7 edições de Jogos Olímpicos, coleciona títulos, vitórias, dentro e fora dos campos. Quem está aqui com a gente hoje, que alegria, é a nossa craque, sempre craque, da seleção brasileira, a Formiga. Formiga, que prazer falar com você nesse momento tão importante, mais importante ainda, eu falo, né, e falava aqui com os nossos convidados, porque eu acho que agora, mais do que nunca, é o momento de engajarmos todos, homens, mulheres, crianças, idosos, porque essa Copa do Mundo, ela vem para marcar e significa muito para o nosso país. Eu já queria iniciar esse bate-papo com você perguntando, e a ansiedade, como que está para essa Copa do Mundo? Seja muito bem-vinda, obrigada por abrir a sua agenda, que eu sei que está lotada, a Erika já me falou que está lotada.
10: Boa tarde, Priscila, Magalena, Yara, Marcelinho, prazer estar aqui falando com vocês. Maravilha ver Magali, grande guerreira, grande pioneira do nosso futebol feminino, continuando aí, né, a contribuir pela modalidade, o Marcelinho também, assim como Nayara. E eu confesso que eu estou super ansiosa. Eu não vejo a hora de começar essa Copa do Mundo. A gente entende que temos hoje uma grande oportunidade de mudar a estrutura do futebol feminino, romper várias barreiras que ainda, infelizmente, continuam atrapalhando o avanço do futebol feminino, dessas barreiras que temos conhecimento, que ainda é o machismo, né? Infelizmente, continua ali atrapalhando essa evolução, mas vamos continuar resistindo a tudo isso, né? Porque o preconceito que existia antes sobre os pais, né, de deixar suas filhas jogar futebol, isso já está se quebrando, essas barreiras, graças a Deus, graças a muita luta, dedicação de todas essas pessoas que estão aí no estúdio com você e de tantas outras, né, que estão envolvidas hoje, indiretamente e diretamente, na realização dessa Copa do Mundo. Então, espero que possamos conseguir todos juntos, assim mesmo, e bem você falou, Priscila, todos juntos para mudar uma realidade, né, de tantas meninas que vivem hoje em situação de vulnerabilidade, que precisam de uma oportunidade de se transformar, assim como eu tive, assim como eu saí de uma comunidade de Salvador, e tive, não vou dizer sorte, né, mas a bênção de Deus por esse talento, e transformá-lo em inspiração para tantas meninas e mulheres.
0: Vou convidar aqui também a Magali, o Marcelinho e a Nayara para participar. A gente tem que aproveitar essas oportunidades únicas de ter a Formiga aqui conosco. Tão importante, né, Magali, isso que a Formiga falou e Marcelinho e Nayara. E ainda mais a gente aproveitar essa, eu vou dizer, essa oportunidade de termos a Copa do Mundo aqui, porque eu acho esse ponto que a Formiga toca da questão de vulnerabilidade, o quanto o futebol ele modifica a vida de meninas, né?
2: Claro, a Formiga, ela é uma menina que é minha filhota, né? A mais velha, minha filha mais velha. É, Formiga conheci com 14 aninhos, quando ela veio jogar, né? A gente tem uma amizade muito grande, não é de hoje, uma batalha dentro do futebol feminino. Ela jogou muito, ela é uma craque, entendeu? Ela tem uma humildade que... ela não muda, é isso aí. Formiga é isso aí. Desde o dia que ela veio para São Paulo, a Formiga é essa mesma pessoa. Ela não muda. A humildade dela é muito grande. Então, eu fico feliz de ver aonde ela, tudo que ela fez pelo Brasil na seleção brasileira, tudo que ela jogou, porque ela jogava muito, ela jogava por um, por dois, por dez, onde uhum. tinha Formiga, a Formiga estava ali. Entendeu? E hoje ela está aí, ó, batalhando, lutando pelo futebol feminino no cargo dela aí, ó, que bonitona que ela está. E eu sei que é muito pesado onde está, porque aí tem a resistência. Ali onde ela está, ela vai ver muita resistência, vai ser muita pancada de tudo quanto é lado. Mesmo dentro do futebol feminino, vai vir as pancadas em cima que não entende, porque não está lá. Então, não entende o que acontece lá para o futebol feminino. Ah, tem que fazer, não é bem assim. A gente quer, mas tem um monte de gente por detrás para poder aprovar aquilo para aquilo que acontecesse. Mas hoje o futebol feminino já abriu nem uma porta, é um portão, eu acho. Porque ela está lá, já, é só de olhar, ela está ali. Então, uma pessoa que começou lá de trás no futebol feminino, então ela tem toda a história... para poder passar para a pessoa, que é aquilo que eu falo, ter identidade com o clube.
0: Sim.
2: Poder passar para a pessoa o que é o futebol feminino. Explicar o que é o futebol feminino, que não é brincadeira, que não é um monte de menina brincando, querendo jogar futebol. O negócio mudou, virou uma modalidade. O futebol feminino, como tem o basquete, o vôlei, mas o futebol feminino é a realidade, já não é de hoje. Agora, tem que ir ganhando espaço, espaço demora. E a luta é grande, por ser mulher. Os homens, eles cobram muito, as pessoas cobram demais. E hoje deve, ela deve saber disso, porque ela está lá, ela deve saber as cobranças, que são muito grandes, de todos os lados, clube, tudo, e ela querendo dar um passo, aí vem 10 reclamação. Ela fala, mas eu estou tentando, não dá. Entendeu? Mas eu sei que a Formiga estando lá, muitas coisas boas vão acontecer para o futebol feminino. Essa menina que é a Luana, que ele está falando aqui, é o que eu falo. A gente tem que começar da estrutura de baixo. Botar lá, enfincar a Marquise para poder crescer. Porque essas meninas, elas... quantos anos ela tem? Que você falou?
1: 11.
2: 11 anos.
1: Lorena.
2: Querem que ela jogue no sub-15. Isso é um absurdo. né?
0: Inclusive, vou voltar aqui a falar com a Formiga, participando via Zoom, via, né, online, obviamente, porque por questão de agenda a gente conseguiu essa brechinha. Formiga, queria que você explicasse, a Magali já adiantou um pouquinho, onde você está, a sua posição hoje, trabalhando ainda mais, né? Eu posso dizer assim, porque é isso que a Magali falou, né? Quando você se coloca num cargo, você acaba tendo pancadas diferentes das pancadas que você tinha em campo, né?
10: E não são tão diferentes, viu, Priscila?
0: Não
10: porque
0: são tão.
10: A cobrança é pra... Não, não são tão diferentes. Eu entendo que é uma ansiedade muito grande de inúmeras pessoas de mudanças, né, para o futebol feminino. E é bem na linha que a Magali falou, né? As coisas não acontecem da noite para o dia. A gente está construindo um novo futuro para o futebol feminino. E, obviamente, que quando adentramos nesses lugares, nos deparamos com pessoas que não têm o conhecimento do mundo do futebol feminino. Então, é necessário ter um jogo de cintura, pegar os caminhos corretos, para, aos poucos, mudar a mentalidade dessas pessoas, né? De que, realmente, hoje, o futebol feminino, ele é uma realidade e que precisa desse espaço. Que não possamos mais viver de obrigação. Que as coisas sejam naturais, né? Porque se for pensar pelo lado de que o futebol é uma das ferramentas de transformação social no mundo, e por que não essas pessoas mudarem sua visão sobre nós, mulheres, no esporte? Então, é inclusão. Então, tem que ter esse olhar diferente, esse jogo de cintura. Não tem como ficar batendo em portas de uma maneira diferente. Tem que ser delicado para puxar realmente um assunto, para que se tenha um entendimento. E vocês, no meu caso aqui, precisam trazer certos números, e é preciso dizer o quanto que evoluímos e como é que o Brasil tem que parar numa proibição, onde que já avançamos. Então, tem que trazer esse relatório, tem que mostrar, tem que ter diagnóstico para as pessoas realmente acreditar que o futebol feminino hoje, ele traz receita, traz valores impressionantes, mas que pessoas ainda preferem não dar atenção.
2: Não acreditar, né?
10: Mas, como assim é um trabalho de formiguinha, continuamos essa luta, essa resistência. É, mas que as pessoas que estão envolvidas no futebol feminino possam ter paciência e que juntos possamos construir cada vez mais caminhos seguros para essas meninas e até para eles mesmos que trabalham. Eu acho que quando a gente começa a ter algum tipo de vaidade ou que o meu projeto tem que ter mais do outro, talvez a gente não chegue a avançar tanto, porque é necessário ter um equilíbrio hoje. Então, imagine você pegar um país onde todos os estados, ele realmente fomenta o futebol feminino. Que essas meninas não tenham que sair dos seus estados precocemente para São Paulo. Todos nós conhecemos e entendemos que São Paulo é o berço do futebol feminino. Mas que elas possam se manter o máximo possível nos seus estados, para que elas possam se transformar, sejam treinadas, não... pule etapas, para quando elas saem dos seus estados, elas estarem preparadas. Uhum. Então, são vários caminhos que precisamos pegar e ter consciência de que cada um vai ter o seu momento, sim, de estar revelando atletas, os talentos, mas que não pegue só para si, que possamos dividir essa receita, para que assim tenha o respeito no país inteiro. Porque eu entendo que em vários lugares temos vários inúmeros talentos, mas perdemos por essa falta de oportunidade. Então, podemos sim juntos construir caminhos possíveis para que todas essas meninas, em seu determinado estado, tenham suas grandes oportunidades. Não só chegar na seleção brasileira, obviamente, mas sair do país.
2: Sim.
10: Mas precisamos ter essa segurança e essa união de um todo, do planeta do futebol feminino, que todos aí que estão no estúdio conhecem muito bem as nossas dificuldades. Então, estamos abertos a opiniões, estudamos, vemos aqui isso é válido, isso não é para agora, por justamente ter esse jogo de cintura, entender o momento certo de implementar o projeto tal. Vamos buscar com o ministro, vamos buscar com o nosso secretário. A melhor maneira de cada vez mais colocar meninas nos âmbitos, né? Do âmbito esportivo,
11: porque a gente entende que enquanto elas continuarem em seus, em suas, me fugiu a palavra, perdão, em suas comunidades, talvez estão perdendo talento de meninas que vão se tornar mulheres e vão servir de referência para as demais. E cada vez mais aqui conversamos e que queremos colocar pioneiras trabalhando em cada estado também. Porque é necessário elas continuarem a contribuir na formação dessas meninas, com suas histórias, contar a história do futebol feminino, para que essa geração ali entenda de vez que o futebol não começou hoje e que se tem o respeito de quem vem muito por lá atrás. A gente vê o Museu do Futebol falando hoje do futebol feminino, a história do futebol feminino, mas nem todos os estados têm, que poderia se espalhar, porque assim facilita o entendimento dessas meninas como começou o futebol feminino, quais foram os maiores problemas que enfrentamos para chegar até aqui e dar oportunidade para mulheres estar, não só aqui onde estou, mas tantas outras em cargo de liderança, de poder de decisão.
0: Nós falávamos aqui também, Formiga, um pouquinho antes de você conectar conosco, essa questão da comparação com o futebol masculino, né? Tentar, até com essa presença da Copa do Mundo feminina aqui, desvincular um pouco isso dessa comparação, né? Porque a gente sabe que, por mais que o nosso trabalho ele seja de formiguinha ou de formigas tão maravilhosas assim como você, a gente ainda tem um caminho a percorrer e não dá para ficar comparando. A Magali trouxe bem essa colocação, o Marcelinho e a Nayara, porque isso acaba também prejudicando de uma certa maneira, acredito eu, e queria ouvi-la sobre isso, até as próprias atletas e os profissionais envolvidos com o futebol feminino.
11: Bem, acho que vivemos longos dos anos aí na sombra do futebol masculino. Esse já é um momento de reestruturar, de mudanças estruturais em relação ao futebol feminino. Hoje o futebol feminino está gerando receita. Então, acredito que, a feita que os clubes também, junto com a confederação, fazer com que os clubes tenham seu CNPJ direcionado para o futebol feminino, que o futebol feminino hoje venha ter seu RH próprio para trabalhar só com futebol feminino, eu tenho certeza que vamos trazer inúmeros patrocínios, que hoje está aí para todos ver que realmente atrai. Só que se uma confederação continuar tratando o futebol feminino com amador, fica difícil, porque os clubes vão seguir a mesma linha. Então, eu penso, como é algo que é principal, a ter mudança de regras, que é a confederação, tem que dar o primeiro exemplo, que possa mudar, possa pensar sobre isso. E assim, vamos sair da sombra do masculino. E enquanto continuar dessa forma, vão ser tratadas, ou como dizem por aí, cheio de mimimi. Passou o que tinha que passar, tem que continuar dessa forma. Não, tem que mudar. Então, é renovação estrutural total para o futebol feminino. Esse é o caminho.
0: Marcelinho,
11: se continuar
0: Nayara...
11: pensando em manter, desculpa, manter o mesmo CNPJ no masculino, infelizmente, vamos continuar nessa situação de que o futebol feminino vive sempre à sombra do masculino. As migalhas do masculino vão para o feminino. Então, que possamos gerar demonstrativo financeiro do feminino para atrair mais patrocínio diretamente para o feminino.
0: Uhum. Nayara, pode contribuir também.
3: Acho que é aquilo que a gente falou, né? De como ele precisa ser visto como negócio também, né? Vai de encontro com o que a Formiga está falando.
0: Uhum.
3: Até nisso de ter o CNPJ separado e tudo mais faz bastante sentido para não ficar atrelado e um, sei lá, acabar bancando custos do masculino. Não deveria ser assim. Né? E aí o time em si pode trazer, né, retorno, os clubes podem trazer retorno, a identificação da torcida com as jogadoras traz retorno, tanto para os clubes quanto para as jogadoras, enfim, para a máquina do que é o futebol.
0: Uhum.
3: Então é importante que os nossos dirigentes brasileiros entendam isso, né, enxerguem dessa forma, porque falando a língua deles, né, a questão mercadológica é frontal a isso, tem que ser tratado dessa forma, mais profissional mesmo. E a gente conseguir colher esses frutos, né? A gente já colhe alguns frutos, mas acho que dá para colher muito mais. O quanto antes a gente conseguir deixar mais profissionalizado, melhor a gente vai colher as coisas em São Paulo, né? Como a Formiga mesmo
0: colocou,
3: salientou.
0: Né? Uhum.
3: a gente vê é um pouco mais diferente, a federação tem um trabalho diferenciado, mas isso precisa ser nacional, não pode ser só em São Paulo, né? Porque a competitividade precisa ser nacional, os talentos são nacionais, e quantos talentos que a gente não perde por conta disso. Então, profissionalizar de forma mais uniforme, homogênea, assim, eu acho que é um dos caminhos para a gente colher mais frutos e aproveitar o que a Copa vai deixar de legado, né? A gente viveu algumas Copas aí, acho que e já teve alguns legados e não foram no Brasil, então no Brasil a gente tem tudo para fazer uma revolução positiva, né? Tanto no futebol como na vida mesmo das mulheres que vivem disso, que praticam e são profissionais do esporte.
0: E acho que essa reflexão é muito importante, né, Formiga, desse legado que a Copa vai deixar para a gente. Obviamente que tem aí ainda quase um ano de muita preparação, de muita reflexão do que realmente a gente quer dessa Copa, esse legado. E acho que é fundamental quando você fala também, principalmente para quem está nos acompanhando ainda, a famílias com meninas muito jovens, de não pular etapas. O Marcelinho trouxe, né, essa importância de não querer colocar uma menina que não tem uma idade ainda numa categoria de mais velha, a importância dessa valorização e de entender também que os profissionais que trabalham com o futebol feminino, eles também precisam de qualificação e de investimento, né, Formiga?
11: Com certeza, Priscila. É uma das coisas que está no legado, trazer as pioneiras, né, para fazer cursos, para ter uma formação, porque ainda também tem a situação de que uma delas vão pedir um espaço, um emprego, para trabalhar com meninas. A primeira pergunta, você tem curso? Não, não tem, então não tem como você trabalhar. Então precisamos viabilizar isso também. Então é uma das coisas que vai ficar no legado, cada vez mais, trazer essa formação para essas atletas, né? E mulheres que querem aí estar trabalhando, tem essa vontade de estar no feminino, mas isso também não só em São Paulo, a gente quer todo o país, né? Viabilizar via online, que hoje dá para se fazer curso, né, online, para cada vez mais mulheres estarem envolvidas. Porque eu entendo que quando uma menina vê alguém, uma mulher como auxiliar, se sente segura e transmite segurança para a família também. Sabe, hoje minha filha está treinando ali, pode ser uma turma mista, mas tem uma mulher na comissão que vai ter esse cuidado. E é preciso colocar isso, abrir esse espaço para não só nossas pioneiras, mas que essas famílias, elas se sintam seguras. Porque muitas não têm segurança ainda.
0: Não, e quando você...
11: Infelizmente. E respeitar, né, essa etapa, assim como o Marcelinho fala. Porque quando não respeitamos essas etapas, essas meninas, elas criam uma fantasia de que já cheguei em 17, eu com 14, provavelmente ano que vem vou estar na seleção sub-20. E não acontece. E aí tem o emocional. Então é preciso ter muito cuidado e respeitar essas etapas e explicar também para essas meninas que as coisas vão acontecer no momento certo. Que elas precisam se dedicar, treinar todo santo dia, ter essa disciplina, para quando chegar numa seleção, ou até mesmo no clube, no profissional, elas vão estar bem preparadas. Porque hoje tem muitas pessoas falando para as suas atletas de 14 anos que daqui a 2 anos ela vai estar na seleção principal. E aí cria uma expectativa que às vezes não acontece. Né? Frustra a atleta e a família também que cria essa expectativa.
0: Isso que a Formiga falou foi fundamental, né, Marcelinho? E vou começar por você, depois quero ouvir a Magali e a Nayara também, porque o emocional, essa expectativa, quando principalmente a gente pula essas etapas, né?
1: Não, com certeza. Eu sempre falo que o jogo ele é 70% mental, 10% tático, 10% técnico, 10% físico. Então não adianta ter um atleta excepcional tecnicamente, um preparo físico bom, entender a tática se a mente não estiver legal. E a gente vê muitas meninas, meninos também, ainda mais hoje em dia, que tem toda uma cobrança, tem toda uma estrutura que é colocada de colocar 2 sacos de cimento nas costas da criança e mandar a criança carregar, e aí vai dentro de conta com o que a Formiga falou, de gerar expectativas em cima disso e lá na frente isso não acontece. Então, a parte mental ela é muito importante, a gente precisa preservar isso. Então, Não adianta querer acelerar o processo. Aí a gente fala de especialização precoce, né? Então a gente vê muito isso hoje em dia. Então a gente tem que tomar muito cuidado com isso.
0: Formiga, eu também quero... Me fala aí como você está de tempo, porque eu sei que a sua agenda está bem apertada. A gente vai aproveitando que você está aqui conosco. Mas se você precisar ir, você me diz o tempo. Eu estou no seu tempo aí, porque a gente está no programa ao vivo, né, Magali? A gente aproveita ela, né? Se você precisar...
11: Bom, preciso ser sincera. Eu quero falar para você que eu tenho 5 minutos.
0: Então, vamos encerrar nesses 5 minutos te agradecendo. Muito obrigada. Eu sei que a sua agenda está bem corrida. Ainda mais esse pré, eu digo um ano ainda, mas quando a gente vê, já acabou, já estamos na Copa do Mundo. Sim, e quanto mais, né, vai se aproximando, mais a agenda fica complicada, mais cheia de compromissos. Agora você está falando de onde, Formiga?
11: Eu sou aqui em Brasília.
0: Ah, você está em Brasília. Então, queria super te agradecer e queria terminar, então, essa sua participação deixando uma mensagem, principalmente para essa nova geração e também para essas nossas atletas aí, né? Essa expectativa e ansiedade da Copa do Mundo. E é claro que não posso deixar de pedir para você deixar uma mensagem para a sociedade, porque eu já fiz o meu apelo aqui e sempre falo, né? Eu que gosto muito de fazer esses pedidos. O futebol feminino precisa de todos nós, homens, mulheres, adultos, crianças, famílias, enfim, todo mundo precisa estar engajado e essa é uma oportunidade única.
11: Com certeza, Priscila, até porque não é só o futebol feminino que ganha, acho que é o país, né? Se torna referência para nossos vizinhos e acreditar que sim, o esporte ele é transformador e que todos juntos vamos mudar muitas vidas do que vivemos hoje, né? Infelizmente, a gente vê tantas meninas e jovens passando por certas coisas por não ter espaço, não ter oportunidade. Então, se todos estiverem engajados em realmente mudar essas vidas com esse pensamento positivo, dará tudo certo. Então, eu espero que a população esteja realmente junto e possamos fazer uma excelente Copa do Mundo, que eu digo que é a Copa das gerações, não é só dessa geração, porque as coisas aconteceram lá atrás. E que essas meninas de hoje, elas possam ter não só respeito pela história do futebol feminino em si, do que aconteceu lá atrás, mas por elas também, porque hoje o futuro depende delas. Então é que elas se dediquem, respeitem umas às outras, e quem vai jogar a Copa do Mundo, eu sei que já estão acostumadas com pressão, mas que esqueçam o que acontece lá fora, esqueçam redes sociais, aproveitem o momento na Copa do Mundo, porque é um momento único. Essas que vão participar, gostaria, eu tenho certeza que a Magali também, de jogar a Copa do Mundo no Brasil, na nossa casa, que desfrute e jogue com alegria, pensando em deixar um legado para as próximas gerações. E lembrar que é o nosso lugar, o lugar de mulher, onde a gente quiser. Mas isso só vai dar continuidade se elas respeitarem toda a construção até hoje.
2: Verdade.
11: Eu tenho certeza que todas vão estar torcendo, porque não vai ser só essa geração que vai ganhar. Vai ser todas e o país. E que se dediquem aonde estão. Pode abdicar de inúmeras coisas, porque eu tenho certeza que o resultado vai ser maravilhoso e vamos colher vários frutos lá na frente.
0: Com certeza. Formiga, muito obrigada mais uma vez. Nosso abraço, beijo carinhoso aqui, todo mundo se despedindo com carinho. Ótima quarta-feira aí para você, de muito trabalho e obrigada por aí sempre trabalhar pelo nosso futebol feminino, né, Magali, Marcelinho
3: com
0: e Nayara?
3: Com certeza, muito obrigada.
2: Com certeza.
3: Uma honra estar junto com a Formiga aí.
0: Obrigada, Formiga. Até a próxima. Que bacana, né?
11: Eu
0: a gente
11: posso,
0: ouvir.
11: Obrigada.
0: Obrigada a você. E é muito isso, né, que a Formiga falou. Além de tudo isso, o respeito, né, que a gente precisa conquistar ainda mais.
2: É que é, o futebol feminino, ele precisa aprender uma coisa. Existiu uma história. E essa história, eles não querem levar. É o que ela está ali emocionada, ela está ali quase chorando, porque ela disputou várias Copas do Mundo E agora no Brasil ela está fora. Quer dizer, a gente batalhou, pô, claro que queria estar lá dentro. Só que são épocas. Não adianta, a idade passa, ela chega para todo mundo. Sim. E ninguém, assim, nós não estamos preparados, que nem eu fico muito preocupada com essas meninas, porque a gente, que nem eu, tenho 60, tenho 60 anos. Então a gente fica olhando, pô, poderia jogar, né, a Copa do Mundo, tudo, mas não, pô, é época, a gente tem que entender, a cabeça da gente tem que se preparar para aquilo. Ela não está preparada ainda para ter parado de, que parou de jogar.
0: Sim.
2: E vir uma Copa do Mundo é muito difícil para a formiga, ela fala, pô, eu joguei tudo aquilo e agora eu tô aqui sentada, não posso ajudar? E essas meninas de hoje, elas, o pensamento delas vai muito alto, sabe? Ele não está com o pé no chão. Essa Copa do Mundo para nós é muito importante. Uhum. Para o futebol brasileiro, para o futebol feminino, parte social do país, em tudo. É muito importante. Só que elas têm que entender que lá tem o quê? 26 meninas? 26 meninas que vão? Elas vão carregar um peso.
0: Uma nação,
2: é uma bomba atômica.

0: Tô te falando, todas essas que a gente está jogando contra não são essas meninas que vêm.
1: Sim.
0: Essas meninas estão sendo preparadas para
1: Para entrar.
0: entrar. Vai entrar uma, duas ou três na seleção mesmo principal. Elas vão vir todas armadas para cima da gente. E a gente continua andando de avião. O brasileiro tem essa mania. Nós vamos derrubar. Tem que tomar cuidado. Elas vêm para cá, elas vão vir armadas. E a gente vai ter que jogar, se é 45 por 45, são 90 minutos, nós vamos ter que jogar 180 para mais, se quiser alguma coisa.
1: A
0: Para
1: gente,
0: não se decepcionar,
1: eu ia falar
0: entendeu?
1: para não se decepcionar. A gente vai fazer um breve intervalinho aqui desse papo de futebol feminino, mas a gente já volta, porque agora é o nosso momento de redes sociais. A gente fala muito de São Paulo, do trabalho da Alessia. Meu amigo Iago está aqui de novo. Estou gelada, porque o ar-condicionado
0: Opa!
1: aqui está gelado. O Iago aqui, ó, está agasalhado.
0: Agasalhado
1: E eu
0: total.
1: adoro histórias de São Paulo. E estou mais feliz ainda hoje por falar em São Paulo. Porque o tempo está mudando, o calorzinho está voltando, e até dá para a gente dar uma esticadinha na praia.
0: E você já foi para Ilha Bela, Pri?
1: Já,
0: Olha, vou
1: adoro!
0: falar para você que lugar
1: É lindo
0: maravilhoso.
1: lá, né?
0: Ilha Bela, aqui em São Paulo, é a nossa pauta de hoje. Curiosidades
1: Olha.
0: SP. Pri, é muito engraçado porque eu fazendo ali a pauta, elaborando todo esse roteiro, descobri que é conhecido também como Ilha das Bruxas.
1: Ilha das Bruxas, verdade!
0: Devido aos inúmeros barcos naufragados lá também. Também conhecido pelos famosos borrachudos, por que
1: Os
0: não?
1: borrachos. Nossa, uma vez agora que falando de Ilha Bela, eu fui pega, vou dizer assim, literalmente pega pelos borrachudos. E é tanta história bacana, né, Iago?
0: Isso. Hoje no nosso quadro Curiosidades SP, aquele quadro que a gente conta exatamente aí curiosidades das cidades, trazemos o arquipélago de Ilha Bela, que tem mais cachoeiras do que praias.
1: Olha que legal. Tem vídeo pra gente?
0: Vamos assistir?
1: Opa,
0: Tem
1: vídeo na
0: materialzinho
1: tela.
0: produzido aí?
1: Olha que legal, ó.
2: Quando alguém fala em Ilha Bela, a primeira imagem que vem à cabeça é praia, sol e vela. Mas esse arquipélago guarda muito mais. Uma floresta cheia de cachoeiras, dezenas de navios naufragados e até histórias cercadas de mistério. Ilhabela é muito mais do que mar. Com uma das maiores áreas preservadas de Mata Atlântica do litoral brasileiro, a ilha esconde rios, trilhas e dezenas de cachoeiras em meio à floresta. Mas é no fundo do oceano que está uma das maiores curiosidades da ilha. As fortes correntes e o relevo da costa fizeram de Ilhabela um dos maiores cemitérios de navio do Brasil, com dezenas de embarcações naufragadas. E de onde vem o apelido de Ilha das Bruxas? A resposta está nas antigas histórias de moradores e pescadores que relatavam sons misteriosos vindo da mata e fenômenos que alimentaram as lendas da região. Outra curiosidade é que Ilhabela não é uma única ilha. O arquipélago reúne cerca de 30 ilhas e ilhotas. A maior delas é a Ilha de São Sebastião, onde fica a área mais conhecida pelos visitantes. Até um pequeno inseto virou símbolo de Ilhabela. O famoso borrachudo está diretamente ligado aos rios limpos e preservados da região, justamente o ambiente onde ele se reproduz. E no mar, a biodiversidade também chama a atenção. O arquipélago é frequentado por diferentes espécies, incluindo golfinhos. Entre o azul do mar e o verde da floresta, Ilhabela prova que algumas das maiores histórias de São Paulo não está apenas nas cidades, mas também nos seus cenários naturais. Siga @assembleiasp e acompanhe outras curiosidades do nosso estado. No próximo episódio, Barretos SP.
1: Opa, já tem próximo episódio e Barretão chegando.
0: Barretão
1: Adianta pra
0: chegando.
1: gente alguma coisa, Iago.
0: Barretão recebe 100 mil pessoas, dependendo do final de semana e da atração. Acredita?
1: Olha, eu
0: Eu já
1: acredito.
0: fui para lá,
1: Eu
0: vou
1: já fui
0: falar para
1: também,
0: você que é
1: adoro.
0: muito
1: É
0: bom,
1: muito
0: viu?
1: legal,
0: Esse ano
1: né?
0: eu tô querendo de novo.
1: Eita! E a gente vai ter esse ano aqui na programação da TV Alesp muita coisa legal lá de Barretos, mas a gente não pode falar agora. 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Acessa aí, ó, o nosso QR Code que aparece na tela. para ver essas coisas bem legais do material produzido pelas nossas redes sociais. Obrigada mais uma vez.
3: Valeu, Pri. Tamo junto.
1: Tamo junto. Tchau, tchau, Iago. E olha só, a gente fala aqui do estado de São Paulo, tá falando sobre o futebol feminino, mas a gente também vai trazer informações para você que acompanha a programação da TV Alesp, notícias atualizadíssimas, porque a gente sabe que o tempo em São Paulo já tá mudando de novo, né? Frio, calor...

0: a gente sobrevive.
1: Já tá virando.
0: A previsão aí é de um calorzinho. Quem vai trazer todas essas notícias, porque agora é o espaço, né, aberto para o Alesp News. A Natália Lino chega com todas essas informações, as principais notícias de hoje. Seja bem-vinda.
2: Oi, Priscila, boa tarde para você e para todos que estão acompanhando o Revista Alesp. A gente já começa com um lembrete para quem quer se inscrever no concurso da Polícia Militar aqui do Estado de São Paulo. As inscrições já estão quase se encerrando, elas vão até o dia 21 de agosto. Tem mais alguns dias aí para quem quiser se inscrever, se preparar, mas, né, é bom correr porque o prazo está chegando ao fim. São cerca de 2 mil vagas, o salário inicial é de 5 mil aproximadamente, e quem quiser todas as informações de faixa etária, quais os requisitos necessários para fazer a inscrição, é só acessar o site da Vunesp, lá tem todos os detalhes referentes ao concurso. E a gente fala também sobre inteligência artificial, porque uma pesquisa mostrou que os jovens estão utilizando muito a IA, né, a inteligência artificial, para estudar, para ter conhecimento. Eles tiram as dúvidas, mudou muito a forma como as pessoas estudam, né? Antigamente a gente utilizava muito dos livros para aprender, para entender melhor sobre determinados assuntos, e hoje os jovens utilizam muito da inteligência artificial. O problema é que muitas vezes este conteúdo vem mastigado, né? E nem sempre é de credibilidade, nem sempre dá para confiar na forma como o texto veio escrito, como as informações vieram diante daí. Então é sempre importante ter uma pessoa te auxiliando para você saber o que dá para confiar, o que não dá para confiar nestes conteúdos. A pesquisa é de uma empresa norueguesa e ela mostrou, então, né, que o problema é justamente essa busca por conta própria, sem ter uma orientação de como buscar as informações. O levantamento, né, ele foi feito com mais de 2 mil brasileiros entre 17 de abril e 5 de junho, agora de 2026, com faixa etária de 14 a 35 anos. 71% afirmou que a inteligência artificial ajuda na compreensão de conteúdos e apenas 5% disseram não ter, né, uma pessoa auxiliando para fazer essas pesquisas, o que é um dado alarmante, porque a inteligência está aí, né, para todo mundo utilizar, mas ela tem que ser utilizada com sabedoria, não é só fazer um copia e cola, ela pode te auxiliar de muitas formas, mas é importante ter todo um auxílio para você conseguir fazer essa busca da forma mais correta possível. E a gente fala também sobre clima, porque um novo veranico está chegando, ele chega hoje, quarta-feira, então, e deve ficar até o dia 19 de agosto. Então, nos próximos dias deve ser de muito sol. Eu estou aqui, né, com roupa de frio, porque hoje está gelado, mas o que indica, segundo os meteorologistas, é que isso vai mudar. Então, quem quiser vai poder tirar o biquininho do armário, vai poder colocar o corpo para jogo, porque deve esquentar nos próximos dias. Inclusive, deve esquentar tanto que as máximas podem chegar aos 39 graus. Ou seja, a gente pode ter um recorde histórico de novo de altas temperaturas aqui no interior de São Paulo. Lá em São Paulo, de modo geral, né? Já no Nordeste, no Norte, as temperaturas podem chegar aos 42 graus Celsius. Então, o calorão deve chegar aí nos próximos dias, viu? Essas foram as nossas informações do dia. Eu volto com a Revista Alesp, eu volto com você.
0: Muito obrigada, Natália Lino. Ai, fiquei feliz que vai voltar o calor. Mais notícias a qualquer momento durante a nossa programação aqui da TV Alesp. E tudo completinho no Jornal da Alesp com a Camila logo no final da tarde e início da noite. Ela espera vocês. Todos nós esperamos com a equipe da TV Alesp. Ai, notícia boa, eu gosto de calor, né? A Magali já tava também falando ali de calorzinho, né? Pô, queremos
3: tava
0: um calorzinho.
3: Abrindo o solzinho na hora que eu tava. Eu falei, o céu abrindo, já fechou?
0: Gente, mas quando a gente, ainda voltando um pouco falando da formiga, né? As reflexões que a formiga trouxe e ainda tantos tópicos que a gente gostaria de abordar com ela, mas a gente sabe que a agenda não permite, né? E um detalhe que eu acho tão importante a gente falar também, que ela abordou e que vocês já tinham também colocado, essa questão da segurança para as meninas. E a gente vê também muita mudança, os nossos colaboradores aqui, eu vou dizer, toda a nossa equipe aqui do Revista Alesp, da TV Alesp, muitos dos meninos fazem coberturas de jogos femininos e eles comentavam que estão acompanhando essa transição até mesmo de árbitras femininas, auxiliares, bandeirinhas, o VAR feminino. Isso também mostra um pouco mais da nossa valorização, a busca pelo respeito e o trabalho das mulheres, né?
1: Sim, é legal ter essa diversificação também, né? Porque parecia que não é uma profissão, todas as profissões podem ser feitas por ambos os gêneros, né? Mas ficava muito segmentada, era um ambiente extremamente masculino e acho que também existia uma certa resistência, existe ainda hoje, né? Uma resistência. Então, ocupar esses espaços, servir de exemplo, aparecer, né, publicamente, as pessoas vão ver, vão se inspirar e vão seguir novas carreiras dentro da área. Isso é muito legal. Acho que inspirar as pessoas, as mulheres a participar e viver o sonho de trabalhar com futebol. Pô, a gente ama futebol, né? E isso é importante demais. É o crucial, né, para a gente ter uma sociedade mais igualitária.
0: E é legal, né, Marcelinho, ver isso ali, tanto as atletas quanto toda a equipe no entorno, a comissão, todo mundo mesmo, como a Formiga falou.
4: Sim, isso que a Nayara falou, você cria referências, né? Então, as referências das meninas que sempre jogaram, por exemplo, se você perguntar para qualquer menina, Marta e Cristiane, né? Marta e Cristiane, mas hoje você vê muito mais meninas sendo protagonistas, né, aparecendo e sendo referência para as outras, né? Eu sempre falo para as minhas atletas, até conversei com a Magali aqui, eu sempre falei para elas da Maria Cristina, da treinadora, acredito que ela deve estar assistindo. Eu falei, ó, a gente tem que olhar lá para trás, ó. Quem iniciou lá atrás, né? Então tem muitas, que as pioneiras, né? Tem muitas que iniciaram. E aí a gente passa a ter mais referência. O trabalho da Nayara é muito importante também, porque ela está lá fazendo, juntando a mulherada, né, para jogar um futebol. Igual 30, tem de 60, que você falou?
1: Não, a gente tem atleta de até 65 anos.
0: Olha que legal!
4: Então vai ser referência para uma criança pequena também, para uma menina que, para netinha, para sobrinha. Nossa, minha tia joga, minha avó joga. Então isso passa a ser referência e é o que a gente precisa, né? De mais mulheres como protagonista e sendo referência para outras meninas menores, né?
0: Nayara, fala um pouco mais pra gente, então, do teu trabalho. O Marcelinho já deu o gancho aí. A gente vai encher a tela com imagens aí das Joga Amigas. Agora a gente tá vendo o trabalho do Marcelinho, também já vi um pouco da Magali aqui com a gente. Olha aí, daqui a pouco vai aparecer. Olha os times, olha que bacana as meninas. Quem pode participar? Agora eu já fiquei muito curiosa, até 65 anos.
3: Vai jogar.
0: Ó, dá pra jogar.
1: A gente atende adultas, né? Hoje somos a maior escola de futebol para mulheres. A gente não atende público infantil, mas a gente é a porta de entrada para mulheres que querem jogar bola. E temos de todos os níveis, desde quem deseja aprender, que é uma mulher adulta que sempre amou
0: Olha
1: futebol.
0: Olha aí as meninas. Ó.
1: Sim, as pessoas se divertem demais. Que sempre amou futebol, mas nunca conseguiu praticar. E aí a gente abre essa porta para qualquer mulher que quiser se inscrever e começar a fazer as aulas conosco. Temos técnicas em cada unidade, temos unidades em vários locais. Então você vai participar ali de uma turma do Joga Amiga, que é uma equipe que você vai jogar toda semana, uma vez por semana. Uhum. E a idade é a partir de 18. Então a gente tem um público ali, dependendo dos dias, é um pouco mais jovem. Sábado, geralmente, é o pessoal que faz faculdade à noite, tudo mais. E pessoal da semana, que aí a gente tem uma média ali de idade de 30, 33 anos, mas tem todas as idades, a gente não tem um corte de máximo. Eu falo, uhum, 99 anos está jogando, vamos jogar conosco. E dividimos por níveis, então pessoal que nunca jogou, a gente coloca numa turma mais iniciante, a técnica vai trabalhar a base, vai trabalhar ali um tático,
0: legal.
1: E as turmas avançadas a gente vai ter outros tipos de exercícios e umas competições mais difíceis também. E é isso, no fim a gente consegue proporcionar, até falei, né, o futebol cotidiano, né? Porque os homens ficam adultos, continuam jogando bola, tem aquela resenha, uhum, uma vez na semana, tem uma sociabilidade, faz um networking que é muito importante. E às vezes a mulher adulta, ela fica só do trabalho para casa, às vezes tem ali uma sociabilidade no salão, faz a unha, faz o cabelo, mas não tem mais uma rede de apoio, uma rede de amizades novas, uhum, acaba perdendo isso. A gente consegue abrir novamente isso, então a gente vê que o pessoal vai, começa aí pelo futebol, mas se mantém pelas amizades, pela rede que participa, pelo networking, e como isso muda a vida delas, tanto mentalmente, fisicamente, o esporte, você se motiva a fazer novas coisas, né, e participar e ter novos desafios também, coisas que mudam, né, a sua perspectiva. Às vezes você não achava que podia competir, a gente coloca ali numa competição que é uma competição interna, um pouco mais controlada, mas você tem essa experiência, é uma coisa muito legal, é fora da curva da sua rotina. Então, agrega muito para o pessoal que está com a gente e a gente forma essa comunidade. Através do Joga Amiga, a gente tenta também mudar um pouco o cenário, né, do futebol profissional. Então, patrocinamos o Ibis feminino, foi depois da pandemia, e patrocinamos o Pinda Ferroviário, que ganhou a Copa Paulista ano passado. Quando a gente consegue, com essa comunidade de mulheres que fortalece a gente todo ano, a gente consegue também tentar mudar um pouquinho aí o cenário do profissional, né? Fazer a roda girar, vamos... Dentro fazer do que a gente pode.
0: Nossa, fazer a roda girar, né, Marcelinha? A gente precisa. A gente está menos de... A gente está o quê? 11 meses da Copa do Mundo? É, 11 meses, nossa, né, da Copa do Mundo.
4: Não, isso é importante. E em cima disso, não só... A gente tem que pensar assim, o que, que nós queremos? O que, que nós queremos? Né? Ah, tem a Copa do Mundo. A gente sabe, igual a Magali falou, as equipes europeias vão vir... Vamos vir forte.
0: Atropelando, né?
4: O Brasil está com um trabalho legal, né? Que foi construído, né? Dentro de campo pelo Arthur e por toda a estrutura fora. Só que a gente tem que olhar para nós também e até pensando nessa questão de você evoluir, dar mais oportunidade para que outras meninas possam jogar também. Tem uma coisa que eu sempre pensei assim, sempre falei assim, pô... E aí é uma crítica assim, muitos criticam, ah, pô, mas o futebol feminino, só, a equipe só tem porque é obrigado. Ah, porque o time foi pra Libertadores e aí tem que ter um feminino. Aí eles montam de qualquer jeito. Pegam as atletas que não são as das primeiras prateleiras. E aí, igual a Magali falou, quantas equipes nós temos de nível de ponta? Nós temos poucas, por quê? Porque são as que conseguem dar uma estrutura melhor para as atletas e as melhores atletas vão para aquelas equipes. E as equipes que montam por obrigação, recrutam as atletas de prateleira menor. Então, entendendo isso, a gente precisa melhorar o nosso produto. A gente precisa construir mais meninas, fabricar mais meninas com melhores qualidades, fabricar mais profissionais. E aí, uma coisa que eu sempre penso, eu estava... No ano passado, eu fiz o curso da CBF, né? Da licença C. Cara, uma imensidão de profissionais lá se formando, fazendo o curso, né? Homens, mulheres... E aí eu fico pensando, pô, quando caiu o time X caiu pra Série B. Aí vai lá e corta o feminino. Aí, será que o caminho é a CBF só exigir que tenha o adulto, o feminino adulto? Por que a gente não inverte? Por que que fala assim, o time tal? Tá, você caiu no masculino. Então, já que você caiu no masculino, você quer cortar o feminino pra reduzir recurso, certo? Tá, então você é obrigado. Então, em vez de você montar o adulto, que você tá falando que você vai ter gasto, então monta uma base. Monta desde o sub-7, escolinha, sub-7. Ah, pô, mas aí eu não tenho como pagar. Tá, mas a CBF tem dinheiro. A CBF tem dinheiro. Então, quantos profissionais se formam todo ano nos cursos da CBF Academy? Muito. Quantas pioneiras que a gente tem que poderia estar trabalhando dentro de um São Paulo, de um Corinthians, de um Vitória, de um Bahia, do Flamengo, ali... Numa escolinha dentro do clube, formando desde o sub-7, sub-8, sub-9, sub-10. A gente tem muitos profissionais aí que poderiam estar fazendo esse tipo de serviço. Só que aí a gente vai pro outro lado, né? Ah, é obrigatório ter um time adulto. E muitos clubes fazem porque é obrigado. E aí o time cai, primeira coisa que eles fazem...
0: Esse ainda é o nosso principal desafio? Essa imposição de ter e não ter tanto investimento?
3: Isso é uma lei, né? Que impuseram aí que ela... automaticamente, pelo que eu fiquei sabendo, não é muito cobrada, só pela Conmebol. A Conmebol, se você não tiver o time feminino, você não pode participar. Na CBF fica meia boca, ah, vai ou não vai. São Paulo não tem restrição. Sim. É aquilo que eu falo, não poder mandar, que nem ele está falando uma coisa aqui, que é o que eu acabei de falar no começo. A gente não pode andar com o futebol masculino. Não tem nada a ver o futebol masculino descer para a série B, C, qual é, e acabar com o futebol feminino. Porque é o dinheiro do masculino que banca o feminino? Não é, mentira. Porque hoje, na nossa época, era o clube era. Que bancava todos os departamentos. Aí acabar com o feminino, ou acabar com uma categoria de base, tudo bem. Mas hoje não. O futebol feminino, ele tem verba. Uhum. A verba vai para ele. A verba vai para o masculino, não tem nada a ver. Se o feminino, o masculino bancasse o feminino, nossa, nós íamos ter equipes maravilhosas.
0: Sim.
3: Mas isso é mentira, não tem nada a ver. Eles acabam porque é uma maneira de vamos tirar daqui, vamos acabar com o futebol feminino. E não tem nada a ver. O problema é que a verba, que ninguém sabe, a verba do futebol feminino, ela entra na conta do clube, né? Que seria do clube. Só que aquele clube tem uma dívida com o CBF, com federação ou com o Comebol. Esse dinheiro não chega no clube. Ele sai para o departamento, vai com o Corinthians, vai ganhar 1 milhão porque foi campeão. O Corinthians tem uma dívida danada. O dinheiro não sai, ele é computado, mas ele não sai para o clube. Aí o clube tem que devolver esse dinheiro para o departamento.
0: Uhum.
3: E não devolve. Sim. Entendeu? Então o futebol feminino fica alimentando, é que muita gente sabe, fica alimentando a dívida do masculino.
0: Uhum.
3: Aí quando tem que vir para ele, que era diferente no Juventus. Juventus não tinha dívida com a Federação Paulista de Futebol. Nem com o CBF, nem com ninguém. Juventus nunca teve essa dele, sempre pagou tudo direitinho. Então quando entrava a verba no clube, o departamento de futebol feminino, ela vinha para o departamento de futebol feminino. Porque não tem dívida. Agora a dívida para. Isso é uma parte administrativa, sim, de federação, confederação. Uhum. Entendeu? Essa é as coisas que as pessoas não sabem.
0: Que vai muito além, né?
3: É muito além.
0: Que
3: do
0: é o que a formiga fala, das pancadas que continuam mesmo fora
3: de campo. Chega nas meninas. Chegar, o clube não deu. Elas se iludem com muita coisa que acontece. Ah, eu tô no topo, tô aparecendo na televisão, tô ganhando isso, tô ganhando aquilo. Mas o dinheiro, o Corinthians se mantém com o dinheiro, o feminino, com o dinheiro que eles já ganharam de títulos e tudo mais. Ele se mantém mais patrocinado. Mas não, o Corinthians tem dívida. Então esse dinheiro não chega. Esse dinheiro está debatendo a dívida do profissional lá, do rolo deles. Então é invertida a situação. Uhum. Feminino acaba sustentando o masculino, né? Quebrando uma parte da dívida, porque a dívida é enorme. Entendeu? É. Eu acho que o problema é esse. Aí o que ela está brigando para um CNPJ só para o futebol feminino. Pra é para esse dinheiro entrar lá, mas eu não sei até onde o clube vai abrir um outro CNPJ. Porque é taxa, é um monte de...
0: Tudo.
3: Um só já é complicado.
0: Olha, os desafios e números aí, né, Nayara?
3: Eu acho que é muito complicado. Sim. Isso em termos de... Para a gente pensar é fácil.
0: Sim, mas
3: para o clube,
0: ali...
3: que os clubes no Brasil estão tudo quebrado. O futebol masculino, na realidade, ele está quebrado. Entendeu? As SAFs estão entrando para... as equipes não perderem os seus clubes sociais.
0: Uhum.
3: Entendeu? Que nem a do Juventus, a SAF do Juventus. A SAF, pô, ela chegou na melhor hora possível pro Juventus. Juventus não é que desvinculou. Ah, venderam o Juventus, deu maior confusão. Não vendeu nada. Só pegou o futebol e tá evoluindo, porque o clube não consegue, ele não tem. Ele tinha 4 mil associados na época, né, por exemplo, e 20 mil associados, acho que era, né? Não tem 2 mil pagante, porque tem os que são que não pagam, entendeu? Então não consegue manter aquele enorme clube que é o Juventus. O Juventus é muito grande, é duas partes, a Javari e a sede social. Então não consegue, não tem renda, é muito difícil. Então, abrir um CNPJ vai ser muito difícil. Os pequenos, então, meu Deus do céu, vai ser. Eu não sei como eles vão fazer isso. O que pode fazer é uma lei que o dinheiro que é do feminino tem que ir para o feminino.
0: Vai direto, né?
3: É. Tem que chegar no clube, não chega.
0: Olha, eu espero muito de coração que a gente possa, daqui um ano e meio, conversarmos novamente e o legado da Copa do Mundo seja transformador para todos. cenário do nosso futebol feminino no Brasil. Queria agradecer muitíssimo, Magali, pela presença aqui conosco, por esse bate-papo, por dividir os conhecimentos. Muito obrigada.
3: Obrigado vocês pelo convite, da gente poder estar expondo o futebol feminino, né, estando com Marcelinho, com a Nayara aqui, foi muito legal o bate-papo, ver a Formiga de volta.
0: Ai, legal,
3: né, falando,
0: né?
3: Foi interessante a conversa. E isso é bom para o futebol feminino ir crescendo, né?
0: Com
3: a
0: certeza.
3: Gente podendo, cada um expondo da sua maneira que vive com o futebol feminino. Eu fico feliz porque o futebol feminino em si, ele está crescendo,
0: tá, é verdade.
3: Né? Ele está numa crescente, mas precisa muita coisa, que está numa alavanche só, então muita gente sofre com isso, né? Mas estrutura para as meninas poderem jogar futebol hoje está tendo.
0: Que bom, né? Marcelinho, muito obrigada pela sua presença aqui conosco.
4: Muito obrigado a todos os telespectadores, a Magali, a Nayara, e vamos continuar colocando a mão na massa, a gente colocar meninas aí para jogar desde os 6 anos, treinar, fazer essas meninas evoluir dentro do processo natural delas, né?
3: Verdade.
4: E como a Formiga falou, quem dera se nos 4 cantos do país a gente consiga, não querendo comparar com o masculino, mas que a gente possa ter meninas, escolinhas espalhadas pelo canto do Brasil, para as meninas jogarem. E aí a gente vai melhorando o nosso produto. Se uma menina começar a jogar com 6, 7 anos, com 12 anos ela já vai estar muito mais maturada, muito mais evoluída, e assim a gente vai...
0: Ai, que assim seja, Nayara, muito obrigada.
1: Agradeço.
0: Parabéns pelo trabalho e parabéns a todos pelo trabalho. Obrigada pela sua presença aqui.
1: Agradeço demais o convite aqui de vocês. Uma honra aqui estar com o Marcelinho, com a Magali, de ter visto a Formiga, conversado também. E é isso, né? A gente vai trabalhar, continuar o nosso trabalho para a prática esportiva, para a gente criar uma cultura também relacionada ao futebol de mulheres.
0: Sim.
1: E que isso engrandeça, né, o futebol como um todo, e a gente consiga colher muitos frutos num futuro bem próximo. Tomara que a Copa venha e deixe um marco histórico aí pra nós, que é um sonho, né?
0: Com certeza. Muito obrigada mais uma vez e obrigada a você pela companhia aqui no Revista Lesp. Todas as notícias, tudo que acontece no Estado de São Paulo e no Parlamento Paulista dentro da programação da TV Lesp e tudo completinho no Jornal da Lesp, hoje excepcionalmente com o Ronaldo Penido. Obrigada pela sua companhia. A gente se encontra. Tchau, tchau.

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8: Ontem, a gente estava conversando ontem aqui com o pessoal, o Paulo, o Pavarotti, o Bruno Campanha, toda a nossa produção aqui, a gente estava conversando, e aí nós fomos tomar um vinho. É, a gente sentou para tomar um vinho, só que no copo descartável. Só que o nosso amigo Bruno começou a girar o copo descartável e falou que eles soltaram o homem. Tá errado isso aí, né? Tá errado.
9: Era girar a taça, o copo descartável não. Mas a taça em si, se você girar, com certeza libera aroma. Uhum. Que é a mesma coisa que a função do decanter. É oxigenar, é a liberação de aroma, é trazer mais complexidade. Em relação à boca do vinho, não vai mudar nada. Mas assim, o aroma é outro vinho.
8: Então por isso que o pessoal pega o vinho, dá aquela girada.
9: Isso, precisa, é necessário. Quanto tempo de garrafa, né? Muito tempo fechado ali, num lugar fechado, sem oxigênio. A gente precisa...

sob a proteção de Deus, iniciamos nossos trabalhos. Esta presidência dispensa a leitura da ata da sessão anterior e recebe o expediente. Quero, antes de fazer a chamada da lista de oradores inscritos no pequeno expediente, anunciar a honrosa presença dos alunos e professores da Escola Estadual Juan Carlos Onetti. Sejam bem-vindos e bem-vindas à Assembleia Legislativa de São Paulo. Com a palavra, o deputado Paulo Fiorillo. Com a palavra, o deputado Luiz Cláudio Marcolino. Com a palavra, o deputado Reis. Com a palavra, o deputado Sebastião Santos. Com a palavra, o deputado Dr. Jorge do Carmo. Com a palavra, o deputado delegado Olim. Com a palavra, o deputado Enio Tato. Com a palavra, o deputado Bruno Zambelli. Com a palavra, o deputado Donato. Com a palavra, o deputado Caio França. Com a palavra, o deputado Alex Madureira. Com a palavra, o deputado Marcelo Aguiar. Com a palavra, o deputado Luiz Fernando Teixeira. Com a palavra, a deputada Paula, da bancada feminista. Com a palavra, a deputada Dani Alonso. Com a palavra, a deputada Alice Brandão. Com a palavra, o deputado Rafa Zimbaldi. Com a palavra, o deputado Valdomiro Lopes. Com a palavra, o deputado Rômulo Fernandes. Com a palavra, o deputado André Bueno. Com a palavra, o deputado Marcos Damásio. Com a palavra, a deputada Tainara Faria. Com a palavra, a deputada Ediane Maria. Com a palavra, o deputado Rui Alves. Com a palavra, o deputado Dirceu Dalben. Com a palavra, a deputada Beth Saão. Com a palavra, a deputada Ana Perugini. Com a palavra, a deputada delegada Graciela. Com a palavra, o deputado agente federal Danilo Balas. Com a palavra, o deputado Carlos Janazzi. Eu falo aqui mesmo, então, da presidência. Quero aqui tratar de alguns assuntos importantíssimos, né? O primeiro relacionado à farsa desse projeto da Secretaria da Educação Estadual da cisão das escolas, de transformar uma escola em duas escolas no mesmo prédio, com a mesma estrutura, que nós estamos já denunciando há um bom tempo, e os efeitos nefastos e perversos já aparecem por conta dessa farsa, né, desse engodo que é esse projeto de cisão, esse experimento, né, que não vai dar em nada, que só vai tumultuar ainda mais a educação do Estado de São Paulo. Eu quero aqui citar um exemplo do que vem acontecendo. Não, esse exemplo ilustra o que vai acontecer ou o que já está acontecendo em muitas escolas que estão passando por essa farsa que eles chamam de cisão, ou seja, transformar uma escola em duas, com a mesma estrutura, com os mesmos funcionários, só mudando o nome da escola. Me refiro aqui à Escola Estadual de Carapicuíba, a Escola Estadual professora Elizabeth Silva de Araújo, que foi, né, repartida ao meio, né, e foi formada uma outra escola, no mesmo prédio, a Escola Estadual Rui Barbosa. Então, são duas escolas no mesmo prédio, para as pessoas entenderem aqui a farsa, o engodo. Essa escola, Elizabeth Silva, ela fica em Carapicuíba e pertence à diretoria de ensino, agora a Unidade Regional de Ensino de Carapicuíba. E os professores dessas duas escolas estão extremamente preocupados. Foi organizada uma reunião, eu tenho aqui acesso a algumas informações da comunidade escolar, e os professores estão preocupados e com razão, né? Primeiro que há um desmonte do projeto pedagógico. A partir do momento que a escola é dividida ao meio, você divide os professores, os servidores, né? Então há um desmonte do projeto pedagógico da escola. As ATPCs ficam, né, totalmente desorganizadas, que são as aulas de trabalho pedagógico coletivo. Há mudança na jornada dos professores, na atribuição de aulas. Há um grande prejuízo para os professores na questão do acúmulo de cargo, na avaliação de desempenho, que já há prejuízos com essa divisão, sobretudo na questão do preenchimento do diário de classe eletrônico, porque já tem dificuldades operacionais.
E muitos professores já foram prejudicados com essa primeira cisão. Agora vai ter uma segunda, uma nova organização para 2027, que vai prejudicar ainda mais os professores dessas duas escolas, né? A Escola Estadual Rui Barbosa, que vai funcionar no período da tarde com os alunos. Aqui eu tenho aqui a relação do ensino médio, e a Escola Elizabeth, na verdade não, a Escola Elizabeth Silva vai trabalhar com os alunos do ensino médio, e a Rui Barbosa com os alunos do ensino fundamental, tudo isso no mesmo prédio, apenas mudando o nome da escola. É uma confusão geral, até difícil de entender. O fato é que os efeitos perversos e nefastos já estão aí, prejudicando os professores, acúmulo de cargo, atribuição de aulas. Até mesmo os alunos já foram prejudicados e serão prejudicados, os alunos que recebem os benefícios sociais, como o Pé de Meia e o Bolsa Família, porque aí muda todo o sistema. Enfim, isso vira um caos, um prejuízo sem precedentes para todos os membros da comunidade escolar. Os agentes de organização escolar são prejudicados, os professores, a equipe gestora, os alunos. Ninguém se beneficia com essa farsa do projeto de cisão. Então, quero aqui da Assembleia Legislativa exigir providências para que essa situação seja resolvida imediatamente, sobretudo aqui nessa escola, nessas duas escolas, né? A Escola Estadual Professora Elizabeth Silva de Araújo e a Escola Estadual Rui Barbosa, que ocupam o mesmo espaço, o mesmo prédio. Elas são da Diretoria de Ensino UR, agora o URI, Unidade Regional de Ensino, que as providências sejam tomadas para que não haja nenhum tipo de prejuízo aos alunos, aos professores, aos agentes de organização escolar e também à própria organização da escola, né? Sobretudo o projeto pedagógico, que é totalmente dividido e desmontado. Quero ainda, que antes de chamar o próximo orador, de manifestar o nosso total apoio às educadoras de educação infantil de Pederneiras, um município aqui do interior paulista, perto de Bauru, que estão em luta pelo enquadramento na carreira do magistério, para que a lei seja cumprida, porque elas estão dentro aqui da lei 15.326 de 2026, a lei da deputada federal professora Luciene Cavalcante. Então, elas estão em luta com todo o nosso apoio, elas compõem o movimento nacional Somos Todas Professoras, e elas estão dentro, elas atendem os três principais critérios exigidos pela lei, que é a aprovação em concurso público, a formação em pedagogia ou no magistério e também a função docente que elas exercem, totalmente como determina a lei aqui, que eu quero ler para a prefeitura entender e fazer imediato enquadramento. O que diz a lei? Diz o seguinte: por profissionais do magistério público da educação básica, entende-se aqueles que desempenham as atividades de docência, e depois continua, e elas exercem, reconhecendo o princípio da integralidade entre cuidar, brincar e educar, independentemente da designação do cargo ou da função que ocupam. Então, a lei é muito clara e continua, isso quando ela altera a lei do piso nacional salarial. Quando ela altera a LDB, ela é enfática também, dizendo o seguinte: são considerados professores de educação infantil, devendo ser enquadrados na carreira do magistério, independentemente da designação do cargo que ocupam, os que exercem função docente e atuam diretamente com as crianças educandas. Então, não há dúvida jurídica sobre esse enquadramento. Até porque o próprio Tribunal de Contas do Estado de São Paulo já publicou esse comunicado orientando os prefeitos a fazer o enquadramento. Então, é o Tribunal de Contas agora
falando, esse comunicado foi publicado aqui no dia 22 do 7 do mês passado, na capa do Diário Oficial do Tribunal de Contas. Ó, os prefeitos não podem alegar desinformação. Aqui o TCE dizendo que a lei é constitucional e tem que ser observada, tem que ser cumprida, né? E o TCE julga as contas dos municípios do Estado de São Paulo. Então, todo o nosso apoio à luta das educadoras infantis de Pederneiras. Espero que a Prefeitura tome logo as providências imediatas para o seu enquadramento. Sequência aqui a lista de oradores inscritos. Vou chamar agora, já o próximo orador é o deputado Eduardo Suplicy, que fará uso regimental da tribuna.

Caro Presidente, deputado Carlos Janazzo, primeiro, sobre El Niño e o agravamento das desigualdades, gostaria de destacar a reportagem da última segunda-feira, que nos chamou muito a atenção no Valor Econômico, com uma entrevista com um dos maiores especialistas em El Niño no país, o meteorologista José Marengo. Marengo fez uma provocação afirmando que o Niño não é mais fenômeno climático, mas socioeconômico, sinalizando que o fenômeno atinge todos os setores, se configurando como um deflagrador do desastre, pois acentua os fenômenos climáticos já agravados pela crise climática que vivemos e como esta prejudica as populações mais vulneráveis expostas a mais riscos ambientais. A compreensão do El Niño como fenômeno com dimensões socioeconômicas parte da perspectiva de que seus impactos não são determinados exclusivamente pela intensidade ou pela duração da anomalia climática referente ao aquecimento anômalo das águas do Oceano Pacífico, mas também pelas condições sociais, econômicas e territoriais das populações expostas. Com este entendimento, o fenômeno climático constitui uma ameaça que interage com desigualdades pré-existentes, como acesso desigual à terra, à água, à infraestrutura, à renda, aos serviços públicos e aos mecanismos de proteção social. Assim mesmo, o evento de El Niño pode produzir consequências muito distintas entre territórios e grupos sociais, de modo que secas, chuvas intensas ou alterações na temperatura não se convertem automaticamente em desastres. Seus efeitos são mediados pela capacidade de prevenção, adaptação e resposta das sociedades. O foco, portanto, desloca-se do fenômeno climático isoladamente para a relação entre ameaça, exposição e vulnerabilidade, reconhecendo que os impactos econômicos e sociais dos eventos climáticos são também resultado da forma como os territórios e sociedades estão estruturados. No Brasil, os riscos mais preocupantes estão relacionados aos deslizamentos de terra, que, embora sejam agravados pelo excesso de chuvas, estão relacionados, sobretudo, à forma que a população marginalizada se instala em áreas de risco. O metodologista destaca que é fundamental que haja mapeamento de municípios vulneráveis e que este aumentou nos últimos anos. Atualmente estamos com um número de 1.133 e com meta de 1.900. E para isso se efetivar, é necessário que haja estudos, instrumentos e orçamento. Recentemente foi protocolado para a submissão na área de risco, liderada pelo deputado Dr. Jorge do Carmo, que meu mandato integrou junto com outros membros da Comissão de Habitação, Desenvolvimento e Reforma Agrária e Núcleo de Avaliação Estratégica da Assembleia Legislativa, um relatório que traz um compilado de um estudo que realizamos de mapeamento de municípios com áreas de risco no Estado. O objetivo da subcomissão e deste relatório é trazer visibilidade a esta pauta, dar suporte à disputa por mais orçamento para áreas estratégicas na mitigação das áreas de risco. Quero destacar também o trabalho excepcional do governo do nosso presidente Lula, que, diferentemente da gestão Bolsonaro, está estruturando um planejamento prévio para o enfrentamento dos possíveis efeitos do El Niño, com um plano nacional de prevenção e resposta aos efeitos do fenômeno, envolvendo 24 ministérios e diversas instituições. A estratégia prevê 1,3 bilhão de reais para ações de segurança alimentar, saúde, monitoramento hidrológico, segurança hídrica, abastecimento de energia e prevenção de incêndios, articulando diferentes áreas do governo na gestão dos riscos climáticos. Também, senhor presidente, aqui quero assinalar algo sobre a vacinação do sarampo. Na semana passada, trouxe algumas vezes ao plenário o importante tema da vacinação contra o sarampo em nosso estado.
Hoje quero falar novamente sobre isso, mas com uma notícia que trouxe revolta à população na cidade de São Paulo. Segundo notícia da UOL, no dia de ontem, a Prefeitura realizou uma ação fechada de vacinação contra o sarampo no Hotel Renaissance, um hotel de luxo da região da Avenida Paulista. Apesar de aparecer na lista do município como extramuro, o local não atendia ao público externo. A Prefeitura havia divulgado que haveria vacinação para qualquer pessoa que procurasse o local no dia de ontem, das 9 às 13 horas. Mas, segundo a reportagem da UOL, esteve no local depois, a UOL esteve no local depois de meio-dia. Um funcionário da recepção informou que a imunização não estava aberta à população. Segundo o recepcionista, tratava-se de uma parceria com a empresa para vacinar apenas pessoas ligadas ao estabelecimento, ou seja, era restrita ao público interno do hotel. Pessoas ouvidas pela UOL também tentaram se vacinar no hotel mais cedo e receberam a mesma resposta. Elas também foram informadas de que o atendimento era interno e não contemplava o público externo. Segundo a UOL, após a reportagem, a Prefeitura reeditou a lista de postos extramuros, retirando o documento o Renaissance e outros hotéis que apareciam no programa. A assessoria de imprensa do Renaissance confirmou por e-mail ao UOL que a ação era apenas para funcionários. A vacinação contra o sarampo tem gerado filas e alta procura nas UBS da cidade de São Paulo. As filas de espera têm variado de 125 minutos a 2 horas, a depender do equipamento e do horário. Portanto, considero bem grave a ação da

0: população precisa se vacinar para contermos a doença. Por isso, faço o apelo para que o prefeito abra mais horários e locais de vacinação para toda a população e não somente ações fechadas para hotéis de luxo. E também faço um apelo aos pais, mães e responsáveis, jovens e adultos, procurem a unidade de saúde mais próxima, levem a carteira de vacinação. Se houver alguma dose em atraso, atrasem a proteção. Vacinar é um gesto de responsabilidade coletiva. Quem se vacina protege a si mesmo, mas também protege a quem, por razões médicas, não pode receber a vacina. Muito obrigado, presidente Carlos Janassi.
1: Obrigado, deputado Suplicy. Gostaria de chamar Vossa Excelência para continuar presidindo essa sessão, de tal forma que eu possa também utilizar a tribuna.

0: Minha palavra, nobre deputado Conte Lopes, professora Bebel, Guilherme Cortes, Major Meca, Sebastião Santos. A lista suplementar agora, Sebastião Santos, Fabiano Bolsonaro. Deputado Carlos Giannazzi tem a palavra pelo tempo regimental.
1: Senhor presidente, deputado Eduardo Suplicy, telespectador da TV Assembleia. Senhor presidente, eu tenho aqui denunciado exaustivamente os ataques da gestão Tarcísio Feder à educação do Estado de São Paulo, desmonte, os ataques aos servidores da educação, a redução do orçamento da educação, a privatização das escolas, o fechamento de salas, a militarização, né, todo esse descaso em curso contra a maior rede de ensino da América Latina. E há também um desmonte estrutural da própria rede, um desmonte material da rede, né, para completar todos esses ataques. E eu tenho insistido para que os alunos da rede estadual façam também essas denúncias em relação a algo que eles estão sentindo na pele, que é essa falta de investimento, que se dá também do ponto de vista material. E muitos alunos estão fazendo denúncias pelas redes sociais, postando vídeos, porque como os professores são perseguidos, são assediados, quando eles denunciam, são punidos, diretores e diretoras também, agentes de organização escolar, ou seja, servidores em geral, são perseguidos e punidos por essa gestão, quando denunciam, quando falam. Então, os alunos podem falar à vontade, os pais também. Então, é importante que a comunidade escolar denuncie e faça um contraponto com todas essas afirmações que não são verdadeiras, feitas pelo secretário da Educação e pelo governador, sobretudo nos debates, nas entrevistas, dizendo que a educação está bem, que ela está avançando, e não está. Nós estamos vivendo a maior regressão educacional do Estado de São Paulo de todos os tempos. Mas eu quero mostrar aqui um vídeo, senhor presidente, da escola, de um aluno da escola estadual Gabriel Ortiz, da UR, Unidade Regional de Ensino Leste, um aqui, da Zona Leste, que

0: a região da Penha, para a gente ver a situação das escolas estaduais. O que ele vai mostrar aqui, esse aluno do ensino médio, do último ano do ensino médio, do terceiro ano, ilustra bem o que está acontecendo em toda a rede estadual de ensino, não só nessa escola. É a ilustração, é a mais perfeita tradução da situação da rede estadual de ensino, a falta de reformas, falta de verbas para as escolas, e a culpa não é da direção, não. Não adianta querer criminalizar, punir o diretor, a diretora, que não é, porque não há verbas para as escolas. As escolas recebem uma verba insuficiente para fazer reformas, e a FDS omite. Tem várias escolas esperando reformas há anos, e até agora nada. Então, essa situação que eu vou mostrar agora, na verdade, que é um aluno falando, é o que vem acontecendo de fato na rede estadual de ensino.
1: Oi, Tarcísio, tudo bem? Deixa eu te contar um negócio aqui. Vocês querem colocar as escolas bem, 9 horas a 7 horas de aula? Eu não tenho problema com isso, porque eu estou no terceiro ano do ensino médio. Mas o pessoal que vai ficar, aqui ó, que delícia. Quando tá calor aqui na sala, todo mundo morre. Sabe por quê? Porque a sala tá assim. Tá vendo as coisas aqui? Não tem professor na sala. E o que a gente faz? Sobe o tampão da mesa, porque tá quebrado. Olha aqui. Árvore nascendo na sala de aula. Alguém pega infecção no pulmão? Tá vendo isso aqui, ó? É mofo. Mofo na sala de aula, entendeu? E não tem como falar que foram os alunos que fizeram, porque eu acho que nenhum aluno aqui é químico suficiente pra fazer uma poção pra que tenha logo um monte de mofo aqui. Tá vendo o cabo da televisão? Tá tudo quebrado. Tudo quebrado. Você tá vendo isso aqui? É um balde de água. Por quê? Tem goteira no teto. Depois que dá dengue, a culpa é do aluno. O buraco na parede é caricatez do quê? Dos alunos, né? Porque a escola tá toda rachando, quase caindo a fundação de mais de 35 anos. Tá vendo isso aqui, ó? É mofo. A manutenção do nosso ar-condicionado, que é babado, porque um já não tá funcionando, é muito exclusiva. Essa manutenção aqui vai dar muito problema com o nosso pulmão. E não é o pod que eles trazem pra escola, mas é sim toda essa sujeira que a gente respira aqui. Feitura, Tarcísio de Freitas, por favor, coloca as escolas bem mesmo. Para por aqui, tá? Na sala de aula. Porque fora dela, a gente também tem um entretenimento gostoso. Vem comigo. Isso aqui é uma goteira. Olha aqui, tem até pipoca aqui dentro. Tá me entendendo? Olha aqui, a sala toda lascada, pra não falar outra palavra. Isso aqui é uma viga. Isso aqui... Aqui é Luiz.
2: Vem comigo.
0: Então, essa é a escola do Tarcísio de Freitas. É a escola oferecida pela gestão Tarcísio barra Feder, o Renato Feder, que é o empresário, que é o secretário de negócios da educação do estado de São Paulo. Né? E, como eu disse, essa situação ilustra uma boa parte da rede estadual de ensino. E é muito importante que os alunos façam essas denúncias, ocupem as redes sociais, fazendo encaminhamento de todas essas denúncias ao Tribunal de Contas do Estado de São Paulo, ao Ministério Público, né, para reforçar o que nós já estamos fazendo e denunciando há muito tempo, né, que é o caos, que é o desmonte, que é o sucateamento da rede estadual de ensino em todos os níveis, do ponto de vista pedagógico, do ponto de vista material, estrutural, do ponto de vista da didática, enfim, é o desmonte jamais visto por essa gestão. E isso se contrapõe às afirmações do secretário, aos vídeos que ele publica nas redes sociais e às afirmações também do governador Tarcísio de Freitas na área da educação. E chamo atenção aqui, cobra uma posição dos deputados da base do governo que aprovaram, sobretudo, a redução do orçamento da educação. Olha só as consequências de reduzir o orçamento da educação. Então, os deputados e deputadas que votaram no projeto de redução do orçamento da educação, mudando a Constituição Estadual, reduzindo de 30% para 25%, isso equivale a aproximadamente a redução de 11 bilhões de reais por ano, tá? Que vai fazer falta para a escola. Então, sintam-se culpados e cúmplices também, deputados da base do governo, por essa situação, por darem aval a esse secretário, ex-dono ou dono ainda, não sei, da Multilaser, ou Multi, que só pensa nas plataformas digitais. Então, queria fazer essa denúncia aqui e chamar os alunos, façam denúncias, publiquem vídeos mostrando a situação real das escolas que vocês estão frequentando.

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1: O presidente teve uma queda de energia elétrica, então foi interrompido o meu pronunciamento, mas é isso, alunos de toda a rede estadual de ensino, da capital, do interior paulista, da Grande São Paulo, do litoral, denunciem, cobrem do governo investimento e reformas das escolas estaduais. E, por fim, senhor presidente, eu quero, antes de encerrar aqui a sessão, tratar aqui de dois temas fundamentais para nós, que é, sobretudo, a volta das faltas abonadas para aprovação imediata do projeto que eu apresentei aqui na Assembleia Legislativa, que é o PLC, o Projeto de Lei Complementar número 32 de 2023, né, que traz de volta, que reintroduz no Estatuto do Funcionalismo Público as 6 faltas abonadas, o nosso Estatuto, a Lei 10.261 de 1968. Esse Estatuto foi alterado em 2021 na famigerada reforma, administrativa da gestão do João Dória, que infelizmente foi aprovada pela base do governo. Que absurdo, né? Esse projeto. E vários direitos foram suprimidos, foram retirados dos servidores e servidoras do Estado de São Paulo. Entre eles, exatamente as 6 faltas abonadas, que era um direito já conquistado e que faz falta, sobretudo nesse momento em que os professores, no caso da educação, por exemplo, estão perdendo o contrato porque adoeceram, porque foram ao médico, ou levaram o filho ao médico. Então, o professor não pode mais fazer uma consulta médica, porque se ele faltar, ele é punido. Né, ele perde pontos ele, na atribuição de aulas, se for categoria O, dependendo do número de faltas, ele perde até o seu próprio contrato. Isso vem acontecendo de forma absurda e sistemática em toda a rede estadual de ensino. E outras secretarias também, que os servidores são punidos e privados dessas faltas abonadas. Agora, nós podemos dar uma resposta aqui, porque o projeto já tem pareceres favoráveis de todas as comissões, foi aprovado já na Comissão de Constituição e Justiça, na Comissão de Administração Pública, e ele está agora com parecer favorável na Comissão de Finanças, e depois vem para o plenário aqui, e muitos deputados estão dispostos a votar nesse projeto, porque ele não tem impacto financeiro. Então, eu faço um apelo aqui aos parlamentares, aos 94 deputados e deputadas, para que a gente possa votar em caráter de urgência, de extrema urgência, o nosso PLC número 32 de 2023, que trata da volta das faltas abonadas. E também, senhor presidente, digo mesmo em relação ao nosso PLC número 9, também de 2023, que trata da questão da devolução do confisco das aposentadorias e pensões. E, por coincidência, hoje está ocorrendo um grande ato em Brasília em defesa dos aposentados e pensionistas, né? A pauta é extensa, pagamento dos precatórios, o fim do confisco das aposentadorias e pensões, né? Nós estamos também conversando com o Supremo Tribunal Federal, através da deputada Luciane Cavalcante, que tem marcado audiências com os ministros, sobretudo com o ministro Fachin, para que haja retomada do julgamento das ADINs que versam sobre o fim do confisco, sobre a inconstitucionalidade do confisco das aposentadorias e pensões, onde nós já temos 6 votos, porque o julgamento já começou, nós já temos 6 votos, já temos maioria, só falta a retomada do julgamento para que nós possamos acabar definitivamente com o confisco em todas as prefeituras e estados do Brasil, sobretudo aqui em São Paulo, onde a gente tem, por exemplo, a Prefeitura de São Paulo confiscando em 14% as aposentadorias dos servidores aposentados e pensionistas. E isso vai fortalecer a nossa luta para que haja devolução do que foi confiscado na gestão Dória, né? Dória barra Rodrigo Garcia. Foram 2 anos de confisco, nós derrubamos o confisco aqui na Assembleia Legislativa, através da aprovação de um projeto de lei, porém, agora tem que devolver. E esse julgamento supremo nos ajuda bastante, mas eu tenho também o PLC número 9, que já foi aprovado na principal comissão, a Comissão de Constituição e Justiça, que deu parecer favorável a esse pleito, a esse projeto, a essa devolução de tudo que foi confiscado durante a gestão Dória barra Rodrigo Garcia, senhor presidente. Então, é a nossa luta contra o confisco, lembrando ainda que nós fomos também já à PGR, a Procuradoria-Geral da República, entramos com uma representação pedindo que a PGR, e ela tem essa prerrogativa, de acionar o Supremo Tribunal Federal, dizendo que já que o Supremo não está colocando na pauta o julgamento que está faltando, então que ele pelo menos suspenda em nível nacional, onde há o confisco nos municípios e estados, o confisco, essa contribuição compulsória dos aposentados e pensionistas. Nós assinamos conjuntamente com as entidades representativas, com a UDEMO, com Chico Poli, com a Pública, a Central Pública dos Servidores, com o José Gozzi, com a PAMPESP, a professora Valneide Romano, e com a deputada federal Luciane Cavalcante, o vereador Sérgio Genasi, e o nosso mandato aqui na Assembleia Legislativa. Estamos esperando aqui uma resposta da PGR para que haja essa medida cautelar, a PGR entre com a medida cautelar no Supremo para que haja suspensão do confisco das aposentadorias e pensões até que haja retomada do julgamento. E aqui em São Paulo, a nossa luta no Estado é pela devolução imediata de tudo que foi confiscado. E na capital, a nossa luta é pela derrubada do confisco, dos 14%, sobretudo com o PDL número 92 do vereador Celso Genasi, que tramita na Câmara Municipal. Era isso, senhor presidente. Não havendo mais nenhum orador inscrito e havendo acordo entre as lideranças, eu solicito o levantamento desta sessão.
2: Assim, deputado Carlos Genasi, havendo acordo de liderança, esta presidência, antes de dar por levantado os trabalhos, convoca a Vossa Excelência para a sessão ordinária de amanhã, à hora regimental, sem ordem do dia. Está encerrada a presente sessão.

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0: Oi, pessoal, tudo bem? Seja bem-vindo ao Cultura e Saber de hoje. No programa, a gente vai conversar sobre as mulheres que ousaram desafiar o seu tempo. Vamos falar sobre o livro Mulheres Subversivas, Dentro e Fora da Ordem, da historiadora e professora da USP, Maria Luísa Tucci Carneiro. A obra traz um raio-x impressionante de como o Estado e a sociedade tentaram controlar e punir as mulheres que lutaram por autonomia e liberdade. Uma reflexão indispensável para entender que os direitos que as mulheres têm hoje são fruto dessas vidas corajosas. Professora, seja muito bem-vinda.
1: Muito obrigado, William, e quero em primeiro lugar agradecer aqui a TV Alesp, agradecer a todos, né, que muito bem me receberam aqui, pela oportunidade de poder estar falando de um tema que é tão atual, né, e tão necessário como o tema das mulheres, né?
0: É isso. Professora, para abrir a nossa conversa, qual foi o principal estalo ou descoberta que levou a escrever o livro Mulheres Subversivas?
1: Bem, o livro não foi... Eu organizei o livro, eu sou organizadora, trabalhei com 19 autores, cada qual especializado num tema sobre mulheres. E é exatamente essa diversidade, multiplicidade de temáticas que compõem o livro Mulheres Subversivas. Então, nós vamos encontrar mulheres que atuaram desde o século XVIII, mostrando então que esse processo de empoderamento das mulheres e de conquista dos seus direitos, né, tanto do ponto de vista de gênero, como também de investimento contra o racismo que sempre permeou a vida dessas mulheres, é que nós chegamos então à conclusão que o livro deveria atender a um tempo de longa duração. Então nós temos artigos que cobrem o papel das mulheres, no caso aqui, judias, negras, mulheres escravas, né, em diferentes posições na sociedade, até o final do século XX. Então, nós temos possibilidade de atualizar o tema a partir de diferentes leituras. Então, nós passamos por um painel vastíssimo, né, de mulheres e das suas histórias. E a conclusão que nos leva, isso eu quero falar logo de início, é que esse processo de conquista das mulheres foi um processo muito lento, né? Ele não acontece de imediato. Então, as mudanças, as rupturas, as continuidades dessas mulheres, seja nas suas profissões ou seja nos seus cargos, difíceis até, porque elas só vão conquistar direitos políticos no século XX, né? Então, é sobre isso que se trata, Mulheres Subversivas Dentro e Fora da Ordem. E acho muito interessante a gente também observar que a questão da ordem, né, mulher dentro e fora da ordem, quer dizer, por que esse tema, né? Por que essa abordagem da ordem e da desordem? Então, eu acho que a gente pode começar a conversar exatamente a partir daí.
0: Claro, né? Eu até ia perguntar para a senhora que no livro a senhora divide a subversão entre dentro e fora da ordem. Qual que é a diferença crucial entre esses dois conceitos?
1: Bom, dentro da ordem é imposta essa ordem desde o início da colonização no Brasil. Quer dizer, é uma ordem patriarcal, machista, é, onde as mulheres eram comandadas pelos próprios seus senhores, vamos dizer assim, e também é um momento nesse século XVI até o XIX, em que muitas vezes as mulheres negras, pardas, né, são tratadas como coisas, são objetos ou procriadoras de crias. Então, um dos artigos trata exatamente das mulheres pretas, pardas, né, e que tiveram muita dificuldade para ascender socialmente na sociedade. Então, são mulheres que dentro da ordem imposta, uma ordem machista, uma ordem tradicional, tiveram que romper com essa ordem. E quando elas tentam romper, você vai perceber que elas são chamadas, né, e tratadas como pessoas indesejáveis, como pessoas que não são confiáveis. Do ponto de vista político, são subversivas, entre aspas, e que é uma expressão que vai ser cunhada principalmente e aprofundada aqui no Brasil a partir do final do século XIX para o XX, né? E quando chega no XX, nós já temos, desde 1924, uma polícia política. E é sobre o olhar dessa polícia política que o segundo volume vai se aprofundar, mostrando uma documentação assim, fantástica, né? Pesquisada nos arquivos do DOPS de São Paulo, sobre essas mulheres comunistas, anarquistas, feministas, que realmente invadiram a ordem pública, abrindo um caminho para que essas mulheres conquistassem, então, os seus direitos.
0: O livro, então, ele já tem dois volumes, certo?
1: Sim.
0: É, o próprio ato de a senhora sair do interior em 1968 para estudar na USP foi uma forma de subversão, né, dentro da ordem.
1: Sim. É, eu fui criada como católica numa cidade do interior, né, onde a nossa vida, desde pequena até a juventude, era programada para ser dona do lar. Né? Então, as meninas, com as suas bonecas, viviam naquele clima de ordem imposta por uma família tradicional do interior. Então, quando eu resolvi vir para São Paulo estudar história e outros cursos, que depois eu fui optando ao meio do caminho, eu percebi que havia um certo mal-estar, né, entre meus pais, assim, mas o que essa menina vai fazer em São Paulo, né? Então era visto realmente uma transgressão e que depois, aqui na USP, já ingressei também, participei de movimento estudantil, então comecei a conviver com esse tema, não só da subversão do ponto de vista da história e da memória, né, da história do Brasil. Então a minha trajetória também foi uma trajetória que saiu daquele modelo, né, de uma futura dona de casa. Eu me lembro muito bem que na época a grande preocupação das mães no interior, por exemplo, era a produção do enxoval, né? Menina com 14, 15 anos estudava piano e a igreja e também se preparava para um casamento que estava por vir. Então, isso moldou muito também o meu perfil, a minha trajetória de como historiadora, né? E acho que eu tracei esse caminho um tanto fora da ordem e com muita consciência da importância de estudar não só mulheres, né? Então, eu criei na USP, em 2005, um laboratório, acho que isso é importante dizer também, que é essa produção foi em comemoração aos 15 anos do LEER, que é o Laboratório de Estudos sobre Etnicidade, Racismo e Discriminação. E esse laboratório, basicamente, é composto por vários convidados, pesquisadores de estados brasileiros e também de universidades estrangeiras, que trabalham com e pesquisam o tema sobre ciganos, judeus, armênios, né, espaços de exclusão, holocausto, genocídios, quer dizer, onde a questão dos direitos humanos é a nossa, vamos dizer, o principal foco, né? E então nós temos várias atividades e projetos em andamento, e esse sobre as mulheres foi exatamente um dos projetos que agora a gente traz já com os resultados. Então, envolvidos com o livro Mulheres Subversivas Dentro e Fora da Ordem, nós temos especialistas no tema das mulheres cristãs novas, mulheres prostitutas, cangaceiras, mulheres analfabetas que se tornaram grandes escritoras a partir de uma escrita, vamos dizer, de uma postura, né, de ocupar um lugar na literatura brasileira. Cientistas, artistas e um foco principal do segundo volume são aquelas mulheres que se destacaram como ativistas políticas, né? E essas mulheres, chama muito a atenção também, algumas que se tornaram ícones, né? Não só da cultura brasileira, da literatura, mas de uma cultura política brasileira, né? Então você vai ter histórias da Pagu, histórias da... Bom, são inúmeras personagens, né? Eu não vou ficar numerando, mas eu acho que vale a pena os dois volumes, porque você tem um tempo de longa duração tratando de diferentes mulheres em diferentes lugares e que falam dos seus espaços, né? e mulheres que deixaram uma documentação importantíssima nos arquivos brasileiros, muitas vezes desconhecidos, e que hoje são consideradas mulheres que romperam com a ordem, né? Que, aliás, é eu quero chamar a atenção aqui para a capa do livro, né?
0: Sim, sim.
1: Esse primeiro volume. E uma capa é uma imagem do Lazar Segal, que é essa que vocês estão vendo, e outra do Portinari.
0: Vou mostrar aqui na 3, gente.
1: Então,
0: ó.
1: O livro, a coletânea, né, de 2 volumes, ela é toda ilustrada, não só com fotografias, mas com obras de artistas que tiveram como imagem mulheres nas mais diferentes posturas, nos mais diferentes espaços.
0: Posso mostrar uma?
1: Pode, lógico.
0: Por favor.
1: Então, nós temos aqui imagens de mulheres retratadas nos jornais, né? Há uma riqueza também de iconografia, da iconografia, onde nós podemos ver xilogravuras, né, de artistas. De artistas importantes, e além de fotografias pesquisadas nos arquivos do Fundo de Ops de São Paulo, dessas mulheres que inovaram tanto do ponto de vista político como social, né? Romperam realmente a ordem. Daí eu acho o tema ordem e desordem ser o mote desses 2 volumes, né? E acho que interessante também. Quer dizer, por que ordem e desordem? Existe um autor que nós estudamos muito ali, para quem é pesquisador de história, Jorge Balandier. Ele tem vários volumes, várias obras sobre o conceito de ordem e desordem. E essa desordem provocada por essas mulheres é uma desordem positiva, mas que, do ponto de vista dos homens que estavam no poder, elas eram vistas como desordeira, como bandida, né? Então, é muito interessante esse jogo da palavra ordem e desordem, como ela era vista pelos, principalmente, homens que mandavam naquele momento, tanto do século XVIII, vamos dizer, até hoje,
0: sim,
1: né? E como essas mulheres conquistaram os seus espaços com muita dificuldade, né? E eu quero chamar a atenção aqui, por exemplo, para as mulheres escravas, negras, pardas, né? Que após conquistarem a sua libertação, elas começaram vendendo objetos, vendendo doces, vendendo água nos portos, por onde ela, principalmente Rio de Janeiro e Salvador, né? E essas mulheres foram juntando algum dinheiro e conquistando um espaço, né, um pequeno ganho. Tanto é que elas eram conhecidas como escravas de ganho, né? E tinham os homens também. Mas esse rompimento com a ordem instituída, quer dizer, ela não era dona do lar, mas ela era uma procriadora. Ela é tratada como uma procriadora, como uma coisa, né? Coisa, como se fosse um objeto. Então, essa conquista da mulher parda, da mulher preta, hoje, como nós falamos, né?
0: Sim.
1: Ela merece realmente ser lembrada e ter, assim, uma memória pública reconhecida.
0: Sim. Ô, professora, uma dúvida que eu tenho, foi complicado ter acesso a todos os documentos para escrever esse livro, porque eu acredito que muita coisa foi apagada, né? Muita coisa foi escondida. Foi muito trabalhoso ter acesso a alguns detalhes?
1: Bom, eu acho que aí eu tenho 19 autores para cada qual responder pelo seu artigo, mas como eu trabalhei também, pesquisei sobre esses vários autores, eu quero chamar a atenção, por exemplo, o primeiro artigo de Lina Gorenstein, são pesquisas que ela realizou no arquivo da Torre do Tombo com os processos da Inquisição, né, processos inquisitoriais, investigando o papel e a atuação dessas mulheres judias, que eram cristãs novas naquele momento, quer dizer, convertidas à força ao cristianismo, e residentes no Rio de Janeiro. Então, você tem, a partir do artigo, por exemplo, sobre as mulheres cristãs novas, o título, inclusive, parece que não é, quer dizer, parecia que estavam muito bem, não estavam, né? E qual foi a contribuição dessas mulheres para a preservação do judaísmo entre aquelas famílias perseguidas pela Inquisição. Depois você tem, voltando aqui, trazendo mais para o século XX, né? Por exemplo, eu trabalhei 11 anos no Fundo DOPS, exatamente quando abriram-se os arquivos da Polícia Política aqui em São Paulo, que foi o primeiro arquivo a disponibilizar essa documentação. Formei uma equipe e hoje essa equipe de pesquisadores que começaram conosco numa iniciação científica são hoje doutores que escrevem no livro. Então isso mostra também uma trajetória do ponto de vista acadêmico, né, desses pesquisadores. E o Fundo DOPS, eu acho que é um verdadeiro caleidoscópio das ações de repressão e resistência na sociedade brasileira, né? Então você tem os comunistas, os anarquistas, socialistas, o movimento feminista. Quer dizer, é possível, por esse fundo, você ter realmente um mosaico diversificado de ações de resistência dentro da sociedade brasileira, não apenas de São Paulo. Por quê? Porque havia uma comunicação muito grande dessa polícia política. Ela foi criada em 1924. E essa documentação, aliás, convido a todos, parte dela está exposta no Memorial da Resistência, no antigo prédio do DOPS.
0: Vale muito ir até lá conhecer. Exatamente. Quem não foi ainda, gente, a nossa história, viu?
1: Não só a nossa história, mas eu acho que é uma história importante para se entender a atual situação política do Brasil, né? Quer dizer, as transformações que nós fomos conquistando ao longo de todo esse tempo, e também a questão dos direitos humanos, né? A questão dos presos desaparecidos, não é? Das prisões que essas mulheres foram submetidas, torturadas, arrancadas dos seus lares, né? E principalmente nos anos da ditadura militar, a partir de 1964. Então, a riqueza do arquivo DOPS pode ser exatamente identificado no volume 2, né, com especialistas no tema do movimento feminista, especialistas nas escritoras mulheres, né. Quero chamar também a atenção aqui, um dos artigos é dedicado a Carolina Maria de Jesus, né. Quer dizer, as dificuldades que essas escritoras, artistas, lembro também três artistas refugiadas que fugiram do nazismo na Europa e vieram para o Brasil e deixaram uma contribuição, um legado muito grande para a cultura brasileira. Então, folheando o livro, né, só de olhar as imagens e depois observar os dois sumários, que são riquíssimos, nós poderemos então ter assim um painel, um caleidoscópio, vamos dizer assim, da cultura brasileira e das conquistas, né, dessas mulheres que foram muito arrojadas. Então, sim, o artigo sobre as mulheres cangaceiras, né, é muito interessante também, de Moacir Assunção. E eu aconselho assim, uma leitura completa, porque realmente o painel é diversificado, multidisciplinar pelas abordagens, né? E trazendo riquezas, né? Depois nós vamos entrar num dos contos.
0: Sim.
1: E até se der, eu quero ler um pedacinho, um trechinho desse,
0: claro,
1: conto, que é de um jornalista muito importante, antigo diretor da Manchete no Rio de Janeiro, Levi Gewelder, e eu faço aqui uma homenagem a esse conto, né, das mulheres prostitutas, onde ele traz para nós uma pessoa muito importante e que conversa muito, essa pessoa, entre aspas, né, com essa mulher prostituta que foi a obra do Lazar Segal, que é a capa. Né?
0: É a capa. Professora, vamos fazer assim, ó, vamos fazer um intervalo, então, rápido aqui no Cultura e Saber. Aí, na volta, a gente fala mais sobre a senhora ler, recita esse conto pra gente e a gente conversa mais sobre o livro, tá bom? Vamos pro intervalo rápido, rapidinho a gente já volta aqui no Cultura e Saber.

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0: Está com um programa Cultura e Saber, muito bom ter você aqui com a gente. Olha, estamos falando desse livro aqui, ó, Mulheres Subversivas, da autora Maria Luísa Tucci Carneiro, que está acompanhando a gente aqui no estúdio, né, professora?
1: Pois é, a gente vai conversando, batendo papo e abrindo espaço para as mulheres.
0: Exatamente.
1: Né? Já que a função e um pouco objetivo aqui do livro é esse, né?
0: Sim. No último, antes do intervalo, a gente estava falando de um texto, né, que a senhora ia ler para a gente, não é isso, professora?
1: Isso. Não, eu gostaria de mostrar, né, os nossos aqui ouvintes e como é que esse livro foi pensado, né? Principalmente mostrando quais eram essas mulheres dentro e fora da ordem e que tiveram que enfrentar e vencer barreiras, e uma dessas barreiras foram as barreiras morais, né? A questão da moral católica, como que a questão da família, né, passa por todos esses... Por essas camadas, né, da questão, principalmente do preconceito. E como que esse preconceito, tanto do ponto de vista moral, como também étnico e político, né, ele acabou criando barreiras também de ascensão social e de direitos sociais às mulheres que, entre aspas, vendiam o seu corpo. Então havia uma crítica muito grande, principalmente da Igreja Católica, ainda se mantém até hoje, e é exatamente essas fronteiras morais que trata o capítulo 2 desse volume. E eu comecei conversando com você, William, que Sim. essa questão da zona, né, onde ficavam as prostitutas, e como que elas eram vigiadas, a polícia, existia uma polícia... que e visitava esses lugares, tinha a questão da saúde pública também, né? E essa questão da moral, ela foi exatamente uma das fronteiras, uma das barreiras que impediram essas mulheres de terem os seus direitos, de terem uma vida melhor, né? E eu, conversando com você, chamei atenção para esse capítulo, né? Que são três artigos escritos por Paula Esther Janovitch, Beatriz Kuchnir e um grande jornalista, Zvig Velder. E o tratamento dado nessa parte do livro, a primeira pergunta é: que zona é essa, né? A prostituição em São Paulo, basicamente frequentada por grupos de mulheres estrangeiras, frequentada não, é uma zona atendida por mulheres estrangeiras, que também já eram discriminadas por serem estrangeiras, é o artigo da Paula Janovitch. Um deles, Dona Beca, que eu quero e faço questão de ler um trechinho, porque é um texto muito literário, ele se diferencia dos demais, que são acadêmicos no tratamento, fundamentado numa documentação pesquisada em arquivos. O Zvig Velder, um jornalista com uma tradição, foi diretor da Manchete, no Rio de Janeiro, e eu presto a ele aqui uma homenagem, porque ele nos recebeu muito bem com o convite e escreveu esse artigo, que é um testemunho. Ele entrevistou essas mulheres, né, no Rio de Janeiro, e fotografou, tem uma coleção muito interessante das fotografias dessas mulheres, que são as personagens dos quadros de Lazar Segal. Isso que é interessante, que estão aqui, muitas xilogravuras de outros artistas, né, mostram essas, as prostitutas do Mangue, as prostitutas aqui da zona de São Paulo. Há fotografias de controle, eu acho que a palavra controle aqui é interessante, quer dizer, o controle da ordem, né? Mulheres não podiam sair fora da ordem, nem moral, nem política, nem econômica. Então há uma imposição machista na postura, né, de quem está no poder. E o conto do Zvig Velder é muito interessante, porque ele trabalha com essa personagem, Dona Beca. Eu vou só ler um trechinho para que vocês aqui que estão, né, nos assistindo possam sentir um pouco desse conteúdo num tema que é tão delicado, né? Sim. Então diz assim, escreve Zvig Velder: foi cedo, num domingo de manhã, no Rio de Janeiro, no início da década de 70. Um colega jornalista judeu, me telefonou dizer ter recebido uma ligação de um amigo comum que era general do Exército Brasileiro. Mantínhamos com ele um agradável relacionamento porque ele fugia do padrão convencional de um militar da ativa. Frequentava de forma esporádica a redação onde trabalhávamos. Ninguém sabe quem era essa mulher que ele dizia: minha mãe acabou de falecer. Aquele apelido inusitado a quem ele se referia me deixou uma insistente ressonância. Será que ela era uma daquelas mulheres? Daquelas mulheres? Logo percebi que se tratava de uma das mulheres imigrantes judias imersas no obscuro labirinto da rede de prostituição no Rio de Janeiro. Decidi pesquisar o assunto, sem saber exatamente o que fazer depois. Talvez escrever um livro, talvez uma reportagem. E o que fazer? Talvez para um veículo de comunicação no exterior, ou caberia talvez para a Manchete. Bom, minha primeira fonte era, obviamente, o meu pai, que era imigrante da Bessarábia e que havia chegado ao Rio na década de 70. Fui muito mal acolhido por ele, porque esse tema realmente não era bem visto, vamos dizer assim. Bom, e assim o conto vai se desenrolando até o momento em que ele vai procurar aqueles bordéis do Rio de Janeiro e ele conta qual foi o espanto dele, aguardando então num salão, com pé direito alto, grandes janelas, contendo dezenas de cadeiras dispostas numa feição muito bem desenhada de um auditório. E com isso ele vai descrevendo aqueles espaços por onde essas mulheres de bordéis, né, passavam. Eu não vou eu vou deixar um pouquinho do sabor, né?
0: Não dá spoiler, mas, não, para as pessoas lerem,
1: é,
0: né?
1: Não, e assim, é muito interessante essa construção, né? E a desconstrução que ele faz da imagem dessas mulheres, né? Criticadas pela sua postura moral e como aquela que vendia o corpo, né? Então, esse é um dos assuntos. O outro artigo que eu quero comentar, por exemplo, é o artigo do professor José Carlos Sebe Bommeier, que ele escreve sobre Carolina Maria de Jesus, né? E o impacto que a escrita de Maria Carolina de Jesus, naquele momento muito criticada, que escrevia com erros, que não observava as regras de uma gramática portuguesa. Então ele faz uma desconstrução desse escrito, né? E que teve grande sucesso, do quarto de despejo de Carolina de Jesus. Então, essas desconstrução, né, essas todas desconstruções que vão sendo feitas pelos autores, elas vão mostrando como que essas mulheres, né, de diferentes classes sociais, de diferentes camadas da sociedade brasileira, algumas mais letradas, foram encontrando dificuldades para ascender na sociedade e conquistar os seus direitos, né? Então, quando eu comecei aqui a conversa com você, eu falei, olha, foi um processo lento, né? Foi um processo muito difícil. E eu quero lembrar que em 1906, ainda as mulheres tinham que pedir licença para o marido para trabalhar fora de casa. Sim. Né? Porque ela não estava, vamos dizer, apta para ir além, né, daquele espaço que era familiar. Não era, não que ela não queria, mas haviam certas restrições. E então a conquista, o direito ao voto, as primeiras mulheres a votarem em 1907, né, nós vamos ter as primeiras, 1917, as primeiras mulheres votando. 1938, aliás, eu quero chamar a atenção, durante o período do governo Vargas, Oswaldo Aranha, então chanceler, o ministro das Relações Exteriores de São Paulo, vetou a entrada de mulheres no serviço diplomático. 1938. A primeira mulher a ser aprovada num concurso público de ingresso na carreira diplomática só vai ocorrer em 1953 e 54. Então, é um longo período, né, até nós chegarmos em 2006 à Lei Maria da Penha.
0: Sim.
1: Né? A Constituição de 88 também já prepara um terreno para a conquista de direitos e igualdade entre homens e mulheres. Então, esse é, vamos dizer, um grande avanço da legislação brasileira, né? E com a abertura dos arquivos DOPS, nós também vamos descobrir como que essas mulheres fizeram importantes e atuaram em frente de resistência, né? Denunciando, saindo para as ruas, né? Tiveram, muitas delas, seus familiares desaparecidos, presos, maridos, né? Como diz o filme, eu ainda estou aqui, né?
0: Sim.
1: Então, eu acho muito importante, também quero chamar a atenção, a essas aberturas e a conscientização e a importância do cinema, levando essas, vamos dizer, essas realidades enfrentadas pelas mulheres do ponto de vista tanto social como político, né? E, então, o livro ele reconstitui, né, essas conquistas das mulheres e também trata do silenciamento, né? Por que que, durante anos, a historiografia brasileira não tratou dessas temáticas relacionadas à história e à memória das mulheres no Brasil? Porque havia realmente uma postura imposta já pela própria literatura de que os homens eram os autores, né? Os homens é que escreviam, os homens é que contavam a história. Então, as primeiras mulheres historiadoras, as primeiras mulheres diplomatas, as primeiras mulheres que realmente levantaram a bandeira em nome das mulheres, tiveram muitas dificuldades e enfrentaram barreiras, né?
0: Professora, são 19 autores que a senhora também faz parte, né?
1: Como que... Eu tinha que escrever também, né?
0: Como que foi isso?
1: Eu escrevi junto, vamos dizer, a partir da reunião dos vários autores, eu recuperei vários dos meus documentação inédita que eu havia reunido durante as minhas pesquisas no Fundo DOPS. E trabalhei com essas guerreiras políticas, né? Porque atuando nos diferentes campos da política brasileira e investindo em ideologias, elas eram tratadas e rotuladas como rebeldes, né? Mas não só rebeldes, que aqui no caso é um elogio, né? A desordem aqui é muito positiva. Essas mulheres alteraram a ordem, né? Ao sair para as ruas, ao investir em contra a própria polícia política, essas mulheres deixaram uma marca, né? Elas ocuparam um espaço importante na sociedade brasileira e exatamente essas marcas, esses vestígios, esses sinais que foram registrados em documentos que eu procuro recuperar no meu artigo. E eu trabalho, em função das minhas pesquisas aí de muitos anos, sobre a comunidade judaica no Brasil, principalmente, e os refugiados do nazismo, que ocuparam aqui também um papel muito importante na cultura, na literatura e nas ciências brasileiras, é que eu escrevo, então, sobre essa trilogia, né? Como que a mulher judia, a mulher comunista, ela era tratada e excluída por sua, não só por sua origem, né, mas também pela sua religião. E então o meu artigo exatamente é a trilogia dos estigmas, né, os estigmas que marcam essas mulheres e que basicamente as excluem da sociedade por serem estrangeiras, comunistas e mulheres. Então, vocês vão encontrar no meu artigo uma documentação muito vasta, começando com a história de Olga Benário, que veio para o Brasil, foi deportada, e histórias de muitas Saras, Raquels, né? E estou dando aqui alguns nomes típicos usadas pelas mulheres na comunidade judaica, mas que se destacaram na arte, na literatura e na ciência. E eu quero aqui lembrar que também nós temos 3 artigos sobre mulheres artistas que encontraram refúgio aqui no Brasil, se deixaram uma marca muito importante nas artes plásticas brasileiras. E esse segmento das artistas refugiadas, das mulheres refugiadas, integra um outro projeto que está em andamento. Espero um dia vir falar dos resultados do projeto.
0: A senhora já está convidada. Já.
1: Muito obrigada, já meio assim induzindo, né? Que é o projeto Travessias, Então, uma das nossas preocupações como historiador é acompanhar as travessias daqueles personagens que fugiam do nazismo ou do fascismo italiano e que encontraram abrigo aqui no Brasil. Né? Então, o livro também dá uma atenção muito especial com esses personagens, né? E que futuramente essa pesquisa estará disponível online na enciclopédia chamada Travessias. Né? Então, 29 de abril, nós já tivemos o lançamento de um primeiro volume, já vou adiantar aqui, então, o primeiro volume dedicado à história de uma dessas refugiadas de origem húngara e que fundou aqui no Brasil o Balé Estágio. Esse livro está sendo já comercializado, foi lançado no 29 de abril, quando Marika Gidali, que é a autora desse livro de memórias, esteve presente com o Balé Estágio, apresentando todo o seu grupo, todo o seu elenco, e que faz parte também de trazer a público a história dessas mulheres muito valentes, né? Umas mulheres corajosas, que não só fugindo do nazismo, encontraram aqui no Brasil certas barreiras, né? Como estrangeira e também tentando recuperar, né? E conquistar uma sobrevivência. Então, os dois volumes trabalham com esses conceitos, né? Da ordem, da desordem, da sobrevivência, da resistência, da resiliência, né? das diferenças de gênero. E há uma atenção também especial para os espaços de exclusão, onde essas mulheres foram obrigadas durante muitos anos, durante séculos até, né, que aprisionadas ou em hospícios ou muitas vezes em prisões políticas, né, deixando assim a sua marca mesmo enquanto memória. Né.
0: Sim. Professora, o termo subversiva, ele sempre foi um termo com uma carga muito pesada, né?
1: Foi.
0: Como que o livro resgata essa palavra com um sinônimo de coragem, por exemplo?
1: Exatamente, vem do conceito de Georges Balanger, que eu citei aqui no começo. O subversivo para ele, a desordeira que a polícia considerava como negativamente, né, uma atuação negativa, nesse caso, a subversiva, ela é aquela que recupera a sua liberdade, ela enfrenta um estado de censura, né? Então, a subversão é alterar a ordem, provocar uma transformação social, política, econômica, né? E romper com as barreiras que impostas pela discriminação, pelo antissemitismo no caso aqui, pelo poder imposto por uma sociedade machista. Né? Exatamente, acho que isso é o tom da coletânea Mulheres Subversivas. Então, a subversão aqui é positiva. Né? Ela é a subversão que veio para o bem e é uma postura positiva no sentido de trazer o que há de melhor, não só para as mulheres brasileiras, mas de um ponto de vista para a mulher, né? Em geral, a postura da mulher. Né? Então é muito bem-vinda, eu acho que é comemorado de uma forma necessária, positiva, para que a gente consiga avançar. Né? Avançar. E os homens que se cuidem.
0: Eu fico parado aqui tendo essa aula que a gente está tendo aqui no programa de hoje. Professora, para quem quiser adquirir o livro, vai em qualquer livraria, como que está essa questão?
1: Ele está, tem na livraria Travessa, mas tem também na nossa livraria, livrariasubversiva.com.br. Né? O livro, esse livro que eu acabei de citar, tanto das Mulheres Subversivas como... De Corpo e Alma, de Marika Gidali.

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2: Estamos aqui em uma areia, mas não estamos na praia. Como é que é? De tênis? É, eu tô de tênis, mas calma que eu vou explicar para você por que que eu tô de tênis. Então hoje você vai aprender tudo e mais um pouco sobre esta modalidade que é o beach tennis. Que é esse negócio, hein?

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13: Mais equivocada que o comitê, o governo do Brasil na época tomou foi a gente ter uma Copa tão extensa no número de sedes.
14: Foram 12.
13: 12. Eu sempre defendo que, assim, se a gente tivesse feito uma Copa com 10 sedes, 8 sedes, talvez a gente não teria gasto tanto. Porque se você tem, só para ter um efeito de comparação, o Brasil gastou mais do que a Coreia do Sul e o Japão e a Alemanha juntos.
14: Nossa.
13: Para fazer a Copa do Mundo.
14: Mais do que 3 Copas.
13: Quase 3 Copas, ou quase 3 países, né?
14: É, 3 países.
13: É, e aí, alguns estádios foram pensados de forma muito política e, assim, a gente teve estádio em Natal, em Manaus. É, muitos estádios não têm o seu trabalho hoje de sustentação. É muito caro você manter um estádio padrão FIFA.
14: Não foi pensado no pós.
13: Não foi pensado, ou foi pensado no sentido, ah, vamos fazer um estádio, vamos fazer uma estrutura, mas, por exemplo, sempre falo isso. Essas 12 sedes no Brasil não são todas que têm metrô. A maioria não tem. Então, é um tipo de estrutura que poderia ter sido pensado e se impactaria muito positivamente a vida da população, traria uma melhora prática. Você não tem um metrô extenso em Belo Horizonte, você não tem um metrô extenso em Porto Alegre, você não tem metrô em Manaus, você não tem metrô em Natal, em Fortaleza.
14: Fortaleza foi inaugurado
13: depois
14: da Copa,
13: né,
14: do Mundo, mas...
13: Só que aí é isso, né?
14: Trechos pequenos que não pegam a cidade toda.
13: Belo Horizonte, você não vai no Mineirão de metrô.
14: Não. E
13: deveria,
14: Fortaleza,
13: entendeu?
14: Não chega à
13: E deveria, né? Para você acessar a Arena Castelão...
14: É ônibus e ainda é um grande trânsito.
13: E é um gargalo gigantesco que não foi resolvido até hoje. E não vai, provavelmente. Então, a Copa poderia, agora vai ter a Copa Feminina, a Copa das Mulheres, a partir de 2027?
14: Sim.
13: Por que talvez
14: aqui
13: não pensar nesse tipo de melhora? Né? Então fica esse questionamento.
14: Infelizmente, futebol masculino e feminino ainda são incomparáveis. Não vão fazer mudanças desse tamanho para o feminino.
13: É muito complicado. Então você tem você consegue perceber no livro claramente essa mudança e essas diferenças de um país para o outro, como eles trabalham.
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3: A gente vê o pessoal vindo de fora mesmo, mas com muito respeito, né?
4: Sim, sim. O pessoal, na realidade, a hora que o pessoal vê a limpeza que nós temos em Guararema, né, a educação que nós temos em Guararema, o pessoal começa a se sentir mal se fizer alguma coisa de errado.
3: Uhum.
4: Então, realmente, o pessoal mantém a nossa qualidade também.
3: E é interessante que a gente percebe que as escolas são muito bem cuidadas, as ruas são muito bem cuidadas, é tudo muito limpo. E não tem, né, nenhum sinal de depredação mesmo.
4: Não, aqui realmente o pessoal preserva. E aqui a educação vem do berço, né? Uhum. Vem desde a escola, então é uma coisa muito legal. Eu falo que todos os nossos atrativos aqui em Guararema tem sanitários públicos e limpos,
3: uhum,
4: tá? Tem bebedouros. Então, quer dizer, o pessoal não tem aquele problema de, ah, eu tô passando mal ou alguma coisa do gênero. Sempre tem alguma coisa próxima que dá pra aproveitar.
3: E eu acho que mais uma questão interessante é que, se você quiser, dá para passar o dia todo aqui, como a gente fez, né?
4: Exatamente.
3: Dá para fazer o passeio de trem ou às 10 ou às 2h30,
4: isso,
3: né?
4: Isso, exatamente.
3: Então, às 10 da manhã, às 2h30 da tarde. Dá para vir visitar todas essas áreas. A gente ainda fez rapidinho, porque, como vocês devem imaginar, a gente está aqui numa gravação, então a gente grava, faz tudo bem rápido e segue viagem. Mas ainda assim, dá para aproveitar bastante coisa, né?
4: Dá. Eu falo, eu tenho o costume de receber os grupos, né? Tudo 60 a mais. Nós conseguimos fazer um tour pela cidade em um dia.
3: Uhum.
4: Mas para aproveitar Guararema mesmo, o legal é você se hospedar e ficar um dia para conhecer o nosso polo gastronômico,
3: uhum,
4: e outros dias para conhecer as nossas belezas culturais, naturais e históricas.
3: Uhum. E aqui também tem bastante restaurante, né? De novo, isso realmente me fascinou muito. A questão de ser uma cidade relativamente pequena com bastante atrativo turístico. Acho que é incomum, né, para uma cidade desse tamanho.
4: Exatamente. Com a capacidade de 30 mil habitantes, né, que nós temos, realmente é uma cidade que ela, como eu disse, ela abraça, uhum, o povo, né? Ela abraça o turista. Eu falo que Guararema, eu acho que ela, como a educação vem do berço, mas eu acho que a origem dela é lá do sul, porque,
3: uhum,
4: o sul é o pessoal bem educado, né?
3: Uhum.
4: E eu acho que aqui é a mesma coisa.
3: O pessoal segue essa linha, né?
4: Sim.
3: Eu acho que, pra mim, parece quase uma cidade japonesa, né? Porque a gente sabe que no Japão a gente tem o pessoal tem esse costume de manter tudo sempre muito limpo. Tem,
4: exato,
3: que ter, esse respeito com o espaço público. E aqui a gente vê bastante isso. É um respeito,
4: exatamente,
3: muito grande pelo espaço público, né?
4: Exatamente. Uma coisa leva a outra, né? A hora que você vê a coisa fluindo e sendo do jeito que é, pô, o pessoal se sente mal,
3: uhum,
4: né? Você pode ver que você não vê bituca de cigarro aqui no chão,
3: uhum,
4: você não vê lixo no chão, né? E também é uma cidade muito segura, nesse sentido a gente não pode falar um A.
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0: A democracia e o voto são fundamentais para o Brasil porque garantem que o poder emane do povo. Permitem a escolha pacífica de governantes e a proteção dos direitos dos cidadãos. A democracia assegura a liberdade de expressão, de imprensa e de crença religiosa. A democracia é o tema do programa que começa agora. Seja bem-vindo, seja bem-vinda. Eu sou Ronaldo Penido e nos próximos minutos nós vamos mergulhar juntos no curso Democracia, Fundamentos, Desafios e Perspectivas, realizado pelo ILP, o Instituto do Legislativo Paulista. Vem comigo agora conferir um resumo da história da protagonista do nosso programa.
1: Democracia.
2: A democracia é uma das ideias políticas mais influentes da história humana. Sua evolução não foi linear. Passou por avanços, crises, revoluções e adaptações, até chegar às formas contemporâneas do século XXI. A primeira experiência democrática conhecida surgiu na cidade de Atenas, no século V a.C. Na fase romana, surgiram as eleições, o Senado, a divisão dos poderes, as leis escritas. Na Idade Média, com a ascensão das monarquias feudais e do poder religioso, a democracia praticamente desapareceu como sistema político. No Renascimento e no Iluminismo, a democracia moderna renasce. Pensadores lançam ideias que inspiram grandes revoluções democráticas em vários cantos do mundo. A Revolução Americana criou os Estados Unidos e consolidou a Constituição escrita, eleições periódicas, o presidencialismo e os direitos civis. A Revolução Francesa difundiu os ideais, liberdade, igualdade e fraternidade. A democracia começa a se expandir. Surge o direito ao voto, os partidos políticos, a ideia da imprensa livre. O século XX foi marcado por grandes conflitos. A democracia é de novo ameaçada com o crescimento de regimes autoritários, como o nazismo, o fascismo italiano, as ditaduras militares em vários países. Episódios que sinalizavam: a democracia pode ser destruída. A criação da Organização das Nações Unidas em 1945 surge em sua defesa e para proteger também os direitos humanos. Entre as décadas de 1970 e 1990, ditaduras caíram na América Latina. Países africanos conquistaram independência. O fim da Guerra Fria ampliou o número de democracias. No Brasil, a redemocratização culminou na Constituição de 1988. No século XXI, a democracia enfrenta novos desafios. A democracia digital, a era da inteligência artificial na política, a privacidade de dados, participação cidadã online. Enfim, a história da democracia é a história da luta humana por participação, liberdade e direitos. Desde as assembleias de Atenas até as democracias digitais do século XXI, o conceito evoluiu profundamente. Hoje, a democracia não é vista apenas como um sistema eleitoral, mas como proteção das liberdades, respeito às diferenças, participação cidadã, equilíbrio entre poderes, garantia de direitos humanos. Seu maior desafio continua sendo o mesmo, desde a antiguidade: transformar o poder do povo em justiça, estabilidade e inclusão para toda a sociedade. Tudo isso, os obstáculos, o passado, o presente e o futuro da democracia, foram debatidos no curso Democracia, Fundamentos, Desafios e Perspectivas, promovido pelo ILP, Instituto do Legislativo Paulista, aqui na Assembleia Legislativa de São Paulo.
3: Esse curso se encaixa perfeitamente dentro da missão do ILP, que é justamente fortalecer a democracia, educar para a cidadania, trazer o cidadão para a Assembleia Legislativa e fazer essa ponte entre a Assembleia e o cidadão para que ele se sinta aqui realmente nesta casa, que é conhecida como a Casa do Povo. E também atende à Agenda 2030 da ONU de tornar as instituições mais eficazes.
1: Democracia.
0: Já deu para perceber a força dos temas que vamos ver, não é mesmo? A partir de agora, você confere comigo a forma como o curso foi construído. No total, foram 12 aulas ministradas gratuitamente no Auditório Teotônio Vilela, aqui na Alesp. Começamos com os trechos que destacam os fundamentos e as origens da democracia. A história e os primeiros passos do sistema político, conhecido como governo do povo, foram o assunto da primeira aula.
4: a evolução do conceito de democracia ao longo dos séculos, passando inclusive pela inspiração religiosa. O professor de Direito da Universidade de São Paulo, Erivaldo da Silva Ramos, deu a aula inaugural. Mais do que falar do passado, o professor Erivaldo convocou os alunos a pensar a democracia e os caminhos trilhados por ela, muitas vezes se equilibrando entre modelos idealizados e o mundo real.
5: Essa tensão entre ideal e realidade é algo fundamental para compreender o processo democrático. E aí vai o meu tributo aos filósofos, que é algo próprio da filosofia. Nos textos bíblicos, na mensagem cristã, nós vamos ter o seguinte, que o homem foi criado por Deus à sua imagem e semelhança. Então, eu estou dizendo que há alguém todo-poderoso que cria todas as coisas e que criou o ser humano à sua imagem e semelhança. Então, nós estamos assentando aí a igualdade num outro patamar que nunca havia existido anteriormente. Porque as pessoas são intrinsecamente iguais, porque todas elas partilham essa igualdade com a própria divindade, né?
4: Na segunda aula foram iluminadas as diferenças entre os conceitos de democracia.
6: Se fala pouco do período da democracia ateniense, já que é para a gente começar falando de democracia, né? Onde houve uma construção, óbvio, com as características do período, mulher não era um integrante do ambiente decisório, os escravos também não, mas de qualquer forma onde havia essa preocupação de haver mecanismos públicos de decisão que se divorciassem dos mecanismos privados.
4: Já nesta outra etapa do curso, os docentes pesquisadores abordaram os mecanismos de proteção da democracia contra abusos de poder nas esferas municipal, estadual e federal.
7: O totalitarismo soviético se diz democrático. O totalitarismo chinês se diz democrático. Tendências totalitárias dos países ocidentais se dizem democráticos. Todo mundo usa a palavra democracia, que perde esse significado essencial. Mas o que, em essência, seria essa democracia que, aos olhos civilizacionais, disso que nós chamamos mundo ocidental, onde se insere o Brasil, merece o nome democracia?
8: Quando você fala em políticas públicas, não tem como não fazer a relação, né, o link com a questão democrática, especialmente como você colocou, nos tempos atuais, em um ano de eleições, né, que é um dos elementos aí centrais, né, numa discussão sobre democracia como um todo.
0: Agora vamos avançar no tempo até chegar ao momento presente do sistema democrático. As vantagens e desvantagens dos modelos de democracia, as eleições democráticas, a relação entre igualdade política e desigualdade econômica, a democracia como valor moral.
4: Nesta aula, os professores convocaram os alunos a refletirem e debaterem sobre os benefícios e inconvenientes dos modelos democráticos.
9: A crise da democracia, pelo menos num certo segmento, eu não posso, sabe, é um problema muito mais complexo que isso, mas acho que um dos pontos dessa complexidade é a falta de responsabilização de nós mesmos na participação democrática. E com o poder, faz com que a gente se afaste dessa participação.
4: Eleições livres, justas e frequentes. Esta aula realçou as condições ideais para a realização de pleitos democráticos, assim como questões de manipulação e transparência de todo o processo eleitoral. Os conflitos entre igualdade política e desigualdade econômica, as tênues fronteiras entre as liberdades, negativa e positiva, foram os assuntos da sexta aula.
10: Não há como divorciar democracia e direitos humanos. A democracia é o regime mais compatível com a proteção dos direitos humanos. A democracia e os direitos humanos mantêm uma relação de indissociabilidade.
4: As funções dos partidos políticos nas democracias modernas e os sistemas majoritário, proporcional e mistos foram os temas da sétima aula.
11: Hoje está muito difícil de nós fazermos uma separação nítida entre o que é pré-campanha, do que é não-campanha, do que é efetivamente campanha.
4: Neste encontro, alunos e professores debateram a democracia como valor moral.
12: Todos os instrumentos em seu caput diz: o homem, ou seja, a pessoa humana, nasce livre e iguais em seus direitos. Que legal, mas é formal, porque materialmente há desigualdade.
3: Tivemos a oportunidade de trazer também um professor da Universidade de Bolonha, Luca Mesetti, que é o professor catedrático da Universidade de Bolonha, a primeira universidade do mundo, para tratar do sistema político-partidário italiano. Então, isso ainda trouxe mais brilho e luz para o curso.
4: O professor Luca Mesetti analisou o parlamentarismo italiano, o funcionamento dos poderes legislativo, executivo e judiciário na Itália, e ainda foram debatidas diferenças nas formas de atuação dos poderes naquele país e no Brasil. Assim como Luca Mesetti, todos os professores convidados, além de docentes, também atuam como pesquisadores científicos.
13: Isso foi o grande diferencial, porque são todos professores pesquisadores, né? São professores que se debruçam sobre temas diferenciados, claro, né, afeitos àquele assunto do dia, mas com visões diferenciadas. Ou seja, a riqueza de tudo isso é que havia o contraditório. Isso nos provocava o debate, provocava o aumento da visão crítica, nessa gramática que eu chamo que é a democracia.
0: Seguimos refletindo sobre os obstáculos com os quais o atual momento histórico e político mundial afronta a democracia, especialmente sobre os desafios para o futuro. Na era digital, como lidar com a desinformação e o uso de deepfakes? Afinal, a inteligência artificial também pode ser usada para manipular discursos e aumentar a polarização nas instituições. Nas quatro últimas aulas do curso do ILP, os professores estimularam um debate em busca de respostas para essas questões.
4: Mais de 50 alunos acompanharam de forma presencial as aulas apresentadas por 27 professores, pesquisadores e especialistas ligados a universidades renomadas. O curso também foi exibido na programação da TV Alesp.
13: Eu espero que esse referencial teórico que esse curso deu, ele possa movimentar ideias na sociedade, né? Esse curso ele vai aí para a população, né, maior daqui a um tempo, por alguma plataforma, mas aqui na casa ele reverbera, né? A casa onde a atividade fim é o processo legislativo, esse curso, tenho certeza, fará toda a diferença.
4: Os algoritmos, a polarização e a liberdade de expressão foram tema da nona aula.
14: O que acontece com as narrativas falsas é a ruptura dessa governança democrática. Porque nós temos uma realidade, nós temos narrativas que afastam o cidadão, o eleitor, a sociedade, da realidade.
4: O próximo encontro iluminou as diferenças entre o populismo de direita e de esquerda, tema desenvolvido pelos professores pesquisadores especializados no assunto.
15: Em A Nova Razão do Mundo, um ensaio sobre a sociedade neoliberal, Pierre Dardot e Christian Laval sustentam que o neoliberalismo inaugura uma nova ordem cujos contornos econômicos trazem implicações que vão muito além da economia.
4: Na reta final do curso, o debate destacou os efeitos da desigualdade extrema sobre a representação política, as oligarquias econômicas e a captura do Estado.
16: É um problema de composição de interesses. Se o legislativo dorme, existe a inconstitucionalidade por omissão. Mas não é porque o legislativo dorme, ou porque ele faz bobagens, desculpe o termo, é que o juiz está autorizado, ou o administrador está administrado, a deixar de lado a lei e fazer a lei ele próprio.
4: Além da liberdade econômica como fator de redução da pobreza. A governança global, a inteligência artificial e a participação cidadã, reformas institucionais e inovações democráticas foram os assuntos da última aula do curso.
17: A utilização de plataformas digitais e sistemas de IA acelera mudanças profundas na comunicação pública e política. Ferramentas que poderiam favorecer o debate e a participação são frequentemente utilizadas para construir narrativas distorcidas e anular as distinções entre o verdadeiro e o falso.
8: A gente tá com esse material sendo trabalhado, né, sendo produzido, para que seja disponibilizado. As câmaras municipais têm uma vivência muito próxima à da Alesp, né, uma realidade muito próxima à da Alesp. Então, creio que é um material que vai poder ser muito bem aproveitado nessas instituições também, sem dúvida.
18: É importante você olhar e respeitar a divergência para você tornar a sociedade um pouco melhor, né?
3: Então foi muito rico, trouxemos aí diversas visões, como é natural em uma democracia, às vezes visões distintas sobre alguns temas de democracia, contrapostas para mostrar que não há um único caminho, mas que isso precisa ser debatido, precisa ser encontrado através de um sistema plural, diversificado, colorido, como é natural de uma democracia.
0: Entender e defender a democracia é prioridade e tarefa de todos nós. O programa sobre o curso Democracia, Fundamentos, Desafios e Perspectivas, realizado pelo ILP, fica por aqui. Siga acompanhando a programação da TV Alesp pelas nossas redes sociais. Obrigado pela sua audiência. 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
8: De cirurgia torácica e coordenador do Centro e Excelência em Tórax do Hospital Israelita Albert Einstein. Dr. Pascoal Marracini, diretor-geral do Instituto do Câncer, Dr. Arnaldo Vieira de Carvalho. E a doutora Sônia Freire, coordenadora do Plano Estadual de Oncologia. Também destacamos e agradecemos a presença dos membros da mesa extensora que nos acompanham. A doutora Simone Vicente, CEO da Fundação Instituto de Pesquisa e Estudo de Diagnóstico por Imagem. Dr. Adriano Guimarães Ferreira, superintendente do Hospital das Clínicas da Faculdade de Medicina da Universidade de São Paulo. Dr. Rodrigo Sampaio Quarantano, coordenador do Hospital do Amor. Doutor Marcos Daniel Gomes de Souza, vice-provedor da Santa Casa de Araraquara. Doutor Rodrigo Caruso Chatê, coordenador de radiologia torácica do Hospital Israelita Albert Einstein. Doutor Gustavo Prado, pneumologista. Doutora Marlene Sampaio, presidente do Instituto Lado a Lado pela Vida. Doutor Marco Antônio Ferlin, representando a Secretária de Estado da Saúde. Também conosco, doutora Denise Blaques, diretora de Mobilização, Engajamento e Visibilidade do Instituto Lado a Lado pela Vida. Também Walter Bellato, assessor técnico do Tribunal de Contas do Estado de São Paulo, neste ato representando o conselheiro Dimas Ramalho. Também conosco a Maria Del Pilar Esteves Diz, diretora do Corpo Clínico do Instituto do Câncer de São Paulo. Doutora Fernanda Bess, oncologista clínica. Também, desta forma, agradecemos os senhores e senhoras que estão conosco. Muito obrigado. Desta forma, uma salva de palmas a essas pessoas. Bom, senhoras e senhores, essa audiência pública foi convocada com a finalidade de apresentar e debater o projeto de lei de número 1372/2025, que propõe a criação do Programa Estadual de Rastreamento do Câncer de Pulmão em População de Alto Risco. Comunicamos aos presentes que a audiência pública terá duração de até 3 horas, divididas na seguinte conformidade: 45 minutos iniciais.

0: e de forma direta irão discutir esse importante projeto que ora foi apresentado e será aberto após a apresentação, a discussão para que possamos ouvi-los e também chegar a um consenso. Eu, como paciente oncológico, há aproximadamente 8 anos, portador de um tumor desmoide localizado na escápula, eu comecei a conhecer por de perto o que é o tratamento oncológico e o que é a prevenção desse tratamento. Eu, quebrando todo o protocolo, não posso deixar de expressar minha profunda gratidão ao doutor Gustavo, que tem 8 anos que eu tento falar o nome, mas não consigo. Schwestmann, eu acho que acertei. Acertei? É isso mesmo? Não, errei. Então, como é que fala, doutor? Me ajuda.
1: Schwartzmann, mais
0: Schwestmann.
1: uns 2 anos.
0: É quase isso, mais
1: Me deu
0: uns
1: uma
0: dois
1: volta.
0: anos eu. Mas é. E eu me lembro muito bem que logo quando eu fui diagnosticado com esse tumor, eu já passei por 5 cirurgias, eu acho, né, aproximadamente. E logo entre uma situação, outro tumor desmoide, todos os senhores sabem que ele tem uma característica de crescer. Eu acho que eu estou experto. Eu acho que eu estudaria para cuidar só de tumor desmoide. Acho que daria certo. Mas eu tive a oportunidade e essa oportunidade que eu entendo ter sido única por ter acesso a um hospital de tamanha importância que é o Hospital Albert Einstein. E, ao mesmo tempo, no decorrer do diagnóstico, tratando com o Dr. Reinaldo de Jesus Garcia, ele entendeu que eu precisaria ter um acompanhamento mais de perto. Foi quando eu tive o prazer, na verdade, se instituiu um prazer em conhecer o Dr. Gustavo. E no decorrer dessa. Eu nunca vou me esquecer da primeira consulta com ele. Ela jamais eu vou me esquecer. Eu lembro que eu saí da consulta, virei para minha esposa e falei assim: ou eu vou morrer, ou a gente vai mudar a história. Porque o Dr. Gustavo foi tão categórico no contexto de prevenção, de cuidado, de como se fazer, e sem dúvida foi uma pessoa muito essencial. E ao chegar no parlamento, eu fui vice-presidente da Comissão de Saúde. Todo o meu mandato foi voltado à saúde, em especial à saúde da mulher. A gente fez aí muitos trabalhos, muitos braços e frentes foram feitas, e aí a minha também profunda gratidão a Simone, da FID, que foi uma parceira da gente, a FID, que dentro das suas ações sociais pôde estender o seu trabalho, e chegamos aí a um número de 40 e poucos mil exames que foram realizados durante o mandato. E conversando com o doutor Gustavo, eu disse: doutor, a gente precisa desenvolver alguma coisa relacionada a algo que venha trazer à população um cuidado e esse cuidado fosse evidenciado através de um projeto. E conversando com ele, falando sobre o câncer do pulmão, nós chegamos a um consenso e com a minha equipe técnica desenvolvemos um projeto que traz a prevenção do câncer do pulmão. E eu fiquei, assim, confesso a vocês que assustado com tamanha responsabilidade que caía sobre os meus braços, em especial sobre o mandato, nesse momento, quando da apresentação desse projeto de lei. Porque eu pude observar que se prevenir é muito mais barato do que cuidar. E na prevenção, nós chegamos ao bom senso da informação, do cuidado, evitando assim gastos do próprio Estado, que pode gastar quando do tratamento da doença. Então, conversamos, foi um projeto que eu diria para vocês que eu tenho total gratidão e satisfação em dizer que foi uma extensão do Dr. Gustavo. O projeto eu assino, mas é mais dele do que meu. Mas, e nessa bandeira, nós fizemos questão de fazer essa audiência pública para poder ouvi-los e chegarmos a um consenso em que o Estado possa fazer o seu papel. É papel do Estado fazer com que a prevenção aconteça e ela seja acessível a toda a população. Então, aqui a minha palavra de gratidão a todos os senhores. Permita-me, na presença do doutor Pascoal, agradecer a todos os parceiros que aqui estão, colegas e

0: Será um prazer ouvi-los e a gente ter esse tempo para discutir. Minha especial gratidão também a Deus pelo privilégio de estar aqui com a minha família, que está aqui comigo, para que a gente possa ouvir a Silvana, o Pedro, a Gabi, que são, sem dúvida, a razão da minha existência. Então, obrigado por vocês estarem aqui também. E eu queria, mestre de cerimônia, agora é com você. Se eu puder passar para o Dr. Gustavo, eu passo. Se não, você faça o favor e fica com você todo esse protocolo. Mais uma vez, minha palavra de profunda gratidão. Daqui para frente, eu vou só ouvir e anotar, e é com os senhores. Muito obrigado.
1: Obrigado ao deputado estadual Zéias de Madureira. Antes da fala do doutor Gustavo, gostaríamos de destacar a presença da doutora Celina Rosa Martins, consultora de advocacia do Instituto Vencer o Câncer. Muito obrigado. Agora sim, convidamos o doutor Gustavo Schwartmann para a apresentação do projeto em questão. Boa tarde, doutor. Bom trabalho.
2: Aqui mesmo. Boa tarde a todos. Cumprimentar o deputado Zéias. É um prazer enorme estar aqui com você. A sua história foi uma história de muita resiliência, como é da maior parte dos pacientes oncológicos que passam por sofrimento semelhante, né? Acho que é uma montanha-russa de emoções que qualquer paciente passa. Acreditem, a equipe médica também passa junto. Então, não é uma jornada fácil, não é uma profissão fácil. E eu fico muito contente que a gente está tendo a oportunidade de discutir isso, porque certamente abrevia o sofrimento e a jornada de todo paciente oncológico com câncer de pulmão. Então, eu sou muito grato por ter tido essa oportunidade de participar da elaboração desse projeto e pelo seu abraço a essa causa de forma tão pronta e rápida. Cumprimento todos os demais membros da mesa e também aos que nos assistem. E nós vamos falar um pouquinho sobre o rastreamento do câncer de pulmão. Eu não sei se tem alguma TVzinha que poderia me trazer os meus slides. Vai passar.
0: Pode começar, claro.
2: Ah, é que eu não. Ah, é, perfeito, obrigado. Então, eu sou o Dr. Gustavo Schwartzmann, é um nome complicado, me demorou mais ou menos uma década da minha vida para conseguir aprender a falar, então acho que o senhor tem mais 2 anos para dominá-lo. Eu sou médico oncologista do Hospital Israelita Albert Einstein, hoje Einstein Hospital Israelita, e também sou médico municipal, Dr. Gilson Marques de Carvalho, também conhecido como Hospital Vila Santa Catarina. Então, eu tenho um braço de atuação. Desculpe. Alguém me ajude? Ah, muito bem. Então, eu tenho um braço de atuação nos dois mundos, né? No SUS e no privado. Toda a minha formação foi na Universidade Federal de São Paulo, residência, faculdade de clínica médica. Então, conheço muito bem as nossas virtudes e dificuldades do SUS. Após o meu retorno dos Estados Unidos na especialização de oncologia, desde que o hospital foi assumido pelo Einstein, o Vila Santa, eu estive lá. Então, eu consigo atestar para vocês que são dois mundos aqui não tão distantes em termos de cuidado. Como muitos de vocês sabem, o Einstein administra hoje 5 hospitais públicos de São Paulo, dos quais o Vila Santa talvez seja o principal. Eu considero uma joia hoje do sistema público em tratamento oncológico. Hoje é um hospital quase puramente oncológico. E o Einstein hoje trata mais pacientes do sistema público do que do sistema privado, através dessas parcerias, que, ao meu ver, foram muito bem-sucedidas. A população que tem acesso a esses hospitais certamente sai muito beneficiada. E eu posso dizer para vocês que os pacientes que vêm para nós no Vila Santa Catarina, eles são extremamente bem cuidados. Eles têm acesso à cirurgia robótica, aqui, sob os cuidados do Dr. Ricardo Terra, que também trabalha no ICESP. Nós temos acesso a radioterapia, o paciente do Vila Santa Catarina usa a mesma radioterapia que os pacientes do Morumbi. Tem um parque de diagnóstico com radiologia intervencionista, broncoscopia, tem tomografias, PET-SCAN, ressonância, laudados pelos mesmos médicos do corpo clínico do Einstein. Aqui, o Dr. Rodrigo Caruso, coordenador da radiologia torácica do hospital. E quando chega para mim e eu prescrevo quimioterapia, esse paciente começa no dia seguinte. É um dos hospitais que tem o maior indicador de compliance com a lei dos 30 e 60 dias. Mas ele não tem os mesmos indicadores de sobrevida em câncer de pulmão. Por quê? Se apesar de tudo isso, no sistema público funcionante de uma forma muito próxima do perfeito, ainda assim a gente tem indicadores piores. Porque esse paciente, são dois motivos. O principal é que esse paciente chega em estágio avançado para nós. 70% dele chega ao estágio 3 ou 4, onde a chance de curá-lo já é muito mais difícil, muito mais baixa. E o outro lado é o acesso a medicamentos de ponta, cuja dificuldade é conhecida por todos de se incorporar a uma medicação de custo extremamente elevado para uma doença cujo tratamento às vezes é por tempo indeterminado. Então, o braço do diagnóstico precoce, ele faz muito, mas muito sentido para o SUS, porque ele não só abrevia a jornada, abrevia sofrimento, abrevia, aumenta as chances de cura, mas ele também vai diminuir muito os custos associados ao tratamento, que é o que a gente mais precisa no SUS. Então, o problema é esse. O câncer de pulmão é o câncer que mais mata no mundo. Nós temos, no Brasil, estimados pela nova estimativa do INCA, 35 mil casos novos no próximo triênio, dos quais aqui 31 mil devem falecer. Então, para quase cada um diagnóstico, a gente tem um óbito acontecendo. E justamente por isso, 70% é diagnosticado estágio 3 ou 4. E o câncer de pulmão é o que mais mata no Brasil. Mata mais do que câncer de intestino, do que câncer de mama, do que câncer de próstata, do que câncer de estômago. E não há nenhum programa hoje organizado de rastreamento para câncer de pulmão para detecção precoce, que é, como a gente vai ver, é o principal gargalo. Em termos de incidência por estados, o Sul e o Sudeste lideram em termos de incidência por 100 mil habitantes, que reforça que estados como o nosso precisam mais do que outros de um programa de rastreamento. Nós temos aqui no mundo também o câncer de pulmão como o câncer que mais mata, tanto em homens, no geral homens e mulheres, e o segundo, quando pegamos apenas as mulheres isoladamente, atrás de câncer de mama. A tendência está mudando, está caindo o número de diagnósticos iniciais em homens, porque o tabagismo está reduzindo mais em homens, por outro lado, aumentando em mulheres. O tabagismo aumentou um pouquinho nas mulheres. E os principais fatores de risco aqui, dependendo da estatística que a gente observa, a maior parte gira em torno de 80% dos casos ainda são relacionados ao cigarro. É o nosso principal fator de risco. Não só o cigarro que a pessoa fuma, mas o cigarro de que alguém fuma perto, né? O que é o tabagismo secundário ou passivo. E nós temos também o tabagismo terciário, que é quem fuma deixa o rastro da fumaça no sofá, na cortina, no carro, no tapete, nas roupas. Se você sente uma fumaça de cigarro perto de alguém, essa fumaça também pode aumentar o risco de câncer. Pouca gente sabe disso. Outros fatores de risco, exposições, né, ocupacionais, construção civil, algumas indústrias sem uso de proteção adequada. E aqui tem dois que eu gostaria de destacar. O gás radônio. Acho que alguém conhece o gás radônio aqui? Acho que alguns conhecem, outros talvez estejam ouvindo falar pela primeira vez. O radônio hoje talvez é tido como o segundo principal fator de risco para câncer de pulmão depois do cigarro. O radônio é um produto do decaimento do urânio. E o Brasil está sentado na quinta maior reserva de urânio do mundo. Não urânio que a gente fala de bombas nucleares, simplesmente uma reserva de urânio que ninguém vai acessar, provavelmente nunca, e que no seu decaimento natural gera esse gás. Nos Estados Unidos é obrigatório se mensurar o gás radônio na hora de construir uma casa, porque se você tem alta concentração de radônio, a casa precisa de um sistema de ventilação diferente. No Brasil, a gente sequer sabe o que é radônio, quanto mais onde que tem mais radônio. É famoso em Poços de Caldas, em Minas Gerais, uma cidade que tem mais câncer de pulmão do que outras por causa da alta concentração de radônio. E a poluição do ar. Em cidades como a nossa, estima-se que talvez 1 em cada 10 cânceres de pulmão sejam por causa da poluição do ar. E isso vem sendo um dos principais fatores de aumento do diagnóstico em pessoas jovens, principalmente mulheres, que às vezes nunca fumaram, mas que a gente vê uma exposição elevada associada à poluição do ar. A boa notícia é que a nossa política pública talvez tenha sido uma das mais bem-sucedidas desse país, que foi a redução do tabagismo. Mais de 40% de redução desde 2006, com aquelas políticas de botar a foto dos malefícios no maço de cigarro, um pouco de aumento de carga tributária, de proibição do fumo em bares e restaurantes e em áreas públicas, das proibições de propagandas e programas de conscientização. Foi muito bem-sucedido, caiu de cerca de 30% para 10%. Isso foi excelente, que é o que vem justificando a queda do diagnóstico de casos novos. Porém, isso não resolve, porque o risco persiste mesmo após décadas depois que o paciente para de fumar. Cerca de 15 anos, a partir do último cigarro de uma pessoa, ela ainda está a risco de desenvolver câncer de pulmão, às vezes até mais. Então, a gente tem ainda uma população enorme, identificável e de altíssimo risco para desenvolver câncer de pulmão, e que a gente tem isso como uma condição ideal para fazer rastreamento. Do outro lado, o tratamento avançou muito. Vejam estatísticas aqui de sobrevida em 5 anos de câncer de pulmão de forma geral, globais. Aumentou de 12% para 28%. Esse número está chegando próximo de 50% em 2026, ou seja, 50% dos pacientes com todos os estágios diagnosticados com câncer de pulmão estarão vivos 5 anos depois. Isso é a realidade do mundo. Está longe da nossa realidade do Brasil, que está mais longe ainda da nossa realidade do SUS. Isso aconteceu por duas coisas, né? A gente tem o lado da caracterização molecular. Hoje o câncer de pulmão não é mais um só. Você fala nome, sobrenome, mas também endereço e CPF, né? Você faz um perfil molecular e o adenocarcinoma de pulmão vai ter mutação no EGFR, no ALK, no RET, MET, ROS1, uma sopa de letrinhas aqui de genes, cada um com o respectivo tratamento-alvo dirigido, dos quais apenas um deles hoje tem tratamento incorporado no SUS e é o medicamento de primeira geração, mais antigo, que já tem 20 anos e que funciona, mas não funciona tão bem. Nós temos também um ganho associado ao diagnóstico precoce mundial, graças aos esforços do rastreamento. Então, tem mais casos sendo diagnosticados mais precocemente. Então, aqui a gente tem talvez quatro motores para diminuir a mortalidade associada ao câncer de pulmão. Então, a queda do tabagismo, ou seja, prevenir ele de surgir, e aqui eu até coloco políticas de redução da poluição do ar nas grandes cidades, a eletrificação dos ônibus, tirar os caminhões da cidade pelo rodoanel. Então, várias estratégias que já estão sendo implementadas, mas ainda precisam ser aceleradas. Você tem o perfil molecular, que é a que a gente caracteriza bem cada tipo de câncer. Você tem a terapia-alvo e a imunoterapia, que foi o que revolucionou o tratamento do câncer de pulmão no mundo e no sistema privado. E você tem a detecção precoce, onde aquele paciente de alto risco, em vez de vir com diagnóstico tardio, vai vir com diagnóstico mais precoce. Isso para São Paulo significa que a trajetória é bem reproduzível. E nenhum desses pilares anda sozinho. E talvez dois deles sejam os mais importantes, mas que dependem de política pública. Um é o controle do tabagismo e outro é a detecção precoce. E a gente tem ainda essa peça-chave, que é o rastreamento, que é a peça que falta para melhorar indicadores de forma substancial de câncer de pulmão, que é que esses pacientes, quando tiverem câncer de pulmão, venham para nós em estágio 1 ou 2. Falando um pouquinho mais de medicamento, né? A gente tem imunoterapia, pembrolizumab. A Conitec teve recomendação desfavorável, porque não era custo-efetivo. De fato, é um medicamento muito caro, mesmo para o biomarcador preditivo de alta resposta, como chama PD-L1, quando ele está super expresso, a resposta é muito boa à imunoterapia, mesmo nesse cenário não foi incorporado. Agora a gente teve a quebra, vai cair a patente do pembrolizumab e ele teve uma transferência de tecnologia para o Instituto Butantan, que está em curso, que certamente vai baratear. Mas agora que vai chegar o pembrolizumab, já tem uma série de medicamentos de nova geração que vão começar a ser incorporados. Então a gente está sempre andando um pouquinho atrás. Osimertinib é o melhor remédio para a mutação do EGFR. No Brasil, no SUS, a gente tem o erlotinib ou o gefitinib, que são os inibidores de primeira geração. Nessa nova lista de 23 remédios que vão ser incorporados para câncer, dos quatro deles são para câncer de pulmão. Durvalumab é a única imunoterapia, só que é somente para pacientes com estágio 3, não candidatos à cirurgia. Um grupo muito pequeno, talvez menos do que 10% dos pacientes que vão receber imunoterapia dentro desse contexto, já é um avanço, mas existem muitos pacientes que ainda vão ficar defasados. Brigatinib vai entrar. A mutação do ALK talvez seja uma das mais gritantes. Quem tem mutação do ALK e recebe tratamento-alvo dirigido contra o ALK vive, às vezes, para o resto da sua vida. Tem paciente tomando remédio, um comprimido por dia, há 7, 8 anos. Vive, ninguém sabe que ele está doente, ele não tem efeito colateral significativo. A doença não está curada, porque você para o inibidor, a doença volta a crescer. Mas esse paciente hoje vive uma vida normal. E talvez a gente nem sabe. O problema é esse: ele vai usar o remédio por 20, 30 anos, a custo de R$ 30.000 por mês. Esses mais modernos, a custo de 60, R$ 70.000 por mês. É completamente impraticável incorporar em tempo real essas medicações no SUS. Não é essa a questão principal do câncer de pulmão. Porque justamente diagnosticar mais precocemente evita esse tratamento por tempo indeterminado, custoso e sofrido. Então a gente tem os 70%. ao passo que a gente tem em sistemas privados números que chegam até de 40, 50% de diagnóstico em estágio 1 e 2, que é o que a gente quer. Mas a maioria dos casos estágio 1 e 2, a minoria estágio 3 e 4. Então a conclusão é, precisamos incorporar as tecnologias, claro, melhor política de preço, implementação, expansão da pesquisa clínica, porém, nós precisamos fazer o trabalho talvez mais básico e mais barato, que é rastrear, diagnosticar precocemente esses pacientes. Aí o que eu falei para vocês do ALK, né? Esse foi um estudo do Grupo Brasileiro de Oncologia Torácica, agora desse ano avaliando o acesso à testagem e ao tratamento. Então, 30% dos pacientes, quando diagnosticam o ALK, fazem através de uma plataforma chamada NGS, que é uma tecnologia que sequencia centenas de genes ao mesmo tempo. Ou seja, você viu o ALK, mas você viu, caso não tivesse o ALK, todas aquelas outras genes da sopa de letrinhas que eu mencionei a vocês. Ao passo que no SUS, só 5% dos casos de diagnóstico acontece através dessa tecnologia. Muito porque não há o remédio para dar caso você encontre a mutação diferente. Isso faz com que os inibidores de primeira linha com o inibidor de ALK, 20%, antes 50% no privado, esse número do privado é até subestimado, e os 20% do SUS, a maior parte são através de acesso por via judicial ou por programas de pesquisa clínica e não por fornecimento do Estado. Isso, infelizmente, se reflete na sobrevida. Esses pacientes têm, em 3 anos, 60% no SUS de sobrevida em 5 anos e 87% no sistema privado. E aí falamos do rastreamento em si. Né? O que é rastrear? É você fazer um exame numa pessoa antes de que ela tenha qualquer sintoma associado à doença, que às vezes é contraintuitivo para o paciente, ir até o médico fazer um check-up e falar, não sinto nada, o que eu posso fazer para diminuir o risco associado a algumas doenças? E para que como você determina critérios para fazer um programa de rastreamento? Isso vale para o SUS e vale para o privado também. A gente não fica rastreando tudo em todo mundo. Então, a primeira doença precisa ser grave. Aqui um exemplo é câncer de tireoide. Tenho certeza que talvez quase todas as mulheres aqui façam um ultrassom de tireoide solicitado pela sua ginecologista para rastrear câncer de tireoide. Não há nenhum impacto de sobrevida em fazer isso. O câncer de tireoide tem uma mortalidade muito baixa. A Coreia do Sul fez isso. Estudou rastreamento de câncer de tireoide na população inteira. O diagnóstico de câncer de tireoide explodiu. A mortalidade continua muito próximo de zero. Populacionalmente, não faz sentido fazer isso, porque é um câncer de baixa letalidade, apesar de ser muito incidente. Então, câncer de pulmão é muito grave e muito mortal. Então, dois aqui. Existe uma fase pré-clínica detectável, ou seja, o único jeito de eu pegar um câncer de pulmão estágio 1 é olhando, ou por querer ou sem querer. Sem querer é, tive COVID, isso aconteceu muito no COVID, na pandemia. Você fazia uma tomografia para ver o impacto do vírus e sem querer achou um nódulo pulmonar. Foi a sorte do paciente, de alguns, infelizmente poucos pacientes, de terem diagnosticado sem querer um câncer de pulmão. Isso acontece quando a gente vai fazer angiotomografia para ver coronária calcificada, às vezes aparece um nódulo. Então esse é o que a gente chama de achado incidental. Foi sem querer, achou, curou. Do outro lado, o único jeito de achar esse nódulo pulmonar é se você fizer um programa de rastreamento. Porque senão, esse nódulo vai ser diagnosticado quando ele der sintomas. Tosse, falta de ar, dor, e aí ele já está do tamanho de uma laranja. E aí já é difícil curar. Muitas vezes ele já metastatizou. Então, quando o paciente sentiu o sintoma, na ampla maioria dos casos, já é tarde demais. Ele já foi para outros lugares ou ele já se tornou muito difícil de ser ressecado por uma cirurgia. O teste precisa ser acurado. Então, a gente tentou fazer isso com raio-x. Raio-x não funciona. É muito pouco acurado para conseguir identificar um nódulo pulmonar suspeito. A tomografia, por outro lado, faz isso muito bem. Tomografia de baixa dosagem de tórax. O tratamento precoce é eficaz. Né? Aqui, talvez, o destaque seja câncer de pâncreas. Se você achar em estágio 1, a mortalidade ainda é muito alta. Também não faz sentido ter um programa populacional de rastreio, porque não adianta você rastrear, você não vai diminuir a mortalidade. É uma doença muito letal. Câncer de pulmão, se você diagnostica estágio 1, chance de cura supera 90%. E a rede assistencial precisa conseguir completar a jornada do tratamento. E o SUS já faz isso, tem uma jornada bem estabelecida. Existem gargalos importantes, mas, de certa forma, já existe isso em curso. Quando o paciente chega para nós, no Vila Santa Catarina, a gente consegue fazer tudo o que precisa ser feito. Isso vale para vários outros serviços do SUS muito bem estruturados, seja acadêmicos, seja não acadêmicos. Mas o problema é que ele demora para chegar. E quando chega, já está em estágio avançado. Então, a gente precisa estruturar essa jornada para conseguir fazer, né? Então, o rastreamento não é um exame para quem já tem sintoma, isso é diagnóstico. Se for para investigar uma tosse, não é mais rastreamento. O prazo já passou, é igual nódulo de mama. Você se sentiu o nódulo da mama, já tem uma chance de cura um pouquinho menor do que se você pegou na mamografia. E aqui é o mesmo princípio. Então, a gente já sabe que o rastreamento funciona. Redução de mortalidade até superior do que a mamografia, que a gente fala tanto, tem o Outubro Rosa, que tem programa já estruturado, que todas as mulheres fazem, né? Então, o que nós temos é uma redução de mortalidade já muito bem documentada, mas o câncer que mais mata no mundo ainda não tem um protocolo de rastreamento implementado, apesar de já ter os dados comprovando. E a gente tem dois grandes estudos mundiais, o NLST, o Nelson, eu não vou entrar em detalhes deles, mas eles são os estudos que, fazendo tomografia de tórax, cada um fez um diferente modelo. A recomendação hoje é que seja uma toma de baixa dose de radiação, ou seja, não vai ter um problema de incidência de radiação, e vai ser uma tomografia anual. E esse paciente precisa ter um laudo estruturado, e a partir daí, o tempo, seja investigação ou seguimento, vai ser determinado através dos achados dessa tomografia. E isso trouxe uma redução de mortalidade de 20 a 25% quando você implementava isso. Alguns versus raio-x, outros versus não fazer nada. No Brasil, a gente tem uma experiência também importante. O Einstein fez parte disso. Outros centros do Brasil já fazem isso de forma muito, muito bem estruturada. A gente tem esses estudos que são os BRELTs, né? BRELT 1, BRELT 2 e o BRELT 3, que também tem alguns resultados, que mostram que o rastreamento funciona bem. A gente detecta o mesmo tanto de câncer que os estudos mundiais. No Brasil, tem um gargalo um pouquinho maior. Tem muita doença granulomatosa, tuberculose, principalmente, alguns fungos, dependendo da região. Então, muitas vezes você encontra nódulos, mas esse nódulo, para um radiologista bem experiente, ele não vai indicar biópsia. Então, não aumenta o superdiagnóstico, não aumenta os procedimentos desnecessários. Essa foi a experiência que os estudos mostraram. Então, a custo-efetividade também já foi demonstrada. Fazer rastreamento para câncer de pulmão é custo-efetivo. Ou seja, para cada paciente aqui, a economia estimada é de 5 a 15 mil por paciente em relação a diagnosticar apêndice quando o sintoma surge. Então, o dispêndio de recursos nessa fase inicial para rastrear um número grande de pessoas, fazer biópsias que não vão ser câncer e fazer o tratamento respectivo, apesar desse custo inicial, você vai poupar muito recurso lá na frente. A custo-efetividade já foi demonstrada em vários estudos. E, mais ou menos, só para vocês terem ideia do quanto que a gente tem de impacto aqui de pessoas que estão a risco. 400 a 500 mil pessoas hoje teriam indicação de rastreamento no estado de São Paulo, por serem tabagistas ou ex-tabagistas, entre 50 e 80 anos de idade, que são os pacientes incluídos nos protocolos. Então, claro que nem todos eles vão ter câncer, mas desses, se rastrearmos 400, 500 mil, talvez a gente encontre câncer em 1%, 2% deles. E esses 2% de 500 mil vão ter a oportunidade de um diagnóstico precoce e uma cura, que hoje estão com o tumor e não sabem que estão com o tumor, e vão vir no nosso sistema daqui 5 anos, quando tiverem sintomas e forem para o fluxo normal de diagnóstico. Eu tenho muitos pacientes lá no Vila Santa Catarina que vêm com os filhos, e os filhos fumam. Eu saio do hospital, tem as pessoas que fumam fora do hospital, porque não pode fumar num raio de 7,5 metros do hospital. E estão fumando a 7,5 metros para lá. E às vezes eu me sinto enxugando gelo, falo, estou tratando um câncer estágio 4 e tem vários outros surgindo, né, que vão ser diagnosticados tardiamente, que foi o motivo principal da gente estar aqui hoje. Esses pacientes não vão ter uma oportunidade se eles não forem rastreados. Então, a proposta em si, eu não vou falar ela integralmente, mas basicamente os tópicos é a população elegível, pacientes, pessoas, né, não pacientes, não são pacientes ainda, entre 50 e 80 anos de idade, que fumaram e que cessaram a menos de 15 anos, que tem uma carga tabágica igual ou superior a 20 anos maço. O que significa essa conta? Se você fumou por 20 anos, pelo menos um maço por dia, você é elegível. Se você fumou 10 anos, 2 maços por dia, você é elegível. Se você fumou 40 anos, meio maço por dia, você é elegível. E aqui a gente tem essas recomendações alinhadas ao que todas as diretrizes de sociedades recomendam. A jornada completa. Então, a captação ativa nas UBSs, estratégia de saúde da família, e atrelar ao programa de cessação de tabagismo, porque a gente sabe que esses pacientes que entram no programa de rastreamento param mais de fumar. Isso é uma das coisas mais importantes impressionantes de um protocolo de rastreamento como esse. A gente faz a tomografia de tórax de baixa dosagem com laudo estruturado, isso é importante. Isso vai ser uma das coisas que a gente vai precisar discutir. Esse laudo precisa ser estruturado. Eu recebo tomografias do SUS no, na primeira consulta lá do Vila Santa Catarina, que tem um laudo de 5 linhas. Basicamente falando, não tem nódulo. É isso que não tá, ou nódulo pulmonar, não fala mais nada. Você não consegue falar, você tem que repetir uma tomografia de tórax, porque você não tem acesso a essas imagens para ver e você não consegue tirar informações de um laudo que não é bem estruturado. E aí você faz da conduta, comunica o paciente, né, o médico da família, um pneumologista, o Dr. Gustavo Prado certamente vai contribuir um pouco para essa discussão. E a conduta, conforme o achado, que pode ser segmento, não teve nada, vamos fazer no ano que vem, pode ser uma nova tomografia em um intervalo mais curto, pode ser um PET-CT para tirar a dúvida, pode ser uma biópsia de cara ou às vezes até recomendar a cirurgia direta. E a governança, né? Você tem a coordenação pela Secretaria Estadual de Saúde, você tem convênios com municípios, universidades, instituições públicas e privadas, porque as parcerias com as instituições privadas sempre auxiliam nesse tipo de programa, e protocolos clínicos e fluxos assistenciais unificados e publicados. Teleradiologia aqui é uma das coisas que talvez seja o principal redutor de gargalos aqui. Se esse laudo for estruturado e for visto por uma central de exames com um radiologista capacitado, ele vai olhar os exames porque é uma coisa muito de imagem. Ele nem precisa saber se o paciente entrou no programa de rastreamento sem sintomas associados, o radiologista dá um laudo estruturado. O Dr. Rodrigo vai falar um pouquinho disso depois. E o resultado é aumentar o nosso diagnóstico de 30% em estágio 1 e 2 para cerca de 60% a 70%, que é o que a gente precisa atingir, que é o que os estudos de rastreamento mostram. E padronizar a rede assistencial para racionalizar o recurso do SUS. Aí entra o programa de cessação de tabagismo, porque é uma via de mão dupla, é um ganha-ganha. O paciente que entra no programa de cessação de tabagismo, faz o rastreio. O paciente que está no programa de cessação de tabagismo já faz o rastreio. Um puxa o outro, e esse paciente reduz a sua carga de tabagismo. E isso, por si só, aumenta a mortalidade dele. É uma coisa impressionante. Ele diminui risco de mortalidade cardiovascular, porque esse paciente parou de fumar. Então, mesmo que ele não reduza a mortalidade pelo câncer de pulmão, que se não se desenvolveu, felizmente, ele vai morrer menos por doença cardiovascular, porque ele conseguiu, dentro do programa estruturado, parar de fumar. A gente tem alguns gargalos, né? Então, captar o paciente tabagista é sempre difícil. É um paciente que não gosta de ir no médico, porque ele sabe que ele não devia estar fazendo aquilo, ele não quer ouvir o que ele não gostaria de ouvir, ele não quer fazer exames porque ele tem medo de encontrar alguma coisa. Então, é um paciente difícil de você capturá-lo, né? E aí o programa que o SUS tem de saúde da família é espetacular. Funciona muito bem. A busca ativa é um programa que já existe, que consegue captar esse paciente. Você tem a interpretação da imagem, como eu falei, é um dos principais gargalos, que aí a gente vai falar sobre teleradiologia. E doença granulomatosa, tuberculose principalmente, foi um do que trouxe maior número de achados nos estudos de rastreamento, que precisa novamente da questão da radiologia muito especializada. O segmento do nódulo é importante, você não adianta buscar esse paciente se ele não for ser seguido, ele precisa fazer a tomografia todos os anos, porque se não fizer uma só, é bom, mas você vai perder vários diagnósticos ao longo de uma vida de um paciente, principalmente aqueles que continuam a fumar. A biópsia é um dos grandes gargalos. Os pacientes chegam para mim no Vila Santa Catarina sem biópsia. Eles vêm com CIDD-R91, que é nódulo pulmonar suspeito. Esses nódulos, a gente que biopsia, porque não há um serviço de biópsia guiada por tomografia da rede básica. Então, a gente vai precisar capacitar mais centros de implementar biópsias, seja por broncoscopia, seja por radiologia intervencionista, para que o gargalo seja desafogado. Para chegar nos centros de tratamento. E o tratamento em si, você precisa de cirurgia torácica, que hoje é bem estruturado. Eu acho que dificilmente a gente tem uma saturação dos serviços que já existem, porque novamente só chegam poucos cânceres ressecáveis no SUS. Os cirurgiões estão de prontidão. Soluções para a gente finalizar: as redes costumam ter tomografias, é um exame simples de ser feito, como eu falei para vocês, mas existem soluções inteligentes. O próprio Breelt 3, do Dr. Ricardo Salles, lá na Bahia, fez uma carreta. Fizeram 2 mil tomografias em 4 municípios baianos, levando essa carreta para os pacientes. Ou seja, se não tem uma tomografia ali naquele município pequeno, uma carreta pode chegar lá. É uma vez por ano, então ele não precisa. Ele pode girar com alguma facilidade. Você tem softwares de inteligência artificial hoje, tem programas, tem ONGs validando isso em câncer de mama, para rastreamento com mamografia. É tudo pixelizado hoje. Você tem softwares que já são capazes de detectar, no próprio Einstein a gente usa isso, e já pegamos cânceres de pulmão que o radiologista do pronto-socorro não viu porque estava corrido, e que o software falou: tem um nódulo ali, tem que ser investigado. Isso é muito facilmente operacionalizável. Radiologia e pneumologia especializadas por telemedicina centralizada. Eu acho que isso vai ter que ser implementado, porque aí você vai garantir que aquela imagem chegue para quem sabe interpretar, e uma consulta por telemedicina pode dar o um feedback para o paciente. Como é um programa de rastreio, ele não depende de uma consulta completa, não é o médico da família que vai fazer avaliação de pressão, de diabetes, de todos os tipos de doença. É um médico que vai olhar para ver se tem câncer de pulmão ou não e dar uma devolutiva rápida para o paciente. Isso é extremamente factível e já tem uma série de publicações internacionais mostrando que é muito reprodutível. E a capacitação regional da alta tecnologia, que aí talvez seja o polo que realmente exija mais investimento, que é onde precisamos ter mais biópsias, precisamos ter mais centros capacitados para tratar esses cânceres. E o registro, né? Tudo isso bem registrado, a gente consegue rastrear exatamente quanto tempo levou cada etapa e encontrar soluções para melhorias. Como conclusão, é o câncer que mais mata e é um dos grandes cânceres que não são rastreados no SUS. A gente tem um programa já bem estabelecido, custo-efetivo e que ainda não foi implementado, que, ao meu ver, é uma questão de tempo, que a gente precisa agora se mover. Como sociedade civil, como médicos, como representantes do governo, de todas as esferas, todos os poderes, conseguir proporcionar isso para a população, porque isso vai certamente poupar recursos para o sistema, aumentar a cura, devolver as pessoas para o seu trabalho e melhorar a vida de todos eles e de todos nós, por consequência. Era isso que eu tinha para falar para vocês. Muito obrigado.
1: Obrigado, Dr. Gustavo, pela primeira apresentação. Gostaríamos também de destacar a presença da doutora Luciana Rose. Muito obrigado. Ela é presidente do Instituto Oncoguia. Obrigado pela presença. Na sequência, senhoras e senhores, ouviremos também a apresentação do doutor Ricardo Terra, para falar ainda sobre o rastreamento do câncer de pulmão. Boa tarde, doutor.
3: Bom, boa tarde a todos. Queria primeiro saudar o deputado Oséias, parabenizar pelo trabalho e dizer que esse é um grande avanço e essa discussão é fundamental para melhorar a saúde da nossa população. Então, muito obrigado pelo papel aqui nessa mesa e como gestão. Parabenizar também o doutor Gustavo por ter colaborado diretamente com esse projeto que a gente considera tão importante. Os meus companheiros aqui da mesa e os colegas da mesa estendida, que vejo grandes lideranças aqui, e acho que é exatamente isso que a gente precisa ter, grandes lideranças para debater um assunto tão importante. Eu sou cirurgião de tórax, e o câncer de pulmão, a gente comenta, ele tem uma cura, que é a cirurgia, desde que o paciente chegue no momento certo. Então, por isso eu estou nessa mesa e por isso a nossa especialidade é tão crítica dentro dessa discussão, porque a cirurgia sim pode curar a maioria dos pacientes com câncer de pulmão desde que a gente receba os pacientes nas fases iniciais. E o câncer de pulmão, ele tem uma questão muito complexa, não dá sintomas. Então, diferentemente de um câncer de boca, que é visível, um câncer de mama, que pode ser palpável, o câncer de pulmão, ele não dá sintomas. Quando dá sintomas, geralmente é numa fase avançada. E essa ausência de sintomas, então, impede que nós façamos esse diagnóstico no momento adequado. Quando eu recebo pacientes com câncer de pulmão que eu posso operar e potencialmente curar? Como a gente viu, que representa 10% no máximo dos pacientes dentro da nossa realidade. Na maioria das vezes, são achados incidentais. A pessoa fez uma tomografia porque estava com uma gripe, porque precisava fazer uma viagem, enfim, normalmente por coisas que não estão relacionadas. Só que hoje a gente tem uma metodologia de rastreio na qual essa tomografia pode ser feita de uma maneira ordenada, de uma maneira protocolar e talvez então impactar de maneira substancial a vida dessas pessoas. Hoje, a verdade é que o paciente que a gente trata e cura de câncer de pulmão diagnosticou esse câncer de pulmão inicial por sorte. E aí a pergunta, se nós temos hoje uma maneira protocolar de diagnosticar essas pessoas no momento correto, será que devemos deixar a sorte definir quem vai ser salvo ou não? Eu acho que essa é uma reflexão importante. Então, um projeto como esse permite que talvez a gente consiga expandir essa sorte e deixar de ser sorte e ser uma política pública que seja realmente benéfica e bastante útil para esses pacientes. Não vou entrar aqui no mérito das evidências científicas que já foram apresentadas pelo Dr. Gustavo. Nós temos também aqui o Dr. Gustavo Prado, que tem bastante experiência com as publicações em custo-efetividade, que pode ampliar esse debate, mas agora, como médico, eu queria deixar essa reflexão de quanta sorte os nossos pacientes têm que ter. O outro ponto que eu queria colocar, eu aqui represento, estou com alguns chapéus, eu queria primeiro falar com o presidente da Sociedade Brasileira de Cirurgia Torácica, que essa é uma pauta importantíssima da nossa gestão. Nós entendemos que a evidência que já está publicada, ela é mais do que suficiente para que essa pauta seja defendida de maneira bastante substancial. A evidência, ensaios clínicos, custo-efetividade e a evidência empírica que a gente vê, inclusive em tempos de Covid, do número de casos de câncer que a gente acabou diagnosticando, porque muitos fizeram tomografia nesse momento, nos deixa muito claro que esse é um caminho que deve ser seguido. Nós temos feito, como Sociedade Brasileira de Cirurgia Torácica, vários eventos para a disseminação desse conhecimento. Tivemos a publicação junto à Sociedade de Radiologia e à Sociedade de Pneumologia de diretrizes e que nós consideramos que são as que deveriam ser seguidas para o rastreamento de câncer de pulmão no país. Então, como sociedade médica, nós apoiamos firmemente essa causa e eu queria deixar isso bem marcado aqui. O outro chapéu que eu estou aqui é como coordenador do nosso Centro de Excelência em Cirurgia Torácica do Einstein, onde eu tenho a oportunidade de ver pessoas que fazem com mais frequência rastreio ou com, e também têm mais acesso a tomografias e têm mais achados incidentais, e o como isso impacta o número de pacientes com casos iniciais que a gente vê. A gente opera dentro do hospital, mais de 50% dos pacientes com câncer de pulmão hoje são diagnosticados em fases iniciais e são operados. Então, isso é uma diferença muito grande para a realidade que a gente vê, infelizmente, no setor público, onde tem menos acesso e não existem programas de rastreamento hoje. Mas eu queria finalizar colocando o meu chapéu agora de professor de cirurgia torácica da Faculdade de Medicina da USP, onde eu também atuo no Instituto do Câncer. Temos aqui o nosso superintendente, a nossa diretora clínica, e colocar que nós temos como instituição a estrutura mais completa que eu conheço. Então, nós temos dentro do nosso setor público, no estado de São Paulo, a possibilidade de fazer o atendimento completo dos pacientes que têm câncer de pulmão. Nós temos cirurgia robótica, nós temos equipe cirúrgica altamente capacitada, nós temos um diagnóstico, nós temos patologistas, oncologistas clínicos, fluxos, temos as diretrizes todas bem estabelecidas em livros, temos o gerenciamento dos nossos resultados. Mas os números, eles são impactantes quando a gente vê a proporção de pacientes que são diagnosticados em fase avançada. E foram temas, inclusive, de duas teses de alunas minhas do nosso programa de pós-graduação em cirurgia torácica e cardiovascular da USP, no qual a gente avaliou dados do ICESP, dados do Registro Hospitalar de Câncer, que é gerenciado pela Fundação Oncocentro, que, aliás, tem um banco de dados que deveria receber muito mais atenção, porque tem dados bem interessantes. E dentro desses dados a gente viu que a vulnerabilidade social é de longe o pior prognóstico do câncer de pulmão. E quando a gente vai pegar e isolar, não vou entrar nas tecnicidades aqui dos trabalhos, mas quando a gente vai olhar, não é a instituição, por ser pública ou privada, porque elas estão fazendo um bom trabalho. Mas o problema é que esses pacientes, infelizmente, acabam chegando em fases muito mais avançadas. Então, mesmo o precoce, que a gente considera, por exemplo, no ICESP, são pacientes que têm doença, que não é tão precoce assim. Então, se a gente tiver um programa que consiga efetivamente diagnosticar quando deve ser diagnosticado, certamente esse panorama muda. A capacidade nossa instalada permitiria que a gente realizasse mais. E é frustrante, então, a gente não conseguir ter mais pacientes que sejam tratados, que sejam curados e que não tenhamos também, né, a possibilidade de fazer uma economia para o sistema, trazendo esses pacientes para um procedimento curativo e não, enfim, recebendo múltiplas medicações, que em alguns pacientes vai ajudar, mas em muitos só vai aumentar o custo. Então, acho que esses eram os pontos que eu queria mencionar, que eu queria trazer para debate, e fico aqui à inteira disposição para a gente ampliar qualquer um desses temas. E, mais uma vez, agradecer ao deputado Oséias por trazer esse tema tão importante para a nossa saúde.
1: Obrigado, doutor Ricardo Terra. Na sequência, nós vamos falar sobre o papel das instituições filantrópicas na rede de oncologia SUS. Ouviremos o doutor Pascoal Marracini.
0: Eu faço questão que o senhor sente aqui. Faço questão, por favor. Boa tarde a todos. Eu queria inicialmente agradecer ao deputado Oséias de Madureira pelo convite, pela proposição dessa audiência pública e por ser também autor aí do projeto de lei 1372/2025. Saudar aqui o doutor Gustavo, doutor Ricardo, doutora Sônia, demais integrantes aqui presentes. Como representante de uma associação que congrega 34 hospitais de 18 estados do Brasil e também por fazer parte de um hospital de câncer aqui em São Paulo, os que me antecederam aqui, o doutor Gustavo, o doutor Ricardo, já definiram muito bem o papel de uma política pública eficiente para o tratamento de câncer de pulmão. Nós vimos nas apresentações que a organização de uma linha de cuidado, ela é muito importante na política pública. Ou seja, a prevenção, a detecção precoce, o diagnóstico rápido, o estadiamento molecular, um tratamento oportuno e, é claro, também os cuidados paliativos. Isso com indicadores de tempo e de desfecho. Infelizmente, pelos dados que a gente viu no Brasil, o desafio central é essa linha funcionar adequadamente integrada no Sistema Único de Saúde. Quando nós vemos pacientes chegando 70% em estadio 3 e 4, a gente sabe, vimos aqui nas apresentações, que muito pouco pode se fazer por esses pacientes. Então, nós precisamos criar políticas eficientes, políticas que deem a oportunidade aos pacientes do SUS um tratamento adequado. O doutor Gustavo falou da importância da prevenção e nós entendemos que aí é onde está o maior impacto dessa política. Falou muito bem do controle de tabagismo. Eu lanço também que é muito importante nós avançarmos sobre os cigarros eletrônicos e esses novos produtos de nicotina que são
4: praticamente que diariamente jogado aí para os jovens, né? E é claro, além de fortalecer aí uma política relacionada à exposição ocupacional e o ambiental, como muito bem ele colocou, daqueles produtos. E essa política moderna, a gente não pode travar, não pode tratar a prevenção apenas como uma campanha educativa. A gente tem que estabelecer metas mensuráveis de redução do tabagismo e de ampliação da cessação dessa redução. Falou-se também do diagnóstico precoce. A gente precisa rapidamente mudar aí o estágio em que o câncer chega ao SUS. Hoje nós vemos que nós não temos políticas para buscar ativamente esses pacientes, como já foi colocado. Ou seja, esses estágios avançados, as possibilidades curativas são muito menores, como já foi evidenciado. Nós, enquanto entidade, nós, enquanto hospitais, entendemos que duas frentes precisam ser trabalhadas. Uma é aumentar aí a capacidade da atenção primária, de fazer o reconhecimento desses sinais de alerta. E, nesse sentido, nós entendemos que é uma via rápida de investigação, e, para isso, nós precisamos que os nossos serviços que estão na atenção primária, e aí a gente alerta aos municípios, no caso aqui do estado de São Paulo, que façam esse trabalho, né, de reconhecer e aumentar aí, o atendimento a essa população. Nós sabemos que é muito difícil, a atenção primária hoje no estado, e não falo só de São Paulo, mas como de todo o Brasil, ela é muito complicada. A gente sabe que um secretário municipal de saúde fica no cargo muito pouco tempo, ele já é trocado. Então, a gente precisa que essa política, como foi muito bem colocada pelo doutor Gustavo, ela fique no papel, mas ela fique como determinante, né? E não fique como emergencial ou nem como ocasional. A segunda frente que a gente entende é a detecção precoce em populações de alto risco, como já foi colocado, sobre a tomografia computadorizada de baixa dose. Então, nós, enquanto entidades, a gente entende que a gente precisa criar essa via rápida do câncer de pulmão. O tempo, ele é oportuno, a gente não pode perder mais tempo com esse dentro dessa política que a gente tem hoje no câncer do pulmão. Nós temos tantas vias rápidas hoje no país, né, mesmo no estado, né, é pedágio, qualquer local a gente tem, por que não criarmos uma via rápida do câncer do pulmão? Essa política efetiva, ela poderia trabalhar em cima de uma linha prioritária, já foi até colocado aqui, suspeita, uma tomografia de tórax, o encaminhamento para uma especialista, uma biópsia guiada, que nós hoje não entendemos por que o Ministério da Saúde não preconiza e não define uma política numa biópsia guiada por tomografia, que é de suma importância para esses pacientes. A nossa associação, ela levou já em 2019, no antigo Consinca, que agora mudou muito, né? Luciana faz parte lá também. Naquela oportunidade, a gente já levava da necessidade e da emergência que tínhamos que ter a biópsia guiada por tomografia de pulmão. O anátomo patológico, os biomarcadores, um estadiamento, uma decisão terapêutica e, é claro, para um início de tratamento que seja compatível com os pacientes. Fiquei muito feliz quando o doutor Gustavo e o doutor Ricardo colocaram que lá no Vila Santa Catarina tem tido um avanço nos estadios desses pacientes. E é claro que mais importante do que medir isoladamente aí o prazo entre diagnóstico e tratamento é acompanhar o tempo total entre a primeira suspeita e o início da terapia. Hoje, com a nova política de câncer, nós temos aí a navegação do paciente, e isso dentro das nossas instituições ela pode ser muito importante, mas é preciso também que essa navegação ela aconteça fora das nossas instituições, ou seja, é como que esse paciente, quanto tempo esse paciente está levando para chegar às instituições especializadas de câncer. O diagnóstico molecular, né, precisa integrar aí a política pública, já foi muito bem colocado pelos que me antecederam. O tratamento, ou seja, garantir um acesso, não apenas incorporação. Temos visto aí nos últimos meses que o Ministério está mudando a política de novas drogas, né, que antigamente a gente tinha incorporação, mas ficava praticamente no papel essas incorporações, e a gente está vendo aí que a incorporação de uma nova tecnologia ao SUS não significa automaticamente garantir que o paciente tenha acesso a ela no momento necessário. A gente precisa que ele tenha esse acesso e essa garantia no momento necessário. Falou-se também da governança na apresentação do Dr. Gustavo, e eu chamo a atenção para a regionalização na assistência. Nós sabemos que nem todos os municípios eles precisam possuir toda uma estrutura para tratar câncer de pulmão, mas todo paciente ele precisa saber para onde será encaminhado e em quanto tempo. E aí que nós definimos que precisamos ter uma rede regional, e ela deve estar estruturada em três níveis. A primeira, no nível de atenção primária, onde teríamos lá a prevenção, a cessação do tabagismo, a identificação do risco, a suspeita clínica, uma rede diagnóstica regional, onde esse paciente pudesse fazer a tomografia, tivesse acesso à pneumologia, a uma broncoscopia, a uma biópsia e anatomia patológica, ao diagnóstico molecular e, finalmente, para os serviços especializados, onde ele faria o estadiamento, discussão multidisciplinar, a cirurgia, a radioterapia e o tratamento sistêmico. Não podemos esquecer que, nessa linha regionalizada, o transporte sanitário e a regulação, elas precisam ser considerados parte da política oncológica, principalmente daqueles pacientes que vivem longe desses centros especializados. Falou-se do financiamento, e a gente precisa que esse financiamento ele não seja isolado, ele seja dentro de uma jornada assistencial integrada, dentro dessa linha de cuidado que o paciente tem dentro das nossas instituições. E aí nós fazemos aí uma proposta, né, pública em 10 ações, né, que a gente chama de eixo prioritário. Muitas dessas ações já foram colocadas aqui pelo Dr. Gustavo, ou seja, fortalecer aí um Programa Nacional de Controle do Tabagismo, intensificar essa prevenção do uso de cigarros eletrônicos, implantar protocolos de suspeição de câncer de pulmão na atenção primária, e aqui eu vejo que os serviços especializados, os CACONs e o NACONs, eles têm um papel importante e podem colaborar nessa implantação desses protocolos, criar um acesso rápido à tomografia computadorizada, estruturar um programa organizado de detecção precoce para a população de alto risco, implantar a chamada via rápida do câncer de pulmão, talvez dentro do projeto de lei, deputado, poderíamos criar essa via rápida, garantir um anátomo patológico e diagnóstico molecular em prazo adequado, regionalizar a cirurgia torácica, a radioterapia e a oncologia clínica, criar aí uma navegação do paciente integrando ele entre a atenção primária e a atenção especializada. E o mais importante, se não tivermos um painel nacional de indicadores, um painel estadual de indicadores de acesso e resultados, nós não vamos poder acompanhar e definir, né, novas políticas e novas ações dentro do tratamento.

0: mais cedo ao diagnóstico e ao diagnóstico chegar mais rápido ao tratamento. Muito obrigado, deputado, pelo convite.
1: Obrigado, muito obrigado ao doutor Pascoal pelas colocações, informações. Nós queremos agradecer as palavras da mesa diretora. A partir de agora, nós vamos ouvir os membros da mesa extensora que fazem uso da palavra por até 5 minutos. Iniciamos com o pneumologista, doutor Gustavo Prado.
2: Bom, boa tarde a todos. Quero cumprimentar especialmente o deputado Azéas, e em função desse projeto de lei que pode ser um passo transformador na assistência à população do Estado de São Paulo e que possivelmente pode inspirar outros estados, assim como a gente já viu acontecendo anos atrás com a lei antifumo aqui no Estado de São Paulo. Então, quero cumprimentar os presentes nas mesas e, para me apresentar, eu sou pneumologista, trabalhei por mais de 20 anos, 90% do meu tempo dedicado ao SUS, principalmente no Hospital das Clínicas, no Instituto do Coração e no Instituto do Câncer do Estado de São Paulo. E tenho atuado mais recentemente nos esforços de implementação de tecnologias em saúde, tendo apoiado a Conitec como consultor em incorporações que já aconteceram com medicamentos dentro dessas classes de terapias alvo dirigidas, imunoterapias, métodos diagnóstico como o EBUS para o estadiamento do câncer de pulmão, e nesse momento me dedicando bastante à criação de evidência farmacoeconômica da viabilidade da implementação do rastreamento do câncer de pulmão. Então, traduzindo isso de uma forma simples, assim como o Dr. Gustavo Schwartzman mostrou que existe a evidência de que o rastreamento ele reduz a mortalidade por câncer, e mais ainda, quando a gente vai translacionar essa evidência para o impacto populacional, a gente precisa mostrar para o gestor de saúde que essa tecnologia, que essa estratégia, ela cabe dentro do orçamento. Isso se faz principalmente às custas de duas variáveis, a custo-efetividade, o quanto você precisa investir para ganhar um ano de vida com qualidade na sua população-alvo, e o impacto orçamentário, que é quanto aquela estratégia dentro daquela população elegível, ela gera de necessidade de investimento adicional sobre um sistema, que tem a sua resiliência bastante ameaçada, pela incorporação de novas tecnologias, pelo avanço de algumas variáveis de mortalidade. Então, a geração dessa evidência, eu acho que é um passo que é necessário para que a gente traga esse diálogo, essa interlocução para tomadores de decisão de uma maneira que a gente possa impactar mais a vida das pessoas. Então, dito isso, já foi mostrado que câncer de pulmão é a neoplasia que mais mata no mundo e que todos os esforços, além do tratamento dessa doença, precisam se dedicar a pilares de prevenção e diagnóstico precoce de forma simultânea. E isso, o Brasil é exemplar no que diz respeito à Política Nacional de Controle do Tabagismo, que é um espelho para o mundo, que do final da década de 1980 para cá, a gente tem uma redução de 74% da prevalência de fumantes. E isso por conta de todos os esforços regulatórios, elevação de impostos, proibição de investimentos da indústria do tabaco em programas comerciais, em marketing, nas diversas mídias, em apoio, em patrocínio a eventos, a veiculação daquelas imagens aversivas nos maços de cigarro, a proibição do consumo de tabaco em ambiente fechado. Eu estava aqui 2 anos atrás comemorando, nesse exato auditório, os 15 anos da lei antifumo do Estado de São Paulo, e 15 anos antes, num outro auditório, na audiência pública dessa lei. Então, eu acho que a gente tem uma trajetória no Estado que precisa continuar para mais esse passo, e que Mais uma vez é interessante a gente trazer um reflexo, um eco do que a gente discute hoje. Eu tive o privilégio de fazer parte de um grupo de trabalho que atuou aqui no âmbito da Secretaria de Estado da Saúde.

0: Né, junto com a ocasião, nossa diretora do Programa Estadual de Controle do Tabagismo, a doutora Sandra Marques, né, a doutora Letícia Lauricella, que é professora também na disciplina de cirurgia torácica da Faculdade de Medicina da USP, e o doutor Querantano, que é radiologista aqui no estado de São Paulo, a gente participou de um grupo de trabalho para tentar desenvolver exatamente essa linha de cuidado que daria suporte a um programa de rastreamento. E isso principalmente fundamentado numa das maiores fortalezas que a gente tem no estado de São Paulo, que é o nosso Programa Estadual de Controle do Tabagismo. A presença forte, estruturada, capilarizada, acessível e transformadora desse programa numa infinidade de municípios do nosso estado, eu acredito que seja a infraestrutura, o recurso humano e o ponto de início a qualquer programa de rastreamento que a gente venha implementar aqui. Então, nada vai ser criado do zero, a estrutura existe, claro, precisa ser constantemente aprimorada, como todos os programas de saúde, mas eu acredito que isso deve ser o ponto não só da prospecção de pacientes elegíveis para um programa de rastreamento, mas para a magnificação desse resultado que a gente consegue sair dos 20 a 24% de redução de mortalidade por câncer que a gente vê na implementação do rastreamento com a tomografia, para mais de 30% quando a gente associa um programa de cessação do tabagismo. Então, essas estratégias de prevenção, elas se complementam e a gente mostra que a gente precisa estar presente de uma forma transversal ao longo de todas essas condições que permeiam a saúde do paciente e longitudinal nessa integralidade do cuidado, da prevenção até o cuidado paliativo, passando principalmente pelo diagnóstico precoce e por um tratamento ágil, acessível, digno para os nossos pacientes. Então, como pneumologista, eu percebo que existe essa interface que precisa ser trabalhada da atenção primária em saúde, que eu acho que é a força motriz da nossa presença e do impulsionamento de um programa de rastreamento. Então, a gente não falaria do rastreamento executado apenas por especialistas, pneumologistas, cirurgião torácico, oncologista, radiologista, mas principalmente pelo médico da atenção primária, que uma vez instrumentalizado com uma rede de cuidado referenciada que a gente tem aqui no estado, especialmente com a organização que a gente tem nas diferentes DRSs, que a gente consegue que o paciente, uma vez diagnosticado, seja referenciado para um serviço de maior complexidade, para investigação especializada de um achado suspeito que pode ter sido evocado, flagrado no exame de rastreamento ou no achado incidental de um exame realizado por qualquer outra queixa do paciente, isso a gente percebe que vem sendo cada vez mais frequente, um referenciamento para um centro especializado e, havendo diagnóstico, a inclusão desse paciente na nossa rede de câncer, que é outro pilar extremamente forte no estado de São Paulo. Então, a gente precisa lembrar que São Paulo pode e deve se colocar mais uma vez como modelo para o Brasil, qual foi 17 anos atrás, com a lei estadual antifumo, né, e que o que a gente vê hoje, não é um projeto pontual, mas é um ponto muito bem construído dentro de uma trajetória que o Estado já vem trilhando com excelência e que pode acrescentar uma oportunidade transformadora de antecipar o diagnóstico, de trazer o diagnóstico para estadios mais iniciais, de propiciar que o paciente, uma vez tendo acesso a um diagnóstico mais precoce, possa também ser tratado de uma forma ágil, com tratamentos que para o sistema são muito menos dispendiosos, para o paciente são muito mais facilmente toleráveis e no final se traduzem com um impacto muito maior em ganho de sobrevida. Então, mais uma vez, eu quero parabenizar o deputado Oséias por essa iniciativa potencialmente transformadora para o nosso estado e, por que não, inspiradora para os outros estados. E entender que o que a gente está vendo hoje não é um ponto desconexo, mas é uma mais uma peça nesse quebra-cabeça de como a gente pode translacionar as evidências científicas para a transformação da vida das pessoas, que no final das contas é o objeto de todo o nosso trabalho aqui. Muito obrigado pela palavra.
1: Obrigado, doutor Gustavo Prado. Ouviremos agora o doutor Márcio Gonçalves de Souza, chefe da seção de hipertensão, tabagismo e nefrologia do Instituto Dante Pazzanese. O senhor tem 5 minutos. Boa tarde.
2: Boa tarde a todos. Primeiramente, agradecer ao deputado Zéias, a Fernanda, pelo convite aqui para a gente poder falar alguns detalhes. Estou de olho aqui no meu tempo. E parabenizar pela sua história. Acho que eu vou puxar um pouquinho. Porque eu tive na minha família, você derrotou um grande inimigo, que foi o câncer, né? E sua família com certeza teve o apoio, você teve o apoio dela para isso. E eu sou cardiologista e eu tive uma história também na minha família de um tio meu com 52 anos, morreu de câncer de pulmão. E não teve esse diagnóstico precoce. Eu estava na faculdade de medicina e entrei para um banheirinho com ele, e ele estava indo no Hospital do SUS, que é onde eu estudava lá em Santos, para passar em consulta. E tinha um limão endurecido na perna dele, que já era uma metástase. E ali ele demorou 6 meses para falecer, completamente desfigurado, com 37 quilos. Então é algo que realmente me motivou. Eu sou cardiologista, eu atendo hoje 100% SUS. Eu estou aqui ao lado de vocês, no Instituto Dante Pazzanese, que também é 100% SUS. Então, tenho essa experiência, convivo muito com a doutora Sandra Marques, que faz um trabalho incrível no tratamento do tabagismo. E em cima disso, é que a minha fala, eu trato fumantes há 23 anos, e eu pego um pouquinho dessa história do deputado Zéias, porque tirar um paciente do cigarro não é um processo fácil. E por isso que a gente precisa usar, e que isso seja uma oportunidade, eu acho que ficou muito claro, parabenizar todo esse esforço que está sendo feito. Eu acho que o doutor Gustavo foi brilhante na apresentação, inclusive, porque eu sou cardiologista, eu não sou pneumologista que trata tanto disso, e olhar também a parte cardiovascular, porque a gente, se tem algo que a gente vai tirar o paciente do cigarro, vai fazer toda a prevenção, então assim, o rastreamento está perfeito, mas que ele seja uma oportunidade para a gente integrar toda a jornada do fumante, né? E dar sequência, né? Hoje a gente já tem um programa muito robusto de tratamento, e que esse rastreamento grude, né? E faça toda essa jornada. E aí eu trago também um detalhe de um aluno meu de mestrado, em que ele fez um estudo chamado STOP. O que era esse estudo? E aí eu vou agregar essa função. Ele foi investigar, olha só como o fumante ele é negligenciado. Ele foi investigar os médicos pelo WhatsApp para saber qual o grau de priorização que eles davam para o tabagismo. E quase 70% dos médicos, e 30% deles eram cardiologistas, tinha estava todo mundo ali, né? Tinham várias especialidades. E 70% não priorizavam o tabagismo. Né, dentro colocava hipertensão, colocava dislipidemia, colocava diabetes, e eles não priorizavam o tabagismo, sendo que o tabagismo, já por todas as evidências, ele deve ser o primeiro na parte do tratamento. Então, é algo que esse estudo STOP, então, ele chama a atenção, talvez, para essa negligência, né, em relação a gente trazer o letramento, né? Então, junto com esse rastreamento, vai ter que ter um letramento. E eu acho que as mídias sociais, elas melhoram muito isso, então descentralizou o ensino, então toda essa estrutura deve ser criada para agregar todos os players, né, todos que estão no sistema para a gente poder agregar, e que ele esse rastreamento que está muito claro, parabenizar realmente por essa iniciativa e botar esse gancho para que a gente possa juntar todo mundo e melhorar o acesso também ao fumante, porque essa cessação também vai ser extremamente importante a partir do momento que a gente ofertar o rastreamento, a gente grudar por tudo que o doutor Gustavo comentou a respeito da gente melhorar esse processo de cessação, que também é algo que, notadamente, né, todos os estudos mostram que é o melhor, a prevenção, tirar o paciente do cigarro é a principal, além do que o cigarro eletrônico, como o doutor Pascoal está vendo, vai vir com força, porque os adolescentes eles começam no cigarro eletrônico, mas eles vão virar usuários duais, né? Então eles vão começar no cigarro eletrônico, mas se não tem eletrônico porque não conseguiu comprar, ele vai na banca pegar um cigarrinho, e isso vai começar a gerar mais custos e mais diagnósticos de câncer de pulmão. Era isso, muito obrigado pela fala. Boa tarde.
1: Muito obrigado, doutor Márcio. Na sequência, a doutora Luciana Holtz, presidente do Instituto Oncoguia. Boa tarde, bem-vinda.
3: Boa tarde a todos. Obrigada pelo convite, pela realização, deputado. É um prazer estar aqui, né? Cumprimento a todos também. Vou, né, trazer um pouquinho aqui minhas reflexões dentro desse. Deixa eu ver como que eu faço o quê. Onde que eu vou? Aqui. Bom, então só rapidinho, né? Quem não nos conhece, eu sou a Luciana, sou presidente e fundadora do Instituto Oncoguia, né, Associação Brasileira de Defesa dos Pacientes com Câncer. Existimos, né, diariamente para fortalecer todas as pessoas tocadas pelo câncer, né, para que passem por essa jornada com mais autonomia, com mais dignidade e participação, né? Temos aí vários serviços e os nossos objetivos para todo mundo conhecer, mas com envolvimento muito grande, né, apoiando individualmente cada paciente que nos procura e, ao mesmo tempo, né, como eu estou fazendo aqui, sempre contribuindo de forma muito responsável para que a gente tenha uma política pública que seja mais justa, né, que seja mais efetiva e sustentável. Então, super bom estar aqui com vocês. Bom, né, tá aí, né, a cada 15 minutos, se a gente for fazer a continha aqui do tempo que a gente está aqui, né, uma pessoa é diagnosticada com câncer de pulmão no Brasil. Eu não quero repetir os números, né, mas desses 35 mil novos casos que a gente tem por ano, 9 em cada 10, quando a gente olha, né, os dados do painel da oncologia, iniciam o primeiro tratamento nas fases avançadas. 9 em cada 10. Acho que é esse o número que não dá para dormir, né? Assim, 35% dos óbitos ocorrem entre os pacientes, né, entre 30 e 69 anos. A gente ainda tem, né, um peso muito grande aí relacionado ao estigma, então 45% dos pacientes eram fumantes no momento do diagnóstico, e a gente obviamente já falou muito aqui, né, dessa quantidade crescente de pacientes não tabagistas e jovens sendo diagnosticados. Esses são dados públicos, né, que a gente coleta, organiza e publica no nosso radar do câncer. Tem muitos outros dados lá, onde a gente acompanha toda essa realidade do câncer, não só do câncer de pulmão, no Brasil. Então, isso a gente escuta, né, diariamente também no Oncoguia. Então, né, passei por mais de 6 médicos, né, para um deles pedir uma tomo para mim, me trataram como tuberculose, era uma tosse que não passava e eu busquei ajuda. Né, isso é muito recorrente, né? Então, fui num hospital por conta de falta de ar, não conseguia nem falar, o médico desconfiou de crise de ansiedade por conta da falta do ar. Eu ainda cheguei a tomar diazepam, só que eu não vi o tempo, né? Só que eu já vinha, né, um tempo passando tossindo, eu já tinha percebido que alguma coisa errada tinha no meu pulmão. Isso é um relato, né, de um paciente de câncer de pulmão que nos procurou sempre, né? Eu acho que os números, os relatos, eles nos mostram o quanto a gente está falhando, né? Então, está todo mundo aqui repetindo o quanto a gente já sabe, né, o que a gente precisa fazer para mudar essa realidade, para de fato fazer diagnóstico precoce. Tem muita coisa, né? As barreiras, elas foram ditas aqui. Então, a gente acompanha todo esse processo até o paciente chegar no Oncoguia. O que ele mais relata é: eu não consigo fazer o exame, eu não consigo passar com o especialista. Muitas vezes, né, esse profissional que está ali na ponta, né, já veio isso, ele não demora para pensar que aquele sinal e sintoma pode ser câncer de pulmão. Tem até um documento, né, Sônia, que você sabe quanto a gente é fã desse documento, que é o protocolo de alta suspensão aqui em São Paulo, que ele precisa ser, obviamente, muito mais utilizado, e ele pode instrumentalizar muito esses profissionais da atenção primária. E claro que a gente tem aí uma desinformação e estigma ainda em torno da doença que precisa ser melhorado. Estou aqui, obviamente, para apoiar demais, né, a importância da gente ter o rastreamento para mudar toda essa realidade. Acho que tem muitos especialistas aqui já trazendo a quantidade de publicação, tanto nessa, né, publicação, né, doutor Gustavo, né, que foi feita por todas as sociedades assinando junto, né, de que forma que essa recomendação para o rastreamento do câncer no Brasil, do câncer de pulmão no Brasil, deveria ocorrer. Tem um outro dado também em torno de que rastrear é custo efetivo. Então, dado não falta, deputado, né? Acho que temos aqui tudo corroborando para que isso aconteça. A gente também tem que olhar, obviamente, para a infraestrutura, o quanto a gente está ou não preparado. Então, esse dado aqui, né, temos aí um número em torno de 7 mil mamógrafos no Brasil, 3,5 estão no SUS, né? Se a gente for pensar um pouquinho aí, né, nessa relação tem que olhar para a questão de que a grande maioria está, né, na região sudeste, então vai ter que olhar um pouco para a distribuição, considerando o acesso ao exame. Então, acho que aqui já começa a trazer alguns pontos para a gente olhar com mais atenção. Outros que a gente precisa mergulhar, sem dúvida nenhuma, se a gente, cada vez que a gente fala do cuidado, a gente precisa falar que isso aconteça de forma linear, né? Então, a importância da linha de cuidado que precisa ser desenhada para que todo o processo aconteça de forma transparente e a gente não perca esse paciente na jornada dele e ele também não perca tempo. Então, claro, a gente precisa falar de acesso à biópsia, a gente vai ter que falar diante do câncer, né, do acesso ao teste molecular do tumor, né, afinal, diagnostiquei, tenho que tratar. E a gente está falando aqui, o doutor Gustavo já trouxe isso, né, esse tratamento hoje precisa acontecer de forma cada vez mais personalizada. E aí, de novo, né, então, ao relato de um paciente do SUS, né, fiz tomografia, fiz ressonância de novo no crânio, aí fechou o diagnóstico e passou o tratamento, que é a primeira quimioterapia, que foi quimioterapia, que como era no SUS, não tinha muitos protocolos lá, né, foi só carboplatina e taxol, que era o que tinha disponível no SUS. Então, ainda, né, esse super desafio que a gente tem, apesar de toda essa quantidade, né, de revolução que aconteceu no câncer de pulmão nos últimos anos, a gente segue descobrindo nas fases avançadas e não tem o tratamento mais efetivo para esse paciente. Então, acho que o que a gente tem que olhar é, claro que a gente tem que mudar a realidade e começar a fazer diagnóstico precoce, mas esse paciente que está descobrindo avançado hoje, ele não consegue ter acesso ao tratamento mais atual e aquele mais efetivo para ele. É, a gente também tem uma questão, né, que não basta só viver mais, acho que o paciente hoje tem que viver bem, e aí quando a gente olha, existe um desafio no SUS também, né, com relação ao acesso à equipe multiprofissional, à equipe que cuide também da parte de cuidados paliativos, e a gente tem falado cada vez mais, né, do cuidado com a saúde mental, pensando também no paciente de câncer de pulmão. Esse dado de deslocamento é super importante a gente olhar, então mais de 56% dos pacientes de câncer de pulmão precisam sair da sua cidade para se tratar, né? Então acho que dá outra história para a gente conversar em todos os desafios envolvidos nessa questão de deslocamento. A gente tem um estudo super importante, que é o Meu SUS Continua Diferente do Seu SUS, onde a gente mostra que, né, existe uma enorme falta de equidade no acesso ao tratamento no Brasil. Então, a gente perguntou para os hospitais como eles tratavam o câncer de pulmão. Então, 49% dos hospitais não ofereciam elotinib e gefitinib, que são medicamentos incorporados desde 2013. Também não ofereciam, né, o criso, que apesar de ser incorporado, agora já foi desincorporado e a gente vai ter o brigatinib, como o Gustavo mesmo falou. Só um hospital mencionou, né, que oferecia a imunoterapia. Então, acho que temos mudanças acontecendo, estava até conversando aqui com a doutora Sônia, com o doutor Pascoal, a gente precisa levar isso em consideração depois da aprovação da nova política de câncer no Brasil. Então, tem toda uma estrutura nova de como a gente vai financiar essa compra de medicamentos incorporados. A gente está esperando aí ansiosamente, né, então, pela compra do gefitinib, do erlotinib, do brigatinib e do durvalumab. Então, isso está sendo prometido para que o acesso passe a acontecer a partir de outubro de 26. E temos o desenho aí também de uma nova rede de oncologia, que também deve ajudar muito a organização desse atendimento. E como o Pascoal mencionou, o nosso Programa Nacional de Navegação de Pacientes. Gente, estamos no Agosto Branco, né? Então, isso é uma conquista sem dúvida nenhuma, uma lei nacional aprovada, que nos dá, né, a oportunidade de também desmistificar, quebrar preconceitos, chegar mais longe e falar mais sobre o câncer de pulmão para toda a nossa população brasileira. Então, sem dúvida nenhuma, essa foi uma conquista importante, né? Do mesmo jeito que a gente tem aí o famoso Outubro Rosa, Novembro Azul, temos agora também o Agosto Branco. E fica aqui o nosso convite, a gente criou inclusive um guia para apoiar qualquer pessoa que queira aderir ao Agosto Branco, como é que pode fazer. Então, mais uma vez, deputado, muito obrigada pela iniciativa e conte com o nosso trabalho.
1: Obrigado, doutora Luciana, pela mensagem. Na sequência, também com 5 minutos para a sua apresentação, a diretora de Mobilização, Engajamento e Visibilidade do Instituto Lado a Lado pela Vida, a doutora Denise Blarques.
4: Bom, uma boa tarde a todos. Eu quero começar agradecendo o convite ao deputado Oséias de Madureira por essa iniciativa né, e aproveito para saudar a mesa, né, e todos os presentes. Eu represento aqui nessa audiência o Instituto Lado a Lado pela Vida, que é uma organização com mais de 18 anos de atuação na defesa dos cuidados e direitos dos pacientes oncológicos, fazendo um trabalho não só de conscientização, mas de acompanhamento desse público, desses pacientes, ao longo de toda a sua jornada. Eu quero parabenizar a iniciativa, deputado, do PL 1372 de 2025, que institui esse programa estadual, porque ele é uma grande oportunidade, de fato, de transformação. Eu acho que assim, já faz muito tempo que o Instituto Lado a Lado, que também faz parte do Consinca e de diversos fóruns de discussão, de trazer, né, essa questão da importância do rastreamento do câncer de pulmão. E promover uma discussão como essa, com tanta representatividade, é fundamental. Porque o que a gente percebe no dia a dia, acompanhando vários pacientes, é que o paciente com câncer de pulmão, ele não tem tempo. E quando o diagnóstico chega tarde, o tempo dele diminui mais ainda, né? Então, isso é uma coisa que é muito triste, porque ele não tem acesso ao tratamento adequado no momento que ele precisa. E aí eu separei quatro pontos aqui importantes, né, lendo atentamente o PL, que eu vou destacar. O primeiro ponto é que realmente o diagnóstico precoce é unânime, né? Não tem como você mudar o cenário do câncer se você não tiver o diagnóstico precoce. Uma coisa que a gente ouve muito do comitê científico do Instituto Lado a Lado é que a cirurgia, né, ela sempre é o padrão ouro do tratamento, né? Só que para se ter uma cirurgia, você precisa ter um diagnóstico precoce. Muitas vezes a cirurgia fica de fora, né? Porque tem que se fazer uma quimioterapia para reduzir o tumor, ou já se perdeu essa janela de oportunidade. Então, nós defendemos realmente a questão do diagnóstico precoce, mas a gente entende que esse diagnóstico ele tem que ser construído no território, como a gente está fazendo aqui agora no estado de São Paulo, porque precisa de informação, acesso e a presença da atenção básica de saúde, que é a porta de entrada de todos os pacientes no SUS. E o principal, esses profissionais eles precisam ser preparados, né? A atenção básica ela lida com muitas variáveis. E o câncer, ela precisa ser capacitada, ela precisa ser atualizada. Nós tivemos a oportunidade de fazer alguns projetos em outros estados, como Minas Gerais, Rondônia, Maranhão. E o que acontece? Quando você chega com informação, os profissionais da atenção primária, eles realmente ficam surpresos e agradecem muito. Por quê? Porque carece disso. E para você dar a atenção que a gente precisa para o câncer, vai ter que ser capacitado, sim. Vai ter que ter essa atualização para que essa navegação do paciente realmente funcione. O segundo ponto é com relação ao rastreamento, porque a gente sempre ouve, né, há muitos prós e contras, né? Tem gente que defende, tem gente que não defende, e nós entendemos, né, com base em tudo que já foi apresentado na ciência, nos dados, de que realmente o rastreamento de câncer de pulmão ele é importantíssimo para essa estratégia de reduzir a questão da mortalidade por essa neoplasia. E o terceiro ponto é que a gente entende também que esse programa ele só será viável se ele atuar de forma integrada com o Programa Estadual de Cessação do Tabagismo, como foi falado aqui. Porque um tem que realmente estar colado no outro. E esse programa, ele já é um programa de sucesso. Isso já foi comprovado. E por meio dele é que será possível fazer a captação desses pacientes, né? Quer dizer, não dos pacientes, mas das pessoas que fumam e que não sabem ainda que podem ter um tumor, um câncer de pulmão. E o quarto ponto é que é prioritário que essa nova lei esse novo programa, ele possa garantir o acesso a toda a infraestrutura do SUS para o encaminhamento adequado do paciente, porque também não adianta você captar esse paciente e não conseguir que ele faça um PET-CT, uma biópsia guiada, uma cirurgia torácica, que ele tenha acesso aos médicos oncologistas, à radioterapia. Então, esse é um ponto crucial que o programa tem que garantir. E sem essa garantia e com um amplo trabalho de implementação, isso poderá não acontecer. Então, a gente tem que trabalhar não só pela aprovação do programa, né, pela lei, mas que ele possa trazer essa garantia. Nós entendemos que a gente tem um desafio real aqui, né? Muitos pacientes não conseguem iniciar o tratamento adequado porque eles perdem essa janela de oportunidade. Com o câncer muito avançado, um prognóstico ruim, e por esse motivo ele não consegue seguir. E um programa focado, como é a proposta desse PL, é fundamental, porque a gente não quer mais trabalhar com sorte, né? Acho que foi falado aqui essa questão da sorte, que aí a gente pensa, pode ser sorte de alguns, e a gente já viu isso acontecer com pacientes que o Instituto acompanha, alguns infelizmente já faleceram, mas alguns tiveram sorte. Aquele olhar assim apurado do médico na hora de olhar o exame, que detecta ali um pontinho que precisa ser investigado. E outros que não tiveram essa sorte. E aí faleceram muito mais precocemente. E só para finalizar, a gente entende o seguinte. O diagnóstico precoce ele não começa no hospital. Ele começa no território, ele começa na UBS, ele começa onde o paciente busca o primeiro atendimento, na informação e nas políticas públicas que, se forem ativas e focadas no câncer, ela vai conseguir cumprir o seu papel de rastrear, diagnosticar precocemente e tratar um câncer tão agressivo e letal como o de pulmão. Então, eu agradeço novamente, deputado, o convite. O Instituto Lado a Lado está à disposição para outras discussões e para apoiar um programa que a gente tem certeza que pode sim, se todos se unirem, transformar o cenário do câncer do pulmão, não só em São Paulo, mas ser replicado para o Brasil. Muito obrigada.
1: Os nossos agradecimentos à doutora Denise, na sequência também com 5 minutos, à coordenadora do Plano Estadual de Oncologia, a doutora Sônia Freire.
5: Obrigada. Boa tarde a todos.
6: Por favor, sente aqui. Ah. Posso... Não, por favor.
5: Assim a gente fica com vergonha. Obrigada. Então, boa tarde a todos. Eu queria só fazer uma correção. Eu não sou a coordenadora do Plano Estadual de Oncologia, sou a coordenadora da Rede Estadual de Oncologia, né? O Plano Estadual é uma das ferramentas dentro da rede, né? Então, como coordenadora da Rede de Oncologia do Estado, eu preciso trazer alguns dados para vocês em relação à nossa rede oncológica, tá? Então, hoje o que a gente tem de serviços na alta complexidade habilitados para atender os pacientes oncológicos no estado, né? Pacientes, estou falando de rede SUS, né? Então, nós temos 88 serviços habilitados, são 16 CACONs, né? Todo mundo sabe que os CACONs são serviços de maior complexidade, que atendem todas as topografias. 64 UNACONs e 8 hospitais de cirurgia oncológica, tá? Distribuídos aí no nosso território. Tá? O que é importante a gente ressaltar? Metade desses serviços estão na gestão do Estado e metade na gestão dos municípios, né? Por exemplo, o doutor Gustavo, né, comentou que ele trabalha no Santa Catarina, que é um hospital sob gestão no município de São Paulo, tá? Dentro da rede oncológica, quando a gente olha a produção, né, de atendimento para a topografia, que a gente chama de oncotórax, Praticamente 45 desses serviços habilitados ofertam algum tipo de atendimento, tanto cirurgia como quimioterapia ou radioterapia para câncer de pulmão. Tá? Então, assim, a gente tem 88 serviços, mas eu tenho uma oferta nessa topografia câncer, né, para câncer de pulmão em praticamente metade dos meus serviços habilitados. Tá? Olhando para o financiamento, né? Então, o financiamento do SUS ele é tripartite, né? Então, como eu falei, metade dos serviços estão na gestão dos municípios, os serviços habilitados eles recebem do Ministério, né, o ressarcimento para quimioterapia, cirurgia, radioterapia, mas a gente sabe muito bem que esse financiamento não é suficiente, né? Então, os serviços sob gestão municipal, eles são suplementados pelos seus municípios para que eles possam funcionar, assim como os serviços na gestão estadual. Tá? Hoje, a gente tem dois protocolos importantes que regem aí a nossa rede oncológica, né? Que a Luciana comentou, que é o protocolo de alta suspeição, né? Que é a deliberação CIB-137, e temos o protocolo de acesso. Então, o paciente, para entrar para o serviço de alta complexidade no SUS, ele segue esses dois protocolos, tá? Especificamente para o câncer de pulmão, que é o nosso tópico, né? O paciente ele entra para o CACOM ou para o NACOM, onde ele vai ser direcionado, na suspeita, ele não entra com um diagnóstico definido, né? Então, ninguém dentro do CACOM e o NACOM vai receber um paciente com biópsia. Você vai receber um paciente com uma tomografia com forte suspeita. Tá? O que a gente tem, eu diria assim, eu como médica, eu acho brilhante a proposta de a gente fazer rastreamento, né? Então, dentro do Ministério da Saúde, a gente tem instituído rastreamento de mama, de colo de útero e acabou de entrar o teste FIT para rastreamento de câncer colo retal, até pela alta incidência, né? A gente não tem ainda, via Ministério da Saúde, a proposta de um rastreamento de câncer de pulmão, justificável pela alta mortalidade, pelo estadio tardio que os pacientes chegam nos serviços, né? O que a gente precisa olhar, olhando para o estado de São Paulo, é: nós vamos implantar, nós vamos colocar um rastreamento, mas será que ele vai sair do papel, ele vai ser efetivo? Então, assim, será que eu tenho oferta de tomografia suficiente? Os serviços habilitados, esses 40 e poucos serviços que atendem, né, a rede que atende a topografia oncotórax, consegue fazer biópsia para esses casos suspeitos, que muitas vezes vão ser encaminhados? Infelizmente, doutor Gustavo, a gente não tem essa rede de diagnóstico, né, como o senhor colocou, né, de ter um laudo, né? Então, assim, eu vou ter tomografia de tudo quanto é jeito chegando, e esse paciente muitas vezes vai chegar como uma suspeita e ele não vai ser um caso suspeito, né? Então, de uma certa forma, para os serviços que atendem, né, o câncer de pulmão, você vai ter uma sobrecarga aí, tanto de repetição de tomografia como de biópsias que às vezes não vão ser diagnosticadas. Então, assim, o que eu quero dizer é que a gente fica entre a cruz e a espada, né? Então, assim, eu acho que está nítida a importância, né? Eu acho que não tem nem o que se discutir. Mas eu acho que a gente, como gestor, né, e olhando para o SUS como um todo, precisa pensar se a gente vai ter condições de realmente implantar, né, esse rastreamento. Então, assim, a Sandra, brilhantemente na secretaria, com o programa do tabagismo, estava fazendo dois projetos pilotos, né, em Botucatu e em Barretos, em relação a rastreamento mesmo, né, a olhar... E a gente ainda não teve, né, a definição desses resultados para a gente olhar com um projeto piloto de que forma a gente pode ampliar isso, né? E isso, via sociedades aqui representadas, tem que ser uma política do Ministério da Saúde, né? Então, assim, quando a gente fala em rastreamento, vide rastreamento de mama, rastreamento de útero, ele tem que ser uma política instituída, né? Eu acho que São Paulo, pode ser pioneiro, mas assim, desde que seja uma coisa responsável, organizada e que a gente tenha realmente estrutura para dar conta desse rastreamento, né? Então, eu acho que justificativa tem, né, de sobra, mas a minha dúvida é, será que a gente consegue efetivamente fazer o que a gente está se propondo, né, esse rastreamento? Então, é extremamente importante. A gente tem serviços muito diferentes, né, habilitados. A gente tem um HC, né, um ICESP aqui presente, com tecnologia de ponta, muitas vezes muito melhor que serviços privados, né? Mas eu tenho muitos serviços habilitados, muitas santas casas, né, que são hospitais gerais, e que com certeza não vão conseguir dar conta, né, de um novo formato de rastreamento, né? A gente tem conversado muito, né? A Sandra agora está afastada, mas na época que a gente estava lá, a gente trabalha junto nas questões do tabagismo, né? Que evoluíram muito, com serviço digital, né? com uma série de questões aí voltada para a gente trabalhar a prevenção, aí, principalmente na questão voltada para o tabaco. Tá? Então, eu acho que essas algumas observações que eu acho que vale a pena a gente discutir. Então, eu acho que não tem como tirar o mérito, né, do projeto de lei. Mas eu acho que a gente tem questões, principalmente na gestão e questões hoje do SUS, né, da gente como Estado de São Paulo, para a gente pensar, para ver de que forma a gente consegue efetivamente implementar um rastreamento de câncer de pulmão. Acho que era isso. Obrigada.
1: Obrigado, doutora Sônia. Seguimos a audiência pública, convidando o coordenador do Hospital do Amor, doutor Rodrigo Sampaio Quarantano, para os seus 5 minutos de apresentação.
7: Boa tarde a todos. Eu cumprimento o deputado Oséias de Madureira pela iniciativa e pelo convite, os demais membros da banca e os presentes, e fiquei muito feliz de ver a qualidade da banca aqui formada e das apresentações. Sou o último a falar aqui, então não me resta muito a pontuar do que já foi falado, mas eu gostaria de trazer a nossa experiência, que eu acho que é uma experiência do mundo real, e algumas reflexões complementares. Para isso, eu gostaria de falar primeiro, para quem não conhece, o que é o Hospital de Amor. O Hospital de Amor é uma instituição filantrópica, sem fins lucrativos, que atende 100% SUS. Temos 12 unidades de tratamento hospitalares, 28 unidades de prevenção e 50 unidades móveis de diagnóstico pelo país. Aqui em São Paulo nós temos uma importância grande no atendimento oncológico, dividindo a liderança com o Instituto de Câncer de São Paulo. E em Barretos nós temos uma situação muito especial, que o Hospital de Câncer de Barretos é mantido pela mesma fundação que também é responsável pela Santa Casa de Barretos, pela unidade de pronto atendimento e da maior parte das unidades municipais de saúde. Então é um ambiente perfeito para se fazer um ensaio de integração de processos, porque a gente tem o trânsito facilitado pela gestão. E em 2019, em 2017, nós começamos a delinear o que seria um programa de rastreamento de câncer de pulmão, que veio a se iniciar, né, um piloto em 2019. Mas antes disso, a gente fez um mapeamento de todas as questões, todos os problemas e quais seriam os desafios na vida real, o que nós enfrentaríamos. E nós percebemos que, primeira coisa, nós não estamos falando de um paciente ainda. São indivíduos saudáveis ainda, que estão sendo convidados a fazer um exame para detectar uma doença que é potencialmente fatal. Esses indivíduos que fumam ou que são ex-fumantes foram bombardeados por décadas das mensagens anti-tabaco e hoje sofrem o que a gente chama de estigma do tabagismo e do câncer de pulmão. Na prática, são indivíduos muito difíceis de se alcançar, de você trazer para o ciclo de cuidado. É muito difícil. Outra questão. Eu faço esse exame de tomografia e detecto um câncer de pulmão? Ok, eu tenho uma via toda planejada para disparar o ciclo de cuidado. Se eu não detecto um câncer de pulmão, mas detecto outro problema, porque isso acontece na tomografia, muito diferente do rastreamento de câncer de mama, que vê somente a mama, a tomografia vê todos os órgãos do tórax, órgãos do abdômen superior e do pescoço. Então é muito comum nós identificarmos antes doenças nesses lugares que o paciente não sabia. Então, se eu não detecto um câncer de pulmão, mas detecto outro câncer, eu tenho uma responsabilidade ética com esse paciente de dar o caminho. Eu não posso simplesmente entregar o resultado para ele e falar, olha, agora vai e procura a rede. Então, no desenho do nosso programa, a gente teve o cuidado de pensar em como que nós faríamos para fechar todas, atar todas essas pontas. E também considerando que o câncer de pulmão, a principal causa do câncer de pulmão aqui no Brasil, no mundo ocidental, é o tabagismo, e que a medida mais efetiva para reduzir a mortalidade por câncer de pulmão é parar de fumar, então o programa tinha que se apoiar num programa de cessação de tabagismo. E para que isso acontecesse, considerando que é um indivíduo que vem da comunidade, cujo contato não é com uma unidade hospitalar, é com uma unidade de promoção de saúde, e considerando que as medidas mais efetivas para diminuir a mortalidade estão no âmbito da atenção primária, o desenho do programa foi fundamentado na atenção primária. Então, a primeira coisa que a gente fez foi capacitar a atenção primária para oferecer atividades de cessação de tabagismo. Isso foi feito em parceria com o Cratod. Aqui, mais uma vez, um agradecimento à doutora Sandra Marques, que nos auxiliou nesse processo. E uma vez que esse paciente, que esse indivíduo seja captado, então nós faríamos o rastreamento num modelo de parceria público-privada. Né? O paciente seria originado da atenção primária, nós faríamos o rastreamento, devolveríamos na forma de laudo e relatório todos os achados do exame para a atenção primária. Ou seja, o paciente em toda a trajetória ele tem um dono, e o dono é a atenção primária. Então, todos os achados do exame seriam relatados de forma clara, com conclusões e recomendações para que a atenção primária pudesse dar sequência nos tratamentos necessários. Então, nesse modelo, a porta de entrada seria a atenção primária e a condução dos casos não oncológicos também. Os casos oncológicos, nós, como uma instituição especializada em tratamento oncológico, daríamos sequência. Então, em 2019, nós iniciamos o programa na forma de piloto, tivemos diversos obstáculos não esperados, e mudança de gestão, pandemia, diversas situações que dificultaram muito o trâmite e a disponibilidade dos equipamentos de saúde na rede pública, que tudo foi sobrecarregado na pandemia e no pós-pandemia. E nós tivemos que, então, adicionar portas de entrada que não contassem e que não sobrecarregassem a atenção municipal. Então, nós abrimos portas diretas, de acesso direto ao rastreamento de câncer de pulmão, que seria a captação direta feita através de contato com a nossa central de triagem. Né? Então, desde 2019, nós temos feito o rastreamento, e com dois pilares fundamentais. Primeiro, um pilar de acolhimento. Isso é muito importante. Eu abri falando a respeito do estigma. E isso é importante, porque esses indivíduos eles têm uma resistência ao cuidado. Muitos deles não se acham merecedores de cuidado. Eles estão sofrendo as consequências de uma escolha que eles fizeram. E isso é compreensível. Isso é o que a gente vê e conhece sobre o estigma. Né? Então, nós tivemos que planejar ações para facilitar o acolhimento desses indivíduos. Houve um treinamento dos profissionais de saúde para compreensão do que é a condição de ser tabagista ou ex-tabagista. O processo de abandono do tabagismo, que é um processo árduo, em que a recaída é a regra, infelizmente. Então, ele não tem culpa dele não conseguir parar de fumar. Ele precisa de várias tentativas e ele precisa ser apoiado. E que o tabagismo é uma dependência química. Muitas vezes, não depende da força de vontade dele. Isso é uma dependência química. Então, isso muda a dimensão como a gente vê o indivíduo. E isso muda a forma como a gente tem que tratar esse indivíduo. E para a gente abrir essa porta, a primeira coisa é o acolhimento. Então, a gente tem que recebê-lo de forma não judiciosa e não julgá-lo, independente das escolhas. E uma coisa muito boa, muito feliz do rastreamento, é que ele não exige que você pare de fumar para você fazer essa prevenção secundária. Inclusive, se você é fumante atual, isso é uma indicação de você fazer. Nós abordamos a suscetibilidade dele de abandonar o cigarro, mas se ele não quiser, nós não insistimos. Se ele estiver suscetível, a gente aponta o caminho. E a gente encaminha para os grupos de cessação da prefeitura. E a outra medida que nós imaginamos e nós instituímos foi a introdução do profissional navegador no sistema, que acompanha esse indivíduo em todas as etapas do rastreamento, esclarecendo, tirando dúvidas, apoiando e com a intenção de fortalecer o engajamento. E outra condição especial é que os nossos pacientes SUS são muito simples, extremamente simples. E o letramento deles é limitado, em especial em saúde. Não adianta eu discutir um laudo de tomografia com termos médicos com esse paciente. Ele não vai entender nada, existe uma distância. E essa é uma barreira de linguagem importante. Então, nós pensamos em outra medida para tentar quebrar essa barreira de linguagem. E nós criamos um laudo ilustrado. Esse laudo ilustrado, ele descreve os achados do exame de forma ilustrada e ele cria uma janela de oportunidade para discutir toda a questão do tabagismo e os impactos da doença no corpo dele, a partir daquele exame. Então, nessa consulta de retorno, de entrega de resultados, esse paciente vai ser abordado de uma forma bem franca, mas numa linguagem simples, apoiada por um laudo ilustrado e... vai ser um momento em que ele vai ser acessado mais uma vez para saber se ele quer parar de fumar, se ele precisa de ajuda, se é o momento. Se não, ok, a gente se vê no próximo rastreamento. E a gente abre uma porta de entrada para a reintrodução desse indivíduo no ciclo de cuidado. Talvez algum dia ele queira parar de fumar e a gente vai estar lá para apoiar. Então, desde 2019 nós iniciamos e desde então nós... rastreamos 1.700 indivíduos de alto risco em Barretos. Isso representa cerca de 40% da população estimada de alto risco, o que é uma porcentagem alta em relação a todas as publicações que a gente vê, inclusive internacionais, que não chegam a 20%. E isso muito por causa da nossa estratégia de busca ativa. Porque não adianta você oferecer o método e falar, venham, eu tenho aqui a tomografia para fazer o rastreamento de vocês. Não, esse indivíduo é difícil de alcançar, eu tenho que ir lá explicar para ele, eu tenho que mostrar a minha cara e falar, olha, eu não julgo você, mas você não precisa parar de fumar agora. Mas você pode cuidar da sua saúde hoje fazendo esse exame de rastreamento. A gente pode prevenir que esse câncer cause problemas maiores se ele existe. Então, a gente tem que ir até o indivíduo e trazê-lo até nós. Então, essa estratégia de busca ativa foi extremamente importante. Desses 1.700 indivíduos que nós rastreamos, nós detectamos um câncer a cada 39 pacientes. Isso é muito. E desses muito também, porque nós filtramos e temos um rigor técnico grande na questão da elegibilidade. A gente só rastreia pacientes de alto risco. Quando a gente diminui a entrada e aumenta o risco pré-teste, a gente aumenta também a taxa de detecção. Isso é esperado. Desses 1 para 39, 54% eram estadios clínicos precoces, para os quais o tratamento curativo era possível. Isso contrasta grandemente com as taxas que são vistas atualmente, que é em torno de 15% dos pacientes, 10 a 15%, que são diagnosticados ainda em fase curativa. Não só nós potencialmente adicionamos décadas de vida a esses indivíduos que tiveram diagnóstico precoce, como também num cálculo primário que a gente fez, isso está em curso de publicação ainda, nós economizamos para o Estado e para a sociedade provavelmente algo em torno de 1 milhão e meio a até 4 milhões, considerando o acesso a terapias de alto custo que ainda não estão disponíveis no SUS, mas que frequentemente são judicializadas. Né? Então, o rastreamento é factível, ele é altamente eficaz e ele é possível no mundo real. Nós temos consciência de que tivemos vários facilitadores nesse processo, especialmente porque existe essa condição especial de Barretos, né, para implementação, mas é factível. É muito importante que haja uma integração entre as esferas de atenção. Então, a atenção primária tem que ser integrada à secundária e à terciária e à saúde suplementar. 75% dos equipamentos estão na saúde suplementar. Não tem como oferecermos rastreamento populacional sem contar com a estrutura da saúde suplementar. Então, aqui eu deixo essas reflexões, agradeço mais uma vez a participação e coloco a gente à disposição para construção e operacionalização dessa lei. Muito obrigado.
1: Obrigado, Dr. Rodrigo Sampaio. Na sequência, o coordenador de radiologia torácica do Hospital Israelita Albert Einstein, o Dr. Rodrigo Caruso Chate.
8: Boa tarde a todos. Primeiramente, eu gostaria de agradecer ao deputado Zé de Madureira pelo convite, pela oportunidade de participar dessa discussão tão importante e que pode impactar de forma tão positiva a nossa população. Meu trabalho aqui acho que ficou bastante facilitado, porque muita gente falou antes de mim e já adiantou muito do que eu precisaria falar. Então, eu queria ser sucinto e colocar apenas alguns pontos, reforçar alguns pontos já colocados e talvez acrescentar mais algumas coisas ao que já foi falado, né? Meu colega aqui, Rodrigo, meu xará Rodrigo também já falou bastante sobre questões radiológicas, né? Eu estou aqui como radiologista torácico. Eu trabalho no Einstein, como foi falado, e lá eu tenho a oportunidade de conhecer tanto a realidade do paciente que procura o setor privado, como também o paciente do SUS, que é atendido no Hospital Vila Santa Catarina, em que o Dr. Gustavo Schwarzman também atua. E eu também sou radiologista torácico no Hospital das Clínicas, desde o início dos anos 2000, quando eu me formei, então eu também conheço a realidade do SUS no HC. Bom, a gente já viu que a tomografia de baixa dose, isso já está mostrado por diversos estudos, não só nacionais, também internacionais, é uma ferramenta não invasiva, bastante segura e extremamente eficaz para a detecção precoce do câncer de pulmão, o que, como a gente viu nas falas anteriores, é fundamental para que a gente, de fato, mude a história natural da doença. Pegando um pouquinho o gancho em algumas coisas que foram faladas antes, né? Claro que existem diferenças, ainda que existam diferenças do ponto de vista de disponibilidade de tomógrafos, quando a gente olha para o setor público e para o setor privado, nós temos dados recentes do Colégio Brasileiro de Radiologia mostrando que não é por falta de tomógrafo que a gente vai deixar de fazer rastreamento de câncer de pulmão. Então, existem tomógrafos suficientes no estado de São Paulo, mesmo no cenário do SUS. E claro que também podem ser feitas parcerias para que o setor privado ajude o setor público, especialmente quando a gente estiver diante de populações mais carentes, né? Outra coisa importante que eu gostaria de colocar é que muitos pacientes que a gente rastrear com tomografia de baixa dose ou não vão ter nódulos ou, na maioria das vezes, vão ter nódulos com risco muito baixo de neoplasia. Então, a intervenção que a gente vai fazer nesses pacientes é uma intervenção bastante simples. Esses pacientes vão retornar depois de um ano para repetir uma tomografia e para a gente reavaliar os nódulos que foram vistos no exame inicial e também para procurar eventuais novos nódulos que possam surgir nesse intervalo. E a gente vai ter um olhar mais atento e mais A gente vai precisar ter um olhar muito mais cuidadoso para uma parcela menor dessa população que a gente vai rastrear, que são os pacientes em que a gente vai encontrar nódulos que têm um risco mais elevado de neoplasia, né? E para esses pacientes em particular, é possível e até provável que a gente precise sim aí lançar mão de centros de referência, né, que possam ajudar esse modelo descentralizado.

0: via transparietal guiada por tomografia e até mesmo cirurgia nos casos em que isso for necessário. O papel do radiologista é extremamente importante nessa cadeia de cuidado, porque a gente precisa analisar as imagens tomográficas de uma forma muito cuidadosa e detalhada para que a gente possa caracterizar as lesões da forma mais adequada possível e orientar de forma correta qual é o próximo passo para aquele paciente, porque senão a gente vai correr o risco de lançar mão de exames desnecessários e mesmo, o que é até pior, de exames mais invasivos desnecessários que geram custo e geram também um risco adicional ao paciente. Mas a gente tem programas já em andamento, o programa que o Dr. Rodrigo participa em Barretos, a doutora Suzana em Botucatu, e mesmo o estudo pioneiro que foi feito lá em 2013 ou 2014, do qual eu tive a oportunidade de participar, um projeto PROAD, em que a gente rastreou quase 800 pacientes com tomografia de baixa dose, a gente conseguiu reproduzir, ainda que num ambiente mais controlado, os mesmos resultados que foram obtidos, por exemplo, no NLST, que foi o grande estudo pivotal aí na história do rastreamento do câncer de pulmão. Então, assim, o radiologista acaba tendo um papel muito importante no sentido de, como foi falado também anteriormente, de avaliar as imagens e passar um relatório o mais estruturado possível, no sentido de facilitar a conversa entre nós, radiologistas, e o pneumologista, o cirurgião torácico e mesmo o médico lá da atenção primária, para que fique fácil aquilo, seja um laudo objetivo e fácil de compreensão. Para que fique então muito claro o que precisa ser feito na sequência com o paciente que a gente está vendo, né? E nesse sentido a gente já tem, a primeira publicação foi em 2011, então a gente já tem 15 anos aí de rastreamento de câncer de pulmão, quando a gente fala no cenário internacional. De lá para cá a gente tem diretrizes muito bem estabelecidas no sentido do que deve ser feito quando a gente encontra um nódulo pulmonar numa tomografia de baixa dose. É claro que isso precisa ser. A gente precisará de um trabalho aí de educação continuada dos radiologistas, né? É diferente você falar de um radiologista especializado em radiologia torácica em um grande centro e um radiologista geral em um centro menor. Mas a gente pode perfeitamente fazer um trabalho de educação no estado para que, mesmo nesse cenário mais descentralizado, o encaminhamento inicial do paciente seja o mais adequado possível, respeitando as diretrizes internacionais que estão publicadas já há alguns anos. E como para terminar, como o Dr. Gustavo Schwartzman comentou na fala inicial dele, a gente também está num momento em que a teleradiologia está crescendo muito, não só no cenário nacional, né? Então a gente tem uma série de serviços de teleradiologia disponíveis, atuando, que podem auxiliar, que podem de repente ser uma funcionar como, de certa forma, um centro de referência radiológico para casos mais duvidosos em que seja necessária a opinião de um médico especialista, para que isso não fique simplesmente com o radiologista geral. Então é claro que existem barreiras para implementação do rastreamento do câncer de pulmão, elas não são exclusivas do SUS, a gente também vê essas barreiras no setor privado, mas eu não acho que é por isso que a gente tem que deixar de implementar o rastreamento e rastrear os pacientes de alto risco, porque só assim a gente vai conseguir mudar a história natural dessa doença. Claro que no mundo ideal, juntamente com o programa de cessação do tabagismo, porque a gente vai estar atuando em duas frentes, reduzindo a incidência e também a mortalidade pelo câncer de pulmão. Mais uma vez, eu agradeço aí a oportunidade de participar, ao deputado Oséias de Madureira, ao Dr. Gustavo Schwartzman, pelo convite e a oportunidade de debater esse tema tão relevante com todos vocês. Muito obrigado.
1: Muito obrigado, doutor Rodrigo Caruso. Na sequência do nosso evento, gostaríamos de convidar os membros da mesa extensora que ainda não se pronunciaram, se desejarem fazer o uso da palavra. O microfone está aberto, começando com a doutora que inicialmente trouxe aqui a sua colocação. 3 minutos, doutora, por favor.
2: Bom, em primeiro lugar, eu me apresentar.

0: Ah, eu sou Pilar, eu sou médico oncologista, sou coordenadora da Oncologia Clínica do ICESP, diretora de corpo clínico do ICESP. Eu faço parte também do Comitê Estadual de Câncer e sou docente na faculdade também. Bom, eu gostaria muito de parabenizar o deputado Oséias, acho que é uma iniciativa fantástica, e cumprimentar todos que estão presentes aqui. Eu acho que todo mundo já falou da importância do rastreamento, não resta dúvidas, os números são claros, nós temos 20% aí de redução da mortalidade, alguma coisa entre 20% a 30% da redução da mortalidade por câncer de pulmão, quando você consegue implementar o rastreamento. Então, isso é um fato. Eu acho que eu achei incrível o número que o Dr. Rodrigo trouxe, porque com certeza Barretos não só implementou o rastreamento dentro das diretrizes usuais, mas ele também colocou alguma estratificação para trazer realmente os pacientes de mais alto risco, porque você conseguiu um número de pessoas para serem rastreadas com identificação muito inferior ao da literatura. Então, que até essa é uma recomendação da Organização Mundial de Saúde, que os programas sejam implementados não baseados somente nos critérios dos grandes estudos, mas que eles tragam outros critérios de altíssimo risco para que você possa trazer eficiência para esse programa, né? Eu acho que vocês conseguiram, depois até gostaria de conversar para conhecer em detalhes o programa de vocês. Bom, o quadro que a gente enfrenta no ICESP é muito parecido com é o da realidade do Brasil, né? Nós temos cerca de 800 casos novos mês. Cerca de 10% são câncer de pulmão e só 17% são estadios 1 e 2. Então, o que a gente enfrenta realmente é o que enfrenta-se no Brasil e que se enfrenta no mundo inteiro, né? Agora, eu acho que não resta dúvida da relevância do rastreamento, mas eu queria trazer algumas ponderações mesmo, porque, no meu entendimento, ou melhor, acho que no nosso entendimento, o rastreamento, para ele ser efetivo, ele tem que estar completo. Então, eu tenho que desenhar a linha de cuidado. Eu desenho o rastreamento, exatamente quem vai ser rastreado, como vai ser feito. Eu tenho que ter ele disponível para a imensa maioria das pessoas ou para todos que preencham aqueles critérios, mas principalmente uma doença como o câncer de pulmão, que é de evolução rápida. Eu não vou ter um ano para tratar esse paciente, eu tenho pouquíssimos meses. Eu também tenho que ter nesse rastreamento desenhado o que vai acontecer com esse paciente. Então, acho que é uma reflexão mesmo que eu gostaria de trazer. Então, ok, eu faço o diagnóstico, eu tenho um alto grau de suspeita pela radiologia. Como vai ser feito o encaminhamento desse paciente? Então, quem vai atender esse paciente? Quem vai biopsiar esse paciente? Onde vai ter o acesso à cirurgia desse paciente, de preferência com alguma proximidade, né? Então tem que haver uma regionalização. O estado de São Paulo é muito grande, as cidades são distantes, para o paciente é um custo muito alto, pessoal, o deslocamento, então tem que haver regionalização. Então, lógico, nós vamos ter centros com diferentes expertises. E eu acho que isso é uma das coisas que a gente precisa refletir. E quando a gente fala na linha de cuidado completa, e eu acho que isso o Brasil aprendeu muito nesses últimos anos com o câncer de mama e com o câncer de colo uterino, onde nem no estado de São Paulo, o estado com maior recurso econômico da população, nós não tivemos nos últimos anos redução da mortalidade por câncer de mama e câncer de colo uterino, por dificuldades no rastreamento sistemático, organizado e encaminhamento desses pacientes, eu acho que é muito importante que quando a gente vá pensar numa implementação que a gente consiga colocar a linha de cuidado inteira. Então, exatamente, este achado, o que vai ser feito com esse achado, aonde que ele vai ser atendido, quais as condutas, para que nós não sejamos tão dependentes de opiniões individuais, porque eu acho que esse é um risco muito grande no rastreamento. Opiniões individuais e a dependência de especialistas para dirimir dúvidas que vão acontecer num grande volume se o rastreamento for bem sucedido, porque a gente tem que pensar que vai estar trabalhando numa grande massa. Né? Não, não vai estar trabalhando com um número pequeno, e eu acho que não quero pensar na minha instituição. Nós temos realmente todos os recursos colocados lá: radiologistas, cirurgiões, radiologia intervencionista super bem equipada, mas eu não reflito e com certeza não tenho a capacidade de fazer os exames, nem da DRS inteira, nem de um pedaço da DRS, nem da Zona Oeste inteira, que é a minha referência, provavelmente, se for colocado um rastreamento organizado. Então, eu acho que que é muito importante essa reflexão quando a gente discute um programa de rastreamento, porque a ideia é essa: oferecer para todos que preenchem o critério. Portanto, a minha base é muito grande e eu vou, lógico, afunilar o máximo possível, não tenho dúvidas da questão. Eu tenho algumas. E a gente aqui, eu acho que tem uma questão de qualificação da rede. Fui olhar mais ou menos os números aí de radiologia, fiquei muito feliz que o estado de São Paulo, a maior parte dos tomógrafos consegue fazer tomografia de baixa dose. Eu achei é um estado que tem, né, poder econômico, que tem uma radiologia muito desenvolvida, mas eu acho que aqui a gente vai passar por uma questão que é a qualificação dos radiologistas, né? Então, eu tenho que qualificar os radiologistas para que a gente consiga realmente oferecer um laudo que dê qualidade. O outro gargalo que a gente vê o tempo todo dentro do comitê da rede é a própria patologia. Então, nós temos uma dificuldade muito grande dentro do estado de São Paulo com agilidade para o laudo anatomopatológico e um pequeno número de serviços que fornece a patologia molecular. Então, acho que esse também é um gargalo que precisa ser enfrentado quando você vai colocar o rastreamento. E há uma outra coisa que eu tenho alguma dúvida, Gustavo, é com relação a custo-efetividade quando eu falo de um programa de rastreamento, porque é um custo muito alto. Eu vi o seu artigo do ano passado, né? Acho que é do ano passado, colocando um quali de pouco mais de US$ 9.500. Isso é quase o nosso quali da Conitec para incorporação de medicamentos. Então, eu acho que essa é uma questão que a gente tem que se debruçar. Qual é o nosso número real, né? Porque, de fato, a maior parte, tudo que a gente tem de custo-efetividade são em países de alta renda. Para baixa e média renda, que é onde nós estamos colocados, nós não temos dados objetivos, né? A gente tem muito pouca coisa ou tem análises que são baseadas em extrapolações, não baseadas nos grandes em estudos. Então, acho que essa é uma coisa também que a gente tem que ver, que é a sustentabilidade, o quanto o sistema é capaz de sustentar a política de rastreamento, porque ainda que a gente coloque para os países de baixa renda, a gente coloca um quali per capita, não coloca, eu coloca um PIB per capita, não três. E para rastreamento, em geral, a gente coloca um pouco menos por conta da base ser muito grande, então a gente tem que ver o impacto. Bom, meu tempo já está esgotando, eu não tenho dúvidas do valor, do mérito da questão, mas eu acho que a gente precisa refletir um pouco na estruturação da linha completa de cuidado e é o desenho mesmo, até chegar no serviço especializado, como é que eu conduzo o paciente, olhar um pouco melhor para outros critérios de estratificação de risco que podem melhorar o meu rastreamento e aí sim ele ser mais viável economicamente e ter um impacto econômico menor. Né? Porque eu acho que a gente não olha só para o qual, a gente tem que olhar para o impacto econômico também, em tudo, né? Mas principalmente quando a gente fala de uma base muito grande de pacientes. Então, eu só queria trazer essas reflexões. Acho que a gente faz esse exercício, nós que trabalhamos no SUS, numa instituição totalmente SUS, a gente faz essa reflexão todo dia, quando vai discutir o que consegue incorporar, o que não está incorporado e a gente às vezes consegue oferecer para o paciente. E isso passa por medicamento, mas passa também por exames, procedimentos, robótica que o SUS não paga ainda e a gente tem, quer dizer, uma série de coisas que a gente tem que ter o tempo todo tá se debruçando quando vai discutir novas incorporações. Mas eu não tenho a menor dúvida do mérito e da necessidade de fazer diagnóstico precoce dos pacientes com câncer de pulmão.
1: Obrigado, doutora. Na sequência, por favor.
2: Boa tarde a todos. Deputado Zé, é um prazer estar aqui, presente com todo o público e a plateia aqui para a gente debater em audiência pública. Eu falo em nome há 4 anos do programa Inspire, que é saúde respiratória para toda a população, que inclui o rastreio de câncer de pulmão, não somente hoje no município de Botucatu, mas para a extensão em capilarização dentro da nossa divisão regional de saúde. E há 4 anos debatemos que o conceito de levar a educação para toda a população civil, que ela tem o direito de ter uma condição de saúde respiratória plena, é um modificador e motivador para que ela busque a assistência preventiva para avaliar a condição e ser rastreada. Porque somente dessa forma garantimos que em 2 anos ele faça de exames diagnósticos complementares que possa ser executado. Estamos atingindo a população este ano, quase 1.000 pacientes já em rastreamento. O índice que temos até este momento é de 1,3 confirmados com câncer de pulmão. Lembrando que não somente avaliamos doença grave, oncológica, que estamos debatendo hoje, mas também outras condições crônicas respiratórias de alto impacto em taxas de hospitalizações sazonais, né, que nós, pneumologistas, sempre também trabalhamos no conjunto de educação. E essa educação, a gente viu que os determinantes sociais que já foram debatidos aqui, para garantir a qualidade do indivíduo e a sua integralidade, também se faz dentro do seu domicílio. Então, levamos a prevenção e a educação para dentro das escolas, para trazer os pais e responsáveis de uma forma precoce para linhas de cuidado, para garantir que essas pessoas continuam tendo aí a produção dentro da renda econômica desse país, que ele não prejudique realmente a renda familiar, que, como foi dito aqui, é realmente a alta vulnerabilidade, não só da sua condição de saúde, pelos seus fatores de riscos que são comuns com outras doenças crônicas não transmissíveis, mas também que ela precisa ter a condição social de dignidade para viver com a melhor característica. Então, está sendo criada toda a linha de cuidado para que ela receba de uma forma multiprofissional, o acompanhamento até a sua condição de maior gravidade, cuidados paliativos, junto com a condição de ter um suporte de alimentação, de atividade física, para se sentir bem-estar, ter o seu bem-estar dentro de uma linha. E isso só é possível porque hoje a gente incorpora tecnologias para acessar cidades e atenção primárias distantes pela telesaúde. A comunicação, ela faz parte para facilitar, porque a continuidade da educação não é somente uma atividade pontual. O profissional de saúde de qualquer área de atuação, seja desde o seu agente de saúde até o médico da atenção primária, ela precisa receber essa informação para reconhecer dentro do domicílio os fatores de risco e saber o que fazer. Então, essa facilitação de comunicação tem que fazer parte também dentro da linha de cuidado, para receber o assessoramento e saber lidar com situações que não necessariamente precisam estar em setores especializados até terciários de alta complexidade. Porque, senão, realmente concordo, não há sustentabilidade dentro de um sistema público que garanta uma equidade de acesso para toda a nossa população, aqui pelo menos no estado de São Paulo, que é extremamente grande. Eu sou do interior de uma região rural, onde a gente vai itinerantemente para regiões mais distantes de unidades básicas, que fica a 30 minutos de carro. Levar essa acessibilidade não é fácil. Só a gente consegue quando a gente conhece o território onde nós estamos inseridos e queremos engajar toda uma população para esse tipo de motivação. Então, quero agradecer, enaltecendo realmente que este é um projeto extremamente grandioso para que a gente possa moldar aqui as modificações das condições sociais de uma condição que é extremamente letal da nossa especialidade e que partilhamos com as outras especialidades também. Obrigada.
1: Obrigado. Mais um membro da mesa extensora, aqui à frente, inicialmente.
3: Gente, boa tarde. Meu nome é Celina, sou consultora de advocacy do Instituto Mercer do Câncer. Dia 26 de agosto, a partir das 13 horas, a gente tem um evento em Brasília, justamente para discutir a questão do câncer de pulmão, passando pela prevenção, diagnóstico precoce, que, na verdade, rastreamento, que a gente vai abordar, tratamento e pesquisa clínica, tá? E eu queria convidar a todos. O Dr. Gustavo é um colaborador voluntário do Instituto, está sempre com a gente em eventos. Queria convidar também o deputado. Nós ficamos muito felizes com o convite para estar aqui hoje. E por que que eu estou falando desse evento? Além de eu querer que todo mundo vá, claro, a doutora Suzana vai estar lá, o pessoal de Barretos também vai. Eu acho que o câncer de pulmão atingiu um nível de complexidade que a gente tem que agregar à discussão cada vez mais. Como disse a doutora Sônia, a gente precisa trazer esse assunto à tona e envolver os outros entes da federação, né? Quer dizer, a gente precisa de uma política muito melhor, da construção de uma linha de cuidado, como disse a Lu, como disse a doutora, e são muitos pontos ainda em abertos. Eu acho que são problemas complexos que, sim, a gente pode. O Estado de São Paulo tem essa característica pioneira, né? Mas a gente pode ficar de olho em boas práticas que estão acontecendo e trazer à luz esses exemplos, né? E é isso que a gente quer fazer nesse evento. Gostaria muito de contar com vocês. Para quem não nos conhece, o Instituto Vencer o Câncer foi fundado pelo Dr. Fernando Maluf, Dr. Antônio Buzaide, e a gente trabalha muito com educação, pesquisa clínica e políticas públicas. Tá bom? Muito obrigado, obrigada a todos.
1: Obrigado. Abrimos então a palavra aos demais participantes dessa audiência. 3 minutos, por favor.
4: Ah, será que eu consigo?
5: Por favor, eu gostaria de.
4: Posso
1: Ah,
4: falar?
1: doutor, por gentileza.
5: Boa noite a todos, a nós todos, né? O meu nome é Walter Belato. Eu estou aqui representando o doutor Dimas Ramalho, enquanto vice-presidente, conselheiro vice-presidente do Tribunal de Contas do Estado. O meu intuito foi, me orientado por ele, trazer um grande abraço ao deputado Oséias, parabenizá-lo por essa iniciativa e também ao doutor Gustavo Schwartzmann pelo apoio técnico a essa PL. Né? Como já foi falado por todos, dizer do nosso orgulho de estar aqui inserido entre vocês, ouvindo as ponderações de tão doutos saberes na área da oncologia e outras áreas da nossa elite médica paulista, e foi muito bom. A minha mensagem, que é o pensamento do Dr. Dismas, é também uma mensagem de entusiasmo. Nesse caminhar desse projeto, deputado Oséias. Esse projeto, ele vai ser. Esta audiência trará certamente, já trouxe resultados magníficos, né? Propostas e comentários e inserções auspiciosas ao projeto de lei. Esse projeto vai ser aprovado, sancionado, e a implementação desse rastreamento vai ser vitoriosa, né? E trago a mensagem de apoio também do Dr. Dimas a tudo isso que eu orgulhosamente ouvi aqui da nossa de tão doutos saberes aqui da nossa medicina paulista. Foi ótimo, muito bom. Parabéns e sucesso nesse caminhar aí para todos.
1: Antes dos demais participantes, a nossa mesa extensora ainda tem mais duas participações, por gentileza, pela ordem.
6: Olá, boa tarde a todos, principalmente ao deputado, a quem eu agradeço o convite e parabenizar principalmente por ter conectado, acho que o que a gente tem melhor tecnicamente no nosso Brasil hoje para discutir o tema. Então, a gente fica muito feliz quando um projeto de lei tem todo esse embasamento técnico, científico, enfim. Eu sou Nina Mello, representante do Movimento Todos Juntos contra o Câncer, uma rede, uma coalizão em saúde que reúne mais de 300 instituições do cenário da oncologia, dentre organizações de apoio ao paciente, mas também sociedades médicas, hospitais, o próprio governo e a mídia como um todo. Bom, eu só queria resgatar aqui o que já foi comentado, né? Então, trazendo um pouco dessa perspectiva da sociedade civil e da voz do paciente, tecnicamente eu não tenho nada para falar, né? Os desafios já foram colocados, principalmente no que tange aí ao diagnóstico precoce. Mas a sociedade fez um esforço enorme, acho que a Luciana sabe disso, para aprovar o Agosto Branco, que a gente está aqui, né, vivenciando, acho que o segundo ano, né, então, o primeiro ano passado, que foi instituído. Então, a gente. Eu acho que a gente foge aí do senso comum, né, de falar num mês de conscientização e prevenção, sem que aquelas pessoas que estão ali, o público-alvo, consiga ir atrás desse diagnóstico ou fazer, ou que esse serviço, essa rede, não esteja com essa rede bem estabelecida para detecção precoce. Né, então, é muito comum a gente ter alguém aqui, ou um parente, ou um amigo, que foi acometido com câncer, mas que teve êxito, mas infelizmente para câncer de pulmão, é muito comum que quando a gente conhece alguém, infelizmente essa pessoa veio a óbito, e isso se dá no sistema público e na saúde suplementar de uma maneira geral. Né, então, eu queria reforçar isso e dizer que, né, se Deus quiser, esse projeto de lei for aprovado e sancionado, claro, São Paulo vem mais uma vez aí como pioneiro e à frente e consegue dar esse espelho para o Brasil inteiro, mas que os desafios eles vão continuar para a gente monitorar, né, como que vai ser reorganizada essa rede para encaminhamentos, fluxos e como a gente vai chegar de fato nesse público-alvo que também já foi colocado aqui, né, que é ali de tabagistas, ex-tabagistas, para poderem procurar aí esse atendimento que também envolve uma questão sociocultural, de regiões também mais vulnerabilizadas e etc, etc. Então, o desafio ele não termina quando essa lei for aprovada. Eu acho que a gente precisa encontrar um tom para poder aí sim fazer um monitoramento e ter indicadores da efetividade e poder replicar isso, né, quem sabe para demais estados. Então, colocar aqui à disposição todo a articulação e engajamento do movimento Todos Juntos contra o Câncer para colaborar nesse sentido, deputado. Então, mais uma vez, muito obrigada e uma boa tarde a todos.
1: Ainda na mesa extensora, ao lado direito do nosso colega.
7: Boa noite, já está de noite, né? Então, agora boa noite a todos. Então, primeiro agradecer o deputado Oséias pelo convite e meus cumprimentos a todos os presentes aqui. Meu nome é Fernanda Bess, eu sou oncologista clínica. Eu não sou gestora, não faço nenhum trabalho relacionado com gestão. Eu atuo com assistência e ensino, e principalmente assistência. Então, eu gostaria de colaborar aqui um pouquinho com a minha visão de quem está no fim dessa jornada do paciente. Eu atuo em dois grandes hospitais-escola na cidade de São Paulo. E em um deles eu faço um ambulatório só de oncologia torácica há 13 anos, o mesmo ambulatório há 13 anos. E eu vejo o finalzinho dessa jornada do paciente. Então, essa é a experiência que eu tenho. Quando o paciente chega para mim, a maioria das vezes ele está em estágio avançado, como já foi falado aqui, é a nossa realidade. O paciente chega não só em estágio avançado, onde ele perdeu a possibilidade da terapia cirúrgica curativa, mas também a maioria dos pacientes que eu recebo, eles estão muito debilitados, com perda de performance status. Então, mesmo o tratamento paliativo é muito limitado para esse paciente. Então, é uma situação que é muito ruim, sabe? Porque a gente já vai dar o cuidado que a gente pode oferecer, né? O tratamento, a terapia que a gente pode oferecer para esse paciente é muito limitada. Então, eu vejo o finalzinho daquele filme. E o começo daquele filme, daquela jornada do paciente, eu não acompanhei. Mas eu imagino o que aconteceu conforme eu vou conversando com o paciente. Então, o que que eu vejo aqui no projeto, que eu acho que são pontos assim de atenção? Porque a parte científica do projeto, ela é irretocável. Os dados de redução de mortalidade com rastreio, eles são super robustos. O primeiro dado publicado que foi positivo, né, já é de 2011, quer dizer, são 15 anos. Então, eu não tenho dúvida da importância do que é possível conseguir com esse projeto. A questão, acho que é mais o como. Porque a impressão que eu tenho, quando eu recebo aquele paciente naquele estágio, é que o caminho para ele chegar lá, num diagnóstico, não foi um caminho nada linear. A impressão que eu tenho é que ele deu volta e volta e bateu cabeça e foi e voltou. Então, eu acho que essa questão que foi colocada por vários participantes aqui da navegação do paciente é o ponto mais delicado. Eu acho que aí é a chave. É aí onde a gente tem que atuar e capacitar desde os médicos das UBSs, que ali, né, é a porta de entrada, onde tudo vai começar, mas capacitar os serviços também, porque como a Luciana colocou, como também a doutora Sônia colocou, o SUS, ele não é homogêneo. Existem ilhas de excelência no SUS, mas isso não é a realidade de todos os serviços. Então, existem muitos serviços do SUS que vão receber esses pacientes que não vão ter todas essas facilidades e não vão conseguir entregar isso de maneira tão linear. Então, eu peço para que se dê a uma atenção especial para que a gente consiga colocar esses serviços do SUS, que ainda não são essas ilhas de excelência, que a gente consiga melhorar esses serviços também. Eu tenho certeza que se essa navegação do paciente, e se a gente tiver nos hospitais boas condições, eu tenho certeza que o resultado final vai ser maravilhoso, porque a literatura já mostra isso para a gente. E fazendo um gancho aqui com o que o Dr. Márcio falou também, não é exatamente a ver com o projeto, mas um momento futuro, a gente não pode esquecer que a tomo de tórax, ela entrega outros dados para a gente também, não só do câncer de pulmão. Ela entrega dados sobre saúde coronariana, saúde pulmonar em geral. Então, esses dados, futuramente, né, num outro momento, como eu falei, não é o âmbito do projeto, mas isso vai fornecer material para, possivelmente, outras políticas de prevenção em outras áreas também. Obrigada.
1: Obrigado, sim. Agora, agradeço a paciência, por gentileza.
8: Eu nem estava na mesa, né? Boa noite a todos. Eu sou a doutora Sandra Marques. Eu coordeno a Política Estadual de Controle do Tabaco de São Paulo e também sou coordenadora estadual do Programa Nacional aqui. O que os colegas falaram, acho que brilhantemente aí, e eu posso dizer, deputado, eu agradeço, inclusive o PL, eu fui uma das que lhe instrumentalizou lá da secretaria respondendo esse projeto, né, justamente porque a doutora Sônia direcionou, por a gente já estar preparando um piloto lá, nesse sentido, uma minuta de saúde respiratória, e com uma linha de cuidado já estabelecida e dentro desses grupos, como o Gustavo trouxe, doutor Rodrigo, todos participaram, Suzana, todos participaram nesse grupo para que a gente pudesse ter realmente uma linha de cuidado dentro do grupo de tabagismo. Eu quero dizer que São Paulo é referência mesmo. Em 2 anos e meio, nós atendemos cerca de 1.200.000 pessoas nos grupos de tratamento do SUS. Começamos lá no Cratode, Rodrigo, com 180 unidades. A gente tem hoje quase 5 mil unidades de tratamento em todos os níveis de atenção, uma organização e uma maturidade. O que a gente tem muito é dificuldade, não só no planejamento, mas recurso, estrutura, né, Sônia? Isso acho que é uma coisa geral nossa. Mas entender que a gente está tentando fazer esse planejamento para 2, 3 pilotos, né? Botucatu, São Paulo e o Vale do Paraíba. Porque a gente precisa realmente fazer um planejamento. A gente fala muito de assistência, os dados científicos são maravilhosos, os estudos são... Nós agora, recentemente, vamos publicar no Congresso Nacional do SUS essa linha de cuidado. Ela já foi submetida e vai ser lançada agora em setembro. Justamente nessa perspectiva da gente fazer um modelo dentro da oferta de cuidado integral, quando a gente fala de SUS, a gente precisa planejar, precisa ter recurso, precisa ter rede, estabelecer rede. Então, isso foi feito durante 2 anos e meio, mapeamos junto numa parceria incrível aí com todo esse pessoal da parte científica, mas entender que para estar no SUS a gente precisa alta rotatividade de profissionais. O programa de tabagismo fez sucesso por quê? Porque não é também médico centrado, ele tem uma equipe multiprofissional importantíssima na ponta e que a gente desconhece isso o tempo inteiro. Então, os profissionais que mais se rodam nas unidades são os médicos. Então, não adianta, você capacita eternamente. Esse ano já capacitei 8 mil pessoas no grupo de tabagismo. Até a segunda capacitação do ano, 8 mil pessoas foram capacitadas. Tem que ter sempre, a gente precisa ter essa educação continuada, mas entender que as redes, como Sônia trouxe, Suzana trouxe, que ela já está num trabalho bem avançado lá na regionalização de Bauru, né? O Estado de São Paulo hoje é regionalizado e essa perspectiva tem que ser construída no território. Então, assim, por mais que a gente mapeou nesse estudo, e deu um estudo dessa largura aqui, por mais que a gente mapeou tomógrafo, que a gente fez workshop com a Secretaria Municipal de Saúde, viu os desafios, a gente ainda tem que fazer um planejamento regional. As diferenças regionais são gritantes, gritantes. Como a Suzana falou, vai desde da família, da comunidade, farmácia comunitária, de medicamentos. A gente está falando de uma promoção de saúde respiratória e também diagnosticar asma, DPOC, porque a gente tem linha de cuidado, deputado. A gente tem medicamento, mas a gente não tem equipe para fazer, porque a gente não organizou isso. Tudo no Brasil é sempre assim. A gente lança e depois a gente tem aquele... Acabei de fazer um curso na Universidade de Bar, justamente da influência da indústria, e a gente lança, está atrás das bets agora, correndo, a gente tem um escape aí, regulatório muito importante. Então, assim, a gente precisa planejar a política pública. Política pública tem que ser planejada. E o que a gente está propondo aqui, eu me junto a todos, mesmo, é exatamente isso. Não é um rastreio de câncer, mas é uma proposição de uma prevenção, plano de prevenção respiratória. Por quê? Porque a gente já tem isso numa política nacional de prevenção. A gente tem um modelo sendo construído pelo INCA no Rio de Janeiro. O Dr. Roberto Gil nos convidou, inclusive, para estar no estudo, porque ele disse que, até que eu que o motivei, porque eu falava, quando você não fizer, a gente não consegue fazer aqui embaixo. É isso, a gente precisa que a gente tenha um modelo. E nada melhor do que a gente começar com um piloto. O senhor vai lançar a lei, a gente já vai ter o piloto ali para fazer e a gente só vai ajustar do jeito que tem que ajustar. É isso.
1: Obrigado, doutora. Mais alguma participação popular? Não? As pessoas que nos acompanham virtualmente podem também mandar as suas sugestões, suas dúvidas e também propostas ao e-mail do deputado oseiasdemadureira@al.sp.gov.br. Encaminhe, por favor, a sua proposta, a sua dúvida e a sua sugestão. Senhoras e senhores, para suas considerações finais, com a palavra o deputado estadual Oseias de Madureira.
9: Antes das minhas considerações, eu quero abrir aqui ao doutor Gustavo Schwestmann. Errei de novo?
10: Quase.
9: Para suas considerações. Isso é porque ele é meu médico há 8 anos, hein, gente? Me ajuda. Palavra com o senhor.
10: A gente vai treinar. Talvez precisa de incorporar isso no projeto de lei também.
9: Doutor, meu Deus.
10: Pastor Oséias precisa falar o meu nome corretamente até o final desse projeto. Eu ouvi atentamente a cada um de vocês falando e eu achei que foram comentários, compartilhamento de experiências extremamente pertinentes de pessoas claramente que carregam já uma experiência dentro desse assunto em diferentes áreas das suas atuações, que é fantástica e que certamente me fazem pensar de que esse projeto é muito mais exequível do que eu pensava. Então, acho que a primeira etapa aqui é fazer as sugestões baseadas no feedback de vocês para esse projeto e seguir com a tramitação. E eu fico muito feliz, doutora Sandra, de ouvir que já existe um piloto em desenvolvimento, porque eu acho que tudo precisa começar de algum lugar, né? É difícil querer falar agora, o ponto inicial vai ser São Paulo começou a rastrear. Isso não vai acontecer, precisa realmente de uma experiência inicial para que sirva de exemplo para o resto do estado. E aí quando a gente fala de São Paulo versus Brasil, a dificuldade nacional vai ser muito maior do que São Paulo, mas São Paulo, por esse lado, certamente tem tudo para ser um pioneiro em levar essa experiência adiante. Então, a doutora Sônia, que representa o governo executivo de uma gestão que é muito, assim, a gente fica esperançoso, isso nos traz um sentido de que existe uma equipe muito técnica, muito capacitada, que já vem entregando uma série de benfeitorias para a saúde. Então, eu tenho certeza de que essa manifestação da sociedade civil, caso esse projeto se manifeste com aprovação, é de que vocês terão toda a capacidade de implementá-lo, espero que em algum momento na sua integralidade, e que isso vire um programa nacional no futuro. E acho que tem algumas considerações também sobre a questão de custo-efetividade, né? A custo-efetividade desses estudos com certeza não se reflete na nossa população, em diferentes âmbitos, né? Mas tem dois lados da moeda. Existe a questão das tecnologias e dos custos dos outros países, mas existe também a questão do impacto. O impacto de um rastreamento no SUS de mortalidade vai ser muito maior do que num sistema privado americano, onde eles têm acesso a todas as tecnologias de última geração para um paciente que eventualmente tem um diagnóstico tardio, vai conseguir ter uma sobrevida muito longa aqui no SUS, ou o paciente diagnostica precocemente, ou a sua jornada vai ser muito abreviada. Então, o impacto da mortalidade talvez também impacte na custo-efetividade por anos de vida ajustados de qualidade. Certamente, eu acho que a gente vai conseguir produzir dados muito interessantes que possam servir de melhorias tanto para o nosso próprio programa quanto para programas nacionais.
8: Gustavo,
10: diga.
8: Se me permite só uma coisa que eu esqueci de citar, que é o principal, que foi falado até agora, telesaúde e a questão da saúde digital no estado de São Paulo. O programa Tabagismo está sendo o piloto, então a gente tem o Vida Sem Nicotina, nós criamos também o Vida Sem Álcool, e agora, recentemente, antes de eu sair para o afastamento eleitoral, a gente acabou lançando Saúde Pulmonar. Então, a gente vai fazendo o link e já com rastreio organizado dentro do aplicativo, com a possibilidade de um outro sistema, chama Sistema de Saúde, onde o profissional de saúde vai e busca organizadamente o seu paciente. Então, já separado ali por CID, tudo certinho. Então, a gente está num processo para poder fazer o link, inclusive, entre atenção primária, secundária. É isso que é importante.
10: Perfeito. Eu acho que até fazer isso de forma com teleradiologia e depois teleconsulta para determinação da sequência vai ser o caminho. E isso abrevia custos e logística, né? A gente sabe que São Paulo é um estado grande e que deslocamento às vezes não é simples. E que isso nos remete à logística que vai precisar ser implementada. A linha de cuidado de biópsia e tratamento, ela já existe. Esses pacientes vão chegar lá, queira a gente ou não. É um problema que a gente não escapa. Se não for no rastreamento, vai ser no diagnóstico. A Fernanda colocou a experiência dela e a linha de cuidado ela vai ser bem diferente aqui, no sentido do paciente que é diagnosticado, ele começa no pronto-socorro no câncer de pulmão. Ele está com sintomas, ele acaba indo numa UPA, fazem algum exame, dão antibiótico, ele volta para a UPA, alguém acaba fazendo uma tomografia, e aí na UBS ele entra no CROSS para fazer uma biópsia num sistema especializado. Então ele fica girando mesmo, é um problema. A linha de cuidado aqui vai ser diferente, porque esse paciente vai sair de um programa de rastreamento e talvez o principal investimento seja em estrutura de navegação. Uma enfermeira navegadora que vai conseguir gerenciar esse sistema e garantir a aderência do paciente, o retorno do feedback, do resultado do que ele fez de exames, a determinação do segmento ou encaminhamento adequado para o centro. Então, hoje não há grandes filas para biópsia nem para cirurgia. Pelo contrário, até existe alguma ociosidade de cirurgias, justamente pela baixa demanda de diagnóstico precoce. Então, a gente com certeza vai precisar de uma estruturação de navegação e radiologista. Radiologista com laudo estruturado, provavelmente vai ter que ser uma estratégia centralizada, porque eu não consigo imaginar capacitar todos os radiologistas locais de uma forma sistemática. E Então, acho que com isso eu finalizo muito otimista, muito feliz de conseguirmos ter avançado. E eu tenho um sonho de um dia meus serviços não serem mais necessários e eu precisar escolher outra profissão. E rastreamento certamente é um passo adicional para que isso possa se concretizar. Obrigado, deputado.
9: Permita-me discordar do senhor. A gente precisa muito do senhor. Eu sou a maior prova disso. E estou aqui pela sua eficiência abaixo da boa mão de Deus. Eu queria agradecer a todos vocês. Dizer que saio daqui com um senso de responsabilidade muito maior do que eu cheguei. Saio daqui muito mais convicto da responsabilidade desse projeto de lei, muito mais do que quando ela foi elaborada. Saio muito mais convencido do que quando conversamos. Mas saio muito mais esperançoso do que quando cheguei nessa casa. Se esse projeto for aprovado, eu tenho também ele como uma das missões para a qual Deus me permitiu estar aqui nesse parlamento, a saber, o maior parlamento da América Latina. Servir sempre será um desafio. E eu não poderia deixar de enaltecer a presença de todos vocês, os que fizeram uso, os que nos prestigiam, e dizer a vocês que nós hoje saímos daqui enriquecidos. Cada fala foi extremamente pontual para que a gente pudesse concluir o projeto que já passou por algumas comissões. Cabe, claro, adesões, ideias, e é por isso que nós estamos aqui. Não perderíamos o nosso tempo em estar aqui ouvindo vocês e não trazer com que a contribuição de vocês seja efetiva no projeto. Eu vou pedir para que a Rejane, que fez o contato, que passe um e-mail para que a gente possa receber também de forma pontual aquilo que foi colocado. Eu acho que isso é muito importante. Claro que nós temos a audiência que está sendo transmitida pela TV Alesp, nós vamos assisti-la, mas evidentemente que pode acontecer algumas outras ideias no decorrer do percurso. A gente vai dar um prazo de 15 dias para a gente poder ter isso, sentar, e de repente aqueles que entenderem que a gente precisa sentar de novo, eu estou muito aberto a isso e tenho certeza que assim será de grande valia para a aprovação desse projeto. Não poderia deixar de terminar agradecendo ao querido Dr. Pascoal e à doutora Sônia, que nos fez uma proposta digna de louvor em conjunto aos secretários de algumas cidades, proposta esta encabeçada pelo Instituto do Câncer e também... É isso mesmo? Estou certo? E vamos conversar com a secretaria, mas eu já vou ligar para o Dr. Eleus e falar, por favor, socorre-me, para que a gente use 5 cidades, para que a gente faça um piloto desse projeto. Então, a gente vai conversar, eu farei contato com o Dr. Eleusis também, para que a gente possa conseguir. Eu tenho certeza que o diálogo com ele é um diálogo sempre muito aberto, muito pontual, e eu, a quem eu agradeço publicamente o apoio dado a tudo aquilo que a gente faz aqui em função da saúde. E também eu tenho certeza que o governador estará aberto a esse projeto. É um ser humano incrível, um homem que sabe validar muito bem o que é cuidar da saúde. Eu, por incrível que pareça, não tem nada a ver, mas só pontuando, eu, em todo esse processo que eu passei do tumor desmoide, em um determinado momento eu perdi o movimento da mão direita, na última clioblação, e foi me apresentado o Dr. Rames, que é um excelente médico ali do Einstein, que fez uma cirurgia de reconstrução. E eu confesso que nem eu mesmo acreditaria que o movimento da minha mão direita voltaria, porque eu estava totalmente desanimado, eu dava ordem para a mão, e eu me lembro quando acabou a cirurgia, eu acho que o Dr. Gustavo e o Dr. Reinaldo nunca ouviu tanto, e minha mão, e meu braço. E ele fez a reconstrução e com menos de um ano eu voltei com o movimento do braço. E o Dr. Rames me apresentou um projeto, que é hoje no Hospital do Ipiranga, onde o Albert Einstein também faz ali a gerência do hospital. E nós fomos direto no governador para que o centro cirúrgico ou o centro de reconstrução não seja só no Hospital das Clínicas, mas que o sétimo andar do Hospital Ipiranga seja direcionado para isso. E eu fiz de tudo, conversei com o Dr. Eleus, enfim, chegamos direto no governador. E quando chegamos no governador, apresentamos o projeto que está para ele, eu estou falando isso para dizer a sensibilidade dele. Ele olhou para a gente e falou assim, isso aqui para mim acaba sendo um desafio. Eu não entendi por quê. Falei, política ele não precisa fazer comigo. Deputado da base e tal. Mas eu descobri que o pai dele faleceu depois de uma complicação de uma cirurgia de reconstrução que não foi executada a tempo. E com isso ele se sensibilizou e deu a sua palavra. Eu acho que até o começo do ano que vem, o sétimo andar do Hospital do Ipiranga será totalmente voltado a reconstrução, a microcirurgias, isso me deixou extremamente feliz. Então, eu acho que ele está extremamente aberto para que a gente possa conversar, que esse projeto piloto venha a acontecer. E eu, talvez, seja o deputado aqui que mais defenderei a pauta da saúde. Não imaginei, quando eu cheguei a casa, como eu disse a vocês, com esse problema no tumor, e há menos de 4 meses, eu acho que eu sou o paciente que mais dou trabalho para o Dr. Gustavo. Eu tive uma parada cardíaca, por 48 minutos eu fiquei parado e voltei sem nenhuma sequela. Eu acho que tem alguma missão para cumprir e espero que seja essa desse projeto de lei. Muito obrigado a vocês, Deus abençoe a cada um.
1: Obrigado, deputado. O deputado, carinhosamente, gostaria de convidar a todos aqui à frente para que possamos juntos fazer uma fotografia e registrar essa audiência pública. Por favor, senhoras e senhores, venham aqui à frente.
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12: A Justiça Eleitoral inicia em 7 de julho a nomeação de mesários e equipes de apoio para as eleições. Após a publicação do edital, partidos políticos podem contestar os nomes indicados e as pessoas nomeadas também têm até 5 dias para recusar, caso tenham impedimento.
13: Né? Eu queria terminar de registrar tudo. E aí, de repente, eu falei para um comandante lá, falei, olha, eu preciso do meu equipamento. Aí ele falou, deixa eu ver o que eu posso fazer para você. Aí eles foram lá dentro, começaram a conversar, e aí me trouxeram meu equipamento de volta, mas sem os cartões dentro. Mas eu tinha um na meia, graças a Deus, que Deus é tão bom que eu tinha um na meia. Então ali eu comecei, né, a ver o pessoal sendo massacrado. Eles estavam forçando uma situação para que os patriotas saíssem daquele local e começaram a jogar bomba de gás lacrimogêneo, de pimenta. Teve uma hora lá que muita gente desmaiou, porque ali tinha um lago ali também, eles lavavam a cara ali naquele lago, e as pessoas desmaiadas, e eu continuei a registrar tudo aquilo. Quando chegou mais ou menos umas 7, 8 horas da noite, eu comecei a acompanhar eles. Quando eles me deram a segunda vez, eles tentaram me prender perto da rodoviária lá, não sei se vocês conhecem Brasília, porque eles foram massacrando, foram levando, e quando chegou perto da rodoviária lá de novo, eles tentaram me prender de novo. E ali eu falei, olha, já tentaram, já prendeu lá dentro da Praça dos Três Poderes, lá dentro do Senado da Câmara, eu preciso terminar esse trabalho. E aí mais uma vez mostrei meu passaporte americano, mostrei minha identidade, e aí eles foram mais ou menos acreditando e aceitando que eu estava ali, certo? E o que mais me deixou assim, triste é saber que como é que uma polícia de um lugar levou as pessoas até aquele local e depois a mesma polícia prenderam eles? É isso que até hoje eu faço essa pergunta. Sendo que lá no QG... os policiais chegaram lá e falaram assim, olha pessoal, então tá bom, vocês vão chegar, o dia 8 é hoje, vocês vão descer, as portas vão estar abertas, vocês vão poder fazer o que vocês orarem, rezarem, tudo, né, tudo na perfeita ordem. E, de repente, aquela mesma polícia, eu gravei as mesmas pessoas que levaram, foram as pessoas que prenderam. Então, eu fico pensando, como que isso, né? Eu vi aqui os relatos aqui de como funciona a lei aqui no Brasil, assim, assado, mas eu fico pensando, como é que na cabeça da gente, sendo que lá, naquele pessoal, ficaram todo aquele tempo lá no QG, aquela polícia, né, ajudando, e como é que... Assim, é uma coisa que até hoje eu não entendo, porque é uma coisa assim fora do normal para mim isso. Bom, enfim, terminar, o que eu quero dizer sobre o 8 de janeiro é uma coisa que, vendo essa médica falar, esse trauma não sei quando que vai passar de todos nós, não sei quando, eu acho que isso só Deus mesmo... para dar essa paz no coração da gente, porque é muito duro saber que tem pessoas presas por não ter feito nada, por só ter botado uma bandeira nas costas e caminhado para um lugar onde é o direito de ir e vir, o livre-arbítrio de nós. Isso, assim, eu eu fico todo dia pensando... perguntando para Deus, e por que isso? Né? Então, eu estou agora com esse livro do 8 de janeiro, que eu vi e vivi. Quarta-feira que vem eu estou levando ele em inglês, estou levando para a Casa Branca, e quero dar para todo mundo saber da verdade do 8 de janeiro. É isso que eu quero fazer. Eu agradeço a oportunidade a todos aqui, e espero um dia... no futuro bem próximo, estar com todos aqueles que estão agora presos, né? A gente poder estar com eles num futuro bem próximo. Muito obrigado.
14: Teve 6 de janeiro também, né?
13: Oi?
14: Teve 6 de janeiro na Academia.
13: Teve o 6 de janeiro, realmente.
14: Aí, coincidência.
13: Pois é. Verdade. Muito obrigado pela oportunidade a todos vocês. Se vocês puderem aí entrar no meu Instagram e ver o livro, lá está. Vocês podem adquirir. Muito obrigado mesmo.
15: História foi tão de cinema que o nosso amigo Wellington, ele trouxe até pipoca, né, Wellington? Mostra aí a pipoca. Esse é um caso muito sério, a gente brinca aqui, mas é muito sério que essas pessoas viveram, os traumas que eles estão tendo que superar. E vamos ver agora se a gente consegue conexão novamente agora com... Como é que é o nome dele, Caivano? Fala aí pra gente.
16: Luiz Galeazzo.
15: Luiz Gadiazo, segundo a revista Cães e Gatos, ele é o que mesmo, Caivano?
16: Não sei, aí é com você, pergunta pra ele.
15: Então, vamos ver se agora a gente...
17: Opa, tudo bem? Eu não sei se vocês estão me ouvindo agora, porque assim que entra a minha imagem, eu perco contato com a imagem de vocês aí. Na Assembleia. Eu espero que todo mundo esteja me vendo e me ouvindo. Dessa vez espero que funcione a internet. E eu queria agradecer muito a oportunidade de participar desse encontro, mesmo que brevemente, porque a gente sabe a importância do que está sendo discutido aqui. A gente sabe tudo que está em jogo. E depois desse depoimento extremamente marcante que a gente acabou de ouvir, eu estava acompanhando aqui pelo computador, não tem como a gente achar que as coisas estão normais nesse país. Na verdade, a gente sabe que desde 2019, pelo menos, as coisas não estão normais. A gente está numa escalada autoritária absurda. E as pessoas... do 8 de janeiro, os perseguidos políticos do 8 de janeiro, os prisioneiros políticos do 8 de janeiro, eles foram vítimas pegas no meio desse tiroteio. Porque, como a gente sabe, desde desde que o mundo é mundo, a esquerda ela usa sempre de muito teatro, muita falsificação, muita mentira, para conseguir alcançar o poder e perseguir os inimigos. Essas pessoas que foram presas no 8 de janeiro, elas, na verdade, é importante que elas sejam consideradas como criminosas pelo STF ou terroristas pelo STF, porque assim eles podem prender o Bolsonaro. No dia do julgamento do Bolsonaro, a gente viu como isso estava claríssimo, né?

Então, o que eles fizeram? Eles incriminaram Jair Bolsonaro, tentaram criminalizar o bolsonarismo, que é um movimento legítimo, que parte das ruas, das pessoas normais, comuns. Eu acho até, inclusive, errado a gente chamar de bolsonarismo. Porque a imprensa, quando começou a chamar de bolsonarista, de bolsonarismo, o que eles querem fazer? Eles querem deixar equivalente ao petismo, aos petistas. O que é uma mentira, porque o petismo, os petistas, é uma coisa criada por partido político. A gente vê que os militantes são militantes geralmente pagos, funcionários públicos, etc. Os apoiadores do Bolsonaro não, são pessoas comuns, não são ligadas à política, é uma coisa orgânica que veio da rua. E isso assusta demais esse pessoal que estava no poder desde 1800 e lá vai pedrada, né, passando de geração em geração. Eles se viram realmente ameaçados por esse movimento, pela internet, né, e fizeram de tudo para suprimir esse movimento. Como? Prendendo o Bolsonaro, tentando criminalizar esse movimento, tentando controlar as redes sociais, a internet, tentando cortar a liberdade de expressão. Claro, a gente sofreu muito com isso e está sofrendo muito atualmente, e provavelmente a gente ainda vai encontrar muitos obstáculos pela frente. Porque esse pessoal, essa quadrilha que tomou o poder, eles não vão largar facilmente. Não vai ser com eleição ou com o povo nas ruas que eles vão largar do poder. É óbvio isso, né? É como. Tem uma frase muito famosa que diz: você pode votar para implantar o comunismo no seu país, mas você não pode votar para tirar o comunismo do seu país. Porque eles se agarram ao poder e ao dinheiro e aos impostos de um jeito, né, que a gente está vendo agora. As instituições, elas estão todas contaminadas. A gente está vendo instituições cometendo injustiça, mentindo, atuando como agentes políticos. A gente viu essa semana passada uma notícia de um ministro da Suprema Corte que fez um jantar na própria casa com o Lula e com o Alcolumbre, quer dizer, agindo como um agente político, um articulador político, né? O atual presidente, que não tem popularidade, não tem o respaldo do povo, não tem o respaldo nem no Congresso. Ele depende disso, dessa articulação com o judiciário, que é uma coisa que é proibida, é vedada na Constituição, para poder governar. E é claro, o que vem disso tudo? Vem a injustiça, vem a perseguição política, porque eles não conseguem enganar todo mundo ao mesmo tempo. Agora, essa perseguição política chegou a muitos jornalistas que 2 anos atrás estavam apoiando essa perseguição política. Agora não somos só nós, os conservadores, ou os apoiadores do Bolsonaro, ou o pessoal de direita, ou a tiazinha com a Bíblia na mão e a camiseta da Seleção do Brasil que estão sendo perseguidos. Agora, o monstro que foi criado no quintal dessas pessoas e que elas alimentaram com bolsonaristas, esse monstro cresceu e percebeu que também dá para ter essa mesma imprensa como sobremesa. Então, nós estamos num momento muito crítico do Brasil e chegando nas eleições que são as mais importantes, acho que de todos os tempos. Não sei se vai ser o suficiente para afastar essa turma, mas a gente não pode deixar de tentar. A gente precisa ser consciente, a gente precisa não parar, a gente não pode se calar. As tentativas que eles fazem de nos calar, a gente precisa descobrir novos meios de driblar a censura, driblar, todas as restrições que eles tentam impor a nós. O que eu tenho a dizer é que tudo que eles querem é que a gente se desanime. O que eles mais querem ver na vida é um povo que está desanimado, que está triste com as sucessivas derrotas na política, um povo que não se interessa mais por política, que tenta se anestesiar assistindo seja novela, ou Big Brother, ou futebol, e esqueça dessas lutas.

0: O que eu peço a vocês é que a gente não pare. A gente não pare de se informar, a gente não pare de se tornar também um vetor de informação. A gente tente despertar as pessoas na nossa família, na nossa comunidade, porque é aos poucos mesmo que a gente vai fazer a diferença. Esses caras chegaram onde estão após 40 anos, 50 anos de muita paciência, se infiltrando nas escolas, nas instituições, nas faculdades, na imprensa, nas artes, né? Eles tiveram muita paciência. Nós vamos precisar ter paciência também. A gente não vai resolver isso de uma hora para outra. A gente precisa ter pequenas vitórias e tentar pensar estrategicamente para conseguir fazer a diferença em algumas áreas. E, claro, contar com a ajuda, dos países livres, que ainda prezam pela democracia, pela liberdade de expressão, contar com esses aliados. Então, tudo que eu posso dizer a vocês, é muito bom saber que ainda tem todo esse quociente de pessoas que estão sabendo do que está acontecendo, que estão querendo mudar, que estão querendo ajudar a mudar. E eu gostaria de deixar aqui um abraço especial para o meu amigo Cláudio Caivano, que eu tenho acompanhado o trabalho dele magnífico. Ele tem já há anos aí lutado, pela anistia, pela justiça verdadeira com os prisioneiros políticos e os perseguidos políticos. Eu me lembro quando o pessoal foi preso. O Caivano foi um dos primeiros, foi o primeiro que falou: não, eu preciso fazer alguma coisa. E ele foi para Brasília, ele foi ver o que ele podia fazer. Quer dizer, acho que isso é muito, né? Tem alguma injustiça acontecendo, tem alguma coisa onde eu possa colaborar? Poxa, eu vou para cima, eu vou à luta. Claro, a gente está falando em luta, mas da forma de trabalho, né? Como a gente pode atuar no que a gente puder atuar melhor. O Caivano é um advogado brilhante. E ele está agindo de forma brilhante junto aos injustiçados do 8 de janeiro. E eu acho que agora ele, com essa candidatura dele também, vai poder fazer a diferença de um jeito muito mais amplo, muito mais poderoso. Eu, com certeza, gostaria até aqui agora de declarar meu voto nele, já desde sempre, porque não sei se vocês sabem, eu conheço ele desde que ele era um adolescente, mais chato e briguento do que ele é agora. Já em 1986, na classe, lá no colégio, eu lembro dele brigando, briguento, assim, tipo, peitando todo mundo, todo problema. Então, eu queria dizer, contem comigo. Eu vou poder ajudar sempre na comunicação, na denúncia, em mostrar, apontar as coisas que estão acontecendo. Meu canal não é gigante, mas a gente se esforça e trabalha dobrado 24 horas por dia, se for necessário. A gente não pode deixar esse país cair nas mãos erradas de uma vez. E essas eleições, eu acho que elas são importantíssimas, não só no executivo, mas também, no Senado. Né? O Senado, os senadores que vão poder, se forem corajosos, né, colocar um freio em todo esse autoritarismo, essa sanha autoritária que está acontecendo. E o executivo, claro, é importantíssimo, porque imagina mais 4 anos de Lula e ele podendo colocar mais quatro amigos no STF. Imagina o tamanho da encrenca. Então, eu queria agradecer muito ao Caivano por essa oportunidade de participar. Queria agradecer muito a vocês por me assistirem, por estarem presentes e um grande abraço. O Brasil tem jeito sim e depende de nós, não vai ser fácil, mas se a gente se desanimar, aí não vai acontecer. Não vamos dar essa alegria para eles, não. Vamos lutar sim e vamos tirar o Brasil da mão desses caras. Eles já sugaram muito da gente, né? Tá na hora deles se aposentarem. Um abraço para vocês. Fiquem com Deus e vão para a luta. Um abraço.
1: Gente, sempre uma alegria ouvir o Luiz, uma pessoa ímpar que sabe muito bem colocar as palavras também, assim como o Pavivi, viu? Pavinato, nosso querido Pavivi. E eu tenho certeza que esse dia é um dia de grandeza. A atitude de vocês de terem saído de suas casas e virem até aqui significa muita coisa. Significa que vocês estão de mãos dadas. Significa que vocês não se acovardam. Significa que vocês estão na linha de frente, pronto para ajudar a quem precisa. Então, parabéns a todos vocês que estão presentes aqui. Muito obrigada.
2: Obrigado pelas palavras, deputada Fabiana Bolsonaro. Eu gostaria agora de convidar ao palco mais uma perseguida, uma presa no 8 de janeiro. Gostaria que pudesse ter agora as palavras da Ana Cris. Por favor, venha ao palco.

0: camiseta tá manchada de Acorda Brasil, de batom. É, meu nome é Ana Cristina, sou da, de São Paulo, capital. E eu frequentava aqui o QG, em frente à Lespe. Quando eu cheguei aqui, deu um maior saudosismo, né? Foi um lugar muito gostoso. Eu estava conversando com um patriota aqui. Só tinha gente de bem, gente legal, gente família. E eu frequentava, normalmente eu vinha quinta, sexta, sábado e domingo, ficava, não cheguei a acampar. E me deu muita saudade. Estava até falando com ele, perdi meu celular lá. Depois, no dia seguinte, fui procurar, tava lá no Perdidos e Achados, né? Então, a gente sabia do. Sim, são, é o povo da gente, né? Então tá, é, no dia 7 eu fui, a gente foi com um ônibus, né, que veio de Campinas, a gente contratou esse ônibus, a barraca lá que eu frequentava, né? Cada um frequentava uma barraca, né? E a gente ajudava a servir lanche. E aí quando eu ia cantar, de uma em uma hora, quem frequentou aqui sabe, a gente vinha aqui em frente à entrada, o monumento aqui. E íamos cantar, orar, então eu falava lá na barraca, vou lá salvar o Brasil. Aí pegava a bandeira e ia para frente do quartel para cantar, enfim, orar. E foi uma época bem gostosa. Aí no dia 7 a gente foi, né, o pessoal da minha barraca, a gente foi para Brasília. Chegamos no dia, minto, no dia 6, chegamos no dia 7 lá, no sábado. Aí dormi lá num local que eu achei que podia, ia poder dormir no ônibus, mas não pôde. Aí tinha um patriota lá que tinha uma barraca bem grande, de estilo exército. E pode dormir aqui, quem não tem barraca pode dormir. Aí dormi duas noites lá, né, de sexta para sábado, depois de sábado para domingo. E no dia seguinte acordamos, né, tomamos café e tudo mais. E o dia seguinte foi o domingo, né? Aí eles. A gente sabia que ia descer na segunda-feira, o protesto era sentar lá, ficar aguardando, o nosso protesto não era silencioso, a gente não ia fazer tudo isso que fizeram, na verdade, não fomos nós que fizemos, né? Aí descemos no dia 8, porque estava todo mundo descendo. Aí chegando lá, próximo tinha um cordão de policiais, revistaram todo mundo. Então ninguém, patriota mesmo, que veio do QG, não entrou com nada lá. É, tiraram meu desodorante, que não era um desodorante de mercado, era um desodorante caro, mas tudo bem. Aí, para que não gastasse, não jogasse fora, porque ele falou que podia ser uma arma, eu falei, é um desodorante. Aí todo mundo passou, porque ele teve que jogar fora, estavam tirando as hastes das bandeiras, canivete, faca de fruta, enfim. Estavam tirando tudo, então ninguém entrou com arma nenhuma lá, né? Aí no local a gente ficou lá, mas aí muito gás, é horrível, arde tudo, né? E a gente viu que a situação estava bem difícil e a gente acabou indo embora. No dia seguinte, ainda dormindo do domingo para segunda, passaram alguns soldados assim, mas eles estavam à paisana nas barracas, mandando todo mundo embora. Vão embora antes das 6, vão embora, vão embora, vão embora. Só que a gente estava com um grupo aqui, um grupo ali, o pessoal, não, é muita fake news aqui, que não sei o quê, tá. E não era. Os soldados, né, que estavam à paisana, queriam proteger o pessoal, né, falando, né, vão embora. Então muita gente foi embora, abandonou tudo lá, né. Aí a gente, eles deram uma hora, falaram no alto-falante para ir embora, tudo. Só que assim, antes eu acordei na barraca, fui no. Tinha os banheiros químicos, eu já vi tudo cercado. Tudo, policial, um monte de soldados. Falei, gente, tá cheio de soldado aqui, né? Falei, então o rapaz falou que era pra ir embora mesmo, né? Mas tudo bem, a gente realmente, como disse um dos generais lá, acho que é o Dutra, nós achávamos que eles estavam protegendo a gente. A gente achou realmente. Só que aí eles pegaram, né? Como ele falou lá pro ídolo dele. O Lula, nós prendemos mais de 1.000 pessoas e realmente prenderam. E aí eles fizeram a gente entrar no ônibus. Enquanto a gente estava indo para o ônibus, teve uns, já os soldados mesmo, gente, não entre no ônibus. Ele falava assim, sem mover a boca, não entrem no ônibus, não entrem no ônibus. Só que não tinha para onde a gente ir, não tinha para. A gente tentou sair, só que tinha um monte de soldado, fizeram a gente voltar e realmente teve que voltar no ônibus, entrar no ônibus. E ficaram rodando com a gente, tal. Aí deixaram a gente lá na PF. Falei com meu filho lá. Meu filho falou: Mãe, tem mais de 1.500 pessoas presas. Eu achei que eram outras pessoas, éramos nós que estávamos presos. Falei, não, está no tipo um clube aqui, tem gramado, é bem. Eu acho que eles só vão tirar um depoimento da gente e vão liberar. Foi o que eles falaram para a gente, né? Aí não, aí a gente ficou, até a gente lembrou, eu cochichei com a Sheila, 24 horas, né, para poder dar audiência de custódia. Aí a gente estava enrolando para não ir na tal triagem para dar as 24 horas. Uma falava para a outra: não vamos, não vamos, né? Aí a gente deixou passar as tal 24 horas, achando que a gente ia estar livre depois de 24 horas, mas não, porque o que estava valendo era a Lei Alexandrina, né? E também da audiência de custódia, né? Ele falou, eu lembrei também, eu tive a minha audiência de custódia no dia 23 de janeiro. Eu fui preso no dia 9. No dia 23 de janeiro era onde foi o último dia, na verdade, da custódia lá naquele local que a gente ficou, no caso da colmeia. Na verdade, é só isso que eu quero dizer, porque a história é sempre muito parecida, né? O que a gente viveu lá dentro. Então, eu deixo para outra colega falar. É isso.
1: Muito obrigado pelas palavras, Ana Cristina. Realmente acredito que quem está mais tempo na manifestação tem algum amigo, algum conhecido, algum irmão de batalha que sofreu, né, com o 8 de janeiro. E é lamentável a gente ter essas lembranças. E eu gostaria agora de passar o vídeo do Tenente Coronel Melo Araújo. Ele infelizmente não pode estar aqui hoje porque o filho dele está indo para os Estados Unidos no dia de hoje. O filho dele mora nos Estados Unidos, mas ele gravou um vídeo para falar sobre o questionamento dele quanto a essas prisões do 8 de janeiro e principalmente a solidariedade que ele tem ao Jair Bolsonaro, que foi preso por liderar, supostamente liderar essas manifestações do 8 de janeiro. Por favor.
2: Melo Araújo, vice-prefeito de São Paulo, parabéns pelo evento. Essa segunda caminhada pela anistia eu achei importante e não podemos esquecer de tantas injustiças, de tanta insegurança jurídica que nós vivemos em nosso país. Não é admissível milhares de pessoas presas. Pelo caso de 8 de janeiro, não é possível a gente aceitar a prisão do presidente Bolsonaro. Não é possível a gente aceitar pessoas do bem presas e criminosos de alta periculosidade soltos. Eu, na minha vida policial militar, quantas vezes a gente nos depara com prisões em flagrante de criminosos perigosos e no dia seguinte são soltos. Recentemente aí, foi na semana passada, um narcotraficante com mais de 400 quilos de pasta pura de cocaína sendo encaminhada, enviada para a Europa, foi preso e ele foi solto, está respondendo em liberdade, foi solto pelo Tribunal de Justiça Federal. Esse é o nosso país em que pessoas do bem são presas e criminosos de alta periculosidade são soltas. Nós tivemos aí agora o dia dos pais, em que nem o presidente Bolsonaro, e acredito que centenas de presos políticos, não tiveram o dia dos pais que os presos comuns têm. O presidente Bolsonaro ficou incomunicável, não pôde visitar seus filhos, não puderam visitá-lo e nem ele pôde sair para visitar os filhos, porque as pessoas que estão presas em presídios comuns são liberadas para visitar seus parentes nos dias dos pais. Inclusive, às vezes, o criminoso foi preso por matar o próprio pai e ele é solto no dia dos pais, ele é solto no dia das mães. Essa é a realidade do nosso país. O 8 de janeiro é um absurdo jurídico que eu vejo, que as imagens das câmeras até hoje não foram mostradas. Quando a gente fala em local do crime, o local do crime tem que ser preservado e qualquer alteração do local de crime é crime. Essas imagens sumiram e nada foi feito. Ninguém se preocupou em apurar. Na época, o ministro, né, era o Flávio Dino. O Flávio Dino, na época, ele era o responsável por essas imagens, ele era responsável por toda a segurança e, infelizmente, nada acontece. Então, eu também nunca vi o mesmo juiz que julga, ele acaba sendo depois o juiz das execuções penais. Isso também não é normal. Ou seja, após o julgamento e a condenação, deveria ser encaminhado por um juiz de execução para fiscalizar as penas. E tudo, a gente percebe aqui no nosso país, tudo relacionado a 8 de janeiro, cai sempre com o ministro Alexandre de Moraes. Então, são milhares de pessoas que poderiam estar próximo das suas famílias e estão pagando um preço muito alto. São presos políticos. Inclusive, em outros países, não reconhecem. Né? Nós tivemos aí o caso da Carla Zambelli, que a justiça italiana, ela entende que aqui o processo não foi legal. Então, a nível internacional, outros países reconhecendo a injustiça que está sendo feita aqui no Brasil. Até quando isso vai ficar? Penso eu que a gente vai ter que ter um Senado forte para empichar um primeiro ministro do Supremo. Só assim os poderes vão poder voltar à normalidade. Não é possível deputados e senadores votarem a dosimetria da pena e um único ministro do Supremo vetar. E vetar não, suspendeu a dosimetria da pena. É inacreditável. Por que que nós pagamos para políticos altos salários, senadores, os deputados, e eles votam e o voto deles não serve para nada? Esse país está indo para um caminho muito complicado. Então, parabenizo pelo evento da Fabiana Bolsonaro. E eu sei que aí estão nessa data alguns familiares de presos políticos. Sinto por vocês, sinto pelo presidente Bolsonaro e a gente precisa continuar com isso. Eu penso que se nas eleições nós não mudarmos o jogo político, ou seja, tirar esse atual desgoverno e ter um Senado forte, só vai ter uma solução: manifestação. Vamos ter que voltar para as ruas. Somente a força do povo vai poder trazer de volta, resgatar tanta injustiça que vem sendo feita. Essa é a minha fala. Parabéns pelo evento. Fiquem com Deus.
3: Há pouco tempo, Caivano e eu estivemos com o Melo Araújo. E assim, Caivano, cada vez a gente se encanta mais, não é verdade? Melo Araújo é uma pessoa incrível. E é uma pessoa, assim, que ele é 100% anticorrupção. Ele é uma pessoa íntegra, o poder não subiu na cabeça dele e cada vez mais ele vai mais atrás ainda para defender os direitos de quem precisa. Então ele é uma pessoa, por isso que o presidente Bolsonaro quis tanto que ele fosse o vice-prefeito de São Paulo. Ele é uma pessoa muito honrada. Muito obrigada, Melo Araújo, a gente te admira demais. Que um dia eu chegue aqui, ó, na pontinha do seu pé, porque você é uma pessoa muito admirada por nós e a gente tem orgulho de ter você aqui em São Paulo nos representando. Um bom trabalho no SEASA, estão lembrando aqui, com certeza.
4: Obrigado, deputada. Eu queria pegar uns três ganchos que eu consegui detectar. Primeiro na fala do Pavinato, né? Mas aí é muito evidente, porque eu sou advogado também, fica muito fácil, o entendimento para mim, evidentemente, é mais direto. Mas ele cita justamente a questão da ausência de um crime. Isso denota, e ele não usou esse termo, mas eu uso demais, sempre usei também nos programas em que a gente participou, que a gente vive um estado de exceção. Quando você não tem uma Constituição, porque ele citou, né, o Estado Democrático de Direito, se é que existe uma porcaria criada dessa maneira, isso é uma criação semântica sem sentido algum, porque democrático é um regime de governo, não tem nada a ver com o Estado pode ser autocrático, pode ser monárquico, pode ser, enfim, um monte de coisas, mas aqui eles criaram essa forma de pronunciar para que as pessoas se confundissem literalmente e não pudessem cobrar o que de direito. Quando ele cita isso, ele dá a entender que a realidade, ele é um professor de direito, é que para existir esse Estado precisa haver o respeito à Constituição e às normas infraconstitucionais. Então ele demonstrou através disso que nem um princípio basilar da nossa Constituição, que é o princípio da legalidade, ou seja, para que um crime exista, ele precisa estar previsto em lei, foi respeitado. E eu diria, né, na fala de vocês, que foram as verdadeiras vítimas, junto com a questão que colocou o Luiz, de nós não podermos desistir, de acreditarmos numa eleição e de termos a questão do legislativo nos amparando, de certa forma, para que a gente possa reformar isso, é a consciência, ou melhor, a conscientização de que efetivamente a gente vive um estado que não é normal. E só, como ele disse, vai se tornar evidente para as pessoas com a mídia agora sendo atacada pelo ditador, pela tirania. Porque tirania, pessoal, não tem crachá. Não tem identificação. Eu não me auto-identifico. Ah, eu sou o tirano desta porcaria aqui, vocês vão me respeitar. Não, eu vou tentar ser natural, bondoso, fingir que eu estou usando a lei para falar com vocês. Olha, essa decisão é legítima. Para ser legítimo, estado de ser legal, tem que estar na lei. Se nós não vivenciamos isso nesse estado, então está tudo errado. E aí, lá na frente, eu vou ter a oportunidade de falar, e eu vou citar um pastor alemão, mas não é um cachorro, é um pastor luterano alemão, que com certeza vocês conhecem a primeira parte do poema dele, do escrito dele, do pensamento dele, mas não conhecem o que eu vou trazer para você, porque é muito pouco divulgado. E estabelece de novo no link que eu peguei agora do Coronel Melo Araújo, que é a questão de manifestação. O fato do 8 de janeiro ter acontecido fez com que as pessoas tivessem medo de se manifestar. A ponto de, recentemente, numa pesquisa feita aqui no Brasil, 61% das pessoas acreditam que falar mal do STF seja crime. De novo, é o que o Pavinato falou, não tem crime multitudinário. Como não tem crime por falar mal de um ministro do STF, muito menos da instituição STF. A liberdade de expressão, pessoal, é absoluta. E a gente tem que parar imediatamente com o silêncio. Seja aqui, nessa audiência, seja nas redes sociais.
5: Derrubaram até você,
1: Hélio. Até eu tô caindo. Obrigado pelas palavras, Cláudio Caivano, deputada Fabiana Bolsonaro. No encontro que tivemos com o Melo Araújo, eu gostaria até de lembrá-los que o Melo Araújo ele chega no governo Bolsonaro em 2020, 2 anos após Bolsonaro ter assumido. E quando o Lula assume, ele teria mais 2 anos como presidente da CEAGESP, presidente de uma estatal, bom salário, maior do que ele receberia saindo. E ele teve a coragem de deixar o governo Lula, que seria o governo Lula, e voltar ao seu posto de aposentado da Polícia Militar, de reformado da Polícia Militar, e voltar à iniciativa privada, voltar aos seus afazeres, porque a motivação dele nunca foi o dinheiro, né? E hoje nós vemos que a gente quer dialogar com a esquerda, A gente quer saber se eles têm algum ponto para nós podermos concordar. E o Melo Araújo, ele nos provou, até quando conversamos com ele, que com a esquerda não há diálogo, não há caminho. E é esse o ponto que eu queria salientar para os senhores presentes hoje. E dando seguimento aqui à nossa cruzada pela anistia, eu gostaria de chamar mais uma vítima do 8 de janeiro.
6: Já está pronto. Só para terminar, para
1: concluir. Tá, antes de chamarmos então a próxima vítima do 8 de janeiro, eu gostaria de reiniciar o evento com a doutora Cláudia Ricken, por favor.
7: Ah, satisfação. Agora vai. Obrigada, doutor Caivano. Ouvi com atenção a todo mundo, o jornalista aqui dos Estados Unidos, a Ana Cris. Quero cumprimentar todos esses patriotas aí na plateia. Que alegria vê-los aí de verde e amarelo. E a surpresa no rosto de todo mundo. Também Melo Araújo, que é um grande brasileiro. Esse homem anda de metrô, gente. Ele é vice-prefeito da maior cidade da América do Sul e ele vai de metrô, né? Então, doutor Caivano, teus comentários ou perguntas de vocês, as colocações também serão bem-vindos no momento oportuno. Quero só concluir que nós falávamos sobre quando o psiquismo fica na fera, fuga, floreio e freeze, com medo porque se você dá um passo, você tem castigo. Ou as casas onde tinha isso, a gente tinha muita incerteza, não sabia o que ia acontecer. Espero que vocês estejam me ouvindo bem, né? Nós estamos ao vivo. Quando você tem a incerteza, incerteza traz o tal do estresse pós-traumático. Apanha se quiser, apanha se não quiser. Eu começo a não saber o que fazer, isso dá emboto. Eu não sei até que ponto vocês conseguiram me ouvir naquele momento, mas eu termino falando que as comparações trazem consequências. Por exemplo, na altura média dos cidadãos da Coreia do Sul, que é significativamente maior do que da Coreia do Norte, as pessoas crescem menos em ambientes ditatoriais. E, por fim, os estudos que falam do impacto de repressão autoritária, não no cognitivo, como esses ambientes inibem o empreendedorismo e o senso de self, de identidade das pessoas, que as boas ideias se colocam menos, né? Então, tive com Márcia Cazué e o doutor Alexandre, que são do Instituto Pia, cujo presidente de liderança, tudo a gente se colocar, não permita que te invalidem, pisa seu chão. A gente precisa observar e não absorver, se conhecer para poder se colocar, e trabalhos como esse do doutor Caivano, seus livros, de Fabiana Bolsonaro, de todos os expoentes, de vocês que estão aí, valentemente, não desistindo de honrar a vida de sua vida, meu muitíssimo obrigado, porque é disso que é feita a nossa travessia da Terra, que é tão, tão, tão, tão rápida, né? É um instante. Então, que isso permita a gente se fortalecer e construir um país melhor e ter uma vida boa. Pisa seu chão, Brasil acima de todos, Deus acima de tudo, Deus acima de todos, e esteja já. Obrigada, doutor Caivano, um beijo.
1: Obrigado pelas palavras, Cláudia Ricken, grande doutora, por todo o seu trabalho, toda a sua dedicação a essas vítimas. E agora eu gostaria de chamar ao palco a vítima também do 8 de janeiro, senhora Sheila Mantovani. Por favor, suba ao palco.
8: Está funcionando? Tá? Oi, está funcionando. Pessoal, boa noite a todos. Acho fantástico que o Caivano disse que seria até o fim, até depois do fim, e realmente o Caivano está com a gente até depois do fim. Parabéns, Caivano, é muito bom a gente saber que tem gente ainda olhando por nós. E eu digo isso porque Quando eu fui chamada para esse evento e perguntaram se eu queria falar, eu fiz uma pergunta, né, para mim, e tentar responder isso para vocês, porque disseram que era para que eu falasse sobre a minha experiência pessoal. E aí eu perguntei, né, para mim, por que que a gente precisa da anistia e o que que aconteceu conosco depois que a gente voltou para casa, tá? Eu sou Sheila Mantovani, eu moro na cidade de Mogi das Cruzes, aqui em São Paulo. Fui presa quando tinha 46 anos, agora eu tenho 49. Eu tenho 3 filhos, a minha filha era bem nova, né, quando eu fui presa, inclusive. Sou mãe de 4 gatos e serei avó ano que vem. Então, minha vida está completa agora. Eu sou católica, eu tenho meus pais vivos, eu, né, gosto da minha família. Resolvi, para ter uma vida normal, assinar o acordo de não persecução penal, tá? Mas, muita gente, a gente do 8 de janeiro, a gente compara muito como éramos antes e como somos agora. Por quê? Eu sou professora formada, eu tinha um contrato com o Estado de São Paulo, professora categoria O, então, estava de férias, fui para a manifestação e pensei, voltando da manifestação, eu volto para a minha vida normal. Fiquei presa por 4 meses, tá? Nesses 4 meses de prisão, muitos parlamentares frequentaram a colmeia, todos sabem. O meu senador, o Marcos Pontes, ele esteve na colmeia e eu lembro que naquele período muitas pessoas estavam recebendo carta de demissão dentro da prisão. Eu não sabia ainda como que estava o meu estado, porque eu não tinha nem tido contato com o meu advogado ainda. Eu fui falar com o meu advogado dia 4 de fevereiro e eu fui presa no dia 9 de janeiro. Eu não conseguia falar com o advogado, ele não conseguia contato comigo. Então, eu fiquei quase 1 mês ali, sem saber da minha família, sem saber por que que eu estava presa, se eu tinha processo, enfim. Nesse meio tempo, Marcos Pontes esteve lá e eu comentei com ele o seguinte: senador, por favor, olhe pelas pessoas que estão tendo seus contratos de trabalhos rescindidos, porque empresas privadas e alguns órgãos públicos estavam usando da manifestação para mandar muito patriota embora. Muito patriota foi mandado embora nessa época. Lembrando que era período de férias. Talvez o Caivano possa falar melhor sobre isso, mas período de férias a gente não manda ninguém embora, né? É um período de férias. Enfim. Eu tinha esse contrato de trabalho, eu fiz algumas anotações aqui para não esquecer. Eu pedi para o senador para que ele intervisse sobre isso, para que ele tomasse alguma providência em relação a isso, né? E, obviamente, eu nunca tive resposta sobre isso. E a minha surpresa, quando eu conversei com o meu advogado no dia 4 de fevereiro, é que meu contrato com o Estado de São Paulo havia sido rescindido. Ou seja, eu estava presa, eu estava sem emprego, sem saber da minha família, e uma hora ia ter que voltar para casa e ver o que que eu ia fazer da minha vida, né? O que aconteceu conosco? Muitos patriotas entraram com processos trabalhistas e perderam. Primeira instância, segunda instância, e a gente não sabe como vai ser na terceira, né? Eu cheguei a entrar antes de entrar com um processo aqui em São Paulo pedindo anulação desses procedimentos em relação ao meu trabalho, eu mandei um recurso, né, uma carta, um e-mail, na verdade, para o nosso secretário de Educação aqui de São Paulo, Renato Feder, nunca obtive resposta. O que que houve? Dia 1º de fevereiro, eu já tinha sido mandada embora. Foi um processo de 20 dias. Entre o dia 9 de janeiro, que eu fui presa, e o dia 1º de fevereiro, em 20 dias, a diretoria de ensino, a secretaria de ensino e a POSP da minha cidade já tinham me banido da educação. Eu fui banida da educação. Por quê? Porque em 24 eu fiquei sabendo que eu preciso cumprir uma suspensão de 5 anos. E eu não sou condenada, porque eu assinei o acordo de não persecução penal. Ou seja, o sistema, como diz a tropa de elite, é foda, parceiro. porque eles me eliminaram do meu trabalho, tiraram o meu direito de sustentar a minha família, porque sou divorciada, vivo agora na economia informal, e assim, eu não fiz nada de errado, eu não tenho nada contra mim, meu processo não há foto, não há prova de nada contra mim. Por que que a gente precisa da anistia? A anistia, ela vai ser um remédio para as nossas feridas. Mas a nossa cicatriz, ela nunca vai se curar. Porque todos nós, do dia 8 de janeiro, quando saímos da cadeia, a gente saiu com uma tornozeleira eletrônica e toda segunda-feira tínhamos que ir ao fórum assinar. Coisa que bandido só vai a cada 3 meses. E se vai? Nós éramos obrigados, com dinheiro ou sem dinheiro, com carona ou sem carona, se houvesse ou não fórum na sua cidade, você tinha que se virar. Houve patriota que tinha que ir em 2 cidades diferentes, porque na cidade dele não tinha fórum, e ele era obrigado a se deslocar para 2 cidades diferentes. Tudo que aconteceu conosco foi abjeto, foi uma coisa assim, triste de se ver, e o que a gente passa até hoje, a humilhação que a gente passa até hoje, isso é muito complicado. Eu não consegui voltar a dar aula. Escolas particulares não me contratam, porque sempre tem um pai de uma outra ideologia e a escola não quer esse tipo de embate com um pai. Então, eu escuto dos recrutadores, Sheila, me desculpa, mas a mídia na minha cidade estampou tanto a minha cara no jornal que quando eu vou para alguma entrevista de emprego, colocam o meu nome e vem tudo que aparece sobre mim, eu acabo não conseguindo um emprego. E isso é triste porque, assim, se eu talvez estivesse com uma blusa do Che Guevara e fosse procurar emprego, eu acho que eu conseguiria dar aula, né? Se eu tivesse uma blusa ali do Karl Marx, enfim. Isso é muito triste. Em contrapartida, na CPMI do 8 de janeiro, me indiciaram como financiadora. Então, eu tenho o meu carro bloqueado, meu apartamento bloqueado e a minha conta corrente bloqueada. E algumas pessoas não me contratam porque têm medo de fazer um depósito na minha conta, para não atrelar com o meu CPF, enfim. A gente, depois do dia 8, tem outras histórias de fome, histórias de desemprego, histórias de suicídio, histórias de mortes. Então, o depois do dia 8 faz com que a gente lute pela anistia. Eu seria muito a favor do cancelamento disso tudo. Mas a anistia já me basta, porque é complicado. Já estou terminando, gente, eu juro. Bom, eu, em 2023, houve um concurso para professor aqui no estado de São Paulo. Depois de muito embate com o STF, porque eu estava de tornozeleira, eu consegui autorização para prestar o concurso. Confesso que passei muito mal na minha colocação no concurso, porque era uma semana que não vinha a resposta, a prova era no domingo e a resposta do STF veio no sábado, 8 horas da noite. Então, tudo que eu estudei foi por água abaixo. O que eu quero e eu imploro, né? Que os senadores façam valer o voto que nós demos, que a gente renove o Senado nesse próximo ano, que a gente possa viver na normalidade, porque eu sei o quanto a minha família sofre, eu sei o quanto todos os presos sofrem. Hoje, quando alguns amigos souberam que eu ia vir para cá, queriam que eu atropelasse várias histórias, porque todo mundo quer ser ouvido, mas eles têm medo de se identificar. Então, são poucos também os que têm coragem de vir aqui na tribuna e falar com vocês, porque a gente tem medo da represália, porque a gente sofre represália. Eu tive o meu Instagram há pouco tempo derrubado depois de um vídeo que eu fiz, exatamente reclamando da minha condição aqui no estado de São Paulo como professora. Eu nunca vi ninguém tomar 5 anos de suspensão, mas os petistas da minha cidade, diretoria de ensino, a POSP, a escola que eu trabalhava lá, a diretora e a secretaria lá da escola, junto com a máquina, eles conseguiram o que eles quiseram, me apagar do meu trabalho, da minha dignidade. Pessoal, as coisas básicas que muitos fazem, a gente do dia 8, por dificuldade financeira, não consegue. É tomar um café com um amigo, é pedir uma pizza. Não sei há quanto tempo que eu não consigo, de repente, fazer uma unha, que é uma coisa básica, porque tudo falta, porque eu não consigo. E tem dia que eu não quero nem sair da minha casa, para falar a verdade. Tem dia que eu não quero nem acordar, porque eu sei que eu tenho que matar aquele leão. Então, não esqueçam dos presos do dia 8. Empresários de direita que puderem, dê emprego para esse pessoal, porque muita gente não quer, parece que a gente está com uma lepra, né? Muita gente não quer a gente por perto, por medo, digo isso que é por medo, não porque eles talvez não queiram, mas o cara vai dar um emprego para alguém que é do dia 8 e ele fica com medo do processo chegar nele, é uma coisa bizarra, que é o que a doutora Cláudia falou, esse trauma que a gente ficou depois do dia 8. Então, quem puder, ajude. Patriota não pede dinheiro porque é vagabundo ou faz rifa, porque eles fazem, porque realmente as portas se fecham, e eu digo isso por experiência própria, tá? Esse rostinho bonito não abriu portas, gente. Então, assim, somos inocentes, não temos imagens, e cada um de nós, a gente tem uma ferida dentro da gente muito difícil, porque às vezes a gente tem familiares do nosso lado que pensam diferente, e é duro a gente ter que o tempo todo reforçar essa verdade. Então, por que que a gente precisa da anistia? Porque a gente precisa retomar as nossas vidas, vocês não têm ideia do que é isso. Então, eu espero que a anistia venha, se possível que venha o cancelamento e anulação disso tudo, que venha, se for o caso, a dosimetria, para que as pessoas possam sair do presídio, porque é um inferno ficar lá sem ser bandido, porque o bandido que vai e volta, ele está acostumado com aquilo. Então, eu peço que as pessoas tenham consciência na hora de votar, para que a gente tenha um Senado que realmente trabalhe por nós. Então, a gente vai ter uma luta muito árdua em todos os estados esse ano. E o que eu sempre digo, né? As palavras ali que é do Paulo Mercadante, que o Olavo deixou eternizada. Não parar, não precipitar e não retroceder. Porque o que for mais forte, ele vence. Fora Lula. Obrigada, obrigada.
4: Harold, me permita. Em nome, para homenagear, na verdade, todos os outros, eu vou falar aqui para a Sheila, que acabou de fazer o seu depoimento, mas todos recebam meus cumprimentos pela coragem. Esse é o primeiro ponto. Está exatamente de acordo com o que eu falei, a gente não pode se calar mais. Chega. Na Constituição Federal, inciso 5º, aliás, artigo 5º, inciso 47, a linha D, está descrito que no Brasil não haverá pena de banimento. O que aconteceu com a Sheila? É claro, estou usando a Sheila agora de exemplo, pelo relato que ela fez, mas isso se estende a todos os demais. Todos. Foram banidos. E serão mais banidos ainda a hora que o Estado entrar com uma ação de execução em virtude da condenação por danos materiais contra cada um de vocês. Porque até agora vocês pagaram a multa, os que já pagaram, ou estão pagando, como no caso dos meus assistidos, parceladamente, a multa processual. Os dias multa. A multa condenatória. Mas quando o Estado, se é que conseguir fazer isso, entrar com uma execução por danos materiais, que ele colocou de 30 milhões, divida pelo número de 2.600 pessoas, para vocês verem. Impossível de pagar. Isso é pena de banimento, que é proibida na Constituição Federal. Então, para todo aquele, eu não sei se as pessoas vão nos ver, né? Esse já é um grave problema. Mas para quem defende o Alexandre de Moraes, eu digo só uma frase. Mas eu vou corrigi-la. Vai procurar sua turma.
1: Obrigado pelas palavras, doutor Caivano. Ontem foi o dia do advogado, né? Quero parabenizá-lo e...
4: Infelizmente, obrigado, estou brincando que você aceito, mas não é uma coisa ser comemorada no Brasil. Então vou aproveitar esse gancho que você me deu e vou fazer um relato para todo mundo aqui em primeira pessoa do que nós vivenciamos ontem, né? Então aproveitar que tem um amigo meu aqui que adora ser mencionado. Meu amigo Fred Ferrari está aqui comigo, ó, advogado, médico, um dos amigos mais loucos que eu possuo, né? Médico e advogado, vocês já podem imaginar. E a gente foi até Taubaté, porque eu fui prestar solidariedade a um vereador chamado Alberto Barreto, que estava recebendo um desagravo da OAB. Uma ação de desagravo, ela serve para isso, para questionar alguém que falou alguma coisa contra algum advogado. Então a comissão de prerrogativas age para fazer isso, ou às vezes até a própria presidência. Mas a pessoa que estava fazendo esse desagravo era a presidente da OAB de Taubaté. Aí vocês podem questionar assim, ah, mas será que o Alberto Barreto não passou do limite? Não, as palavras dele são as seguintes, porque está muito claro no vídeo, está para todo mundo assistir. Olha, esse projeto de lei é inconstitucional. E ele nem citou o que eu, como advogado, posso citar. Artigo 22, inciso 1 da Constituição Federal. Compete privativamente à União legislar, dois pontos, no inciso 1º. Direito civil, penal. E continua. O crime de misoginia é o quê? Não é penal. Um município, então, pode legislar sobre isso? Não. Ponto e basta. Mas não, ao falar isso e dizer, olha, me surpreende a OAB não ter percebido isso, então o meu relatório é no sentido de impugnar esse projeto de lei, arquivar. Pois ele estava recebendo esse desagravo, essa ação de desagravo, e eu fui até lá. Nós nos deslocamos até Taubaté para prestar a nossa solidariedade ao Alberto. Aí, o que me surpreendeu e que eu quero fazer esse relato para vocês é que eu sempre digo o seguinte, a OAB é uma cadelinha com a língua para fora, salivando, esperando a porcaria de um petisco chamado Quinto Constitucional. E ontem foi eleito, inclusive, mais um para desembargador de um tribunal de justiça de onde, meu amigo Carlos Barros... Foi você que me mandou, inclusive, acho que no Norte, no Maranhão, alguma coisa assim. Um advogado. Um quinto, mais um quinto do constitucional. A grande questão aqui é a seguinte. A OAB estava lá naquele ato com um caminhão do Sindimetal. Sindicato de Metalurgia de Taubaté. Que é ligado a quem? É a direita? Agora, a OAB, vocês me respondam, eu não vou falar nada. A OAB deveria estar misturada com uma ideologia política? Então, gente, está tudo errado. Quem vai consertar isso? Somos nós. Nós somos quase 100 pessoas hoje reunidas e a importância disso é justamente para isso, para que cada um de vocês saia daqui e conte o seu pedaço. Então, chega de silêncio. Anistia para todos eles.
1: Deputada Fabiana Bolsonaro, também é advogada.
9: Formada em Direito, não sou advogada.
1: Formada em Direito, me desculpa. Eu gostaria de agora poder dar seguimento aos testemunhos das vítimas do 8 de janeiro. E gostaria de chamar ao palco a senhora Lúcia Helena Manzano Moreno. Não veio. A Roseli veio? Então, por favor, Roseli Francisco de Paula.
10: Também trouxe a minha colinha aqui, para não esquecer alguns assuntos. Melhorou? Melhorou? Tá bem? Primeiramente, né? Boa noite a todos. E mas acima de nós existe um Deus. E esse Deus que é o que começou a nossa luta. Então eu começo essa noite pedindo a Deus por essa oportunidade de vida. Porque eu estou aqui com uma máscara, mas eu não estou com Covid nem gripada. Mas como presa política, há uns 10 dias atrás eu tive um AVC. Então eu estou falando com a boca torta, com, desculpa a emoção, mas com os olhos, com essa parte toda. Então, como mulher, eu queria estar mais representada aqui nesse momento. Por isso a máscara, tá? Mas vamos lá, vamos começar. Eu me chamo Roseli Francisco de Paula. Eu nasci numa cidade do interior bem pequena, a última cidade do estado de São Paulo, divisa com Minas Gerais, indo para Uberaba, 40 minutos de Uberaba. E tenho 55 anos agora e sou contadora. A maioria dos presos políticos tem profissões, né, como advogados, contadores, jornalistas, psicólogos. Fomos lá por uma causa que não era somente estar ali pelo Bolsonaro, e sim por uma causa que começa com Deus, pátria, família, liberdade e agora justiça para nós. E quem entende isso sabe o porquê. Nós saímos da nossa casa e fomos para lá, para Brasília. Primeiramente, quando teve essas eleições, que todo mundo viu a forma como aconteceu. Primeiramente, como eu estava na minha cidade, eu fui para o TG. Fiquei lá, porque era o lugar que as pessoas começaram a ir. E aí, quando eu vi que no TG já estavam poucas pessoas, e o pessoal estava se locomovendo para Brasília, eu falei, eu não posso ficar calada, não posso ficar na minha cidade só. Eu vou para Brasília. E eu fui 3 vezes em novembro, nos finais de semana. E eu falo para vocês, quem esteve lá sabe do que eu estou falando. Nós tínhamos uma segurança naquele local, diferente da agora que nós estamos aí, né, passando por essa insegurança na questão de que nós não temos mais segurança na nossa casa, nós não temos segurança com nossos filhos. Nós vemos aí pessoas agora, porque foi essa a luta nossa. Nós fomos lutar por quê? Por vida. E não por morte, que é o que nós ligamos na televisão hoje e vimos, morte. Mas, dando continuidade, nós fomos para lá, tinha lugar, gente, que a gente tinha um celular, colocava uma bolsa do lado, andávamos ali, o TG 2, 3 horas. Eu fui porque eu amava tirar foto. Quem me conhece sabe, hoje eu estou travada, quase não consigo tirar fotos. Mas eu amo tirar fotografia, não como profissional, porque eu não sou profissional. Mas eu fui ali, por quê? Porque eu queria registrar aquele momento.

de Deus na nossa vida. Cada um ali tem um propósito de Deus. Eu tenho o meu, a Ana tem o dela, o Emílio tem o dela. São diferentes, como cada um aqui tem. Mas nós seguimos um propósito maior, né? Que é isso aqui, ó. Que foi o nosso líder, Bolsonaro, que nos direcionou para estarmos nesse mesmo propósito. Amém? Então, eu só queria falar o seguinte, porque diante de tudo que já foi falado aqui, falar da nossa prisão é pouco, né? Porque quando após o quando nós saímos do QG, para irmos na manifestação, havia fogos comunicando a nossa saída. Como? A polícia, né, seguia a gente na caminhada. E nós tínhamos o nosso bordão de luta ali no QG. Então era normal nós chegarmos lá com aquele mesmo, cada um ali com um bordão, né? Por quê? Porque um era pela pátria, outro pela família, enfim, o mesmo bordão que a gente tinha no QG não tinha problema nenhum. E que hoje, né, infelizmente, usaram esses bordões contra nós. Então eu digo para vocês que nós passamos por um cordão de isolamento ali, que nós éramos revistados. E que na hora que nós estávamos caminhando, existiam pessoas infiltradas ali, criando confusão, e os patriotas avisando. Tem pessoas aqui criando confusão, infiltrados correndo com coisas erradas. A gente avisava a polícia, ia lá e prendia, a gente via isso. Então a gente estava seguro. E quando nós chegamos lá, o que que nós vimos? Quando eu cheguei, no horário que eu cheguei, era amarelinho para tudo quanto é lado, em cima, de um lado, do outro. Então nós continuamos sentindo aquela segurança. E nós não imaginávamos que ali já estava ocorrendo o quê? Infiltrados, pessoas lá dentro causando coisas erradas que nós não fomos. Então o que que eu vi ali? Quando eu subi a rampa, cadeirantes. Quando eu subi a rampa, o que eu vi? Pessoas, crianças por ali. Quando eu subi a rampa, o que que eu vi? Ali naqueles frascos, tinham o quê? Pessoas orando, circulando ali por esse governo. Sabe o que que é isso? Pessoas realmente que foram ali como propósito. Não de porque uma coisa ou outra, mas por Deus estar ali. Gente, isso aqui está me incomodando, eu vou falar um pouquinho, né? Com a boca torta, desculpem aí, mas infelizmente, é o jeito que eu tenho que falar. E aí começou os problemas, tá? Veio aí a confusão e começaram a atirar. Eu sou diabética, eu recebi uma bala de borracha. Eu lembro que a gente estava deitado, porque igual foi a Sheila comentou, ou a Ana comentou, nós estávamos ali o quê? Inseguros do que fazer, né? E com isso, eu lembro que tinha um repórter naquele momento embaixo ali, fugindo das bombas, ele pegou o meu depoimento. Eu lembro. De que repórter foi? Ele estava com o microfone e perguntou por que que a gente estava lá. E aí eu dei o meu nome, a minha cidade e o motivo pelo que eu estava lá. Ele abriu alguma coisa no microfone, porque eu não entendo disso, eu não sou repórter, mas eu vi ele colocando, comunicando aquilo para terceiros, não sei de que forma, se era direto ou não, mas enfim. E aí, logo em seguida, ele saiu correndo, porque estavam pegando alguns amigos ali e ele deixou o microfone no chão. A minha vontade ali, porque eu vi que ele não voltava. Ele não voltava. E eu falava, e agora? Vai ficar esse microfone aqui? Eu vou levar lá para o QG, porque lá tinha um lugar de perdidos. Ele vai achar. Mas eu falei, e se acontecer alguma coisa aqui? Vai pensar que eu roubei. Deixei o microfone lá. Enfim. Tudo isso foi antes. Fui presa, passei tudo isso que foi passado, centro de concentração. Ali, eu, com as minhas comorbidades,

0: praticamente iguais do Clisão. Falaram que eu ia para casa pelas minhas comorbidades e eu com tanto medo de sair dali. Eu estava com medo de ir para uma ambulância, porque eu estava sozinha ali, com medo deles fazerem alguma coisa comigo. Eu assinei um termo de responsabilidade pela minha saúde para eu voltar para o centro de concentração, porque eu tinha medo de que eles me engessassem, colocassem algum veneno, alguma coisa ali, porque eu não tinha ninguém por mim naquele momento. Então eu tive que assinar esse termo e sair dali para a prisão. Então, tudo isso eu não tenho muito tempo para falar, mas eu queria deixar registrado aqui que a nossa saída, eu saí no dia, foi liberado dia 8 e eu saí dia 10 de março. Com tudo isso que falaram para vocês, né, das irregularidades. Porém, a minha saída não foi registrada, eu simplesmente voltei para minha casa. Igual a Sheila falou, irmãos de igrejas, que a gente sabe pelos nossos representantes, pastores, nós somos pecadores. Nós tiraram da gente até de ir para a igreja, nosso direito, porque todos se afastaram com medo de nós. Então, muitos pastores, muitas pessoas que tinham cargos nas igrejas foram tiradas. Até isso nós perdemos. Então, esse Deus aqui, ó, em primeiro lugar, até isso as pessoas, infelizmente, não comentam. Eu não assinei acordo, tá? O que que aconteceu comigo? Eu tirei a tornozeleira em outubro, dentro da prisão. Eu fazia desenhos, os meus desenhos eram em cima, ou o que a gente escrevia, era em cima de um papelzinho de um pacote feminino. E ali eu fazia os meus desenhos, registrava algumas coisas que a gente queria conversar, porque não tinha. Esse período todo feminino eu passei lá. E eu falo para vocês, gente, não foi fácil. Não foi porque eu saí de lá e eu fui tomar 3 bolsas de sangue com anemia, risco zero. Eu não morri ali por Deus. Por Deus. Até o momento, tudo que eu registro e todo mundo que me acompanha, pelos meus representantes, sabem da importância de Deus na minha vida, porque senão eu não tinha sobrevivido. Então, o que está acontecendo com nós que não assinamos o acordo? Nós pegamos praticamente um ano. Nós temos agora como réus, não podemos sair da nossa comarca, nós temos que pagar multas em valores altos, nós temos que prestar serviço comunitário, nós temos que fazer um curso de democracia, tá? E outras coisas mais. Mas a pior coisa é quando você está com comorbidade e você chega perto de um juiz da sua comarca e fala: eu não tenho condições, eu vou morrer. E ele fala: você concorda que a vida é sua? Um juiz falar isso para você. Então, o que que acontece com a gente? A gente percebe que não é só o STF, é a nossa justiça em geral. É os advogados que não estão acompanhando os presos políticos. O meu até hoje liga para uma outra Roseli, que está a 40 minutos da minha cidade, até hoje, sabendo desde o início da minha comorbidade. Ele não acompanha, não me mandou nenhum link da audiência. Se não é pelos representados, eu não estava sabendo que eu tinha audiência. Então, advogados estão mais preocupados em buscar recursos para os presos políticos, que não chega para nós, na maioria, do que realmente cuidar de nós. Pegam vários casos, mas não cuidam da gente. Isso está errado. Isso tem que ser revisto. Desculpa, se eu passei meu horário, pode falar, tá? Mas isso precisa ser falado, porque ninguém fala. Quem não assinou o acordo está podendo ser preso igual o juiz falou para mim. Ele, sem advogado, só com os ministérios, o juiz falou. Você concorda que a vida é sua? Ou seja, não é? Você tem que cumprir, você tem que fazer. Tá? E, fora isso, ele falar todo instante. E se você está... E outra coisa, tá? Na minha comarca, eu estou sozinha, porque meu filho mora aqui em São Paulo. E todo mundo sabe disso, que eu estou sozinha. Eu não pude fazer um exame em Franca, porque o STF não liberou. Isso depois de quase morrer de anemia. E eu precisava tirar úlcero. E até hoje eu não tirei. Por causa do STF. Por causa do meu advogado, que não lutou por isso. E todas essas comorbidades que eu estou tendo só estão agravando. Mas Deus está na causa. E eu peço a Deus, todo momento, que juiz nenhum é maior do que Deus nas nossas vidas. E Ele vai fazer justiça, se não for aqui na terra, no céu. E para finalizar, eu peço, tomem cuidado com os presos políticos. Solidariedade é também dar um, não é só dinheiro. É um abraço, é um bom dia, é você tá bem? Eu passo semanas na minha casa com pessoas que cresceram comigo na igreja, do lado. E eu não falo um oi. Você tá bem? Você precisa de alguma coisa? Não. Eu procurei o prefeito, procurei várias pessoas. Não tive nenhum apoio e não tive até agora. Por isso que eu saí da minha cidade e estou aqui, irregularmente. Mas na minha coragem, eu vim aqui porque precisa ser falado coisas que não estão sendo faladas. Então, desculpa estender um pouquinho mais, tá? Então, cuidem dos presos políticos. Tenham cuidado, tá? Porque é a importância de você receber o calor humano é muito importante para nós. Agora, também o financeiro, é também todos os aspectos que já foi falado aqui e eu não preciso repetir. Eu que gostaria, né, dos meus desenhos que eu fazia na prisão, eu queria falar do Vânia. O do Vânia, eu não represento ninguém que está ali, porque eu tenho a minha história. E cada um ali tem uma sua história e tem o seu propósito. Isso aqui, ó. Nós não nos conhecíamos, mas nós somos uma família de Deus. Então, família, ninguém tira isso da gente. Em relação a advogados, o meu advogado fez um copicola. E eu explicando para ele uma situação e eu pensando que eu estava falando com o advogado para uma cautelar que eu tive. E ele pegou o que eu falei, inclusive falei do STF sobre a causa e copiou. E vocês acham que eles iam me liberar? Vocês acham que ele ia tirar aquela cautelar? Não. Não é? Porque eles mesmos estavam lendo o que eu estava falando ali. Então, gente, advogados, prestem muita atenção pelo que o Caivano falou da OAB. Nem todos estão ali pela causa do 8 de janeiro. Vamos prestar mais atenção. Então, ali é o banner, tá? Pelos representantes, a gente fez esse trabalho. O meu sonho, e eu já expus isso, é colocar todos, 3 mil pessoas, 3.200 pessoas, porque nós vamos comemorar a nossa vitória. Teremos a nossa vitória. E nesse dia nós vamos ter todos. Aquilo ali é uma história. Começa pelo Bolsonaro. Todas as pessoas, as mídias, as pessoas que apoiam a anistia. Pode ser nulidade, mas a anistia é para todos. E nós fomos lutar por tudo e por todos. Então, ali É cada história. Quando vocês verem cada rostinho, lembre do que eu estou falando aqui, do que foi falado aqui, tá? Pela Sheila, pela Ana, o Emílio que está aqui, que não vai ter a fala, pelo Francisco. Deixa eu ver se eu esqueci alguém que está aqui, não teve a fala. É, mas é, o Leonardo, Francisco, Raimundo, que estão ali, tá? E todos que estão ali. Gente, é muito importante essa anistia para nós, essa nulidade, porque é para todos. E pode ser parcial, para não envolver demais essas coisas, não importa. Mas que atinja todos, porque todos estão sofrendo. Quem assinou a NPP, quem está preso, quem está exilado. Vandinho e a Simone começou esse banner como presos. Depois disso, exilados e perseguidos. Então, quantas pessoas estão sofrendo? Pense nessas pessoas. E só para finalizar, tá? Rapidamente. Eu estou assim. Eu tenho essa camiseta aqui que eu vi. Vou mostrar para vocês que é um dos meus desenhos. Eu só quero mostrar para vocês que para nós existem dois livros principais: a Bíblia e a nossa Constituição. Aqui são mãozinhas dos presos políticos, cada uma numa posição, tanto na cadeia como fora, pedindo para vocês: olhem pela Bíblia, olhem para a Constituição, ela é para todos. Parem, reflitam. Você, eu, reflita sobre isso. Aqui é presos, exilados, perseguidos. A nossa tornozeleira, eu tirei a minha em outubro. Quantos ainda estão com tornozeleira? E aqui existe aqui uma coisa, 8 de janeiro de 2023. O janeiro significa primeiramente como uma coroa de Jesus. Segundo, janeiro. Terceiro, Jair. Jota de justiça. E outras coisas mais, como Acorda Brasil, anistia. E aqui, gente, é o preso político, que nós estamos fazendo uma campanha ajuda, ajudar, ajudando. Não adianta nada você pensar em ajudar, mas não está ajudando. Então, ajuda, ajudar, ajudando. Desculpem, mas eu preciso fazer o meu exercício diário para eu voltar a falar novamente. Eu cantarei a bondade de Deus. Amém.
1: Oi. Não, a gente tá com o tempo.
2: Ah, é? Só ia falar um versículo aos romanos que é bem rápido aqui.
3: Obrigado, senhora Roseli Francisco de Paula, pelas palavras. Realmente emocionante o testemunho. Gostaria de dar boas-vindas ao Gustavo Segre, apresentador do Faroeste Brasileira. Muito obrigado por estar aqui conosco. Segre, eu gostaria muito de te testemunhar a Sheila Mantovani, que teve os seus bens confiscados, sua vida financeira acabada, perdeu seu direito praticamente de trabalhar, o bem, pontuou o Cláudio Caivano, né, da lei do banimento, que não existe na Constituição, e ela foi banida. E a gente está tendo aqui uma sessão emocionante aqui hoje, uma audiência de fato chocante. Eu gostaria agora de dar a palavra para o senhor e poder dar as suas considerações, e tem o tempo necessário para isso, por favor.
4: Tá ligado esse microfone, vai? Muito obrigado. Boa noite a todos. Se você me chamar de senhor de novo, eu não falo. Não cortamos relações. Eu vim agora sair do Oeste Sem Filtro, que participei hoje, e nós vinculamos mais uma morte de uma pessoa do 8 de janeiro. um senhor de 63 anos que não estava preso, ele não estava ainda sentenciado, mas foi acusado de financiar um ônibus que foi para Brasília, e a única coisa que ele fez foi assinar a saída do ônibus. Ele não participou de absolutamente nada, e segundo a família contava, ele morreu em função do medo que ele tinha, morreu de um ataque cardíaco, de medo que ele tinha de ir preso. Imagine, todos os dias alguém toca a campainha e a pessoa pira, né? E hoje, para quem trabalha no jornalismo, como eu, é um dia muito triste, porque foi derrubado três artigos, ou dois incisos de um artigo da Constituição Federal, por quem deveria cuidar da Constituição Federal. Pela primeira vez, pelo menos na história que eu conheço do Brasil, e eu conheço a história dos últimos 44 anos, a fonte jornalística foi interposta através de uma busca e apreensão por parte de um ministro da Corte Suprema. Ele incumpriu o artigo 5º, inciso 14 da Constituição, o artigo 5º, inciso 9 e o artigo 220 da Constituição. Eu não sou jurista e posso errar, mas eu acho que eram esses, se eu não lembro mal. E você vê que o único objetivo disso é coibir a possibilidade de que alguma pessoa possa ser fonte de uma denúncia jornalística. E nós, do jornalismo, temos uma espécie de obrigação moral perante a sociedade, perante aqueles que nos acompanham, acompanham o nosso trabalho, de questionar, de ir e perguntar o que muitas vezes é incômodo para a pessoa que está sendo perguntada responder. A gente observa que a grande maioria do jornalismo brasileiro hoje está comprometido com o seu salário. Se tem que falar bem de alguém, vai falar, mesmo que não cumpra os seus valores. Aí devo reconhecer a revista Oeste, estou há mais de um ano aí, é uma ilha da liberdade. Quando a gente começa o Faroeste Brasileiro e fazemos o briefing com os convidados, na primeira vez que eles participam, e o Cláudio é testemunha disso, a Fabiana também é testemunha disso, a gente fala, você pode falar o que você quiser aqui. Não temos limitação. A única coisa que a gente evita, por uma questão de preservação de patrimônio, para não pagar multa para um idiota, é não adjetivar. Então, eu não uso a palavra ladrão, por exemplo, mas eu uso propino afetivo. Então, é uma forma mais simpática de falar a mesma coisa. Mas voltando com esse negócio da fonte, e para mim foi um tema que tocou muito. Agora tem algumas associações jornalísticas que estão se manifestando, e quando a gente fez esse comentário hoje dessa pauta, nós observamos que em off, para jornalistas da revista Oeste, três ministros do STF se manifestaram incômodos com a atitude do Alexandre de Moraes. A incomodidade pode ser sentir um gás na barriga, mas não a fala de um ministro. Quando um ministro não cumpre a Constituição que ele deveria defender, incômodo é muito pouco para o que a gente espera. Nós deveríamos ter uma determinação enérgica desses três ministros, confesso, não sei quem são, desses três ministros dizendo, Alexandre Moraes, chegou até aqui, cara, a gente não vai te acompanhar mais. Mas isso, por algum motivo que a gente desconhece, não é possível. Então, hoje, nós temos três forças, de alguma maneira, para combater isso. Uma é do Senado Federal. Desse Senado, não espero nada. Com o presidente Alcolumbre, menos ainda. A outra possibilidade seria com os pares do ministro Alexandre de Moraes. Mas aí você vê que, de alguma forma, um faz uma ajuda para um, outro ajuda para o outro. Toffoli com um amigo do meu pai, a revista Piauí sendo censurada. Agora, ajudando Flávio Dino, indo atrás de a fonte de um jornalista que não tem foro privilegiado. E aí observamos que qualquer crítica eles convertem isso num ataque à democracia. Mas não é democrático defender a democracia incumprindo a Carta Magna do país, que é a Constituição Federal. E aí vem a